0: Então, aqui representou uma grande defesa e uma defesa com a, uma defesa com a perna. Então, aí vai. Falta de Claudinho bate. Zé Mário cortou de cabeça, deu outro escanteio. Claudinho bateu de novo. Aí o Frazan, de cabeça, perdeu uma grande chance porque cabeceou sobre o travessão. Se cabeceia mais baixo, haveria perigo. Ele cabeceou por cima. Aí em seguida, Claudinho de novo, de fora, ele vai bater uma falta. A falta para tirar da barreira é preciso muito talento, viu? Porque a bola, quando a barreira está dentro da área, ele tem que bater com um peso certo, para a bola descair depois que passa pelo alto pela barreira. Mas ele não bateu bola para isso. Então a bola subiu e acabou não tendo consequência nenhuma, se perdendo pelo alto. O Thiago Marques pegou a bola aos 38. Foi a saída errada que a gente citou aqui do Frazan. Mas o Frazan foi em cima dele, tomou a bola de volta. Quer dizer, o centroavante não consegue nem proteger a bola. E novamente, uma cabeçada de Bianconi, que o. Aliás, esta foi a que o Thiago Coelho tirou no reflexo, tirou com a perna. Anterior ele pegou. E no final agora, uma falha que a gente viu que a bola acabou na área, uma falha de Silva no meio-campo, a bola acabou na área. O Richard ia caminhando para dentro para bater para o gol. Quando ele foi obstaculado, marcado, a bola foi tirada dele, ele caiu, queria pênalti, que não aconteceu. Agora os times estão voltando para o segundo tempo. A gente espera que o Santa Cruz faça um segundo tempo mais organizado e mais compactado. O time fica muito afastado. O ataque não contribui muito na marcação, a não ser o Everaldo, que Lovse ele está voltando para ajudar, mas precisa dele lá na frente e a bola precisa ficar lá na frente. Eu esperava até que com o primeiro tempo de Vitinho voltasse o Patrick e Alan agora para o segundo tempo de jogo. Vamos ver se há modificação, aquilo que eu exatamente pensei. Agora, o que é que pode o técnico mudar no ataque? Porque o Thiago Marques também está pensando noutra coisa, menos no gol. Ele tem o Heron, que fez uma estreia que está na cabeça de todo mundo contra o Souza, eu acho que não ficou bem votado. Ele tem como centroavante o Heron, então eu acho que não vai escalar. Então vamos ver o segundo tempo, se a conversa do vestiário do novo treinador que está estreando, o Christian de Souza, vai surtir efeito para o segundo tempo. A bola vai voltar para o melhor narrador do Brasil.
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2: Ralf de Carvalho comentou para você o primeiro tempo de Inter de Limeira e Santa Cruz, 0 a 0. Câmbio no Santa Cruz, Igor.
3: Isso, lateral esquerdo por lateral esquerdo. Haroldo, saiu amarelado Zé Mário, com a 31 entrou o Alex Juan, meia dúzia.
2: Muito bem. Mexe na bola, Inter de Limeira começa o segundo tempo.
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2: Juntos com a emoção do futebol nesta segunda-feira à noite de Campeonato Brasileiro. Inter de Limeira e Santa Cruz, 0 a 0. Trabalha a bola aqui para a Inter de Limeira pela meia direita, vai embora para o campo de ataque. A bola para Ronald, ele abre a jogada, é o Richard. Richard coloca a bola pela ponta direita. O passe feito agora na ponta para a corrida no lado direito do campo do Lucas Buchecha. Recebe bola no fundo do campo, vem cruzamento para o interior da grande área. Intercepta, corta a defesa tricolor. Escanteio para a Inter de Limeira, o primeiro do jogo antes do primeiro minuto, Igor.
3: Pedro Favela conseguiu interceptar o cruzamento, a tentativa de cruzamento pela direita e chamou a torcida do Santa, né? Tem aí alguns torcedores do Santa em Limeira, um número até interessante. Ele pediu a ajuda, o apoio da torcida. Escanteio Claudinho pela direita.
2: Um minuto do segundo tempo, 0 a 0. Escanteio cobrado, a bola viaja na pequena área. Tentou Lucas Souza, afasta aqui, Lucas Santos afasta a defesa tricolor. E no, na sobra de bola ali fora da grande área, falta para a equipe do Santa Cruz. O jogo está parado. É falta na intermediária para a equipe pernambucana. 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
2: Souza resolveu não fazer muitas mudanças, Ralf de Carvalho.
0: É, rapaz, eu achei que ele apenas trocou ali, talvez pelo cartão mesmo.

0: mesmo tirou o Zé Mário para entrar o Alex Juan. Agora, nos pontos vitais, ele não mexeu. Nos jogadores que produziram um pouco, ele não mexeu. Mas deve ter orientado novo posicionamento do intervalo. Vamos ver se o Santa melhora com isso.
1: E vem o Santa Cruz para o campo de ataque, bola sacudida na ponta direita. A bola está indo embora pela linha de fundo, apenas o tiro de meta. Tentou Vitinho, ela foi embora. Proteção do zagueiro Frazan. Reposição de bola para o goleiro Saulo da Inter de Limeira. 0 a 0 no interior de São Paulo. Campeonato Brasileiro, Série C, rodada 6. 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
1: Olhada aqui na intermediária, no campo de defesa para a equipe da Inter de Limeira, sacudida para frente na grande área, subiu para cortar, interceptou, cortou de qualquer maneira, tirando Eurico. Ela cai na meia esquerda, vem para cortar de qualquer maneira, Silva dá um bico na bola, ela vai para a lateral, arremesso manual, lado esquerdo, campo de defesa. Posse de bola favorável à equipe da Inter. Tomando posição para fazer a cobrança, João Vitor. 2 minutos no segundo tempo, ninguém chora, ninguém ri no interior de São Paulo. Inter de Limeira e Santa Cruz, 0 a 0. Trabalhando bola aqui no campo de ataque, na linha que divide o gramado, brigando pela bola, a equipe tricolor subiu para cortar de qualquer maneira, João Vitor, rebote de bola, cai na linha que divide o gramado para Bianconi. Bianconi marcado por 3, deu a bola para João Vitor. João Vitor larga a bola pela meia esquerda, na intermediária, entregando para Fabrício Dias. Retraída a bola agora para Lucas Santos. Lucas Santos toca a bola curta na área direita, entregando para Ian Silva. Ian Silva coloca a bola pelo lado direito do campo, a bola tocada para fora, lateral. Na linha que divide o gramado, posse de bola favorável à equipe da Inter. 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
1: Inter de Limeira, espirrada, a bola cai aqui no lado esquerdo. Tenta vir a equipe da Inter de Limeira, proteção da defesa tricolor, só lateral para o time do Santa Cruz. O Thiago Marques tomando posição para fazer a cobrança. Não, o lateral era da Inter. O Thiago queria o lateral era da Inter. Já cobrou, Claudinho vai para o ataque. Claudinho joga a bola por elevação aqui na ponta esquerda, a bola interceptada pela defesa tricolor, tentando cortar Silva. Ele pegou ali errado na bola, o juiz deu o quê? Ele deu um jogo perigoso, é isso, Igor Moura?
4: Jogo perigoso em cima do Eurico. Antes do Silva tentar, todo estabanado, chutar para frente, tá agora conversando, dialogando com o árbitro. Jogo perigoso do Claudinho na disputa do Silva.
0: Eu queria saber quem foi que indicou Silva para o Santa Cruz e quem foi que contratou, quer dizer, com o aval do Claudinei. O Claudinei merece perder o emprego por isso, porque um jogador que em 3 jogos não entregou absolutamente nada e agora atrapalhou.
4: Veio do Camboriú.
1: Ele é estabanado, né? Chama-se estabanado e às vezes também pode ser chamado de destrambelhado. 4 minutos do segundo tempo, Inter de Limeira e Santa Cruz, 0 a 0. Os pés lá em cima, uma coisa louca. É destrambelhado, Igor.
0: Tava na hora de botar o Léo Costa pra gente ver a mudança, né? O Léo que
4: isso,
0: tá aí.
4: O Léo Costa jogou várias edições de Série B no Criciúma, titular, né? Ele que subiu.
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1: Ô, Ralf, antigamente, Ralf, eu já tô na base do antigamente também, viu? Já, o tempo tá passando. Chamavam também de beck de usina, né? Rasga tudo.
0: Exato. Aquele cara que dá bombão. Ele não quer saber, mas tem beck de usina que funciona.
1: Sim, sim.
0: Né? Porque pelo menos rasga, tira a bola da frente da área, livra o perigo. Mas o Silva ainda não chegou nesse estágio de evolução.
1: Haroldão. Escanteio aqui na ponta esquerda para a equipe da Inter de Limeira. A bola veio fechada, Thiago Coelho retira da grande área. Rebote da bola fora da grande área em poder da equipe da Inter de Limeira. Permanece no campo de ataque a equipe paulista. Bola para Claudinho. Claudinho domina, enfia a bola pela ponta esquerda, lateral de entrada da grande área. Balançou na frente da marcação. Agora Vitor Leque largando a bola para João Vitor. João Vitor aplica a finta, devolveu na grande área para Vitor Leque. Leque escapou bem no marcador, dominou, perdeu o ângulo, atirou na entrada na pequena área. Agora João Vitor tabelou com o adversário, a bola voltou, tá viva. O árbitro tá pegando o toque do João Vitor. Já cobrada a falta. Vai embora aqui pro Santa Cruz para o campo de ataque. A bola trabalha. Oh, não, de meu Deus do céu. Tá difícil aí correr e pensar ao mesmo tempo, viu, Igor Moura?
4: É, usar uma maçaneta e falar ao mesmo tempo, não é? No Ronald, não sei não, viu? Ele agora tentou correr, pisou na bola fazendo break, só que ele foi e a bola ficou. E no fim das contas, deu a posse de bola de presente pro camisa número 7 da Inter de Limeira, o Vitor Leque, que foi puxado pelo Vitinho. Vitinho tomou amarelo porque teve que matar o contra-ataque e o Ronald deu de bandeja, 0-0.
5: Em Petrópolis, chamava grosso.
1: E atenção, a Jornal marca o tempo do jogo. 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Campeonato Brasileiro do Major Levi Sobrinho, Inter de Limeira e Santa Cruz, 0-0, falta para Inter de Limeira, cobra Claudinho. Claudinho empurra a bola pelo grande círculo, entregou a bola aqui no corredor central, levantamento na área, Thiago Coelho agarra o goleiro do Santa Cruz, 0-0, Leonardo Boris.
5: Haroldo Costa, Maringá 0, Guarani 3, começou a segunda etapa.
1: Ronald, cruzamento na pequena área, agarra o goleiro Saulo, segura o goleiro tricolor, o goleiro da Inter, e sofreu a falta. Quando ele recebeu a bola ali, o Thiago Marques bloqueou faltosamente, falta para a equipe da Inter no interior da sua grande área. 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
1: Ralf de Carvalho, é aquele tipo de jogo de que quem errar menos, né, pode ser que ganhe o jogo, né? Os dois times realmente deixam muito a desejar tecnicamente, né, Ralf?
0: Sim, existe uma pressão, porque está jogando melhor do que o Santa Cruz, da Inter de Limeira, mas tem dificuldade de finalização. Tem dois jogadores que alimentam o ataque o tempo todo, o Claudinho e o Richa, na puxada de jogo pela ponta e Claudinho mais pelo meio. A bola fica pingando na área o tempo todo, mas também a Inter não trabalha a bola esperando para fazer tabelamento, abrir espaço e finalizar. Quer finalizar na grossura, no tapa, e não está conseguindo. Santa Cruz está se dando bem com isso. Agora, o Santa, a gente está aguardando ainda uma reação. Eu espero que o time vá para o ataque.
1: A bola trabalhada aqui na esquerda para Everaldo. Everaldo domina a lateral de entrada de grande área. Foi a linha de fundo, cruzou na grande área. Ronald tentou de cabeça, afasta a defesa paulista. Tem um homem da Inter de Limeira caído lá na frente da grande área. Bola sacudida para Miguel Bianconi. Bianconi tentou o domínio, vem para cortar de qualquer maneira. Matheus Vinícius deu um toque na bola, abriu a jogada na esquerda. E a bola agora paralisada porque tem um jogador da Inter caído lá no campo de ataque. 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
1: Diga, Igor.
4: Detalhe é que agora há pouco uma imagem flagrou os jogadores do Santa todos agasalhados, né? Com frio. 13 graus nesse momento em Limeira e a temperatura baixando, né? Com sensação térmica de 11 graus no interior de São Paulo.
1: Olha, o Ian Silva caiu por cima do braço, eu não sei como ele não quebrou o braço, né? O braço entortou ali, mas ele conseguiu fazer o apoio na hora que ele caiu por cima do braço ali.
0: Olha, quem tá alimentando o ataque do Santa Cruz agora é o próprio goleiro. O Thiago Coelho está mandando a bola direto para o ataque para ver se o Santa começa a reação, porque a equipe da Inter começou melhor, mas o Santa Cruz está resistindo. O placar está 0-0. O placar de 0-0 não é ruim.
1: Inter de Limeira, chute horroroso. Foi o Vitor Leque. Leque pegou mal na bola, ela foi embora pela linha de fundo. É tiro de meta para a equipe tricolor. Os dois times erram muito. 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Campeonato Brasileiro no Major Levi Sobrinho. Inter de Limeira e Santa Cruz, 0 a 0.
5: Campeonato Brasileiro da Série D, Piauí 1, Ferroviários 1.

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0: Ninguém chora, ninguém ri no interior de São Paulo. 0-0 é o placar para Inter de Limeira e Santa Cruz. Trabalha a bola aqui na metade do campo, na linha aqui do gramado. Vai embora aqui para Inter de Limeira para o campo de ataque. A bola trabalhada agora para Bianconi. Bianconi foi puxado, agarrado pelo Silva. Amarelo para Silva. Igor Moura.
2: Agora o Silva fez uma falta tática por conta do erro do Favela, né? A bola veio na coxa direita do Favela, passou por erro técnico do volante do Santa, camisa 5, e o Silva teve que puxar pela camisa e matar a jogada na arrancada, o Miguel Bianconi. Falta tática, importante, justo amarelo pro Silva no erro do Favela, 0-0.
0: Claudinho domina a bola pela meia esquerda no campo de ataque para a equipe da Inter de Limeira, virando o jogo lateralmente na esquerda, entrega a bola aqui para o balanço no lado esquerdo de João Vitor. João Vitor devolve a bola para Claudinho, Claudinho pega a encomenda, inverteu de leste a oeste, na direita para a jogada agora para o trabalho no lado direito do campo de Ian Silva. Ian Silva abre a bola aqui na ponta, entregando para Vitor Leque, este é Richard, cruza errado na entrada da grande área, agora tomou o pontapé ali o Pedro Favela. O jogo está parado na peça intermediária, é falta para a equipe pernambucana e vai pintar cartão amarelo, Igor Moura.
2: Cartão amarelo pro Buchecha, Lucas Buchecha fica indignado, desesperado com o árbitro, dizendo que não foi por cima para poder tomar amarelo. O Favela tá com dores, tá ali mexendo na caneleira e não achei que foi para amarelo não, viu, Haroldo? Eu acho que foi de choque canela com canela. E o árbitro deu a falta a favor do Santa, amarelou pro Buchecha, Lucas Buchecha, 25.
0: É porque ele não acertou a bola, né? Ele acerta só o adversário. Aí o juiz viu gravidade no lance. 13, 14 minutos no segundo tempo, Inter de Limeira e Santa Cruz, 0-0. 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
0: Ralf de Carvalho, 14 minutos do segundo tempo em Limeira. Inter e Santa Cruz, 0-0, Ralf.
4: Olha, o time do Inter tem até mais posse de bola, porque está com mais tempo com a bola nos pés. Mas desde o primeiro tempo, que tem vantagem sobre o Santa Cruz, consegue chegar na área, mas tem chutado mal. No primeiro tempo só teve 3 chutes bons que o goleiro defendeu.
0: Olha a bola pro Ronald, ingressou na grande área, bateu cruzado, gol! Tricolor!

0: 14 minutos do segundo tempo, Ronald faz em Limeira. Inter de Limeira 0, Santa Cruz tem 1 e tem mais do gol de Ronald com Igor Moura.
1: Ronald põe um sorriso enorme na massa coral. Até que enfim o ataque tricolor voltou a funcionar na Série C, contando com a ajuda gigantesca do goleiro da Inter de Limeira. O Saulo engoliu um piruzaço, um frango gigantesco no estádio Major Levi Sobrinho. Depois que o Everaldo recebeu um passe errado no meio campo, tentou arrancar e tocou para a direita. A defesa não conseguiu afastar e a bola se ofereceu para o Ronald, que ingressou na grande área e chutou rasteiro. A bola veio nas duas mãos já do preparado goleiro da equipe paulista. Só que as duas mãos estavam moles. Ela passou pelas mãos do Saulo e entre as pernas do goleirão. Frangaço em Limeira. É o Santa na frente na estreia de Christian de Souza. 1 para o tricolor. Ronald, 0 para a Inter.
2: É o gol de número 145 da competição, terceiro do Santa Cruz, primeiro do Ronald.
0: E atenção, a jornal marca o tempo de jogo. 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Campeonato Brasileiro no Major Levi Sobrinho, Inter de Limeira 0, Santa Cruz tem 1, gol de Ronald Boris.
2: Com esse resultado parcial, Santa Cruz sobe o elevador, 13º colocado.
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0: Haroldo Costa. Câmbio no Santa Cruz, Igor Moura.
1: No Santa tem estreante 8, Léo Costa, ex-Criciúma, ex-Maringá, estava no futebol iraquiano antes de acertar com o Santa, 8, Léo Costa no lugar de Silva, camisa 26. A Inter também mudou, Taroldo. Saíram Lucas Buchecha com a 25 e o Claudinho, articulador, com a 10. Entraram Marco Antônio, ex-Náutico, meio atacante, ex-Remi Bahia, camisa 26, no lugar do Buchecha, e o atacante Getúlio, camisa 17, no lugar do Claudinho 10.
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0: Carvalho, num jogo cheio de erros dos dois lados, o gol nasceu de um erro. O Ronald bate cruzado, o goleirão aceitou um frangaço, deixando a bola passar debaixo das pernas, Ralf.
5: Olha, futebol é assim. Quem estava chutando no jogo, embora nem sempre certo, era o time da casa, a Inter. E num contra-ataque importante, o time do Santa Cruz logrou chegar a esse 1-0. O frango acontece pelo excesso de confiança do goleiro. A bola foi na direção dele, ele simplesmente achou que era fácil. Era só se ajoelhar e pegar a bola. E nesse processo a bola passou pelas mãos e entre as pernas. E aí um frango que sem dúvida foi importante. Se não tivesse o chute do Ronald, não teria o gol. Então o Ronald fez uma coisa boa. Botou o Santa Cruz na partida.
0: E a bola para Vitinho, empurrando a bola pelo lado esquerdo, vai embora a equipe tricolor para campo de ataque. Everaldo rompe a linha aqui devido ao gramado e a fronteira inimiga preferiu retrair. 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
0: Atenção, a Jornal marca o tempo de jogo. 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Campeonato Brasileiro no Major Levi Sobrinho, Inter de Limeira 0, Santa Cruz tem 1, gol de Ronald Leonardo.
2: Segundo tempo, bola rolando, Haroldo, Maringá 0, Guarani 3.
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0: 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Estamos com 21 minutos do segundo tempo. Temos câmbio no Santa Cruz, Igor Moura.
8: Saindo Thiago Marques com a 23 e entrando Quirino, camisa de número 9. Quem vai entrar também, depois de muito tempo, Andrei, camisa 15, no lugar do Favela. Pedro Favela, camisa 5, deixando o campo. Entrando Andrei, camisa 15. E o Quirino, 9, no lugar do Thiago Marques, 23. 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
0: Ralf de Carvalho, as mudanças de Christian de Souza.
5: Olha, o Silva, que eu falei até mal dele, ele

0: fez uma coisa boa. Esse gol se deveu a ele. Ele foi quem roubou a bola na saída de jogo da equipe da Inter e deu a bola para o Everaldo. Everaldo é que acionou em seguida o Ronald. Então o Silva saiu. Deve melhorar porque ele estava jogando mal. Entrou Léo Costa. Agora Andrei, eu nunca vi Andrei jogar bem no Santa Cruz. Mas o Pedro Favela não estava bem. Então o mínimo que Andrei jogue, poderá jogar. Então o meio campo deve melhorar. E Quirino, apesar de se lamentar que ele perde muitos gols, mas pelo menos tenta. E o Thiago Marques nem isso está fazendo. Então, as mudanças devem melhorar o Santa Cruz.
1: 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Inter de Limeira 0, Santa Cruz tem um gol do Ronald. Trabalha a jogada aqui na metade do campo, na linha aqui do meio do gramado. A equipe da Inter vai embora para o campo de ataque, a bola conduzida pelo Lucas. Lucas faz o levantamento na entrada da grande área, buscando agora o Biancone. Biancone rolou na entrada da grande área, intercepta, corta a defesa tricolor. Imprime velocidade, Ronald. Ronald vai embora para o campo de ataque, carrega a bola aqui na entrada da grande área. Quirino ficou impedido, ele não podia passar a bola. Ronald fica no chão, é falta nele. Vai pintar cartão amarelo, Igor.
2: Cartão amarelo pro zagueirão Lucas Santos. Bonita arrancada agora do Ronald. Só que teve um problema, né? Ele tinha a opção pela esquerda do Everaldo, do Quirino entre os dois zagueiros, e ele baixou a cabeça. Se ele toca no Quirino, o Quirino poderia chegar cara a cara com o goleiro. Menos mal que ele sofreu a falta do zagueirão da Inter de Limeira, camisa 4, Lucas Santos, que foi amarelado. Falta na intermediária e o Santa pode mandar a bola na área da Inter. Vence o tricolor 1-0.
1: Ele é rápido, né? Ele tem velocidade, ele tenta ser agudo. Agora ele baixa a cabeça, e quando baixa a cabeça, ele acaba não concluindo a jogada. Mas é até agora o homem do gol do Santa Cruz, na falha do goleiro Saulo, que deixou a bola passar debaixo das pernas. Um frangaço em Limeira. Tem uma falta aqui pro Santa Cruz na entrada da grande área. 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
1: 24 minutos do segundo tempo em Limeira, placar de Inter 0, Santa Cruz tem 1, Campeonato Brasileiro Série C, rodada 6. 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Falta na entrada da grande área para o time tricolor. Ali está o Matheus Vinícius. É ele quem cobra, não, né? Andrei. Deixou ali para o Andrei. Andrei bate por cima. Tiro de meta para a equipe paulista. 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
1: 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Campeonato Brasileiro no Major Levi Sobrinho. Inter de Limeira 0, Santa Cruz tem 1, gol de Ronald Boris.
5: 21 minutos da segunda etapa. Guarani faz o quarto. Maringá 0, Guarani 4.
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1: 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Câmbio na Inter, Igor.
2: Saiu amarelado o zagueiro Lucas Santos e entrou ele, ex-Sport, volante Ronaldo Henrique, camisa de número 5.
1: E aí, Ralf de Carvalho?
0: É, Ronaldo vai ter chance como zagueiro, hein?
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1: Estamos com 26 minutos do segundo tempo, placar de Inter de Limeira 0, Santa Cruz tem 1. Na estreia do técnico Christian Souza. É uma falta agora na intermediária. Falta para a equipe do Santa Cruz. Está caído ali o Everaldo. Está se contorcendo. O jogo está parado. O Vitinho, é, Igor?
2: Vitinho tomou uma traulitada do Ronaldo Henrique na primeira dele.
1: 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Estamos com 27 minutos do segundo tempo. Placar de Inter de Limeira 0, Santa Cruz tem 1. Atacando o time do Santa Cruz, a bola trabalhada para Andrei de cabeça, realimenta o ataque. Coloca a bola aqui na entrada da grande área. Fica o rebote da bola para a equipe tricolor. Bateu na bola Eurico abriu a jogada na direita para Ronald. Dominou Ronald, o autor do gol. Lateral de entrada de grande área pela direita. Foi a linha de fundo. Cruza contra o corpo do marcador. A bola sai na lateral. Arremesso manual ao lado direito. Campo de ataque para a equipe pernambucana cobrar. 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
1: Matereio, colocou a bola lá na entrada da pequena área, afasta a defesa, voltou para Eurico realimenta o ataque, a bola viva, saiu o goleiro, não chegou na bola, ficou para Everaldo dominou no interior da grande área, perdeu o ângulo, Everaldo combatido pelo Ian, rolou a bola pelo lado esquerdo, cruzamento na pequena área, tapa do goleiro Saulo, mergulha e afasta o perigo da boca do gol, rebote de bola fora da grande área agora para a equipe da Inter de Limeira, vai embora para o campo de ataque, a bola enfiada pela ponta esquerda, trabalhou a equipe da Inter, recepcionou, botou no chão agora Marco Antônio com a bola dominada na entrada da grande área, falta nele, falta e vai pintar cartão, que esse juiz gosta de cartão e falta. Eita, Igor Moura,
2: ele odeia a bola rolando esse juiz, né, aparentemente, mas cartão e falta é com ele. Contra-ataque bem feito da Inter de Limeira, por quê? O domínio do Marco Antônio foi muito bonito, né? Era uma bola difícil, ele dominou com maestria e conseguiu dar prosseguimento na arrancada. No que ele fintou o primeiro, chegou nas costas o Andrei fazendo a falta. Falta no lado esquerdo para a Inter. Vai chover na área coral, Santa vence 1-0.
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1: Eu posso estar enganado, viu, Ralf? Mas isso aí é uma falta de jogo, né, Ralf? Isso não é para amarelo, né?
0: Olha, o juiz já está exagerando. Ele está gostando do cartão. Ele está aplicando o cartão quando ele deveria estar preocupado em fazer o jogo rolar. Depois da falta eu falo, é perigoso.
1: Uma falta tática, né, praticamente, mas sem agressão, nada disso. Lá vem bola para a entrada na pequena área, afasta a defesa. São os critérios da arbitragem, né?
0: Jogadores disputaram a bola e bateram canela com canela.
1: Olha o Ronald ganhando bola na entrada da grande área, vai passar para o Vitinho para fazer o gol. Passou, interceptou a defesa, vai entrando na trave.

tempo. Novamente Ronald na diagonal, tentou servir Quirino, Vitinho, que estavam fechando. Antes deles, bateu na bola o João Vitor. Só que a bola bateu na trave, entrou, bateu no goleiro e entrou.

cabeçada e o gol! Gol da Inter de Limeira! Meia hora, 30 minutos do segundo tempo, Getúlio de cabeça. Na bola que veio da direita, ele desviou. A bola morreu na malha lateral da rede. O goleiro Thiago Coelho saltou, mas não pegou. Complementando o gol tricolor. Explosão da torcida do tricolor mais querido do Nordeste no Brasil. Contra João Vitor, faz Santa Cruz. Inter de Limeira 0, Santa Cruz 2. Complementando o gol da Inter de Limeira. Cabeçada de Getúlio na malha lateral da rede. Explosão da torcida do Leão.

0: passe longo, comprido, para o Ronald apostar corrida com o seu marcador, o camisa 7 Vitor Leque. E o Ronald voou para cima do marcador. O motorzinho Coral, que errou tudo no primeiro tempo, está acertando tudo no segundo. Correu mais rápido que o marcador, tentou passar a bola para o meio e, desesperado, meia dúzia, João Vitor vinha atrás. Interceptou o passe, mas caprichosamente a bola veio devagar, bateu no poste direito e entrou na meta do goleiro Saulo. O Santa fez 2-0. A Inter de Limeira bateu o centro e, no cruzamento feito pela direita no Ian Silva, Getúlio antecipou a marcação, testou na malha lateral direita do Thiago Coelho e diminuiu o jogo. Jogo tá aberto. Inter de Limeira tem 1. O gol foi do Getúlio. Santa tem 2. Gol contra do João Vitor.
1: Com esses dois gols, 148 gols tem a competição. Primeiro gol contra do João Vitor, quarto do Santa Cruz. A Inter de Limeira chega a 8 gols, primeiro do Getúlio.
2: E atenção, a Jornal marca o tempo de jogo. 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Campeonato Brasileiro no Major Levi Sobrinho, Inter de Limeira 1, Getúlio. Santa Cruz 2, Ronald e João Vitor contra Boris.
1: Segundo tempo, bola rolando, Maringá 0, Guarani 4. 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
2: Alfe de Carvalho, gol lá e gol cá. E o placar é Inter de Limeira 1, Santa Cruz 2. Tá em aberto o jogo aí, Ralf.
4: Rapaz, e como os gols estão saindo para o Santa Cruz. Um frangaço. É, bola entre as pernas do goleiro, o primeiro, e o segundo agora, essa confusão. E todas com a participação de Ronald, que fez um primeiro tempo muito fraco, como também o Everaldo. Então, eles têm a participação porque a última bola saiu dos pés de Ronald nos dois gols. E apesar de ter sido um gol contra do lateral do João Vitor, o segundo gol do Santa Cruz. O placar está 2-1, porque o Getúlio diminuiu de cabeça. Isso quer dizer que o Santa continua ganhando o jogo. Agora é brigar para levar essa vitória. É muito importante. Ela tem que ser considerada para dar confiança de que, com a chegada do treinador, o time mudou e passou a ser ganhador.
2: Lembrando que não há nenhuma polêmica, né, sobre o gol contra, porque o Ronald cruzou da linha de fundo. Cruzou para os caras que estavam fechando, né, Igor? O Quirino e o Vitinho. Só que antes da bola chegar neles, aí o João Vitor veio na corrida e tocou. A bola foi fraca, né? Bateu na trave, bateu no goleiro e entrou.
0: É, o seguinte, quando ele estica a perna esquerda, se ele deixa passar, a bola ia chegar nos atacantes livres. Como ele toca na bola, pegou o contrapé do Saulo. Saulo ainda escorregou e não conseguiu alcançar. Ela bateu no pé da trave e entrou vagarosamente, né?
2: Pois é, então não foi chute a gol do Ronald, né? É gol contra mesmo do João Vitor, que veio na corrida e tocou a bola pra dentro. Ela bateu na trave e entrou. Estamos com 35 minutos do segundo tempo, Inter de Limeira 1, Santa Cruz 2. Mas é como o Ralf falou aqui. Como o Ralf falou, um frangaço do goleiro Saulo e o lateral João Vitor... A bola bateu nele, né? Não dá nem pra dizer que ele...
4: Não,
2: o cruzamento gol, da linha de fundo bateu nele, né?
4: O segundo gol tem que prestar atenção no fato. O Ronald não chutou pra o gol.
2: Não, foi o cruzamento,
4: ele quis dar o passe pro Quirino, que estava melhor posicionado. Mas acabou dando certo pro Santa Cruz. O zagueiro foi cortar, a bola bateu no poste do goleiro e entrou. Então, o Santa tá ganhando o jogo. 2-1, isso é importante demais. E o primeiro tempo foi muito ruim. No segundo, o time está acertando mais. As mudanças melhoraram. E o treinador, pouco a pouco, vai conhecendo o elenco e vai melhorando o time. É o que eu espero.
2: Câmbio na Inter de Limeira, Igor.
0: A placa subiu com a saída do 7, Vitor Leque, para a entrada do 8, Luiz Guilherme. Quem também deixou o campo, Richard, camisa 32. Para a entrada de Robinho, camisa de número 16. Portanto, 16 e 8 em campo, saíram 7 e 32.
2: E atenção, a Jornal marca o tempo de jogo. 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

0: tempo. Campeonato Brasileiro no Major Levi Sobrinho, Inter de Limeira 1, Getúlio, Santa Cruz 2, Ronald e João Vitor contra Boris.
1: Na Série D acabou Piauí com gol de Cauã Maranhão, que pertence ao Náutico, 1, Ferroviário também 1.
0: 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A Tupan é 10. 37 minutos do segundo tempo. Placar de Inter de Limeira 1, Santa Cruz 2. Segura essa vitória aí, tricolor. Essa seria a segunda na Série C. Santa Cruz que volta a campo no próximo sábado, na Arena, não é, Igor? Santa Cruz e Volta Redonda, 5 da tarde, o jogo no sábado.
2: Isso, enfrentando o Voltaço, que está um ponto acima do Santa só, mas já está sendo ultrapassado pelo tricolor com essa vitória de hoje, né? Péssima campanha do Volta Redonda na Série C.
0: Recolhe bola do campo de ataque aqui para Inter de Limeira. Bola aprofundada colocada aqui na entrada da grande área. Solicitação de falta. O árbitro disse que não houve nada. O rebote da bola em poder da equipe pernambucana, trabalhando no seu campo de defesa. Abertura aqui na meia-direita, a bola passou na cabeça do Vitinho, se oferece agora para a equipe da Inter de Limeira, bola para João Vitor. João Vitor, autor de um gol contra. Rola a bola aqui na entrada da grande área, fez a manobra, manobrou para Marco Antônio. Marco Antônio abre o jogo na esquerda, entrega a bola para Luiz Guilherme, trouxe para o pé direito, cruzou na entrada da pequena área, cabeçada do Bianconi. A bola, ele não estava equilibrado, por isso a cabeçada foi ruim. E na sequência, falta para a equipe tricolor, a falta do Marco Antônio no Vitinho. É falta para a equipe pernambucana no seu campo de defesa. 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
2: Imagem agora do Matheus Costa falando com o Miguel Bianconi, que ele tentou cabecear mesmo de Costa pro gol e errou o cabeceio. Ele olhou pro centroavante e fez: não, amortece e gira, para tentar girar em cima da marcação, né? Ele tá tentando cabecear.
4: Tá ensinando aí o beabá do futebol, né, pro cara. Centroavante tentou cabecear de costas pro gol. A bola trabalhada aqui na ponta direita pro time do Santa Cruz. A bola para Vitinho, dominou Vitinho, ingressou na grande área. Foi a linha de fundo, bateu cruzada. A bola passa agora, passa por todo mundo. Cai na esquerda, cai para Alex Juan. Alex Juan toca a bola curta para Everaldo. Everaldo domina a bola pela ponta esquerda, balançou na frente da marcação. Everaldo inteligentemente prende a bola ali no campo de ataque. Rola curta para Alex Juan. Alex Juan para Everaldo. Everaldo domina pelo lado esquerdo. Retrai da bola aqui na intermediária para sair do jogo da equipe tricolor com o Andrei. Andrei volta a bola pro campo de defesa. 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
0: 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E atenção, a Jornal marca o tempo de jogo. 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Campeonato Brasileiro no Major Levi Sobrinho, Inter de Limeira 1, gol de Getúlio, Santa Cruz 2, Ronald e João Vitor contra.
1: 41 minutos da segunda etapa, o Guarani faz o quinto, Maringá 0, Guarani 5. 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
0: Jornal, Haroldo Costa. 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Sobre fora da grande área, a bola encobriu a meta do goleiro Thiago Coelho na pressão da equipe da Inter. Igor!
2: Cruzamento bem feito do João Vitor agora. A defesa do Santa afastou com dificuldades na saída do Thiago Coelho. Quando a bola chegou no Everaldo, no corpo a corpo a bola se ofereceu no meio da rua pro Ronaldo Henrique, que acertou um limão, bateu na cara da bola, belíssimo chute do Ronaldo, a bola desviou sim, na mão, no dedo da luva, no dedo do goleiro Thiago Coelho. O juiz não viu, deu tiro de meta pro Santa, seria escanteio, já cobrado 2-1 tricolor.
4: Na nova regra, né, a partir da Copa do Mundo agora em junho, o VAR corrige isso, né?
2: Esse tipo de lance o VAR corrige, porque pode gerar gol no escanteio.
4: Era, né, escanteio pro time da Inter, o juiz não viu, desvio lá do Thiago Coelho. Vai embora pro campo de ataque, trabalha jogada na linha aqui do gramado, dispara para ação ofensiva, equipe da Inter de Limeira dominando a bola pela meia esquerda na intermediária, bola para João Vitor. João Vitor deixa a bola curta para Ronaldo. Ronaldo tenta o passe aqui na entrada da grande área, intercepta, corta Andrei na defesa tricolor. 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
4: Já corrige sem paralisar o jogo, né? Já avisa ali pro árbitro, na hora, ali no ouvido do árbitro. Atenção, esse lance é escanteio. E aí ele toma outra decisão. A bola trabalhada, 42, segundo tempo. Inter de Limeira 1, Santa Cruz 2. Só da Inter, Santa Cruz.

0: Está com suas linhas baixas, levantamento lá para a entrada da pequena área, Bianconi de cabeça pela linha de fundo. Tiro de meta para a equipe pernambucana. 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
0: Ralf de Carvalho, normal tomar essa pressão aí, né? O time da Inter em casa está tentando o empate aí de todo jeito.
2: Exatamente, é a reação do time da casa por estar perdendo. Agora, o Santa Cruz tem que sair disso. Com jogadores experientes lá na frente, como Everaldo, é para segurar a bola longe do gol. É a forma de gastar o tempo. Agora, o Santa Cruz jogou tão mal o primeiro tempo, que no segundo agora eu estou gostando do jogo. Achando que melhorou e muito.
0: É a bola trabalhada para a equipe da Inter no campo de ataque, recolhendo a bola aqui na intermediária ofensiva, balançando a frente na marcação, domina Ian Silva. Ian Silva abre a jogada pela direita, cruzamento para o interior da grande área, vem para interceptar a defesa tricolor com Alex Juan. Alex Juan dá um bico para o campo de ataque, tenta ligação para Quirino, que ainda não tocou na bola o Quirino, não viu o Quirino fazer nada, não conseguiu tabelar, nem tocou na bola, né, Igor, o Quirino, né, eu não vi.
3: Teve um lance que ele conseguiu fazer o domínio e sofreu a falta, só, foi o único toque dele na bola.
0: Bola trabalhada aqui na intermediária agora para a equipe da Inter de Limeira. 43, segundo tempo. Marca o eletrônico para você. Levantamento na grande área. Fácil defesa do goleiro Thiago Coelho. Agarra o goleiro do Santa Cruz. 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
0: Vai marcar 44 minutos do segundo tempo. Placar de Inter de Limeira 1, Santa Cruz tem 2. Campeonato Brasileiro Série C, rodada 6. 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Bola trabalhada na meia direita no campo de ataque agora para Ronaldo. Ronaldo domina, inverteu de leste a oeste. Abriu na esquerda, furou! João Vitor! Ele que já fez um gol contra, foi bater de primeira e furou no lançamento do Ronaldo, Igor.
3: Era um lance perigoso. O Ronaldo inverteu bem, lançou na ponta esquerda, na grande área. Se o João Vitor chega escorando, era um lance perigoso de gol, porque a bola iria cruzar a pequena área. Mas não, ele errou, ele cheirou a bola. Falha feia do lateral esquerdo da Inter de Limeira, que também não tem muita intimidade com a redonda, não. 2-1 pro Santos.
2: O Haroldo e o Igor, eu agora me lembrei do técnico do Náutico, Guilherme, quando falou que Derek era um jogador tático. O Quirino foi um jogador tático. O gol, o segundo gol só saiu por causa dele, porque a bola foi lançada para ele e o zagueiro, o lateral João Vitor, cortou justo para ele não pegar na bola.
0: É isso aí, não faz gol, mas é tático, né? 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
0: E atenção, a Jornal marca o tempo de jogo. 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decidiu o lance, volta a bola para a equipe da Inter de Limeira, levantamento na entrada na pequena área, afasta a defesa pernambucana, volta a bola para a equipe da Inter, Bianconi vai atrás da bola, o juiz manda tudo valendo, tá dizendo que tá tudo valendo, Everaldo tocou para fora, lateral para a Inter, que saída foi essa do Thiago Coelho e Igor Moura?
3: Saída em tempo. Tempestiva, não precisava sair da
0: caçando
3: forma.
0: Caçando borboleta.
3: Saía. É, não precisava sair, não. A bola estava muito distante, a pequena área. No que ele saiu, não chegou a tempo e o jogador da Inter conseguiu testar, só que a bola veio devagar. E a defesa do Santa conseguiu conjurar o perigo. Ronaldo Henrique mal entrou e já tomou o amarelinho dele. Falta na saída de bola do Santa, que agora respira. 2-1 pro Tricolor.
0: 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Campeonato Brasileiro no Major Levi Sobrinho, Inter de Limeira 1, Getúlio, Santa Cruz 2, Ronald e João Vitor contra Boris.
4: 44 minutos da segunda etapa, Maringá 0, Guarani 5, Série C. Estante de ouro, Rádio
0: 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Placar de Inter de Limeira 1, Santa

0: adversários, tem dois. Ataca a Inter. A bola colocada pelo lado esquerdo, vai embora aqui para a Inter, para o campo de ataque, conduz a bola pela meia esquerda, na intermediária, trabalhando, joga na Marco Antônio. Marco Antônio domina a bola, rolando atrás, entregando para Ronaldo. Ronaldo invertendo a jogada de leste a oeste, vem para cortar de qualquer maneira a defesa pernambucana. Tentativa do lançamento lá do Luiz Guilherme. Volta o rebote, tira a bola agora sim para Ronaldo. Ronaldo dominou, pé direito, levantou na grande área, subiu para cortar, cortou Gandrei. A bola sobrou na direita para o time da Inter de Limeira, por baixo para salvar, tenta cortar Matheus Vinícius. Afasta, tira a defesa pernambucana, lateral para Inter. 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Lateral com escanteio, afastou a defesa pernambucana, a bola vai para a lateral, mais um arremesso manual. 48! Tem mais 4 minutos pela frente. O placar é Inter 1, Santa Cruz tem 2. Abrindo jogada aqui no lado esquerdo da equipe da Inter. A bola conduzida pelo lado esquerdo agora pelo Robinho. Robinho toca para fazer um 2. Vem para cortar de qualquer maneira. Eurico Lima deu um toquinho na bola. Eurico tirou. Ela volta em poder da equipe da Inter de Limeira. Permanece no campo de ataque. Bola trabalhada na meia esquerda para Luiz Guilherme. Luiz Guilherme entregando a bola para Marco Antônio. Marco Antônio levanta a bola perigosamente na entrada da grande área. Desviada, a bola vai saindo lá pela lateral. E é lateral para o Santa Cruz. Na esquerda no seu campo de defesa. 48 minutos e meio. Ralf de Carvalho está segurando o Santa Cruz esta vitória fora de casa. Inter 1, Santa Cruz 2.
1: É a hora da valentia para fazer valer o esforço. Olha, é um senhor resultado, viu? Esse 2-1 conquistado aqui em Limeira. Então é importante para o Santa Cruz o resultado. E aí tem que botar a alma no jogo.
0: Profissional ali do Santa Cruz tomou amarelo no banco de reservas, Igor.
2: É, não foi o Thiago Marques porque ele não mostrou a camisa, né? Ele teria pedido para mostrar o número dele. Foi alguém que estava lá no banco no meio da confusão e não me pareceu o Roberto Maschio, que é o novo auxiliar técnico do Santa que veio junto com o Christian.
0: 49 minutos do segundo tempo. Aldo Leite marcou para você. Placar de Internacional de Limeira 1, Santa Cruz 2. Os 3 gols no segundo tempo. Trabalha a bola aqui na ponta direita, vai embora para o campo de ataque. A equipe da Inter, levantamento na entrada da grande área. Afasta, Andrei. Santa Cruz se segura como pode. Todas as suas linhas estão ali retraídas. Jogando no bloco baixo, o time tricolor para sustentar esse resultado. Em Limeira, no interior de São Paulo. Novo avanço da equipe da Inter. A bola tocada na ponta direita, recolhendo a bola, trabalhando na intermediária ofensiva. Agora Luiz Guilherme. Luiz Guilherme empurra a bola para Ronaldo Henrique. Ronaldo Henrique domina a bola pela esquerda, preparou Ronaldo, inverteu de leste a oeste, tomou lançamento na entrada da grande área, subiu para cortar, cortou Matheus Vinícius. A bola vai saindo pela lateral, não saiu, volta a bola em poder da equipe da Inter de Limeira e atenção, a Jornal marca o tempo de jogo. 50, vamos até 52, é o segundo tempo. Campeonato Brasileiro no Major Levi Sobrinho, Inter de Limeira 1, Getúlio, Santa Cruz tem 2, Ronald e João Vitor contra Boris.
3: Não é o dia do Maringá, um expulso já nos acréscimos. Guarani 5, Maringá 0.
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0: Chute de longe para longe de Ian Silva, tiro de meta para o tricolor, Igor Moura.
2: Na tentativa do Ian Silva desesperado, o Matheus Costa ficou a fera com ele. Olhou para o jogador que mandou a bola longe e disse, inverte para tentar cruzamento na área. É, tiro de meta para o Santa, que está a um minuto de voltar a vencer na Série C, Haroldo.
0: Brilhando a estrela do treinador, Ralf. Treinador novo, vitória fora de casa. Olha aí o Santa
1: Exatamente.
0: Cruz.
1: Exatamente. Esse jogo tem um pouco disso também. O fator sorte contribuiu aí, porque os gols de Santa Cruz, a não ser o primeiro, o segundo foi um gol de um atrapalho da defesa e que valeu, tá aí ganhando por 2-1. Agora, eu acho que esse treinador, quando ele conhecer o elenco, ele vai melhorar o futebol de Santa Cruz, porque o segundo tempo já foi bem melhor que o primeiro. Por quê? Não só por um ajuste tático, mas pela troca de jogadores. O meio campo do segundo tempo é outro, apesar de permanecer com o Vitinho. Só que Vitinho mudou. Estava jogando pela lateral, agora está jogando mais centralizado.
0: Tem uma falta, o time do Santa Cruz com 20 segundos para terminar o jogo. Quirino sofreu a falta, Igor.
2: É a hora de esperar o máximo possível para ganhar tempo. Vamos, já cobrou.
0: Já cobrou, Everaldo. Everaldo deu para Vitinho. Vitinho para Quirino. Quirino carrega a bola aqui para a zona morta do campo, onde nada acontece, com 3 marcadores. Desarmado, ela foi para a lateral, pertinho da bandeirinha de escanteio. Vai terminar. 52, marca o eletrônico para você.
2: Mais um.
0: Vai até 53. Por que que ele deu mais um?
2: Acho que por conta da falta, né? Era para ter ganho mais tempo com a falta, o Santa.
0: A bola trabalhada aqui na ponta direita para a equipe do Santa Cruz. Agora falta do Quinino, é falta na peça intermediária para a equipe da Inter de Limeira cobrar. Tem pressa a equipe da Inter, bola empurrada para o goleiro Saulo, que tomou um frangaço hoje no chute do Ronald. A bola passou debaixo das pernas dele. A bola vai para o campo de ataque, domina a bola pelo lado direito, dispara a equipe da Inter. Se segura aí, tricolor. 30 segundos para ganhar o jogo em Limeira. Bola trabalhada na metade do campo, na linha aqui do gramado. Domina a bola na intermediária ofensiva, a equipe da Inter. No sábado, Santa Cruz recebe o volta redonda. Alexandre Costa transmite para você direto da arena. Vai embora para o campo de ataque. A bola sacudida na ponta direita agora para a equipe na Inter de Limeira. Santa Cruz se defende. Encontrou o passe na linha de fundo. A bola para trás agora para Bianconi. Bianconi arrumou para trás. Rasga, retira da grande área. Corta Andrei. A bola volta na direita. 10 segundos. 10 segundos. Cruzamento na pequena área. Bola desviada. Escanteio. Matheus Vinícius cortou. Ela passou à esquerda do gol, Igor.
2: Cruzamento perigosíssimo agora porque a bola quicou. Quando quicou, ganhou velocidade e tinha o Frazan nas costas do Matheus esperando a bola. E o Matheus se jogou de peixinho com muita raça, mandou pra linha de fundo. Até o goleiro foi pra área, Haroldo.
0: O Saulo foi pra área pra se constituir em opção ofensiva. Ele que tomou um frangaço, tá tentando corrigir a besteira que fez. Ataca com o goleiro. Vem a bola pra grande área, afastou a defesa, não tem goleiro, bola fora da área. Ninguém mexe mais na bola em Limeira.

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13: Bem melhor pelas mudanças, mas que teve uma contribuição do time pela vontade. Aquilo que o Igor falou há pouco, o time se entregou, os jogadores se doaram no jogo, apesar de alguns não terem conseguido jogar bem. Então, meu voto é de Everaldo e vou comemorar uma coisa. O trio de ferro ganhou no final e no início dessa semana. Sport ganhou no sábado, Náutico ganhou no domingo e hoje, segunda-feira, o Santa Cruz ganha o jogo. Isto não acontece sempre. Viva Pernambuco!
14: E dois jogando fora de casa, né?
13: É, dois fora.
14: Santa e Sport. O Náutico goleou o América nos aflitos.
15: Os dois fora de casa no interior de São Paulo, curiosamente, né?
14: É verdade. Campinas e Limeira. Muito bem. Então, o voto do Ralf foi para o Everaldo. Eu vou votar no Everaldo também. 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Portanto, está escolhido aqui o craque Tony da partida, Everaldo. O Thiago Coelho fez uma grande defesa, né? No primeiro tempo, uma defesa ali a queima-roupa, mas no segundo tempo tem uma saída esquisita ali. Mas o voto do Everaldo também é o meu voto. Muito bem, gente. Inter de Limeira 1, Santa Cruz 2. Vamos olhar aí para a tabela da Série C do Campeonato Brasileiro. Hoje à noite teve uma goleada realmente estrondosa, né? Acachapante, como se dizia antigamente, do Guarani aí no Maringá. O Boris foi informando para você ao longo da partida. Esse jogo que fechou ao lado desse jogo do Santa Cruz, em Limeira, a rodada 6 do Campeonato Brasileiro Série C. E ele informa tudo para você.
16: Leonardo Boris. Vamos lá, Haroldo. Complemento da sexta rodada, com dois jogos. Você narrou Santa Cruz 2, Inter de Limeira 1. Você volta ainda para se despedir. Guarani 5, Maringá 0. Vamos então aos resultados da sexta rodada. Itabaiana 0, Floresta 0. Paysandu 2, Anápolis 1. Maranhão 3, Botafogo da Paraíba 1. Volta Redonda 0, Ferroviária 0. Barra de Santa Catarina 0, Caxias 0. Veja que curioso. O Amazonas, treinado agora pelo Lecheva, que era auxiliar técnico do Christian de Souza, perdeu a sua primeira derrota e foi em casa, no Carlos Amit, para o Figueirense por 1 a 0. O Ituano derrotou Confiança por 1 a 0. O Brusque derrotou Ipiranga por 3 a 0. Você narrou a vitória do Santa Cruz em Limeira por 2 a 1. E o Maringá perdeu para o Guarani por 5 a 0. Vamos à classificação. Paysandu é o primeiro com 14, Brusque o segundo com 14, Amazonas o terceiro com 13, Guarani é o quarto com 12, o Ipiranga é o quinto com 10, o Ituano é o sexto com 10, sétimo Maranhão com 10, Maringá fecha a linha com 9 pontos ganhos. O Barra vem a seguir na nona colocação com 9, o Floresta na décima com 9, e Inter de Limeira perdeu posição, é o 11º com 8, Caxias 12º com 8, Santa Cruz pegou o elevador, subiu 3 posições, da 16ª foi para a 13ª posição com 7 pontos ganhos, Figueirense 14º com 7, Botafogo da Paraíba 15º com 6, Ferroviária 16º com 6, Volta Redonda 17º com 5, Confiança 18º com 3 e na zona de rebaixamento Anápolis é o 19º colocado com 3, Itabaiana 20ª com 2 pontos ganhos. Ele está de volta para fechar a grande jornada esportiva. Ele é o maior gol do mundo. Haroldo
14: Costa. Muito bem, Leonardo Borges, em instantes com vocês. E o resumo final aqui na Rádio Jornal até meia-noite. É Leonardo Borges informando tudo para você nessa noite, fazendo um balanço aí do Campeonato Brasileiro, trazendo muitas informações para você que acompanha a Rádio Jornal. Leonardo Borges no resumo final e depois na nossa madrugada da Jornal, com muita música boa e bonita para você. O Rei Convida, com muitos sucessos para você ouvir na Rádio Jornal. Sucessos do passado, aquela madrugada gostosa com Roberto Carlos cantando, trazendo os seus convidados, com músicas que deixam a sua madrugada muito mais romântica e agradável para você descansar legal ouvindo aqui a Rádio Jornal. Bom, gente, 10 horas e 7 minutos. Eu ia dizer o seguinte, viu, Ralph?

0: A hora? 10 e 7. Ô Ralf, eu ia dizer o seguinte, todo goleiro tem o dia do frangaço, né? O goleiro é aquela função que ou você é um grande herói ou você sai como um grande vilão. Ele é o último, né? É o último da linha, é o cara que tá ali para fazer as defesas. A bola do Ronald, que abriu o placar em Limeira, era totalmente defensável, né? A bola veio nas mãos dele. Ele se agacha para fazer o movimento correto de pegar a bola e agarrar a bola. A bola passa debaixo da mão, passa debaixo das pernas e vai pro fundo do gol. É aquele frango clássico, né? Por isso, inclusive, o frango, né? Porque o frango é aquele animal rápido que passa debaixo das pernas e você não consegue pegar. Então, por isso se deu esse nome, né? De frango.
1: Cria galinha solta.
0: Isso, Ralf. Eu ia dizer agora, o frango ou a galinha passa correndo debaixo da perna e você não consegue pegar. Pronto, a bola, quando ela faz isso, passou debaixo da perna do goleiro, se diz no futebol que é um frango, né? Então, foi um frangaço clássico do Saulo. Todo goleiro tem o seu dia de frangaço, viu, Ralf? Hoje foi o Saulo.
1: Mas olha,
0: eu não sei se ele tem outro na carreira, mas hoje apareceu esse frangaço aí na vida dele.
1: Mas hoje foi uma má sorte do goleiro, porque eu tive a impressão que o segundo gol foi dele.
0: A bola bateu nas costas dele, né? Não,
1: eu tive a impressão que bateu na cabeça.
0: É?
1: É.
0: Não, seria, então... seria o gol contra dele também ou não? Sim. Ou é do João Vitor?
1: Não, foi colocado de João Vitor e ele entrou como salvador para tentar evitar o gol. Mas o gol foi...
0: eu concordo com você, pode ser essa interpretação. Porque a bola bateu na trave e quando ela sai da trave, ela volta para a pequena área e bate na cabeça do goleiro e entra.
1: É, a bola na trave foi de João Vitor.
0: Sim.
1: Mas ela não ia entrar. Ela voltou mais pertinho, ele correu para segurar e não deu para segurar. Quer dizer, hoje ele não estava para pegar a galinha, por isso o frango passou. É lamentável isso na vida de goleiro, mas foi a felicidade do Santa Cruz.
0: Sem dúvida, né?
1: Senão o jogo seria empatado, porque a Inter conseguiu fazer aquele gol. Eu fiquei olhando aqui para ver qual zagueiro que disputou com Getúlio, porque houve uma falha também da zaga do Santa Cruz nesse gol de honra do 2-1 aí da Inter de Limeira, porque o Getúlio entrou na bola e o zagueiro estava de frente e não atacou a bola devidamente. O Getúlio teve mais impulsão e colocou a bola no fundo do gol. Mas eu considero que foi um resultado até inesperado da forma que aconteceu, mas foi a felicidade geral para que a torcida do Santa Cruz veja a possibilidade de virar a página.
0: Aquela boa dose de sorte que também tem que ter, né?
1: Tem que ter. O primeiro tempo de Santa Cruz foi muito fraco, gente. O time não chutou no primeiro tempo. E acho que o grande problema estava no meio-campo. Falta de alimentação, o ataque, e também no ataque, porque o ataque no primeiro tempo não chutou nem as poucas bolas que chegaram. Mas depois, no segundo tempo, quando processou a entrada de Alex Juan no lugar de Zé Mário, eu acho que já foi uma contribuição. Eu gostei mais do Alex Juan, mais integrado no jogo, do que Zé Mário. Acho o Zé Mário, assim, muito devagar. Então, já começou com essa mudança no intervalo. Mas as mudanças substanciais foram tirar o Silva para colocar o Léo Costa. Aqui o jogo já mudou. E quando entrou o Andrei no lugar de Pedro Favela, melhor ainda. Eu não tinha visto o Andrei jogar uma partida boa também no tempo do antigo treinador. Então agora ele entrou hoje aí nesse sufoco e fez, e ajudou o Santa Cruz valentemente a sustentar o resultado de 2-1 agora no final, quando a equipe da Inter de Limeira se atirou toda para cima para empatar o jogo a qualquer custo. Essas foram mudanças importantes. Adquirindo no lugar de Thiago Marques, os dois se equivaleram. Agora, o Quirino, a gente ainda pode dizer que ele teve uma contribuição, porque no segundo gol de Santa Cruz, o Ronald não chutou em gol, o Ronald deu passe para ele, ou seja, o Ronald chegou perto da pequena área e o Quirino acompanhou na mesma linha do Ronald, na linha da bola, por dentro, bem centralizado, quando ele saiu da marca do pênalti para a risca da pequena área. Aí o Ronald deu para ele. O zagueiro, lateral esquerdo, quis cortar.

0: no caminho para evitar a bola chegar para o Quirino não matar, aí foi que deu o gol mesmo, bateu no poste e tal. E isso que a gente está explicando aqui. O goleiro foi lá para tentar salvar e ao invés de pegar, ajudou a botar para dentro. Está aí uma vitória do Santa Cruz. O que eu espero é que esse time do Santa Cruz é limitado em algumas posições, mas mesmo com improvisação pode se seguir em frente. Então a vitória foi muito importante.
1: Hoje não tinha lateral direito, né, por exemplo?
0: Jogou sem lateral e sem um meia. O Vitinho não se sabe se é meia ou se é ponta. Ele ainda não se definiu. Na Bahia, na base, jogou como meia, jogou no time titular como ponta. Então o Vitinho está aí. Mas o Vitinho não produziu. Não teve a noção de que deveria alimentar o ataque. Quem teve essa noção foi Everaldo. Everaldo é que fez Ronald jogar no segundo tempo, metendo bola escorrida para ele. O Everaldo, sentindo falta de um Patrick e Alan, de um Regis, que trabalham o jogo no meio, ele fez praticamente a função, embora deslocado pela ponta esquerda. Agora, uma coisa aqui, viu? Eu acho que o treinador, o Christian de Souza, que estreou felizmente com a vitória, não conhece o futebol de Patrick e Alan. Ultimamente, Patrick e Alan não vem jogando bem. E o Regis, que nem estava no banco, o Regis ficou descartado junto com o Fabinho da partida de hoje. Eles não foram relacionados, seguramente, no departamento médico. Então, não poderia pensar em Regis. Mas Patrick e Alan, eu creio que mesmo não jogando bem, jogaria melhor do que o Vitinho, por causa da inadaptação à posição. Então, isso o treinador vai descobrir. E vai fazer alterações que seguramente o Santa Cruz terá evolução. Mas olha, foi muito bom. Três vitórias importantes. O trio de ferro tem uma semana para comemorar. Porque foram vitórias expressivas do Sport contra...
1: Ponte Preta.
0: Contra a Ponte Preta, do Náutico também. E essa vitória de hoje do Santa Cruz. Quer dizer, isso aí deixa o Recife sorridente. O humor do torcedor muda quando o seu time está bem, quando o seu time obtém uma vitória. E ripa na chulipa para a torcida coral. O que a gente quer ver é esse time evoluir de fato.
1: Muito bem. O Ralf volta já já para comentar outros detalhes para você desta vitória do Santa Cruz fora de casa no Major Levi Sobrinho. Inter de Limeira 1, Santa Cruz 2, o placar final. Para o Santa Cruz, o Ronald aos 14 do segundo tempo e o João Vitor contra aos 29 do segundo tempo. Pode ser João Vitor barra Saulo, né? O goleiro aos 29 do segundo tempo. O gol do Santa Cruz, o primeiro, também pode ser Ronald barra Saulo, né? Porque o Saulo aceitou um frangaço. E para a Inter de Limeira, descontou Getúlio aos 30 minutos do segundo tempo, um minuto depois do segundo gol tricolor.
0: Vamos observar, descontou a súmula para ver o que de fato o árbitro colocou no gol contra.
2: É gol contra de João Vitor.
0: Ficou de João Vitor, né?
2: Sim.
1: É, então um gol contra João Vitor, o lateral. O Ronald não chutou a gol, né? O Ronald fez um cruzamento voltando para encontrar os homens de frente e aí encontrou o João Vitor que vinha na corrida, fechando ali na marcação e acabou a bola batendo nele, bateu na trave, bateu no goleiro e entrou.
2: Diferentemente do primeiro do Ronald, que o Ronald chutou em direção à meta.
1: É, aí foi um chute cruzado pro gol mesmo.
2: Perfeitamente.
1: E o goleirão aceitou o frangão. Este é o futebol da Rádio Jornal. Obrigado pelo carinho, pela amizade e pela audiência. É, na sequência tem um resumo final, apresentação do Leonardo Borges aqui na Rádio Jornal. E o Ralf vem já já para comentar tudo para você de Inter de Limeira 1, Santa Cruz 2. Lembra você, ouvinte da Jornal, que já estão definidas aí as semifinais. A CBF publicou hoje à noite a tabela com as semifinais da Copa do Nordeste. Esse meio de semana não tem futebol. Os times pernambucanos só voltam a campo agora no fim de semana. Teremos às 4 da tarde na cidade de Ponta Grossa, no Germano Krieger, no interior do Paraná, Operário e Náutico, às 16h. Estaremos juntos na Rádio Jornal no próximo sábado. Às 17h, ela rola na Arena de Pernambuco para Santa Cruz e Volta Redonda. Alexandre Costa transmite para você. Também no domingo teremos o Central em campo, né? Central vai tentar se reabilitar, perdeu para o ABC ontem. Jogo que a Rádio Jornal Caruaru FM 91.3 transmitiu para você com Rogério Silva, Sócrates da Silva e Berg Santos. E no domingo eles estarão juntos com as

0: Promoções de Central e Maguari. O duelo pernambucano às 16h no Luiz José de Lacerda, o Lacerdão em Caruaru. Rogério Silva transmite para você aqui na Rádio Jornal. E à noite, às 20h30, no domingo à noite, no jogo do fim da noite do domingo, 20h30, Ilha do Retiro, Sport CRB, o duelo do Leão e do Galo da Pajuçara. Alexandre Costa transmite aqui na Rádio Jornal, Série B do Campeonato Brasileiro. Aí na quarta-feira, dia 20, atenção, dia 20, de quarta-feira a 8 dias, tá? Na quarta-feira, dia 20, nós teremos o confronto entre Fortaleza e Sport, como confirmou hoje a CBF, jogo às 21h. 21h, a bola rolando na Arena Castelão para Fortaleza e Sport. 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A TV Jornal Interior, Canal 4 em Caruaru, primeiro lugar em audiência em Caruaru. Você vai acompanhar, portanto, as emoções de Fortaleza e Sport. O jogo da volta será no dia 27, a última quarta-feira do mês, na Ilha do Retiro. E a TV Jornal prepara para você mais uma grande cobertura destas semifinais, valendo vaga na decisão nesse duelo de leões entre o Leão do Pici, o Lion e o Leão da Ilha do Retiro, Fortaleza e Sport. Grato demais pela sua audiência, pelo seu carinho, abraçando você, agradecendo mais uma vez a torcida tricolor e a torcida pernambucana que está sempre ouvindo a Rádio Jornal e que nos dá esse primeiro lugar de audiência. Muito obrigado. 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Obrigado a você pelo carinho, pela amizade, pela audiência. Resumo final agora na Jornal, um show de resultados, informações e tudo do nosso futebol, com o comando de Leonardo Boris. Daqui a pouco, a primeira coletiva do Christian de Souza, depois de comandar um jogo, né? Ele já falou na apresentação e você vai ter também o registro da equipe de esportes da Rádio Jornal, do seu Scratch, acompanhando lá a coletiva do Christian de Souza, falando, explicando como ele viu esta vitória do Santa Cruz. E a instantes também tem comentário de Ralf Carvalho para Inter de Limeira 1, Santa Cruz 2, vitória tricolor fora de casa, quebrando a sequência negativa demais, 3 derrotas consecutivas. O Santa Cruz vence fora de casa nesta noite de segunda-feira. 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Eu tô no TV Jornal meio-dia lá com o nosso Ciro Bezerra. Grande Ciro. Abraçar o nosso Ciro carinhosamente. Já esteve aqui na Rádio Jornal mais cedo. Conversei com o Ciro na nossa TV Jornal. Nosso Ciro Bezerra tá de volta aí firme e forte no comando do TV Jornal meio-dia. E eu tô lá às 12h50 com as notícias esportivas no TV Jornal meio-dia, ao lado do nosso Ciro Bezerra. 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Obrigado, boa noite, 10h20 em Pernambuco. Inter de Limeira 1, Santa Cruz 2, valeu tricolor, esta vitória fora de casa, na reabilitação, na recuperação, tricolor ainda está abaixo dos 10 primeiros, mas está voltando a brigar e vai voltar a brigar, quem sabe, por uma vaga no G8 para avançar para a segunda fase da Série C. Agora está aqui na Rádio Jornal mais uma fera do Scratch, para ficar com você até meia-noite, no comando do resumo final com muitas informações esportivas. Ele está chegando no som da liderança.
1: Leonardo Boris. Esse Haroldo Costa, o maior gol do mundo, que narrou todas as emoções. Dali Santa Cruz, 2-1 para Inter de Limeira, jogo fora. Como disse Haroldo, quebrando uma sequência de 3 derrotas, Santa Cruz volta a marcar e volta a marcar pontos, volta a vencer. Pela 7ª rodada, o Santa Cruz, no sábado, vai enfrentar na Arena de Pernambuco, às 17h, o Volta Redonda. Daqui a pouco, tem Ralf de Carvalho, o comentarista que diz todas as verdades. Igor Moura, trazendo a palavra do técnico Christian Souza. Aliás, deixa eu mandar um abraço

0: ao assessor do Christian de Souza, nosso amigo, meu amigo Diego, há muito tempo ele nos cede a palavra, tanto do Gilmar Dalpozo quanto do Christian de Souza. Ele está em Eldorado do Sul, no Rio Grande do Sul, acompanhando a transmissão da Rádio Jornal e comemorando a vitória do Christian. E ele diz que a temperatura em Eldorado do Sul, 6 graus. Imagine você. Muito bem, um abraço para você, Diegão. Tudo de bom, obrigado pelo carinho da audiência. 10 horas 22 minutos. Vamos abrir o resumo final.
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0: Próximos jogos da 7ª rodada, Ipiranga e Maringá. O Maringá que tomou a cipuada hoje do Guarani por 5-0. Santa Cruz e Volta Redonda no próximo sábado, 5 da tarde, na Arena de Pernambuco, no Orlando Scarpelli. Às 7:30 da noite tem Figueirense e Itabaiana. No sábado tem Floresta e Amazonas. No domingo, 4 da tarde, na Fonte Luminosa, tem Ferroviária e Brusque. No domingo, 4 da tarde, tem Caxias e Paysandu. No Brinco de Ouro, Guarani, que venceu hoje o Maringá por 5-0, 18:30, no Brinco de Ouro, contra o Ituano, no Jonas Duarte, domingo. Às 20 horas tem Anápolis e Barra. No Batistão, na segunda-feira, 20 horas, Confiança e Maranhão. E no Almeidão, na segunda-feira, 8 da noite, Botafogo e Inter de Limeira. Meu amigo, minha amiga, para comentar o jogo, a vitória do Santa Cruz em cima da Inter de Limeira, ele está chegando, é o Bola de Ouro, aquele que diz todas as verdades. Ralf de
3: Carvalho. Minha gente, o Santa Cruz saiu daqui, o pensamento era realmente que o Santa Cruz pudesse virar a página e ganhar o jogo. Mas pelo primeiro tempo que a gente viu, ficou aquela visão de que estava difícil, porque o primeiro tempo foi da Inter de Limeira, mas a Inter, na verdade, ela teve maior volume, o tempo todo chutando, como eu expliquei no intervalo, vou dar uma passada em cima do primeiro tempo agora. Então, é o seguinte, a Inter chutou, mas, na verdade, não trabalhou a bola para esperar o grande momento de tirar do alcance do goleiro. Porque, no primeiro tempo, a Inter chutou 3 bolas que poderiam, as chamadas bolas de gol. Nessas 3, o Thiago Coelho defendeu de forma espetacular. Ele, para mim, tem um peso grande nessa vitória pelo primeiro tempo. Porque o Santa Cruz entrou desencontrado. Primeiro, uma escalação de quem ainda não conhece profundamente o plantel. Porque o que se viu foi que por falta de um lateral, aí não é culpa do treinador nesse aspecto. Ele poderia improvisar como fez. Então, a direção não foi previdente, sabendo que o Israel estava saindo, e ficou só com um, que foi o Thiago Enes, e não teve condições de estar na relação desse jogo. Então, o que é que acontece? Acabou. Não tinha mais lateral para colocar. O que poderia ser feito, mas aí eu acho que o técnico teve suas dúvidas, era colocar o Renato, que já foi de origem lateral. Isso para o Santa Cruz entrar equilibrado, porque agora a gente sabe que ganhou o jogo, mas em razão do que viria acontecer no segundo tempo. Então, Eu estou falando da montagem do time.

Aí o técnico coloca três zagueiros: Eurico, William Alves e Matheus Vinícius. E nomeia Eurico como o lateral. Mas um lateral preso, um lateral mais plantado, que não saía para apoiar o ponta. E eu vou dizer para vocês, no primeiro tempo, o Ronald, sem o apoio de um lateral, sem o apoio de um meia, para triangular, para quebrar a linha, ele teve dificuldade. Porque ele perdeu o duelo no cara a cara com o João Vitor. Ele ia para cima de João Vitor para tentar passar, para poder chutar em gol, e normalmente era travado. Então a gente sentiu isso no primeiro tempo. Não apenas porque o Ronald vem jogando, e no segundo tempo, ele alimentado com a bola na frente, fez mais figura do que no primeiro. Então veja só, a questão básica é que não tinha o lateral para dar o apoio e não tinha um meia fazendo isso, nem um volante. O meia, o Vitinho, ele ficou um tanto quanto pensando, não sei se o técnico também recomendou, olha, dá um apoio lá à lateral direita. Aí ele perde a função de meia, mas ele foi para a lateral direita. Ele ficou no corredor, digamos, jogando ali próximo a Eurico, porque por ali entrou uma força ofensiva da Inter de Limeira, que além de ter o Vitor Leque naquela posição, tinha um lateral que sobe muito. Esse camisa meia dúzia, o João Vitor, da equipe da Inter, ele joga como um ponta praticamente. Então ficou cruel. O técnico da equipe da Inter, o Matheus Costa, ele estudou o Santa Cruz como o Santa Cruz estudou a Inter. Então ele sabia que o Santa não tinha um lateral e tentou caminhar por ali a princípio. Aliás, jogou bem com as pontas o time da Inter no primeiro tempo, porque pela ponta direita estava o Richard, aquele da camisa 32, porque também conseguia ganhar todas em cima do Zé Mário, do lateral esquerdo, que não deu conta dele. Eu acho que por isso o técnico o substituiu também, mas pelo fato que o Santa Cruz só tinha um cartão amarelo e foi em cima dele Zé Mário, eu acho que também isso move o técnico a mudar. Mas saiu o Zé Mário, melhorou até a entrada de Alex Juan. Você vê como no segundo tempo as coisas foram acontecendo. No primeiro tempo, Pedro Favela jogou pessimamente. Agora, pior do que Pedro Favela foi o Silva. O Silva, olha, incrível, mas o Silva, ele ao deixar o campo, que foi no segundo tempo que ele foi substituído, ele ainda conseguiu roubar a bola que viria, a bola foi passada para o Everaldo, Everaldo enfiou, meteu para a chegada do Ronald. Então ele ainda conseguiu roubar essa bola para a gente lembrar de uma coisa boa que ele fez no decorrer desse jogo. Mas foi uma partida fraca e a terceira partida dele. Então eu disse no intervalo, e repito aqui, o Santa Cruz abdicou de jogar. Ou seja, com 18 minutos, o Santa Cruz deu, naquele momento, o último chute a gol. Pedro Favela, de longe da intermediária, resolveu chutar uma bola em direção ao gol. Eu não sei se foi o vento ou a pontaria, mas a bola passou muito longe do gol e saiu pelo alto na linha de fundo. Dali o Santa Cruz baixou as linhas, porque quando começou o jogo, o Santa Cruz estava na frente, fogoso. Eu digo, o Santa Cruz veio com destemor, partiu para dentro da equipe do Inter de Limeira, mas durou pouco. Até os 12 minutos, 10, 12 minutos, quando o Vitor Leque cruzou uma bola que quicou na frente do goleiro Thiago Coelho e quase a bola passa, dali por diante o Santa Cruz deu um passo atrás. Aí ficou um time jogando reativo na base do contra-ataque. Só que não tinha contra-ataque, só dava a Inter de Limeira. E isso a gente vê como um amadurecimento do gol. Digo, olha, essa bola pinga tanto na área do Santa Cruz que uma hora vai sair um gol ali. Porque teve escanteio cobrado por Claudinho com bola pingada com 24 minutos. Uma bola que passou por cima, ele cobrou o escanteio na ponta direita, a bola atravessou pelo alto a área onde
estavam os atacantes e os zagueiros concentrados, e foi caído do lado esquerdo para João Vitor. O João Vitor pegou essa bola e cruzou agora sim na direção do gol do Santa Cruz, mandou na área, e o Richard entrou de cabeça e Thiago Coelho, no susto, defendeu essa bola. Aí o time ficou recuado, porque a coisa vinha. Então, esta foi uma oportunidade de gol. Houve uma falta, Claudinho bateu, Zé Mário cortou de cabeça, meteu para escanteio, aí ele foi e cobrou de novo. O mesmo lado, a ponta direita. Claudinho outra vez, o Frazan cabeceou, botou por cima. Eu considero um gol perdido, porque ele estava de frente para o gol. E a bola passou sobre o gol do Santa Cruz. Ali era pressão. Isso é amadurecer o gol. O que nós vimos em seguida foi que o Santa Cruz, no primeiro tempo, teve uma chance de chutar uma bola realmente certa no gol, porque numa saída errada da equipe da Inter de Limeira, o Thiago Marques, que estava ajudando um pouco na marcação, estava mais solto na frente para a possibilidade de um contra-ataque, o Thiago Marques estava perto do Frazan. Quando o Frazan foi sair do jogo, tirando a bola da área, o Thiago Marques chegou e roubou a bola. E aí, nós imaginávamos que ele fosse virar em direção ao gol, ele virou em direção à linha lateral ou até a linha de fundo, o zagueiro foi atrás e tomou a bola. Tomou a bola e meteu para a lateral porque faltou um pouco de controle, mas tirou a bola do Thiago Marques e deixou ele sem chutar uma bola em gol nessa partida. Outra partida que o centroavante do Santa Cruz não consegue finalizar. Então, a gente já estava acumulando alguns jogadores que não estavam produzindo. Com 38 minutos de jogo, houve uma cabeçada de Bianconi. O centroavante, Miguel Bianconi, o centroavante da equipe da Inter. Veja só, esta foi uma defesa milagrosa. Até então, tinha havido duas defesas boas do goleiro do Santa Cruz, mas essa foi milagre. Uma bola que foi alçada na área e aí o Bianconi entrou de cabeça para fazer o gol pela esquerda, no segundo pau, numa diagonal. E o canto estava aberto. Ele ia batendo de cabeça quando o Thiago Coelho, no reflexo, correu para o canto, não dava nem para pensar em botar a mão na bola. Ele botou a perna de canela, ele evitou o gol. Então, a Inter de Limeira, ela teve chance de ganhar o jogo no primeiro tempo, só que não teve capacidade, efetividade para fazer um gol sequer naquela primeira etapa. E também porque encontrou o Thiago Coelho. É o destaque que eu dou no primeiro tempo, é para o goleiro Thiago Coelho. Todo time tinha jogado mal, exceto o fato de que o time recuou e foi defendendo o quanto pôde. Mas nem por isso deixou de oferecer três oportunidades de gol à Inter de Limeira. Então Santa Cruz vira. No jogo tem que ter sorte também. Vira para o segundo tempo. A gente sabia que no segundo tempo de jogo haveria mudança. Porque o técnico, ele lê o jogo e todo mundo sabe quem não está jogando bem. O torcedor, o comentarista, o narrador, o repórter, principalmente o técnico. Então, o que é que ele fez? Ele já tinha ali mentalizado o que mudar. Mas são poucos os treinadores que mudam tudo no intervalo. Eles conversam e o Christian de Souza deve ter conversado com os jogadores no vestiário, reposicionando, porque o Santa Cruz jogou desencaixado. O Santa Cruz foi um time disperso, com jogadores fora das funções, quer dizer, sem compactação. E aí é muito fácil de entrar num time desse. Foi por isso que a Inter de Limeira entrou e achou três oportunidades que o Thiago Coelho fez valer a sua contratação pelo time coral. Aí vem pro segundo tempo de jogo. No segundo tempo, sim, ainda teve um agravante, porque no primeiro tempo, Everaldo, eu tô percebendo que ele está sentindo que a bola não chega para os atacantes. Ele é quem está cobrindo a falta de um bom meia.
ele é quem está servindo o ataque. Então, ao invés dele tentar ir para cima, quebrar a linha para chutar em gol, ele recua um pouco, ele vai para a ponta esquerda, que é onde ele está jogando. Aí ele volta, deriva para o meio, deixa a abertura para o Zé Mário subir ali pela ponta. O Zé Mário faz isso muito pouco, mas ele deriva para frente da área. E ali, mesmo um pouco para o lado esquerdo, e ali.

tentar municiar. Quem for mais esperto, quem entrar no pique, tem que receber a bola. Vamos projetar a bola para o atacante chegar batendo. O técnico deve ter recomendado isso. Mas isso só não foi suficiente. Porque o que aconteceu é que no início do segundo tempo, a gente viu o time do Santa Cruz voltar àquela posição de marcar alto até em poucos minutos e se posicionar mais na frente, quer dizer, disposto ao ataque. Então aquilo já é a conversa do vestiário, o reposicionamento. Aí o Vitinho veio jogar no meio, ao lado de Pedro Favela, do Silva, o meio campo se posicionou melhor. E deixou a responsabilidade lá com o Eurico de fechar o lado direito, o William Alves e Matheus Vinícius, o miolo da zaga, e deixou o Alex Juan ocupar a lateral esquerda, para também fazer a marcação nas subidas de velocidade, porque o cara é ensaboado do Richard. Então ali o Alex Juan já teve um papel de marcação infinitamente melhor do que o de Zé Mário. O técnico reposicionou isso assim. E o meio campo ficou teoricamente organizado. O ataque também. O Ronald começou na ponta direita, Everaldo lá, porque no primeiro tempo Everaldo voltou para marcar e virou jogador de contenção, de combate, quando tinha que ser de ataque. Então, no segundo tempo, Everaldo se posicionou na dele, no ataque, e o Thiago Marques. Então, a bola rolou. Aí, nós vimos logo com 7 minutos, o Ronald, que já entrou elétrico, ele cruzou uma bola. E aí o Saulo pegou. Primeira bola dele, a primeira bola do segundo tempo foi um escanteio cobrado por Claudinho, que a defesa do Santa conjurou, tirou. A segunda bola foi uma entrada do Ronald pela ponta direita. Ele viu que o zagueiro ia fechar, ele chutou de onde estava e a bola chegou para Saulo. Uma bola na diagonal, um cruzamento. E pegou. Já era um chute de quem não estava conseguindo no primeiro tempo. A segunda bola foi com 9 minutos, um cruzamento de Everaldo na área. O Everaldo, ele conseguiu driblar o Ian Silva, o lateral direito, que era o seu marcador naquele momento, e cruzou a bola pingando na área. O zagueiro tirou, porque senão a bola ia chegar para o Ronald, que já observando, jogada conversada entre os dois, que se repetiu no segundo tempo e que deu certo. Então, estava ali um Santa já mudado. Mas a gente viu que ainda era pouco. O meio campo continuava jogando muito abaixo do esperado. Mas o gol saiu. O gol saiu, a razão de ter sido um frango também. Mas é preciso que o fator sorte ajude. A jogada foi uma bola roubada na saída de bola da equipe do Inter de Limeira. Veja como Santa Cruz começou lá na frente, diferente do primeiro tempo, e pôde roubar uma bola. E quem roubou foi Silva. Silva que não jogou bem, mas entregou a bola para o Everaldo. Ele não deu para Vitinho, ele deu para Everaldo, porque sabia o que fazer. Everaldo meteu a bola na diagonal para o Ronald. Ele estava ali atrás da linha de ataque, pelo lado esquerdo, e dali ele deu a enfiada da bola. E o Ronald acompanhou a jogada, venceu o zagueiro, porque o zagueiro chegou atrasado, ele muito rápido, aí bateu na bola, mas na direção do goleiro. O goleiro estava tão confiante que a bola era dele, que começou a se abaixar e botou as mãos assim no chão, meio curvado, mas sem colocar o joelho no chão, mas agachado. Enquanto, quando a bola veio, ele botou as duas mãos assim para receber, para fazer uma rampa para a bola. Só que a bola passou entre as mãos e por baixo das pernas. Ali, ele olhou para trás para ver se... Porque a bola, ela entrou prensada. Houve alguma força no chute do Ronald. Ela entrou prensada nas pernas. Ele olhou para trás para ver se a bola tinha perdido velocidade. Mas ele estava tão embaixo dos paus, tão perto da linha de meta, que quando ele olhou para trás, já viu a bola entrando, passando na linha de meta, e o gol aconteceu. Vamos mostrar o gol, porque o Santa Cruz está precisando disso. O gol sacode a torcida.

0: torcida e o maior gol do mundo, relatou este jogo e fotografou este momento feliz da equipe coral. Acompanhe o gol, o frangaço, mais um gol que tem assinatura de Ronald.
1: Haroldo Costa!
2: Olha a bola pro Ronald, ingressou na grande área, bateu cruzado, gol! Tricolor!

0: Passou os minutos do segundo tempo. Ronald faz em Limeira. Inter de Limeira 0. Santa Cruz tem 1. E tem mais do gol de Ronald com Igor Moura.
1: Ronald põe um sorriso enorme na massa coral. Até que enfim o ataque tricolor voltou a funcionar na Série C, contando com a ajuda gigantesca do goleiro da Inter de Limeira. O Saulo engoliu um piruzaço, um frango gigantesco no estádio Major Levi Sobrinho. Depois que o Everaldo recebeu um passe errado no meio campo, tentou arrancar e tocou para a direita. A defesa não conseguiu afastar e a bola se ofereceu para o Ronald, que ingressou na grande área e chutou rasteiro. A bola veio nas duas mãos, já do preparado goleiro da equipe paulista. Só que as duas mãos estavam moles. Ela passou pelas mãos do Saulo e entre as pernas do goleirão. Frangaço em Limeira. É o Santa na frente na estreia de Christian de Souza. 1 para o tricolor. Ronald, 0 para a Inter.
2: Olha, o técnico, ele foi preciso nesse momento, porque ele viu o gol sair, mas ele estava consciente que o meio campo, mesmo no segundo tempo, não estava produzindo. E aí ele, depois de estar com o placar de 1 a 0, e foi uma certa surpresa, porque o Ronald, no primeiro tempo, não estava conseguindo finalizar, e no segundo, ele, aos 14 minutos, conseguiu ganhar essa bola nesse passe de Everaldo para completar, e teve ajuda com esse frangaço. Mas o técnico Christian tem que acostumar com o nome de Christian de Souza. E ele fez as mudanças que eram necessárias. Já tinha no intervalo tirado Zé Mário e colocado o Alex Juan. E aí, aos 19, 20 minutos, ele colocou aos 17, ele colocou o Léo Costa para estrear no lugar de Silva, que não estava bem. À medida que colocou também Andrei no lugar de Pedro Favela, que estava muito mal neste jogo pelo primeiro tempo que ele fez. Então, Andrei, quando ele entrou, eu pensei, veio na hora, porque passa o filme dos jogos anteriores. Eu digo, não vi o Andrei jogar bem nesse meio campo de Santa Cruz. Mas hoje foi o dia dele. Entrou e teve uma contribuição boa. Então, entraram Andrei e Léo Costa. Ficou o Vitinho do meio campo, que trabalhou mal no primeiro tempo. Então, só que o Vitinho estava mais posicionado, mas assim mesmo não teve uma partida de grande rendimento. Mas os dois volantes, olha como um volante tem importância.

volante é um homem de contenção, protege o sistema defensivo, evita aquele um contra um do zagueiro com o atacante, porque a situação pior é do zagueiro. Um driblezinho abre a brecha e sai o gol. Então o atacante tem vantagem. Por isso, o atacante tem que ser combatido antes de chegar na área para definir a jogada. Porque mesmo que ele passe, já perdeu o pique, a velocidade para entrar na área. Então o combate de meio campo ele é importante. E foi o que aconteceu com o Andrei e Léo Costa no segundo tempo. A equipe da Inter já sentiu uma diferença. Porque no primeiro tempo o Claudinho estava solto ali no meio campo, distribuindo a bola, fazendo ela pingar na área. Do mesmo jeito que o João Vitor, lateral esquerdo, estava municiando também o ataque. E o ponta, o Richard, o tempo todo pingava a bola. Aí a marcação mudou. Para o Richard, entrou o Alex Juan. Para o Claudinho, para o Vitor, e principalmente porque Eurico precisava de alguém para ajudar na marcação, obviamente ali entraram os dois volantes, Andrei e Léo Costa. O jogo mudou. O Vitinho ajudou um pouco na marcação, não gostei do jogo dele hoje, mas houve uma melhora do Ronald e Everaldo no segundo tempo. O Thiago Marques saiu nessa leva das modificações do meio campo. E entrou o Quirino. O Quirino tem uma vontade. Ele é um pique, mas o Quirino saiu sem chutar. Mas o segundo gol se deve um pouco a Quirino também. Vou explicar. Então o Santa Cruz fez o gol aos 14. O time teve as modificações que fizeram com que o Santa melhorasse. E o Santa Cruz se colocou como um time que ia construir um placar. Já estava ganhando por 1-0 e não se fez de rogado. Foi buscar o segundo gol para poder solidificar a vitória. 1-0 é um risco alto. Aí a gente viu que o Santa Cruz chegou até um chute de Andrei, time que no primeiro não chutava. Andrei chutou uma bola, embora tenha sido por cima do gol, numa cobrança de falta aos 25 minutos. O Averaldo fez uma jogada também, ele foi, pegou a bola para conduzir, ele tentou quebrar a linha e tentou conduzir a bola pela ponta esquerda, mas foi apertado pela marcação, aí ele deu para trás. Quem estava acompanhando o Everaldo, aí é o chamado apoio ao ponta, a jogada apoiada, que no primeiro tempo não aconteceu. No segundo, você vê como o time melhora, como as coisas fluem. No segundo, estava lá encostando nele Alex Juan. Então, o Everaldo deu a bola para trás para o Alex Juan e Alex fez um cruzamento na área venenoso. O goleiro, o Saulo, tirou de soco, afastando dali, sai azar, e botou a bola lá para frente. Mas o gol veio pouco depois, foi o gol contra. Essa jogada foi uma jogada interessante. O Everaldo, ele lançou o Ronald, como tinha feito no primeiro gol. O Ronald conseguiu chegar na bola no segundo pau. Ele entrou num pique, porque velocidade ele tem. Ele entrou no pique, conseguiu chegar na bola. Mas aí ele teve receio de bater, até porque ele viu zagueiros, dois zagueiros plantados ali na área. Ele teve receio de bater. Se ele bate, poderia ter feito até o gol direto. Mas aí ele resolveu dar o passe para o Quirino, que lhe acompanhou. Ele ia pela direita, Quirino pelo meio, bem de frente para o gol. O Quirino acompanhava, certamente esperando que o Ronald chutasse para ele pegar a sobra se o goleiro defendesse. Acontece que o Ronald deu para ele, só que a bola não chegou para Quirino. Mas veja como ele teve participação no gol. A bola foi para ele. Aí o lateral esquerdo, João Vitor, entrou para cortar, justamente para a bola não chegar no Quirino. E nesse corte para trás, o gol contra se consumou. Primeiro a bola bateu no poste esquerdo, no pé do poste. Aí o goleiro afobadamente pulou em cima da bola, não conseguia segurar, a bola bateu na cabeça e entrou. Então, estava ali o gol de Santa Cruz. Considero que a jogada do Ronald, a jogada primeiro de Everaldo para o Ronald, depois do Ronald que tentou o Quirino, produziu o segundo gol. Porque se não tiver

0: tivesse o ataque, não teria o gol contra, porque o lateral não iria cortar. E o gol foi narrado assim pelo maior gol do mundo. Haroldo
1: Costa! Olha o Ronald ganhando bola na entrada da grande área, vai passar pro Vitinho para fazer o gol. Passou, interceptou, a defesa vai entrando, na trave, entrou! Gol!

0: Inter de Limeira 0, Santa Cruz 2. E tem mais do gol de Ronald com Igor Moura.
1: Participação especial de Everaldo. Ele é acima da média desse time do Santa, né? Passe prolongado, aquele passe longo, comprido, pro Ronald apostar corrida com o seu marcador, o camisa 7 Vitor Leque, e o Ronald voou pra cima do marcador, o motorzinho Coral, que errou tudo no primeiro tempo, tá acertando tudo no segundo, correu mais rápido que o marcador, tentou passar a bola pro meio, e desesperado o meia dúzia, João Vitor vinha atrás, interceptou o passe, mas caprichosamente a bola veio devagar, bateu no poste direito e entrou na meta do goleiro Saulo. Santa tem 2-0 para a Inter.
2: Depois desse 2-0, é evidente que o Santa Cruz se impôs e psicologicamente ele atingiu o adversário. O Santa Cruz, a partir dali, jogou até melhor do que a Inter de Limeira, porque o jogo estava relativamente equilibrado. Primeiro, a Inter foi melhor que o Santa no primeiro tempo. Mas no segundo tempo, o jogo estava equilibrado pela postura do Santa Cruz, pelas substituições. Então, o Santa conseguiu equilibrar. Mas depois do segundo gol, o Santa Cruz passou à frente. Mas deu um vacilo. Após fazer esse gol contra aí, o segundo gol foi aos 29 minutos, aí sairia o gol de honra um minuto depois, com a saída de bola, porque a bola vai para o centro depois do gol, com a saída de bola, uma jogada levantada da ponta direita na área, antes da bola cair, a bola chegou para Getúlio e para o quarto zagueiro, Matheus Vinícius. O Getúlio subiu mais que o Vinícius e alcançou a bola de cabeça e tirou do goleiro. Uma cabeçada bem dada, porque o Thiago Coelho estava mais para o canto esquerdo, porque a jogada era pela direita do adversário, que é o canto esquerdo. Então, o Getúlio deu a cabeçada colocando a bola no canto direito. O canto direito estava vazio. A bola entrou sem ação do Thiago Coelho. A bola encaixou lá. Mas eu vi uma falha do zagueiro, porque era para subir para atacar a bola. Quando a bola vem, o defensor, para evitar que os atacantes alcancem, ele tem que sair em direção à bola e dar impulsão para cabecear ela de volta, colocar para qualquer lugar, mas tirar ali da frente da área. Então, isso não foi feito pela defesa e saiu o gol. O gol foi bonito, mas foi o gol de honra de Getúlio. Este gol, você vai ouvir, este gol, ele daria um aspecto final ao jogo de dramaticidade. Mas vamos ouvir a narração de Haroldo Costa, o melhor narrador do Brasil.
0: Ataca a Inter de Limeira pelo lado direito.

0: o segundo tempo, Getúlio de cabeça. Na bola que veio da direita, ele desviou. A bola morreu na malha lateral da rede. O goleiro Thiago Coelho saltou, mas não pegou. Cabeçada de Getúlio na malha lateral da rede. Explosão da torcida do Leão do interior de São Paulo, de Limeira. Getúlio faz. Inter de Limeira 1, Santa Cruz 2. Para você relatar, Igor Moura.
1: A Inter de Limeira bateu o centro e no cruzamento feito pela direita no Ian Silva, Getúlio antecipou a marcação, testou na malha lateral direita do Thiago Coelho e diminuiu o jogo. O jogo tá aberto. Inter de Limeira tem 1. O gol foi do Getúlio. Santa tem 2. Gol contra do João Vitor.
2: O jogo mudou aí porque a Inter se atirou e algumas modificações foram feitas também. Já tinha entrado o Ronaldo que você conheceu aqui como volante do Sport, que tem um tiro seco de fora da área, ele deu um chute desse e foi perigoso. Ele entrou no lugar de Lucas Santos na zaga da Inter de Limeira, é para dar sustentação, garantia, e nessa hora que o time estava perdendo, ajudar na frente também. O técnico Matheus Costa também tirou o Lucas Buchecha, tem 2 Buchechas nesse time da Inter de Limeira. O outro Buchecha, ele não chegou a ficar no banco, não foi relacionado, mas está no elenco. 2 Buchechas, os 2 são volantes. Tirou Lucas Buchecha e meteu Marco Antônio. Marco Antônio que você conheceu aqui no Clube Náutico Caparibe. E depois tirou o Richard, aí já cansado esse cara. Aconteceu bem no primeiro tempo, ensaboado esse ponta, mas entrou Robinho, outro atacante. Antes ele tinha colocado um volante e um meia, porque Marco Antônio é meia, mas que chega na área e bate bem. E é bom no rebote. Então ele colocou o Marco Antônio. E tirou o Richard, botou o Robinho, para um jogador descansado, para pressionar mais em busca do gol de empate. Agora era o 2-2. Assim como tirou Vitor Leque, que atuou bem pela ponta esquerda no primeiro tempo, e botou o Luiz Guilherme, que é um meia, mas aí todos passaram a jogar ofensivamente. É um meia atacante. E ali a pressão cresceu sobre Santa Cruz. E a gente foi anotando. Um chute de João Vitor, cruzado, raspou o travessão, mas passou para a linha de fundo. Isso aos 40. Aos 41, o Ronaldo bateu aquele canhonaço de fora da área, como ele sempre bate. No Sport ele fazia isso na segunda bola e era um cobrador de pênalti também no tempo do Sport. Ele bateu forte, a bola ainda raspou na mão do Thiago Coelho. É tanto que deu uma confusãozinha, porque o time paulista queria o escanteio. O juiz não viu o toque de mão do goleiro. Eu acho que aquele toque de mão foi até importante, porque a bola ia por cima do Thiago Coelho. Toquezinho fez a bola passar sobre o travessão, indo para a linha de fundo. E aí é outro chute. O Thiago Coelho saiu errado. Uma bola que foi cruzada da ponta esquerda da equipe da Inter. E o Thiago Coelho, aliás, da ponta direita da Inter, pingando na área. O Thiago Coelho saiu para dar o tapa e passou da bola. Deixou o gol escancarado. Ele errou naquele momento. Aí o William tentou tirar a bola de cabeça, porque a bola caiu dentro da pequena área. E ele ficou tentando, se agachou. É dizer, ao invés, a cabeçada, você entende? É quando a bola vem acima da cabeça do jogador, mas essa estava à altura do joelho e ele estava procurando para tirar de cabeça, porque teria que afastar a bola dali de qualquer maneira, e conseguiu. Não houve a finalização do time do Inter, e aí veio um contra-ataque com essa pressão da Inter de Limeira. A defesa cortou uma bola e jogou para Quirino, que entrou no lugar de Thiago Marques, estava lá atrás, disparou. Que carreira bonita! Eu digo, ele vai chegar sozinho de frente pro goleiro e vai fazer o gol. Mas aí ele diminuiu o pique quando viu um zagueiro correr paralelamente

frente a ele, e o zagueiro encostou nele, ele parou e o zagueiro levou a bola. Eu digo, Quirino, continuas o mesmo. E o jogo acabou logo em seguida. Esse lance do Quirino foi aos 50. Aos 53, um escanteio que era para ser batido pelo time da Inter de Limeira, acabou não sendo, porque o juiz terminou ali. Essa vitória conquistada no segundo tempo pelo Santa Cruz, ela tem um valor muito grande. Ela tirou o Santa Cruz de um ponto para cair no rebaixamento, que é pequeno na Série C. Apenas dois times se colocam ali. Mas o Santa estava a um ponto da zona do rebaixamento. Agora saltou para a 13ª posição com 7 pontos. Já deu um fôlego. Não está tão bem, porque o bem é dentro do G8. Mas o Santa Cruz está melhor do que antes. O Santa chegou nesse jogo vindo de 3 derrotas consecutivas na mão do Claudinei Oliveira. E aí chega o Christian de Souza e consegue virar a página. Conseguiu a primeira vitória, tirou o time da zona de perigo, ou próximo a ela, e colocou quase no meio da tabela. Agora é trabalhar para acertar. Porque o jogo de hoje, ele foi melhor no segundo tempo, mas foi um jogo sacrificado. Um primeiro tempo ruim e um final de partida de sufoco. Mas o importante é a vitória, o placar é o que conta. O desempenho se conserta depois. Santa 2, dois gols com a participação de Everaldo e de Ronald, sendo que Ronald fez o primeiro e o segundo foi contra do lateral João Vitor, para deixar Santa Cruz com 2-0. E aí o atacante Getúlio fez o gol de cabeça. Getúlio entrou no lugar de Claudinho. Claudinho, o camisa 10, saiu e Getúlio entrou no meio campo no lugar de Claudinho. Atacante, fez o gol, é centroavante. Ele colocou essa bola lá dentro, mas fez aumentar o sufoco do Santa, mas parou aí. O que eu quero falar aqui é da arbitragem. Marcos Matheus de Souza não merece a nota 8. Nota 8 é uma nota quase padrão. Para arbitragem boa. 9 é quando é excepcional. 10 é para a Copa do Mundo. Então o árbitro, ele é acompanhado com notas pela arbitragem nacional, pela Comissão Nacional de Arbitragem. Ele ali, dependendo da nota, ele é escalado num jogo grande ou não. O Marcos Matheus, da minha parte, vai ter a nota 7,5. Não merece arredondar. Por uma razão. Estava fracionando demais o jogo. Chegou a dar falta que não foi. Dois jogadores foram disputar uma bola no meio de campo e os dois foram na bola e conseguiram bater canela com canela. Não acertaram a bola e um acertou o outro. Isso aí, qualquer árbitro que seja de primeira linha, ele manda rolar a bola. Não vai parar. Até aquelas faltinhas de meio campo que não tem nenhuma consequência, não há perigo de gol, não há nada, não está matando contra-ataque, aquelas faltas, os árbitros estão rolando para que a bola não pare. Agora, vai ter uma mudança, gente. Vai ter uma mudança. O tempo de jogo, a partir da Copa do Mundo, vai ter que ter pelo menos 70 minutos de bola rolando. E tem uma série de regras que durante essa semana nós vamos falar. Elas serão aplicadas depois, que é para acabar o antijogo. Vai ter reversão de arremesso lateral, vai ter contagem apenas de 6 segundos em várias posições dentro de campo quando o cara demorar. O goleiro para repor, ele não vai fazer a cera que faz hoje. E isso tudo nós vamos descrever, porque são regras que vão chegar para melhorar o jogo, serão aplicadas na Copa do Mundo e depois aplicada em todos os campeonatos no mundo inteiro. Então, eu falava da arbitragem, Marcos Matheus deu cartão amarelo para Zé Mário, para Andrei, para Silva e para Vitinho. Foram os 4 do Santa Cruz. Ele aplicou 3 contra a Inter de Limeira, 1 para Ronaldo,
outro para Lucas Santos, a quem o Ronaldo substituiu, e deu um cartão para Lucas Buchecha, que também foi substituído.

0: substituído por Marco Antônio. O Santa Cruz, gente, ganhou com Thiago Coelho no gol, responsável também pela Ponte Preta não fazer mais de um gol. Três defesas espetaculares só no primeiro tempo. Thiago Coelho, muito bem no jogo. Eurico, William Alves, Matheus Vinícius, esses três zagueiros trabalharam. Eurico ainda teve uma proteção quando saía para conduzir a bola pela lateral direita. Mas, na verdade, ele trabalhou muito, foi para cortar a bola, tirar de cima da defesa. O Zé Mário, o lateral esquerdo, a gente viu que perdeu o duelo no primeiro tempo e ele só jogou o primeiro tempo para o ponta direita, o Richard. O meio campo, já falei demais do meio campo, Pedro Favela começou o jogo, mas Andrei foi quem entrou no seu lugar para melhorar o time no segundo tempo, assim como Lucas Silva jogou o primeiro tempo e 17 minutos do segundo tempo. Aí entrou Léo Costa no seu lugar. E Vitinho, que permaneceu do início ao fim, porque o técnico, embora pudesse, porque o Santa só fez 4 substituições, ainda tinha uma, ele podia ter colocado Patrick Allan no lugar de Vitinho, porque Vitinho não estava se encaixando, rendendo no jogo. Mas ficou em campo. Ronald melhorou do primeiro para o segundo. No primeiro ele nem passava pelo marcador. No segundo passou 2 vezes, o que motivou o seu gol direto e depois o gol contra. Então o Ronald melhorou muito no segundo tempo. Valeu a sua velocidade nesse momento. Thiago Marques, outro vexame, porque um centroavante, ele tem que botar a bola em direção ao gol, nem que seja com a mão, o juiz impugnar, mas tem que chutar uma bola em gol. E ele saiu de campo e mais outra partida sem finalizar. Na bola que teve, acabou perdendo para o zagueiro. E foi substituído por Quirino, que joga com a força de vontade e com pouco futebol. O Everaldo foi o melhor do Santa Cruz, não tanto pelo primeiro, mas pelo segundo tempo. Tem a assinatura dele, todas as assistências, até para o gol contra. Então, o Everaldo foi escolhido pela transmissão desta noite do Escreto de Ouro como o melhor jogador em campo. 2 para o Santa, 1 para a Inter de Limeira. Olha que o Santa Cruz tem 3 derrotas, 1 empate, 1 vitória. Otinha agora passou a ter 2 vitórias. Isto já é a mudança de rumo que a gente torce para que se consuma, que se realize. Então, gente, a arbitragem completando. Primeiro assistente, Fábio Pereira, de Tocantins. Segundo assistente, Washington Souza Monteiro. Nada anotado negativamente dos dois bandeiras. Então, o Fábio e o Washington ganham a nota 8 e o juiz central, Marcos Mateus de Souza, ganha a nota 7,5. O trio é do estado de Tocantins. O quarto árbitro, Hermínio Henrique Kuandalden, é de São Paulo. Gente, fique com Deus. Ponha Jesus Cristo no seu coração. Fim de jornada para nós aqui da transmissão de Santa Cruz 2 Inter 1, mas ela prossegue agora com o âncora desta noite, que é o veterano e qualificado repórter Amigo.
1: Esse Ralf de Carvalho, o Bola de Ouro, que diz todas as verdades, sempre muito generoso. Ô Ralf, você está por aí ainda, né?
0: Vivo e a cores.
1: Graças a Deus. Eu estava acompanhando os sites aqui e eles estão dando gol contra do goleiro.
0: Do goleiro, é aquilo que a gente falou.
1: É, pois é.
0: Isso que eu pedi.
1: É, eu estou acompanhando vários sites pelo Brasil afora e estão dando gol contra do Saulo aos 29 minutos da segunda etapa.
0: E foi só, nós comentamos na hora que o gol deveria ser do Saulo, porque bateu na cabeça dele e entrou, quando a bola replicou no poste. O fato do João Vitor ter colocado a bola cortada para trás, ela não entraria, porque bateu no pé do poste. Pronto. E voltou para e voltou em direção à pequena área. Aí o goleiro se meteu a pegar e

0: foi aí que bateu na cabeça dele.
1: Eu, inclusive, estou mudando aqui. É claro que eu vou esperar a súmula, que eu entrei na CBF agora, não foi publicada ainda, claro, por motivos óbvios, espero a hora, mas todos os sites, eu pesquisei uns 5, aí deram gol contra do Saulo.
0: Então tá certo, vamos seguir, vamos acompanhar agora.
1: De qualquer maneira, foi uma lambança do João Vitor com uma lambança do Saulo.
0: Terrível.
1: Bem que Haroldo falou, meio a meio.
0: O Saulo foi a figura negativa do jogo.
1: É.
0: Porque nós demos destaque a Claudinho, demos destaque a João Vitor, demos destaque ao Ponta, o Richard. Muitos jogadores atuaram bem. A equipe não aproveitou ou não conseguiu passar pelo goleiro do Santa Cruz, que fez as grandes defesas. Mas teve jogador que jogou bem. Mas o pior, que enterrou o time, porque o Inter, se não tem tido essas falhas, caminhava para um empate com o Santa Cruz. Tá certo? Ou de 0-0, ou depois em 1-1. Mas foi lambança demais envolvendo o goleiro Saulo, um veterano de 40 anos de idade, mas que teve hoje uma noite ruim.
1: Que tem até no costado 111 jogos com a camisa da Inter de Limeira.
0: Lamenta-se isso, ele é um goleiro regular. Isso foi uma noite ruim, sem dúvida.
1: Boa. Ótimo para o Santa Cruz. Bom descanso, Ralf.
0: Obrigado, uma boa noite para você e para o Brasil.
1: E para a Chulipa. Agora 11 horas 14 minutos, então colocamos ponto final na jornada esportiva, mas tem ainda o resumo final até meia-noite, ao lado de Aldo Leite e também Emílio Guga Bezerra, Zé Roberto na redação, Inter de Limeira 1, Santa Cruz 2. Vamos esperar a súmula, mas os sites estão dando Saulo gol contra, uma lambança. Getúlio aos 30 minutos da segunda etapa, mas o Ronald fez para o Santa Cruz com o frangaço do Saulo aos 14 minutos do segundo tempo e aos 29 do segundo tempo, Saulo gol contra. O Guarani foi a Maringá e derrotou o time da casa por 5-0. Guilherme Cachoeira, Maranhão, Jonathan Costa e João Paulo marcaram o gol do Guarani. Esta é a Série C, que tem a seguinte classificação, que eu repito para você. O Paysandu é o primeiro colocado com 14 pontos ganhos. O Brusque é o segundo colocado com 14 pontos ganhos. O Paysandu tem 13 gols marcados, enquanto o Brusque tem 12. O Amazonas perdeu seu primeiro jogo contra o Figueirense, 1-0. Christian de Souza saiu de lá e o Amazonas perdeu. Amazonas, terceiro colocado, 13 pontos ganhos em 6 jogos. O Guarani é o quarto colocado com 12 pontos ganhos. O Ipiranga é o quinto colocado com 10 pontos ganhos. O Ipiranga, que tem 9 gols marcados, enquanto o Ituano, que é o sexto, também com 10, tem 8 gols marcados. Já o Maranhão, que também tem 10, com 7, está na sétima posição, tem 8 gols, o mesmo número de gols do Ituano, mas tem um saldo negativo de 1. O Maringá tem 9 pontos ganhos, é o oitavo colocado. O Barra é o nono com 9. O Floresta é o nono com 10. A diferença do Maringá, vamos ver aqui. O Maringá tem 13 gols pró contra o Barra, que tem 9, é o nono. O Floresta tem 9, tem apenas 6 gols marcados. A Inter de Limeira tem 8. Tem 8 gols marcados, enquanto o Caxias é o 12º com 8 pontos, tem 5 gols marcados. O Santa Cruz tem 7 pontos ganhos, é o 13º. O Santa Cruz, que tem 4 gols.

gols marcados. O Figueirense está na 14ª posição com 7 pontos ganhos. E tem mais gols feitos do que o Santa Cruz, só que levou mais. Tem um saldo de menos 5, enquanto Santa Cruz tem um saldo negativo de 1. O Botafogo da Paraíba é o 15º com 6 pontos ganhos. E seu ataque marcou 8 gols. A Ferroviária está na 16ª posição com 6 pontos ganhos. E seu ataque marcou 5 gols, marcou a Ferroviária. O Volta Redonda tem 5 pontos ganhos, 17º colocado. Confiança, 18º, tem 3 pontos ganhos, mas tem um saldo negativo de 4. Enquanto que o Anápolis é o 19º, já na zona de rebaixamento, tem 3 pontos ganhos e um saldo negativo de 6. O Itabaiana é o Lanterna. Tem 2 pontos ganhos e um saldo negativo de 7. A próxima rodada em destaque, aqui no resumo final, 7ª rodada. Ipiranga e Maringá, no sábado, 5 da tarde. No sábado, às 5 da tarde, Santa Cruz e Volta Redonda, na Arena de Pernambuco. No Orlando Scarpelli, no sábado, 19h30, Figueirense e Itabaiana. No domingo, no sábado, mas é no domingão, lá em Horizonte, Floresta e Amazonas, 19h30. Na Fonte Luminosa, domingo, 4 da tarde, Ferroviária e Brusque. No Centenário, domingo, 4 da tarde, Caxias e Paysandu. No Brinco de Ouro, domingo, 18h30, Guarani e Ituano. No domingo, às 8 da noite, no Jonas Duarte, Anápolis e Barra. No Batistão, na segunda-feira, 8 da noite, Confiança e Maranhão. No Almeidão, segunda-feira, 8 da noite, Botafogo da Paraíba e Inter de Limeira. No WhatsApp da Rádio Jornal, no 991478520. Leonardo Borges, boa noite. Aqui é Janjan, conselheiro tutelar de Vicência. Graças a Deus que o Santinha venceu. Vamos rumo a B. Anote aí. Mande um alô também para dois tricolores aqui de Vicência, que é Neguinho França de Água Doce e seu irmão Luiz França. Estão todos lhe ouvindo. Obrigado pelo carinho da audiência. Boa noite, Boris. Sou Anderson Oliveira, Jardim Atlântico. Estou ligado no resumo final. Boa noite, Leonardo Boris. Aqui na escuta, em Carpina. Sou Alvi Rubro. Marcondes, acredito em uma boa campanha na Série B do Náutico. Esporte também, o Santa vai brigar pelo acesso na Série C. Também um abraço para o DJ Daia. Um abraço para você, tudo de bom. E ele está dizendo aqui, vi várias vezes o gol de Ronald e ele chutou em gol e não cruzou, não. O primeiro ele chutou e o goleiro frangou. No segundo, ele não chutou em gol. Ele deu a bola voltando. O DJ Gaia, dá uma olhada novamente que você vai ver que ele está dando a bola voltando. Aí, o João Vitor entra na corrida, bota a bola para trás e a bola ainda bate no goleiro Saulo, que fez uma verdadeira lambança. Aliás, foi uma noite

muito infeliz do goleiro Saulo. Um abraço também para o nosso Ricardo. Ele está dizendo: o Saulo tem 41 jogos na Inter de Limeira. E ele estava me falando sobre o número 111. Deixa eu abrir aqui, Ricardo. Espero que sua esposa esteja bem. O número 1 estava entre um patrocinador. Um patrocínio que tem a sua marca em pé. Ah, tá legal. É bom saber. Eu pensei que era 111, ó. Que coisa. Era um que tem um patrocínio. Obrigado. Obrigado, Ricardo. Então, ele não tem o Saulo 111 jogos. Ele tem 41. Mas... é umas coisas inexplicáveis, né? Mas o número na camisa parecia 111, mas do meio era um patrocínio. A pessoa, que coisa estranha. Mas o Ricardo, ele me ajudou. Ricardo Luiz, grande amigo, grande cara. É, tem aqui, parabéns Pernambuco, parabéns para vocês também, show de bola. Vocês são demais, eu sou Marta. Obrigado, Marta, tudo de bom para você. Se esse time não melhorar, é pedir para não cair, viu, Boris? Tá certo. Mas vamos viver com a alegria do trio de ferro, né? O trio de ferro ganhou o Sport, ganhou o Náutico, ganhou Santa Cruz. Pelo menos temos um início de semana bom. Boa noite, Chiclete de Limoeiro. Um abraço para você. Sérgio Amaral, de Cabrobó. Meus amigos, esse Silva é muito fraco, diz o Sérgio Amaral. Tá bom, Sérgio. Agora tenha calma, hein? Final de noite, assim. Ah, mas eu tenho um convite para te fazer. Escuta Meia-Noite, eu reconvida, na madrugada amiga. Você vai ficar calminho, calminho. O Ivanildo, que mora no Morro da Conceição, manda um abraço pro meu amigo Mima e Fernando Café e Val. Um abraço a todos. Tudo de bom. Obrigado pelo carinho da audiência. E as mensagens chegando. Chegando as mensagens. Deixa eu ver aqui. Boa noite, Boris. Sou Maurício, tricolor de Santo Aleixo, Jaboatão. Não importa se foi contra ou não, o importante é vencer. Dá-lhe meu Santinha, vocês são uma equipe nota 10, muito obrigado. Também concordo com você, o importante é vencer e o importante é a bola lá dentro. Mas tem que informar correto, né, Maurício? Pelo menos é a nossa função. Mas valeu. Boa noite, Boris. Fábio, de Joinville, Santa Catarina. Não teve a coletiva, não, do técnico de Santa Cruz? Olha, estamos aguardando, Igor Moura está aguardando, mas até agora não. Temos uma palavra, eu vou passar até para o nosso Guguinha. Guguinha, vou passar para você uma sonorinha do Eurico, depois do jogo. Eu vou passar para você aí, para você... passar pra gente o elenco que retorna amanhã e a representação é no período da tarde. Deixa eu passar pro Guguinha pra gente pelo menos ouvir o Eurico. Tá aí pra você, o Eurico. Boa noite, Boris, aqui é Bira do IPSEP. Sábado é todo mundo na arena. Grande abraço para Pedrinho, Cleiton, Duzão, Daniel, Bruno e vamos todos para a arena. Boa noite, Boris. Sou seu fã. Grande vitória do meu Santinha. Sou Washington, de Rio Formoso. Obrigado, Washington. Obrigado pelo carinho da audiência. Obrigado por tudo, amigo. Giovanni, do Derby, boa noite. Só uma pergunta em nome de todos os torcedores brasileiros para a Rádio Jornal. Se a função de um árbitro é fazer o possível para ter a melhor arbitragem, por que a maioria deles falham tanto?

0: Saudações Tricolor. Eles falham. Por que falham? O falhar é humano, né? Eu não acredito em má vontade, roubo. Eu acredito muito em competência. Vou usar a sonora. Vamos? Léo Albertinho, fala com o Eurico.
1: Fala, Eurico. Vitória do Santa, o que, é que você achou do resultado? Você que fez até uma função diferente hoje no jogo.
2: Vitória muito boa, né? Nos traz confiança. Foi muito bom. A gente precisava dessa virada de chave. Graças a Deus a gente conseguiu os 3 pontos, foi difícil. Sobre a improvisação na lateral, o professor conversou comigo durante a semana, pude fazer ali tranquilo, fazendo um simples, né? Como a gente fala, arroz com feijão. E quem ganha com isso é Santa Cruz. Então a gente está muito feliz. É uma vitória que nos dá confiança. Agora ir para o próximo jogo com tudo, para a gente conseguir os 3 pontos em casa também, precisamos dar o resultado e mostrar a nossa qualidade também para a torcida em casa. E a gente conta com isso no próximo jogo e vai dar tudo certo.
0: Pronto, aí Eurico joga muito, viu? Eurico tá jogando muito. Boa noite, Boris. Meu esporte está com espírito de vitória esse ano. Elenco com vontade de lutar pelo clube. Isso é muito bom. Anderson, de Caruaru. Deixa eu mandar um abraço também para o nosso amigo de todos os dias, né? Nosso amigo que é lá de Rio Doce. Tá aqui, achei. Boa noite, Leonardo Boris. Muito feliz pelo resultado positivo do nosso trio de ferro. Sempre confiante pelo nosso futebol. Andrade, da quinta etapa de Rio Doce. Boa noite, Boris. Estou aqui ligadinho com vocês. Manda um abraço para Anderson, tricolor da Várzea. Haroldo, meu ídolo. Diga a ele que é o sobrinho de Ângela. Tá certo, ele tá ouvindo, com certeza. Um abraço para você, tudo de bom. Boa noite, meu nome é Marcos Roberto Luiz, estou em São Paulo. Santa Cruz, rumo a Libertadores. Tá certo, Marcos. Tá legal. Não vou entrar no mérito de quem é melhor, mas tem treinador que tem estrela. E esse Christian parece ter, Gerivaldo de Jaboatão. Eu concordo plenamente com você. Você sabe, Gerivaldo, a gente estava falando fora do ar aqui, conversando, eu, Aldo, Guga, que realmente tem que ter sorte. E o Christian de Souza tem um dedo bom, né? Porque tem aquela história do dedo podre, né? Mas o Christian parece que tem dedo bom. Você vê que foram 2 gols chorados, mas o que vale é a vitória. Concordo plenamente com você, mas concordo mesmo. Fala, grande Boris. Eu acredito que Everaldo deveria jogar no meio e poderia um novo treinador dar uma chance para o Ariel, porque esse Thiago e Quirino é pela guarda. Aqui é Júnior, o maior tricolor do IPSEP. E o Júnior tá certo, porque o Ariel, ele continua treinando, tá? Ele continua treinando, tá em forma, tá livre de contusão. E ainda tá com contrato, porque o contrato não tá desfeito. Hoje, inclusive, o Robinho ficou no banco de reservas. Boa noite, Boris. Aqui é Júnior Bezerra, da Bodega Bezerra de Maranguape 2, Paulista. Mando um forte abraço para todos os tricolores que trabalham no Instituto de Medicina Legal em Recife. A repartição tá só alegria com a vitória do mais querido, o nosso Santinha. Boa noite, Boris. Boa noite. Sou ouvinte assíduo da Rádio Jornal, Alcides, São Paulo. Saudações, tricolores. Mando um alô pro meu tio Dival em Lagoa Doce, Santa Maria do Cambucá, em Pernambuco. Boa noite, Boris. Estou na escuta aqui em São Paulo, no bairro da Penha. Boa noite. Só não disse seu nome, né, amigo? Diga seu nome para eu dizer pro mundo. Tem aqui também Alex Ramalho de Olinda. Boa noite, Boris. Não se iluda com Santa Cruz. com jogadores como Eurico, Everaldo, esse ponto e os dois meias, Edson e Patrick Alain. Não tenho dúvidas que com salários em dia estaremos comemorando a subida. Você é fera, amigo, diz o Alex Ramalho. Aqui do Recife, me parece, né, Alex? Pelo menos eu tô lendo seu nome na fotografia do teu WhatsApp. Chamar um bloco? Tem bloco ainda para pagar? 11h32.
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Amanhã tem Campeonato Brasileiro da Série B, Londrina e São Bernardo. Às 19h30, tem Copa do Brasil, Internacional e Atlético, às 7h30 da noite. E às 21h30, tem Cruzeiro e Goiás, e Fluminense e Operário. Amanhã também tem La Liga, na Espanha, Celta de Vigo e Levante, Betis e Elche, e Osasuna e Atlético de Madrid. Na França tem Red Star e Rodex, e tem também na Argentina, tem jogo amanhã, Belgrano e Unión.

Santa Fé e Argentino Juniors e Huracán. Mandar um abraço para o Rinaldo Tricolor do bairro de Afogados. Borges, foi muito boa esta vitória do Santa Cruz, pois vai dar mais confiança ao novo técnico Christian de Souza para conseguir ajustar o time taticamente.

chegar ao acesso. Um grande abraço, Boris, e uma ótima noite com um ótimo programa no resumo final. E mais tarde estou na escuta do maravilhoso programa O Rei Convida. Obrigado, Rinaldo. Obrigado mesmo. Boa noite, Boris. Fábio Regino da Matinha, Abreu Lima, meu amigo. Esse time de Santa Cruz é péssimo. Não há treinador no mundo que dê jeito nesse time. Meu Deus. Diz o Fábio Regino da Matinha. Boa noite, Boris. Aqui é Chupeta, da Coab do Cabo. Saudações, Corais. Manda um abraço para o meu irmão Júnior, que mora em Picos, no Piauí. Alô, Júnior, um abraço. Alô, Chupeta, um abraço para você. Mais um, deixa eu mandar um abraço para Wilton Monteiro, tricolor, mandou uma fotografia, está comemorando com a família, com os filhos, a vitória do Santa Cruz. É um tricolor de quatro costados. Um abraço para você, Wilton. Um abraço. Boris, boa noite. Cadê a entrevista do treinador? A assessoria de imprensa não mandou ainda, amigo. Aí você vê, você fala, essa rádio é uma má vontade arretada. Não é má vontade, não. Não é. Aí eu tenho que falar para você, Luiz. Nós estamos esperando a assessoria. A assessoria mandando, a gente coloca. Entendeu? Que agonia. Se não tem o porquê não colocar. Eu, hein? Meu nome é Sebastian. Um abraço para você, Boris. Está em São Paulo, no bairro da Penha. Boa noite, Boris. Aqui é Fernando Gomes, de Ouro Preto, Olinda. Boa noite. O que ele falou aqui? O esporte reclamou do chute na mão do goleiro, invalidando o gol da Ponte. Lembra do gol que Castilho chutou a bola na mão do goleiro contra o Maranhão? O Sport chora muito. Eles só querem vantagem. Os outros que se danem. O Sport é um time sem respeito. Não observam os erros dele e sim os dos outros. Boa noite, Boris. Estou feliz com a vitória do meu Santa Cruz. Edmilson, em Águas de Lindóia, em São Paulo. Longe, hein? Longe, Águas de Lindóia. Águas famosíssimas. Grande sucesso, grande profissional. Você, meu amigo, que Deus lhe abençoe. Coloca uma música do Roberto Carlos no Rei Convida, por favor. Você em Minha Vida. Tá, nós vamos colocar, tá bom? Um abraço para você, tudo de bom. Você só não disse seu nome. Gostaria muito de saber o nome do amigo, mas você não colocou o seu nome. Boa noite, Leonardo Boris. Diego Leonardo, aqui de João Pessoa. Manda beijos para minha mãe Vera Lúcia, de Rio Doce. Abraço, sempre ligado na Rádio Jornal. Grande abraço, Dona Vera Lúcia. E um abraço para o Diego Leonardo, o xará. Boa noite, Boris. Jorge, aqui de Bezerros. Arena lotada no sábado, hein? Um abraço para você. E da sua pergunta, estamos aguardando aí, pelo menos até meia-noite, chegando. A gente coloca a palavra do técnico Christian de Souza. Boa noite, Boris. Aqui quem fala é Geraldo Alves, do Bom Sucesso, Olinda. Sábado vamos estar lá, no Santa Cruz, na Arena de Pernambuco. Boa noite, Boris.

0: Este ano será um ano de ascensão do futebol pernambucano. Neto de Camaragibe. Tomara, hein, Neto? Tomara. Eita, que pena. Meu santinho sofrido, cada um que tire uma fatia. Dá-lhe santa. Agora 11h43.
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0: WhatsApp da Rádio Jornal 991478520. 991478520. Opa! Boa noite, ouvindo a Rádio Jornal em Cupira, Pernambuco, André Martins. Deixa eu ver, eu recebi uma mensagem. Amigos, a coletiva já foi feita, devido ao tamanho do arquivo e internet do estádio, vai demorar um pouco. Em breve mando o áudio e ela sai em vídeo no canal da TV Coral. Tá vendo vocês? Não tem má vontade nenhuma. Boa noite, querido Boris. Aqui é João Soares, da Vila Popular. Paulo Bandeira. Desliga o teu secador e vai dormir. Pois o mais querido das multidões não perdeu, venceu. Um abraço, Boris. Acho que você não tá falando para mim, não, né? É para outros que secaram, né? Tenho essa impressão. Deu a entender que seria para mim, mas ainda bem que eu não sequei ninguém. Boa noite, Boris. Sou Alberto de Cotia, São Paulo. Dali Santa, o maior do Nordeste. Tô na torcida por todos os times de Pernambuco, na série B, C e D. Parece um abecedário, né? Mas tá faltando aí, sinceramente, a A. Oh, como tá faltando. Como tá faltando a A. Boa noite, Boris. Aqui é Bruno Teixeira, São Bento do Una. Gostei muito da vitória do Náutico. Vou tirar um jogo esse ano para ir assistir meu Timba. Jogar nos aflitos. Sou teu eterno fã. Um abraço para você também, querido. Um abraço para você. Ah, meu amigo tá falando, João Soares da Vila Popular. Foi para você não, hein, meu querido Boris. Foi pro Paulo Bandeira, torcedor do rival. Sim, ainda bem que tu explicou. O Paulo Bandeira, desliga o secador. Foi não, Boris. É tanto que se despediu de você dando um abraço. Eu sei. Ele já se explicou-se. Aqui, já se explicou-se, é ótimo. Alex Ramalho de Alencar, obrigado. Fica preocupado não. Fica preocupado não, que tá tudo tranquilo, tá tudo na paz. Boa noite, Boris. Eu quero que todas as vezes jogue ruim e ganhe. Eu quero ir pro G4. Tá certo. E para a Série C, o bom é ir para o G8. Porque aí tem outra competição, né? No G8. Tem que classificar entre os oito. Mas você tá certo. Tá certíssimo. E se puder ir para o G4, melhor ainda. Mesmo porque, você, quanto melhor colocação você tiver, melhor a chance de você jogar em casa, né? Depois, você está corretíssimo, corretíssimo mesmo. Agora 23 horas e 50 minutos. Boa noite, Leonardo. Manda um alô para a galera do União Zeni de Vicência. Aqui é Zeni, sempre na escuta do resumo final. Saudações tricolores, Boris. Um abraço, um abraço. Agora 11:50.
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0: Boa noite, Boris. Bom dia pra mim. Tiago, diretamente de Edimburgo, que é a capital da Escócia. Manda um abraço para a rapaziada da Embaixada Coral, nossos amigos tricolores espalhados pelo mundo, e para o nosso amigo Jesus Tricolor, que agora mora em Portugal. Aqui na Escócia, em Edimburgo, são 4 da manhã. Estou trabalhando, escutando e matando a saudade do nosso Recife. Forte abraço. Eu estava conversando com o Aldo agora. 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Oi, Boris, gosto do teu jeito simples de responder as nossas mensagens. Ataíde, do Alto Santa Isabel. É porque eu sou do jeito que eu sou, Ataíde. Eu não faço tipo, não, entendeu? Sou do jeito que eu sou. Sou assim no microfone, sou assim fora do microfone. Sou do jeito que eu sou. Obrigado pelo elogio. Boa noite, Boris. Eu quero que todas as vezes jogue ruim e ganhe. Ah, o Ari de Paulista. Tá certo. Tá certo, Ari. Um abraço pra você. Já mandei, né? Um abraço pra você, né, Ari? Então tá. Então vamos a mais um bloco, porque na volta a gente vai encerrar o resumo final e ainda tem uma jornada aí, mas é uma jornada de música boa, de amor. Roberto Carlos, o Rei Convida.
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0: Escutei, tinha ido no banheiro, desculpe, o rádio estava aqui na sala. Ari de Paulista, um abraço para você, Ari. Ele quer que todas as vezes que jogue ruim, mas ganhe. Tá bom, um abraço para você, meu amigo. Pelo menos se aliviou, né? Tirou água do joelho. Meu amigo, minha amiga, estamos chegando ao final do resumo. Estivemos ao lado de Haroldo Costa, o maior gol do mundo. Ralf de Carvalho, comentarista que diz todas as verdades. E o dinâmico Igor Moura, na transmissão de Inter de Limeira 1, Santa Cruz 2. Amanhã tem muito futebol para você, porque tem as nossas resenhas. E desde cedo, né? Desde 5h45 temos o Bola de Primeira. Temos muita resenha dentro da programação e as nossas resenhas. O assunto é primeiro e segundo tempo e também o Bola Rolando. Vem aí, o Rei convida. E eu estou te convidando para ficar comigo na audiência. Um beijo no coração com os trabalhos técnicos de Aldo Leite, Emílio Guga Bezerra, na redação Zé Roberto. Valeu, até já.
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3: Meia-noite, 2 minutos.
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0: Bom dia, boa noite, boa tarde, onde quer que você esteja, pelo aplicativo da Rádio Jornal ou 90.3 FM, Caruaru 91.3, Garanhuns 107.5. 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É a madrugada amiga da Rádio Jornal. A madrugada musical para você curtir o Rei Convida. Sempre uma do Rei espetacular e uma saudade nacional e internacional. Tudo você curte aqui nesta madrugada amiga. Eu desejo a você uma ótima terça-feira. Uma terça-feira de muita luz, de muita saúde. Uma terça-feira de muita alegria. Vamos começar então? O Rei convida.

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1: Uma excelente madrugada para você, onde quer que você esteja, no trabalho, descansando. Se você estiver em qualquer lugar, permita-me acompanhá-lo aqui pela Rádio Jornal, na Madrugada Amiga, com o Rei Convida.

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1:51.

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1: Valeu, valeu demais estar na sua companhia. Vem aí o debate, vem aí o Passando a Limpo e o consultório, e logo depois a Voz do Povo. Beijo no coração, ótima terça. Tchau.
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2: 1h56 na Jornal.
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3: Em períodos eleitorais, as pesquisas de intenção de voto ganham espaço no debate público, influenciam estratégias de campanha e movimentam discussões nas redes sociais. Mas em meio à avalanche de números e de gráficos, muitos eleitores ainda têm dúvidas sobre como esses levantamentos são realizados e até que ponto eles merecem confiança. No programa de hoje, nós vamos falar com os nossos convidados sobre como são feitas essas pesquisas eleitorais, qual a importância desses estudos, como funciona a credibilidade dos resultados e quais os principais questionamentos sobre pesquisa. É tempo de pesquisa, minha gente, é tempo de eleição. E você, confia nas pesquisas eleitorais? Vamos embora debater? Deixa eu agradecer aqui, saudar Felipe Ferreira Lima, que é cientista político e advogado especialista em direito eleitoral. Bom recebê-lo de novo, para começar a semana. Bem-vindo.
4: Que bom, Natália. Bom dia a todos, bom dia ouvinte da Rádio Jornal. Um prazer estar aqui, um tema importantíssimo hoje, sim, viu? Pesquisas é o que mais a gente tem tido aí, todo dia praticamente sai uma.
3: Verdade.
4: E eu vejo que o leitor e o ouvinte estão sempre atentos a isso.
3: A gente vai debater, explicar como é feito, o que você deve levar em consideração. Então é muito bom recebê-los. Também Fernando Neves, que é cientista político e diretor do Instituto de Pesquisas NCP Inteligência. Bem-vindo à Rádio Jornal, bom dia.
5: Bom dia, Natália, obrigado. É um prazer estar aqui para essa conversa muito importante, né? E desmistificar algumas coisas aí também para o eleitor saber, né? O que é que a gente pode esperar desse ano.
3: Até porque é a tal da avalanche das pesquisas, né, minha gente? Tá por todos os lados. Participando com a gente pela internet, Jefferson Bruno, que é doutor em estatística pela Universidade Federal de Pernambuco e pela PUC do Chile, professor da Universidade Federal de Campina Grande. Já estamos lhe vendo, seja bem-vindo, doutor. Obrigada. Agora vamos lhe ouvir, então. Bom dia.
6: Olá, bom dia a todos e a todas, eleitores da Rádio Jornal. Vamos

0: que, enfim, às vezes é bastante polêmico.
1: Sim.
0: Enfim, a gente vai tentar desmistificar basicamente como funciona uma pesquisa eleitoral, quando ela é confiável, o que o eleitor deve procurar numa pesquisa. Enfim, a gente vai debater tudo isso hoje.
1: Muito bem, gente. Já já também conosco o doutor Álvaro de Oliveira Azevedo Neto, que é advogado, tem diversas especializações. A gente vai já já também recebê-lo aqui no estúdio. E é um tema importante, um tema que precisa da sua participação, você é eleitor. Então já vá mandando a tua mensagem. WhatsApp da Rádio Jornal, anota aí se você ainda não tem, 991478520. 991478520 é o WhatsApp da Rádio Jornal. E a gente está aqui no YouTube, já acessei, estou lhe esperando, manda sua mensagem, tem chat ao lado direito da tela, você pode nos ver, ouvir e também participar. Pesquisas eleitorais e como não cair em armadilhas num ano eleitoral como esse. E aí eu já quero, antes de efetivamente começarmos, senhores, lembrar que o Sistema Jornal do Comércio, nesse ano, decidiu e publicou isso, inclusive, em um editorial que está divulgando duas pesquisas. Vai divulgar duas pesquisas, aliás, pesquisas de apenas dois institutos nesse ano: Datafolha e Quest. Datafolha e Quest. É uma decisão da empresa de fazer essa divulgação, inclusive levando em consideração parâmetros de confiabilidade e de segurança para o eleitor. Mas eu vou repetir isso ao longo do programa e explicar melhor para você. Doutor Felipe Ferreira, me explica uma coisa: pesquisa sempre existiu ou é coisa de tempos mais recentes?
2: Sempre, sempre existiu, Natália, nos tempos mais remotos, de outras maneiras, com outro tipo de tecnologia, de abordagem, né? Hoje a gente tem uma difusão das pesquisas, né? Com a ajuda também da tecnologia, né? Você tem pesquisas hoje feitas à distância, você tem
1: Sim.
2: pesquisas hoje feitas com formulários, né? Diretamente na internet, né? E aí você tem uma gama de situações que quem contrata a pesquisa pode escolher, né? Tem gente que preza, não é, Fernando, pela presencialidade, né? Você quer buscar, né, de fato a voz do eleitor, você quer sentir ali o sentimento, você faz uma pesquisa qualitativa, como a gente chama, né? Que é aquela que busca aferir o sentimento do eleitor, o que é que ele está achando, né? E buscar através daquelas respostas ver o que de fato, que leitura se tem daquele sentimento político do momento, e tem a quantitativa, que é aquela que a gente costuma já ouvir aqui, ser divulgada quase hoje que diariamente, né? Que é essa dos números, intenção de voto, voto espontâneo, aprovação, desaprovação do governo. Então, a pesquisa é um instrumento hoje realizado, né? Para aferir voto, como foi desde sempre, aferir indicação de voto, cenário político, como foi desde sempre. Agora, hoje está mais popular, né? Eu vinha conversando aqui com o Fernando dos bastidores, a gente vinha dizendo o seguinte: antigamente, quem trabalha com eleição, a gente já tinha a época certa que a pesquisa saía, né? Você tinha uma pesquisa que saía ali pouco antes da campanha eleitoral, né? Agosto ali, pouco antes do dia 16, institutos já tradicionais, era o Datafolha, o antigo Ibope, né? Saía uma geralmente no meio da eleição, ali na meados de setembro, e outra já perto da boca de urna, né? Aquele períodozinho ali, eram datas certas. Hoje
1: Mas
2: isso
1: aumentou então na sua percepção. Hoje é
2: aumentou.
1: pesquisa
2: Hoje
1: toda
2: é
1: hora.
2: pesquisa toda hora. Você tem instituto que faz todo mês pesquisa estadual, presidencial, divulgando, né? Agora, com isso, o direito, né, a legislação e o próprio TSE também voltou os olhos com exigências maiores para
1: Tem
2: divulgação
1: que
2: de
1: ser
2: pesquisa.
1: registrado. Você não faz aí uma pesquisa e bota no
2: De
1: ar,
2: qualquer
1: bota.
2: jeito,
1: Não,
2: não, não. A
1: não. Não
2: partir de
1: pode ser
2: 1º de
1: assim.
2: janeiro, exatamente, do ano de eleição, tem que se registrar a pesquisa com todas aquelas exigências. Metodologia, quem é o estatístico responsável, né? Toda a situação, quem custeou, isso é uma questão até relativamente nova, quem está custeando a pesquisa, né? Hoje o TSE exige, né? Os prazos em que ela foi colocada, quantas pessoas foram entrevistadas, tudo isso são exigências. Por quê? Porque a gente sabe que se isso não for bem regulado, né? Pode influenciar positiva ou negativamente, seja lá que interpretação a gente tenha, para o eleitor, né? Tem países como, por exemplo, o Chile e o Paraguai, que proíbe 15 dias antes a pesquisa, né?
1: No Brasil não tem isso,
2: No
1: né?
2: Brasil não existe isso. Tem
1: Na,
2: aquele
1: no dia
2: prazo.
1: anterior à eleição tem pesquisa saindo.
2: Hoje você tá proibido só a questão da boca de urna, que antigamente saía a
1: Sim,
2: pesquisa do
1: do
2: dia, né?
1: dia.
2: Mas

0: nas vésperas da eleição você pode ter antivéspera, né? Você, é permitido que se tenha, né? Mas tem países que proíbem.
1: Sim.
0: Tem outros que deixam qualquer tipo de pesquisa. Estados Unidos, por exemplo, você pode divulgar no dia, não há restrição, né? Você tem na Itália, por exemplo, é muito, eles têm um prazo também de cerca de 15 a 20 dias antes, que eles chamam de blackout, né? Que é o período do silêncio eleitoral. Ninguém pode divulgar pesquisa para evitar que aquilo se influencie, né, na cabeça do eleitor. Então, nós estamos numa fase, por isso esse tema é importante,
1: sim,
0: de reflexão sobre pesquisa e profissionais como o Fernando, como o nosso companheiro aqui,
1: Jefferson,
0: né, estatística. É importante eles estarem aqui para dizer como funciona. O eleitor precisa saber como é essa pesquisa, porque a gente só escuta falar, mas como é que ela é feita, né, verdade?
1: Por isso que a gente até bota no título, como não cair em armadilhas.
0: Exatamente.
1: Não é?
0: Exatamente.
1: Porque precisa estar muito atento. Gente, cada dia parece que surge um instituto novo. Aí você olha na TV, ouve no rádio, meu Deus, nunca ouvi falar desse grupo. E aí já está acontecendo pesquisa, uma pesquisa nova, é uma velocidade tremenda. Mas, Fernando, eu quero entender algo aqui com você. Pesquisa atrapalha ou ajuda? Eu estou falando no seguinte sentido, na formação do voto do eleitor. Eu já ouvi de muitas pessoas o seguinte, eu estou vendo as pesquisas, estou vendo que A e B estão ali no topo. Ah, vou votar no A então, já que os outros não vão brigar mesmo. Então, eu vou votar naquele ali, eu queria votar no outro, mas não tem chance nenhuma. Ajuda ou atrapalha?
2: Natália, obrigado aí pelo espaço também para
1: a
2: gente conversar sobre isso.
1: A gente
2: como o Felipe falou, é realmente muito importante a gente entender, né, antes de tudo também, que existem, mesmo dentro da quantitativa, né, que é a mais popular, que é essa que mede intenção de voto, é entender que ela não mede só isso, né? E que uma pesquisa séria, ela vai ter os critérios bem estabelecidos ali. Então, como todo tipo de profissional, né? Vai ter gente boa e gente ruim trabalhando nisso. Mas o TSE, ele vai divulgar ali o que é preciso de regras a serem seguidas. E eu acho que é muito importante como aliado do eleitor, né? A gente passou por um tempo aí onde havia uma desinformação sobre pesquisa e até uma confusão, justamente porque antes a gente esperava ali, né, Datafolha, como é que está o Ibope, então era uma coisa mais previsível. Hoje em dia, com tantos institutos realizando, às vezes as pessoas tendem a comparar os resultados de metodologias diferentes.
1: Você, né, tem uma Paraná Pesquisas que diverge de um Datafolha totalmente, aí o povo fica, peraí, eu vou para onde?
2: Isso, né? E não é que esteja uma mais certa do que a outra, certo, necessariamente, né? Porque a pesquisa é importante a gente ler como uma tendência. Né? Ela é como um termômetro, né? Então, assim, se você usa aquele termômetro no momento e ele acusa febre, depois essa febre pode ter passado, né? Então, os fatos políticos, eles são dinâmicos, como a gente sabe.
3: Boa.
2: Então, a pesquisa, ela vai influenciar não só o eleitor, mas como as próprias campanhas, né? Os candidatos e toda a estrutura.
1: Sim.
2: A gente até costuma ouvir, né, às vezes, como é que o resultado de um candidato está à frente do outro, né? Especialmente eleição presidencial, como isso pode influenciar na Faria Lima, na expectativa de juros. Então, isso influencia na economia, influencia nas pessoas, influencia em uma gama de atores, né, que estão envolvidos nesse cenário político.
1: Tendo em vista essa influência direta, você vê a cotação, às vezes, do dólar, vê tantos impactos,
0: tudo,
1: né?
0: Isso,
1: tudo influencia. Aí eu pergunto para você, é bom que seja divulgado nesse volume tão grande ou seria melhor que não fossem tantas para não ter tanto impacto na economia, no dia a dia, na rotina das pessoas? Não,
2: eu acredito que é positivo, só que a gente tem que aprender a olhar, né? A fornecer também para o eleitor o que é que ele deve estar olhando ali, porque existe, sim, a pesquisa que é mais tradicional e que é bem importante, extremamente confiável, que é a pesquisa domiciliar, né? Face a face, que ela tem critérios talvez até mais, que estão mais encrostados na cabeça do eleitor, de como é que funciona a amostragem, as pessoas vão na casa, né? Ela pega uma representatividade, e é importante a gente também diferenciar de enquete, né? Que hoje em dia a gente vê assim, muita com a ascensão de rede social, a gente vê que tem muito portal, muita página que faz uma enquete, exato, que assim, ele está pegando um nicho, né? Primeiro, o nicho de quem já segue, ou então reforçando alguém que quer, enfim, a gente vê isso até em coisas menores, né? Para você ganhar um prêmio, não importa você ter mais amigos ou menos amigos, mas se você divulgar mais, as pessoas vão votar em você ali. Então, isso é diferente, né? Numa pesquisa, a gente vai ter uma amostragem definida, critérios bem estabelecidos, né? Então, isso é uma abordagem. Existem também pesquisas telefônicas, né? Então, é importante a gente comparar. Então, talvez uma Paraná Pesquisas, ela tenha feito uma pesquisa com um recrutamento digital aleatório, que já às vezes usa um painel também para fazer uma pesquisa online. E não é que uma está mais certa.

0: que outras, mas algumas elas vão conseguir atingir públicos que outras não vão. Uhum. Né? Então, assim, nesse sentido, a gente está vivendo também, né, Felipe sabe disso, a própria legislação vai se atualizando com a entrada de IA, de tecnologias. Sim. Então, a pesquisa online ela é uma novidade, né? Só que ela tem critérios também. Então, existem até institutos que trabalham com recrutamento digital aleatório e outros com painel. Enfim, então é importante a gente comparar a metodologia, né? E mais importante do que um dado de intenção é a tendência. Por isso que muitas campanhas elas fazem track, né? Pesquisas diárias, uhum. ou então... Porque aí você consegue ver para onde está indo, né? Essa opinião pública. E eu acho que, assim, ela influencia, a pesquisa influencia, mas tem outros fatores nesse ecossistema que influenciam também. Né? O próprio calendário eleitoral, né? com o início dos candidatos. Então, hoje saiu uma pesquisa. Mas aí amanhã, um prefeito que estava no cargo, por exemplo, se licenciou e agora ele está autorizado a fazer campanha na rua. Uhum. A presença dele fora da instituição de prefeitura, mas como candidato, vai influenciar no voto que ele vai estar rodando. Então, a pesquisa de ontem pode ser um resultado já antigo, já velho, né? Sim. Então, a gente tem que comparar as metodologias e entender essa temporalidade também.
1: E aí, Fernando, traz isso para a gente. Eu até anotei aqui, viu? Comparar as metodologias e entender. Só que o eleitor, por si só, ele não vai acessar o site do TSE. E ver se o Instituto está seguindo todas as regras, está tudo bonitinho, está tudo certo, não é? Assim, em grosso modo, falando, o eleitor, ele vai ler, vai ver na TV, vai ouvir no rádio.
2: A manchete, né?
1: É a manchete, está na frente, tem chance, não tem chance. E eu queria entender um pouco isso com o Jefferson, porque levando isso em consideração, as minúcias da pesquisa, aquilo técnico que vocês sabem muito bem. Ok, isso está de um lado, mas de outro lado, o que o eleitor quer saber é o seguinte, como saber se aquela é uma pesquisa séria? Confio ou não confio? Não é? Jefferson, tem resposta para isso?
3: Como já foi falado, né, talvez o primeiro passo seja exatamente você entrar no site do TSE e ver se essa pesquisa é registrada. O segundo passo, também no site do TSE, foi registrada, tá? Quando foi a coleta? Como foi o questionário? Quem foi que contratou? Quantas pessoas foram entrevistadas? Aonde essas pessoas foram entrevistadas? Porque esses são itens obrigatórios do TSE. Uhum. O TSE, ele pede para você colocar toda a delimitação dos bairros ou dos municípios, né? Nesse caso que a gente está em ano de eleição estadual. Então, o eleitor, ele precisa ver isso. É um pouco difícil, mas ele precisa ver esse tipo de coisa para saber se essa pesquisa, de fato, é confiável ou não. Porque, como foi falado também, a gente está numa era, digamos assim, de divulgação de tecnologia em massa. Então, sim, temos muitos institutos de pesquisas, temos muitas pesquisas saindo, e a gente precisa saber, pô, qual instituto é confiável e qual não é. Uhum. Certo, a gente tem algumas coisas que eu costumo falar que um instituto de pesquisa, ele sobrevive de resultados. Se o instituto de pesquisa, ele erra em uma eleição, automaticamente, nas próximas, ele para de existir. Existe esse filtro. Um instituto de pesquisa, ele depende, ele sobrevive de resultados. Então, a gente vê também muitos institutos de pesquisas agora, porque antigamente, vamos botar aí há 6 anos atrás, era mais limitado, de fato, era apenas institutos consolidados, né, assim, populares. Só que a gente entrou na era dos blogs, eu costumo dizer. Uhum. Porque se você pegar as eleições, por exemplo, de 2020, os contratantes eram os partidos, os contratantes eram empresas. Hoje, nas últimas eleições, a partir de 2024, foi onde eu percebi isso, mais de 90% dos contratantes são blogs de pesquisa. Blogs de divulgação, desculpa, blogs de notícias. Então, isso acaba aumentando drasticamente. Aí agora os próprios blogs montam institutos de pesquisa, fazem parceria com outros institutos de pesquisa. A gente tinha muitos institutos de pesquisa, mas para fazer pesquisa de maneira interna, que a gente chama. São aquelas pesquisas que não são registradas no TSE, e também não podem ser divulgadas, né? O registro da pesquisa eleitoral, né?
1: Para saber o desempenho dos candidatos isso, internamente.
3: Exato. O registro da pesquisa eleitoral, ela é para fins de divulgação, de maneira geral. Uhum. Mas antigamente tinha muitos registros, tinha muitas pesquisas de institutos de pesquisa de maneira geral, mas de maneira interna. Eles não divulgavam, eles apenas faziam serviço e passavam para a empresa contratada. E aí, hoje em dia, como a gente está nessa era dos blogs, então os blogs montam seus próprios institutos de pesquisa ou terceirizam, a fim desses novos institutos de pesquisa

0: entrarem, fazerem um cadastro no CONRE, depois no TSE, e aí fazerem a divulgação. Então, isso acabou surgindo. Não é que surgiram novos institutos de pesquisa, mas novos, os institutos de pesquisa agora estão regulados para fazer essas divulgações. Então, a gente pensa que foi criado. Enfim, mas a ideia, né, para um eleitor que vê aquele número cru é: tô vendo o resultado. Ele não sabe de onde foi o resultado, ele só tá vendo aquele número. Então, o ideal é que fosse divulgado onde foi feita essa pesquisa, porque dependendo do local, isso acaba influenciando.
1: Eu faço pesquisa, acho, né?
0: Desde 2018. Isso, desde 2018. Então, digamos, eu vou fazer uma pesquisa a nível Pernambuco. Aí eu pego uma cidade do interior, Macaparana. E aí eu coloco uma quantidade expressiva de questionários em Macaparana, e em Recife eu coloco metade. Não faz sentido.
1: Vai ter impacto.
0: Não faz sentido. Uhum. Exato. Aí por isso que tem as metodologias dos institutos. Normalmente a gente usa a proporção por tamanho, a PPT. Então, municípios de maior quantidade de eleitores, por exemplo, Recife, vai receber um número maior de questionários, e assim por diante. Uhum. Então a gente consegue pegar um grande número de municípios, tá? Não são todos, porque a gente trabalha com uma amostra.
1: Sim.
0: Como é que funciona uma amostra para o eleitor? Quando a gente vai fazer um exame de sangue, a gente coleta uma amostra de sangue. Então, quando a gente vai comer um bolo, por exemplo, a gente não precisa comer o bolo todo para saber se ele está gostoso, a gente come apenas um pedaço. E ainda para o tempo, quando foi feita essa pesquisa, isso é muito importante. Uma pesquisa, ela retrata uma fotografia do momento. Se a gente levar em consideração esse exemplo do bolo, se eu comer o bolo hoje, ele é um sabor. Se eu comer ele daqui a 10 dias, ele é outro. Então, veja, tudo isso é importante para a gente definir o que é uma pesquisa verdadeira, digamos assim, ou que passe um melhor resultado daquele momento.
1: Sim.
0: Tá certo?
1: Depois a gente vai ampliar mais essa questão da amostra, porque o povo tem muita dúvida sobre isso, e sempre tem uma frase que aparece que é a seguinte: ah, mas eu nunca participei de pesquisa, ninguém nunca me pesquisou, então eu não acredito. Essa é clássica. Mas deixa eu dar uma passada aqui no WhatsApp. O Marcos Rocha está dando a opinião dele. Ele diz assim: eu acho errado pesquisa eleitoral, principalmente no interior, cidades pequenas. Os políticos fazem pressão, chegam em carrões, tentam comprar o voto do povo, e as pessoas se iludem e acabam dando a sua opinião na pesquisa a partir dessa influência, diz ele. E aí tem muitas pessoas aqui participando, gente. Também o nosso querido Emanuel, que diz: sabemos que a maioria dos eleitores vota por obrigação, então não quer ter trabalho em saber qual pesquisa é certa. Não deveria ter uma regra, uma obrigação de mostrar pesquisas certas e as erradas fossem proibidas? É por isso que existem as regras para seguir do TSE, né, doutor?
0: Exatamente.
1: E aí tem uma pergunta aqui, do Fábio Silva, eu quero que o doutor Felipe Ferreira responda. E os rapazes fiquem à vontade também. O Fábio Silva fala assim: o eleitor pode receber notificações, mensagem via WhatsApp, Instagram e outras redes sociais sem que isso configure abuso ou propaganda enganosa? Os partidos políticos e candidatos podem fazer campanha por meio virtual e plataformas digitais? Ele já foi para o aspecto da campanha.
2: Uhum.
1: Mas aí eu vou aproveitar aqui, viu, Fábio, para perguntar também o seguinte: abordagem de pesquisa por WhatsApp. As pessoas têm falado isso. Uhum. Isso pode...
2: Veja, a gente tem a questão da abordagem hoje pela internet já com uma questão do consentimento, né? Uhum. Que o TSE tem dito. O TSE tem batido nisso. Olha, é preciso, para que exista uma pesquisa, que exista o consentimento do pesquisado, né? Isso tem sido alvo de jurisprudência. Não há hoje uma regra, uma lei específica que trate, que proíbe esse tipo de situação. Porém, com a questão da LGPD, né? Uhum. A questão da proteção de dados, com a questão da robotização e dos algoritmos na eleição, né? A conjunção disso, ou seja, o conjunto, a união desses fatores pode gerar abuso de poder econômico, né? Dando ensejo ao que a gente chama de AIGE, que é a Ação de Investigação Judicial Eleitoral, que é aquela que investiga justamente se houve o abuso de fato, né? Junto ao eleitor.
1: Uhum.
2: E o que é importante nisso? Muita gente acha: ah, mas essas ações podem não dar em nada, porque é preciso ter a prova de que isso interferiu no fim. Já não é esse o entendimento do TSE. O que é que ele diz? Somente a gravidade, tá? Se a conduta do candidato, tá, de

0: fazer aquilo ali, de abordar daquela forma, só interferiu em uma pessoa. Mas se aquilo ali foi grave ao ponto de entender que aquela atitude é uma atitude de abuso, ele já pode ser condenado e perder o mandato.
1: Agora a pessoa tem que fazer a denúncia.
0: Tem que fazer a denúncia, exatamente. Apresentar as mensagens, né? Provas materiais são muito importantes para isso, né? E veja, o Ministério Público pode entrar com essa ação, né? Pode denunciar ao próprio juiz eleitoral, tá? Porque hoje a gente tem canal para isso, tá? E até a oposição. O partido de oposição, o advogado da oposição, também é a pessoa que pode e tem maior interesse nisso, né? De denunciar aquele candidato. Então, canais existem, tá? E pode sim levar à infração, ao ilícito, digamos assim, de abuso de poder político ou econômico, a depender da situação.
1: A gente tem que sempre pedir o bom senso, né, minha gente? É claro que quem está colocando o seu nome à exposição tem a vontade de ser eleito, óbvio, é óbvio. Agora, tenha bom senso, não fica minando as pessoas, enchendo de mensagem. Tudo tem momento, tudo tem hora e também o que você vai sentindo ali do eleitor. Eu vou para o intervalo, mas antes disso, olha o que diz o Cícero do Chique Chique. Ele diz assim, a melhor pesquisa que existe é a urna eletrônica. É ela que vai dizer se estava certo, se estava errado, porque é quem foi eleito. Ô Cícero, aí a gente entra aqui numa questão, porque tem gente que não confia em pesquisa e tem gente que não confia em urna eletrônica, rapaz. É complicado, mas confia nas urnas sim. Completaram 30 anos ontem. 30 anos da utilização de urnas eletrônicas no Brasil e precisa sim confiar, assim como o Cícero está confiando. A gente vai para o intervalo e volta já.
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1: Voltamos com o debate, já agradecendo a sua participação, você que está com a gente falando sobre pesquisa eleitoral, ano eleitoral. E a nossa missão hoje aqui com os convidados é alertar, explicar como são feitas, para que você não caia em armadilhas. Eu quero já agradecer aqui, saudar também doutor Álvaro de Oliveira Azevedo Neto, doutor em Direito, especialista em neoconstitucionalismo e políticas internacionais de integração, professor de Direito do Centro Universitário Tiradentes UNIT. Não pôde estar com a gente pessoalmente, mas deu um jeitinho de nos atender. Eu agradeço muito, viu, doutor, pela sua iniciativa também de estar com a gente agora online. E a gente já estava aqui esquentando o assunto, falando sobre isso, os caminhos, para que as pessoas possam entender no que confiar. Confiar no quê? Qual pesquisa eu posso levar em consideração? E aí eu quero entrar um pouco aqui com o doutor também no seguinte aspecto. A pesquisa mostra o momento da sociedade, como a gente estava falando. Questões, por exemplo, ocorre um crime gravíssimo, um projeto de lei votado no Congresso Nacional, o Senado derruba a indicação do ministro, tudo isso vai impactar no resultado da pesquisa, não é isso, doutor?
4: Bom dia a todos os ouvintes, os colegas convidados. Quando a gente pensa em pesquisa eleitoral, a gente está pensando também numa forma de se dar um retrato de como está como tal a temperatura daquela eleição naquele momento, né? E isso pode ter um efeito positivo de fazer com que uma oposição ela melhore o seu debate, melhore a forma com que ela explana a sua plataforma, mas muitas vezes não é isso que acontece. Então, no momento atual, e aí voltando até para alguns tópicos que já foram falados agora há pouco, quando a gente olha para o momento eleitoral que a gente está hoje, a gente vê muita emoção e pouca razoabilidade nesse processo. Então, a gente vê que a veracidade da pesquisa, ela não é tão relevante quanto a emoção que ela gera. Então, não entendam isso de uma forma errada. Eu estou falando para o eleitor, no momento que ele recebe uma campanha eleitoral, o resultado de como está aquele momento de campanha eleitoral ou dentro da pesquisa, ele vai ser movimentado por uma emoção maior do que a sua própria razoabilidade. Então, isso faz com que a falsa verdade, né, ela seja propagada com o intuito de fazer com que o eleitor ele mude o seu caminho. E a gente sabe que em diversos aspectos e tipos de eleição, existe aquele grupo de eleitores que vai pensar que não vou perder o meu voto, então vou votar em quem está ganhando. Então isso também existe, uhum. Certo? A cada vez menos, graças a Deus, mas assim, há também essa necessidade. Então eu volto para a ideia de pós-verdade, né, que o que é relevante no momento que eu recebo uma pesquisa? É a emoção que ela traz para dentro de mim ou a questão racional do que ela está ali explanando? E muitas vezes essas pesquisas são feitas de forma aleatória, sem representatividade social, então a amostra que foi tirada ela não corresponde à sociedade que irá votar, aquele grupo social que irá votar naquela eleição específica. Então termina que, se nós não conseguirmos ter acesso, eu vou até além, né, talvez até já abrindo mais um ponto, se nós não conseguirmos ter acesso à metodologia dentro da qual aquela pesquisa foi feita, ou pelo menos a institutos que nós temos como sérios, idôneos, imparciais, a gente não pode acreditar no que a gente está vendo. Então já fica aí até para todos nós que, se recebermos pelo WhatsApp uma notícia de resultado de pesquisa eleitoral, temos que ver quem foi que enviou e onde que foi feita essa pesquisa e se aquele resultado que eu estou vendo de fato é o resultado da pesquisa.
1: Uhum. Até porque, doutor, entre emoção e razão, os candidatos também aproveitam muito dos resultados. Por exemplo, você pega uma fatia, pega um detalhe ali da pesquisa para dizer o fulano foi o que mais cresceu. Só que o fulano não é o primeiro colocado, pode ter sido o que mais cresceu. E aí você faz um card, você divulga na sua rede social, coloca no seu material de TV e rádio, dizendo, eu fui o candidato que mais cresceu, gente, segundo a pesquisa X. Isso pode interferir, claro, na decisão do voto, mas isso é um recorte dentro da pesquisa. Então, entre emoção e entre razão, vai procurar o estudo completo, que também vai lhe ajudar a entender melhor, né, doutor?
4: Com toda certeza, Natália, e ainda vou além. Às vezes na pesquisa nós temos assim o maior índice de aprovação, o maior índice de rejeição, mas também o candidato mais lembrado.
1: Sim.
4: Então, o mais lembrado, ele foi lembrado por motivos positivos ou negativos?
1: Como é que é isso? Ou porque lhe amam, não é?
4: Exato, então é importante saber o corte geral da pesquisa, quem foi entrevistado. E um exemplo simples, se aqui em Pernambuco, na nossa pesquisa eleitoral para o governo do estado, fosse feita a pesquisa apenas em uma parte do estado, e aí a gente pode aplicar isso para qualquer estado, em qualquer parte do estado que não fosse o estado por completo, eu teria segurança nesse resultado? Ou eu acharia que esse resultado está direcionado para beneficiar algum candidato? Entende o que eu quero dizer? Uhum. Não dizendo que isso aconteceu, mas dizendo que em qualquer espaço, se a gente não tem a representatividade de todo o eleitorado naquele processo, e aí quando eu falo representatividade, eu estou falando de faixa etária, uhum, de condição social, de gênero, então tudo isso tem que ser levado em consideração. Se eu não faço isso, o meu resultado vai ser direcionado com toda certeza.
1: Vai ser para grupos específicos, né? Gente, tem uma mensagem aqui bem interessante, a gente já tocava um pouco no assunto, doutor Fernando Neves, cientista político e diretor do Instituto de Pesquisas NCP Inteligência. Joás, nosso ouvinte aqui do Recife, diz o seguinte, tenho 43 anos, nunca participei de uma pesquisa dessa. Não vejo ninguém nas ruas perguntando nada. Isso para mim é comprado, porque não tem órgão fiscalizador. O que dizer para Joás?
5: Obrigado aí pela oportunidade também da gente esclarecer, né, esse tipo de dúvida. É realmente bem comum, né, as pessoas falarem isso, porque até como o Jefferson trouxe, a pesquisa ela trabalha com amostragem, né? E também o complemento agora que foi, uhum, feito pelo colega agora, de que a gente tem critérios a serem seguidos, né? Então, assim, a gente realmente, se a gente for fazer uma pesquisa apenas na RMR ou apenas no sertão, a gente vai ter um resultado que vai estar sendo um resultado que não é real, não é um resultado da urna. Então, hoje em dia, é bem fácil a gente entender quais são esses parâmetros, né, porque o TSE divulga, né, o número

0: do eleitorado mês a mês. Então,
1: Sim.
0: assim, com novas filiações, né? Quando a pessoa atinge a idade, o que é voto obrigatório ou não. Então, a gente, como instituto, temos critérios claros a serem seguidos de faixa etária, de classe social, de nível de instrução. Então, assim, são critérios fáceis de ser seguido, assim, e existe o órgão, o TSE, para fiscalizar, né?
1: Então tem alguém fiscalizando o TSE, que, porque muita gente falou, não tem fiscalização, não tem, ouvintes falar, não.
0: Com
1: Uma das
0: certeza.
1: missões do TSE está em cima
0: Com
1: fiscalizando.
0: certeza. E ainda tem uma questão também, que aí a gente pode entrar até num outro debate, de se é saudável ou não, né, para o meio de pesquisas como um todo, que eu acho que isso pode ser levado a outros debates, que é, como o Felipe trouxe aqui, as candidaturas de oposição, às vezes, quando não gostam de um resultado, elas
1: Sim.
0: vão impugnar uma determinada pesquisa, porém a defesa, ela existe. Então, assim, o TSE, ele vai multar, e aí o Felipe pode até falar melhor a questão de multa depois, mas é uma multa bem
1: Sim.
0: alta, e se esses critérios não tiverem sido atendidos. Só que o que acontece muitas vezes é como o doutor trouxe aqui também, né? As pessoas são movidas pela emoção. Então, mesmo que haja uma resposta formal e que aquilo tenha sido explicado metodologicamente e o instituto foi isento da culpa, realmente provou que era idôneo, então aí não adianta mais, o estrago já foi feito, né? Então, a gente tem que ter cuidado com o que é que a gente está compartilhando, né? Se é antes de ser uma coisa julgada ou não. Mas voltando para a pergunta do ouvinte, né?
1: Sim.
0: A gente trabalha com amostragem, como o próprio Jefferson trouxe. Então, você pega um estado como Pernambuco, para ficar no exemplo, e a gente pega as regiões e sorteia, né, proporcional ao tamanho. No caso da domiciliar, existem várias metodologias, mas no caso da domiciliar, você sorteia cidades com maiores populações, você tem uma chance maior de ser entrevistado. Então, realmente, se esse ouvinte for de Recife,
1: Ele mora no Recife.
0: pronto, a probabilidade é bem menor dele ser entrevistado. Porque existem uma gama de eleitores, metade, quase 40% do eleitorado, 41%, se eu não me engano, do eleitorado de Pernambuco está na RMR. Então, assim, você tem que dividir essa pesquisa entre Recife e Jaboatão, são grandes cidades com número de eleitores.
1: Então, no interior, nos municípios menores, a chance de ser entrevistado é maior.
0: Seria maior, exato. Mas mesmo assim, existem setores censitários que são
1: Sim.
0: divulgados pelo IBGE, e a gente tem esse arquivo atualizado, né? Uma rodada que foi até atrasada por conta da pandemia, mas que saiu em 2022, o dado consolidado. Então, a gente tem esse dado bem recente e ele pode ser atualizado pelos índices do TSE, mês a mês.
1: Certo.
0: Então, a gente vai ter municípios maiores, com mais chance de representação. E aí, se você pertence a um grupo que também tem muita gente, exemplo, uma mulher de 25 a 44 anos, já é um grupo maior dentro
1: Mulher,
0: daquele.
1: já a maior parte dos eleitores é
0: Isso. E
1: feminino, né?
0: nessa faixa etária também é uma faixa etária maior. Então, a gente tem uma segmentação rigorosa e complexa a
1: Entendi.
0: seguir, mas é como o Jefferson trouxe. Você não precisa tirar o sangue inteiro de uma pessoa para fazer um exame de sangue. Então, você não precisa ouvir o Brasil inteiro, você tem uma amostragem. E aí entra, eu acho que até o próprio Jefferson pode falar melhor, questão de margem de erro, de confiabilidade, desse grau. Por isso que a amostragem, ela é muito importante, a gente entender como foi feita a pesquisa, quantas entrevistas foram feitas, né? Quando ela é domiciliar, a gente consegue pegar a população CD com mais precisão, que é o maior volume do eleitorado, realmente. Só que aí tem aquela questão: se você também quer testar temas que você tem que pegar a população AB, aí realmente uma telefônica pode ser melhor, ou então online. Então tem tudo isso. Isso aí, a pesquisa, ela é um retrato do momento, né? Ela
1: Claro.
0: é como eu falei: você mede agora, deu febre. Daqui a 2 horas você pode não estar febre, teve um remédio. Qual é que pode ser esse remédio no caso? Você tem uma crise, a oposição reagiu, o governo reagiu, o candidato C reagiu. Então todo mundo está se ajustando, né? Isso é uma coisa que está em movimento.
1: Eu vou, inclusive, já chamar Jefferson Bruno, que é doutor em estatística, para explicar um pouco, também um pouco mais para a gente sobre esse tema. Porque, por exemplo, lá em 2024, na eleição anterior, né, a essa de 26, Pernambuco tinha cerca de 7 milhões de eleitores. 7 milhões de eleitores, uma população de cerca de 9 milhões de pessoas no estado. E aí, como é que se define uma amostragem de 2 mil pessoas, né? Que geralmente é isso, 2 mil pessoas foram ouvidas entre os dias tal e tal. E aí é por isso que muitas vezes gera essa desconfiança, a pulguinha atrás da orelha, viu, Jefferson, no nosso ouvinte, porque é uma amostragem muito pequena, levando em conta esses números. Então, eu quero entender essa questão do número de entrevistados, como se define isso, e também a margem de erro que o Fernando pontuou.
2: Certo. Vamos lá. A primeira coisa foi falado na questão da.

0: às vezes, porque eu nunca vi uma pessoa, porque eu nunca fui entrevistado, porque eu nunca vi uma pesquisa. Deixa eu só entrar nesse tema.
1: Sim.
0: A gente, quando pega, por exemplo, um município de Recife, onde a gente tem talvez o maior eleitorado de Pernambuco, digamos que a gente tenha 600 questionários para distribuir em toda Recife, tá certo? É muito difícil uma pessoa ser... Ele tem menor chance de ser entrevistado, porque a gente, pelo quantitativo de pessoas, a gente tem bem mais pessoas, então é mais difícil. Quando a gente vai para uma cidade do interior, isso daí já se torna mais comum. Vamos dizer que a gente tenha 20 questionários para uma população de 10 mil pessoas. Já é uma concentração menor. Então, é mais fácil a pessoa ser entrevistada. E quando a gente trabalha com pesquisa eleitoral ou qualquer outro tipo de pesquisa, a gente trabalha com uma amostra. Quando a gente trabalha com uma amostra, a gente não pega todos os municípios. Por que a gente não pega todos os municípios? Isso daí... Qualquer pesquisa eleitoral que você for ver, a gente tem 184 municípios aqui em Pernambuco, e a gente vai fazer uma pesquisa, a gente pega 70, a gente pega 60. Por quê? A gente vai ter uma amostra, tá certo? Como essa amostra é definida? É a partir de um nível de confiança e de uma margem de erro, tá? A gente define um nível de confiança, que é uma probabilidade, e a partir desse nível de confiança, a gente vai gerar um tamanho de uma amostra. A partir do tamanho da amostra, a gente vai ter uma margem de erro. Porque a gente não pega uma população bem maior? Porque, eu vou lhe dar um exemplo bem simples. Se eu pegar 2 mil pessoas e se eu pegar 5 mil pessoas, a gente vai ter a mesma tendência, a gente vai ter o mesmo direcionamento dos números. Chega um quantitativo de amostra, por experiência própria, a partir de 2.500 pessoas, 2.400, não importa se você pega 5 mil, 10 mil, 20 mil, o número não muda. O que vai mudar, um exemplo, deu 50,73. Isso com 1.500 pessoas. Se eu pegar 10 mil, vai dar 50,74. Chega um momento que o número não muda mais, tá? Então, vamos lá. Por que a gente faz uma amostragem? Porque é uma maneira mais econômica, é uma maneira mais fácil e é uma maneira melhor de se medir, tá certo? Se a gente fizesse com todo mundo, não seria uma pesquisa, seria um censo. Então, existem municípios muito próximos um do outro, que a gente, por exemplo, não faz. Se eu pegar um município muito pequeno, eu não tenho questionários o suficiente para distribuir para aquele município. Então, ele começa a sair. A gente fala que esses municípios, eles deixam de ser, deixa eu ver uma palavra mais correta, mas na estatística, não entendo de maneira errada. A gente diz que o município é não significante. Por quê? Porque o quantitativo de questionários para aquele município se aproximou de zero. Então, ele sai da amostra. E a amostra é definida exatamente pelo quantitativo do que eu estou trabalhando. Se eu tenho uma amostra maior, mais municípios vai acabar entrando. Uhum. Mas não entram todos os municípios. Outra coisa, metodologia. A gente tem a metodologia de pesquisas presenciais, que é a Face é Face. E pega um público, tá certo? Não adianta, a gente tem que trabalhar com aleatoriedade. Não adianta, por exemplo, pegar um município e apenas em um determinado bairro, isso vai viesar a pesquisa. Então tem que ser de forma aleatória, pegando todos os bairros daquele município e de maneira aleatória, distribuindo o pessoal certinho nas ruas. A gente tem, qual é o problema desse tipo de pesquisa? Que não é um problema, tá? Talvez a gente não atinja públicos que a gente queria, por exemplo... Uma pessoa de alta renda, ela provavelmente mora em um prédio, em um condomínio fechado, e aí o pessoal de campo não consegue acessar esse tipo de pessoa, tá? Então já se torna um pouco mais difícil. Já na pesquisa por telefone, a gente tem uma maneira mais aleatória, então pode pegar essas pessoas de alta renda. Ela tem que atender o telefonema. Ou agora, chegar a mensagem do WhatsApp e ela tem que responder.
1: Agora, na pesquisa por telefone, só para entender, na pesquisa por telefone, por número... Porque existe um banco de dados, é um banco de informações. Isso. Aí o pesquisador, ele liga para número tal, sabendo quem está do outro lado, porque senão você não tem ideia do grupo, do público que vai ser entrevistado.
0: Isso, eu não consigo te dar essa resposta de maneira correta, mas pelo que eu sei, mais ou menos, o que é que acontece? O Instituto já fez a pesquisa presencial naquele determinado município.
1: Certo.
0: E ao fim da entrevista ele pergunta, você quer dar suas informações, quer até para conferência e tudo mais, análise interna do município, da empresa, ele pode perguntar assim: você quer participar?

0: de pesquisas futuras.
1: Sim.
0: A pessoa diz quero. Então ele vai saber de onde aquela pessoa é. Eu tenho essa pessoa, ela
1: dela.
0: É do município X. Então quando ele faz a distribuição das ligações, digamos que ele tenha 10 mil pessoas em um município e ele precisa de 20 questionários, ele faz aleatoriamente.

0: da região e faz os disparos de forma orgânica para lá. Então, quem quiser responder, vai lá e responde. A gente tem uma metodologia rigorosa, que isso daí tem todos os tipos de pesquisa que são, que o TSE aplica também, que é as ponderações. As ponderações entram quatro categorias obrigatórias: sexo, faixa etária, escolaridade e renda. Não tem como um instituto fazer uma pesquisa se não utilizar essas quatro categorias: sexo, faixa etária, escolaridade e renda. Isso daí são ponderações obrigatórias para um registro de uma pesquisa no TSE e para a coleta de campo. Ela tem que seguir isso certinho. Senão, multa. O TSE, ele é bem rigoroso, tá certo? É, muitos partidos entram com pedido de impugnação. O próprio TSE fiscaliza isso. Se eu não estou enganado, o nosso colega pode responder melhor. A multa está em torno de 53 mil reais. Isso inicialmente. Então, assim, são multas pesadas, tá? E devem ter uma fiscalização. Então, por isso que todas as pesquisas que são registradas, elas têm uma certa fiscalização. Elas não fazem de toda maneira, tá? E o fato de pesquisas se diferenciarem de um resultado para o outro é a metodologia, é como o Instituto de Pesquisa faz. A gente, às vezes, tem pesquisas presenciais. Vamos pegar dois institutos, fizeram duas pesquisas presenciais. E aí deram resultados diferentes. A gente tem que ver quais municípios eles pegaram. Como está a distribuição? Será que algum instituto concentrou essas entrevistas em alguns determinados bairros? Será que foi de forma aleatória? A aleatoriedade, ela é a base para qualquer pesquisa eleitoral.
1: Isso pode
0: É a
1: influenciar, né?
0: aleatoriedade. Muito,
1: Fernando quer
0: muito.
1: falar da questão da ligação? Como é que é feito isso?
2: Não, só complementando também o que Jefferson trouxe, esses critérios eles são estabelecidos, né, pelo TSE, essas categorias que ele falou do sexo, da idade, do grau de
1: Renda.
2: instrução e renda. E mesmo na telefônica, você tem um limite, mesmo que não se tenha todas as informações, que essa base esteja desatualizada, né, porque as pessoas podem trocar de
1: Sim,
2: número, alguma
1: claro.
2: coisa. Você atende, não? Já completei essa cota aqui. Eu tenho X pessoas para entrevistar que têm até 35 anos, mulheres do município X. Já bateu a cota, você
1: Vai para a
2: agradece,
1: próxima.
2: encerra e vai para a próxima.
1: Entendi.
2: Então, assim, e fora isso, tem a ponderação, como ele trouxe, né? No final, algumas distorções podem acontecer de grupos subrepresentados ou sobrerepresentados, mas a própria estatística dá conta disso, né? Então, assim, só para não ficar uma coisa também muito técnica. Mas isso aí, existem regras claras e é como o Jefferson trouxe, assim, isso pode ser coibido, né, pelo TSE, inclusive com as multas que são muito altas. Então, assim, os institutos eles podem variar, mas essa regra de proporção ao tamanho e
1: Precisa ser
2: pelos grupos
1: seguida.
2: precisam ser
1: Ok.
2: seguidos.
1: O ouvinte Vene está nos informando que há cerca de um mês foi entrevistado para saber a intenção de voto para governador e senador. Ele achava que era balela a pesquisa, mas agora, diz ele, parece que é real. A pesquisa durou cerca de 10 minutos. Obrigada pela sua participação. Rapidamente aqui é atender também José Carlos de Jaboatão Centro. Ele quer saber como a imprensa tem acesso às pesquisas. Vamos lá, todo mundo pode ter acesso. Viu, José Carlos? As empresas que fazem as pesquisas, elas emitem o que a gente chama de embargo, que é o seguinte: a informação está lá, mas o embargo, por exemplo, é para as 8 da manhã. Então, a pesquisa, o resultado só pode ser divulgado a partir das 8 da manhã. A imprensa recebeu o resultado, mas ela é proibida de divulgar antes das 8 da manhã. Estou dando um exemplo, certo? Mas o conteúdo da pesquisa, ele fica lá no site do TSE. Todo cidadão, toda cidadã, todo eleitor, inclusive eu fiz isso enquanto estava ouvindo aqui os rapazes, os senhores. É só você pesquisar: instituto, data, qual é a eleição, eleição
2: Isso.
1: geral. Então, assim, ó, todo mundo pode pesquisar, tá certo? E é importante também fazer esse exercício para aprender, né? Felipe Ferreira Lima,
0: Eu
1: cientista
0: tenho
1: político, fala, fala, doutor.
0: só uma coisa. Quando a gente faz o registro de uma pesquisa, a gente tem 6 dias para poder divulgar ela, tá certo? É o próprio TSE que calcula isso, não é o Instituto que define, tá? Você registrou, o TSE dá 6 dias. E os resultados das pesquisas, todo instituto de pesquisa deve colocar o resultado da pesquisa no sexto dia útil, no sexto até o sétimo dia. Só que esses resultados das pesquisas, para você ter acesso ao relatório completo, tava um bug no TSE, tá certo? Mas se você clicar lá para ter o acesso, ele vai dar o aviso que você só vai ter acesso o relatório após as eleições. Então, talvez não seja de maneira mais direta. Qualquer pessoa vai

0: lá, clica e baixa o relatório. Tava com um bug no TSE que tava divulgando. Você clicasse lá e conseguia. Mas agora eu acho que corrigiu e tá só após as eleições. O que é que acontece? Normalmente tem o contratante ou se é o próprio instituto, aí ele divulga. Né? É só ficar olhando isso.
1: É, e aí a pessoa pode acessar e ver os detalhes, né? Que a gente já falou aqui que são importantes. Vamos falar sobre as multas, isso. Então, doutor Felipe Ferreira?
2: Vamos. Olha, multa, a gente tem multa para responsável por pesquisa, tá? Quem não registrou a pesquisa, como deve, a partir de 1º de janeiro de todo o ano eleitoral, tá? Tem a multa de cerca de 53 mil a 106 mil, né? Mais ou menos, porque isso depende do cálculo lá e a atualização mais recente. Tá, você tem também a multa para o candidato, tá? O candidato que for pego em pesquisa fraudulenta. Pesquisa fraudulenta é crime eleitoral hoje pela legislação.
1: Pesquisa fraudulenta é aquela que não leva em consideração esses detalhes, critérios que a gente já explicou que o TSE, os quatro pontos, idade, renda, escolaridade e gênero.
2: Se faltar um deles, já pode ser considerado como fraudulento.
1: E é crime.
2: E é crime. Crime eleitoral, tá? Pode levar o responsável também pelo Instituto à prisão, à detenção, tá? De 6 meses a 1 ano, o candidato também, tá? O candidato também, ele perde o registro de candidatura, a cassação do registro. Ele fica inelegível por 8 anos, isso é importante. E ao candidato tem também a multa de 30 mil, de até 30 mil reais, tá? A multa para o instituto, para o responsável, ela é maior, de 53 a 106, mas o candidato também não deixa de ter multa, além de todas essas outras penalizações, né? Então, além do registro de tudo isso, você ainda tem a questão da tentativa de distorção de resultados. E aí, o que é que o TSE fez na resolução recente? Proibiu as plataformas de IA de fazerem distorções de resultado. Ele toca numa linguagem de tentativa
1: de iludir,
2: exatamente, me foge agora a palavra, mas ela não pode tratar aquilo ali, mudar aqueles números tal como foi registrado no TSE. Exatamente, já é uma prevenção do que pode acontecer, já que a gente vai ter eleição agora, a eleição de maior impacto, digamos assim, das ferramentas de IA, né? Segundo a legislação que está aí. O TSE correndo para tentar combater esse tipo de situação, né? É um desafio, né? O TSE, ele tem instituído robôs, aí a gente já tem em Pernambuco, inclusive foi modelo para o próprio TSE, né? Para buscar essas questões na internet. E do mesmo jeito que a gente teve o desafio da fake news em 16 e 18, né? Em 22, da questão dos algoritmos, dos robôs, da difusão em massa. Esse ano a gente vai ter o impacto da IA como um dos, digamos, problemas, um dos desafios, vamos colocar assim, porque ela pode ser usada para o lado positivo, né? Mas um dos desafios de coibição e fiscalização para a justiça eleitoral.
1: A gente vai para mais um intervalo, mas antes eu perguntei para o povo lá no Instagram, eu disse, gente, vocês acreditam em pesquisa eleitoral? Eu vou dar só uma média aqui, foi 43. 40 dizendo que não e 3 falando que sim.
2: Que sim, ó, pra aí, tá vendo?
1: Só 3, no caso, que acreditavam dos que participavam em pesquisa eleitoral. Então, programas como esse tiram dúvidas, explicam e são muito importantes. Você forma aí a sua opinião, mas a gente está aqui para levar a informação para você. Intervalo, voltamos já.
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1: tempo passa voando, minha gente, e tem muita informação. Já quero convidar aqui os senhores para uma próxima rodada, viu? Para um outro momento. A gente fala.

0: mais de pesquisa, mas a gente aprendeu muito. Eu vou voltar com o doutor Álvaro de Oliveira Azevedo Neto, que o relógio é cruel, doutor, e eu já vou voltar aqui para o senhor fazer suas considerações, lhe agradecer e dizer que nos encontramos em breve. Fique à vontade, doutor, até a próxima.
1: Até a próxima, Natália. Da próxima vez eu prometo estar aí
0: Fique
1: com
0: tranquilo.
1: Você no estúdio, porque o contato é muito mais humano, né? Mais fácil de até de se dialogar em debate. Mas, assim, últimas palavras, temos que ter em mente sempre não apenas o que aquela pesquisa gerou de emoção em nós, mas também se aquele fato que está aparecendo é verossímil, se aquele instituto que está por trás da pesquisa de fato publicou aquela pesquisa. O que eu quero dizer é, você recebeu uma notícia de que saiu a pesquisa do Instituto X que deu o resultado Y. Verifica se de fato o resultado é esse. E também tenha critério sobre qual é esse instituto. Porque o Instituto Vozes da Minha Cabeça, ele pode aparecer em diversos espaços com o objetivo de fazer com que o eleitor ele haja de uma forma A ou B. E na psicologia a gente vê muito isso, que é o comportamento em grupo, comportamento em massa, até para a pessoa não se sentir excluída daquele grupo, ela determina que quer votar de uma forma. Então, ficamos aí com essa recomendação. Importante. Verificar sempre o fato de onde ele veio e se ele é verossímil. Certo? Então, uma boa tarde para todos.
0: Igual,
1: e muito
0: querido.
1: Obrigado pelo
0: não,
1: convite.
0: Você sai compartilhando aí, não sabe nem que estudo é esse, se é verdade. Não dá para ser assim, minha gente. Jefferson Bruno, doutor em estatística, obrigada, viu, doutor? Até a próxima.
2: Eu que agradeço, pessoal, pelo convite. E sempre que precisarem, estou aqui.
0: A gente fala o mesmo, viu? Bom demais contar com vocês. Felipe Ferreira Lima, doutor, até a próxima.
3: Eu que agradeço, Natália, ouvinte da Rádio Jornal, mais uma vez aqui com vocês.
0: Sempre um prazer. Fernando Neves, ambos aqui cientistas políticos, né? Doutor Felipe Ferreira, também advogado especialista em direito eleitoral. E Fernando, além de cientista político, diretor do Instituto de Pesquisas NCP Inteligência. Até a próxima.
4: Muito obrigado, Natália, pelo convite. Até a próxima.
0: Prazer, gente. Agradecer a todo mundo que participou também. A gente, claro, não conseguiu responder a todas as perguntas. Então, em breve a gente volta com esse tema. Até amanhã.
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6: 2:52 agora.
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3: Começa agora o Passando a Limpo. Muito bom dia a todos. 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A gente está começando agora o programa. Deixa eu dar boas-vindas aqui a Romualdo de Souza, Fernando Castilho e Rodrigo Fernandes. Começando, a gente vai falar sobre... Olha, hoje a gente vai falar sobre interferência de Moraes na dosimetria. E aí, muita gente dizendo assim, ah, mas isso é ilegal. Veja, existe uma diferença, a gente precisa observar a questão do processo. Como é que funciona o processo político? Você tem um sistema que a gente diz que é um sistema de freios e contrapesos, certo? Dentro do sistema. Dentro desse sistema político, você tem o judiciário, o executivo, o legislativo. Então, tem um sistema de freios e contrapesos. É normal, é natural, que um poder, nos três poderes, um poder acabe regulando o outro. Isso é normal, tá? Eles são independentes, mas são harmônicos.

0: Agora, é normal que um acabe regulando o outro. O que é que não é normal? O que não é normal é que isso seja feito de forma sistemática, que o tempo todo, para tudo, para toda e qualquer derrota que acontece de um grupo político, de algum grupo político dentro do Congresso Nacional, não é normal que os sorteios sejam feitos, porque precisa ser feito um sorteio dentro do STF, e que os sorteios sejam assim, eles estejam tão fora da realidade estatística, porque você não. É impressionante como os sorteios do STF caem exatamente nos ministros que ali ficam, que podem tomar uma decisão sobre aquilo. É sorteio, mas tem alguma coisa que é para beneficiar um certo grupo, cai no ministro fulano, que é o que vai, já se sabe que vai beneficiar aquele grupo. Então, é algo realmente impressionante. Os sorteios, eu acho que quem faz o sorteio do STF deveria jogar na Mega Sena, e vai ficar rico se jogar na Mega Sena, porque acerta tudo, você vai direto exatamente no o Alexandre de Moraes. A chance de o Alexandre de Moraes ser escolhido, ali tem 10 ministros hoje, o presidente não é sorteado, então seria de 1 em 9. Você bota aí quase 10% de chance, pouco mais de 10% de chance de chegar, de bater no Alexandre de Moraes. Mas só cai no Alexandre de Moraes, é impressionante. Sempre é sorteado o Alexandre de Moraes. E o Alexandre de Moraes suspendeu a lei. Uma lei que já tinha, você já tinha tido, tudo estava funcionando direitinho, tudo funcionou direitinho. Foi feita a lei foi aprovada. Aí vem o executivo e regula e diz, olha, veto nisso aqui, porque isso aqui a gente não aceita. Aí vem o legislativo e faz o contrapeso, que chama de contrapeso. Então faz o contrapeso, que vai lá e diz, a gente vai derrubar o veto, derruba o veto. Depois que derruba o veto, vai promulgar, entra o STF. Tem uma questão aí que é, e a gente vai perguntar daqui a pouquinho ao doutor Edgar Mori, que é sobre o papel do STF, já que no STF não existe eleição, os ministros não são eleitos. Então, estamos numa democracia, os ministros não são eleitos, os ministros do STF, eles não são eleitos. Então, eles têm o mesmo poder que os deputados e os senadores para poder derrubar lei, para poder derrubar um projeto, para evitar que um projeto vire lei ou coisa do tipo? Vamos saber isso daqui a pouquinho, o doutor Edgar Mori. Mas, Romualdo de Souza, queria falar com você também sobre o seguinte, que o legislativo, aliás, o deputado Hélio Negão, ele mandou um ofício à CBF, está sem problema no Brasil, e o Hélio Negão resolveu que vai brigar agora pela convocação de Neymar. Foi isso? Está faltando problema lá no Congresso Nacional, é?
1: O que o deputado Hélio Negão, do PL do Rio de Janeiro, alega é que Neymar Júnior é um agregador, é mais que um futebolista, é um exemplo para a nossa juventude. Só se for dele, mas tudo bem, é um exemplo para a nossa juventude. E uma seleção brasileira que se preze, continua Hélio Negão. O que é importante é que tenha um craque de referência. Por isso, o parlamentar encaminhou um ofício ao presidente da Confederação Nacional de Futebol. Agora, tem um detalhe importante. Hélio Negão não é o primeiro parlamentar que pede a convocação e até que sobe a tribuna. É bom lembrar que Chiquinho Ascócia, senador da República pelo Estado do Maranhão, na época da Copa do Mundo, em que Lazzaroni estava fazendo uma convocação e excluiu Romário, que hoje é senador, pois o senador Escócia, ele passou 2 horas e 47 minutos na tribuna, na época em que a tribuna tinha grandes oradores, porque hoje não tem. Então, não é a primeira vez que o parlamento se mete na convocação de jogadores. O ofício do deputado Negão deve chegar na mesa do presidente da CBF, ele deve ler e vai dizer, meu amigo, minha amiga, eu tenho mais o que fazer, e vai arquivar o requerimento do deputado Negão. Mas é importante destacar. Negão me disse ontem à noite que vai fazer discursos durante toda a semana no pequeno expediente. Sempre que tiver um tempinho, ele vai à tribuna da Câmara para pedir a convocação de Neymar Júnior.
0: Tá bom. Tá sem problema.
2: Eu queria pedir o argumento que ele usou. Eu não entendi bem. Ele disse que Neymar é o quê?

0: É uma das referências da nossa juventude.
1: Sim, e que mais?
2: Mas ele disse que é agregador, não foi?
0: Agregador e que é um craque que não pode ficar fora da seleção brasileira.
2: Rapaz, a coisa que mais se conta sobre o Neymar dentro da seleção é que ele cria grupinhos e que gera problemas e desagrega o time, que nas últimas Copas teve problema porque ele acabava desestabilizando o time. Mas assim, não, beleza, ok, agora é um craque, realmente é um craque. Se ele realmente quisesse jogar, é um craque. Agora, o que eu fico impressionado...
3: Mas não compete ao Hélio Negão, né?
2: Não compete ao Hélio Negão. Compete ao... Como é o nome do técnico? O Ancelotti. Pronto. O Ancelotti é que precisa estar preocupado com isso. Não o Hélio Negão. O Hélio Negão poderia estar preocupado com o STF, com os projetos dele, com votação na Câmara. Deveriam estar preocupados com isso. Aliás, os deputados, eles têm uma coisa assim de, às vezes, esquecerem que estão no Brasil, né, e começarem a se preocupar com coisas que não têm nada a ver com a atividade deles ali. Eu não sei realmente qual é a de... Agora, isso é só... Vocês acham que isso é só porque... não sei nem se o Hélio Negão acompanha futebol, assim. Eu acho que isso é só porque o Neymar... É tido como
1: não,
2: alguém ali ligado ao grupo?
1: É uma coisa a pensar o seguinte, esse assunto é interessante para o Hélio Negão. Defensores de Neymar, defensores da convocação do Neymar, vão se sentir abrigados e podem até renovar o voto, né, na eleição de outubro no Hélio Negão. Então ele não fez isso essa época, não. Ele está mirando o voto do eleitor. Talvez o eleitor do Rio de Janeiro, que acha que Neymar tem, que acha que é uma injustiça não convocá-lo. Então, é puramente eleitoreiro. Não é nem eleitoral, é eleitoreiro mesmo. Eu acho que o Hélio Negrão está mirando nisso. Agora, eu fiquei curioso, eu vou dar uma olhada na biografia das atividades parlamentares do Hélio Negrão. Eu acho que deve ter muita coisa interessante, né? Porque coisa, mas eu vou olhar. Eu juro a vocês que eu vou olhar com a maior seriedade o que fez o deputado Hélio Negrão nos últimos 8 anos. No oito ano que fez como mandato.
2: Rapaz, nos primeiros 4 anos, ele trabalhava especificamente como aquela pessoa que fica ao lado de Bolsonaro, porque isso. Toda foto de Bolsonaro aparecia ele. Eu não sei de um projeto do Hélio Negão, eu só sei realmente...
1: Vamos procurar, né?
2: É bom procurar. Eu só sei realmente que nos primeiros 4 anos, se Bolsonaro aparecesse na televisão dando uma entrevista, o Hélio Negão estaria ao lado. Ali, ao lado não, estaria atrás ali, tentando aparecer para a câmera.
1: Prestando atenção com uma seriedade que parecia um cristão novo.
3: Não é que a Câmara dos Deputados não possa discutir temas relacionados ao esporte. É um tema importante. Agora, podia usar esse tempo disponível dele para destinar uma emenda para a construção de um campo em algum lugar, lá do Rio de Janeiro, onde ele foi eleito. Agora, destinar tempo do Congresso, mão de obra do funcionário público que vai redigir ofício, que isso é tudo dinheiro nosso que está sendo usado para ele indicar Neymar para a seleção.
2: Deixa eu perguntar agora. Outro assunto aqui que eu queria puxar, o Rodrigo. Como é que está o senador, o pré-candidato a senador Eduardo da Fonte e o pré-candidato a senador Miguel Coelho? Afinal, quem é que vai ser candidato? Porque, só para o pessoal de casa entender, o Miguel Coelho estava ali, pré-candidato ao Senado, andando junto com a Raquel Lira, continua andando junto com a governadora Raquel Lira. E está ali, firme e forte, dizendo que vai ser candidato. Ao mesmo tempo, você também tem o Eduardo da Fonte, que agora declarou apoio à governadora Raquel Lira, oficialmente agora, e também está dizendo por aí que é pré-candidato ao Senado, e ok, e firme e forte também que vai disputar o Senado. Inclusive, eu soube que ele andou pelas prefeituras, pelos prefeitos, aí andando nesses últimos dias, agora nesse fim de semana, dizendo aos prefeitos que é candidato ao Senado sim, e que o voto que iam dar nele podem dar no filho Lula da Fonte. E aí, rapaz, como é que vai ficar essa história que só tem vaga para um?
3: Essa é a pergunta do milhão, Igor. Quem vai ser o senador na chapa de Raquel? Essa divisão, essa disputa entre eles vem desde o ano passado, né? O Eduardo da Fonte é presidente do PP, o Miguel do Coelho, presidente da União Brasil, os partidos estão federados e a chapa de Raquel, obviamente, só vai abrigar um deles para uma vaga no Senado. Miguel Coelho ganhou bastante espaço nessa vaga quando ocorreu aquele distanciamento entre Eduardo da Fonte e a governadora. Uhum. E aí o Miguel Coelho passou a andar junto com a governadora, estava em todas as agendas, ainda está, inclusive. Ganhou espaço ali como o principal nome, como o primeiro nome

0: ao Senado na chapa de Raquel. Mas ainda havia uma dúvida por conta da federação. O Eduardo da Fonte estava distante, mas aí na última sexta-feira ele retornou ao governo e se coloca também como candidato ao Senado. Então a gente sabe, o PP, ele tem a maioria da federação, então ele tem o poder de decisão, mas isso ainda deve ser conversado para saber quem é que vai ocupar essa chapa. No fim de semana, o Miguel Coelho ganhou um apoio importante também, que foi o do Podemos, do partido Podemos, do Diretório Estadual, aqui em Pernambuco. O Podemos decidiu apoiar o nome de Miguel Coelho ao Senado, né? Um partido expressivo aqui em Pernambuco, tem 7 deputados estaduais. E o Miguel Coelho começa a se colocar com vários aliados aí, reforçando essa chapa. Ou seja, ele não está sozinho nessa briga junto com o Eduardo da Fonte. E o Eduardo da Fonte, realmente, ele vinha dizendo que só iria se colocar senador, mais para frente a gente vai ver isso, durante as convenções e etc. Mas ele já vem sinalizando que é candidato ao Senado, que vai disputar essa vaga para o Senado, e vem se colocando. Nesse fim de semana ele esteve ali na Mata Norte e falando para os prefeitos, dizendo: olha, eu vou ser candidato ao Senado e vocês devem votar para federal, deputado federal, meu filho. Porque o Eduardo da Fonte é deputado federal ao lado do filho, Lula da Fonte. Então ele não está pedindo voto para ele para deputado. Ele está pedindo voto para ele para o Senado e para deputado federal, o filho dele, Lula da Fonte. Agora, existem aí dois lados que começam que são fortes, né? O Eduardo da Fonte tem uma articulação nacional muito forte, especificamente. O Miguel Coelho começa a se colocar como nome forte também, atraindo vários aliados. O Podemos é um indicativo disso. Mas realmente, Igor, a decisão sobre quem vai ser o candidato ao Senado, a gente ainda não sabe. Isso aí vai depender, inclusive, de conversas com a governadora, Raquel Lira. Eles têm até julho lá nas convenções para poder fazer essa definição. Agora, a briga está se intensificando. Quando a gente achava que Eduardo da Fonte iria surgir aí para finalizar, para encerrar isso, a disputa ainda está viva.
1: Pois é, tem que dizer isso, claro, que tem que lembrar isso sempre, que você tem a possibilidade de mudar tudo até agosto. Então, e não é só a chapa da governadora, não, tá, gente? Todo mundo pode mudar tudo até 11 de agosto. Até 11,
0: Oficialmente,
1: não, até o dia
0: 5 de
1: 5 de
0: agosto.
1: agosto.
0: 5 de agosto,
1: Até o
0: quando
1: dia
0: finaliza as
1: 5,
0: convenções.
1: 5 de agosto, que é o prazo final das convenções. Prazo final das convenções, 5 de agosto. Você tem até lá para mudar tudo. Por quê? Porque quando você faz a convenção, é que você oficializa, anuncia a chapa, oficializa e tem que mandar para o Tribunal Superior Eleitoral até o dia 5. Então, às vezes, até o dia 6, até o dia 7,
0: Eles
1: ninguém fica sabendo ainda como foi, porque eles mandam no dia 5 e o registro
0: O registro
1: só
0: de
1: sai
0: candidatura
1: depois.
0: pode ser até o dia 15 de agosto.
1: Até o dia 15 de
0: Isso,
1: agosto,
0: eles
1: né? As
0: encerram, as
1: convenções é
0: convenções
1: que
0: se
1: precisam
0: encerram dia
1: acontecer.
0: 5, é aquela decisão interna dos partidos. E aí os partidos têm até 15 de agosto para fazer o registro no TSE e no dia 16 começa a campanha
1: Então,
0: oficialmente.
1: pronto. Dia 16 começa a campanha
0: Lá em
1: oficialmente.
0: agosto.
1: E lá em agosto. E até o dia 15 ainda pode mudar alguma coisa. Ainda pode ter alguma decisão ali, mas até as convenções, pelo menos, é que precisa ter
0: Isso.
1: o anúncio, né? Então você faz o anúncio público ali no dia até o dia 5 de agosto e provavelmente vai ficar para o dia 5 de agosto mesmo. Mas fica
0: No
1: sempre para
0: limite
1: o
0: do
1: último
0: limite.
1: dia. É sempre no limite do limite, que é quando fazem aquele evento grande e tem discurso e tal. Então isso vai até o dia 5 de agosto.
0: O que é um perigo, né?
1: É.
0: Porque, por exemplo, a
1: E
0: gente
1: quando,
0: vê
1: mas só para. Quando eu digo que todo mundo pode mudar, até a chapa que já está anunciada pode mudar. Então,
0: Exatamente, isso
1: João
0: aí.
1: Campos está com Humberto Costa e Marília Reis. E o vice é o Carlos
0: Carlos
1: Costa.
0: Costa.
1: Até isso pode mudar. Até agosto, isso ainda pode ser
0: Oficialmente,
1: modificado.
0: ele ainda pode mudar,
1: Oficialmente
0: isso
1: pode.
0: só vai ser oficializado lá durante as convenções e o registro de candidatura. Agora, eleitoralmente, isso é perigoso, porque quanto mais tempo se leva para tomar essa decisão, menos tempo de pré-campanha esses nomes vão tomar, né?
1: Exato.
0: Por exemplo, o João Campos está com a chapa na rua já faz tempo, os eleitores já sabem quem são os candidatos dele. Ele pode mudar? Pode, mas isso é difícil de acontecer. Enquanto a chapa da governadora ainda está indefinida, e levando essa decisão lá mais para frente, ela vai ter mais tempo ainda para fixar esses nomes, né, para alcançar esse eleitor indeciso lá na frente.
1: Exatamente. Então tem muita coisa ainda, todo mundo pode esperar ainda mudança nisso. Castilho. Eu estava vendo, a gente tem. Eu falei bastante esse fim de semana na coluna Cena Política, lá no JC, sobre a questão da taxa, das blusinhas, sim, sobre a economia e de como a política está meio que sequestrando a economia.

0: economia para, porque é isso, a política está sequestrando a economia nesses últimos dias e isso tem preocupado muita gente, e com razão, e com toda razão, que é preocupante. O Castilho, você tem acompanhado isso? Como é que você tá vendo essa questão, por exemplo, a taxa das blusinhas? Vai cair mesmo a taxa das blusinhas?
1: Olha, essa semana houve um movimento do ex-interventor lá no Rio Grande do Sul, né? O Pimenta, o primeiro nome dele é Paulo
0: Paulo
1: Pimenta,
0: Pimenta.
1: sobre isso. Ele dizendo que seria interessante fazer esse movimento porque não é justo que pessoas que viajam e têm direito a comprar, veja que argumento curioso. US$ 1.000 no free shop, né? Pessoas que compram a blusinha não possam ganhar também de isenção. É uma dessas coisas que, né, curiosas, para usar uma palavra educada, que uma pessoa argumenta, né? Então, o discurso do deputado é nessa linha. Isso, olha, as pessoas que viajam podem comprar US$ 1.000 isentos. E as pessoas que compram no Brasil não podem ter uma isenção de US$ 50. Veja que argumento frágil. Mas isso tem um problema muito sério, principalmente no Ceará, em Pernambuco, na Paraíba também já está tendo isso, porque a influência do polo é muito grande. Mas existem outras capitais que têm isso, no Rio Grande do Sul, tudo. Então, é um movimento que já conta com mais de 80 entidades se posicionando contra. Porque é aquele argumento, Igor, que a gente até comentou aqui na última sexta-feira. O debate hoje sobre a questão das blusinhas não é mais se tem isenção ou não. É que a indústria brasileira quer as mesmas condições tributárias. As taxas das blusinhas pagam, em média, 45% de impostos. Uma empresa brasileira que fabrica o mesmo produto, talvez usando o mesmo tecido, a mesma modelagem, vamos radicalizar, ela paga 90%. Então, é muito, muito tributo que se paga. Então, o debate é: vamos deixar no Brasil o mesmo percentual tributário que deixa na taxa das blusinhas, que é de 20% do ICMS e mais outros tributos. Pois
0: Acho
1: bem.
0: que. Mas só assim, tem duas coisas aí, só para falar desse argumento do Paulo Pimenta. Você foi muito educado, o argumento é estúpido. É estúpido. Porque é o seguinte, ele com certeza ele não conhece Dona Francisca, que trabalha numa facção. Facção, gente, é uma
1: No
0: fábrica,
1: estado
0: sabe?
1: dele,
0: É uma
1: de
0: fábrica
1: confecção.
0: de confecção. Uma facção têxtil. Lá, nem, não, aqui em Pernambuco, ele não conhece Dona Francisca, que trabalha ali, que acorda de madrugada, muitas vezes, acorda de madrugada para ficar costurando ali, fazendo costura, para poder entregar aquilo ali para uma empresa, para que a empresa vai tentar vender aquilo ali. Então, ela vai perder o trabalho dela. Ela perde o trabalho dela. Quando o polo têxtil para de produzir, para de vender, ela perde o trabalho dela, porque não precisa mais de tanta produção. Então, Dona Francisca, ela nunca viajou, ela não tem direito de viajar e comprar US$ 1.000, até US$ 1.000 no free shop, nem coisa do tipo, não. Dona Francisca nunca saiu nem de Toritama, onde ela mora.
1: Nunca foi nem em São Paulo,
0: Sabe? Nunca
1: talvez, né?
0: foi nem. Nunca veio nem no Recife,
1: Talvez nem
0: Castilho.
1: no Recife,
0: Nunca veio nem no Recife. Então, assim, ela não viaja para fora, para o exterior e compra US$ 1.000 de produto, não. Não tem a mínima comparação. Pelo contrário, ela vai perder o emprego dela, perder o trabalho dela. E isso vai acontecer com centenas de pessoas, milhares de pessoas, só, eu estou falando só no, nessa região. Quando você pega Caruaru, Toritama, Santa Cruz. É uma região que tem ali. Milhares e milhares de. Você chega ali no ano, são milhares de ônibus que chegam para aquela região para fazer compras, para levar esses produtos para outros estados, inclusive, para outras cidades e para outros estados. Então, todo esse mercado se acaba. E pode ter certeza, meu amigo, essas pessoas não são pessoas que compram no free shop, que viajam para os Estados Unidos e compram US$ 1.000 no free shop, não. Então, é de uma estupidez imensa, assim, é de uma estupidez terrível. E por que é que que existe esse argumento? É tentando puxar, porque é uma coisa que nesse país alguns políticos adoram fazer e fazem muito mal ao país com isso. Essa coisa de simplesmente, não, para a gente poder aprovar aqui, vamos fazer o seguinte, joga pobres contra ricos.
1: É isso aí.
0: Aí você começa a criar essa coisa de ricos contra pobres, pobres contra ricos, para poder vender o seu argumento. Ah, eu não tenho como defender meu argumento, eu vou agora dizer que então, isso aqui a gente está contra os ricos que compram $1,000 no free shop. Francisca não está nem entre esses ricos, tá? Francisca então, vai perder o emprego.
1: Então, o debate hoje no setor é assim, os importados, né, pelas plataformas pagam 45%, nós pagamos 90%, vamos querer a mesma isonomia. Mas eu recebi uma informação aqui de um ouvinte importante, que diz o seguinte, olha, o caso do Ceará. O Ceará tem uma situação bem curiosa, porque o Ceará, além de roupa, Igor, ele produz calçado. Então, o embate dele é pior, porque ele, por exemplo, no Ceará tem 69 mil empregos.
0: Sim.
1: Né? Confecção, 42 mil. Né? E têxtil, tem 13 mil. Quer dizer, uma situação como essa, você está no Ceará atingindo uma cadeia completa. Em Pernambuco, a gente tem confecções, têxtil, certo? Um pouco de calçado, mas bem pouquinho. Mas a gente tem a distribuição grande, né, no norte e nordeste. Está entendendo? Então, quando você olha assim a cadeia, o ano passado, o setor que trabalha nessa região, que trabalha nessa área, né, foi responsável por os números positivos que ajudaram a melhorar o PIB. Então, agora, qual é o argumento disso? Porque alguém acha que ouviu uma pesquisa que não sei o quê, papapá, que isso ajudaria o presidente na eleição. E efetivamente, pesquisas mais aprofundadas disseram o seguinte: quantas pessoas deixaram de comprar porque tem essa tributação? Os números mais altos que foram levantados até agora foi de 18%.
0: 18%.
1: 18%.
0: Foi quem deixou de comprar.
1: Que tomou a decisão, não vou comprar porque.
0: Vou comprar não, porque
1: o resto continuou comprando, porque a diferença é muito pequena. E aí. É a questão da visão torta, né? O pior é o seguinte, que as pessoas começam a construir argumentos. Essa é a preocupação, é que no momento desse... Agora, se você faz uma pesquisa por internet ou por áudio, por qualquer coisa, você é a favor ou contra a taxa das blusinhas? As pessoas vão dizer que são contra, porque naturalmente ninguém quer pagar imposto. Né? Então, é aquela história, sim ou não. Eu acho um argumento muito ruim, e lembrando o seguinte, este é um negócio que no Brasil... A Receita Federal conseguiu equilibrar um modelo, né? Primeiro, que eu acho que é uma informação importante, a gente sabe exatamente, ou pelo menos muito próximo, do que é que está entrando. Quando você não cobra os 50, você não sabe o que é. Lembra daquela história? Os chineses, as plataformas, estavam mandando aqui containers com 20, 40 mil pacotes. E aí chegava nas suas distribuidoras, nos correios.
0: A forma como fazia para poder.
1: Aí não vem só o que vem 50, tá entendendo? Porque é tanto container que não dá para fiscalizar. Então o cara empurrava ali. Como agora você tem que registrar, e eu vou dar um depoimento pessoal. Essa semana eu precisei comprar um equipamento, Igor, que passava de $50. A plataforma me informou exatamente quando foi importado. Quando chegou, não era nem roupa, era um equipamento de um teclado. E quanto foi que eu paguei de imposto? Isso só foi possível porque você tem uma remessa conforme. Então, eu sei quanto eu paguei, porque era mais de $50. E era R$300, não sei o que. Eu paguei, mas ele me informou exatamente. Imagina se você libera isso.
0: Agora,
1: essa é uma coisa muito séria.
0: É bom lembrar que a taxa foi criada no governo Lula.
1: Sim.
0: Tá? No início do governo Lula. E agora está se querendo tirar porque está se aproximando a eleição. Eu acho que fica muito difícil você entender o país como algo governável e como algo... É um país que é muito difícil você investir no país que é incerto desse jeito. É de uma incerteza absurda. Como é que você vai querer... Como é que você vai chegar para um investidor e dizer, invista no Brasil? Ele vai dizer, tá, mas afinal, vocês... Eu vou investir no Brasil, que coloca no início de um governo uma taxa num produto porque está precisando arrecadar, e quando se aproxima da eleição ele tira o produto. Na mesma administração. Na mesma administração. Então, assim, sabe aquela coisa de agora eu estou precisando de dinheiro, então eu não concordo com isso aqui. Eu estou precisando de dinheiro, sabe? O Rodrigo, não gosto dessa cor de camisa. Eu estou precisando de dinheiro agora. Aí agora eu quero que você pague uma taxa por essa cor de camisa.

0: que você está usando no programa, tá bom? Aí amanhã, quando eu estiver precisando do seu apoio e não do seu dinheiro, aí eu chego para você e digo, vou liberar agora para você. Agora eu gosto desse tipo de camisa, dessa cor de camisa. Tá certo? Aí agora eu vou liberar para você, mas aí você vota em mim. Tá certo? Combinado? Porque no começo eu precisava do seu dinheiro, agora eu preciso do seu voto. É muito triste você ter um país que, assim, tranquilamente, com toda essa tranquilidade, age dessa forma. Que age dessa forma com toda a tranquilidade. Um governo que age dessa forma com toda a tranquilidade. E que tem muita gente por aí achando isso normal. Isso não é normal, gente. Não é normal. Quando eu preciso do seu dinheiro, eu vou lá atrás do seu dinheiro e eu invento uma taxa. Quando eu preciso do seu voto, eu cancelo a taxa. É. Afinal, que país é esse?
1: É o mesmo caso das bets, né? Que foi aprovado as bets,
0: agora... Eu preciso do dinheiro das bets, então regulamenta as bets. Aí agora eu preciso de voto dos evangélicos, então eu sou contra as bets. Peraí. Então resolve que país é que você está construindo, então? Qual é o país que você está construindo? E o que é que você está pensando para o futuro? Vai depender? Porque ninguém chega numa eleição e eu quero realmente saber qual vai ser o argumento do Lula nessa eleição. O argumento, quando alguém perguntar qual é o seu projeto para os próximos 4 anos, ele vai dizer, depende. Isso é campanha?
2: Mas isso acabou se tornando cultural aqui no Brasil, né, Igor? No último governo a gente viu também o ex-presidente Jair Bolsonaro, que era crítico a benefícios sociais como o Bolsa Família, chegou na véspera da eleição, aumentou o valor do Bolsa Família, liberou o saque de FGTS.
0: Verdade,
2: se tornou cultural, verdade. Independente do governo aqui no Brasil, das vésperas da eleição, esse tipo de recurso.
0: É verdade. O Bolsa Família é porque era Bolsa Esmola, o Bolsa Família era para
2: ninguém
0: Bolsa
2: trabalhar.
0: Bolsa Preguiçoso, era Bolsa Preguiçoso, era Bolsa Esmola, tinha todos esses apelidozinhos. Aí quando precisa do voto, aí vai lá e aumenta o Bolsa Família.
2: Exatamente.
0: Aumenta o valor do Bolsa Família, entendeu? Oh, meu Deus do céu. Vamos agora conversar com o Edgar Mouri. Doutor Edgar Mouri, advogado, procurador aposentado do estado de Pernambuco, está conosco já conectado. Doutor Edgar, muito bom dia para o senhor, tudo bem?
3: Bom dia, Igor. Prazer sempre. Bom dia a todos da bancada.
0: Doutor Edgar, eu estava falando aqui sobre, logo no início do programa, sobre um sistema que a gente tem na República, um sistema democrático, e que tem, entre os poderes da República, você tem um sistema de freios e contrapesos. É natural que um poder acabe regulando o outro de alguma forma, isso é natural, isso é normal dentro do sistema. Mas o que a gente está vendo é um excesso, e um excesso direcionado, que acontece hoje no STF. Eu lembro aqui que não fui eu que inventei essa expressão, quem usou essa expressão foi o Jorge Messias na sabatina da qual ele participou, que ele disse que o STF não podia ser PROCON do Legislativo. E aí, nesses últimos dias agora, mais uma vez, vem o STF como PROCON do Legislativo. Houve um movimento ali de freio e contrapeso, que foi, faz uma lei, o presidente veta, tem todo o direito de fazer isso, aí vai para o Congresso para analisar o veto, derruba o veto do presidente, promulga a lei, ok, tudo certo. Aí entra o STF na história. Doutor Edgar, está certo?
3: Está completamente errado. O Supremo Tribunal Federal pode fazer o controle concentrado da constitucionalidade das normas, mas para isso tem uma regra a ser observada. Nesse caso da dosimetria, o que o ministro Alexandre de Moraes fez, em que pese ter sido ele mais uma vez sorteado para matérias, por assim dizer, de seu próprio interesse, o que é uma coincidência bastante esquisita, para dizer o mínimo. Mas o que ele fez foi, nos autos das execuções penais que estão a seu cargo, a requerimento das pessoas condenadas, né, que uma vez tendo sido promulgada a lei da dosimetria, requereram que a elas se aplicasse a norma. Então, o que o ministro Alexandre fez foi, nessas execuções penais, negar vigência à lei da dosimetria a pretexto da pendência dessas ações diretas de inconstitucionalidade que foram promovidas, uma delas pelo

0: PSOL, que é um partido político de bancada reduzida em relação aos demais, e que defendeu que não fosse aprovada a norma e perdeu o debate no parlamento. E ao perder o debate no parlamento, levou a questão ao Supremo Tribunal Federal. A outra ação que tem é da ABI, Associação Brasileira de Imprensa, que, embora evidentemente irrelevante, né, no âmbito da democracia, especialmente para a defesa da liberdade de expressão e de imprensa, os seus objetivos sociais não se confundem com esse tipo de debate que está havendo ou haverá nas ADIs que estão postas ao ministro Alexandre. Então, a gente tem um rol de ilegalidades, um rol de absurdos, inclusive por força de falta de legitimidade dos autores da ação, inclusive pelo fato do relator, como disse antes, ter negado vigência à norma e não, no âmbito das ADIs, determinada a sua suspensão, que ele também não poderia fazer. Enfim, é de puxadinho e puxadinho jurídico que o Brasil vai sobrevivendo até onde ninguém sabe.
1: Agora, isso com o ministro que faz isso, é o ministro que está ali, foi envolvido até o pescoço em acusações ligadas a escândalo de Banco Master, de tudo. O STF, alguns ministros do STF carecem de credibilidade, e é o caso. E uma coisa que me chama a atenção, doutor Edgar, é que, assim, o sorteio do STF, não sei, assim, é uma coisa que intriga estatísticos. Os estatísticos ficam, assim, pensando em voltar para a faculdade quando acontece um sorteio do STF. Porque é impressionante como a chance de cair para um senador ali é entre 10%, 12%, 13%. É a chance de cair para um ministro, aliás, um senador, para um ministro. A chance de cair para algum dos ministros ali é de 10%, 12%, até no máximo 15%, dependendo da formação da corte. E sempre cai para sempre cai para o ministro ali que está... É o Alexandre de Moraes, sempre cai para alguém que tem algum interesse naquele assunto, né?
0: Pois é estranhíssimo isso. Há uma margem de obscuridade muito grande nesses sorteios, e deveriam ser mais transparentes e auditáveis, né, pela sociedade civil e, enfim, demais órgãos, né? E o que também surpreende nesse caso dessa distribuição é a velocidade, né? Se você for ver aí a linha do tempo do protocolo, entre o protocolo, o sorteio e o encaminhamento ao ministro Alexandre dessas ADIs, é uma coisa que também sai da normalidade. Uhum. Um requerimento leva um certo tempo para, digamos, ser processado. E nesse caso não, houve uma velocidade muito grande e, enfim, de novo, é um rol de absurdos, né? O ministro Alexandre está precisando dar explicações, né? A gente não pode antecipar a eventual culpa de Sua Excelência, mas há muitos pontos que o ministro precisa, digamos, explicar, e deveria se averbar suspeito dessa questão. Uhum. Das ADIs, porque ele foi efetivamente o protagonista disso tudo, e os processos dos chamados golpes, né, do 8 de janeiro, tem também uma série de irregularidades, né? A exemplo da incompetência do Supremo Tribunal Federal para processar pessoas sem foro privilegiado. Uhum. Nessas ações em que o ministro negou vigência à norma, é importante enfatizar isso, né? Suspender cautelarmente uma norma no âmbito de uma ADI é uma coisa que requer quórum qualificado do plenário do Supremo, que não pode ser dada essa suspensão monocraticamente, porque é do tribunal a competência para suspender. Mas no caso dessa lei da dosimetria, isso foi dado, como disse antes, e é importante repetir, no âmbito das execuções penais. Então, de novo, é um rol de coisas intrincadas, né? Eu sempre lembro daquela expressão que usei um dia desses aí no programa. Parece aqueles fios, né, de cidades desorganizadas, onde tem aquele molho de fios que não se sabe como não pega fogo.
1: Então, tem outra questão também, eu vou passar para Romualdo, mas tem outra questão também que eu queria que o senhor aproveitasse também para falar sobre essa coisa da decisão feita...

0: monocraticamente também, porque também tem isso, né? Você pode receber aquilo ali e dizer, não, vou jogar para o plenário que vai decidir tudo e não tomar nenhuma decisão por enquanto. Não, ele decide logo monocraticamente e depois vê o que é que acontece. Mas primeiro ele trava, primeiro ele barra tudo, depois, ou seja, ele toma uma decisão sozinho e depois é que ele pensa o que é que vai fazer, se manda ou se não manda para lá. Mas Romualdo de Souza tem uma pergunta para o senhor.
1: É, e a minha vai em outra linha. Edgar Muri, como vai o senhor, tudo bem? A minha vai na linha gramatical. Tem aí um objeto direto, e o objeto direto é o que fez Alexandre de Moraes. Ele não suspendeu a lei, ele suspendeu os efeitos da lei. Aí a minha pergunta é, a lei foi planejada por quem deve planejar, o poder legislativo. A lei foi votada pelo legislativo. A lei foi deveria ser sancionada. O presidente da República disse, não sanciono, não concordo, veta. Vetou. O Congresso Nacional se reúne e derruba o veto do presidente. O presidente da República, isso é importante dizer, professor, se omite na hora da promulgação, se omite e não dá a assinatura dele. Volta para o Congresso Nacional, que faz o seu papel. E aí vem Alexandre de Moraes e suspende os efeitos da lei. A minha pergunta, professor, é, o senhor não entende que esse assunto, ele deveria ser direto, já que chegou ao Supremo Tribunal Federal via o Fiat Uno da dona Neuza e direto ao plenário e, em vez de suspender os efeitos da lei, deixa a lei vigindo enquanto o plenário toma a decisão, professor?
2: Perfeito, Romualdo. É exatamente isso que deveria ocorrer. Inclusive porque milita em favor de toda a lei, ainda mais numa circunstância como essa, que houve um amplo debate no parlamento, que houve acordo entre os líderes e os demais parlamentares para encontrar o texto possível, né? Relativamente a um assunto que divide o país e incomoda, independentemente de lados políticos, o fato é que houve um consenso no parlamento. Esse processo todo passou por esses trâmites que você perfeitamente resumiu, e não pode um ministro do Supremo isoladamente, fora do contexto da própria ADI, negar vigência a uma lei. Milita em favor da lei a presunção de constitucionalidade, a presunção de legitimidade e a presunção de executoriedade. Então, mais uma vez, o ministro Alexandre sai do esquadro legal e constitucional para impor o seu ponto de vista, que não está escrito em norma nenhuma, sobre os poderes constituídos. O tal Estado democrático de direito está sendo violado diariamente, ou quase sempre, nessas intervenções indevidas do ministro, e isso precisa acabar.
0: É bom lembrar que o STF, como disse o doutor Edgar, tem o direito, sim, de regular os outros poderes e fazer o controle de constitucionalidade. O problema é a forma como faz isso. O problema é a maneira com a qual faz isso. Rodrigo Fernandes.
3: Doutor Igar, bom dia, muito prazer falar com o senhor. E caso o Supremo, nesse momento, com essa suspensão dos efeitos da lei, esses réus, aparentemente, eles ficam aí num limbo de efeito da aplicação dessa lei. Caso o plenário do Supremo venha a julgar essa lei da dosimetria constitucional, esse período em que esses réus estão aí passando por esse limbo, eles podem dar algum direito a esses réus posteriormente? Porque, por exemplo, se, por exemplo, um desses réus aí pudesse ser beneficiado com essa lei agora, ele já pudesse ter a liberdade, por exemplo, mas aí ele não recebeu isso por conta dessa decisão monocrática. Se lá na frente for decidido que a lei é constitucional, que ele deveria ter tido esse benefício, isso pode dar algum direito a esses réus?
2: Em teoria, eles podem buscar uma indenização, né, contra o Estado, né, a União Federal, e até mesmo contra o ministro, isoladamente. Mas o prejuízo de permanecer preso, né, tendo eles sido condenados, em sua maioria, por um tribunal incompetente, pela ausência de prerrogativa de foro que tem essas pessoas, né, o prejuízo dessas pessoas terem sofrido penas pesadíssimas, que vão além, muitas vezes, de penas aplicadas a homicídio,

0: suicidas, isso ninguém apaga. Isso é um dano daqueles que se chama irreparável, que essas pessoas vão levar em suas almas, né? As suas famílias vão levar em suas almas para o resto de suas existências. Então, além dos aspectos formais, constitucionais, legais, procedimentais, de divisão de poderes, de harmonia entre eles, tem esse aspecto da crueldade, da insensibilidade que permeia esse caso. O ministro parece apaixonado pela causa, o ministro parece muito envolvido pela necessidade de impor o seu ponto de vista, e isso é inapropriado para um magistrado. Precisa ser sereno, que precisa ser equidistante e precisa não ter nenhum tipo de interesse em qualquer causa que esteja sob a sua condução.
1: Fernando Castilho.
2: Doutor Edgar, uma coisa que me chama a atenção no que o senhor falou já nas respostas anteriores é como o Supremo vem se autorregulando processualmente. Essa decisão, por exemplo, foi dada entrada, acho que no mesmo dia que o ministro Alcolumbre, o presidente do Senado Alcolumbre, promulgou a lei, já tinha dentro da casa outros processos. O ministro Alexandre foi bastante célere em prosseguir, em pedir uma decisão. Mas onde que está escrito que ele deveria fazer isso e que ele podia fazer monocraticamente? E o senhor diz assim, deveria levá-lo imediatamente ao plenário, que aí seria o plenário soberano. Mas o senhor não acha que, aproveitando essa brecha, porque na Constituição, e não podia tê-lo, né, não tem tanto detalhamento de como é que vai ser esse processo, e aí o STF está escrevendo do jeito que ele entende momentaneamente, é isso que está acontecendo, eu entendi que o senhor disse isso, o STF entendeu de escrever as normas processuais dele próprio.
0: É exatamente isso, Castilho. Essa regra não está escrita em nenhuma norma, por assim dizer, conhecida pela comunidade jurídica. É uma norma que está na cabeça do ministro Alexandre, como tem ocorrido não apenas no caso dele, mas também no caso do ministro Gilmar, no caso do ministro Flávio Dino. Né? O ministro Gilmar, um dia desses, até uma questão aqui envolvendo Pernambuco, desarquivou uma medida judicial que não tinha nada a ver com o pleito que os servidores fizeram da prefeitura para trancar uma investigação validada pelo Tribunal de Justiça, deu uma liminar para trancar essa investigação, arquivou a medida que justificaria a sua intervenção e ficou por isso mesmo. Então, o Brasil está vivendo uma espécie de faroeste jurídico que está desorganizando completamente o sistema de justiça. E isso, não deixa de ser um paradoxo, está sendo feito, na maior parte, pelo Supremo Tribunal Federal, que tem a missão constitucional de interpretar, no sentido de pacificar, a compreensão da ordem jurídica constitucional brasileira. E é de lá que estão vindo as maiores distorções que nós hoje vivenciamos. Não deixa de gerar perplexidade, inclusive a criatividade desses ministros para exorbitar em suas funções. Isso que o Alexandre Moraes fez, o ministro Alexandre Moraes fez, é surpreendente em todos esses aspectos, porque ninguém de bom senso, né, o mais pessimista dos estudiosos do ambiente jurídico brasileiro, poderia imaginar que ele saísse com uma decisão tão criativa, né? Como se, para usar a expressão, é o direito achado na rua que está sendo praticado no Brasil, no sentido de que cada juiz faz o que quer e bem entende, e como o Supremo erra por último, né? E como dizia o ministro Moreira Alves, o Supremo não é Supremo porque é certo porque é Supremo, nesse sentido mesmo da expressão, de falar por último e ninguém poder fazer nada, as coisas ficam por isso mesmo. Isso vai irradiando-se pelo sistema, de cima para baixo, e chega na vida de todo cidadão. A gente não pense que isso acontece apenas com quem está sendo lá processado no Supremo. O precedente se infiltra no sistema de justiça, e em um processo ou outro que nós aqui

0: na planície tenhamos, podemos sofrer desse mesmo mal.
1: Doutor Edgar Mouri, muito obrigado. Doutor Edgar, advogado e procurador aposentado do Estado de Pernambuco, muito obrigado. E volto sempre aqui ao Passando a Limpo. O senhor faz parte da nossa bancada aqui também durante a semana. Obrigado, viu?

0: Ele vai ser empossado amanhã no Tribunal Superior Eleitoral, oficialmente. Vai ter a posse dele amanhã no Tribunal Superior Eleitoral. Entre os convidados está Bolsonaro, só que Bolsonaro está preso. Ele convidou Jair Bolsonaro, mas eu vou chamar o intervalo e na volta você explica. Na volta você explica isso pra gente.
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2: Romualdo de Souza. O Nunes Marques vai tomar posse. Diz que convidou o Jair Bolsonaro para posse. Jair Bolsonaro, a gente estava comentando aqui, vai mandar uma carta dizendo como é, Castilho, por motivos de estar preso.
3: Deixa de comparecer a essa solenidade com um honroso convite, né?
2: É, mas como é que é esse convite? Esse convite vai para todos os ex-presidentes, né, Romualdo?
4: É, inclusive Fernando Collor de Mello, que está preso em prisão domiciliar também, humanitária, é, e que não vai poder comparecer. Uhum. Ou seja, quando eu fiquei sabendo na sexta-feira, eu mandei um ofício ao TSE e o TSE informou a Rádio Jornal que segue o protocolo. A regra protocolar diz que para essas solenidades serão convidados o presidente da República, que está no exercício, e todos os ex-presidentes da República vivos. Ainda bem, só convidam os vivos. Mas Collor de Mello vai ter lá uma cadeira esperando para o Collor de Mello sentar-se, como vai ter uma também para o Jair Messias, o Bolsonaro. É protocolar.

0: pode botar lá no protocolo todos os presidentes vivos e os outros podem chegar sem convite. Os outros podem aparecer mesmo sem convite. Até porque eles podem aparecer mesmo sem convite. Eles não vão. Ninguém vai. Agora, em relação ao protocolo, assim, quem fez a regra
1: jamais imaginaria
0: que você teria dois presidentes presos, como a gente tem hoje. Temos, o Romualdo lembrou bem, dois presidentes presos, os dois em prisão domiciliar, mas dois presidentes presos, ex-presidentes, né? O Fernando Collor e o Jair Bolsonaro. Então, estão presos. Rodrigo, essa semana teve... O que é que fez João Campos? João Campos foi para o interior. Ele estava numa visita ao Agreste na semana passada, e aí teve a chuva, ele volta para o Recife, volta para a região metropolitana aqui do Recife. E aí foi de novo. Agora, no fim de semana, ele foi de novo.
2: Ele estava no sertão na semana passada, quando houve a chuva.
0: Estava em Garanhuns.
2: Verdade. Estava no Agreste ainda. Mas aí agora, nesse fim de semana, ele voltou. Semana passada, por conta da chuva, ele não cumpriu as agendas, e aí ele voltou nesse fim de semana, passou ali por quatro cidades, foram três no Agreste e uma aqui na Zona da Mata, na Mata Norte, mas é mais uma incursão de João no interior do estado, né? Ele precisa passar pelo interior do estado para conseguir aumentar essa capilaridade política. Ele, inclusive, foi ousado, ele foi em cidades que não são muito afeitas à esquerda, né? Ele pisou em Santa Cruz, Capibaribe, se a gente lembrar, 2022, Santa Cruz foi a única cidade em que Lula não venceu aqui em Pernambuco, né? Que Jair Bolsonaro,
0: Bolsonaro venceu a eleição.
2: A única cidade pernambucana, ele pisou lá, houve vaias, a gente viu vídeos nas redes sociais de alguns momentos em que ele foi vaiado, mas também recebeu bastante apoio lá dos moradores, passou por algumas cidades, fez muito aceno à história do pai e do avô, do Eduardo Campos e do Miguel Arraes. A gente até comentou isso aqui, será que ele vai utilizar isso na campanha? E certamente vai, já vem demonstrando isso.
1: Está claro que vai ser um argumento.
2: Que vai ser um dos motes dessa campanha dele, especialmente no interior do estado, talvez não tão forte aqui na região metropolitana, mas nesse fim de semana no interior, ele usou bastante desse artifício de usar a imagem, remontar a imagem do pai e do avô no interior.
0: Ô Castilho, o Desenrola 2 está funcionando? Está dando certo? O povo está pagando as dívidas? Como é que está aí? O Desenrola foi lançado na segunda-feira da semana passada,
1: As primeiras movimentações estão indicando que, por exemplo, o Banco do Brasil, Caixa Econômica, fizeram uma ação proativa. Na verdade, eles já tinham feito no Desenrola 1. Então, o Banco do Brasil criou campanha, a Caixa Econômica criou campanha, porque isso ajuda a limpar o balanço deles. Lembrando que o Banco do Brasil tem uma dificuldade no agro, questão de inadimplência muito alta, se bem que talvez esse negócio do Desenrola não vai pegar isso aí. Mas, primeiro, a gente está observando que o primeiro movimento tem sido dos bancos oficiais tentando renegociar com os seus clientes. É natural isso aí. Os bancos privados não estão fazendo isso, ou pelo menos não estão assim, pelo menos nós não vimos dos grandes bancos nenhuma ação especial. Agora, o governo fez um pequeno vídeo para estimular isso, mas os números são o esperado. Mas, como eu já venho dizendo aqui, essa é uma coisa que você tem que tomar iniciativa se você quer negociar. Existem milhares de ofertas, tudo. Uma dificuldade é que as pessoas estão sem condições de fazer essa negociação. Era esperado que os bancos públicos fizessem isso. Vamos aguardar. Mas, quando você negocia, os números acabam sendo grandes, porque você negocia pelo valor de face do débito, entendeu? Então, o sujeito está lá com a dívida no cartão de crédito até R$5.000, está cheio das cláusulas por não pagamento. Quando você negocia que paga 500, o banco diz assim, negociei 5 mil. Na verdade, ele vai receber 500 parcelado, mas aquilo ali limpa o balanço dele. É isso que vai acontecer.
0: Deixa eu perguntar uma coisa aqui a vocês. O Rodrigo, talvez... Rodrigo, você ia para o Parque Dois Irmãos quando era criança, não?
2: Fui. Visita com a escola, inclusive. Passeio da escola. Mas também com a família e etc. Na minha época tinha mais animais.
0: Animais. Também. Eu fui criança nos anos 80, Nos anos 80 ali que o Parque Dois Irmãos tinha muitos animais.

0: animais e tudo. Você tem o Parque Estadual Dois Irmãos, que vai passar por uma requalificação. Viu? O Romualdo conhece o Parque Dois Irmãos, Romualdo?
1: Não, não conheço.
0: Não conheço.
1: A minha vida sempre foi de Carnaíba para baixo, Carnaíba para cima, só depois da Rádio Jornal.
0: Ah, tá certo. Parque Estadual Dois Irmãos vai passar por requalificação, investimento de 17 milhões, quase 18 milhões, 17.900, 18 milhões. O governo diz que equipamento será modernizado, integrando preservação ambiental, lazer e infraestrutura urbana. O interessante, eu estou vendo aqui as intervenções, como é que serão, e aí você fala de a reforma do Chalé do Prata, museu, a criação, a implantação, né, do Museu da Água. Então, você vai ter áreas de convivência, jardim sensorial, você tem o parque ali para você visitar e tudo, não especificamente. A gente se acostumou com o Parque Dois Irmãos como zoológico.
2: Zoológico, isso.
0: É o Parque Dois Irmãos zoológico. Né? Só que a ideia de zoológico passou a ser uma coisa, assim, algumas pessoas começaram a dizer...
3: Um olhar mais crítico, né?
0: Um olhar mais crítico para isso, né? Porque você aprisionar os animais ali e tudo, se isso não é uma crueldade com eles. Então você tem esse investimento, mas esse investimento eu achei interessante isso. E esse é um investimento mais no, nas áreas de convivência. Em outra época, se a gente tivesse aqui nos anos 80, 90, talvez esse dissesse aqui, ó, 18 milhões e vai trazer um elefante de não sei onde, um leão da África de não sei onde, sabe? Então, mas não é isso. É realmente aqui
4: Tem um novo olhar, Igor, eu vi uma coisa interessante. Há uma tendência de que os parques, né, que trabalham com zoológico, concentrem sua divulgação em centros de preservação de animais que foram atacados pelos seres humanos. Então, quer dizer, olha, esse animal está aqui...
0: Está sendo um espaço de proteção.
4: Cuidado, né?
0: De cuidado.
4: Esse animal está aqui porque ele foi agredido, ele foi... Então, a gente está... Ele não tem como voltar mais para a natureza. Então, a gente está... É um espaço de ambiental. Então, há uma tendência em alguns zoológicos no Brasil hoje de não mais trazer animais saudáveis. Ou animais capturados. São animais capturados que foram vítimas de agressões humanas, né, pelo ser humano, e que não podem voltar mais. Nessa linha de que está ali para preparar, ou para devolver, ou porque realmente ele não tem condições mais de voltar. É. Essa é uma linha que está falando.
0: Em relação a isso, eu acho que o zoológico de Dois Irmãos, ele é inovador, sempre foi inovador. Porque alguns desses animais, eles estavam em circos, eram maltratados. Hoje em dia é proibido animais em circo, né? Mas na época que era permitido, eles eram maltratados e tudo, fazia apreensão por causa desses maltratos, e aí não tinha mais como colocar ele de volta na natureza, porque o animal, depois que ele fica
3: sofre
0: muito
3: estresse,
0: tempo,
3: ele
0: cresce fora, ele está ali, você coloca na natureza, ele morre, ele
4: morre,
0: vira preso.
4: Né? Não,
0: ele
4: não
0: vira preso,
4: fácil,
0: ele
4: né?
0: morre.
4: É. Porque... E o Zol foi o primeiro lugar de captação de água, né? Tem uma barragem lá dentro, uma pequenininha, que foi o primeiro lugar de tratamento de água para fornecer água para a cidade.
0: Tem essa história também.
4: É do Prata, né? É do Prata, o açudezinho do Prata, lá pequenininho lá. Foi o primeiro lugar, a gente se captou água, né, e fornecia para aquela região dali.
0: Por isso que vai ser criado o Museu da Água, né?
4: É isso aí.
0: A implantação desse Museu da Água, para mostrar o primeiro local, a primeira área de abastecimento, o primeiro reservatório de abastecimento do Recife, que foi ali no Parque Dois Irmãos. Vale a pena.
3: Eu fui recentemente, você falou agora, eu me lembrei, dois anos levar meus sobrinhos. Eles adoraram. E é bastante. Tem bastante gente aproveitando o verde, fazendo piquenique, aproveitando o espaço para passar o dia, exatamente.
0: Isso é interessante. Eu lembro que quando eu era criança, tinha a mini cidade. Tinha uma mini cidade, era uma mini cidade, você ficava brincando como se fosse uma mini cidade ali, e tinha os equipamentos, tinha um posto, tinha a prefeitura, tinha umas casinhas pequenininhas, era bem interessante, bem legal. Eu lembro muito disso, dos pedalinhos ali também no açude, para você ficar usar no açude, tinha uns pedalinhos também, não sei se ainda tem hoje, mas bem interessante.
3: É muito legal.
0: Vamos falar de política agora? O Adriano Oliveira já está conosco na linha. Adriano Oliveira, cientista político, muito bom dia. Professor, tudo bem?
5: Bom dia aí, como vai? Tudo bom?
0: Tudo bom. Professor, eu estava, por esses dias, a gente fica aqui olhando pesquisa e tudo, e diz, ó, fulano cresceu, fulano caiu, e a gente fica, eu estava pensando essa semana, depois do que aconteceu com o Ciro Nogueira, numa operação

0: na semana passada com o Ciro Nogueira, Polícia Federal batendo lá na porta, quer dizer, batendo na porta não, tocando o sininho, como disse Romualdo, que eles têm um sino na porta do Ciro Nogueira, estão tocando o sininho lá do Ciro Nogueira, e aí muita gente já começou a replanejar as coisas, porque o Ciro Nogueira é presidente do Progressistas, o Progressistas estava ali num movimento para apoiar o Flávio Bolsonaro, aí o Flávio Bolsonaro já ficou preocupado e já se afastou, e aí teve gente do Progressistas que ficou com raiva do Flávio Bolsonaro, porque disse que ele abandonou. E então, tem coisas ali que ainda podem, tem muita coisa que ainda pode acontecer nessa eleição. O senhor acha, e a pergunta central é essa, dessa nossa conversa, o senhor acha que o escândalo do Banco Master e outras questões ligadas à corrupção, tudo, ainda podem afetar essa eleição muito até outubro?
1: Olha, Igor, o grande problema da análise política é que cada pesquisa é uma nova análise, né? Então, por exemplo, quarta-feira será divulgado a nova pesquisa da Quest, pesquisa nacional, não trará nenhum tipo de novidade, mostrará o presidente Lula e Flávio Bolsonaro disputando um acirrado segundo turno, trará também questões sobre o Master, e certamente muitas poucas pessoas ficaram sabendo daquilo que aconteceu. O que nós não podemos é que a cada pesquisa uma nova análise, a cada pesquisa uma nova opinião. Deixa eu esclarecer e vou seguir afirmando isto. O presidente Lula, ele tem leve favoritismo para vencer a eleição, não mudou em nada, não mudou. E aí eu explico por quê, porque ele tem mais boas histórias a contar do que Flávio Bolsonaro, e também pela razão simples de que se Romeu Zema vier ser candidato e também o Ronaldo Caiado, eles vão insistir no radicalismo contra o lulismo e, consequentemente, vão ser identificados com o bolsonarismo. E o bolsonarismo segue hoje sendo um fenômeno que é admirado, ele tem parcela dos eleitores, mas também, quando comparado ao lulismo, ele é mais rejeitado do que o lulismo. Por isso que eu sempre frisei, desde o ano passado, essa eleição, ela será uma eleição do medo. Aquele que despertar menos medo no eleitor, principalmente no segundo turno, obviamente, ele tende a vencer a eleição. É por isso que eu afirmo que o Lula segue tendo leve favoritismo. É importante também destacar, Igor, antes de chegar no Master, de que é necessário trabalhar com a perspectiva aparentemente improvável de uma eleição findar no primeiro turno, tá certo? Então, eu friso isso pelo excesso de candidatos na direita e pela simples razão de que o Romeu Zema, caso seja candidato, assim como Caiado, precisarão desconstruir o Flávio Bolsonaro. Isso poderá favorecer o desempenho de Lula no primeiro turno. É remoto? É. Mas é possível que esse cenário venha a ocorrer. Em relação ao Banco Master, é aquilo que eu falei no início da minha fala, ou seja, o Lula tem mais boas histórias para contar do que os demais candidatos. A operação da Polícia Federal atingiu, né, o senador Ciro Nogueira. Você sabe que Ciro Nogueira, ele foi por muito tempo aliado do PT, do governo Dilma. Ciro Nogueira depois passou para ser aliado do bolsonarismo e virou um antilulista, ou seja, ele é identificado fortemente com o bolsonarismo. Inclusive, Flávio Bolsonaro chegou a declarar que sonhava ter Ciro Nogueira como vice. E obviamente que na campanha eleitoral, e é importante destacar, Igor, que campanhas importam muito, o PT vai falar do escândalo Master, o PT vai dizer que combateu o crime organizado a partir da Faria Lima, a partir do enfrentamento à lavagem de dinheiro, que em nenhum momento interferiu para favorecer o Banco Master, que aquelas pessoas que estão sendo investigadas no Banco Master pela Polícia Federal são pessoas associadas a Flávio Bolsonaro, e aí vão destacar o bolsonarismo, e o PT precisa fazer isso. Por que precisa fazer isso? Em primeiro lugar, porque precisa desconstruir Flávio Bolsonaro para que Lula, obviamente, venha ganhar a eleição. Em segundo lugar, para se afastar dessa pecha de corrupção e jogar essa marca fortemente para o bolsonarismo, para Flávio Bolsonaro, e consequentemente se apresentar aquilo que eu volto a frisar. Olha, é melhor o Lula, porque o Lula é o menos pior. Esse discurso que o PT vai precisar fazer para vencer a eleição no primeiro ou no segundo turno, e volto a dizer, o Lula tem leve favoritismo. Então, o escândalo Master, nesse instante, ele terá grande repercussão, será tema da campanha eleitoral, e o desafio de Flávio Bolsonaro é jogar o escândalo Master no colo de Lula. Mas não tem como. O escândalo Master está no colo de Flávio Bolsonaro.
0: A gente está conversando com Adriano Oliveira, que é cientista político. Fernando Castilho.
2: Doutor Adriano, tenho uma curiosidade de saber se isso reverbera nos estados. Por exemplo, Rio de Janeiro, São Paulo, Minas. Esse efeito que o senhor diz, esse favoritismo de Lula na construção dos palanques, isso vai interferir ou Lula vai prosseguir construindo os palanques dele e a partir daí obrigar Flávio Bolsonaro a também construir um palanque, talvez até radicalizando na direita mesmo?
1: Ele como vai? Castilho, acredito que ainda falta muito, né, de operação da Polícia Federal. E diante das informações da imprensa, eu vejo que o escândalo Master, ele vai ter interferência forte e intensa, a depender da operação da Polícia Federal, nas eleições do Rio de Janeiro e na eleição de Brasília, do Distrito Federal. Então, isso aí, para mim, é claro. Ali, tanto nesses dois estados, tanto no, na eleição do Distrito Federal como no Rio de Janeiro, alguém, possíveis candidatos, serão atingidos por operações da Polícia Federal. Isso aí fica muito claro. Em relação à formação de palanques, não terá. Por quê? O Ciro Nogueira, ele precisará ser sábio e manter sua estrutura de poder. Consequentemente, ele é um homem inteligente, ele não vai querer complicar a sua situação do jeito que já está complicada. Ao mesmo tempo também, o Lula, ele precisa do União Brasil e do PP. Então, o que é melhor para o presidente Lula nesse instante é que o Ciro Nogueira se afaste, obviamente, e leve consigo o escândalo Master, e com isso o Ciro Nogueira seja associado ao bolsonarismo, a Flávio Bolsonaro, mas o presidente Lula precisa da neutralidade da federação. É isso que o presidente Lula deve buscar politicamente, fazer com que a federação não apoie Flávio Bolsonaro ou não apoie nenhum candidato, ou seja, que ela libere seus candidatos aos governos estaduais, ao Senado, nos diversos estados da federação, a não se intrometerem, a não declararem, podem declarar apoio a quem eles quiserem, porque nacionalmente a federação ela vai ficar neutra. Então é mais do que importante frisar isso. Apesar da operação da Polícia Federal ter atingido Ciro Nogueira, né, que é presidente do PP, um grande nome da federação, o presidente Lula precisa trabalhar para que a federação fique neutra na eleição nacional. Então, esse é o objetivo, mas, obviamente, que o estrago já foi feito em relação ao senador Ciro Nogueira, prejudicando, inclusive, a sua reeleição no estado do Piauí, que já estava muito prejudicado. Ele tinha dificuldades enormes para ser reeleito, e agora essa dificuldade ela foi ampliada.
0: Rodrigo Fernandes.
3: Professor Adriano, bom dia. Prazer falar com o senhor. Após essas notícias de envolvimento aí do senador Ciro Nogueira, a esquerda passou, o lulismo passou a explorar mediaticamente isso contra o senador Flávio Bolsonaro. Mas existem outros dois nomes aí nessa disputa, que são Ronaldo Caiado e Romeu Zema, que também são alinhados ao bolsonarismo e ao anti-lulismo. Como é que esse episódio afeta esses dois candidatos? Aliás, esse episódio afeta esses dois candidatos ou eles vão passar ilesos diante disso, digamos assim?
1: Bom dia, Rodrigo. Como vai? Rodrigo, não afeta de modo algum. Inclusive, o Zema ele tem insistido num discurso antissistema. Ele tem feito críticas muito intensas ao Supremo Tribunal Federal, ele tem sido muito duro no discurso anticorrupção, e ele não está envolvido no caso Master. Ali não tem, até o instante, não teve nenhum tipo de notícia que a Previdência de Minas Gerais ou o governo de Minas Gerais fez algum tipo de investimento no Banco Master. Isso aí não ocorreu. A mesma coisa ocorreu com o Ronaldo Caiado. Não existe nenhum tipo de acusação em relação ao candidato do PSD ou de relacionamento com o Banco Master. Eles, de fato, não vão ser atingidos. E o que eles torcem é para que o Flávio Bolsonaro venha derreter por conta dessas acusações em relação ao Ciro Nogueira. Mas é importante destacar o seguinte: existe tempo para Flávio Bolsonaro se afastar do Ciro Nogueira. Ele vai, obviamente, ele vai fazer isso. E ele já está fazendo isso. Cabe saber se Ciro Nogueira vai aceitar, se Ciro Nogueira vai ficar em silêncio, se Ciro Nogueira topa ser abandonado. Essa é a pergunta nesse instante. Mas o Flávio Bolsonaro, ele vai procurar se afastar. E, claro, aquilo que eu digo, né? Sempre, quem é que vai ter condições de contar melhores histórias na campanha eleitoral? No caso específico, o Master vai ser contado. E o PT vai dizer que o governo Lula, através da Polícia Federal, combateu o escândalo Master, enfrentou os grandes criminosos, enfrentou a criminalidade organizada pela questão de seguir o dinheiro e, consequentemente, vai dizer que combate o crime nas instâncias maiores. E isso tem um peso favorável ao presidente Lula quando ele começar a explorar essa questão.
0: Adriano Oliveira, Romualdo de Souza.
4: Professor, como vai? Tudo bem? Agora, e quem vai dizer no comício que o governo Lula, inclusive o filho do presidente Lula, foi citado num relatório da CPMI do INSS e que foi o PT que não deixou votar o relatório?
1: Então, Romualdo, bom dia, como vai? É aquela eleição, né, do menos pior. As pessoas vão votar no menos pior. O Lulinha vai ser o filho do presidente, ele vai ser trunfo de Flávio Bolsonaro, do Ronaldo Caiado e também do Romeu Zema, caso ele seja candidato. O Lulinha vai ser fortemente explorado. Só que há uma questão, né? Uma questão que nós precisamos, duas questões. Primeiro, como eu já salientei, campanhas importam muito. Então, o Lulinha vai fazer parte da campanha oposicionista contra o PT e contra a Lula e servirá para associar a corrupção ao governo Lula, ao governo do PT. Isso não restam dúvidas quanto a isso, e principalmente vinculado ao INSS. Mas aí o PT vai dizer o quê? O PT vai dizer que a Polícia Federal, no governo Lula, tem independência e enfrentou o escândalo do INSS e também não se meteu no que condiz à questão do filho do presidente da República. E, novamente, quem vai contar a melhor história? Mas, obviamente, você tem razão. O caso do Lulinha vai ser explorado pela campanha oposicionista. Uma segunda questão. Vamos lá. E isso nós temos que ficar bastante atenados. O que é que tem para explodir? O que é que tem para explodir? Desconfio de que não exista a possibilidade ou a forte possibilidade de grandes operações da Polícia Federal em relação ao escândalo do INSS e também envolvendo o filho do presidente da República. Não está no radar, pelo menos eu não estou verificando isso. Todavia, há uma bomba a ser, uma bomba que explodirá e poderá explodir às vésperas da eleição, ou seja, julho e agosto, que são operações da Polícia Federal envolvendo políticos que têm alguma relação com o escândalo do caso Master. Ou seja, o escândalo Master pode sufocar a temática Lulinha, pode sufocar a temática escândalo do INSS. Ou seja, já passou e quem está agora em vigor na opinião pública é o escândalo Master. Mas lembre-se, política é feita de acasos. Então, até a semana passada, em decorrência da derrota de Jorge Messias no Senado, muita gente, equivocadamente, declarou o fim da era Lula, declarou que o presidente Lula não teria mais chance. Daí veio a reunião do Lula com o Trump e daí veio a operação da Polícia Federal contra o senador Ciro Nogueira. Aí as análises já mudaram, né? Já disseram que Lula voltou pro jogo. Enfim, Lula está no jogo, tem leve favoritismo. O escândalo Master tem potencial de destruir candidaturas aos governos estaduais, assim como também tem a possibilidade de ter um impacto na campanha do senador, a presidente da República, do senador Flávio Bolsonaro, mas não vejo nenhum impacto nas campanhas de Zema e de Ronaldo Caiado.
0: Muito bem. Vamos aguardar então, vem mais pesquisas por aí, essa semana tem uma pesquisa Quest, né, programada para essa semana, aguardar para ver. E professor, muito obrigado, Adriano Oliveira, conversando com a gente aqui, volto sempre.
1: Excelente semana aí, disponha sempre, abraço a todos.
0: Abraço. Olha, saiu uma pesquisa aqui, uma pesquisa Datafolha, sobre segurança pública, tá? Essa pesquisa trouxe um número que é assustador. Você tem ideia de quantas pessoas dizem que convivem diariamente com o crime organizado no bairro onde moram? O Brasil tem 200 milhões de pessoas. Tem 68 milhões de pessoas dizendo que, ó, eu vivo numa área aqui que é, quem manda aqui é o crime organizado. Então você tem aí 68 milhões de pessoas dizendo que, assim, quem manda na área onde elas vivem não é o Estado. Quem manda na área em que elas vivem é uma facção criminosa. Eu vou chamar um intervalo e na volta a gente discute isso rapidinho aqui, entre outros assuntos também. Sabe por quê? Porque a gente falou aqui hoje de deputado pedindo convocação de Neymar. A gente falou aqui de pessoal batendo na porta do Ciro Nogueira por conta de roubo de tudo, de corrupção, do que é que vai ser o tema dessa eleição, o tema dessa campanha eleitoral. E o tema da violência e das organizações criminosas e de tudo que a gente está vendo, isso aqui meio que...
2: Crescendo.
0: Não, sumiu. O tema em relação à política, em relação à campanha,
3: que afeta diretamente o povo, né, que está nas ruas. Ali.
0: Mas isso afeta 68 milhões de pessoas. Diretamente. Exato. Pelo que está dizendo essa pesquisa aqui. Vamos para o intervalo, a gente já volta.
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0: De volta com o Passando a Limpo. Gente, essa pesquisa foi feita pelo Datafolha, divulgada neste domingo agora passado, divulgada ontem, tá? Essa pesquisa, os números, esses 68,7 milhões de pessoas no Brasil que alegam conviver diariamente com o crime organizado no bairro onde moram. Os números representam 41% da população. 41% é quase metade da população, gente. Segundo estimativas do IBGE, né? A pesquisa foi feita com 2.004 pessoas com 16 anos ou mais em 137 municípios brasileiros. Revelou que 51% dos entrevistados afirmam que o problema não existe em sua vizinhança, enquanto 7% não souberam responder. 41% disseram que acontece sim na vizinhança delas. Aí você tem cerca de... quando você vai ali realmente para a pergunta central, você vai para 42 milhões. 42,2 milhões de pessoas alegam viver em contextos onde o crime é visto como a força que regula a vida local. Que é aquilo que a gente estava falando aqui. Não é o Estado. Então esqueça o Estado. Não é o Estado, não é a prefeitura, não é o governo, não é a União. Não. Quem manda no local em que 42 milhões de pessoas moram, quem manda é o crime organizado. Essas pessoas estão dizendo isso. Ó, quem manda aqui não é prefeito, governador. Quem manda é o chefe da facção criminosa. Certo? Na esfera econômica, 12,5% da população se sente obrigada a contratar serviços de internet, de energia ou de água que são indicados pelo crime. Então... Ó, não é a empresa de água do Estado, não é a empresa de energia, a concessionária de energia, não. Tem que contratar das empresas que o dono da facção, o chefe da facção, está mandando, o chefe da organização criminosa. 9% alegam serem compelidos a comprar marcas ou produtos específicos também por imposição dessas organizações. Quando avaliados por aspectos como liberdade de ir e vir, cerca de 75% evitam circular por determinados locais para fugir da violência. Então, 75% dos entrevistados dizem que não andam, escolhem onde é que andam, porque tem áreas que são de organizações criminosas que eles não entram porque têm medo da violência. Cerca de 71% das famílias temem que seus familiares, das pessoas temem que seus familiares se envolvam com o tráfico de drogas, dando contornos ao poder deste grupo sobre essas comunidades. A pesquisa foi feita entre 9 e 10 de março deste ano, foi encomendada pelo Fórum Brasileiro de Segurança Pública e, enquanto a gente fala sobre esses números aqui, o Hélio Negão está brigando para o Neymar ir para a Copa. Um deputado federal está brigando para o Neymar ir para a Copa. Eu estou usando ele aqui como... É porque a gente falou no assunto já. Mas o que tem de deputado...
3: Não só ele, né?
0: O que tem de deputado preocupado com besteira, com bobagem, não está no gibi, sabe? O que tem de deputado, de senador, de tudo, preocupado com besteira, enquanto você tem esse problema aqui, não é brincadeira, Romualdo de Souza.
4: É, inclusive o presidente da República, porque isso aí são organizações criminosas.

0: criminosas. Então é preciso reconhecer que a organização criminosa está presente no dia a dia do cidadão. Então, se houvesse de fato uma campanha que, em vez de ser acusatória, fosse propositiva, o candidato rasgava as teses que a gente considera assim, do tipo acusatória, dane-se a acusação, e partiria logo para as propositivas. E se falasse para a dona Maria do Ibura, se falasse para seu José aqui em Brasília, nós temos em Brasília a maior favela do país, se falasse para esse cidadão dizendo, eu vou melhorar essa situação, eu vou acabar com essas organizações criminosas, que são facções que vivem se apropriando não apenas de pequeno furto, mas da venda de mercado ilegal, no mercado ilegal das drogas, talvez a gente tivesse um país mais propositivo. Mas eu duvido que esse assunto seja o tema principal na campanha eleitoral, seja para governador, seja para presidente da República.
1: Agora, assim, com esses números, eu acho de uma irresponsabilidade tremenda para qualquer candidato não entrar nesse assunto. Não vão entrar, concordo com você. Concordo com você, não vão entrar. Sabe? Mas eu acho de uma irresponsabilidade imensa. Eu acho de um desprezo pela realidade. Isso é desprezo pela realidade. Porque você tem pessoas que vivem nessa situação, milhões de pessoas que vivem nessa situação, que convivem com a presença de facções. 42. 42 milhões é o número de pessoas que vivem em contextos onde o crime é visto como a força que regula a vida local. Essas pessoas, elas votam, inclusive, quando elas vão votar, elas votam em quem a facção manda. Eu tive alguns dias com um ex-parlamentar do Rio de Janeiro. E aí perguntei a ele só, como é que é arranjar voto no Rio de Janeiro? Você vai para a cidade, o seu local de votação. Disse, não, minha área é o Rio de Janeiro mesmo, é a capital. Disse, tá. E como é conseguir voto? Aí ele deu uma risadinha ali e tudo e disse, rapaz, não é fácil não. A gente precisa negociar com as facções. Você não entra nos espaços se não tiver autorização das facções criminosas. Isso eu ouvi de um ex-parlamentar. De um ex-parlamentar do Rio de Janeiro. Ele disse, não tem como entrar em diversas comunidades, em diversos locais. Você não entra para pedir voto. Se está ali dentro e está pedindo voto, é porque a organização criminosa que manda naquele local autorizou. E aí você sabe-se lá como é que é essa autorização, o que é que acontece para essa autorização. Mas você só entra lá se conseguir essa autorização. E as pessoas votam em você porque a organização criminosa manda.
2: Ô Igor, essa mesma pesquisa da Datafolha, ela apontou que, faltando 5 meses aí para a eleição, 60% dos brasileiros dizem ter medo de sofrer agressões físicas em razão de suas escolhas políticas ou partidárias. Isso não diz respeito somente, esse recorte, não diz respeito às facções, é num cenário geral.
1: Sim, e aí, fazendo violência na política.
2: Fazendo comparativo aí com 2022, que foi uma eleição que também era bastante polarizada e também teve episódios violentos, esse número lá era de 68%, ou seja, 4 anos depois, a gente tem um cenário bastante parecido. 60% dos brasileiros dizem ter medo de sofrer agressões físicas em razão de suas escolhas políticas. E na última eleição, a gente lembra que houve até morte por conta de escolhas políticas. Uhum. Aquele o tesoureiro do PT foi assassinado porque estava no aniversário com o tema de Lula.
1: O tema era Lula, ou seja, passou e atirou.
2: Esse medo ainda persiste 4 anos depois.
1: Pois é. Gente, obrigado. Romualdo de Souza, Rodrigo Fernandes, Fernando Castilho, muito obrigado a vocês aqui pela participação. A gente tem os trabalhos técnicos de Evandro Chaves e Avanildo Cerqueira. A produção é de Max Augusto. A gente volta amanhã com o Passando a Limpo, às 8 da manhã. 8 da manhã, começando aqui na Rádio Jornal, o Passando a Limpo. Valeu, a gente volta amanhã. Tchau, tchau.
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4: 4:20.
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5: Gente, a partir do dia 26 de maio, entra em vigor mudanças na NR1, que é a norma regulamentadora 1, que define as diretrizes gerais de segurança e saúde no trabalho no nosso país. A norma passa a incluir obrigatoriamente a gestão de riscos psicossociais, abrangendo saúde mental, burnout e assédio também. Tudo isso é para melhorar a saúde do trabalhador. Mas o que vai mudar de fato, né? É o que a gente vai entender a partir de agora no consultório do Rádio Livre, porque a saúde mental do trabalhador, ela vem sendo debate em todo o país. A gente vai conversar com o advogado André Albuquerque, que também é professor de Direito Administrativo, Constitucional e Previdenciário no Centro Universitário Tiradentes, UNIT, mestre em Gestão Pública, especialista em Direito Administrativo e professor para preparação ao concurso público. Boa tarde, doutor André. Seja bem-vindo.
6: Muito obrigado pelo convite mais uma vez.
5: A gente que agradece a sua participação. Também vamos conversar com o doutor Luiz Antônio Santos, médico psiquiatra, também é mestre em saúde integral, professor da Faculdade Pernambucana de Saúde, coordenador no Ambulatório de Saúde Sexual do IMIP e exerce assistência clínica como médico psiquiatra com área de atuação em sexualidade humana. Boa tarde, doutor Luiz, seja também muito bem-vindo.
7: Boa tarde, muito obrigado pelo convite.
5: A gente que agradece sua participação. E para completar nosso consultório hoje, estamos com o doutor Manuel Simões. Doutor Manuel, que tem título de especialista em medicina do trabalho pela Associação Médica Brasileira e pela Associação Nacional de Medicina do Trabalho, pós-graduação em ergonomia e é membro da Sociedade Pernambucana de Medicina do Trabalho. Boa tarde, doutor Manuel Simões, seja também muito bem-vindo.
8: Boa tarde, Anne, boa tarde aos ouvintes, muito obrigado pelo convite.
5: A gente que agradece também. Os ouvintes que quiserem participar, tirar dúvidas, é a saúde do trabalhador que a gente está falando hoje no consultório, fiquem à vontade, número é o 99147-8520, tá? Tem uns dados aqui que preocupam bastante. A gente está em 2026, mas em 2025 o Brasil registrou mais de 540 mil afastamentos do trabalho por transtornos mentais. Foi um recorde, inclusive. Um aumento de 15% em relação a 2024. Ansiedade, depressão estão aí entre as principais causas quando a gente fala desses afastamentos do trabalho. O que aponta para um cenário de maior adoecimento no ambiente de trabalho. Eu vou começar com o doutor Manuel Simões, porque ele é médico do trabalho, ele está ali muito em contato, talvez seja o primeiro contato, né, do trabalhador com o médico. O senhor vem sentindo isso num ambiente profissional assim, num ambiente empresarial?
8: Na verdade, eu acho que o grande fator disso vai depender muito do clima das empresas, né? Eu tenho a sorte de trabalhar em duas empresas de bom clima, mas mesmo nesses ambientes você começa a perceber, né? Uhum. Alguns eventos, alguns afastamentos de pessoas, CIDs que não apareciam antes com tanta frequência e está começando a aparecer. Uhum. CIDs que antigamente... Na fábrica, geralmente, você vai ter a parte de doenças osteomusculares sempre prevalecendo, né? Pela questão do trabalho, movimentação, transporte de cargas. Né? Isso. Seja por lesão, por esforço repetitivo, seja até por sobrecarga mesmo muscular. Acidentes de trajeto é muito comum, né? Eu trabalho em fábricas interior, então... trajeto, sim, moto, então isso aumenta muito a quantidade de acidentes, mas a gente já começa a ver essa curva de tendência de crescimento realmente dessas doenças, vamos dizer assim, relacionadas à parte de saúde mental.
5: Eu queria também escutar o doutor Luiz, que é médico psiquiatra, se o senhor também vai percebendo essa mudança, está percebendo essa mudança de pessoas que entram ali num sofrimento emocional e relacionam ao ambiente de trabalho.
7: Sim, é frequente, né? Eu acho que, mas antes disso é importante a gente lembrar que a saúde mental ela é básica para todo ser humano. Uhum. E que vários fatores da nossa vida influenciam a nossa saúde mental, né? Desde fatores familiares, fatores do passado e também fatores do presente, dentre esses o trabalho, né? Então, com certeza, assim, dependendo

0: da forma de trabalho, da relação que o trabalho é estabelecida, se estabelece, isso pode sim adoecer psicicamente, não somente o corpo, né, as lesões físicas, mas adoecimento psíquico decorrente dessa relação com o trabalho, né? E, então isso acontece sim com uma certa frequência. Nem todo mundo que tem depressão ou que tem ansiedade, que está trabalhando, a causa dessa depressão e ansiedade é o trabalho. Muitas vezes são outros fatores, mas sim, muitas vezes esses fatores são decorrentes aí da função laboral.
1: É, e o Dr. Manuel Simões, eu também queria ouvir nesse ponto. Como é que a gente, como é que o senhor ali, médico do trabalho, está ouvindo aquele profissional, né? E o senhor já veio aqui nesse consultório, já falou que vocês sempre tentam conversar bastante com aquele profissional e falam da saúde no geral, né? Então, como o senhor pode perceber, poxa, essa pessoa não está bem emocionalmente, e perceber se isso está relacionado ao ambiente ou não? Porque pode ser um problema pessoal e que a pessoa está passando. Como é que vocês podem fazer essa... Como é que vocês fazem, né, para ter essa diferença, pelo menos nesse contato inicial?
2: É uma coisa bem importante essa proximidade com o trabalhador, né? É conhecer realmente o que a gente chama de chão de fábrica, né? Tá ali junto, o pessoal ouvindo ele, né, as queixas. É, muitas vezes você tem questionários que você vai preencher de forma individual, e muitas vezes as empresas fazem pesquisas de satisfação, muitas vezes, e ali a gente vai poder tentar analisar, né? Você pega não é simples um questionário, você vai analisar, tem muita reclamação de um determinado setor, de um determinado horário, e assim a gente vai tentando linkar isso com o afastamento. Por exemplo, você tem uma fábrica, começa a ter um absenteísmo maior, então o absenteísmo é aquela quantidade de atestados que vai entregando, né? Então chega a ter mais atestados de um determinado setor, ou de um determinado turno, de um determinado supervisor, ou até mesmo, então com isso você começa a tentar juntar pessoas que entram num determinado setor e saem com rapidez, não querem ficar lá, então o aumento do turnover, né? Entrada e saída de funcionários. Então são vários parâmetros que a gente tenta juntar para ver, para tentar buscar essa análise. Então eu analiso vários pontos diferentes, não eu, assim, né? A empresa como um todo. É, gestão de pessoas, saúde, segurança. Então, às vezes você pode ter, às vezes você diz assim, o funcionário ele tem a demanda e o controle. Quanto mais demanda ele tiver e menos controle, maior risco psicossocial para ele. Porque imagine, você tem que trabalhar e você não tem nenhuma ferramenta de controle. Ah, eu vou parar, não tem. Então, quanto mais controle da atividade dele, ah, eu vou agora ali tomar um cafezinho. Então, isso, a chance dele ter vamos dizer assim, um risco maior é menor. Então, ou seja, se ele consegue, ah, eu vou agora, vou fazer uma reunião, vou parar, vou dar uma volta. Então, quanto mais controle dá, hoje eu não vou trabalhar de tarde porque eu vou preferir trabalhar à noite. Então, quanto mais controle que ele tiver do trabalho dele, menor o risco. Quanto menos controle, maior a demanda de trabalho. E como é que você vê isso? Às vezes é o cara que tem que chegar em casa e responder um e-mail, ele tem um grupo de WhatsApp, que é muito comum hoje em dia, né? Então, 24 horas do grupo, né? Eu lembro que eu trabalhei numa empresa que 3 horas da manhã, 4 horas da manhã tinha mensagem. Eu fiz, rapaz, tem uma coisa estranha isso aí, né? Eu tinha acabado de entrar nessa empresa, eu fui perguntar para o pessoal de pessoas e cultura, né, o RH. E aí eles entenderam, eu fiz, ó, por mais, vamos dizer assim, empenhados que o funcionário seja, eu acho que aquele horário era para estar dormindo, né? Não pode estar naquele horário o pessoal trabalhando. Uhum. Então a gente tem que ter muito cuidado, porque assim, às vezes a gente quer ajudar muito, mas nós somos pessoas físicas, né? Sim. E que a gente precisa do repouso. O sono é um fator muito importante para isso, né? O sono não é só descansar o corpo, é descansar a mente, é isso. Ele hoje é um fator, assim, quando a gente pensa em, você tem que melhorar, você tem que fazer uma atividade física, você tem que se alimentar bem, mas você também tem que dormir bem.
1: Sim, né? Desligar um pouquinho, né? Isso. Do trabalho. Porque talvez aí não seja nem só a mensagem, a mensagem até podia chegar às 3 da manhã se ninguém te cobrasse de 3h30, não vivo ainda não. Não respondeu por quê, né? Porque podiam mandar e depois, no seu horário de trabalho, você vê. Agora, realmente, quando há cobrança, aí de fato. Isso. Agora, vamos falar um pouquinho, doutor André, sobre essa questão da NR. Uhum. Porque está todo mundo falando, não, a NR1 vai ter alterações e tal. Então, o que vai ser essa alteração? Assim, essas novas diretrizes que a NR1 vai trazer, né? A partir do dia 26 de maio.
3: A gente conversava antes do nosso papo aqui, Anne, e a gente dizia exatamente que a grande dificuldade e o grande desafio do trabalhador é exatamente vincular a doença, né, a doença cometida, com a atividade laboral. Uhum. Então, esse é o grande desafio do trabalhador, porque ele precisa comprovar o que a gente chama de nexo de causalidade, a vinculação entre a atividade laboral e o dano, ou seja, no caso, a doença. Sim. Do trabalhador. E essa doença, ela tem que ser comprovada como uma omissão do empregador. Aliás, a doença, ela deve decorrer da culpa do empregador, ou seja, da omissão do trabalhador, do empregador. Portanto, essa é o grande desafio para

0: para o empregado conseguir provar, seja pela via administrativa perante a própria Previdência ou pela via judiciária. O empregado, ele tem essa dificuldade de comprovar tanto a culpa do empregador e, da mesma forma, a vinculação entre a omissão e a doença dele, do empregado propriamente. Então, essa é a grande dificuldade, o grande desafio do trabalhador.
1: A SANR1, com essas alterações, essas novas diretrizes,
0: pois
1: vem para ajudar?
0: Busca exatamente inserir essas doenças, tá, que outrora não eram contempladas pelo ordenamento jurídico, exatamente no sistema. E aí, obviamente, isso vai ser um facilitador para fins de concessão do auxílio doença, do auxílio acidentário e até mesmo aposentadoria por invalidez. Ou seja, essa NR vem para exatamente facilitar o ingresso no sistema, até mesmo beneficiando o trabalhador, seja pela via administrativa, com o auxílio doença, ou até mesmo no ingresso no sistema previdenciário.
1: Doutor Manuel?
2: E outra grande mudança, né, que assim que ela chega, porque antes nós mensurávamos apenas o risco físico, químico, biológico, e ele agora passa também a fazer determinar os riscos psicossociais. Então, assim, a gente vai ter, por exemplo, aquilo que eu falei, ver a demanda e controle de cada funcionário, por setor, por área. Então, assim, a gente começa a mapear esse risco psicossocial presente, através de absenteísmo, turnover, pesquisa de satisfação. Não deixa de ser o eu, e sim o coletivo. Eu não quero saber se Manuel está bem, eu quero saber se
1: aquele
2: a fábrica,
1: grupo,
2: se o grupo está bem. Por exemplo, ruído, a gente separa em grupos homogêneos exposto àquele mesmo nível de ruído, produto químico, aquele mesmo produto químico. Então, a gente vai começar a ter áreas mapeadas com o mesmo risco. E isso é uma coisa que, a partir do momento que eu defino que aquele é um setor que tem um risco, aí eu posso fazer o nexo causal do burnout, né? Então, aí fica um pouco mais fácil para a gente também dar esse diagnóstico, né? Poder ajudar o funcionário nessa hora. Porque se eu tenho esse mapeado, eu tenho lá um setor. E ao mesmo tempo que, se eu tenho um setor que o risco é baixo, não necessariamente ali não é burnout.
1: Sim.
2: Eu preciso realmente tentar investigar. E aí eu costumo dizer um diagnóstico multidisciplinar, né? Então, o psiquiatra, o psicólogo, o próprio pessoal, pessoas de cultura, né? O pessoal de faca. Então, esse conjunto de pessoas vão tentar fazer esse diagnóstico.
1: Doutor Luiz?
3: Essa questão da NR é bem importante, né? Porque ela traz um risco, né? Ela traz essa avaliação do risco psicossocial, né? E aí quando a gente fala sobre transtornos mentais, sobre adoecimento psíquico, né? A gente tem basicamente dois tipos de adoecimentos. Temos aqueles que são primários, né? Ou seja, que tem uma carga genética muito grande, por exemplo, esquizofrenia, transtorno bipolar, autismo, ou seja, são condições que geneticamente é uma coisa que é muito inerente daquele indivíduo. E temos os transtornos mentais adquiridos, os induzidos a que são decorrentes a várias situações na vida, né? Desde situações de violência que induz aí uma série de coisas. E muitas vezes, para essas situações, esses transtornos induzidos, o principal tratamento é a prevenção, né? Então, assim, eu acho que é muito importante, assim, esse risco ser avaliado e ser identificado, porque isso pode prevenir. É claro que, na teoria, a gente pensa assim, na prática, e penso que tem uma série de dificuldades para isso ser isso na prática, mas na teoria é muito importante.
2: E essa atuação da empresa de tentar identificar os locais é importante, porque o que acontecia antigamente, né? Eu vou te dar um brinde. O pessoal tem um professor da gente lá de São Paulo, um colega médico lá, Fernando, aqui, o que é da empresa, e ele fala muito que assim, ofurô de coisa. Então, você dá um benefício de massagem, dá um benefício de shiatsu, você enche de benefício, mas na verdade você não está tratando o problema, né? Você está tentando e botar. É como se você botasse um band-aid num ferimento que está sangrando, não vai melhorar isso. Então, essa é a mudança que tem que ter. Então, você vai ter que mudar a liderança, né? O conceito, como ele trata aquelas pessoas, a questão de, como é que a gente pode falar, de dar o feedback positivo, né? De você também parabenizar, né? Você agradecer pelo que está fazendo, né? Não chegar só para reclamar, né? Então, assim, essa recompensa, esse feedback positivo para o funcionário é muito importante, né? Ouvir o funcionário, ver o que ele quer. Às vezes, pequenas ações sem custo, você traz um retorno gigante para a fábrica.
1: Mas às vezes o funcionário não quer falar com medo também, né? Não se sente assim à vontade de falar, porque eu sei lá o que é que vai acontecer se eu disser alguma coisa aqui que não querem ouvir. Também eu acho que tem
2: muito
1: esse ponto que é delicado. Agora, doutor André, com relação a essa NR, as empresas vão ser obrigadas a fazer isso a partir de 26 de maio, ou é só uma recomendação, assim, para que o trabalhador entenda na prática como é que vai funcionar?
0: Em verdade, é um direcionamento, mas que deve ser observado, obviamente, pelas

0: empresas pelos empregadores sob pena de fiscalização e imposição de sanções. As empresas, os empregadores, eles precisam, de fato, observar o que foi estabelecido na norma regulamentadora, porque, em verdade, se não, sofrerão punições. Tá? E é importante a gente destacar para os nossos ouvintes que existem vários direitos que são atribuídos ao trabalhador. Alguns direitos, obviamente, pleiteados diretamente à empresa, outros direitos contemplados pelo Instituto Nacional do Seguro Social, o INSS, que são direitos vinculados ao direito previdenciário, que são direitos previdenciários. Como, por exemplo, o trabalhador que for acometido por alguma doença, ele tem estabilidade. Ele, ao longo daquele período que ele foi afastado para tratamento da saúde, para recuperação da saúde, ele não pode ser demitido. E quando ele retorna, ele faz jus à estabilidade por um período de 12 meses. Tá? Então, seja um trabalhador que tem uma enfermidade física, até mesmo na ordem, depressão ou burnout ou algo do tipo, ele tem direito a essa estabilidade. Tá? Do ponto de vista previdenciário, o trabalhador, ele se foi afastado do trabalho por um período de 15 dias, ele passa a ingressar no sistema previdenciário. Ele vai requerer pelo INSS o benefício, que a gente chama de auxílio-doença, porque essa incapacidade é provisória, tá? Ela é provisória. Ele vai receber do INSS o auxílio, tá? O auxílio-doença, e ao longo desse período tem estabilidade para fins, obviamente, de tratamento e retorno com saúde para a atividade laboral. Um direito muito importante do trabalhador que muitos não conhecem. Ao longo desse período de afastamento, o trabalhador tem direito a reembolso por parte da empresa de todo o medicamento, de todos os valores pagos a título de consulta médica tá? E cirurgia, inclusive. Isso está previsto na própria CLT. Obviamente que o trabalhador precisa comprovar que o afastamento decorreu da doença vinculada à atividade laboral, ou seja, o nexo.
1: Entendi. Então, se ele comprova e teve que gastar com alguma coisa, sei lá, o plano não cobriu, enfim...
0: Medicamentos, consultas, cirurgias, tudo isso é um direito do trabalhador receber diretamente da empresa o reembolso.
1: Bem, a gente vai continuar falando mais aqui sobre saúde do trabalhador, os direitos, claro, com a participação dos nossos ouvintes. Eu já estou vendo que tem gente participando. O número do nosso WhatsApp é o 99147-8520 para você tirar dúvida aqui com a gente. Vou fazer só um rápido intervalo e volto já.
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1: O consultório do Rádio Livre hoje está falando sobre a saúde do trabalhador e a saúde emocional, a saúde mental também, que hoje é uma grande preocupação também, né, para as empresas. A gente teve um aumento recorde de afastamentos em 2025 no Brasil por problemas de saúde mental. De pessoas com ansiedade, diagnóstico, né, de transtorno de ansiedade, pessoas diagnosticadas com depressão, entre outros problemas dessa ordem de saúde mental e emocional. Então, as empresas estão preocupadas, o Brasil está preocupado e a saúde do trabalhador, ela precisa ser vista, não só a saúde física, mas a saúde mental também. Nós estamos aqui com o advogado André Albuquerque, estamos com o médico psiquiatra, doutor Luiz Antônio Santos, e também com o médico do trabalho, doutor Manuel Simões. Doutor Luiz, como fazer nesse ambiente, o senhor como médico psiquiatra, assim, veja, quando a gente vê alguém que está... que diz, não, eu acho que eu sofro de burnout, por exemplo, né, porque eu estou esgotado, então eu não aguento as cobranças e tal. Aí vai para o outro lado, a gente como jornalista que eu vim dos dois lados, né, aí vai para o outro lado o empregador, mas eu preciso também fazer a cobrança e tal, a cobrança faz parte do mundo corporativo. Então, como equilibrar isso para existir a cobrança, ok, que faz parte do mundo corporativo, mas não adoecer aquele trabalhador que é importante para a empresa também?
3: Pergunta difícil essa. Mas veja, o que é que acontece, né? Eu posso falar muito, assim, da minha percepção quando eu atendo alguém que me procura com algum quadro emocional, né? O que é importante, assim, pra gente é, assim, veja, falar sobre saúde mental e fazer com que as pessoas percebam a sua saúde mental já é um grande desafio, problema. Né? É um problema,

0: contato do médico do trabalho e diferente do médico perito, por exemplo, que vai poder afastar ou não a pessoa. A minha intenção é assim, a minha intenção é poder estimular um diálogo, uma conversa livre, e que a pessoa possa trazer o que está lhe incomodando, o que está lhe angustiando, né? E é assim, é muito de paciente para cada paciente, né? Assim, eu tento sempre fazer com que as pessoas possam enxergar a raiz do problema, uhum. né? Isso às vezes é possível, outras vezes é mais difícil de se conseguir, dependendo da pessoa, né? Tem pessoas que enxergam algumas coisas, por exemplo, tem algumas pessoas que chegam para mim com algum tipo de depressão, que estão trabalhando, que teriam até indicação de um afastamento do trabalho para se tratar melhor, não que o trabalho esteja causando, Sim. mas para poder se tratar melhor, mas as pessoas às vezes não querem, por questões financeiras, porque se ficarem afastadas vão ganhar menos, e aí ficam forçando alguns... Então, assim, tem casos que a gente vai avaliando, né?
1: Essa questão financeira, mesmo a gente sabendo que depois de 15 dias entra ali no INSS, uhum. mas é uma reclamação geral, né? Porque o INSS demora muito tempo.
2: Perfeito.
1: Mas antes, já tem ouvinte, inclusive, falando disso para o senhor, doutor André. Mas antes de chegar nesse ponto, ainda com relação a esse equilíbrio, né, entre a cobrança, que a gente sabe que existe em qualquer empresa, só que em alguns casos isso parece ser muito mais abusivo. E mais, quando a pessoa fala assim, eu não estou aguentando, sempre tem alguém que fala, poxa, mas isso é normal acontecer. E a gente sabe que a cobrança é normal acontecer, mas aí é a forma. Por isso que eu queria lhe ouvir, assim, como o senhor pode até mesmo fazer com que a pessoa entenda se aquilo é do trabalho ou não, porque nem sempre a gente está bem. E pode ser que esteja tendo uma cobrança abusiva, não sei se a gente poderia dizer assim, né? Não sei se essa seria a palavra, mas como é que a gente pode perceber, poxa, não, realmente é algo que está demais, ou não, eu que não estou bem com outras questões... E aí tudo está somando e me fazendo piorar.
0: Perfeito. Eu acho que eu posso te responder melhor. Acho que tem alguns sinais na prática que fazem com que a pessoa, o trabalhador, possa perceber que existe uma relação com o trabalho complicada. Por exemplo, quando na véspera de começar o trabalho, por exemplo, no sábado e domingo, a pessoa começa, quando começa a pensar que vai começar a semana de trabalho, começa já a não dormir bem, começa a ficar pensando muito como é que vai ser o trabalho, ou então a pessoa está de férias e quando está para retornar ao trabalho, começa a sentir ansiedade, começa a tipo, não dormir bem, começa a ficar muito irritado no trabalho e em casa não. Então tem esses comportamentos relacionados ao começo do trabalho, ao começo da semana. Isso é uma coisa que na prática o trabalhador precisa perceber.
1: Ele faz a ligação que é realmente com aquela situação, né? Agora, doutor Manuel, como eu estava dizendo, nem sempre a gente está... Não é um ambiente que está ruim. Na verdade, a gente pode estar passando por um problema pessoal e aí está levando para o trabalho, porque é muito difícil também deixar do lado de fora, né? Nós todos somos humanos e a gente sabe que as emoções tomam conta. Às vezes o trabalho faz com que a gente até esqueça um pouco os problemas de fora, mas às vezes é difícil e acaba ali impactando. Então você pode explodir com alguém, você pode acabar achando que é o trabalho que está... Então, assim, como entra o trabalho do médico do trabalho aí nesse caso, sabe? De também perceber isso e conversar. O senhor falou que tem que ter uma proximidade muito grande com o trabalhador. E o senhor já está muito tempo nas empresas que trabalham, isso eu acho que facilita muito. Mas o senhor, como médico, o que o senhor observa assim, nesses trabalhadores, que ninguém vai dizer para RH, ninguém vai, não vai chegar, é mais fácil chegar para o médico assim, e conversar, não estou me sentindo bem, às vezes está até sentindo algo no corpo, que não entende que pode ser que vem do emocional, tá, o corpo está, né, falando ali, está mostrando, mas nem sempre é um ambiente de trabalho. Então, queria, já entendemos aqui esse sinal, mas eu queria que o senhor também falasse, assim, como médico do trabalho que está ali pertinho, como é que o senhor lida com isso?
2: Na verdade, tentando explicar, o que acontece muito, geralmente o primeiro ponto de atenção para a gente é o atestado médico que chega, né? Então, às vezes, um funcionário, quando você vai fazer um acompanhamento dos afastados, um funcionário que não tinha nenhum atestado, daqui a pouco ele começa a botar atestados assim, de um dia, outro dia, tipo, dor de barriga, dor de cabeça, conjuntivite. Uhum. Então, um funcionário aí, você começa a notar que ele começa a perder um pouco do ânimo, né, em relação àquilo. É como se o trabalho não fosse aquilo que o Luiz estava falando, assim, não fosse um local de alegria, vamos dizer assim. Ele tenta não

0: não chegar no trabalho, a segunda-feira ele chega ruim, aí ele vai lá para ver a pressão que ele está passando mal, ele vai lá para que está sentindo mal. Então, assim, ele começa a dar alguns sinais que chamam atenção. Então, a NR1 veio para ajudar isso, por quê? Porque ela meio que obrigou as empresas a mapearem isso de uma forma melhor, né? Você vai ter, então, você vai, fez questionários, você faz uma análise de ambiente, de trabalho. Então, começa a você conhecer melhor. Seja porque tem aquilo que eu falei, um excesso de produção, seja porque o supervisor, a liderança não está tendo a melhor forma. Então, eu acho que esse é o principal ponto de atenção da gente. A gente vai atrás das informações que chegam para a gente. Muitas vezes não vai vir assim, o funcionário dizer assim, ó, eu estou passando mal, o meu supervisor é chato, eu estou com burnout, ele não vai dizer isso para a gente. Então, essa proximidade com essa equipe multidisciplinar, tipo o psiquiatra quando manda um laudo para a gente, o psicólogo quando manda um laudo, é muito importante. Então, assim, muitas vezes as pessoas acham ruim porque receber um laudo, mas é importante, porque a partir dali eu posso chamar aquele funcionário, tentar entender, ver se aquela queixa dele reflete com o que a gente viu no questionário que foi feito para nível de empresa. Ah, realmente, esse setor aqui está tendo... Então, assim... A gente começa a acreditar nele também. Uhum. E aí é quando entra a questão dele acreditar na gente também. Porque ele acreditando na gente, vamos dizer assim, é mais fácil de dar certo, né, o tratamento. Né? Em toda a medicina diz isso. Quanto melhor o rapport, melhor a resposta do paciente para a gente.
1: Só uma observação, Anne. O doutor falou em relação ao período de afastamento períodos alternados. Isso também é contemplado pelo ordenamento jurídico, porque, em verdade, os 15 dias seguidos, consecutivos, de afastamento gera o auxílio doença. Mas, o afastamento for pelo período de 15 dias alternados, dentro do intervalo de 60 isso. dias, gera também o direito ao percebimento do auxílio doença.
2: E aí, com relação a essa fiscalização que o senhor tinha trazido, sim. né? Então, se quem vai fazer essa fiscalização? E se chega na empresa, a gente ainda não... Não está fazendo, não deu para mim adequar e tal. O que que acontece?
1: Bom, existem vários órgãos que exercem essa atividade, que a gente chama de atividade administrativa, de polícia administrativa, que é a fiscalização. Existe o Ministério Público do Trabalho, que faz essa atividade, que vai lá, que fiscaliza, que verifica esse ambiente. O próprio Ministério do Trabalho também faz isso, e sem prejuízo, obviamente, das medidas judiciais possíveis de serem propostas na Justiça do Trabalho, contra o empregador. Eu vou dar um exemplo de uma medida judicial possível de ser ajuizada, a denominada ação de rescisão indireta, que decorre exatamente do ambiente. O trabalhador pode dizer, olha, eu fiquei afastado, voltei, mas aquilo que gerou a minha enfermidade, a minha doença, persiste. O ambiente não saudável, insalubre, continua. E obviamente que o empregador nada fez para mudar o ambiente. Pode o empregado buscar a rescisão do contrato, a extinção do contrato, recebendo todas as verbas trabalhistas como se tivesse sido demitido sem justa causa.
2: Isso pode acontecer agora, porque antes era mais com relação a um FGTS que não era
1: depositado. Em verdade, já existia isso, já existia no ordenamento jurídico. Pouco utilizado, de fato, mas já existe no ordenamento jurídico há algum tempo.
2: Eu conhecia mais essa rescisão indireta quando você não tinha, por exemplo, um FGTS que era depositado, algo assim.
1: Mas perceba que se o empregador nada fez para mudar aquele ambiente que causou a doença no empregado, obviamente que por culpa dele, empregador, o empregado foi acometido da doença e, portanto, ele faz jus a essa ação de rescisão indireta.
2: Boa, tá aí, mais um direito do trabalhador. Agora, Andrade mandou um áudio para a gente. Vamos escutar o que ele pergunta.
3: Boa tarde, minha querida Anne Barreto. Andrade, da quinta etapa de Rio Doce. Anne, pergunta aos especialistas. E quando a tua empresa só depende de você? Você é o funcionário e o proprietário. E tudo depende, única e exclusivamente, de você. Seu foco, seu desempenho, seu objetivo. Muitas vezes já passei por isso, Anne. Tudo depende de mim. No dia que eu fraquejo, tudo mais vai por água abaixo. Então eu tento me renovar e ser forte. Mas somos humanos e temos limites. O que fazer quando a empresa só depende única e exclusivamente de você? Excelente tema, Anne. Muito obrigado. Excelente semana para todos.
2: Para você também, Andrade. Doutor Luiz.
4: Pois é. Essa era uma situação que eu estava até pensando aqui em poder comentar, mas é bom que veio, né, o comentário do ouvinte, né? Quando isso acontece, eu acho que é importante que a pessoa possa... compreender a situação. Claro que tem pessoas que de fato são o proprietário, o único funcionário, que a pessoa sozinha carrega ali aquele serviço, executa tudo e tal. Mas assim, como psiquiatra, eu posso falar de forma bem tranquila, assim,

0: de que não vale a pena a gente adoecer mentalmente às custas de um ganho financeiro, somente. É claro que eu sei que tem pessoas que essa é a única forma de rendimento, dinheiro, né? E que a situação da família depende da pessoa, eu sei disso. E é claro que, enfim, mas... E que às vezes, assim, é a única opção que a pessoa tem. Ou a pessoa trabalha, mesmo de forma muito intensa, mesmo de forma muito estressante, para poder ter o seu sustento, ou então não tem sustento. Então, às vezes, não é escolha. Mas, quando isso for possível, a gente poder equilibrar um pouco, ou pelo menos, assim, tentar delimitar alguns espaços no dia e na semana para fazer alguma atividade física. Lá pode, a pessoa pode trabalhar o dia inteiro e ter muito estresse, mas a partir de 8 da noite ou então de 7 da noite ou no sábado e domingo ter algum descanso, ter alguns momentos que a pessoa possa de fato descansar, ter um lazer, para tentar equilibrar as coisas, né? Eu atendo várias pessoas assim, que eu já atendi e que atendo atualmente, assim, que são pessoas que são proprietários de empresas.
1: São empreendedores, né?
0: Empreendedores, né? E que estão num nível de estresse muito grande pelo trabalho, né? E aí, o meu papel enquanto profissional de saúde é poder fazer a pessoa enxergar isso, de que essa intensidade está adoecendo. E que se a pessoa continuar adoecendo, ela vai ter que tratar isso, porque senão vai levar a coisas piores, né? Então, assim, então, mas quando há uma opção da pessoa diminuir a intensidade, a carga, dividir para outras pessoas... Ótimo, é importante que as pessoas façam isso. Mas quando é mais difícil isso, quando são pessoas sozinhas, pelo menos tentar encontrar algum momento no dia para ter algum relaxamento, tentar encontrar no esporte, no lazer, atividade física, momentos para diminuir o estresse, né? Então, é por aí, mais ou menos.
2: Eu acho que uma coisa importante também, Ana, é ele fazer a contribuição para o INSS, né? Porque ele fazendo essa contribuição, teoricamente, ele vai ter pelo menos uma remuneração, uhum, ele vai, de acordo com o que ele contribuir, né? De um salário, dois, de acordo com o que ele der. Porque pelo menos ele vai ter tempo para até se afastar um pouco, né? Porque se ele não contribuir com o INSS, aí realmente ele vai ficar sem ter nenhuma renda de nenhum jeito. Então é uma forma de amenizar isso aí dele, né? E aí o que o Luiz falou é bem importante. Essa questão da atividade física tem que ser uma coisa... É realmente assim, que faz parte de todo mundo. Então, assim, 30 minutos diário, em torno de 150 minutos por semana, isso aí é uma recomendação formal. Hoje, a gente, quando fala em medicina e saúde do trabalhador, isso tem que ser falado toda consulta, uhum, tem qualquer médico, ele tem que perguntar, está fazendo atividade física? Isso tem que estar presente, o sono tem que estar presente, porque isso é uma forma também de se tratar.
1: E fazer uma atividade que goste, né? Prazerosa, para ter essa coisa de relaxar.
3: E ele sendo contribuinte, ele faz jus a todos os benefícios previdenciários. Ele tem direito ao auxílio doença, ele tem direito ao auxílio acidente e até a aposentadoria por invalidez. Sim.
1: Tá aí, Andrade, espero que a gente tenha lhe ajudado, viu? Vou fazer mais uma pausa e volto já já.
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1: O consultório está de volta falando sobre a saúde mental e emocional do trabalhador. A gente está conversando com o médico psiquiatra Luiz Antônio Santos, com o médico do trabalho Dr. Manuel Simões, também com o advogado André Albuquerque, e tem o Marcos Rocha, que mandou um áudio para a gente. Vamos ouvir.
6: Boa tarde, Anne. Ótimo tema, viu? Ótimo tema aí, Marcos Rocha. Eu queria só deixar no aí a pergunta para o doutor, se puder responder, o porquê de tanta demora quando a pessoa precisa ficar no INSS e não receber tão rápido o benefício. Porque tem gente que passa até 3-4 meses, ou mais, um pouco menos, e a pessoa precisa e não fica recebendo. Queria que entender isso aí.
1: Doutor André?

0: infelizmente, o déficit de mão de obra, a ausência de estrutura do Instituto Nacional de Seguro Social, do INSS, isso gera a fila que é absurda. De fato, reconheço que a gente precisa judicializar, muitas vezes, impetrar mandato de segurança para forçar o INSS a sair da omissão e avaliar, muitas vezes, emitir um laudo, muitas vezes, avaliar, analisar um pedido que tenha sido de aposentadoria ou qualquer benefício do tipo. Realmente, o déficit de mão de obra e a ausência de estrutura do INSS tem gerado essa dificuldade. E, de toda sorte, a gente precisa entender que a sociedade brasileira está envelhecendo e cada vez mais pessoas estão buscando o sistema previdenciário.
1: E falando nessa questão do laudo que o senhor trouxe, se for uma questão de saúde mental, assim, tem que ter o laudo dizendo a pessoa tem, sei lá, depressão, tem assim, transtorno de ansiedade, tem burnout, tem que ter isso no laudo. O que tem que ter no laudo?
0: É essencial ter o CID, o diagnóstico daquele paciente, para que efetivamente ele seja afastado e fique os 15 dias afastado da empresa, e para que a empresa continue a pagar a remuneração daquele funcionário. Doutor, eu que agradeço. E só uma dica final, para aqueles que precisarem, meu INSS, o aplicativo ou o site, e vale registrar, o INSS não manda e-mail, não manda mensagem para ninguém.
1: Isso aí é bem importante para ninguém cair em golpe. Gente, obrigada aos ouvintes, esse foi o consultório do Rádio Livre, a produção foi de Gabriela Bento, trabalhos técnicos de Edilson Lima, Big Alves e João Alves. Na coordenação de jornalismo, Vitor Tavares.
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3: Agora são 5 horas e 2 minutos.
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4: Bom dia.
3: Gentileza, fala gente boa brasileira. Gentileza, sempre devemos lembrar que a gentileza tem o poder de transformar dias comuns em momentos especiais. Um simples bom dia, bom dia, bom dia, um sorriso sincero ou uma palavra de apoio podem iluminar o coração de alguém que enfrenta batalhas silenciosas. Quando espalhamos respeito, carinho e compreensão, criamos uma corrente do bem que retorna para nós de formas inesperadas. O mundo já tem pressa e dificuldades demais. Por isso, pequenos gestos de amor fazem enorme diferença. Não subestime o valor de tratar as pessoas com humanidade. A gentileza aproxima, acolhe, fortalece e inspira. Que hoje possamos escolher palavras que confortem, atitudes que ajudem e ações que deixem marcas positivas por onde passarmos. Gentileza é um lembrete poderoso sobre como pequenas ações de bondade podem criar um ciclo positivo. Quando você age com gentileza, inspira os outros a fazer o mesmo, transformando o ambiente ao seu redor. Porque no final das contas, gentileza gera gentileza. E muito bom dia.
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3: Por favor, né? Gentileza. E aí, como é que tá seu coração? Ei, chorou? O choro, minha gente. O choro pode durar uma noite, mas a alegria vem pela manhã. Bom dia, boa tarde, boa noite. onde você estiver, acorda, acorda, acorda comigo. Vem, vamos acordar, vamos arrasar, aumenta o volume do rádio e fala pro mundo com a gente, Rádio Jornal. Rádio Jornal é a voz do povo com as primeiras informações pra você. Eita, que coisa boa acordar assim, né?

0: E terça-feira, dia 12 de maio de 2026. Já se passaram 132 dias do ano, faltando 233 para o ano acabar. Hoje é Dia Internacional da Enfermagem e Dia do Enfermeiro. Dia Nacional de Conscientização e Enfrentamento da Fibromialgia. Dia Internacional da Sanidade Vegetal e Dia da Mulher na Matemática. Eita, a mulher é cada vez mais forte, né? Os santos do dia são São Nereu e Aquileu, com trabalhos técnicos de Avanildo Cerqueira.
1: Bom dia!
0: Aí, Cerqueira! E produção de Kevin Weiss, em rede, pela Rádio Jornal Recife, Limoeiro, Caruaru, Garanhuns, Pesqueira e Petrolina. Estamos começando mais um programa, A Voz do Povo.
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0: Gentileza, né, gente? Gentileza, Marisa Monte.

Acorda Recife, acorda Pernambuco, acorda Brasil, com muita gentileza. Gentileza, acorda. Gentileza, gera gentileza, minha gente. Sim, a nossa gastronomia, abraçando todas as cozinheiras, os cozinheiros, os chefes de cozinha. Bom dia pra vocês. Olha, boa comida, eu sei. Gostosa, né? Vocês estão aí fazendo? Então, aumenta o volume do rádio e fala pro mundo o que vocês estão fazendo. Essa gastronomia que todo mundo adora. Brasil, Brasil, Brasil, Pernambuco. Falando para o mundo. Com todos vocês, no Recife, Grande Recife, Rádio Jornal Recife, 90.3 FM. Dedicado para você de Caruaru, Rádio Jornal Caruaru, 91.3 FM. Vem fazer parte desse cordão, você de Garanhuns, vibrando aí com a 423, né? Aí, esse trecho solicitado há muito tempo para evitar grandes acidentes, como já aconteceu.

0: aconteceram, né? A duplicação aí tá chegando, tá chegando, tá chegando.
1: Eu quero entrar na folia.
0: Entra nessa folia, você me doendo. 99.5 FM. Aí na Praça da Bandeira e outros recantos, vocês na atividade física. Olha a saúde. Olha a musicalidade, o frevo, o forró, tudo misturado.
1: Mas a gente se distingue.
0: Faz sim a diferença em você em Pesqueira. Pesqueira, religiosidade à vista.
1: Ah, meu bem, sem você.
0: Ô, meu bem, você de Petrolina, 90.5 FM. Sem você não tem carnaval também aí, né? Não tem São João também aí. E não tem o Rio São Francisco se você não cuida.

0: Eita, mundo velho, tô mexendo com ele, não tão? E o criador tá lá, só, tá em todo canto, viu? Tá em todo canto, só olhando o que estão fazendo com ele. Então cuida, cuida. E eles, os que se dizem poderosos, né? Mexendo com o que realmente tem poder, o mundo de Deus. Esse é o poder, Deus. O mundo que ele colocou nas nossas mãos para cuidar. Vale-se um monte de abraço para quem cuida do mundo, para quem cuida da vegetação, para quem cuida da terra, para quem cuida da família. Isso vale um mundo de abraços. Sim, a jornada do trabalho, mais um dia que se inicia com você aqui na Rádio Jornal, com muita informação e prestação de serviço. Vale sim um abraço para você de todas as outras regiões.
1: Uma viola, uma noite nevada, né?
0: E até também com chuva. É o tempo, é o tempo. O tempo é de Deus. O homem estuda, mas o tempo, quem a assinatura final é dele. A assinatura final é dele. Mas ele é tão bom que deixa você, homem, você, mulher, estudar, né? Mas as probabilidades, não é isso? Então, não significa que você vai ter um tempo quando você estuda ali 100%. Por isso que são possibilidades, possibilidades. Mas o dono, você sabe, é o dono, o criador, Deus.
1: Isso vale um abraço, companheiro, dentro do meu coração.
0: E vale até o tempo para você.
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0: Será? A madrugada já aí com chuva, né? Mas dá uma paradinha agora, mas a pista está escorregadia. Tem alagamento em alguns setores. Então, te cuida. Escuta aí com Kevin Paes.
3: Olá, muito bom dia para você. Bom dia também aos ouvintes da Rádio Jornal. Vamos à previsão do tempo para esta terça-feira, com informações da Agência Pernambucana de Águas e Clima, APAC. Na região metropolitana do Recife, também nas zonas da Mata Norte e Sul do estado, a previsão é de tempo parcialmente nublado, com pancadas de chuva de forma isolada ao longo do dia, com intensidade moderada. As temperaturas ficam entre 21 e 29 graus. No Agreste, a previsão é de clima parcialmente nublado, com pancadas de chuva em toda a região ao longo do dia, também com intensidade moderada. Os termômetros variam mais e ficam entre 17 e 30 graus. No sertão do estado, a previsão é de tempo parcialmente nublado, sem chuva em toda a região ao longo do dia. As temperaturas ficam entre 17 e 35 graus. E no arquipélago de Fernando de Noronha, a previsão é de clima parcialmente nublado, com pancadas de chuva em toda a região ao longo do dia, com intensidade fraca a moderada. Os termômetros ficam entre 24 e 29 graus. Falando agora sobre a Tábua das Marés, a máxima será ao meio-dia e 16, já a mínima às 6h35 da tarde. Kevin Paes, Rádio Jornal, Rádio Notícia.
0: Então tá certo, agora são 5 horas e 15 minutos, 5h15.
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0: Trump reitera que a proposta do Irã é inaceitável e alerta para risco ao cessar fogo. Eita, meu Deus. Isso remete ao mundo, né? Essa guerra aí. Banco do Nordeste libera a terceira parcela para a conclusão da Transnordestina. Operação da Polícia Federal contra Ciro Nogueira pode impactar alianças do PP nas eleições. Olha aí, olha a costura. Minha gente, oposição retoma a anistia após decisão de Moraes. Cesta básica fica mais cara em todas as regiões, em todas as capitais, viu? Cesta básica fica mais cara em todas as capitais. E mais, aí torcedor, Santa Cruz vence Inter de Limeira e quebra sequência negativa na Série C. Destaque de capa da edição de hoje do seu Jornal do Comércio. Para saber, tem que ler o JC.
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0: Que coisa boa festejar a sua data natalícia aí. Parabéns para você. E para você saber, segundo a astrologia, você que nasce nesse dia, 12 de maio, interações com amigos e grupos tendem a ser agradáveis, mas podem despertar expectativa que não se confirmam totalmente. Então, procure manter uma postura aberta, sem idealizar demais pessoas ou situações. Conversas sinceras ajudam a alinhar desejos e a evitar frustrações. Para você que é de touro, parabéns para você!
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0: tô aqui motivando você para mais uma bela semana e um segundo dia, terça-feira. E informando o seguinte, moradores da Rua 9, no bairro Santa Luzia, fazem apelo à Prefeitura e à Compesa quanto ao esgoto estourado há cerca de 3 anos, sem solução em Petrolina. Não é isso, minha querida Edjane Almeida?
2: Bom dia, muito bom dia, meu querido Paulo Roberto, para você e para todos que estão ouvindo a Voz do Povo e toda a programação da Rádio Jornal. Paulo Roberto, hoje, esse programa, ele tem muito a ver com o que a gente vai fazer aqui hoje, porque a gente precisa dar voz ao povo. E está acontecendo uma situação aqui em Petrolina, precisamente na Rua 9 do bairro Santa Luzia, cujos moradores não conseguem suportar mais. Estou aqui em frente à casa da Dona Maria e, de acordo com a Dona Maria, aproximadamente 3 anos ela vem passando por essa situação. É esgoto estourado em frente à casa dela e eu estou presenciando neste momento os bichos saindo do esgoto e entrando na casa da Dona Maria. É uma situação complicadíssima. Já peço ajuda ao secretário de Serviços Públicos e Defesa Civil, Alisson Oliveira. Atenção, Alisson. Atenção, Prefeitura de Petrolina. E também a Compesa, que precisam dar uma resposta urgente para essa situação aqui na Rua 9 do Santa Luzia. Não é isso, Dona Maria? Muito bom dia.
3: Bom dia para você. Minha filha, a situação tem 3 anos que nós estamos aqui nessa situação. Os tapuru entrando dentro de casa, os bisnetos chegam aqui em minha casa, já fica complexado. Eita, bisão, os tapuru entrando.
2: Já teve ajuda de alguém por parte tanto da prefeitura ou por parte da Compesa? O que é que eles dizem para a senhora?
3: Minha filha, aqui já vieram uns para resolver esse buraco que é ali que chama de esgoto, para desentupir ali, porque eles só resolvia. Antigamente os meninos vinham e desgotavam, passavam um dia, no outro dia estava entupido. Eles agora dizem que não vem mais, porque me disse que tem que ter peça.
2: O seu Nilson, que também é morador aqui da região, segundo o seu Nilson, estão precisando fazer a substituição do PV ali. É isso que disseram para o senhor, seu Nilson?
4: Tem que comprar o PV, né, para botar lá, que continua os esgotos. Se não botar o PV, vai continuando o esgoto de novo. Aí tem que botar o PV para parar da lama.
2: Pronto, eu vou reforçar aqui o pedido de ajuda diretamente à Secretaria de Serviços Públicos e Defesa Civil, alô Alisson Oliveira, uma atenção, um olhar carinhoso, né, da Prefeitura e da Secretaria também, que é responsável pela situação aqui, e também saber da Compesa. Quando essa situação será resolvida? Porque os moradores não aguentam mais. Tem quanto tempo?
4: De 3 anos que tem esse esgoto.

0: Nós temos crianças, nós temos idosos, tem gente de idade. O pessoal não aguenta mais o negócio desse esgoto aqui, que é muito fedorento. Ninguém pode ficar nem na porta, nem de dia, nem de noite.
1: Realmente é difícil, viu? Fazer as refeições, sentindo esse mau cheiro e presenciando os bichos como eu estou vendo agora, gente. Nossa, é complicado, viu? É complicado e é uma questão de saúde pública. Dona Maria, a gente vai aguardar, então, aqui fica o espaço aberto para resposta, tanto da Prefeitura quanto da Compesa, para resolver a situação aqui da Rua 9 do bairro Santa Luzia. Espero que venham e que resolvam tudo, tá bem?
2: Tá bem. Eu agradeço bastante a você ter vindo para ver a situação, daqui. Agradeço demais a todos que me ajudaram nessa situação.
1: A gente espera que venham, que resolvam sim, e a gente agradece também pela credibilidade, tá bom, seu Nilson?
0: Parece que o prefeito vê isso, o pessoal, esse meu secretário, o nome dele que eu esqueço, Alos, que ele deu uma olhadinha aqui na rua da gente, nós temos idoso, nós temos criança. Aí nós não temos como aguentar mais não, vê que se manda botar o PV, uma peça, está precisando botar essa peça para acabar com essa lameira.
1: Muito bem, a gente atende então aqui o pedido da comunidade, dando voz ao povo, como bem fala o programa do Paulo Roberto. Meu querido Paulo Roberto, é com você no estúdio, Elijane Almeida para a Rádio Jornal, Rádio Notícia.
3: Muito obrigado, Elijane Almeida, pela informação. E que situação é essa aí em Petrolina, né? Esse esgoto aberto aí há 3 anos na Rua 9, gerando uma série de problemas, inclusive saúde pública, né? Então, esse é um problema também que se remete aqui à capital pernambucana e também outras cidades, e que nós temos aqui a Rádio Jornal no apoio, assim, no WhatsApp da Rádio Jornal. Se você tem um transporte público também para reclamar, tem iluminação pública, entre outros, você tem o WhatsApp da Rádio Jornal.
4: Agora você pode mandar o seu recadinho direto pelo nosso WhatsApp. Envie a sua mensagem de voz para o 991-47-8520. 991-47-8520.
3: E o Júnior de São Lourenço, vem comigo, vem.
5: Bom dia, Paulo Roberto. Bom dia. Aqui é Júnior de São Lourenço da Mata. Eu vou fazer uma reclamação sobre duas coisas aqui na rua onde eu moro, aqui que fica na Vazia Fria, no bairro da Vazia Fria, São Lourenço da Mata, que são bocas de lobos abertas, que uma delas foi eu que eu quebrei a perna, né? Já faz 1 ano. Só que essas bocas de lobos já estão abertas há mais de 1 ano, muito mais do que 1 ano. Eu quebrei a perna faz 1 ano. Reclamei nas rádios, tanto na ilha de vocês não, né? Mas em São Lourenço eu reclamei, porque o povo aqui da Rádio São Lourenço tem compromisso com a prefeitura, compromisso com São Lourenço, alguma coisa desse tipo. Conhecem os pessoal. E não resolveram ainda essas bocas de lobo. Os pessoal que a boca de lobo fica na frente da casa já botaram sinalização para ninguém cair de novo, né? A sinalização não vai segurar ninguém, mas pelo menos avisa que ali tem um buraco para você não cair lá dentro. E outra coisa, aqui em São Lourenço tem gente que faz capinação, limpeza dos matos da rua. E até hoje, cadê aqui, que já faz tempo, que eu já reclamei também de novo aqui na Rádio de São Lourenço, e não apareceu ainda. Paulo Roberto, dá um aviso aí pro prefeito Labanca, que é o Vinícius, né? Não é o Hétero, é o Vinícius, que dê uma olhadinha nisso aí, vá para a Secretaria da Infraestrutura Urbana aqui para poder fazer alguma coisa. Um abraço.
3: Para você também, meu amigo, um abraço forte, que se resolva logo essa situação aí. Olha, e a Faculdade de Realeza, Simpósio Jurídico e Semana de Enfermagem em Garanhuns. Então tá aí, a Faculdade Realeza, Simpósio Jurídico e Semana de Enfermagem em Garanhuns. Não é isso, é de Carlos?
6: Em Garanhuns, a semana começa com a realização de 2 eventos importantes. A 7ª Semana de Enfermagem, que segue até este dia 13, e o 5º Simpósio Jurídico, que acontece até quinta-feira 14. Aproveitamos a ocasião e ouvimos Luiz Henrique Carvalho, coordenador de inovação da FIC FIC, Faculdade 7 Garanhuns, que fala sobre estes eventos.
7: Durante essa semana, a FIC está promovendo dois grandes eventos para a nossa comunidade acadêmica. A sétima semana de enfermagem, que traz como tema ecossistemas de inovação em enfermagem, conectando o cuidado transversal aos ciclos vitais, reunindo estudantes, profissionais e especialistas em uma programação marcada por palestras, debates e atividades práticas que fortalecem a formação acadêmica e a

0: aproximam os participantes das experiências reais da profissão. O evento acontecerá entre os dias 11 e 13 de maio. Além disso, a instituição também está realizando o 5º Simpósio Jurídico da FIC, que debate violência digital, gênero e infância, novos desafios dos direitos no cenário global. O evento acontece entre os dias 12 e 14 de maio, contando com palestras, minicursos e a participação de convidados de renome nacional, promovendo discussões atuais e fortalecendo a formação jurídica diante das transformações sociais e tecnológicas da atualidade.
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2: Então tá certo, meu amigo. Toda essa região do Agreste Meridional. Explosão na zona oeste de São Paulo. Você que escuta a gente na internet aí, olha. Explosão na zona oeste de São Paulo deixa um morto e 46 imóveis interditados. E no futebol tem a pré-lista, viu, gente? Pré-lista de Ancelotti. Para a Copa tem Neymar e Pedro. O Estevão está fora. Isso não significa, isso é uma pré-lista, viu? Não significa que essa pré-lista, os que estão, são definitivos, né? Você sabe muito bem, a gente vem informando aqui que vai ter a lista definitiva. Ô, meu amigo, como é que tá o preço aí da gasolina? Etanol X, gasolina, hein? Como é que está? Etanol e gasolina. Bom, aí você sabe muito bem que logo começou aí com 7,49, chegando a quase 7,50. Pode ter passado, você viu, Avanildo, se passou de 7,50 logo no início, foi até 7,49, né? Mais ou menos. Então já deu uma baixadazinha, chegando aí até a 7,12. Alguns postos, 7, foi baixando para 23, agora está em 7,17, 7,12, né? Mas ainda está pesando muito no seu bolso, né, amigo? Agora, são 5 horas e 27 minutos, é a voz do povo para você, Nelson Barros, de Maranguape 2. Vem comigo, vem.
3: Bom dia, Paulo Roberto. Bom dia. Os ouvintes da Rádio Jornal. Paulo, é Nelson Barros, de Maranguape 2. Paulo, eu fiz uma reivindicação no seu programa aí sobre a limpeza dos canais aqui em Maranguape 2. A prefeitura veio concluir o serviço, né? Principalmente o da PE22. Aí eu estou ligando para agradecer a força da Rádio Jornal. Rádio Jornal falando para o mundo. Obrigado, Paulo. Um abraço. Bom dia.
2: Então dá certo assim também a gentileza, né? Gentileza gerando gentileza. Aí com meu amigo Nelson Barros, dizendo que solicitou aqui na Rádio Jornal, na programação, na Voz do Povo, enfim, em toda a nossa programação, essa situação aí que fosse resolvida. E foi resolvida. Então não custa nada também, quando você reclama, também quando se faz o serviço, aí dá incentivo ao pessoal que trabalha, né? Dá incentivo para que faça cada vez melhor, tá bom? Pela população. E a hora certa, agora são 5 horas e 28 minutos. Brasil! Brasil não tem circulação do hantavírus que causou surto em navio. Não é isso? Sayonara Moreno.
4: Nenhum caso de hantavírus registrado no Brasil é da cepa Andes, identificada em passageiros de um cruzeiro no Oceano Atlântico nos últimos dias. Este ano, o estado de Minas Gerais registrou um caso em fevereiro que provocou a morte da pessoa infectada na cidade de Carmo do Paranaíba. O homem de 46 anos apresentava histórico de contato com roedores silvestres em área de lavoura. Também em 2026, o estado do Paraná registrou 2 casos da doença nas cidades de Pérola do Oeste e Ponta Grossa. 11 seguem em investigação. A Secretaria de Saúde afirma que nenhum caso do hantavírus da cepa Andes foi confirmado no estado, porque se trata da cepa silvestre, transmitida por meio de animais silvestres, os roedores. Mesmo assim, são casos comuns e sem surto identificado. De acordo com o médico sanitarista Cláudio Maierovic, da Fiocruz Brasília, dentro da espécie Andes, existe a cepa Andes, de transmissão entre pessoas, que já circula na América do Sul, mas não foi registrada no Brasil.
5: A cepa Andes, da espécie Andes, é aquela que está causando o surto atual. E ela pode ser transmitida, uma possibilidade rara, de uma pessoa para outra, especialmente em ambientes confinados. No Brasil, existe também a espécie Andes, mas somente a transmissão por resíduos deixados por ratos silvestres, especialmente em galpões, silos, estábulos.
4: Na semana passada, o Ministério da Saúde também confirmou que em todo o Brasil não há registro de circulação do hantavírus Andes, que é transmitido de pessoa para pessoa. A ocorrência de hantavirose é mais comum do que se imagina. O Ministério da Saúde registrou somente no ano passado 35 casos da doença e 15 mortes. E em 2026, 7 casos. Desde a identificação da doença aqui no país, em 1993, até dezembro do ano passado, mais de 2.500 casos foram confirmados no Brasil, causando mais de 900 mortes.
2: Pronto, minha gente, mais um giro aqui pelo Brasil e pelo mundo. Palmeiras diz que vê erro reconhecido pela CBF e nega pedido para punir árbitro. E a Justiça do Distrito Federal condena Valdemar por ter dito que o 8 de janeiro foi organizado pelo PT. Eita! Lula e Trump debatem Big Techs e Brasil indica redes para maiores de 16 anos. E você, meu amigo? Você gosta de rodeio? Olha aí, de vez em quando tem um acidente, não tem? Peão morre pisoteado por touro em rodeio no interior de São Paulo. E ainda aqui, olha, ainda pelo mundo, revista dos Estados Unidos afirma que Copa corre risco de ser fracasso colossal por conta de tudo que está acontecendo aí, né? Então, e a PGR pede condenação de Eduardo Bolsonaro por coação à justiça. E a hora certa para você, agora são 5 horas e 32 minutos, 5 e 32 é a voz do povo, onde você estiver, para Mariano, Mariano do Jardim Jordão, vem comigo, vem.
6: Bom dia, meu amigo Paulo Roberto, estou aqui dando as minhas caminhadinhas, matinal, escutando a Rádio Jornal, e ao mesmo tempo aqui vim fazer uma reclamação aí, Paulo Roberto, o canal do Jordão está todo limpo, a prefeitura limpou, agora a prefeitura só falta aqui, Paulo Roberto. É, recolher o lixo no dia certo, porque tem muito lixo na imagem do canal. E com essa chuva, você sabe, né? Vai tudo para dentro do canal novo. A prefeitura tem que passar no dia certo para recolher o lixo. Está passando semanas sem recolher o lixo, 5, 6 dias. Aí vai tudo para dentro do canal novo, né? Aí a limpeza que eles fizeram não vai adiantar nada. E o Paulo Roberto aí, a minha reclamaçãozinha aí, boa. E bom dia, um abraço aí para todos os porteiros, é Sala Lamartine e para Grenando Jordão, que é seu ouvinte fiel também. Um bom dia aí, Paulo Roberto, obrigado.
2: Para você também, meu amigo. E outra informação aqui, pacientes oncológicos devem manter vacinação em dia. Não é isso, João Barbosa?
7: Alerta feito por uma conceituada Organização Mundial de Pesquisa e Tratamento de Pessoas com Câncer aponta para a importância da vacinação desses pacientes. A imunização, segundo o estudo da American Society of Clinical Oncology, é uma aliada porque previne doenças virais e bacterianas, funcionando como escudo contra infecções que podem agravar o quadro do paciente, que normalmente tem baixa imunidade. No entanto, há um período ideal para se imunizar, que é logo após o diagnóstico do tumor e, de preferência, antes de iniciar o tratamento. O hematologista e pesquisador Márcio Nucci explica o motivo.
8: Como a imunidade dele é, de certa forma, comprometida, pode acontecer que a efetividade da vacina não seja completa. Acontecer que a vacina não funcione como funcionaria no indivíduo imunocompetente. Daí que a janela de oportunidade antes de iniciar o tratamento é fundamental, porque os tratamentos, em geral, deprimem mais a imunidade.
7: Também é preciso atenção com o tipo de imunizante, já que nem todas as vacinas são indicadas para pessoas com câncer. É o caso das produzidas com vírus vivo atenuado, como as de febre amarela, dengue e sarampo. O médico, especialista em oncohematologia, explica que, apesar de não oferecer risco às pessoas saudáveis, essas vacinas podem gerar um efeito contrário em corpos com baixa imunidade.
8: São vacinas que, como o indivíduo está com a imunidade debilitada e o micro-organismo é vivo, atenuado, quando vacinar, o indivíduo pode desenvolver a doença causada por aquele vírus. Então, essas vacinas dos vírus atenuados, que são muito poucas, elas, em geral, não são recomendadas para o paciente com câncer.
7: Já as vacinas inativadas não apresentam contraindicações. Além disso, segundo Márcio Nucci, as que combatem doenças respiratórias são essenciais, pois essas infecções são mais recorrentes no cotidiano. Ele afirma ainda que a proteção deve se estender às pessoas de convívio com o paciente oncológico.
8: É muito importante também que os familiares sejam vacinados, porque se o indivíduo com câncer está com a sua imunidade deprimida, pode ser que a vacina não funcione bem para ele. Mas se os seus contactantes familiares forem vacinados, isso promove um bom bloqueio de contato do vírus nesse paciente.
7: No Brasil, apesar da melhora recente, a taxa de cobertura vacinal representa uma preocupação. Dados do anuário Vacina BR 2025, feito por órgãos de saúde brasileiros em parceria com a Unicef, apontam que entre 2000 e 2023, mais de 80% dos brasileiros viviam em municípios que não atingiram as metas de cobertura para a maioria das vacinas. Segundo o Dr. Márcio Nutti, a disseminação de notícias falsas e a desinformação sobre o tema são agravantes para esse cenário.
2: Muito bem, aqui no WhatsApp da Rádio Jornal, o Sargento Bené da Mostardinha, mandando aqui o seu abraço para todos. Obrigado pelo carinho da audiência também para Ivanildo. Estou de plantão na UPA. Então, deixa eu ver a UPA que ele está. Eita, na UPA de Nova Descoberta, escutando a Rádio Jornal. Um abração para vocês. Também está aqui Roberto da Ascom. Um abraço para você, meu amigo. E Iraí Silva, também ligado na Rádio Jornal, mandando aqui o seu recado. E Heron Fiscal, um abraço para todos vocês aqui no WhatsApp da Rádio Jornal. Olha aqui, Dario Ferraz, de Casa Caiada, também Olinda conosco. E tem também Antônia de Olinda, vem comigo.
9: Bom dia, Paulo Roberto.
2: Bom dia.
9: Bom dia, ouvinte da Rádio Jornal. Meu nome é Antônia Tereza, tenho 84 anos. E tem alguma coisa que está... É muito bom escutar a Rádio Jornal com a mensagem de hoje, a repetição do consultório e a mensagem que Paulo Roberto deu hoje, maravilhoso para quem gosta da Rádio Jornal e cuida com ela 24 horas do dia. Agora eu gostaria, todo mundo tem problema, eu também tenho uma coisa que está me incomodando. Rua Henrique Labor Paz Barreto, Jardim Atlântico, na Prefeitura de Olinda, estava como se tivesse calçada, mas não está. Gostaria que alguém da equipe da prefeita verificasse, que daqui a pouco muda de governo mais uma vez e ela vai continuar estando do mesmo jeito. Não pode, porque está como se tivesse calçada, mas não está. Muito obrigado pelo espaço.
2: Eita, meu amigo, um abraço para você, minha amiga querida. E o Alisson Cavalcante, de Curicica, Rio de Janeiro, também ligado na Rádio Jornal, mandando seu abraço para toda a família aqui em Pernambuco. Minha gente, após operação do caso Master, senador Ciro Nogueira troca de defesa, viu? Não é isso, Priscila Mazenotti?
10: Em meio ao avanço das investigações da Polícia Federal sobre o caso Master, uma mudança na defesa do senador Ciro Nogueira, a saída do advogado Antônio Carlos de Almeida Castro, o Cacai. Foi uma decisão de comum acordo, segundo nota divulgada pelo advogado. Cacai era o responsável pela defesa de Ciro Nogueira, que foi alvo da operação da Polícia Federal na semana passada e, portanto, agora não é mais. É uma decisão que veio 4 dias após mais essa fase da Compliance Zero, que investiga o caso Master. Enquanto advogado, Cacai acompanhou a busca e apreensão na casa do senador e negou qualquer participação dele em atividades ilícitas nos fatos investigados. Disse que os encontros de Ciro Nogueira com Daniel Vorcaro faziam parte do trabalho parlamentar. Quando perguntado sobre a mesada que o senador, que é presidente do PP, teria recebido de Daniel Vorcaro, mesada que variava de 300 a 500 mil reais, segundo as mensagens de WhatsApp trocadas entre o primo de Vorcaro, o Felipe, e o próprio Daniel Vorcaro, Cacai negou, disse que não tinha nada nesse valor. Troca de mensagens que está na decisão do ministro André Mendonça, do Supremo Tribunal Federal. A equipe de defesa de Ciro Nogueira era formada também pelos advogados Roberta Castro Queiroz, Marcelo Turbay, Liliane de Carvalho, Álvaro Chaves e Ananda França.
2: Então tá certo, e aqui no WhatsApp da Rádio Jornal é o Edivaldo, da farmácia de Camusim de São Félix. O Santinha ganhou, tá ele feliz aqui da vida. E novo modelo tributário que substitui PIS, COFINS e ICMS e ISS por 2 impostos sobre o consumo é visto como receio pelos investidores do mercado imobiliário. Então preste atenção a essa informação com Hernani Tavares.
11: A reforma tributária deve trazer mudanças importantes para o setor imobiliário, já preocupa quem compra, vende ou trabalha no mercado de imóveis. As novas regras atingem operações como venda, aluguel, construção civil e intermediação imobiliária. A legislação também cria critérios para definir quando uma pessoa física será considerada contribuinte do setor, levando em conta a quantidade de imóveis, volume de negociações e renda com aluguel. O advogado tributarista Marlon Marques fala sobre os impactos da reforma para quem compra e vende imóveis.
12: É possível que haja um aumento considerável no custo da compra, porque a reforma ela altera a forma de tributação das atividades imobiliárias. Hoje, muitas operações têm tratamento favorecido, então carga indireta menor. Com o IBS e a CBS, a venda de imóveis por empresas pode passar a sofrer tributação muito mais transparente e potencialmente maior, dependendo do regime de tributação. Alguns estudos indicam que o aumento da carga em incorporações e em loteamentos, especialmente em regime do lucro presumido, são muito possíveis de gerar impacto direto no custo da compra de imóveis. Isso pode gerar, por exemplo, o aumento no preço final de imóveis novos e também um repasse parcial desse aumento de custo ao comprador lá na ponta.
11: Além desses impactos, o mercado demonstra preocupação com possíveis impactos na geração de empregos e nos custos da construção civil.
12: Empresas que hoje operam com regimes fiscais mais eficientes podem ter a redução de benefício e maior transparência.

0: as empresas elas também terão custo. Elas terão que se adaptar, por exemplo, aos sistemas fiscais, elas terão que revisar as suas estruturas societárias e elas terão que reorganizar o planejamento tributário das suas organizações. Isso traz também a possibilidade de impactos diretos nos empregos. O custo tributário, se ele sobe significativamente, ele traz uma redução, né, da margem de lucratividade da empresa. Isso pode desacelerar lançamentos de empreendimentos dentro da área imobiliária.
1: A reforma tributarista será aplicada de forma gradual e o setor imobiliário se prepara para as mudanças pouco a pouco. Hernani Tavares, Rádio Jornal, Rádio Notícia.
2: Escuta só, minha gente. Eu soube atrasado, como eu tenho impressão que outras pessoas também nem sabem ainda que morreu Cleto Beltrão Cavalcante. Cleto Beltrão Cavalcante. Lembra dele, Vanildo? Nunca trabalhou com ele na Rádio Clube. Foi na Rádio Clube que eu trabalhei com ele. Ex-jornalista do Diário de Pernambuco, Rádio Jovem. Rádio Clube, aos 94 anos, faleceu. Então, jornalista de longa trajetória na comunicação pernambucana, que integrou por vários anos a redação do Diário de Pernambuco e também atuou na Rádio Clube, onde desenvolveu parte de sua carreira profissional. Eita, era gente da melhor qualidade, tive o prazer de trabalhar com ele. Ele que faleceu aos 94 anos. E ele morreu na quinta-feira, o seu sepultamento foi exatamente na sexta-feira, no cemitério Morada da Paz. Então, como eu soube atrasado, né, o meu sentimento aí à família, e eu tenho certeza que outras pessoas também souberam de uma forma atrasada, e talvez até agora que morreu, outros colegas do jornalismo, né, estão sabendo agora que o Cleto Beltrão Cavalcante faleceu, viveu muitos anos, graças a Deus, 94 anos com toda a sua capacidade. Agora são 5 horas e 43 minutos, 5 e 43, é a voz do povo dizendo o seguinte: Estado equipa espaços de inclusão, convivência, formação profissional, cultural e esportiva de jovens em mais de 70 municípios. É para você, jovem. É a informação com Germano Rodrigues.
3: As políticas públicas de juventude em Pernambuco ganharam ainda mais força com a entrega dos kits de equipagem para as casas das juventudes. Foram investidos aproximadamente 6 milhões de reais, executados pela Secretaria da Criança e da Juventude. Nessa primeira etapa, mais de 70 municípios foram contemplados. Foram entregues mobiliário, computadores, impressoras, cadeiras e mesas, TV e equipamentos de som e produção de áudio. Para a governadora de Pernambuco, Raquel Lira, o programa Casa das Juventudes ajuda a transformação dessas cidades. É um olhar diferente para o futuro.
4: A gente hoje resgata uma política pública de Casa das Juventudes, que tive a oportunidade de implementar e fortalecer há cerca de 15 anos atrás, quando fui secretária do Estado. Quando a gente entrega mesa, cadeira, computador, um kit de som, multimídia, para a coordenadoria de juventude, para a secretaria de juventude, colocando como condição a criação de conselhos de juventude, de política pública para a juventude, é a forma da gente fazer a juventude poder participar de maneira ativa, ser protagonista da transformação dos municípios. É mais uma vez, a gente comprou para todos os municípios do Pernambucano e mais Fernando de Noronha. Hoje entregamos a 70 e vamos entregar os 184 mais a Ilha de Fernando de Noronha. Do mesmo jeito que a gente fez com a assistência social, com a política pública para a mulher, a gente garantiu o fortalecimento no chão do território, junto aos prefeitos, a política local, para que a gente possa garantir, protagonismo a quem precisa ter vez e voz. Para de falar de futuro, nós temos presente a ser construído agora e ele só se faz com a organização da juventude.
3: O programa Casa das Juventudes é uma política pública institucionalizada pela Lei Estadual 14.577 de 2011, executado através da parceria entre o governo de Pernambuco e os municípios, que tem a finalidade de ampliar oportunidades de convivência, aprendizagem e desenvolvimento sociocultural para jovens pernambucanos, por meio da estruturação de espaços públicos de referência que possam possibilitar inclusão, cidadania e oportunidades por meio da oferta de cursos de qualificação, oficinas e ações integradas. Nas casas serão oferecidos aos jovens dos municípios cursos cursos, oficinas e formações de diversas áreas. Uma dessas cidades que foram contempladas foi Camutanga. E segundo a prefeita Thalita de Doda, essa ação feita pelo Estado vai poder abrir a primeira casa da juventude na região.
5: Hoje estou muito feliz.

0: né? Muita gratidão à nossa governadora Raquel Lira, que tem esse olhar especial para todos os municípios, principalmente para as cidades de menor porte, como Camutanga, onde tem 8.500 habitantes. E a gente está recebendo a primeira Casa da Juventude do nosso município. A gente fica muito feliz, onde a gente vai poder trabalhar políticas públicas para os nossos jovens, para os nossos adolescentes, trazer formação, né? Poder dar mais acesso à nossa juventude que tanto precisa. E hoje a gente está saindo assim, aqui com esse kit, né? Que são mais de 50 coisas, né? Que vai fortalecer, né, a parte imobiliária da nossa Casa da Juventude. A gente fica muito feliz em poder trabalhar em prol do nosso povo e principalmente em prol dos nossos jovens e adolescentes.
1: Germano Rodrigues, Rádio Jornal, Rádio Notícia.
2: E hora certa, são 5h47.
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2: Jornal do Comércio, a diferença é enorme. Trump reitera que proposta do Irã é inaceitável e alerta para risco ao cessar fogo. Banco do Nordeste libera a terceira parcela para a conclusão da Transnordestina. Operação da Polícia Federal contra Ciro Nogueira podem impactar alianças do PP nas eleições. Oposição retoma a anistia após decisão de Moraes. Cesta básica fica mais cara em todas as capitais. E mais, Santa Cruz vence Inter de Limeira e quebra sequência negativa na Série C. Destaque de capa da edição de hoje do seu Jornal do Comércio. Para saber, tem que ler o JC.
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2: Em destaque, há menos de 20 dias para o encerramento da campanha de vacinação contra a gripe, grupos prioritários são convidados a comparecer nos postos de saúde, viu, gente? Então se cuida. Fonte renovável e sustentável e de grande potencial no Brasil, energia eólica produzida pelos ventos tem um custo social quase despercebido, aponta estudo. Promotores e procuradores de todo o país participam de programação especial alusiva aos 80 anos da Associação do Ministério Público de Pernambuco. Minha gente, feira de empregabilidade gratuita e aberta ao público no campus Abdias de Carvalho, na Madalena, Recife, reúne hoje estudantes, especialistas e empresas. Olha o futebol para você. Cristian de Souza estreia no comando do Santa Cruz com vitória fora de casa, em cima da Inter de Limeira. E Tricolor se aproxima do meio da tabela de classificação. Tá bom? Pronto, tem mais para você, redator de plantão, 6 horas.
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2: Estou aqui motivando você para a gentileza, porque gentileza gera gentileza. E uma boa terça-feira aí para você, com muito sucesso, esperança, fé. Tá bom? Então terminou a voz do povo. Obrigado pelo carinho da audiência. Mas você continua com a gente, né? Bola de primeira aí pra você, na Rádio Jornal.
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2: Se preparando, mais um jogo vem por aí, tá bem, não tá? Então, outras informações com Cristiano Bassan.
6: Olá, amigo, um ótimo dia a você e a todos acompanhando Bola de Primeira. E após a vitória diante da Ponte Preta, que garantiu ao Sport a liderança momentânea do Brasileirão da Série B, o Leão é o líder da competição com 16 pontos em 8 jogos, sendo 3 vitórias consecutivas, e terá aí uma semana de preparação até o próximo jogo, que será apenas no próximo domingo, 8h30 da noite, na Ilha do Retiro. Eu falo liderança momentânea porque, para se manter no topo, o Sport tem que torcer por um tropeço do São Bernardo, que joga nesta terça-feira pelo complemento da 8ª rodada contra o Londrina, que está na zona do rebaixamento. O empate do Fortaleza contra o Avaí no domingo foi positivo para o Leão, que agora, para se manter na liderança, basta apenas um tropeço do São Bernardo. No jogo contra a Ponte Preta, o Leão acabou tendo 2 baixas para a próxima rodada. Trata-se do atacante Barleta, que recebeu o 3º cartão amarelo, e o zagueiro

0: Marcelo Ajul, expulso numa jogada infeliz. E com isso, os dois atletas vão cumprir suspensão automática e não estarão à disposição para a nona rodada contra o CRB. Para a defesa, o zagueiro Zé Marcos deve ser o substituto natural. Ele entrou na partida contra a Ponte e atuou bem. Já no ataque, o técnico Márcio Goiano deve aguardar a avaliação do atacante Yuri Castilho, que se recupera de uma mialgia no músculo adutor da coxa direita. E resta saber se ele voltará a ficar à disposição já para esse duelo. A outra opção é o Marlon Douglas. Ainda sobre o esporte, é importante dizer que o Leão é o único invicto na competição. E esta semana de descanso, ou seja, sem jogos, está sendo muito comemorada pelo treinador rubro-negro, que terá tempo para treinar depois de um jogo em cima do outro entre a Copa do Nordeste e o Campeonato Brasileiro. Desde março, essa é a segunda vez que acontece. A última foi entre os dias 18 e 25 de abril, entre os jogos do América Mineiro e o Novo Horizontino. O técnico Márcio Goiano avalia esse período mais longo de preparação. Vamos acompanhar o que ele disse.
1: Quando a gente fala que tem uma semana para trabalhar, é porque a gente realmente congestionou muito, né? A Copa do Nordeste, o Campeonato Brasileiro, desde o jogo da estreia, né? O jogo do Cuiabá. Praticamente a gente vem jogando direto. Nós não tivemos aí praticamente essa situação de trabalho, de treinamento, assim, com o grupo 100%. Nós tivemos em alguns momentos, sim, tiramos alguns jogadores, colocamos por opção outros atletas, mas nunca tivemos essa situação do grupo 100% durante a semana. Então vai ser uma semana realmente muito importante para a gente trabalhar, colocar algumas situações de trabalho, de treinamento um pouco diferente que a gente não vem fazendo, para qualificar, corrigir algumas coisas, né, que a gente precisa de mesmo com relação à liderança, né, vamos dizer assim, dessa forma. Mas aí vem a parte pessoal, né? Eu sou uma pessoa que cobra muito, né? Eu prezo muito pela liderança. A liderança, então nós temos jogadores com essa liderança, isso é importante. Então é procurar durante a semana estar conversando, colocando para eles a importância desse jogo no domingo, porque a partir de domingo, na outra semana, a gente realmente tem uma semana pesada também. Então a gente tem essa consciência, então é trabalhar, aproveitar e nos preparar para esses jogos que vão vir no futuro para a gente.
0: Aí, portanto, palavras do técnico Márcio Goiano. Lembrando que o Sport já está disponibilizando os ingressos para a partida do domingo. Esta é uma semana importante para o Leão, que celebra aí 121 anos de história. No próximo dia 13, né? 13 de maio, o Sport completa aí 121 anos. Destaques do Sport aqui no Bola de Primeira.
2: De boa, né, torcedor? Tava aí na fase negativa, né? E venceu ontem, venceu o Inter de Limeira lá. É bola na rede para o Santa Cruz. Igor Moura.
3: Valeu, bom dia, um forte abraço para todo mundo ligado aqui nesse Bola de Primeira. E o Tricolor enfim voltou a vencer na Série C do Campeonato Brasileiro. Ontem, no estádio Major Levi Sobrinho, no interior de São Paulo, mais precisamente em Limeira, diante da Inter de Limeira, na estreia do seu novo treinador, Christian de Souza, o Santa Cruz venceu pelo placar de 2-1. Um primeiro tempo muito ruim das duas equipes, com muitos erros, a Inter de Limeira jogando ligeiramente melhor do que o Santa Cruz, e no segundo tempo, o jogo melhorou e o Santa também melhorou, tanto que abriu o placar com um gol marcado por Ronald, que recebeu em velocidade de Everaldo, eleito pelo Scratch de Ouro melhor em campo, pela ponta direita, e quando ingressou na grande área, bateu um chute fraco, rasteiro, em cima do goleiro Saulo, que tomou um verdadeiro frangaço. A bola passou debaixo dos braços, das mãos, né, do Saulo, e entre as pernas do experiente goleiro da Inter de Limeira. O Santa abriu o placar 1-0 e 15 minutos depois, fez o 2-0 com um gol contra, jogada novamente de Ronald, também um passe de Everaldo pela ponta direita. Ronald ganhou na velocidade de Vitor Leque e, ao chegar próximo à grande área, tinha a opção de Quirino e também tinha a opção de Vitinho entrando pela ponta esquerda. Ronald tentou o passe, o lateral esquerdo da Inter de Limeira, João Vitor, colocou o pé na bola, interceptando, só que contra o próprio patrimônio. No contrapé do goleiro Saulo, a bola carinhosamente bateu no poste e entrou. O Santa fez o 2-0. Um minuto depois, de cabeça, Getúlio diminuiu e deu doses de dramaticidade até o fim do jogo. A Inter de Limeira pressionou, cruzou inúmeras bolas na área do Santa, porém com muita raça, o tricolor do Arruda segurou a vitória pelo placar de 2-1. Depois de 4 partidas, o Santa volta a vencer. Depois de 3 derrotas consecutivas, o Santa volta a pontuar no Campeonato Brasileiro. Está na 13ª colocação, a distância que era de 1 ponto para a zona de rebaixamento agora se transforma em 4 pontos, e a distância que era de 5 pontos para o 8º agora é de apenas 2. E sábado que vem, 5 da tarde, o Santa na Arena de Pernambuco vai receber o Volta Redonda, provavelmente com um bom público, né? A torcida animada com essa vitória, e a depender dos

0: resultados e uma vitória do Santa, claro, o tricolor pode dormir no G8 da Série C do Campeonato Brasileiro. São as últimas da Cobra Coral aqui, nesse Bola de Primeira. Bom dia.
1: Muito bem, e a gente volta depois dos comerciais.
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1: Aí, torcedor, ainda vibrando pela goleada em cima do América Mineiro. Agora tem Operário pela frente, viu? Outras informações com Leonardo Boris.
2: Bom dia para você, amigo. Bom dia para você que está ligado no Bola de Primeira. E depois da vitória do Náutico domingo contra o América Mineiro por 4-0, com 2 gols de Vinícius, o Enderson e Dodô, jogadores folgaram ontem e hoje tem reapresentação à tarde, onde o técnico Hélio dos Anjos e Guilherme dos Anjos começam a preparação para a partida de sábado contra o Operário de Ponta Grossa. O departamento físico do Náutico avaliando Paulo Sérgio e também o volante Leonai, além do zagueiro Matheus Silva. Juninho continua entregue ao departamento médico. O Náutico, que volta a jogar nos aflitos após o jogo contra o Operário, contra o Cuiabá. No dia 30, tem o clássico contra o Sport na Ilha do Retiro. E o técnico Guilherme dos Anjos fala sobre a condição de Paulo Sérgio.
3: Como todas as semanas que antecedem qualquer jogo da nossa parte, a semana precisa falar. Naturalmente, os atletas vão treinar, vão disputar. A vida do atleta de futebol é complicada. Eles precisam disputar internamente. Isso que vai acontecer. Paulo fez um grande treinamento hoje. Estive lá de manhã, em loco, acompanhei todo o treinamento, gostei muito do desenvolvimento dele. Nós respeitamos, inclusive, para que não ocorresse, falei isso na coletiva, não ocorresse o mesmo que já ocorreu o ano passado. Então nós temos que dar uma cancha de trabalho físico, técnico, tempo de jogo para o Paulo, né? Acredito que ele vai estar já num nível muito bom essa semana e, naturalmente, a escolha entre os 23 que vão viajar, ela é minha, do professor, e acho que a semana vai dizer, e o Paulo vai estar, espero eu, assim como todos os outros, num nível muito bom, assim como o Derek, assim como o Todinho, que agora é uma opção, os garotos que vêm em algum momento compondo ali banco e tem chamado a atenção, Rosa chama muita atenção, o próprio Luiz, que voltou agora de lesão, a gente vai inclusive renovar o contrato dele, porque eu acho que é um jogador que tem possibilidade de crescimento, como a gente está vendo o Cauã Maranhão se desenvolver fora daqui, é bem legal, né? Eu acho que a gente precisa pensar, claro, de uma forma micro.
4: Mas é claro que a gente torce para que cada vez mais os nossos amigos enfermeiros se tornem cada vez mais esses profissionais tão bonitos, né? Profissionais que ajudam, profissionais que lutam pela vida, né? Que auxiliam, que sempre estão aqui, ó, dispostos para trabalhar, dispostos para ajudar. Hoje, então, lembramos o dia da enfermagem, o dia do enfermeiro, é o dia mundial do enfermeiro, hein? Hoje também é o dia do engenheiro militar, tá certo? Nós lembramos que na data de hoje, em fatos históricos e jornalísticos, em 1940, no dia 12 de maio, foi inaugurado o Autódromo de Interlagos. O Autódromo de Interlagos, que até hoje é sede de uma das provas do Campeonato Mundial de Fórmula 1. Estamos no outono brasileiro. Hoje, a Igreja Católica, lembrando os santos Nereu e Aquiles, Pancrácio e Leopoldo Mandique, tá bom? Lembramos também a Beata Joana de Portugal. Estamos no outono brasileiro, aqui, ó, outono brasileiro, 132 dias, passando-se aqui, ó, faltando 233 dias para este final de ano. Estamos com você na Rádio Jornal Garanhuns, trabalhos técnicos de Cal Peixoto. Claro, ficaremos também aqui, ó, com o apoio, claro, dos nossos repórteres da Rádio Jornal e da TV Jornal, que juntos nos ajudarão a manter você muito mais

0: informado nesta manhã de terça-feira. Muito obrigado pelo carinho, pela audiência. Começando agora, o líder da audiência, claro, o número um. Este é mais um programa Ronda Policial. Para você, bom dia! Seis e cinco.
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0: Destaques aqui da nossa Ronda Policial, nesta manhã de terça-feira, 12 de maio de 2026. Você muito mais informado aqui na nossa Rádio Jornal, hein? Tenente da Reserva da Polícia Militar, morto a tiros durante assalto em Itambé. Jovem é morto a facadas durante uma confusão em festa do Dia das Mães em Jaboatão. Tem mais aqui, ó. Tem dois homens executados a tiros na zona rural de Pesqueira. Motociclista morre após sofrer acidente na zona rural de São João. A gente também vai trazer aqui, ó, o caso da casa do idoso que foi invadida, roubada, né? O cara foi vítima, né? Prenderam ele na própria casa e fizeram a festa, hein? Lamentável isso daqui. E claro, muitas outras informações para que seu dia comece muito melhor aqui, ó, na nossa Rádio Jornal Garanhuns. 6 horas, 7 minutos. Bom dia! Agora 6 e 7. Bom, e a gente começa com a mensagem do dia do livro Minutos de Sabedoria, de Carlos Torres Pastorino. A terra espera pelo seu auxílio. Ela lhe dá o ar para respirar desde que nasceu, a água para dessedentá-lo, o alimento para sustentá-lo, a residência para protegê-lo. E você, o que é que dá em retribuição? Está contribuindo para a prosperidade da terra, que o recebe de braços abertos, permitindo-lhe a evolução e o aprendizado? Não se esqueça de que a terra espera pelo seu auxílio. Pense nisso e tenha um bom dia. Agora 6 e 8.
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0: Muito bem, com as informações do Clima Tempo para esta terça-feira. Terça-feira, 12 de maio de 2026. Bom, tempo se apresentando com sol, algumas nuvens, chove rápido durante o dia e à noite. As pancadinhas de chuva tem uma previsão na parte da tarde, começando à tarde e seguindo à noite, de maneira rápida. As máximas ficarão entre 23 e 25 graus e as mínimas de 18 a 20 graus. Neste momento, o tempo se apresentando nublado, né? O sol querendo dar aquele sorriso por ali e tal, na marca dos 20 graus. Lembramos que o nascer do sol hoje aconteceu por volta das 5h25 da manhã e o pôr do sol acontecendo a partir das 5h18. 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
0: 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Oposição retoma a anistia após decisão de Moraes. Cetran recomenda regras rígidas para patinetes eletrônicos no estado, no caso, patinetes elétricos no estado. Santa Cruz vence Inter de Limeira e quebra a sequência negativa na Série C. Banco do Nordeste libera terceira parcela para

0: conclusão da Transnordestina. Trump reitera que a proposta do Irã é inaceitável e alerta para risco ao cessar fogo. Operação da Polícia Federal contra Ciro Nogueira pode impactar alianças do PP nas eleições. 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Agora 6:11.
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0: 6:11. E você, como é que você tá? Tá tudo bem por aí? Tudo certinho? Já começou o dia? Já tá trabalhando? Não, tá se preparando, né? Tá se armando pra pegar o destino e trabalhar, né? Olha, se você tiver tempo, se não for atrapalhar aí, ó, no seu deslocar, manda aquela mensagem aqui, ó, no WhatsApp da Rádio Jornal, hein? Agora, atendendo você no WhatsApp da Rádio Jornal. Se você não tem, ah, meu querido, é fácil, hein? Deixa eu te passar o número pra você mandar a mensagem agora, hein? É fácil, o número é novo e você vai marcar aqui, ó, vai salvar e mandar pra nós aqui, ó. Este é o WhatsApp oficial da Rádio Jornal Garanhuns. Somente nesse número, hein? DDD 87991739499. DDD 87991739499. Manda teu nome, o bairro que você está, a cidade, tá no sítio? Manda o nome do sítio também, tá certo? Lembrando que só nesse número, tá, gente? Aquele número antigo que era o zap do Ed Carlos, aquele já era, tá? Apaga ele, né? Tira ele da memória, aquele número já foi, já era. Aquele número foi deletado. Então agora você só tem o WhatsApp da Rádio Jornal Garanhuns, hein? DDD 87991739499, tá bom? Muito bem, 6:13. A gente começa atualizando com as informações de Recife e da região metropolitana. É o nosso Adúcio Lucena, é o repórter do Bandeira 2. Alô, Adúcio Lucena, é com você, meu querido. Bom dia, bom trabalho.
1: Bom dia, Ed Carlos. Bom dia a todo mundo ligado aqui no programa Ronda Policial. Ed, olha só essa história. Um motociclista por aplicativo de 35 anos de idade, alguns dias estava precisando de dinheiro. Procurou pela internet e achou uma instituição que empresta dinheiro com juros. Ele disse que pediu R$500, mas só deram a ele R$425. A condição de pagamento era o seguinte: 25 parcelas diárias de R$ 28,00. Caso ele atrasasse, passaria essas parcelas a custar R$65 a diária. O motociclista por aplicativo disse que realmente ficou sem pagar as diárias. Foi quando chegaram na casa dele, viu? Dois carros com duas pessoas, uma em cada veículo, armadas com pistolas e cacetetes, mas não encontraram a vítima. O motociclista contou que foi localizado por eles em San Martín, quando ele se preparava para pegar uma corrida. Inclusive, a passageira já estava de capacete, viu, em cima da moto, viu, Ed? Os criminosos pediram que ela descesse e ordenaram para a vítima entrar em um veículo. E a partir daí começou a tortura, viu? Eles passaram a cobrar R$2.800, fizeram várias ameaças, estavam com duas pistolas, levaram ele à altura da reitoria da Federal, onde foi agredido várias vezes, fizeram chamadas de vídeo para a mãe dele com a pistola na cabeça da vítima, viu? A mãe chegou a fazer um pix de R$250 e em seguida os agiotas foram até a casa da vítima e levaram a TV do rapaz. Isso mesmo, a polícia está investigando esse caso, viu? E um jovem foi assassinado com disparos de arma de fogo na rua São Paulo, em Araçoiaba, cidade da região metropolitana do Recife. A vítima foi Raul de Figueiredo Mata Neto, 22 anos de idade. De acordo com informações repassadas pela polícia, o jovem estava em casa quando foi surpreendido pelos disparos e morreu no local. Dinâmica, autoria e motivação desse crime estão sendo investigadas pelos policiais da Força Tarefa de Homicídios, o DHPP, que foram até o local sob o comando do delegado Fábio Lacerda.

0: Logo após os trabalhos dos peritos criminais do Instituto de Criminalística, o corpo da vítima, Raul de Figueiredo Mata Neto, 22 anos de idade, foi encaminhado para o Instituto de Medicina Legal, no bairro de Santo Amaro, na área central do Recife. E olha, Ed, a idosa Maria das Dores de Luna, de 75 anos de idade, foi atropelada e morta por um ônibus da linha Guabiraba-Córrego do Genipapo, no sentido Córrego, a poucos metros do cruzamento da Avenida João de Barros com a Avenida Norte. Isso fica no bairro da Encruzilhada, zona norte da capital pernambucana. Segundo testemunhas, a mulher teria se desequilibrado, passou mal, caiu na pista e um ônibus não conseguiu parar a tempo, infelizmente. De acordo com o Sindicato dos Rodoviários, o motorista do coletivo passou mal. Após o atropelamento, recebeu atendimento e foi levado para a UPA da região. O corpo da mulher foi recolhido pelo Instituto de Medicina Legal. A Polícia Civil vai investigar as circunstâncias desse acidente e deve analisar imagens de câmeras de segurança. Eu volto com você, Ed Carlos.
1: Muito bem, 6h16 aqui na nossa Rádio Jornal Garanhuns. Um homem morreu após sofrer um acidente de motocicleta na madrugada desta segunda-feira, dia 11, ali no sítio Gambelo, na zona rural do município de São João. A vítima foi identificada como José Carlos Machado, 35 anos, e de acordo com as informações, ele estava conduzindo uma motocicleta na estrada vicinal da comunidade, quando perdeu o controle do veículo, acabou caindo. Zé Carlos ainda chegou a ser socorrido ali no Hospital Municipal de São João, mas acabou, infelizmente, não resistindo e morreu após dar entrada no hospital. O corpo dele foi encaminhado para o IML, o Instituto de Medicina Legal de Caruaru, e as circunstâncias do acidente deverão ser apuradas. 6h17, a gente vai trazer uma matéria agora com o nosso repórter Emerson Pereira, da TV Jornal Recife, justamente de golpe. A gente fala sempre, né? Ah, tem o golpe do Pix, tem o golpe não sei do quê, o golpe de não sei o que lá e tal, e mais um golpe. Parece até notícia repetida, mas não é não, hein? A cada informação, a cada dia, um novo golpe. E aí o que que a gente faz? Cai feito patinho? Não, pelo contrário. Cada vez mais há necessidade de estar sempre em alerta para não cair na malandragens, né, nas malandragens desses meliantes, desses Zé Ruelas que estão aí, ó, querendo pegar a gente de qualquer forma. Então vamos trazer essa matéria com o nosso Emerson, sobre mais um golpe que tá na praça aí. Alô, Emerson, é você, meu querido? Manda aí!
2: Serve até de alerta, porque a comerciante contou que essas golpistas fizeram de uma forma que poderia enganar qualquer pessoa. Foi o seguinte: ela foi com a avó de 76 anos sacar o dinheiro da aposentadoria da avó em um banco lá no bairro de Afogados, no Recife. Quando saíram da agência, ela percebeu que uma mulher estava passando na rua e deixou cair uma carteira. Dentro dessa carteira tinha uma quantidade de dinheiro, cartões, e ela foi lá, pegou essa carteira e devolveu para a pessoa de bom coração, sabe? Não sabia que essa mulher era, na verdade, uma golpista. Eu vou conversar com a vítima, ela vai detalhar para você, para o pessoal de casa. Ela derrubou a carteira e você foi ali de bom grado, de bom coração, entregar, devolver.
3: Ela derrubou a carteira e eu peguei, eu disse: moça, ô moça, moça, e ela fazendo que não estava escutando. Aí eu peguei e disse: moça, caiu o cartão, a carteira, né, com cartão, com dinheiro, tinha a senha do cartão, tinha no papelzinho que tinha no cartão, tinha 5.800, né? Aí ela disse: obrigado, moça, obrigado. Eu só tenho a agradecer à senhora. Se não fosse a senhora, eu ia perder meu emprego, porque eu faço depósito para o meu patrão de 5, 10 mil, e eu não seria de mim se fosse você. Aí a outra por trás falou assim: ela achou. Nisso a gente foi andando, andando, andando. Aí ela arrastou a gente para dentro de um supermercado.
2: E é exatamente esse vídeo. Elas conversando com vocês.
3: Elas conversando com a gente, aí ela levou, ela também não se importou que tinha câmera, né? Porque ela nem ligou para isso, né? Ela só queria aplicar o golpe mesmo, né? Aí a gente ficou conversando, aí ela disse: não, Ok, foi que achou? Eu disse,

0: foi eu. Ela disse, com a comparsa dela, né, a outra golpista, ela fez, não, vai tu primeiro, fulano. Aí a outra foi, saiu, aí pegou, chegou com 100 reais, uma caixinha com um anel, né, que parece ser de ouro. Aí pegou e disse, olha, o patrão dela me deu 100 reais e me deu a caixinha aqui, olha.
1: Como se fosse uma recompensa para você por ter achado o dinheiro.
0: Uma recompensa, ela disse. E meu patrão disse que vai dar recompensa a cada uma que ajudou, né? Que tava tudo junto, né? Aí ela disse, quem é a próxima? Agora só que lá no estabelecimento de luz, que não sei o quê, e não entra celular, não entra carteira, não entra nada.
1: Peraí, deixa eu ver se eu entendi. Eles fingiram que iam dar 100 reais ali na hora e disseram, olha, tem mais recompensa para vocês, sendo que é numa loja ali. Mas lá tem que entrar sem celular, sem carteira, sem bolsa, tem que deixar tudo aqui. E aí vocês imaginavam que, de fato, esse tal patrão, que aí era um fictício, né, que criaram, ele estava lá na loja esperando vocês para dar outra recompensa. Foi por aí?
0: Foi por aí. Aí nisso, aí eu peguei isso para minha mãe. Mãe, fica aqui com o dinheiro que a gente tinha recebido da minha avó e da minha mãe. A minha mãe disse, não, filha, vai nós tudinho junto. Ela disse, então pode deixar comigo. Aí a gente pegou, foi e tirou. Aí foi 3 celular, 2.900 e mais 450, né? E a gente, quando a gente voltou, aí a gente viu realmente que a gente tinha caído num golpe. Aí a gente começou a ficar desesperada. Nisso, tinha um cartão que ela deu, que nesse cartão não tinha o endereço da rua, tinha um e-mail, né, para você entrar do Instagram, e tinha um contato, que era 81985, que vai...
1: De outro estado.
0: Que outras pessoas que entendem dizem que é de Fortaleza, esse número.
1: Então vocês tiveram um prejuízo de mais de R$3.300, perderam 3 aparelhos celulares, aí fica aquela sensação de que foi enganada, como foi que eu fui cair num golpe como esse, mas só quem passa por ali que sabe, né? A família já registrou um boletim de ocorrência, estão muito aperreadas, porque perderam o dinheiro da aposentadoria da idosa, ela tem 76 anos, ela ficou sabendo que outras pessoas já caíram no mesmo golpe, com essas mesmas mulheres?
0: Uma mulher. Aí quando a gente estava na delegacia, chegou uma senhora com a mão na cabeça, chorando. Eu deduzi que tinha sido realmente o que a gente tinha passado. Mas aí eu disse, mãe, vai perguntar a ela o que foi. Mas a gente também ficou com medo da reação, de como ela ia reagir, né? Aí minha avó disse, o que foi? Aí ela disse, a mulher me roubou, chorando. Aí a gente disse, como? Ela disse, jogou o cartão. Eu apanhei e disse, moça, seu cartão. Só que aí o dinheiro da idosa, ela botou dentro da roupa.
1: Então, aí, outras pessoas sendo vítimas dessa quadrilha, né? Deixa a gente passar esse alerta para a população, inclusive dizer que quem foi vítima ou quem de repente conhece essas golpistas de alguma forma, estão sabendo o modo delas agir, pode e deve denunciar. Tem um WhatsApp aqui para denúncia, o número é 997-85-5474. Anota esse número direitinho, que eu vou repetir para você. 997-85-5474 é o WhatsApp para denúncia. A gente lamenta demais o que aconteceu com você, com a sua avó, e fica torcendo para que a polícia consiga encontrar essas golpistas.
2: Daqui a pouco, depois dos comerciais, a gente vai trazer, ainda nessa questão de prejudicar o idoso, um assunto, uma história que o nosso colega, o Reginaldo Souza, trouxe ontem ali no programa Sem Meias Palavras. E realmente é lamentável a falta de respeito para com o idoso. Daqui a pouquinho a gente vai trazer essa matéria. Fica ligado aqui na Rádio Jornal. 6h24, a gente volta já. Bom dia.
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8: Muito bem, 6h28 aqui na nossa Rádio Jornal, abraçando você que tá aqui, ó, tá ligado através, né, da nossa programação e está pelo WhatsApp, né? Você tem o WhatsApp da Rádio Jornal? Da Rádio Jornal Garanhuns, hein? É só você mandar agora, hein? DDD 879-9173-9499. 99173-9499. Manda teu nome, o bairro que você está, a cidade, tá no sítio, manda também aqui, ó, tá certo? Tem aquela bronquinha, manda aquela bronquinha. Cadê a bronca do povo, meu querido? Tá aqui, ó, Fábio da Miracica, estou aqui na Rádio Nau, estou ouvindo, estou indo trabalhar, meu amigo. É isso aí, um abraço pra você, vai lá, trabalha, hein? Quem não trabalha não come gostoso, né, meu querido? Tem que ser assim, né? É, estamos com aquela voz parecendo uma voz de robô, meu querido Cal. É, parece aquela voz de robô, né? É, você lembra daqueles desenhos antigos e tal? Agora, voltou? Voltou, claro. Você acha que ia ficar nessa brincadeira de voz de robô agora, né, Ed Carlos? É, ó, a Maria Lúcia tá ligada aqui na Coab 3. Alô, Ed, na Coab 3 desde domingo tá sem água. Tá sem água na Coab 3, Maria Lúcia. Ó, minha querida. Alô, Vitor. Vitor, que é da assessoria da Compesa. Dá uma resposta pra gente daqui a pouquinho, hein? Alô, Vitor! Ele que é sempre o nosso parceiro, sempre trazendo essas informações. A gente vai saber por que tá faltando água na Coab 3. Alô, Maria Lúcia, vamos saber aqui, ó. Em breve te respondo, hein? O Tenor tá no sítio Alto do Vicente, Paranatama. Tem também a Alexandra, tá na Santo Antônio. Bom dia pra você, Alexandra. É, bom, gente, ó, deixa eu pedir uma coisa pra vocês. É, por favor, evitem mandar figurinhas aqui no nosso WhatsApp, tá bom? Por quê? Porque é o seguinte, o nosso número, o nosso WhatsApp, ele está sendo acessado em tela, aqui no computador. Então, como a gente tem muitas mensagens, então, nesse caso, ele não roda, ele não abre, né? A mensagem não abre. Então, você apenas escreve, tá? Você apenas escreve, evita mandar áudio. A gente não tem acesso nem a áudio, nem a imagens, nem as figurinhas. Eu gostaria muito, mas Enfim, a gente não tem como acessar.

0: aqui. Então, você só faz escrever. Escreve aqui teu nome, tá bom? O nomezinho direitinho, o bairro que você está, a cidade, o Bill do Manuel Camelo, bom dia. Léo aqui do Aloysio Pinto, o Serjão do Indiano também. Aqui, ó, Josiane e Ailton na Boa Vista, bom dia. Aqui também, ó, o Wellington, tá aqui na Tejuco Papo, na Liberdade. Tá ligadinho aqui, ó, com os pais. Zezinho, Nalva, o filho Bento, todo mundo ligadinho aqui na Rádio Jornal, hein? Um abraço. Bom, é o seguinte, tem essa história, nós trouxemos ontem, o Reginaldo aqui abordou esse assunto em primeira mão, ali no programa Sem Meias Palavras, com o Edeilson Lins, na TV Jornal Interior, deste caso, né, dessa situação envolvendo este idoso. Ele foi surpreendido, sequestraram ele na própria casa, amarraram ele para pedir dinheiro, arma e outras coisinhas lá. Não, e o mais interessante é que os trouxa, né, além de cara de pau, são tudo trouxa, que ainda saíram filmando o homem lá e tal, o aposentado, para mostrar para todo mundo a meleca que fizeram. Então vamos trazer aqui o nosso Reginaldo Souza nessa matéria aqui, ó, que realmente é lastimável, hein? É lastimável isso daqui, ó. O caso do idoso que teve a casa invadida, roubada. É você, meu querido Reginaldo Souza, vai lá, manda aí.
1: Verdade, a situação aconteceu no final de semana aqui em Sapucarana, que pertence à cidade de Bezerros. Em relação a esse roubo em uma residência, a vítima, um idoso. E a pessoa apresentada pela equipe da delegacia, a Polícia Civil aqui da cidade de Bezerros, foi o Fabrício Olímpio dos Santos, 40 anos. Começar aqui com o policial civil na delegacia, com o Bruno Vinícius, em relação à situação, essa prisão, como se deu, como aconteceu, hein, Bruno?
2: A vítima chegou na delegacia logo cedo, noticiando esse crime. Então, a gente, combinado com o doutor Patrick Marinho, né, a gente começou a diligenciar. A gente ficou sabendo que tinha um veículo envolvido. E desse veículo envolvido, a gente conseguiu unir esforços com outras forças de segurança, no caso a PRF. E a gente foi pegar esse indivíduo lá na região metropolitana do Recife. Então, a gente acabou logrando êxito aí. Fez a prisão do indivíduo e com ele foi encontrado, né, o carro que foi usado no roubo, uns pertences que foram roubados na residência, uma arma de fogo com 5 munições intactas, e foi mais ou menos isso, né?
1: Encontrava sozinho ou na companhia de outras pessoas, de outros indivíduos?
2: Então, o roubo foi efetuado na companhia de pelo menos mais 2 indivíduos. Mas no momento que a gente encontrou esse indivíduo, o Fabrício, ele estava sozinho num veículo e não tinha mais ninguém com ele.
1: Esse veículo aí é clonado, é?
2: Por incrível que pareça, é um clone de um clone. O pessoal está cada vez mais articuloso, mas a Polícia Civil está aí para conseguir achar esse pessoal.
1: E o que foi subtraído aí na residência desse senhor, desse idoso, lá no momento, é?
2: Foi subtraído cerca de R$8.000 em dinheiro, bolsas, joias, televisão, alguns outros eletrodomésticos, e amarraram o idoso e colocaram ele no banheiro da residência.
1: Ele se encontrava sozinho, morador sozinho, esse idoso lá?
2: Ele morava com a filha e a esposa, salvo engano, mas no momento a filha e a esposa não estavam na casa e no momento ele estava sozinho.
1: Ele aparenta aí a idade do mesmo aí, mais de 60, 70?
2: Mas já era um idoso já, o pessoal amarrou ele e colocou no banheiro.
1: Com relação a esse elemento, esse indivíduo aqui, o Fabrício Olímpio, ele já com bronca, tem passagem, teve aqui uma consulta?
2: Teve, tinha muita bronca, já teve outros roubos, tráfico, estava preso há 3 meses, saiu recentemente e praticou esse roubo.
1: Partiu para cá da capital pernambucana, será que foi parada dada ou não?
2: A gente está investigando o caso, mas pelas circunstâncias, provavelmente.
1: Autuado em flagrante?
2: Flagrante delito, crime feito no dia e o criminoso preso no mesmo dia.
1: Arma de fogo, munição e carro clonado, né? Que bronca, né?
2: Exatamente. A

0: A delegacia de Bezerro está aí para diligenciar e não deixar passar nada aqui na cidade.
1: E acontecendo bronca dessa natureza ou outras também, a delegacia está aqui à disposição, né?
0: Exatamente, a gente tem um disque denúncia, tem o nosso Instagram também, que a população pode ir lá e fazer sua denúncia.
1: No momento lá da situação, chegaram a agredir, a espancar esse idoso lá, vítima ou não?
0: Não, informação que a gente tem aqui não. Mas eles colocaram medo, né, no cidadão, né?
1: Até porque chegando três elementos, até mesmo um, já o susto é muito grande, né? E o pior, às vezes acontece até de uma tentativa até mesmo atirar na vítima, mesmo levando os pertences, né?
0: É, exatamente, né? A vítima, um idoso já, uma pessoa chegar com um revólver e colocar na cara do cidadão, é muito
1: Nada bom, né?
0: nada bom e arriscado, né?
1: Conversar aqui com a vítima aí, que vai falar pra gente como foi que tudo aconteceu, seu Roberto.
2: Eu estava sendo monitorado, minha esposa saindo de madrugada, mas minha filha para academia, e um carro branco ali na entrada. Só que eu não sabia porque o carro era um Siena branco, eu pensei que era do meu filho. Então, quando foi na sexta-feira, 10 para as 6, aí eu vim aqui para o portão, abri o portão que estava na hora dela chegar e fui fazer uma bomba de veneno para levar os trabalhadores no serviço. Aí vi o carro lá, mas pensei que era do meu filho. Aí cheguei, fui abrir a bomba ali. Aí eles chegaram, me abordaram, roupa de polícia, e eu pensei que era policiamento mesmo, porque eles chegaram atrás de arma. Disse que queria duas armas que eu tinha, uma pistola e outra arma. Disse que tinha cofre, tinha dinheiro, tinha joia e que estava todo informado. Aí eu fui disse a ele: não tenho não. Eu disse: o que eu tenho é esse dinheiro aqui, que é semanal do movimento. Aí eu estava com a lista que tinham prestado conta do quatro que eu comprei, de uma casa que eu comprei e outras coisas, estava tudo os piques passados o dono do terreno que tinha me comprado. Aí eu mostrei a ele. Ele disse a mim: fique calmo, ninguém vai fazer nada com você, agora não é que é as coisas. E eu toquei que ele estava, era da polícia mesmo. Aí quando foi no final, aí eles começaram carregar, pegar duas televisão, uma de 42 polegadas, outra menor, computador da menina, pegaram as joias, reviraram a casa, pegaram o wi-fi, pegaram o micro-ondas e botaram no carro. Na hora da saída eles me amarraram e me botaram no banheiro e fecharam a porta. Mas em nenhuma hora eles me agrediram. Só era dizendo: tenha calma, nós queremos as coisas, ninguém vai fazer nada com o senhor.
1: Quantas pessoas?
2: Três pessoas, era dois
1: Dando carta.
2: dando cata e um com um revólver em punho, que era até um revólver canela seca. Aí quando minha esposa chegou, esse portão aberto, a porta fechada, que não é de costume, quando ela passou a mão na porta, estava fechada. Tá aonde? Eu disse: estou aqui preso. Mas ela não escutou, aí se dirigiu ao galpão que tem aí de lado. Aí voltou, disse: e aí? Tais aonde? Eu disse: venha por a janela. Ela veio por a janela, aí botou uma cadeira, pulou a janela, já viu a situação tudo revirado e mandou. Aí eu mandei ela filmar tudo, que eu estava amarrado tudo. Aí ela filmou, depois disse: pode me soltar, que não houve nada. Aí foi quando ela viu a situação, eu chamei um primo meu, que é aposentado de Caruaru, um policial, mas só podia vir depois da consulta, que era 8 horas. Veio, levou a gente para Bezerro. Aí os outros agentes lá atenderam ele, que ele é muito conhecido, que é João Pedro. Aí com os três, dois ou três policiais para aqui, para ver a situação. Nós já estávamos comprar.

placa de carro, tudo. E eu fiquei lá fazendo o BO mais minha menina. Aí quando terminou, o rapaz disse: "Nós vamos levar vocês, porque o perito está chegando lá." Aí quando nós chegamos aqui, ele chegou aqui nessa área aqui, eu disse: "Desce." Ele disse: "Não, nós vamos só esperar o perito chegar." O perito chegou, era duas policial de Caruaru, aí pegou as digitais. Quando acabar, disse: "Olha, a parte da gente nós fizemos, agora é com o delegado." Aí nessas alturas eu tinha dito que meu telefone estava rastreado, para não sair muita conversa, né? Aí depois disso eu saí na rua para comunicar a meus amigos, os colegas, o que tinha acontecido e que não queria ele tivesse cuidado, porque ele estava com o meu telefone, podia ligar e pedir algum dinheiro para o Pix, e ele não fizesse. Aí nessas alturas, quando eu estava conversando, minha filha desceu para me chamar, que o delegado estava me chamando na delegacia. Aí eu fui para Bezerra, ela disse que tinha uma prova para fazer, disse: "Você vai para a prova e seu pai mais sua mãe ficar aqui na delegacia. Quando terminar a prova, você vem para cá." Nós chegamos lá

0: disse, e tem os pertences do que eles levaram da sua casa. Só que os pertences que eles levaram foi o mínimo o que encontraram no carro. Mas já foi uma prova grande e ficou para hoje começar a investigação.
1: Portanto, aí, gente, conversamos aqui com a vítima, né? Passando aí maus momentos nesse final de semana aqui em Sapucarana, que pertence à cidade de Bezerros. Eu volto com você.
2: Muito bem, 6h42. Lamentável essa história. Atrás de alguma coisa. Claro que é notório. A gente que assistiu, a gente que visualizou essa matéria que foi ao ar ontem em primeira mão, ali no programa do Edeilson Lins, ali no Sem Meias Palavras. É natural que alguém passou o bizu, como fala, do que poderia ter na casa deste senhor. Isso não é a primeira vez, não é a segunda. Isso acontece há muito tempo. O que que temos? Os fofoqueiros da vizinhança. Ah, mas é de cara, você está falando que vizinho é fofoqueiro? Alguém contou que na casa desse senhor tinha arma, tinha dinheiro, né? Morador ali no sítio e tal. Outra ocasião já tivemos, né? Semelhante, muitas ocasiões assim, de pessoas que tem alguma coisinha guardada ali onde ele mora, no sítio, alguém conta, espalha, de repente vem alguém lá para sequestrar, para roubar, fazer o cato na casa, lá no sítio. Por isso que é muito importante, e a gente volta a reforçar o que falávamos em algumas ocasiões aqui, ó. Quem você coloca na sua casa? Cuidado, hein? Muitas vezes você tem um parente, né? Você tem um vizinho, aí você, sem querer, você acha que é confiável e escapa que tem ali uma grana, que tem um cofre, acaba descobrindo que você tem uma arma, e aí você não sabe se essa pessoa que obteve essa sua informação é confiável ou não. E aí é o famoso dar com a língua nos dentes. O que está sendo observado na situação deste idoso é uma provável, né, escuta, um orelha, né, um Zezinho curioso que sabia da rotina do senhor, tanto até que ele falou aqui, ó, já estavam me observando. Ele achava que era o carro do filho, mas não era. Já estavam observando há muito tempo. Sabia que a esposa dele tinha uma rotina de fazer um exercício ali de manhã e tal, essa coisa toda. Então, opa, é a hora que ele fica sozinho, a gente aproveita, faz a festa e vai embora e tá tudo certo. Deixar o homem vivo para contar a história, graças a Deus. Mas a gente precisa dar um basta nisso, porque é aquela velha história. Esse negócio de você ter paz nos sítios tá diferente agora. Tem sempre uma resenha, uma confusão, uma coisinha. Muito bem, 6h45, vamos nos comerciais. E na volta tem muito mais para você que tá ligado aqui, ó, na Rádio Jornal Garanhuns. Bom dia!
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Muito bem, faltando 10 minutos para as 7 horas da manhã. Estamos de volta, estamos com você aqui na nossa Rádio Jornal, Rádio Notícia. Bom, claro que você pode participar, interagir conosco, mandar aquela bronca. É pelo WhatsApp, hein? WhatsApp da Rádio Jornal. Se você não tem, mande agora. Salve e manda aqui no nosso WhatsApp. DDD 87991739499. 91739499. Aqui, ó. Bom dia, Ed Carlos. Sou Josivaldo. Estou ouvindo o programa em Santa Rita, na Paraíba. Obrigado, meu amigo. Bom dia pra você. Bom trabalho. Aqui também, ó. Ivaldo. Ele tá na Vila Virgínia, Itaquaquecetuba, São Paulo. Aliás, quem tá em São Paulo hoje acordou mais cedo, né? É, aqui, ó. Bom dia, Ed Carlos. Tá um frio aqui, ó. 11 graus. Feliz da vida com a vitória do Santinha ontem, ouvindo a transmissão pela Rádio Jornal. Bom programa. Alô, Bob Santana. Tá em São Paulo, né? Tá aproveitando, tá curtindo, tá trabalhando. O Bob que tá lá na Vila Mariana, né? O Bob que é daqui de Garanhuns, né? É da terrinha, está matando saudades agora. Sempre ligadinho na nossa Rádio Jornal. Um abraço pra você, hein? Um abraço pra você, Bob Santana. Bob Santana que é do rádio também, né? Ele deu uma pausa, né? Uma breve pausa, né, Bob? Vai voltar quando, hein, meu querido? O pessoal tá sentindo falta do Bob Santana. Trabalhou aqui no rádio em Garanhuns, ali em Alagoas também. O pessoal tá perguntando, cadê a volta do Bob Santana? Um abraço, meu querido. Bom dia. Bom trabalho pra você, hein? Bom, tem mais aqui, ó. Claro, hein? O Zé Carlos tá aqui na Boa Vista. Alô, Zé Carlos, bom dia. Valdenice tá no sítio... Volta do Rio, está em

0: São João, alô, bom dia, obrigado, hein? Gledson do Magano também aqui, ó. Ó, e tem essa situação do pessoal muito cara de pau que faz de tudo pra roubar alguma coisa. A gente sempre tá falando, né? Sempre tá falando de um palhaço que fica nessa historinha de roubar, né? E nessa situação, tem um vídeo que a gente recebeu do cara roubando a lâmpada de uma casa em plena rua. Ele não quis saber. Não quis saber se tinha câmera, se tinha seja lá o que for, né? Ele na maior cara de pau, hein? Isso foi quando? Foi domingo. Domingo, dia das mães, hein? Domingo, dia das mães, 7h04. O cara chega lá, né? Tem a porta, portazinha normal, essa porta que dá na calçada, e tem uma lâmpada. Ele viu a lâmpada, chegou lá na maior cara de pau, não quis saber. Meteu a mão, tirou a lâmpada e foi embora. Mas nem a lâmpada, meu querido, os caras estão perdoando, velho. Até a lâmpada aqui em Garanhuns, imagina outras coisas. Uma lâmpada na porta de casa, o pessoal tá roubando. Imagina outras coisas. Complicado, hein? Muito complicado. Vamos trazer o nosso repórter, o Valdson, da TV Jornal Recife, falando do técnico falso. Mas o que é isso, hein? Que técnico é esse? Que palhaçada é essa, hein? É você, meu querido Valdson. Mande agora.
1: A prisão aconteceu no bairro do Arruda, zona norte do Recife. Segundo a polícia, o suspeito de 40 anos se passava por técnico de televisão para enganar clientes. Ele pegava os aparelhos para conserto, retirava peças e desaparecia, levando também parte do pagamento adiantado pelo serviço. Contra ele, existem mais de 30 boletins de ocorrência e pelo menos 10 processos na justiça.
2: São 30 boletins de ocorrências registrados apenas na delegacia de Boa Viagem e nós temos aí 10 processos criminais em andamento. Então, até o presente momento, são 40 ocorrências, né? E a gente está convocando a imprensa justamente para que eventuais vítimas ou novas vítimas possam procurar a delegacia de Boa Viagem para que a gente possa caminhar com as investigações. É um técnico em eletrônica, ele fazia propaganda através das redes sociais e as vítimas ligavam para ele, ele se dirigia à residência, às residências das vítimas, ele conseguia subtrair aquele aparelho eletrônico, a televisão, e a partir daí levava para um local onde tirava as peças mais caras. Além das peças que ele subtraía, levando as vítimas ao engodo, ele pedia 50% do pagamento adiantado relacionado ao suposto serviço, dando um prejuízo à vítima de duas formas, né?
1: De acordo com os investigadores, o homem já vinha sendo monitorado pela Polícia Civil e é apontado como suspeito de vários outros golpes.
0: Muito bem, faltando 5 minutos para as 7 horas, é bom você ficar atento aonde você vai deixar o seu material, né? Probleminha ali na televisão, na geladeira, ar-condicionado, né? Até mesmo um ferro elétrico. Tem gente que inventa de mandar pro conserto. E aí, cara, não sabe o que vai acontecer, hein? Não sabe o que pode acontecer, tá certo? É bom ficar atento, cuidado com quem você tá contratando para consertar sua televisão, né? Consertar sua geladeira, porque tá cheio de malandróveis, né? Os famosos malandrões, sempre a caça de pegar alguém desativado, né? Alguém desavisado, e aí acontece o quê? Vai lá, passa o golpe, já era e acabou-se, né? Pega seu aparelho, tira as peças, vende, não procura mais, lucra, e você fica com total prejuízo. 6h56, vamos trazer agora o nosso Josival Ricardo. Josival falando de uma violência na zona rural de Pesqueira. Duplo homicídio. Dois primos assassinados com vários disparos. Vários disparos de arma de fogo. Inclusive um deles já praticou um homicídio. Vamos na matéria com o nosso repórter.

0: repórter da TV Jornal Interior, Josival Ricardo. Alô, Josival, é você, meu querido, manda aí.
1: Dois primos foram assassinados a tiros. O crime aconteceu no sítio Angola Nova, que é próximo a Mutuca, zona rural de Pesqueira, no agreste do estado. As vítimas foram Edeilson Cordeiro Marques, de 22 anos de idade, e o Rodrigo Gomes da Silva, de 29 anos. Nós estamos aqui no IML com o irmão de uma das vítimas, o Anailson Oliveira. Anailson, isso era por volta de que horas que vocês tomaram conhecimento?
2: Isso aí foi por volta de... Ele chegou lá em casa, na minha residência, e saiu falando que ia se encontrar com um amigo. E esse acontecido, eu tenho mais ou menos certeza que foi por volta de 8h30 da noite.
1: Você é o irmão do Edielson?
2: É, sou irmão de Edielson. E ele primo do Rodrigo.
1: O amigo, e quando avisaram a você?
2: Quando eu vim saber da notícia, já era meia-noite já.
1: Os corpos ainda estavam lá?
2: Tava, ainda tava lá. Aí a gente pegou, saiu pra conferir se era mesmo, se foi realmente verdade. E quando a gente chegou lá, de fato a gente encontrou eles lá mesmo.
1: E o teu primo, o Rodrigo, ele morava lá na mesma cidade?
2: Morava. Ele morava lá vizinho da gente. Ele tava morando lá no Mimoso, um sítiozinho chamado Mimoso.
1: E ali no limite dos municípios, entre Sanharó e Pesqueira?
2: É, morava ali na redondeza, ali mesmo. Entendeu?
1: O que foi que falaram a vocês com relação ao crime?
2: Não fala, pra nós não falar nada não, entendeu? A gente também não sabe de nada como foi mesmo o ocorrido.
1: Foram muitos tiros?
2: Foi muito disparo, viu?
1: Então, teu irmão possivelmente tenha sido vítima de uma emboscada. Ele tenha sido atraído para o local do crime.
2: Foi. Sem inocente, morreu inocente.
1: Infelizmente, amigo, estava no local errado, na hora errada, com a companhia errada.
2: Justamente, isso mesmo. Na hora errada.
1: E esse teu primo, Rodrigo, tinha antecedentes?
2: Tinha algumas coisas assim, mas só que ele não falava muito a respeito sobre essa coisa dele, entendesse?
1: E o fato de ser família, havia aquela confiança, né?
2: É, isso mesmo, justamente. Aí ele também não desabafava com a gente nada, né? Se ele tivesse alguma coisa assim envolvido, não falava nada, ficava tudo pra ele, entendesse?
1: Foram quantos tiros, sabe?
2: Rapaz, não sei te dizer direito não, viu? Mas eu acho que no Rodrigo deve ser uns 14 para 15 tiros. E no meu irmão acho que uns 7 para ir. 7 para 6 tiros.
1: Então vocês acreditam que o alvo de fato era o Rodrigo e não o Edielson?
2: Era o Rodrigo. Não era o Edielson não.
1: Em pleno Dia das Mães, receber uma notícia dessa é muito trágico. Como é que tá a tua família, hein?
2: Ave Maria, tá muito abalado, viu? Muito abalado mesmo, Nossa Senhora.
1: Ele passou o dia com a mãe?
2: Passou quase o dia das mães, mas ela aí teve que sair acompanhando o Rodrigo, porque ele pediu para ele fazer uma viagem com ele, entendesse? Aí no que deu.
1: Aquela foi a última conversa, foi o último almoço, o último abraço que o seu irmão deu na mãe de vocês?
2: Foi, verdade. Foi isso mesmo.
1: O Anailson, a moto do teu irmão, do Edielson, foi levada?
2: Foi levada. Quando a gente chegou lá, não encontramos a moto e nem o celular deles, de nenhum dos dois.
1: Aí o celular que seria muito importante para a polícia conseguir chegar a quem teria feito a ligação.
2: Isso, é verdade. Eu acho que tinha tudo nele, viu? Tudo que a gente precisava estaria nesse telefone.
1: Esse telefone iria responder muitas perguntas e muitas pontas soltas.
2: Isso, é verdade. É verdade. Quando a gente chegou lá, não estava nenhum desses pertences.
1: O Rodrigo, você disse que ele já havia sido preso, e qual foi o crime que ele teria cometido?
2: Eu acho que ele foi por homicídio, entendeu? Ele já foi preso assim, já foi por homicídio. Aí ele já tinha passagem na polícia já.
1: O teu irmão, ele era mototaxista profissional ou apenas foi fazer o favor pro Rodrigo?
2: Apenas ele foi de favor, entendeu? Ele foi de favor nesse dia.
1: Ele trabalhava, carteira assinada?
2: Trabalhava de carteira assinada, ele trabalhava na CELP.
1: Não era a profissão dele?
2: Profissão era desses botando, colocando posto, entendesse? Trabalhando com posto.
1: Batalhador, né?
2: Era batalhador, viu? Deixou uma família pra trás.
0: Muito bem, 7h01 aqui na nossa Rádio Jornal. A gente volta já, hein? Daqui a pouquinho. Aliás, ainda hoje vamos falar do atropelamento que aconteceu ontem em Caruaru, da mulher, né? Ali, vítima de uma crueldade, cara. Ela tava se preparando para fazer aquelas caminhadas matinais ali e tal. Ela ia pra academia também. E aí, meu amigo, veio o camarada no carro, mas deu uma lapada nessa coitada. Ela voou, cara.

0: graças a Deus, ela escapou, está no hospital, está se recuperando, mas quem viu as imagens ontem aqui na TV Jornal, realmente se surpreende por duas situações, pela violência, né, e pelo milagre. Se você não acredita em milagres, é porque você não viu essa matéria que nós passamos ontem na TV Jornal. A gente vai trazer esses detalhes ainda hoje aqui no nosso programa. E também, hoje como é o dia da enfermagem, é o dia do enfermeiro, a gente vai trazer ainda hoje uma entrevista com o Luiz Henrique da Faculdade FIC, que vai falar de dois assuntos muito importantes, inclusive relacionado à enfermagem, tá certo? É daqui a pouquinho na nossa Rádio Jornal. Fica ligado, hein? Fica ligado, a gente volta 7:03. Bom dia!
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em 76 e você tem aquela bronquinha? Alguma coisa, alguma resenha que tá acontecendo aí na sua cidade, no seu bairro, na sua rua? Participe! Manda aqui na Rádio Jornal, hein? É muito fácil. Agora pelo WhatsApp da Rádio Jornal, tá bom? Pessoal que tava naquela ideia, né? Inclusive eu recebo ainda mensagens aqui, ó, perguntando, mas Ed Carlos, é aquele outro número? O que, que foi feito dele? Aquele número já era, aquele número foi, aquele número evaporou-se, sumiu, já era, tá certo? Gente, é só no número agora da Rádio Jornal, hein? Pra gente ficar todo mundo num número...

0: só, num canal só, que aí fica melhor da gente direcionar a atenção. Quando tem muitos números, é provável que a gente acabe esquecendo alguém, né? Um motivo ou outro acaba, eita, não olhou, não deu tempo, essa coisa toda. Então, vamos só nesse número aqui, ó, da Rádio Jornal Garanhuns, tá bom? Então, se você não tem, é fácil, DDD 879-9173-9499, 99173-9499, 9499, é o finalzinho, hein? 9173, tem que colocar o outro 9, né? Então é 99173-9499, tá certo? DDD 87, para você que está fora da cidade de Garanhuns, em Pernambuco. A Marina, Sítio Queimada Grande Caetés. Bom dia Marina. Bom dia também aqui, ó. O Alex, Alex mandou uma figurinha, né, Alex? Ô, Alex, não abre as figurinhas aqui, meu querido. Ô, é o seguinte, é porque nós estamos, só para lembrar o pessoal, a gente tá com o WhatsApp na tela do computador. Então, como tem muitas mensagens, então a gente não tem como abrir figurinhas, mensagens de áudio, de vídeo, imagens, tá? Por isso que a gente pede, apenas escreve. Escreve seu nome, o bairro que você está, a cidade, o sítio. Escreve tua bronca também, tá certo? Não tem problema aqui, a gente abre na hora. Roselida Massaranduba, bom dia. Tem também aqui, ó, a Adelma. Ela tá no sítio Craíbas, em Capoeiras. Manda um alô para meu esposo, Adeilto. Tá tirando leite da vaca. Ô, oh, beleza, hein? Um leitinho desse agora, pingando no nosso café, hein? Vai bem, né, Cal? No cafezinho agora, um leitinho. Tá bom, hein, meu querido? Bom, 7h09 aqui na nossa Rádio Jornal. Tem mais informações, claro. Você sempre atualizado conosco. E a gente vai trazer aqui, ó, a nossa Suelen, Suelen Breiner, da TV Jornal Recife, justamente desta situação de um motociclista que foi torturado. Torturado esse motociclista, né? Inclusive, daqui a pouquinho a gente vai falar novamente os alagamentos na PE-15, ali um trecho de alagamento em Ouro Preto. Chuva na região metropolitana, agora no Recife. Tá bom? As imagens que a gente tá visualizando aqui é complicado, hein? Complicado pra caramba, tá certo? Então daqui a pouquinho, mas antes a gente vai trazer a nossa Suelen Breiner, justamente deste motociclista que foi torturado. Vai lá, Suelen, é você, minha querida!
1: Eu tô aqui com esse motociclista por aplicativo de 35 anos. O que é que aconteceu com ele? Esse homem precisou de um dinheiro, aproximadamente R$500, para comprar um pneu para uma moto dele, já que ele trabalha com a moto e precisa fazer a manutenção. Ele estava sem a grana. Através de uma rede social, ele encontrou uma empresa que faz empréstimos financeiros, de que essa empresa seria montada por agiotas. E aí ele chegou a conversar com um homem na 7 de setembro, na área central do Recife, pediu os R$500 emprestado, foi firmado um pagamento diário na parcela de R$28, por 25 vezes. Caso ele atrasasse, ele pagava R$65 nessa parcela por dia de juros. Houve um atraso e aí foi que o pesadelo começou na vida desse trabalhador. Ele foi sequestrado e tudo foi filmado pelos próprios agiotas.
2: Data de hoje, 9 de maio de 2026. Estou sendo cobrado pela equipe de... Pelo quê? Pela inadimplência que eu estou devendo. De quanto? R$2.500. E tu vai fazer o que agora? Irei entrar no acordo para pagar.
1: Um dinheiro que era para uma solução, meu amigo, acabou tornando-se um pesadelo, né? Conta pra gente os momentos de terror que você viveu em posse desses homens.
3: Foi uma loucura de tortura que eu passei. Fui arriscado levar a pisa de fio, pistola na boca, tiro de raspão, foi feita a transferência via Pix, minha TV foi levada, eles me obrigaram, um verdadeiro desespero. Eu vivi num cárcere privado durante 3 horas dentro de um carro.
1: Rodando pelo Recife?
3: Rodando pelo Recife, eles paravam num lugar, era pau, aí iam para outro, era pau de novo, aí chamada de vídeo pra família, com uma pistola na boca, pedindo transferência, foi feito enviado.
1: Sua mãe chegou a transferir quanto para ele?
3: Chegou a transferir um valor de 250, era o valor que ela tinha no Pix. Ainda estou recebendo mensagem deles querendo mais dinheiro. Eu peguei um valor de 425, eles me cobraram R$2.800.
1: Eles decidiram te soltar em qual momento?
3: Decidiram após minha mãe, na chamada de vídeo, dizer: você pode levar ele para qualquer lugar, mas o celular dele está sendo rastreado.
1: Você agora espera que esse grupo seja desarticulado, que as pessoas envolvidas sejam presas?
3: Eu quero justiça, né? E pedir uma proteção para que eles me deixem em paz.
0: Muito bem, 7h13, a gente volta a falar dessa questão da chuva, né? A chuva na região metropolitana, a PE15, com trecho de alagamento em Ouro Preto. A gente está recebendo essas imagens agora na TV Jornal, aqui na Rádio Jornal, né, com a nossa repórter, a Suelen Breiner. A dificuldade agora pela manhã, o pessoal tentando se locomover, até quem está de bicicleta, está difícil, porque a água chega na metade da bicicleta. Tem trechos que a água dá no joelho. É difícil você transitar. Nós recebemos alguns alertas, inclusive... O que está dizendo a APAC, né? O pessoal da APAC sempre emitindo aqui os alertas. Nas últimas 24 horas, as cidades com os maiores acumulados de chuvas: Paulista, 46,7 milímetros, Olinda, 31,3 milímetros, Recife, 21,5 milímetros, Igarassu, 15 milímetros e Jaboatão dos Guararapes, 14 milímetros. Lembrando que o Agreste, hoje terça-feira e amanhã quarta-feira, moderada. Mas o que é moderada, Ed Carlos? É o seguinte: de 30 a 50 milímetros de possibilidades de chuvas, tá certo? Então já dá uma diferença com relação a ontem. Agreste não significa que vai realmente chover em Garanhuns, tá? Então, Agreste, ele é muito mais além. Então, é o que temos hoje aqui para esse alerta da terça-feira. Inclusive, ontem à noite, nós tivemos aqui, recebendo ali por volta das 7h25 da noite, um alerta da Defesa Civil que diz assim, ó, aqui no caso, possibilidades, alerta, Agreste, possibilidade de chuva moderada a forte nas próximas 24 horas. Este alerta é válido até 12 de maio de 2026, 17 horas, tá bom? Ou seja, a qualquer momento pode acontecer de moderada a forte, Agreste. E aí você tem uma noção de muitas cidades que formam o Agreste. Claro que não é necessariamente quando fala Agreste, mas Ed Carlos falou que ia chover em Garanhuns e não choveu. Não, calma lá. É uma previsão, não é uma precisão, e isso influencia, né, muitas cidades. Então pode acontecer de chover, sei lá, numa cidade que você imaginava que ia chover na onde você está, no teu sítio, e não choveu, né? Então pode acontecer. É uma previsão, não é uma precisão. Garanhuns, no momento, se apresentando tempo nublado, vez em quando o sol vai lá e dá um sorriso pra gente, né? E aí, a ideia é que as chuvas aconteçam em Garanhuns hoje, da parte da tarde à noite. Algumas ocasiões falam, né, segundo o clima-tempo, uma possibilidade rápida. Mas temos que levar em conta todos os alertas, tá bom? Muito bem, 7h16, vamos trazer essa matéria agora com a nossa repórter Adiandra, da TV Jornal. Inclusive, briga de faca lá no João Alfredo, hein? Meu querido, a gente tinha falado numa situação dessa, e a nossa repórter, a Diandra, da TV Jornal Recife, trazendo com mais informações. Alô, Diandra, é você, minha querida, manda aí.
4: Pois é, uma confusão que quase terminou numa tragédia, viu? Pelas imagens, a gente já consegue ter uma noção dessa briga que foi registrada em João Alfredo. Dois homens aparecem com facões na mão, brigando, e pareciam espadas, viu? E aí eles começam a lançar um golpe contra o outro, o pessoal começa a gritar, quem tá ao redor começa a buzinar também, para tentar impedir que o pior acontecesse. E outras pessoas vão se aproximando, tentando também afastar esses homens que têm as idades de 44 e 63 anos, mas a confusão

0: ação só termina com a chegada da polícia. Uma viatura da Polícia Militar teve que intervir para que esses homens, de fato, não cometessem o pior, né? Ali, pelo que a gente percebe, várias pessoas se aproximam porque essa confusão teria começado por conta de uma briga de trânsito. A gente está vendo que ali nas imagens, né, tem um carro branco parado, tem também uma moto. Inclusive, no momento da chegada da polícia, um desses homens abre a porta do carro, aí ele joga o facão para dentro do veículo, enquanto o outro tenta subir na moto para deixar o local, para fugir. Ele ainda resiste ali no momento da abordagem policial, mas acaba sendo, de fato, detido, algemado. E esses homens, então, são levados para a delegacia. Só que o que chamou ainda mais a atenção é que no momento em que a polícia fazia o trabalho, em que tudo parecia estar bem mais calmo, né, que os policiais conseguiam ali tentar entender o que estava acontecendo, conter os ânimos, dois outros homens começam a brigar. E aí uma outra dupla, que seriam parentes desses primeiros envolvidos, eles começam a discutir, partem para cima um do outro e aí a polícia precisa intervir novamente. Todos esses homens foram levados para a delegacia. Pelo que a gente recebeu em nota da Polícia Civil, os dois homens eles foram autuados em flagrante pelo crime de lesão corporal. Aqueles dois primeiros que estavam ali com os facões nas mãos, né? Eles foram autuados por lesão corporal e essa confusão de fato teria acontecido após uma briga de trânsito. Veja como está a violência.
1: Muito bem, 7h18, a gente vai no intervalo, na volta a gente vai ter muito mais informações, ainda hoje uma entrevista, hoje é o dia da enfermagem, o dia do enfermeiro, então daqui a pouquinho a gente vai voltar conversando com Luiz Henrique da Faculdade FIC sobre dois eventos importantes que acontecem em Garanhuns, estão acontecendo, um começou ontem, o outro começando já de hoje, então até quinta-feira, dois eventos que você pode participar e com certeza vale muito a pena. A gente vai voltar daqui a pouquinho, claro, tem muito mais informações. Ainda hoje a gente vai falar, vai destacar o caso da moça que foi cruelmente atropelada, né? Realmente lá em Caruaru ela foi jogada, mas deram uma lapada nessa mulher, ela ia tentar atravessar, o cara veio no carro, mas jogou essa mulher, que só por um milagre, graças a Deus, e você que não acredita em milagre, você tem que saber dessa história. Essa mulher está no hospital, está se recuperando, tá bom? No desenrolar ali dos tratamentos, mas graças a Deus não aconteceu o pior, né? Mas não é fácil, hein? Não é fácil e a gente vai falar disso, entre tantos assuntos, já já na Rádio Jornal. 7h20, 7 horas, 20 minutos, bom dia!
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7 horas e 23 aqui na nossa Rádio Jornal, hein? 7 horas e 23 minutos. Continuamos apresentando a Ronda Policial, a informação. Claro que você pode participar através do WhatsApp da Rádio Jornal, hein? É que você tem que ter esse número, hein? Para mandar aquela bronca, para participar, para interagir conosco. É muito fácil, hein? WhatsApp da Rádio Jornal, o DDD 87 99 73 94 99 991 73 94 99. Repetindo, 991 73 94 99. Manda teu nome, bairro que você está, a cidade, o sítio, tá certo? Manda tudo direitinho. Eu peço que você apenas escreva, tá? Porque tem muita gente que manda ali, né? O áudio, a gente não tem acesso no áudio, né? A gente não tem acesso a imagens. Tem muita gente que gosta de mandar as figurinhas e tal, mas eu peço que você, por favor, evite mandar as figurinhas, porque nós estamos com o nosso WhatsApp aqui em tela, tá aqui no computador. A gente não fica com o celular olhando na mão, né? A gente fica com ele aqui na tela, até porque facilita também para visualizar. Tem muitas mensagens que chegam. E aí, nesse caso, quando a gente recebe esses arquivos mais pesados, maiores, então ele dá uma bugada, porque tem muitas mensagens, e aí fica difícil da gente ter acesso. Então é só você escrever teu nome, bairro, cidade, o nome do sítio, né? E aquela bronca, tem aquela bronquinha? Manda também. Grace tá na Boa Vista. Alô, Grace, bom dia. Bom dia pra você. Boa terça-feira. Alguém mandou uma mensagem, apagou a mensagem. Ô, meu querido, como é que eu vou ler se você apaga, rapaz? Aqui o Wellington, aqui ó, agora tô na farmácia do estado, hein? Um abraço, Wellington. Ele começa lá, ligado no ali na Liberdade, ali na rua Tejico Papo, mas agora ele já tá no trabalho, tá na farmácia do estado. Tá lá juntamente com o Edivaldo, a Mary também, hein? Agora, cadê? Tá faltando alguém aí, né? Cadê a de ontem? Era a Sueli, né, Wellington? Cadê? Era, agora não tá mais? Não é mais o quarteto... Não é mais o Quarteto Fantástico, é o Trio Chupetinha. Um abraço, hein? Estão ouvindo e tomando cafezinho, hein? Boa, meu querido. Um abraço aí, Edivaldo. Aqui a Mary também, né? E o nosso Wellington também ligadinho aqui, ó. Aqui também tá ligado o nosso ouvinte Flávio Roberto. Tá na Coab 2. Alô, Ed. Aqui, ó, é a Simone do Indiano. Bom dia, Simone. Tudo bem? Tudo certinho por aí? Obrigado pelo carinho, pela audiência. Alô, dona Nem Pereira. Dona Nem e a Antonella estão ligadinhas aqui, ó, na Avenida Oliveira Lima, no bairro de Heliópolis. Cadê Dona Lourdes, hein, Dona Nem? Cadê Dona Lourdes? Já tá nativa já, né? Daqui a pouquinho ela tá aí. Quando você menos espera, ela aparece, né? Tá certo, hein? A tia Luísa também, hein? Tá ligadinha aqui na Avenida Santa Rosa, no bairro de Heliópolis. Muito obrigado pelo carinho, bom dia. Muito bem, são 7 horas e 27 minutos... O Hélito tá dizendo que a Sueli hoje não veio. Ela não veio, ela está faltando, né? Vai levar falta, hein? Depois vai passar, como? Na recuperação, né? Um abraço aqui pela audiência. Pessoal que tá ligado aqui, ó, na farmácia. O Edivaldo, a Mary, né? E o Hélito também, todo mundo ligado na Rádio

0: canal, hein? Mas é o seguinte, a gente vai trazer essa matéria aqui, ó, essa entrevista com o nosso Luiz, né? O Luiz Henrique, ele que é da Faculdade FIC, Faculdade 7, aqui em Garanhuns, que justamente vai falar a respeito de dois eventos, tá bom? Dois eventos que acontecem aqui em Garanhuns, já estão acontecendo. Hoje é o dia da enfermagem, hoje é o dia do enfermeiro, tá certo? Então a gente vai trazer aqui, ó, aliás, esses dois eventos, é um simpósio jurídico, tá bom? É um evento que está acontecendo e também nessa questão da enfermagem. Então você não pode deixar de participar e a gente conversa com ele, com Luiz Henrique Carvalho, que é o coordenador de inovação da FIC em Garanhuns. Então vamos lá, 7h28.
1: Bom, a gente continua agora na Rádio Jornal Garanhuns, exatamente abordando dois eventos importantíssimos que estão sendo realizados na cidade, que é justamente o 5º Simpósio Jurídico e também a 7ª Semana de Enfermagem. É claro que, para tratarmos destes assuntos tão importantes, nós estamos recebendo aqui na nossa programação o senhor Luiz Henrique Carvalho. O Luiz, que é coordenador de inovação da FIC Garanhuns. Primeiramente, Luiz, o nosso bom dia, agradecendo a cordialidade de estar aqui falando conosco na Rádio Jornal Garanhuns. Bom dia, Luiz.
2: Bom dia a todos que nos ouvem na Rádio Jornal e... São dois grandes eventos para a nossa comunidade acadêmica, sim.
1: Exatamente. Luiz, nesse caso aqui, a gente vai mesclando aqui, para você que está ligado na Rádio Jornal, destes dois eventos, que é o 5º Simpósio Jurídico e a 7ª Semana de Enfermagem. Falando do Simpósio Jurídico, meu caro Luiz, inclusive é um tema muito importante, né, essa questão da violência digital, de gênero, né, a infância, os novos desafios dos direitos no cenário global, né, que inclusive é o centro deste 5º simpósio jurídico da FIC, né, que é a Faculdade Integrada 7 aqui em Garanhuns. Como é que isso acontece, Luiz? Quem nós teremos de participantes, de palestras?
2: O nosso 5º simpósio jurídico, ele chega com uma proposta bem atual e bem necessária para o momento atual, né? A gente pretende reunir estudantes, profissionais e pesquisadores do direito, justamente para refletir esse tema, com os avanços tecnológicos, as discussões sobre gênero e principalmente a infância, ou seja, o ser humano totalmente voltado no centro desse tema.
1: Então, nesse caso, nós teremos palestras. Quem participa desse evento, Luiz?
2: Olha, teremos palestras, oficinas, minicursos. Na cerimônia de abertura, nós estamos trazendo doutora Luana Davinco, diretamente de Brasília. A nossa presidente da FUNAS estadual aqui, doutora Raíssa Braga, justamente para trazer abordagens diferentes sobre esse tema. E durante os 3 dias a gente tem uma vasta programação na instituição e em outros ambientes também de Garanhuns, outros auditórios.
1: Então, nesse caso, esse evento, ele sendo realizado, vai até esta quinta-feira, dia 14, não é isso, Luiz?
2: Exatamente. Ele tem a abertura hoje, terça-feira à noite, e ele segue com a programação direta na quarta manhã, tarde e noite e na quinta manhã, tarde e noite. Além das palestras, também temos submissões de trabalhos acadêmicos, artigos científicos. Então, a programação, ela é bem rica.
1: No caso, Luiz, como é que o pessoal ainda pode participar, se inscrever, dar tempo? Como é que seria?
2: As inscrições oficiais já estão encerradas, tá? Uhum. Mas nada impede de alguém querer conhecer o evento e poder participar e prestigiar, principalmente a programação que acontece dentro da própria faculdade. Lá a gente tem exposição de trabalhos acadêmicos, teremos algumas rodas de conversa também. Então, se alguém tiver interesse em conhecer o evento, fique à vontade, está convidado.
1: Então, nesse caso, as pessoas podem se dirigir lá na sede da FIC mesmo, da faculdade.
2: Exatamente, exatamente. Na quarta-feira, durante todo o dia, nós teremos programação aberta lá, inclusive essas apresentações de trabalho que mencionei anteriormente.
1: Pronto, então é o seguinte, gente, nós, só para a gente identificar, você que está ligado agora na Rádio Jornal,

0: Nós estamos recebendo aqui via telefone com o senhor Luiz Henrique Carvalho, ele que é coordenador de inovação da FIC Garanhuns, Faculdade 7, e a gente falando desses dois eventos, que é o 5º Simpósio Jurídico, acontecendo até esta quinta-feira, dia 14, e a 7ª Semana da Enfermagem, que nós estaremos finalizando ela amanhã, dia 13. Ô Luiz, falando dessa semana da enfermagem, inclusive, né, é a 7ª Semana da Enfermagem aqui em Garanhuns, e o que teremos aqui? Tem um tema? Como é que é esse tema? Como é que se desdobra essa Semana da Enfermagem, Luiz?
1: Novamente, é outro evento que tem o ser humano como centro do tema, né? A enfermagem ela está trazendo ecossistemas de inovação em enfermagem, conectando o cuidado transversal dos ciclos vitais. Ou seja, nessa semana de enfermagem nós vamos abordar toda a prática da enfermagem, desde o nascimento de uma pessoa até a sua fase adulta, idosa, certo? Então a presença da enfermagem em todos os momentos da vida do ser humano, além de trazer também como ecossistemas de inovação. Ou seja, a gente vai romper as barreiras tradicionais da enfermagem.
0: Então, no caso, nessa programação, a gente vai encontrar também palestras, debates, tudo isso, tudo de uma forma bem complementar, né, Luiz?
1: Exatamente. Além das palestras, rodas de conversa, também teremos bastante atividade prática nos nossos laboratórios, justamente para que o estudante, o participante em si, ele possa ter também vivências práticas além do conhecimento acadêmico e teórico, tá? E ontem começou, né, a abertura com presenças também de professoras e doutoras de outros locais do estado, para que a gente possa fazer essa conversa bem integrada, que a gente consiga ter diferentes pontos de vista, principalmente por se tratar de um tema tão inovador.
0: Ótimo, ótimo. Luiz, então, só para a gente finalizar relembrando ao nosso ouvinte, justamente desses dois grandes eventos, importantes eventos, acontecendo em Garanhuns, que é o 5º Simpósio Jurídico, né, e também a 7ª Semana da Enfermagem. Então, nesse caso, as pessoas podem prestigiar na própria faculdade, na FIC, né, na Faculdade Integrada 7, né, Luiz?
1: Isso, principalmente quem deseja conhecer as áreas da enfermagem, o próprio curso, a profissão, fique à vontade para nos fazer uma visita durante o evento, porque você vai poder entender um pouco como funciona esse universo.
0: No caso, Luiz, só para a gente situar o nosso ouvinte aqui na Rádio Jornal, aonde se localiza a FIC, a Faculdade Integrada 7?
1: Ela está localizada na rodovia 423, na BR-423, né? Próximo ali nas imediações da Avenida Caruaru, a rodoviária, certo? O acesso é diretamente pela BR, tá? E lá é só chegar, se identificar, dizer que está querendo conhecer o evento, que alguém vai lhe receber muito bem por lá.
0: Com certeza, com certeza. A gente quer agradecer aqui, novamente, a sua participação, Luiz, por nos trazer, no caso aqui, proporcionar ao ouvinte da Rádio Jornal esta oportunidade, duas oportunidades, né? Dois grandes eventos, eventos importantíssimos, que a gente ressalta para você que está ligado aqui na rádio. A 7ª Semana da Enfermagem está acontecendo e também o 5º Simpósio Jurídico. Dois temas importantíssimos e que você deve participar. Luiz, eu quero agradecer a gentileza de atender a reportagem aqui da Rádio Jornal, e a gente fica sempre à disposição, caso haja necessidade de adicionar mais alguma informação, e claro, sempre havendo alguma novidade, a gente aqui na Rádio Jornal Garanhuns estará sempre à disposição. Muito obrigado, viu, Luiz?
1: Nós que fazemos a Faculdade Integrada 7, né, a FIC Garanhuns, que agradecemos imensamente o espaço e principalmente a valorização desses futuros advogados, enfermeiros, né, todos com certeza ouvintes da Rádio Jornal, tá? E nos colocamos à disposição para discussões importantes, principalmente como essas que você ressaltou aí, os temas tão atuais que merecem ser discutidos e aprimorados no universo científico, né? Diariamente. Muitíssimo obrigado.
0: Exatamente. Conversamos com o senhor Luiz Henrique Carvalho, ele que é coordenador de inovação da FIC Garanhuns, FIC, que é a Faculdade Integrada 7, que nesse caso

0: está realizando dois eventos importantíssimos, que é o 5º Simpósio Jurídico, esse evento que acontece até esta quinta-feira, dia 14, e a 7ª Semana de Enfermagem, que acontece até esta quarta-feira, dia 13, na Faculdade FIC Garanhuns, que é a Faculdade Integrada 7. Você continua ligado aqui, Rádio Jornal, Rádio Notícia.
1: Muito bem, 7h37 aqui na nossa Rádio Jornal Garanhuns. E um homem, ele que havia sido vítima de um atropelamento há cerca de 2 meses, ali no distrito de Iratama, zona rural aqui de Garanhuns, ele morreu no sábado, dia 9, no Hospital Regional do Moura. A vítima foi identificada como Manuel Lino de Souza, 61 anos, era morador de rua. E segundo as informações repassadas por um amigo da vítima, identificado como Adeilson, o Emanuel foi atropelado por uma motocicleta e, devido à ausência de familiares na região, o corpo foi encaminhado para o Instituto de Medicina Legal IML de Caruaru. Ainda de acordo com o Adeilson, o Manuel passou alguns dias internado no Hospital do Moura, aqui em Garanhuns, e posteriormente foi transferido para o Hospital da Restauração, onde também permaneceu hospitalizado por um período. Após receber alta médica, ele retornou para Iratama. E nos últimos dias, o homem voltou a passar mal, precisou ser socorrido novamente para o Hospital do Moura, e aí acabou não resistindo e faleceu. O amigo da vítima informou que está tomando as providências para realizar o funeral. Tá aí, né? O caso do atropelado, né? Morador que foi atropelado ali de Iratama. O Manuel Lino de Souza, 61 anos. Bom, a gente vai no intervalo, hein? Daqui a pouquinho tem muito mais informações. Ainda vamos falar dessa história da mulher que foi atropelada. Mas essa mulher levou uma lapada ontem ali, de manhãzinha, logo cedo, que graças a Deus ela escapou, mas nós que mostramos, que falamos, né, que apresentamos essa história ali, ó, na TV Jornal, ali no programa do Edeilson Lins, realmente é impressionante. A gente vai falar disso logo após o intervalo, 7h40, a gente volta já, bom dia.
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0: 7h43 aqui na nossa Rádio Jornal. Daqui a pouquinho teremos, claro, a Supermanhã, você sabendo de tudo com as informações, muitas informações, tá bom? Daqui a pouquinho, a partir das 8 horas, na nossa Rádio Jornal Garanhuns. E claro, você pode participar através do nosso WhatsApp. A Lucida Balbino tá na Brasília. As filhas Stephanie, a Ana, os irmãos, hein? Todo mundo ligadinho aqui, ó. Muito obrigado pela audiência. Bom dia. Aqui também, ó. Adejarber. É esse nome? Adejarbe Gomes Taveira, de Paranatama. Tá no sítio Passagem do Urussu, é? É isso, é, cara? Ou é Passagem do Urubu? Eu não entendi, viu, o meu querido Adejarbe, de Paranatama. Manda de novo o nome do sítio, tá certo? O Wellington disse que tá aqui, ó, com o Vavá. Vavá tocador, hein? O que que ele toca, hein? Ele toca o quê? Violão, guitarra, piano, né? Ele toca na pessoa e sai... Toca a campainha e sai correndo. É essa brincadeira aí, ó. É velho, hein? Bom... Tem o nosso ouvinte aqui, ó, o Sargento Edson Bigodão, tá ligado no Indiano. Bom dia pra você, meu querido. Bom dia também aqui, ó, ao pessoal do Salão Dois Irmãos do Colunata, né? Os nossos amigos aqui, ó, o Zuza e o Leandro. Zuza e Leandro no Salão Dois Irmãos do Colunata. Aqui também, ó, Glória, Vavá e Dudu no Cajarana. Muito obrigado, obrigado pelo carinho, pela audiência. O também aqui, ó, Anselmo, Antônio Anselmo, tá no sítio Laje. Valeu, meu querido, um abraço pra você, ó. Bom, a equipe da Guarda Civil Municipal, através de um sistema de vídeo monitoramento, flagrou um indivíduo conduzindo uma motocicleta com uma passageira na garupa, realizando manobras perigosas em via pública, isso em São João, hein? Ainda repercutida essa situação, né? No momento que a passageira caiu da moto, caiu, né? O cara fazendo manobra e a mulher vai lá e cai da moto. O cara tomou uns gorós, totalmente irresponsável, e claro que teve que algemar o cara ficou meio alterado e tal, né? Mas... cadê a responsabilidade? Se você é motorista, né, você tem que ter a consciência de que vai dirigir, nada de beber. Não, mas eu já bebi, Ed Carlos, e agora? Então, agora que você não vai dirigir mesmo, tá? Então, presta atenção, álcool e direção não se misturam jamais, tá bom? Muito bem, são 7 horas e 46, a gente vai trazer essa história aqui, ó, da nossa repórter, A Diandra está justamente trazendo a história de uma mulher que foi amarrada. Como é que é essa história? Alô, Diandra, você, minha querida, manda aí.
1: Com o curativo na mão e muito abalada, a vítima foi encaminhada à central de plantões da capital. A auxiliar de serviços gerais conta que foi agredida pelo ex-companheiro durante uma discussão. Ela teria ido até o trabalho dele, em São Lourenço da Mata. E no local conta que chegou a ser amarrada por um colega de trabalho do ex. A polícia militar foi acionada e encontrou a mulher imobilizada com uma espécie de cordão.
2: Eu fui atrás de um dinheiro que ele estava faltando as coisas dentro de casa, R$60. Aí ele não gostou porque eu falei alto, aí ele foi me mordeu. E o rapaz que trabalha perto dele, que tem um estabelecimento perto dele, amarrou meus pés e meu braço na via pública. Para todo mundo ver, eu pedindo socorro, me solta, e sem querer me soltar.
1: A vítima diz que chegou a morar por 9 meses com o ex-companheiro e que o relacionamento foi marcado pela violência. Agora, ela teme pela própria segurança.
2: E tô com medo de ir para casa e liberaria ele de fazer algo comigo. Ou ele ou outro que me amarrou meus pés e meu braço e me amarrou em via pública, imagina, dentro de casa.
1: Na delegacia, o ex-companheiro da mulher e um colega de trabalho dele foram ouvidos.
3: A tortura...

0: Você pode considerar tanto a omissão de quem eu considero que o ex-marido, pela relação, teria obrigação de visitá-la ali. Então, os dois estão respondendo por tortura e lesão corporal. O marido pela lesão, o outro pela tortura. Não houve necessidade nenhuma de amarrá-la, ela não tinha uma faca, não tinha uma arma. Então, assim, totalmente desnecessário para mim, foi uma tortura mesmo para aplicar um castigo.
1: Muito bem, 7h48, a gente vai trazer agora essa matéria que a gente tinha falado ontem em primeira mão, ali no programa Sem Meias Palavras, com o nosso Edeilson Lins, na TV Jornal Caruaru, TV Jornal Interior, justamente desta mulher que realmente passou por um apuro, mesmo. E graças a Deus, ela teve a sorte de escapar. Escapou mesmo, hein? Ela foi atropelada na Avenida Agamenon Magalhães, lá em Caruaru. Ela estava caminhando e o suspeito tá foragido, hein? O cara veio numa velocidade no carro dele impressionante. Essa mulher vai tentar, quando vê que o carro vem na direção, ela tenta correr para atravessar. Só que ela leva uma lapada, ela jogada, vai parar no outro lado da via. É incrível esse acontecimento. Quem vai trazer esse detalhe é o nosso repórter Jean Ferreira, da TV Jornal Interior. Vai lá, Jean, conta aí, meu querido.
2: Desde ontem que essas imagens estão aí viralizando nas redes sociais e mostram justamente o impacto dessa violência, né? Esse veículo em alta velocidade que acabou atingindo, né, a jovem Letícia Ferreira, de 29 anos de idade. Esse circuito, inclusive, mostra que era por volta de 5 horas e 20 minutos, horário habitual aí que a Letícia costumava sair de casa para praticar as atividades físicas, né, para correr, caminhar, como ela fazia diariamente. Esse trecho, inclusive, onde aconteceu, já foi cenário também para outros acidentes, né, outros sinistros de trânsito, que inclusive a gente já trouxe aqui várias e várias vezes. Até o momento, a Polícia Civil está investigando, né, está aí com essas investigações para identificar o condutor do veículo que ainda não foi preso, que ainda não foi identificado nem localizado. E a gente preparou uma matéria para trazer mais detalhes sobre esse atropelamento que aconteceu no domingo pela manhã. Acompanhe. As imagens são impressionantes e mostram Letícia Ferreira, de 29 anos, na calçada da Avenida Agamenon Magalhães, no bairro Maurício de Nassau, em Caruaru, por volta das 5h20 da manhã. Segundos depois, surge um veículo que passa pela curva e atinge a mulher. Foi aqui desse ponto da Avenida Agamenon Magalhães que a jovem de 29 anos estava aguardando para atravessar a pista e continuar com as atividades físicas. A caminhonete veio em direção à vítima, que a arremessou a mais ou menos uns 30 metros de distância. O impacto foi tão forte que Letícia ficou caída no meio da via. Motoristas e pessoas que passavam pelo local pararam para tentar ajudar a jovem até a chegada do socorro. Câmeras de segurança registraram toda a dinâmica do acidente. O caso chamou a atenção pela violência da batida e reacendeu o alerta sobre o excesso de velocidade em vias movimentadas da cidade. O gerente de uma loja que fica bem em frente onde o sinistro aconteceu conta que é a quarta vez que situações parecidas acontecem nesse mesmo trecho da avenida.
3: Eu estou aqui basicamente há 5 anos e aqui é o quarto fato que acontece em relação a algum acidente aqui, provavelmente por velocidade misturado com talvez embriaguez ao volante, alguma coisa do tipo, e velocidade na curva, né? Eu lembro que foi em 2023, 2021, quando eu cheguei aqui, que foi uma moto que entrou aqui na loja. Depois foi um Uno que veio também veloz, bateu aqui nessa loja. Ele passou muito rápido aqui e terminou as pedras quebrando duas vidraças aqui. Teve um em 2023 que foi o de um Honda, que parou aqui também, quebrou a loja toda e parou dentro da loja, na pilastra, e esse agora. Que por muita sorte e pro azar da corredora, pelo que eu vi assim na imagem, ele meio que se perdeu na curva, mas que segurou o carro, mas infelizmente ela estava aqui na frente, né? Pelo que eu vi do vídeo, e terminou sendo atropelada.
2: Manuela, assim como Letícia, é praticante de atividades físicas e confessa que ficou assustada quando soube do acidente com a colega.

0: No momento eu tava treinando na praça e chegou a notícia que Letícia tinha sido atropelada, né? De início a gente não sabia quem era, né? Disseram que tinha sido duas meninas. E aí no decorrer do dia foi que a gente soube que realmente era Letícia, né? Uma fatalidade, infelizmente, né? A gente sai de casa com o intuito de liberar endorfina, de melhorar a cabeça. Infelizmente a fatalidade aconteceu, Letícia estava no momento errado e na hora errada, né? Irresponsabilidade dos motoristas, provavelmente estavam embriagados, né? E a gente pede encarecidamente que as autoridades tomem alguma providência em relação a isso. Eu ontem mesmo passei o dia mal por conta disso, porque eu senti mesmo que poderia ter sido comigo, com os meus amigos mais próximos. Então isso foi, infelizmente, uma fatalidade muito grande para a Letícia. Que as autoridades, a Prefeitura de Caruaru, esteja de fato abraçando essa causa e que sirva de lição, né, isso de Letícia, porque muitas vezes precisa de fato algo muito grave acontecer para poder tomar uma providência mais séria, né? Infelizmente, Letícia está na UTI, então que a gente possa estar orando pela vida dela para que ela saia logo dessa.
1: A jovem segue internada em um hospital particular do município e a Polícia Civil abriu um inquérito para identificar o condutor do carro que se evadiu do local. As imagens devem auxiliar nas investigações e ajudar a esclarecer todos os fatos.
2: E olha, nós estamos aqui no CrossFit, onde a Letícia treina. Estou aqui, inclusive, com a Regiane Melo, ela que é amiga pessoal e também é proprietária aqui justamente do CrossFit, onde ela vem todos os dias, onde é a alegria aqui desse local. E vocês, inclusive, estão recebendo a todo instante, né, sempre essa atualização do boletim médico. Explica como é que está a Letícia agora, né, pelas informações que vocês receberam no hospital.
3: Sim, nós temos acompanhado de perto, inclusive pessoalmente. Eu fiz questão, eu recebi a informação pela mãe de Letícia minutos depois do ocorrido. Então me direcionei para o hospital e desde então estou acompanhando de perto tudo isso. Infelizmente, foi um acidente bastante grave. Por um milagre e também por competência da equipe médica, desde o ato dos primeiros socorros, onde Letícia recebeu os primeiros socorros por um atendente do SAMU, que estava passando naquele momento. Então, desde o momento, Letícia está sendo bem assistida. O quadro dela é estável. Esse é o último boletim que recebemos agora no início da noite. É uma situação bem delicada, mas graças a Deus ela já está extubada. Foi retirada a intubação hoje à tarde. Ela se mantém estável. Todos os parâmetros dentro da medida do possível, que é aceitável para a condição de Letícia para este momento, encontra-se dentro do aceitável, ela está reagindo bem. Então nós temos realmente notícias agradáveis para passar para as pessoas, para tranquilizar, assim como nós estamos bastante preocupados, mas acima de tudo, bastante confiantes de que Deus está agindo, que Letícia está em mãos competentes para que ela possa voltar ao nosso convívio.
2: Amém, graças a Deus. Inclusive, você estava comentando que não tinha noção ali da gravidade do acidente até ver as imagens no dia de hoje.
3: Isso. Até então, eu vi Letícia pessoalmente, eu tive acesso a ela na UTI. Ela está consciente também, ela interage na medida do possível com muitas limitações, mas tanto ela lembra do ocorrido, quanto eu vi ela bastante machucada, né, a gravidade de toda a situação, o quanto que ela está debilitada. E eu imaginei que eu já tinha me surpreendido com toda essa situação, até ver a cena do fato do atropelamento, que é assustador, é chocante. É de fato um milagre Letícia estar viva, porque ela foi arremessada realmente muito longe. É muito assustador a cena.
2: Inclusive, vocês estão vendo aí o quanto ela é querida, né? Essa corrente de oração em toda a cidade, em toda a região.
3: Exatamente, minha gente. Tá difícil dar conta de responder todas as pessoas, por isso que eu tenho feito questão de atualizar através da minha rede social, mas de forma individualizada eu não consigo dar conta. Isso é sinônimo do quanto que Letícia é amada aqui na nossa família de treino. Ela já é muito querida e agora eu tô tendo uma dimensão do quanto que ela é querida também fora do nosso ambiente de treino.
2: Jane, muito obrigado pelas informações. Então, tá todo mundo nessa corrente de orações, nessa torcida. A gente, claro, fica também para que a Letícia, ela volte para o seio da família o quanto antes. A Regiane estava trazendo, né? Essas orações, elas iniciaram ontem, né? Desde o momento que o pessoal ficou sabendo que a Letícia tinha passado por esse momento difícil, esse atropelamento, mas que essas orações, elas têm surtido efeito, né? Como ela acabou de trazer, atualizar vocês que estão em casa, a Letícia acabou sendo estupada, né? Tirou o tubo ali e já está voltando, inclusive, a se comunicar de alguma forma ali, está consciente, está orientada. Então, isso, sem dúvidas, né? É uma alegria muito grande para a família, para os amigos e todo mundo que conhece essa jovem, não só aqui em Caruaru, mas em toda a região.
4: Muito bem, 7h57, realmente foi uma história incrível realmente o que

0: aconteceu é interessante, porque no momento em que ela é jogada, a gente, pelas imagens, imagina, poxa, já era. E não. Por isso que você tem que ter a fé, acreditar que milagres existem. E claro que quem tem fé vai longe. A gente torce agora que a gente saiba quem é esse canalha que atropelou a garota, que acabou atrapalhando, prejudicando, porque da mesma maneira que aconteceu isso com ela, nas imagens, isso poderia ter acontecido mais ainda, hein? Poderia ter piorado a situação, porque num determinado momento, a gente observa justamente que existe um carro na esquina que ele dá uma ré para não levar a lapada. E nessa ocasião tem uma outra pessoa que vem ali, né, na via, tentando fazer ali aquela caminhada matinal, praticando ali aquela coisa de correr ali na via e tal. Então, tem essa questão. Poderia ter tido mais ainda. Além dela, mais uma vítima ou duas vítimas também poderiam estar incluídas nessa história deste atropelamento. 7h59, vamos colocar um ponto final, né? Vamos colocar um ponto final agradecendo a você. Primeiramente, agradecendo a Papai do Céu esta oportunidade de estar aqui, ó, na sua companhia, na nossa Rádio Jornal, agradecendo aos trabalhos técnicos de Cal Peixoto, agradecendo também aos repórteres da Rádio Jornal, da TV Jornal, que colaboraram aqui, ó, com as informações, trazendo sempre as informações, mantendo você nesta conexão com a notícia. O nosso muito obrigado pelo carinho, pela audiência. Você não vai desligar o rádio não, hein? Fica na Rádio Jornal, porque daqui a pouquinho teremos a nossa super manhã, você sabendo de tudo, Berg Santos, o Sócrates, Elaine Dias, Wesley Santos, a Juliana Rodrigues, eu, Ed Carlos, estarei de volta com mais informações de Garanhuns e, claro, você mantendo-se nesta conexão, sempre bem informado. 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Este momento de fé, este momento de reflexão, este momento de encontro com Deus. Então não vai perder não, hein? Hoje, 15h, terça-feira, a novena perpétua, aqui, ó, na sua Rádio Jornal Garanhuns. Muito obrigado pelo carinho, pela audiência. Nosso encontro marcado para amanhã, às 6h, em mais uma edição da nossa Ronda Policial. Saúde, paz e até lá. Tchau.
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4: Oito horas e cinco minutos aqui na Rádio Jornal. Tá começando a partir de agora mais uma super manhã para você. Que dia é hoje? Hoje é terça-feira. Que data é hoje? Dia 12 de maio de 2026. Você está na Rádio Jornal Caruaru 91.3, Rádio Jornal Garanhuns 107.5, Rádio Jornal Pesqueira 90.9, 132 dias do ano. Faltam 233 dias para a chegada de 2027. Hoje é o Dia Internacional da Enfermagem e do Enfermeiro. Hoje também é o Dia Internacional da Sanidade Vegetal. É o Dia da Mulher na Matemática e é o Dia Nacional de Conscientização e Enfrentamento da Fibromialgia. Vamos aos destaques da Supermanhã de hoje.
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4: A PAC emite alerta de chuvas pontualmente fortes para o Agreste. A Cassio promove 15ª edição do Café Literário. Vanessa Pereira.
5: O evento será realizado a partir das 7h30 da noite na sede da instituição.
4: Primeiro encontro das indústrias do Agreste Pernambucano acontece em Caruaru. Tribunal de Justiça promove 4ª Semana Estadual da Conciliação. Andressa Aguiar.
6: A ação acontece até sexta-feira, dia 15, e é coordenada pelo Núcleo de Conciliação.
4: Polícia Civil de Pernambuco lança plataforma digital para combate à violência doméstica. Preço da cesta básica aumenta em todas as capitais do mês de abril. Semana S do Comércio realiza ações gratuitas em Caruaru. Luana Monteiro.
7: As atividades acontecerão no dia 15 com programação recreativa, esportiva, social, educativa e de empreendedorismo.
4: O PE abre processo seletivo para escolas de aplicação do Estado. Pagamentos de maio do Bolsa Família começam dia 18. Centro Universitário realiza mutirão de cirurgias odontológicas em Caruaru. Juliana Rodrigues.
8: Serão realizadas remoção de pequenos cistos, cirurgia dos dentes sisos, correção de freio labial ou lingual e gengivoplastia.
4: Renda mensal das famílias chega a R$ 2.264 e é recorde em 25. Novas regras para a fabricação de chocolates, a gente disse ontem, feitos e vendidos no Brasil, já estão valendo.
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4: Pois é, para formar a sua opinião, para você saber o que está acontecendo agora e sempre aqui em Caruaru, Berg Santos está hoje com a gente. Alô, Berg!
9: Bom dia. Olá, muito bom dia para você, Sócrates da Silva, sempre muito positivo, entusiasta, sempre muito brilhante, Sócrates da Silva. Bom dia para todo mundo acompanhando a nossa super manhã. Olha, se você está passando, você morador, em um dos trechos da Via Parque, está passando por problemas com relação a mato, a esgoto, a buracos, a abandono, a muriçoca, não se preocupe porque os seus problemas acabaram. Daqui a

0: Pouco nós só vamos ouvir secretários municipais falando sobre melhorias na Via Parque. Como diria um personagem antigo da TV, eu a garanto. E agora com Équio, daqui a pouco aqui na Supermanhã, você sabendo de tudo.
1: Eu vou ouvir, né? Melhor ouvir primeiro para depois opinar. A gente aguarda as informações daqui a pouco aqui na Supermanhã da Rádio Jornal. Olha a polícia! Alô, Givanildo Silveira, bom dia, Giva!
2: Alô, Sócrates, bom dia pra você, bom dia aos amigos da Supermanhã, você sabendo de tudo. Olha, ainda falando sobre aquela repercussão muito grande que aconteceu no fim de semana no município, onde o homem matou o próprio irmão, a repercussão ainda continua, viu? O delegado falou, doutor Eric Costa, sobre a investigação, o homem continua foragido. Daqui a pouquinho a gente conta a história, vamos trazer a falinha do delegado sobre esse caso. É daqui a pouco, viu, Sócrates?
1: Pronto, daqui a pouquinho os detalhes aqui na Rádio Jornal.
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1: Vamos conferir a previsão hoje, eu vou começar por Pesqueira. 23 graus, tempo predominantemente nublado, mínima prevista de 19, máxima de 27. A possibilidade de chuva hoje em Pesqueira é de 80%, ou seja, hoje chove em Pesqueira. A previsão maior para Pesqueira é a partir das 2 da tarde, tá? A partir das 2 da tarde a gente deve ter chuva na cidade de Pesqueira. Vamos para Garanhuns. Garanhuns 22 graus, pouco nublado, mínima de 19, máxima de 24 graus. Lembrando que Pesqueira não está incluída em nenhum alerta, mas Garanhuns está. Garanhuns tem aquele alerta de 20 a 30 milímetros por hora ou 50 milímetros ao dia. 75% de possibilidade de chuva hoje em Garanhuns, também a partir das 2 da tarde, tá? Lembrando sempre que essa previsão é daqui para frente, não é daqui para trás. Daqui para trás já aconteceu. O passado já se foi, agora a gente tá falando de futuro. Em Caruaru, 23 graus, tempo nublado, mínima de 20, máxima de 26 graus. Caruaru também está incluída nesse mesmo alerta que falei aqui de Garanhuns. A possibilidade de chuva hoje em Caruaru é de 85%, ou seja, Caruaru não escapa da chuva no dia de hoje. E a partir das 11 da manhã, tá? A partir das 11 da manhã, pelo menos a partir das 11, a gente já deve ter chuvas aqui na capital do São João. Vivemos o outono brasileiro. Agora 8 horas, 11 minutos.
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1: Pois é, esse é o nosso site, radiojornal.com.br. 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Tem o nosso WhatsApp, 81996017448. 81996017448. É o WhatsApp aqui da Rádio Jornal, é o WhatsApp da Supermanhã. Deixa eu dar uma passadinha rápida aqui no nosso WhatsApp. Pessoal que já está com a gente nesta manhã de terça-feira. A Iraci está em Ameixas. Bom dia, Iraci. Um abraço. Obrigado pela audiência. Bom dia, campeão de audiência. Alegria da nossa manhã. Manda um abraço para Tonho, irmão de Neide. Esposa do meu sobrinho Del. Mora em Serra dos Ventos. Está todo dia na escuta. Valeu. Ailton dos Passarinhos. Um abraço aí, então, para o Tonho, para Neide, para o Del também, para todo mundo aí de Serra dos Ventos. Obrigado pela audiência. Bom dia, Sócrates, o Internacional, estou na sintonia do programa Líder de Audiência em toda a região. É o Márcio Luiz do Santa Rosa. Márcio Luiz mostrando aqui que é rubro-negro mesmo.

0: Ele nem falou de Santa Cruz. Todo dia que tem futebol, né, Márcio? Tu manda uma, né, uma, um detalhezinho do futebol. Ontem como foi o Santa Cruz. Valeu, valeu, Márcio. Um abraço. Obrigado pela audiência aqui na Rádio Jornal. O José Ailton, na Boa Vista, em Garanhuns. Um abraço, bom dia. Que Deus nos proteja sempre. Amém. Ah, Maria do Socorro, bom dia, Maria do Socorro, obrigado pela audiência. Ah, o Edvaldo da Farmácia, mandando bom dia aqui para o Givaldo, para o Berg, para a Juliana, para mim. Ainda pergunta aqui, o Santa ganhou, foi? Valeu, Edvaldo, um abraço para ti. Pessoal dos Alcoólicos Anônimos, lembrando as reuniões para hoje, são 4. Grupo Novo Horizonte, das 7h30 da noite, às 9h30. Na rua Adelaide de Moraes, em frente ao número 15, é a antiga rua 77, por trás da Igreja Católica, no bairro das Rendeiras. No mesmo horário, o Grupo Jardim Brasil, no primeiro andar do prédio da Pastoral, ao lado da paróquia de Nossa Senhora de Fátima, lá na Coab, tá? Na Avenida Caruaru 284. No mesmo horário ainda, tem o Grupo 21, na Casa dos Pobres, São Francisco de Assis, na Avenida Lorival José da Silva, 483, na Feira da Sulanca. E a partir das 8 da noite, tem o Grupo Sol Nascente na Rua da Alegria, número 35, no Riachão. A linha de ajuda 819-9956-7356. Qualquer pessoa pode participar, todo mundo está convidado. O Serjão do Indiano em Garanhuns está com a gente. Bom dia. Bom dia, Serjão. Bom dia, Sócrates. Que Deus abençoe nosso dia. Tô por cá ouvindo a melhor com os melhores. Cuida, tá mais perto. Valeu, Tan. Um abraço para você aí em Toritama, acompanhando a Rádio Jornal. Antônio Carlos, o Toinho, tá na Cidade de Jardim, na Rua R5, acompanhando a gente. Bom dia, Sócrates. Um abraço para você. Uma ótima manhã, terça-feira. Que Deus abençoe você e todos que fazem parte da Rádio Jornal. Valeu, Cícero. Obrigado pela audiência. Bom dia, Sócrates. É a Genô do Alto do Moura. As estradas continuam piores. Tá uma tristeza só. É, a Genô. Imagino, viu? Imagino. Imagino mesmo. Já tava uma desgraça antes das chuvas. Aí ninguém consertou antes das chuvas. Agora é que tá uma beleza. Oito horas e 15 minutos.
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4: 8:19 aqui na Rádio Jornal. Você que está no centro da cidade, você já pode ter sido impactado pela mudança de trânsito lá na Manuel Surubim, né? Se você não passou ainda pelo centro e irá passar, saiba que a Agnello Dias, que é aquela rua da estátua de Luiz Gonzaga, ela está fechada para a circulação de veículos, tá? E nesse momento, quem pegaria ali sentido centro Salgado vai ter que transitar pela Manuel Surubim, tá? Pela Manuel Surubim. É aquela outra rua do outro lado da avenida, né? Do outro lado da linha férrea. Então, por ali é que você vai ter que passar. E quem vem do Salgado sentido cidade vai ter que entrar ali para pegar ao lado do Tiro de Guerra. Vai ser essa possibilidade aí para você circular por esse espaço, tá? Não seja pego de surpresa, não entre na contramão, fique atento, fique atenta para evitar problemas.
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4: Lei institui Dia Nacional em Memória das Vítimas da Covid-19. Daniela Longuinho.
5: O presidente Lula sancionou nesta segunda-feira a lei que institui o Dia Nacional em Memória das Vítimas da Covid-19. A pandemia do novo coronavírus foi a maior crise sanitária da história recente do país. Foram mais de 700 mil mortes, milhares de pacientes com sintomas persistentes, vítimas indiretas como crianças e jovens órfãos, além de colapso hospitalar em diferentes ondas registradas entre 2020 e 2023. Durante cerimônia no Palácio do Planalto, o ministro da Saúde, Alexandre Padilha, destacou que a memória das vítimas é fundamental para que episódios dessa gravidade não voltem a acontecer no país.
6: Qual que é a importância da sanção de um dia da memória para lembrarmos das vítimas da Covid? Primeiro, é que esse tema nunca mais seja esquecido pela sociedade brasileira. Na saúde, a gente fala que a memória tem dois papéis fundamentais. Primeiro, acolher o sofrimento, apoiar, mas sobretudo o papel da memória é para que a sociedade como um todo nunca mais permita que se repita o que aconteceu.
5: A data escolhida, 12 de março, é em homenagem à primeira vítima da pandemia no Brasil, a diarista Rosana Urbano, de 57 anos, que faleceu no Hospital Municipal de Tatuapé, na Zona Leste de São Paulo, em 2020. O autor do projeto, deputado Pedro Uczai, do PT de Santa Catarina, relembra como o vírus foi fatal para a família de Rosana e de muitos brasileiros.
7: 3 dias depois, presidente, a mãe morreu. Em seguida, o Emerson, o pai, morreu. E em seguida, vítima da Covid, morreu o Júlio, irmão da Rosana. E a outra irmã, Rosemary, também morreu. Portanto, assim nasceu a experiência da morte nesse país da Covid-19.
5: O presidente Lula fez duras críticas à gestão Bolsonaro na condução da pandemia. Avaliou que o esperado naquela época era a instalação de um comitê de especialistas para a condução da crise sanitária. Mas o que se viu, segundo Lula, foi a propagação de desinformação pelo Estado.
8: Ele colocou 3 ministros da saúde, que apenas o primeiro parecia que entendia um pouquinho de saúde. Um outro era vendedor de remédio e o outro era um general que a impressão que dava é que não sabia absolutamente nada. Mas o mais grave é que teve médico, gente com mandato de deputado, gente conhecida na sociedade, que fazia questão de fazer com que a ignorância fosse perpassada através do meio de comunicação.
5: Lula destacou também as notícias falsas em relação à vacina contra o novo coronavírus.

0: coronavírus, que se consolidou como a principal aliada no controle da pandemia.
1: O que nós temos que fazer, gente, é fazer com que as pessoas saibam quem foram o responsável, que fortaleceram a ignorância do presidente no trato de uma pandemia como essa. Nós temos que dizer alto e bom, a quantidade de médico que receitava a cloroquina, quantidade de gente desse país que dizia que vacina fazia as pessoas virarem gay, que vacina fazia as pessoas virarem jacaré, que vacina fazia tudo de mal para as crianças.
0: A partir desta semana, o Ministério da Saúde vai promover uma exposição itinerante em várias capitais do país para relembrar a pandemia de Covid-19. Entre junho e julho, terá início uma nova exposição permanente sobre o período no Centro Cultural do Ministério da Saúde, no Rio de Janeiro. Da Rádio Nacional em Brasília, Daniela Longuinho.
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3: Alô, Berg Santos.
4: Alô, Sócrates da Silva. A gente volta ao vivo aqui na programação da nossa Rádio Jornal. Olha, as críticas por parte da população, as denúncias com relação a essa situação triste, deplorável de conservação da Via Parque, não é de hoje, né? Ao longo dos últimos anos, nós estamos registrando aqui na programação da Rádio Jornal o apelo da população com relação a essa questão toda da Via Parque, projeto que era por partes, né? Primeira parte, segunda parte, depois a terceira parte, quarta parte, só que a parte acabou sendo abandonada. Na verdade é essa, né? Abandono em vários setores, a falta de limpeza, o mato alto, a ausência de lixeiras, buracos, né, ao longo da extensão, esgoto estourado ao longo da Via Parque. Olha, muitos problemas relacionados a esse projeto de Raquel Lira enquanto prefeita, Raquel barra Rodrigo, e que não teve uma continuidade, né, um governo de continuidade, mas tem muitas obras que acabaram sendo deixadas para lá, como o exemplo da Via Parque. E aí, Sócrates, eu lembro que teve até tiveram algumas polêmicas com relação a empréstimos do Finisa, empréstimos para essa Via Parque, para que a obra pudesse ser tocada. E aí a Câmara de Vereadores de Caruaru fez o quê? Aprovou. A Câmara foi lá e disse, não, é beleza, se vai ter melhorias, se as obras terão continuidade na Via Parque, então realmente vamos aprovar aqui esses empréstimos realizados pela Prefeitura de Caruaru. Só que os empréstimos foram aprovados, mas a fiscalização do dinheiro não acontece. Para onde foi o dinheiro dos empréstimos da Via Parque? Esse dinheiro foi investido em quê? Porque na Via Parque não foi. A obra está abandonada. Os trechos e vários trechos estão abandonados. Fora aqueles que estão, que foram entregues, né? Mas aqui não tem nenhum tipo de manutenção. Porém, um vídeo que foi publicado nas redes sociais de dois secretários aqui na cidade fala justamente que melhorias acontecerão na Via Parque. Faz muito tempo que eu não via um secretário se posicionar, pelo menos um secretário se posicionar, mas agora são dois se posicionando com relação a melhorias que deverão acontecer em toda a extensão da Via Parque. Foram os secretários municipais, o secretário de Sustentabilidade e Bem-Estar Animal, Fagner dos Animais, e de Serviços Públicos, Vital Florencio. E aí eles falam em recuperação, em capinação. Vamos ouvir o que é esse vídeo. A gente vai acompanhar o áudio, né? No caso, do que os secretários disseram justamente nessa publicação nas redes sociais. Pode rodar.
5: Olá, gente. Nós estamos aqui na Via Parque, no setor 1, né? Começa também aqui pelo Salgado e vai até a Vila Kennedy, mais ou menos ali, que começa o outro setor. A gente, junto com o secretário Vital, né, a Secretaria de Serviço Público e a Secretaria de Sustentabilidade e Bem-Estar Animal, nós vamos iniciar a capinação daqui, para que a população possa se sentir mais confortável e mais segurança. Não é isso, Vital?
6: É isso, Fagner. A gente observa que nos últimos meses, muitas chuvas caíram aqui em Caruaru e, com isso, a vegetação ela cresce de forma muito acelerada. Então, devido a isso, a nossa preocupação em fazer toda a manutenção da Via Parque.
5: E a gente fazendo essa ação que o nosso prefeito pediu, para que a gente possa estar seguindo e olhando os equipamentos do nosso município, não é isso, Vital?
6: Sem dúvida nenhuma, Fábio, estamos acompanhando toda a extensão da Via Parque. Claro, estamos aqui na parte central, mas que também vamos partir
7: para

0: área mais extrema de Caruaru. Então a gente vai chegar em todos os lugares da Via Parque, lembrando, começando segunda-feira.
1: E só um detalhe, viu, Sócrates, para a população entender. Essas duas secretarias só poderão fazer o quê? A capinação, no caso da Secretaria de Serviços Públicos, e sustentabilidade, plantar uma árvore, não é isso? A obra, de fato, ela não terá prosseguimento, tá? O secretário de obras não participou do vídeo. Deveria ter participado e ter explicado para a população a continuidade das obras, quando é que vai ter essa continuidade, o que é preciso para que a obra possa ter andamento, a empresa que estava fazendo as obras há muitos anos, por que ela abandonou, o dinheiro está sendo investido em quê? Ou está guardado esse dinheiro para uma nova licitação que vai ser aberta. Então, deveria também ter a participação do secretário de obras para que ele pudesse explicar, porque capinar, isso é o básico, né? Uhum. A Secretaria de Serviços Públicos, ela vai fazer o que é o papel dela, é tirar o mato. Uhum. Sustentabilidade é colocar as árvores, aquelas que foram derrubadas pelo município. Uhum. Então, recuperação de equipamentos, né? Aqueles equipamentos de ginástica, tudo isso não é com essas secretarias, uhum, essas duas, e sim com a de obras, mas a Secretaria de Obras está em silêncio, viu, Sócrates? Por enquanto não tem nada. E outra coisa, só para passar para você, sim, Câmara de Vereadores de Caruaru deve fiscalizar. Para onde foi o dinheiro do empréstimo? O empréstimo que seria justamente para o complemento dessas obras da Via Parque. Obra abandonada, tá? A obra abandonada da Via Parque. Então, o dinheiro foi para onde? É a primeira sugestão que eu deixo para os nossos nobres parlamentares, fazer a fiscalização desse dinheiro. Nem fizeram, nem estão fazendo e nem vão fazer, na minha opinião. Mas se fizer, a gente registra aqui na Rádio Jornal, tá? E se a Câmara de Vereadores, se o poder legislativo, que deveria fiscalizar, não faz, o Tribunal de Contas do Estado também deveria fazer, mas até agora também não fez. Sócrates.
2: Você me provoca, Berg Santos. Você me provoca. No bom sentido, você me provoca. Pelo seguinte, por que é que você me provoca? Porque quando você traz a manchete, eu imagino que os secretários iriam falar realmente sobre uma manutenção ou construção da Via Parque. Eu não mudo o que digo, o que penso em relação à Via Parque. Uma grande enganação a Via Parque. Uma grande enganação. Tem gente que mata e morre pela Via Parque. Diz que é a coisa mais linda do mundo. Eu me lembro do dia da inauguração, eu apontando os defeitos e eu vendo outras pessoas com a baba escorrendo, assim, babando, de babador, porque achava a coisa mais linda do mundo. Não esqueço, não. Não esqueço, não. Dia 10 de novembro de 2019. Foi o dia que ela foi entregue, a primeira etapa. Primeiro aviso ao secretário, né, que o que ele delimitou como etapa 1 da Via Parque está errado. Primeira parte é essa, está errado. Secretário, está errado. O senhor tem que saber qual é a primeira etapa da Via Parque. A primeira etapa da Via Parque sai ali do Pátio de Eventos. Pátio de Eventos não é Salgado, ele sai de Salgado. Sai do Pátio de Eventos Luiz Gonzaga e vai até o viaduto da Coab. Essa é a primeira etapa da Via Parque. Não vai até a Vila Kennedy, não. Nunca foi. A primeira etapa é esta. Sai ali do Pátio de Eventos e vai até o viaduto da Coab. Ali parou. Ali é a primeira etapa. Então, até para se apresentar, né, para a sociedade, é bom apresentar com fatos, com posições corretas e concretas. Então, o primeiro ponto é esse. A segunda etapa, ela vai ali do viaduto da Coab até a vila do aeroporto. É a segunda etapa. Tá? Para entender, de fato, como é que é. Aí eu disse aqui a primeira etapa, quando foi inaugurada, dia 10. A segunda etapa, dia 10 de novembro, a segunda etapa foi inaugurada no dia 12 de agosto de 2020. Tá? A segunda etapa. A terceira etapa, ela sai ali do Pátio de Eventos. Ela sairia, eu não vou dizer que ela sai, não. Ela deveria sair, porque ela não existe. A terceira etapa é uma grande enganação. Ela sai ali do Pátio de Eventos e deveria chegar até as Vendeiras. Ela chega até ali, a estrada de Gonçalves Ferreira. Deveria chegar ali, tá? Essa foi inaugurada numa

0: pagar das luzes do período eleitoral, quando era no último momento em que era possível inaugurar alguma coisa, no dia 21 de maio de 2021. Depois disso, não era possível inaugurar mais nada, inauguraram nesse dia. Terceira etapa da Via Parque. Foi isso que foi feito, tá? Então, a primeira parte é essa. A gente tem que dizer quais são as etapas e o que é que cada um compreendia, o que cada etapa compreendia. Então, a primeira etapa é essa que eu falei, saindo ali do pátio de eventos até o viaduto da Coab. A segunda etapa sai ali da BR-104, do viaduto da Coab até a vila do aeroporto. E a terceira etapa sai ali do pátio de eventos, seguindo até as rendeiras, seguindo até a estrada Gonçalves Ferreira. São essas as etapas. Primeiro, a gente tem que colocar realmente os pontos corretos na dissertação, tá? Então, não vem me dizer que a primeira etapa vai até a Vila Quente, porque nunca foi. Nunca foi. Ponto 1. Vamos agora ao segundo ponto. Eu fui em busca, Berg, enquanto você apresentava aí a informação.
1: Pois não.
0: Do que deveria ter em cada uma das etapas, tá? Segundo, a própria Prefeitura de Caruaru. A primeira etapa, que foi inaugurada no dia 10, vou repetir, dia 10 de novembro de 2019, tá? Pista de Cooper. Tá totalmente desmantelada, porque não tem mais uma sinalização, não tem mais absolutamente nada. E é misturada a pista de Cooper com a ciclovia. Aí vem, ciclovia, nunca prestou. Eu, como ciclista, digo e repito, é melhor andar na Avenida Rui Barbosa, no meio dela, entre os carros. É melhor andar no centro da cidade, no meio dos carros, do que andar na ciclovia feita na Via Parque. Os trilhos ficaram aparentes, com buracos onde cabe a roda da bicicleta e o ciclista cai, tá? A academia da terceira idade com equipamentos. Os equipamentos já eram. Já eram. Há tempo. Não tem nenhum tipo de manutenção. Pista de skate. Talvez essa ainda esteja feita, ainda esteja em funcionamento, que é de concreto, né? Quadra de futebol de areia. Em péssimo estado de conservação. Quadra de vôlei de areia. Em péssimo estado de conservação. Quadra de basquete em péssimo estado de conservação. Todos esses aqui são utilizados e muito, viu, pela população. Sempre que eu passo lá, tá o pessoal jogando, mas em péssimo estado de conservação. Dois playgrounds com os equipamentos deteriorados, tá? A academia, equipamento deteriorado. Sala de apoio para academia, eu nunca vi. E segurança pública, vez ou outra eu passo lá e vejo alguém da guarda municipal. Fonte seca, secou mesmo. A fonte está seca, não existe mais, acabou-se. E teve vereador na época satando e pinotando na água, matando e morrendo por essa fonte seca. A fonte seca secou. Praça de estar, está abandonada. Ecoponto é aquele lugar de coleta de lixo, é? Até a pintura desbotou. Calçadas acessíveis. Talvez tenha sobrado uma ou outra, porque o tempo já consumiu também. Paisagismo ao longo de toda a via. Ai, como é engraçado até. Pronto, essa é a primeira etapa. Oi?
1: Tá verdinho ao longo da via.
0: Não, a chuva, né? A chuva fez o mato crescer. Essa é a primeira etapa. Eu trouxe aqui todos os detalhes que foram informados pela gestão na época da inauguração. Primeira etapa. Vamos para a segunda etapa. Que, para quem não sabe, e aí eu ajudo ao secretário, a segunda etapa começa no viaduto da Coab e vai até a Vila do Aeroporto. Vamos para a segunda etapa. Vai até a rua Camila de Freitas na Vila do Aeroporto. Vamos para a segunda etapa. Vamos para ela. Era basicamente a mesma situação, mas ela teria o quê? Ciclovia. Eu não vou repetir, né, porque eu já acabei de falar. A ciclovia é desse jeito que falei, com a linha férrea derrubando os ciclistas. Ou seja, mal feita até dizer chega. Quando ela chega ali na Coab, na Avenida Caruaru, ela passa no canteiro central. Passe lá, procure a ciclovia. Vá lá na Coab agora. Você que mora

0: aí na Coab, você que tá aí na igreja, você que tá aí na padaria, você que tá aí no galeto, os meninos do galeto que estão assando galeto agora. Galetinho que vem com a batatinha. Boa, Viceberg. Boa, boa.
1: Eita.
0: É, rapaz, boa. Vem umas batatinhas dentro, uma cebolinha. É bom. E no domingo não, você tem que chegar de 10h30 da manhã para conseguir um galeto. Porque senão não consegue. Menino ali do restaurante, aquele self-service, em bom também, arretado, ali perto do viaduto. Olha aí, na frente da UPA. Me mostra a ciclovia. Me mostra a ciclovia também nesse pedaço que eu disse. Como é que faz? Onde é que ela está? Como é que funciona? Academia de Saúde é aquela que fica lá na Vila Kennedy. Ainda tem alguns equipamentos, mas está acabado. Academia da Terceira Idade, no mesmo modelo. Dois parques infantis. Mamães, vovós, aí da Vila Kennedy, Boa Vista 1. Coab 1, eu sou antigo. Da Coab 1, da Vila Kennedy, do bairro Kennedy. Só tem um cercadinho, né? Nos parques infantis. Tem mais alguma coisa? Duas quadras poliesportivas. A quadra não se desmancha, né? Porque é feita de cimento. Se for possível, eu quero. A quadra é feita de cimento, então não se desmancha, né? Mas como é que tá a pintura da quadra? Tá tudo ok? As redes estão funcionando? Estão no lugar? Tá tudo ok? Tudo novinho?
1: O alambrado.
0: O alambrado existe? Como é que tá aí? Bicicletário. Bicicletário é aqueles ferros no chão. Umas parábolas de uns ferros no chão. Tá lá. Tá lá. Bicicletário tá lá. Veja como eu ando e eu circulo essa cidade como outros deveriam circular. Aí você vai ali. Ô, Berg, não tem aquele acesso pra Vila Padre Inácio? Que é pertinho do terminal de ônibus da Vila Kennedy.
1: Sim.
0: Meu amigo, ali vira uma piscina, ali é Via Parque.
1: Uhum.
0: É uma piscina. De lado da Via Parque, o calçamento se soltando. Na Via Parque, pra você passar de bicicleta, tem um canto que foi tão bem feito, que se passarem duas bicicletas, uma do lado da outra, vão cair os dois. Porque é uma viazinha bem estreitinha para passar duas bicicletas e ainda pedestre.
1: Danoso.
0: Pense numa... Se você quiser, eu vou lá com você. Tudo isso que eu estou dizendo aqui... Secretários, vocês que foram aí, eu vou com vocês. Talvez vocês não conheçam, eu conheço. Eu andava essa Via Parque de fora a fora. Conheço ela feita a palma na mão. Lembrem-se, estou voltando a andar de bicicleta. E aí vai ser pior. Porque pensa num cabo que anda... Um cabo que anda num final de semana 100 quilômetros de bicicleta dentro da cidade, vê pouca coisa, não vê? Tudo isso eu via. Tudo isso eu vejo. Então, bora lá, eu vou com vocês. Não precisa... Não, a gente não faz vídeo, a gente não faz nada não. A gente entra no carro, vai-se embora. E não tem nada não. A gente vai-se embora, se senta numa mesa depois, come uma tripa, ainda leva o Givanito pra comer a tripa com a gente. A gente vai lá. Já disse aqui que vai. Não, a gente vai. Não precisa divulgar pra ninguém não, a gente vai-se embora, só a gente calada, a gente vai-se embora lá e a gente, eu mostro pra vocês reverem os conceitos, pra vocês entenderem o que de fato falta e o que de fato acontece. Eu vou, não tem problema não, gente, a gente vai. Pá, vai no carro de vocês, vai no meu carro, vai a pé, vai de bicicleta, vocês quiserem, a gente vai, não tem problema não. A gente vai-se embora depois, vai comer um chambaril, né, melhor do que uma tripinha, pronto, a gente vai comer um chambaril. Não tem problema não, a gente vai. E eu sei que o secretário gosta. Pronto, a gente vai, não tem problema não. Não tem problema, a gente vai. Vamos para a terceira etapa? Vamos para a terceira etapa, a mais mentirosa de todas. Essa aqui é mentirosa. As outras são enganosas, a terceira etapa é mentirosa. É a pior. As outras são enganosas. Essa é mentirosa. A semana de aniversário de Caruaru de 2021... foi agraciada com a terceira etapa. Ligando! Salgado, Riachão, Cedro e Cidade Jardim. Olha que coisa linda, né? Olha que coisa fofa. A Via Parque 3 possui espaços de lazer toda acessível. Mentira! Mentira! Passei lá hoje. Passei lá hoje. Ela foi inaugurada em 21. De 21 até 26 eu passo lá todo dia. Será que eu sei? Todo dia. Junte aí 365 dias do ano. Multiplique por 5. É a quantidade de vezes que eu passo lá. Isso quando eu não passo duas, três vezes no mesmo dia. E aí?

Aqui eu posso falar de... Aqui, se você me soltar e me botar descalço, eu digo onde eu tô lá. Com o olho vendado. Então vamos lá. Espaço de lazer todo acessível. Mentira! Não tem. Não tem acessibilidade. Foram executados diversos serviços.

0: que é feita de cimento, né? Quadras poliesportivas destruídas. Destruídas. O cimento está lá, mas rede, alambrado, conservação não existe. Academia de saúde, equipamentos deteriorados, tá? Paisagismo, paisagismo lá é bosta, passando pelo meio, do lado da Via Parque, é desse jeito. Esse é o paisagismo, esse eu conheço, meu amigo. A Via Parque, pelo cheiro, eu sei onde eu tô. Aliás, vou mudar, pela Caatinga, eu sei onde eu tô na etapa 3. Certo? Aí tem uma parte mais mentirosa ainda. Em todo o projeto, isso é da etapa 3, viu? Em todo o projeto, foram realizadas intervenções de revitalização do perímetro urbano. Essa daqui é a maior mentira, essa aqui é deslavada, desumana e cruel. Porque, minha amiga, meu amigo da Rua Goiás, meu amigo, minha amiga aí das laterais da Via Parque da Etapa 3 na Cidade de Jardim, no Cedro, você no bairro do Salgado, do lado da Via Parque, onde passa o rio de bosta no meio da Via Parque, o que é que foi feito aí de revitalização do perímetro urbano? O perímetro urbano são as laterais dessa bendita Via Parque. O que é que foi feito aí? O que é que foi feito nesse lugar? Vamos lá, chama de novo, bora? Bora tudinho. Bora até os deputados que vieram na época para inaugurar. O deputado Daniel Coelho veio, a deputada Priscila Krause, hoje vice-governadora, veio. Bora lá tudinho, a gente vai caminhar. Não é com briga não, a gente vai caminhar. Bora andar? A gente vai andar. A gente sai de um lado a outro, caminhando. Aí depois, se for no finalzinho da tarde, quando é 5 horas da tarde, a gente para no espetinho. Eu pago o espeto. Quantos vocês quiserem, eu pago. O espeto eu pago. Eu pago o espeto. Se vocês quiserem sem espeto, tá pago. Agora vocês vão comer lá. Sabe por que vocês vão comer lá? Para sentir a caatinga de esgoto que fica no espetinho do rapaz. A gente vai comer lá. A gente vai botar a mesa. A gente vai sentar, a gente senta tudinho, bota a mesa lá, a gente pega as cadeiras, puxa, se senta e vai comer lá. No meio do rio de bosta, a gente vai comer lá. Bora? Tá convidado. Tem briga não, não tem briga de jeito nenhum, a gente vai lá sentar e pra conversar. Pra ver se esse dinheiro foi bem empregado, pra ver se há fiscalização, pra ver... Se um anúncio de capinação na Via Parque merece destaque para tudo isso que eu estou dizendo aqui. Você tocou num ponto que me dói, Berg, a Via Parque. Ela me dói muito, ela me machuca muito. Porque ela deveria ser algo bom. Ela deveria ser. Mas ela é uma grande enganação de fora a fora. E a terceira etapa é uma mentira gigantesca. E Beck, você está convidado também, viu? Vamos todos nós. Não tem problema. E pro espetinho, eu tô dizendo, no espetinho eu pago. Agora a gente tem que botar a mesa no lugar que eu tô dizendo. A gente bota a mesa lá e se senta. A gente se senta lá e a gente come espetinho. Ele tem vários. Ele tem espetinho de coração, ele tem espetinho de medalhão de frango, ele tem espetinho de moela, ele tem espetinho de carne moída, ele tem espetinho de boi. Ele tem espetinho de frango. Ele tem todo tipo de espetinho. Tem, se quiser, até vegetariano ele faz. Que ele bota o da charque, ele bota a charque com a cebolinha, com o pimentão. Aí ele tira a charque, fica só as verdurinhas lá. Até se for pra... Não, eu não como carne, tem problema não. Ele faz vegetariano. A gente vai e come lá, vegetariano. Se beber, ele tem bebida. Se não beber, ele tem água, ele tem refrigerante, ele tem suco. Entendeu? É isso, Berg Santos. Pra que eu não me estenda mais do que já me estendi, esse é meu posicionamento. Pegar dois secretários para dizer que vão tirar mato, aí é demais para mim.
1: Pois não. Assina embaixo, viu, Sócrates? Sem acrescentar, sem tirar nada. A explanação foi perfeita e eu me coloco à disposição da Secretaria de Obras, tá? Secretaria de Obras, que é a grande interessada também, deveria ser a grande interessada no assunto.

0: para que possamos conversar, falar um pouquinho sobre Via Parque, investimentos, a continuidade da obra, e fico à disposição, tá? Sabendo que dificilmente seremos atendidos, mas nós vamos fazer o nosso papel. E tranquilidade total, viu? Tranquilidade total. Vou até o secretário, se ele puder hoje, a gente vai, conversa com o secretário, a gente sempre está à disposição, toma aquele cafezinho, conversa, realmente é o papel jornalístico, tá? Tranquilidade total, é só marcar que a gente comparece e fala mais sobre Via Parque, porque tudo isso que foi falado por Sócrates da Silva é a realidade, né? Tem aquela história, né, da realidade e como é que se diz na internet, rapaz? Expectativa, realidade, né? Pronto. Isso. Expectativa é uma, realidade é tudo isso que foi falado por você, Sócrates da Silva. Daqui a pouco eu volto. Começou a chover, viu, Sócrates? É fraquinho. Então o mato vai continuar crescendo na Via Parque.
1: Bora simbora, bora, Piu. Eu tomar outro café. Eu tomei um agora, vou tomar outro. 8 horas e 50 minutos.
2: Justiça do Trabalho num minuto.
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3: Oito horas e 54 minutos aqui na Rádio Jornal.
4: N-A-U-T-I-C-O, Náutico!
3: Tá voltando hoje as atividades do Timbu depois da goleada contra o América de Natal e as informações com o Leonardo Boris. Bom dia, Boris!
5: Amigo Internacional Sócrates, bom dia para você que está ligado na Super Manhã, bom dia.
6: Depois da vitória do Náutico domingo contra o América Mineiro por 4-0 com 2 gols de Vinícius, o Enderson e Dodô, jogadores folgaram ontem e hoje tem reapresentação à tarde, onde o técnico Hélio dos Anjos e Guilherme dos Anjos começam a preparação para a partida de sábado contra o Operário de Ponta Grossa. O departamento físico do Náutico avaliando Paulo Sérgio e também o volante Leonai, além do zagueiro Matheus Silva. Juninho continua entregue ao departamento médico. O Náutico, que volta a jogar nos aflitos após o jogo contra o Operário, contra o Cuiabá. No dia 30, tem o clássico contra o Sport na Ilha do Retiro. Técnicos Hélio e Guilherme dos Anjos, que vão ter à sua disposição o volante Luiz Felipe, que já cumpriu a suspensão pelo terceiro cartão amarelo. 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
3: Vamos falar de Santa Cruz, vamos falar do Tricolor da Rua. É de estreia boa, né? Estreia retada, ganhou fora de casa, 2-1. Né? Aquele goleiro. Ele não tava bem, não. Eu acho que ele teve algum problema, né? Não sei. Ele não tava legal, não, o goleiro da Inter de Limeira. Bom, mas o Santa Cruz não tem nada a ver com isso. Alô, Igor Moura, um abraço.
7: Abraço pra você, grande Sócrates, e todo o pessoal ligado na Rádio Jornal. E o Tricolor do Arruda, na estreia do seu novo técnico Christian de Souza, ontem finalmente voltou a vencer na Série C do Campeonato Brasileiro. Jogando no estádio Major Levi Sobrinho, em Limeira, o Tricolor do Arruda venceu a Inter de Limeira pelo placar de 2-1, subiu no elevador, né, da classificação da Série C e agora é o 13º colocado com 7 pontos ganhos. A 4 pontos de distância do primeiro time do Z2, né, da zona de rebaixamento, a distância era curtinha, de apenas 1 ponto antes do jogo de ontem, e o Santa se aproximou de vez do G8. Agora está a 2 pontos do 8º colocado da 3ª Divisão Nacional. Ontem, um primeiro tempo com muitos erros das duas equipes, bem ruim o primeiro tempo, né? De se ver, inclusive, terminou 0-0. No segundo tempo, o Santa melhorou e, com destaques de Everaldo e Ronald, fez o 2-1 na segunda etapa. Ronald, aproveitando uma falha grotesca do goleiro Saulo em sua finalização, abriu o marcador aos 15 da segunda etapa. Aos 29 do segundo tempo, o próprio Ronald recebeu de novo de Everaldo, tentou um passe para o meio da grande área, o lateral esquerdo do Inter de Limeira colocou o pé no caminho da bola, na trajetória, e acabou jogando contra o próprio patrimônio, no contrapé do goleiro Saulo, que havia falhado no primeiro gol. Um gol contra, deu 2-0 para o Santa Cruz, que ainda tomou um gol de cabeça do centroavante Getúlio, foi pressionado até o fim, mas com muita raça e voluntariedade, o Santa conseguiu segurar o 2-1 de vitória para cima da Inter de Limeira e voltou a vencer na competição após 4 partidas de jejum e 3 derrotas consecutivas. Sábado, 17 horas, tem Santa Cruz e Volta Redonda na Arena de Pernambuco, e a depender de uma vitória do Santa e de outros resultados, o Tricolor pode dormir no G8 da Série C. São as últimas da Cobra Coral aqui na Super Manhã, você sabendo de tudo.
3: Central. Eita, que depois do jogo contra o ABC, o negócio, o Cancão piou, viu? O Cancão piou, no vestiário o Cancão piou alto, e ontem o Cancão piou de novo. Alô, Berg Santos!
8: Ok, Sócrates, o clima interno no Central Esporte Clube não é dos melhores, viu? Ontem, antes da reapresentação do time, aconteceu mais uma reunião, cobranças

0: foram feitas. Hoje, os trabalhos serão realizados no período da tarde. Atividade física, seguida de um trabalho com bola. O Central acabou se complicando após a derrota para o ABC no último domingo pelo placar de 1 a 0. O time está na quinta colocação com 8 pontos e a mesma pontuação do quarto colocado, que é o Maguari, o seu próximo adversário. Ou seja, é vencer ou vencer para permanecer vivo no grupo A8. O grupo que ainda continua muito embolado. A sétima rodada a gente pode ter algumas definições. Se o Central vencer o Maguari e o Souza perder para o ABC, a Patativa entra mais uma vez pela briga para a classificação para a próxima fase da Série D. Agora, se o Central perder, é praticamente dar adeus e cumprir tabela nas próximas rodadas da competição. O jogo contra o Maguari será domingo, 4 horas da tarde, no estádio Luiz José de Lacerda. Tá aí os destaques da Patativa, aqui na nossa Supermanhã.
1: Vamos falar do Leão, da Praça da Bandeira. O Sport joga no final de semana, no domingo de noite, né? O jogo do Sport. No final de semana vai ter muito futebol, viu? Aqui no Esquete da Racional, tem jogo no sábado, dois jogos no sábado, tem dois jogos no domingo. Transmissão do jogo do Central, transmissão do jogo do Sport, transmissão do jogo do Náutico, transmissão do jogo de Santa Cruz. O Sport joga contra o CRB e tem desfalques. Alô, Cristiano Bassan.
2: Técnico Márcio Goiano tem uma semana de preparação. No jogo contra a Ponte Preta, o Leão acabou tendo duas baixas para a próxima rodada. Trata-se do atacante Barleta, que recebeu o terceiro cartão amarelo, e o zagueiro Marcelo Ajul, expulso numa jogada infeliz. E com isso, os dois atletas vão cumprir suspensão automática e não ficarão disponíveis para a nona rodada contra o CRB. Para a defesa, o zagueiro Zé Marcos deve ser o substituto natural. Ele entrou na partida contra a Ponte e atuou bem. Já no ataque, o técnico Márcio Goiano deve aguardar a avaliação do atacante Yuri Castilho, que se recupera de uma mialgia no músculo adutor da coxa direita. E resta saber se ele voltará a ficar à disposição já para esse duelo. A outra opção é Marlon Douglas. Ainda sobre o Sport, é importante dizer que o Leão é o único invicto na competição. E essa semana de descanso, ou seja, sem jogos, está sendo muito comemorada pelo treinador rubro-negro, que terá tempo para treinar depois e um jogo em cima do outro na Copa do Nordeste e Copa do Brasil. Destaques do Esporte aqui na Supermanhã, você sabendo de tudo.
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1: Nove horas, dois minutos aqui na Rádio Jornal. Em relação aí das chuvas, né, a gente teve um alerta do IMET, que vale até as 11h59 de hoje, que é aquele dos milímetros que eu citei há pouco, né? Mas são aqui para 59 municípios. Esse alerta serve para 59 municípios, praticamente todos aqui da região. Alguns mais distantes, né, mas muitos aqui da região. Eu vou dar uma voada aqui nos municípios. Agrestina, Água Preta, Altinho, Angelim, Barra de Guabiraba, Belém de Maria, Belo Jardim, Bezerros, Bom Conselho, Bonito, Brejão, Brejo da Madre de Deus, Calçado, Camucim, Canhotinho, Capoeiras, Caruaru, Casinhas, Catende, Correntes, Cortês, Cupira, Frei Miguelinho, Gamileira, Garanhuns, Gravataí, Birajuba, Jaqueira, Jataúba, Joaquim Nabuco, Jucati, Jupi, Lagoa do Ouro, Lagoa dos Gatos, Lagedo, Maraial, Palmares, Palmeirina, Panelas, Passira, Pesqueira, Poção, Riacho das Almas, Saloá, Sanharó, Santa Cruz do Capibaribe, Santa Maria do Cambucá, São Benedito do Sul, São Bento do Una, São Caetano, São João, São Joaquim do Monte, Surubim, Taquaritinga do Norte, Terezinha, Toritama, Vertente do Lério, Vertentes e Xexéu. Eu acho que isso aqui é a área de abrangência da gente, né? Caruaru, Pesqueira e Garanhuns, né? As três cidades aqui onde a Rádio Jornal está, basicamente aqui quase todas as cidades onde o nosso sinal chega. Basicamente todas essas cidades aqui recebem o sinal da Supermanhã da Rádio Jornal.
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1: Oposição quer criar PEC da anistia. Romualdo de Souza.
5: Os partidos de oposição estão procurando o presidente do Congresso Nacional, o senador Davi Alcolumbre, do União Brasil do Amapá, com a ideia de criar uma PEC, uma proposta de emenda constitucional chamada PEC da Anistia. Seria uma anistia a todos os condenados pelos atos de 8 de janeiro de 2020.

0: 2023. Há uma diferença entre o projeto da dosimetria, já aprovada pelo Congresso Nacional, e essa PEC da anistia. A ideia dos oposicionistas é exatamente porque eles entendem que o ministro Alexandre de Moraes, do Supremo Tribunal Federal, meteu o bedelho onde não cabia. Ele tomou uma decisão suspendendo temporariamente o projeto já aprovado pelo Congresso Nacional. A pedido da Rede Sustentabilidade, do PSOL e da Associação Brasileira de Imprensa, ABI, o ministro do STF suspendeu os efeitos da lei até que o plenário da corte se posicione. Na prática, é mais ou menos o seguinte: a lei foi aprovada pela Câmara dos Deputados, depois pelo Senado Federal, e aí o presidente da República tem o direito de dizer sim ou não. Lula disse não. Aí o Congresso tem também o direito de derrubar ou manter o veto do presidente. Derrubou, portanto, fica valendo a votação de deputados e senadores. Mas aí, como esses dois partidos, a Rede e o PSOL, foram ao Supremo Tribunal Federal, Alexandre de Moraes suspendeu os efeitos da lei até que o plenário se posicione lá no STF. Agora, o que vai acontecer é que a oposição entende que é preciso dar um troco e votar esse projeto da anistia, ou seja, anistiando a todos os condenados no 8 de janeiro. O que pesa contra essa PEC, essa proposta de emenda constitucional, é o tempo e a quantidade de votos. A oposição tem apertado votos para modificar a Constituição, mas o problema é a margem de manobra, que é pequeníssima, e o tempo, que é muito curto. Lembrando que uma PEC, para ser aprovada, precisa passar por duas votações na Câmara e duas outras no Senado Federal. E um assunto de momento, e que ganhou as redes sociais na tarde desta segunda-feira, foi porque a primeira-dama Rosângela Lula da Silva resolveu fazer um discurso lá no Palácio do Planalto. E no meio do discurso, ela achou que tinha bolsonarista bebendo detergente só para dar uma fortalecida em uma marca que está sendo investigada pela Anvisa.
1: Até quando a gente vai ver gente bebendo detergente contaminado? É muita ignorância, então, gente.
0: De Brasília, Romualdo de Souza para a Rádio Jornal Rádio Notícia.
2: Os profissionais e representantes públicos que trabalharão durante as festividades do São João de Caruaru já podem pedir as ligações elétricas temporárias à Neoenergia. Os pedidos devem ser feitos e protocolados com antecedência mínima de 5 dias em relação ao início dos trabalhos. É preciso apresentar licença municipal de uso do solo, juntamente com os documentos pessoais e uma lista detalhada dos equipamentos que consumirão carga elétrica. A instalação técnica dos cabos ocorrerá de maneira progressiva para acompanhar o cronograma oficial de montagem do evento junino. O padrão, a preparação do padrão de entrada de energia é uma obrigação do próprio cliente e precisa ser feita com um eletricista qualificado. As orientações de proteção também desaconselham o uso de fios improvisados e alertam para o perigo de manusear a rede com o corpo molhado. Será feita uma vistoria rigorosa nos disjuntores e no sistema de aterramento antes da autorização do fluxo de energia. As normas vigentes do setor elétrico proíbem expressamente o fornecimento de carga para estruturas móveis, como carros e caminhões.
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2: Tribunal de Contas do Estado lança formulário para atualização de dados sobre primeira infância e orçamento criança. Ernesto Pereira.
4: O Tribunal de Contas de Pernambuco, TCEPE, solicitou via ofício que o governo do Estado e os municípios respondam um levantamento nacional sobre os planos da primeira infância. O prazo segue até esta sexta-feira 15 e a iniciativa é do Ministério da Educação em parceria com a Rede Nacional da Primeira Infância. O objetivo é ampliar o diagnóstico e fortalecer o monitoramento das políticas públicas voltadas ao desenvolvimento integral das crianças, como destaca o auditor de controle externo do TCE, Diego Maciel.
5: Esse levantamento do MEC vai mapear a existência de planos municipais pela primeira infância nos 5.570 municípios do país. É importantíssimo que os gestores participem e respondam, porque dessa forma nós vamos poder entender e alinhar as políticas municipais às ações da Política Nacional Integrada da Primeira Infância que está sendo formulada. Além disso, o monitoramento e o aprimoramento dessas políticas públicas vão contribuir para a garantia dos direitos da criança de 0 a 6 anos no país inteiro.
4: O auditor também ressalta a importância de gestores responderem o levantamento, para que a realidade das crianças, não só em Pernambuco, mas em todo o Brasil, seja mudada.
5: As informações do levantamento

0: levantamento serão consolidadas pelo MEC e os resultados servirão de base para o desenvolvimento de ações de monitoramento, de aperfeiçoamento, de alinhamento dessas ações municipais à Política Nacional Integrada, mas principalmente de apoio técnico direcionado aos municípios, para que esse desenvolvimento, para que esse aperfeiçoamento chegue na ponta e mude a realidade das crianças. O formulário pode ser acessado pelo portal do CIMEC, pelo endereço cimec.mec.gov.br. A participação de todos é fundamental.
1: Aqui em Pernambuco, o Tribunal de Contas já vem realizando esse levantamento desde 2023. Esses instrumentos são fundamentais para o planejamento e articulação entre as áreas como saúde, educação e assistência social, além do acompanhamento de ações voltadas às crianças. Ernesto Pereira, Rádio Jornal, Rádio Notícia.
2: Cedia, no próximo dia 14, também conhecido como quinta-feira, o primeiro encontro das indústrias do Agreste Pernambucano. O objetivo é promover a aproximação entre as indústrias da região e informações estratégicas relacionadas ao acesso ao crédito, financiamento e impactos da reforma tributária. O evento gratuito é voltado a empresários, gestores e profissionais da indústria e será realizado das 18h20 às 21h20 na unidade regional da FIEP. As inscrições podem ser realizadas por meio do agenda.fiep.org.br. Para informações, você pode entrar em contato no 81-999-57-0027 ou no 99-778-4880.
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2: Olha, tem simpósio jurídico e semana de enfermagem em Garanhuns. Alô, Ed Carlos.
4: E neste dia 12 de maio, começa o esquenta da Semana do MEI, com atitudes empreendedoras para o sucesso do MEI. Nós aproveitamos a ocasião e conversamos com Mirela Roriz, ela que é analista do Sebrae aqui de Garanhuns e que nos adianta como será realizada esta programação.
5: Uma programação totalmente gratuita para aqueles empresários que precisam alavancar o seu negócio ou para pessoas que querem empreender, têm uma ideia em mente, mas ainda não colocaram em prática. Nós vamos ter oficinas, palestras, consultorias, os consultores, os melhores do estado. Vai ser uma semana realmente robusta e de muito aprendizado. Na terça-feira, dia 12 de maio, às 18 horas, vamos fazer a abertura oficial com uma roda de conversa com três empresários de Garanhuns. Eles vão passar para vocês histórias reais de empreendedorismo, como é que eles fazem com as dificuldades, como é que superam as experiências, realizações, enfim, como é que eles têm vitória no mundo dos negócios. É uma programação robusta, incrível, que o Sebrae preparou, totalmente gratuita. Então, não deixem de ir para o Sebrae Garanhuns a partir do dia 12, terça-feira à noite, a partir das 18 horas. Fica na Rui Barbosa, em cima do Banco do Brasil. É muito fácil de encontrar. Até lá, pessoal.
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2: Essa você ouviu aí sobre a Semana do MEI. Agora, nós vamos ouvir a realização do Simpósio Jurídico e Semana da Enfermagem em Garanhuns.
4: Em Garanhuns, a semana começa com a realização de dois eventos importantes. A sétima semana de enfermagem, que segue até este dia 13, e o quinto simpósio jurídico, que acontece até quinta-feira 14. Aproveitamos a ocasião e ouvimos Luiz Henrique Carvalho, coordenador de inovação da FIC, Faculdade 7 Garanhuns, que fala sobre estes eventos.
6: Durante essa semana, a FIC está promovendo dois grandes eventos para a nossa comunidade acadêmica. A sétima semana de enfermagem, que traz como tema ecossistemas de inovação em enfermagem, conectando o cuidado transversal aos ciclos vitais, reunindo estudantes, profissionais e especialistas em uma programação marcada por palestras, debates e atividades práticas que fortalecem a formação acadêmica e aproximam os participantes das experiências reais da profissão. O evento acontecerá entre os dias 11 e 13 de maio. Além disso, a instituição também está realizando o quinto simpósio jurídico da FIC, que debate violência digital, gênero e infância, novos desafios dos direitos no cenário global. O evento acontece entre os dias 12 e 14 de maio, contando com palestras, minicursos e a participação de convidados de renome nacional, promovendo discussões atuais e fortalecendo a formação jurídica diante das transformações sociais e tecnológicas da atualidade.
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0: Polícia Civil de Pernambuco inaugurou uma nova plataforma virtual voltada para o amparo ágil de mulheres que enfrentam a violência doméstica. O projeto 197 Mulher, gerenciado pelo Departamento de Polícia da Mulher, possibilita que o contato inicial ocorra totalmente à distância para poupar a vítima do deslocamento presencial. O desenvolvimento do portal buscou eliminar os obstáculos geográficos e o receio constante que as vítimas possuem de serem flagradas pelo criminoso nas delegacias físicas. As pessoas interessadas em utilizar o serviço precisam apenas acessar o endereço eletrônico oficial em qualquer navegador da internet, sem a obrigação de instalar aplicativos no celular. O ambiente virtual oferece um bate-papo automatizado para guiar a usuária durante o preenchimento correto de seus dados pessoais. O sistema digital autoriza a solicitação imediata de medidas protetivas de urgência e o envio de provas em formato de fotos ou vídeos para embasar a denúncia formal. Os agentes de plantão analisam o material e fornecem a resposta institucional legal em um prazo máximo estipulado em até 4 horas. As equipes da polícia também utilizam a plataforma para direcionar as cidadãs para outros órgãos de assistência social ou de saúde quando constatada essa necessidade.
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0: Governo reunirá milhares de gestores públicos em fórum na capital federal. Pedro Lacerda.
2: O dinheiro público que financia a escola do seu filho, o posto de saúde do seu bairro e a obra na sua rua precisa ser aplicado com eficiência e transparência pelos gestores. Ninguém duvida disso. Mas e se fosse possível reunir todos os agentes públicos e privados envolvidos nesse processo em um só lugar para buscar a melhoria dos serviços oferecidos à população? É justamente com esse objetivo que o governo federal vai reunir de 9 a 11 de junho, em Brasília, milhares de gestores públicos de todo o Brasil no 11º Fórum Nacional da Rede de Parcerias, Transferências e Compras Públicas, o PARCOM. O evento vai ser realizado no Centro de Convenções Ulisses Guimarães e terá inscrições gratuitas. O fórum começou pequeno, há exatos 11 anos, no Bloco K da Esplanada dos Ministérios, sede do Ministério da Gestão e Inovação, o MGI. Com pouco mais de 200 participantes, a primeira edição só tratava de transferências e parcerias entre União, estados e municípios. Ao longo dos anos, a ideia cresceu e passou a incluir também compras públicas, obras públicas, gestão e inovação. Como explica Regina Lemos, secretária adjunta de Gestão e Inovação do MGI.
3: O que a gente destaca é que ele começou pequenininho, falando só de transferências, e hoje ele pega praticamente todo o processo de implementação de política pública. E hoje, na edição do 11º, a gente não está falando só de transferências, não está falando só de emendas, mas também está envolvendo outras áreas super importantes do governo, como as compras, as obras e o processo de inovação, de forma que a rede escuta, ou seja, todas as normas, todos os sistemas, é um espaço para você aprender, mas você também contribuir para fazer essa governança colaborativa.
2: Regina Lemos destaca que o impacto das compras públicas vai além dos gabinetes. Ela explica que quando o governo compra com transparência e eficiência, ele cria oportunidades reais para grandes empresas, pequenos negócios e até microempreendedores que querem fornecer produtos ou serviços ao Estado. E o resultado chega até quem mais precisa, o cidadão, que usa o serviço público no dia a dia. Por isso, a secretária ressalta que o PARCOM também é um convite a quem quer entender como funciona esse sistema e como participar dele.
3: Então, ali traz todo mundo, né? Quem repassa o dinheiro, quem recebe o dinheiro, quem compra com aquele dinheiro, quem fiscaliza a obra com aquele dinheiro. Todo mundo junto com várias salas temáticas e a gente começa a discutir como é hoje, outras oficinas e como melhorar, e um evento totalmente gratuito. Então, eu consigo juntar todo mundo que está nesse processo e fazer essa conversa, conhecer quem são essas pessoas e ter essa capacitação aí gratuita para todo mundo.
2: Nesta edição, o fórum vai reunir mais de 240 atividades entre painéis, palestras e oficinas organizadas em 11 jornadas temáticas que cobrem áreas como saúde, educação, segurança pública e assistência social. Nas salas especializadas, gestores estaduais e municipais poderão conversar diretamente com especialistas de diferentes ministérios. O fórum não é voltado apenas para governadores, prefeitos, secretários e servidores públicos.

0: públicos, mas também para representantes da sociedade civil, pequenos empresários e o próprio cidadão. No ano passado, o encontro reuniu 4 mil participantes e ofereceu mais de 200 horas de capacitação. As inscrições são gratuitas e estão disponíveis na página da Rede de Parcerias na internet, gov.br/rededeparcerias. Da Rádio Nacional em Brasília, Pedro Lacerda.
1: Às 19 minutos, olha, o custo da cesta básica voltou a subir em todo o país pelo segundo mês seguido em abril, atingindo todas as capitais brasileiras e o Distrito Federal. O movimento de alta reforça a pressão sobre o orçamento das famílias. O levantamento, divulgado pelo DIEESE, mostra que as maiores elevações foram registradas em Porto Velho, aumento médio de 5,6%, seguido por Fortaleza, 5,46%, Cuiabá, Boa Vista, Rio Branco e Teresina. Em março, o estudo já havia identificado aumento generalizado nos preços em todas as capitais. No acumulado de 2026, todas as capitais também apresentam elevação no valor da cesta básica, com variações que vão de 1,56% em São Luís até 14,8% em Aracaju. Entre os itens que mais contribuíram para a alta está o leite integral, que ficou mais caro em todas as capitais analisadas. Em Teresina, a variação média chegou a 15,7%. Eu não compro leite. Givaldo, você compra leite ou não? Não, né? Juliana, você compra leite integral, Juliana? Compra? Aumentou muito de preço? Não tem essa percepção, né? Que tá apontando aqui que foi o que mais aumentou de preço. Seu Edson, o senhor compra leite integral ou não? Pra cá, mais aumentou de preço, o senhor lembra ou não? Teve um aumentozinho, né? Teve, né? Pronto. É porque eu não... Muito difícil, a coisa mais difícil do mundo é o... Se eu comprar uma caixinha de leite, por exemplo, agora em maio, talvez eu jogue ela fora em dezembro, porque ela venceu. Porque é muito difícil, muito, muito, muito, muito difícil. Mas enfim, o pessoal disse aqui que está aumentando, né? 9h21, alô Berg Santos.
2: Muito bem, meu amigo Sócrates. 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
1: Ok, muito obrigado, mestre Luiz Baiano, e eu volto com você, Sócrates.
2: Obrigado ao Louro também, né? Porque o papagaio tava com a guta lá, participando. Pronto, obrigado, velho. Olha, a Universidade de Pernambuco anunciou a abertura do processo seletivo 27 para ingresso nas escolas de aplicação no Recife, Nazaré da Mata, Garanhuns e Petrolina. Ao todo, estão sendo oferecidas 331 vagas para estudantes do sexto ano do ensino fundamental e do primeiro ano do ensino médio. As inscrições devem ser realizadas exclusivamente pela internet, no processo ingresso, o processo de ingresso.upe.pe.gov.br. Tudo junto aqui, tá? Processo de ingresso.upe.pe.gov.br até o dia 9 de junho. A taxa de inscrição é de R$ 115. Das vagas disponíveis, 242 são destinadas ao sexto ano do ensino fundamental e outras 89 ao primeiro ano do ensino médio. Os candidatos que possuem NIS ou que sejam dependentes de servidores da UPE poderão solicitar a isenção da taxa até o dia 18 de maio, até segunda-feira. Eita, feriadão de novo. Segundo a universidade, as provas estão previstas para serem aplicadas no dia 2 de novembro de 26, no turno da manhã. Os exames ocorrerão nas cidades onde funcionam as escolas de aplicação, conforme a escolha feita pelo candidato no momento da inscrição. O resultado, com a relação dos candidatos classificados, deve ser divulgado até o dia 18 de dezembro deste ano.
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2: INSS começa a cobrar novas regras sobre a biometria. Preste atenção, Ernesto Pereira.
4: O Instituto Nacional do Seguro Social, INSS, inicia neste mês de maio a aplicação da nova regra que torna o cadastro biométrico obrigatório para todos os novos pedidos de benefícios previdenciários. A medida confirmada pelo governo federal atinge diretamente cidadãos que buscam aposentadorias, pensões ou auxílios precisando agora de identidade digital. A gerente do INSS de Casa Amarela, Daniela de Carvalho, explica que a iniciativa tem o objetivo de ajudar a diminuir riscos de pagamentos indevidos por falsificação de identidade.
5: Carteira de Identidade Nacional, que é conhecida como SIM, porque o governo federal vai buscar da base de dados desse documento a identidade biométrica do cidadão na Seguridade Social. A biometria é uma tecnologia que consiste na captação da face, né, e das digitais, proporcionando maior segurança ao cidadão nos dados sensíveis, né, de cada indivíduo.
4: Importante destacar que a obrigatoriedade não é retroativa, isto é, quem já recebe aposentadoria ou pensão, ou quem já tem um processo em andamento, não precisa se preocupar imediatamente, a menos que seja convocado para uma prova de vida específica. O foco total são os novos requerimentos. Mesmo assim, é necessário ficar em dia o quanto antes. Daniela de Carvalho ressalta os prazos da carteira de identidade biométrica.
5: A portaria, ela estabeleceu um novo prazo limite. Para aquelas pessoas que não têm nenhum registro biométrico, elas precisarão tirar a nova carteira de identidade nacional até 31 de dezembro de 2026. Aquelas pessoas que já têm, olha, eu tenho na Justiça Eleitoral, eu tenho na carteira de motorista, eu tenho um passaporte, elas terão um prazo maior para retirar esse documento, essa nova identidade. Elas terão até 31 de dezembro de 2027. Ou seja, as pessoas têm um prazo aí para poder regularizar essa situação.
4: Ao acessar o portal Meu INSS, o sistema agora vai solicitar a validação por meio da conta gov.br, níveis prata ou ouro. Se o cidadão não possuir biometria cadastrada em nenhum banco de dados federal, poderá ser orientado a comparecer a uma agência ou utilizar canais parceiros para a coleta dos dados. Ernesto Pereira, Rádio Jornal, Rádio Notícia.

0: 9 horas 28 minutos aqui na Rádio Jornal. Deixa eu dar uma passadinha aqui no nosso WhatsApp no 81996017448. Bom dia, Sócrates. Aquela ladeira de quem vem de Serra Velha para Malhada de Pedra tá parecendo mais uma peneira. Eita! Quando tá chovendo, parece água borbulhando, é pista Sorrisal. É o Bruno César. Pois é, Bruno, infelizmente o tipo de reparo que é feito é desse modelo, né? E a gente sabe que nessas estradas passa lotação, passa caminhão e passa veículo mesmo e vai destruindo. Então você tem que fazer um serviço de reparo com qualidade, né? Você tem que colocar um material bom para sustentar esse tráfego de veículos para lá e para cá. E principalmente que é uma área, como disse aqui, né, que a gente tem circulação até de veículos pesados para levar, às vezes até caminhão-pipa, dependendo da região, né, dependendo do lugar e tudo mais. Então tem que ser feito com qualidade, né? Sócrates, peça aí para o Beck fazer uma matéria na rua 63 da Redeiras. Não existe, ao lado da nossa rua está chegando água. Tem que cobrar da gerência da Compesa, porque o aplicativo não funciona. É o Cláudio, é verdade, Cláudio. Ele teve muitas demandas, hoje ele está bastante preso. Mas eu vou passar aqui de qualquer forma para ele também, para que ele possa agendar. E vou passar também para a Juliana Rodrigues, para que ela possa encaminhar mais uma vez essa mesma reclamação para a Compesa, que nada faz. Faz ouvido de mercador. 9:30.
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0: caso de hantavírus registrado no Brasil é da cepa Andes, identificada em passageiros de um cruzeiro no Oceano Atlântico nos últimos dias. Este ano, o estado de Minas Gerais registrou um caso em fevereiro que provocou a morte da pessoa infectada na cidade de Carmo do Paranaíba. O homem de 46 anos apresentava histórico de contato com roedores silvestres em área de lavoura. Também em 2026, o estado do Paraná registrou 2 casos da doença nas cidades de Pérola do Oeste e Ponta Grossa. 11 seguem em investigação. A Secretaria de Saúde afirma que nenhum caso do hantavírus da cepa Andes foi confirmado no estado, porque se trata da cepa silvestre, transmitida por meio de animais silvestres, os roedores. Mesmo assim, são casos comuns e sem surto identificado. De acordo com o médico sanitarista Cláudio Maierovitch, da Fiocruz Brasília, dentro da espécie Andes, existe a cepa Andes, de transmissão entre pessoas, que já circula na América do Sul, mas não foi registrada no Brasil.
1: A cepa Andes, da espécie Andes, é aquela que está causando o surto atual. E ela pode ser transmitida com uma possibilidade rara de uma pessoa para outra, especialmente em ambientes confinados. No Brasil, existe também a espécie Andes, mas somente a transmissão por resíduos deixados por ratos silvestres, especialmente em galpões, silos, estábulos.
0: Na semana passada, o Ministério da Saúde também confirmou que em todo o Brasil não há registro de circulação do hantavírus Andes, que é transmitido de pessoa para pessoa. A ocorrência de hantavirose é mais comum do que se imagina. O Ministério da Saúde registrou somente no ano passado 35 casos da doença e 15 mortes, e em 2026, 7 casos. Desde a identificação da doença aqui no país, em 1993, até dezembro do ano passado, mais de 2.500 casos foram confirmados no Brasil, causando mais de 900 mortes. Da Rádio Nacional em Brasília, Sayonara Moreno.
2: O rendimento médio das famílias brasileiras chegou a R$ 2.264 por pessoa em 2025. Esse valor representa crescimento real, já descontada a inflação. E também é o maior já apurado pela Pesquisa Nacional por Amostra de Domicílios. O dado de 25 representa o quarto ano seguido de alta no rendimento dos domicílios, segundo o levantamento divulgado pelo IBGE. Para consolidar o cálculo, o IBGE apura os valores de todos os rendimentos recebidos pelos integrantes das famílias e divide pelo número de moradores do domicílio. Além de

0: Salários e bônus entram na conta, aposentadoria, pensão alimentícia, benefício social, bolsa de estudo, seguro-desemprego, aluguel e aplicações financeiras. A pesquisa traz informações relativas às unidades da Federação. O Distrito Federal e os estados do Sul e Sudeste lideram o ranking no rendimento domiciliar per capita. Nas piores posições aparecem o Ceará com 1.379, o Acre com 1.372 e o Maranhão com 1.231. Por região, o maior valor pertence ao Sul, R$ 2.734, seguido do Centro-Oeste, R$ 2.712 e Sudeste com R$ 2.669. Os menores rendimentos são no Nordeste, R$ 1.470 e no Norte, R$ 1.558.
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2: 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Ok, Sócrates, eu volto com você.
0: Olha, começaram a valer ontem as novas regras para a fabricação de chocolates feitos e vendidos no Brasil. Aquela história dos 35% que a gente contou ontem aqui. Então, já começou a valer ontem, só que... As indústrias têm um ano, né, para se adaptar e trazer essas informações. Geralmente as que trazem essas informações são aquelas que fornecem ou fabricam aqueles chocolates com mais cacau, né? 75%, 85%, 90%, essas aí já trazem. Só que agora vai virar regra para as demais também apresentarem esse percentual. Mas como disse, tem um ano ainda de adaptação, ou seja, é muito tempo para se organizar e que a gente sinta também esse impacto nos supermercados, né? Onde você costuma comprar chocolate? É outra coisa para mim. Vocês acreditam que eu ainda tenho ovo de Páscoa em casa? Sem abrir. Não abri, mas chocolate... Pronto, leite para mim é perdido. Quer pegar o meu ovo, João? Você disse o que queria, agora... Ah, pensei que era. Leite. Pra mim é um negócio pedido, a não ser pra preparar alguma comida. Tem comida que você precisa colocar leite e tal, ok, beleza. Mas pra eu tomar leite, pedido. Chocolate, pronto, aí teve a Páscoa, né? Aí todo mundo entrega uma barrinha de chocolate, todo mundo entrega um chocolatezinho, né? Isso entre os amigos, né? Na empresa, todo mundo entrega. Aí família, um dá um ovo, aquele negócio todo. Sinceramente, eu tenho um ovo do ano passado ainda. Porque se eu comer um pedacinho de chocolate agora, pronto, eu comer um pedacinho de chocolate hoje, eu perco a vontade de comer chocolate por uns 2 meses. Não tem quem me faça. Eu não é meu. Não é meu. E às vezes até me ajuda. Aqui é uma confissão. Como eu tenho familiares que tiveram diabetes e têm diabetes, então eu acho até que isso me protege. Mas não é intencional não, não é por conta disso não. Não é porque eu fico pensando nisso não. É porque não me entra. Não é, eu não acho ruim. Eu gosto. Mas eu como um pedacinho. Comer um pedacinho pra mim acabou, se tô satisfeitíssimo, se eu botar aqui 10 chocolates na minha frente, são os seus, no máximo eu vou comer um e os outros 9 eu vou levar pro menino, pra o menino comer, porque eu não, vamos embora.
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0: Campanha de vacinação contra a gripe continua abaixo da meta. Gabriela Bento.
4: A campanha de vacinação contra a gripe em Pernambuco segue até o dia 30 de maio. Até o momento, pouco mais de 27% do público

O público prioritário foi imunizado. A Secretaria Estadual de Saúde reforça a importância da vacina, principalmente entre março e agosto, período de maior circulação do vírus influenza. Segundo a coordenadora do Programa Estadual de Imunização, Jéssica Mendes, a meta do Ministério

0: porém o Ministério preconiza uma meta de 90% para esse imunizante à influenza. Então a gente segue, né, com essa campanha que iniciou no dia 28 de março, então esse ano a gente teve um diferencial, que foi o início da campanha, já começamos com o dia D, e esse ano foi um sucesso, foram mais de 181 mil doses apenas no dia D, contra a influenza. Foi um aumento de cerca de 85% comparado ao ano passado.
1: A vacina está disponível nas unidades básicas de saúde e também em pontos estratégicos, como shoppings. A coordenadora detalha os grupos prioritários.
0: Atualmente, nessa campanha, nós temos os grupos de rotina e os grupos especiais. Esses são os grupos prioritários para receber até o dia 30 de maio a vacina contra a influenza, que são grupos de rotina, crianças de 6 meses a menores de 6 anos de idade, as gestantes e os idosos acima de 60 anos. E o grupo especial, que é formado por puérperas, profissionais da saúde, caminhoneiros, professores, pessoas em situação de rua. Então, todos esses estão aptos a receber a vacina, que é a principal forma de proteção contra a doença.
1: A vacina contra a gripe é aplicada em dose única para a maioria do público. A orientação é procurar o posto de vacinação mais próximo antes do fim da campanha. Gabriela Bento, Rádio Jornal, Rádio Notícia.
2: Vou dar uma passadinha aqui no WhatsApp, viu, Givaldo? Uma giradinha aqui rápida antes da gente trazer mais informações aqui. Bom dia, meu amigo. Tem como você mandar um abraço para Tuca Serraria, em São Caetano? Zé do Bode. É Zé do Bode que manda. Pronto. Um abraço, Zé. Um abraço para o Tuca. Um abraço para todo mundo aí em São Caetano, acompanhando aqui a Rádio Jornal. Bom dia, Sócrates. Enquanto se paga cachês milionários aos artistas, faltam medicamentos no Complexo Jaqueline. Rapaz. Depois, Jossane, se você puder mandar quais são as medicações, a gente pode até tentar perguntar à Secretaria de Saúde para a gente tentar receber aí alguma informação a respeito, tá? Obrigado pela audiência. Perguntar a Elaine se ela lembra dessa foto. Deixa eu vou pegar aqui, vou passar para... Eita, eu sei onde foi. Pelo quadro azul ali atrás, eu lembro até onde foi, viu, Adeilson? Vou mandar aqui para a Elaine. Elaine Dias. Deixa eu ver se tem o número dela agora. Tem, pronto. Vou passar para ela agora, viu, Adeilson? Aliás, vou passar não, estou passando para ela agora. Tanto é a tanta foto quanto a sua pergunta. Aqui, eu abri e fechei. Pronto, agora abri de novo, mandei para ela. Já está com ela, viu, Adeilson? Obrigado aí pela lembrança também, até em nome da Elaine. Bom dia, Sócrates. Mudar no trânsito ali na mediação do pátio de eventos. Foi aquela informação que a gente trouxe logo cedinho. E já está daquele jeito, um inferno. Eita, Léo. Deixa eu te perguntar uma coisa. Tem alguém da MC por aí, Léo? Quando você passou, tinha alguém da MC por lá? Ou nesse momento eles estão relaxando, né? Porque é trabalhar num dia com ameaça de chuva, pode pegar uma gripe e tudo mais, então eles ficam guardadinhos, né? Aqui o Cícero, muitos camelôs de Caruaru foram fazer o cadastro na prefeitura e o cadastramento já começou. Era via internet, via um aplicativo que a Fundação de Cultura... E a Cefaz muita gente foi lá e quebrou a cara. Cícero, até quando houve a divulgação, eu achei muito estranho, porque era num sábado a inscrição. E geralmente essas situações no sábado não acontecem, né? Geralmente é durante a semana, com o pessoal da própria prefeitura, o pessoal da própria Cefaz, geralmente, né? Aí eu não sei. Eu não sei, eu vi essa reclamação das pessoas, acompanhei e achei muito estranho o período, o prazo e o dia para a inscrição das pessoas para esse cadastro lá na para comercializar no período do São João. Achei estranho, realmente achei.
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2: Reforma tributária altera regras nas operações com bens imóveis. Hernani Tavares.
4: A reforma tributária deve trazer mudanças importantes para o setor imobiliário, já preocupa quem compra, vende ou trabalha no mercado de imóveis. As novas regras atingem operações como venda, aluguel, construção civil e intermediação imobiliária. A legislação também cria critérios para definir quando uma pessoa física será considerada contribuinte do setor, levando em conta a quantidade de imóveis, volume de negociações e renda com aluguel. O advogado tributarista Marlon Marques fala sobre os impactos da reforma para quem compra e vende imóveis.
5: É possível que haja um aumento considerável no custo da compra, porque a reforma ela altera a forma de tributação das atividades imobiliárias.

0: Hoje, muitas operações têm tratamento favorecido, ou então carga indireta menor. Com o IBS e a CBS, a venda de imóveis por empresas pode passar a sofrer tributação muito mais transparente e potencialmente maior, dependendo do regime de tributação. Alguns estudos indicam que o aumento da carga em incorporações e em loteamentos, especialmente em regime do lucro presumido, são muito possíveis de gerar impacto direto no custo da compra de imóveis. Isso pode gerar, por exemplo, o aumento no preço final de imóveis novos e também um repasse parcial desse aumento de custo ao comprador lá na ponta.
1: Além desses impactos, o mercado demonstra preocupação com possíveis impactos na geração de empregos e nos custos da construção civil.
0: Empresas que hoje operam com regimes fiscais mais eficientes podem ter a redução de benefício e maior transparência tributária. No entanto, isso pode elevar os custos em casos dentro do mercado imobiliário de incorporação, loteamento e construção. Já para adaptação, as empresas elas também terão custo. Elas terão que se adaptar, por exemplo, aos sistemas fiscais, elas terão que revisar as suas estruturas societárias e elas terão que reorganizar o planejamento tributário das suas organizações. Isso traz também a possibilidade de impactos diretos nos empregos. O custo tributário, se ele sobe significativamente, ele traz uma redução, né, da margem de lucratividade da empresa. Isso pode desacelerar lançamentos de empreendimentos dentro da área imobiliária.
1: A reforma tributarista será aplicada de forma gradual e o setor imobiliário se prepara para as mudanças pouco a pouco. Hernani Tavares, Rádio Jornal, Rádio Notícias.
2: 9 horas e 51 minutos, a Elane já respondeu, viu, Adeilson? Ela já disse aqui, lembro sim, é a filha do Adeilson. Pronto, eu nem mandei que era você, não mandei nada, ela já respondeu aqui, já recordou, né, do momento da fotografia. Valeu, Adeilson, um abraço, obrigado pela audiência. Olha só, rapaz, eu peguei aqui a publicação e eu me esqueci. Deixa eu falar aqui, o SBT hoje, rapaz, deixa eu voltar aqui, eu tava com isso aqui pronto para falar. E acabei saindo, né, da página. SBT. 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
2: A Cacil promove 15ª edição do Café Literário. Vanessa Pereira.
4: A Academia Caruaruense de Cultura, Ciências e Letras, a Cacil, realizará a partir das 19h30, na sede da instituição Café Literário, na Cacil. O evento promete uma noite de resgate histórico e reverência à memória intelectual da região. Sob a presidência de Paulo Muniz Lopes, a programação desta edição será dedicada à trajetória e ao legado dos ocupantes da cadeira número 32. Na programação haverá homenagens em dois momentos centrais de explanação. Tributo ao patrono, onde o pesquisador e editor Valmiré de Meron Porto da Silva, que conduzirá uma palestra em homenagem ao Monsenhor Bernardino Adrião de Carvalho, patrono da cadeira em destaque. E Memória Acadêmica, onde a acadêmica Edivalda Leite Miranda apresentará uma palestra sobre a vida e a obra de Dr. Carlos Alberto Toscano de Carvalho, em memória, intelectual que ocupou a cadeira e deixou uma marca indelével na cultura local. O Café Literário é uma oportunidade para que pesquisadores, estudantes de comunicação e entusiastas da história caruaruense se reúnam em um ambiente de troca de saberes e valorização da identidade regional.
5: Da redação, Vanessa.

0: Pereira, Rádio Jornal, Rádio Notícia.
1: Falei de Copa, né? Só lembrando aqui que a pré-lista da seleção brasileira, feita pelo técnico Carlo Ancelotti, tem Neymar do Santos, mas aqui não tem nenhuma novidade não, tá? Em várias outras listas, o Neymar aparecia na pré-lista, né? Ele está na pré-lista também agora. Pedro do Flamengo está também na pré-lista. Já o atacante Estevão está fora da relação por causa de uma contusão. Ele não vai se recuperar a tempo da disputa da Copa do Mundo. A relação tem 55 nomes e foi finalizada nesta segunda-feira. O fato dos nomes estarem na lista não significa que serão convocados para o Mundial. Na próxima segunda-feira, Ancelotti convoca os 26 jogadores que estarão de fato na competição. Os atletas incluídos na pré-lista, eles têm uma chance real de estar na Copa. Os excluídos já não podem mais disputar o torneio. A inclusão de Neymar era prevista dentro da CBF, pois ele vinha fazendo parte de listas largas de Ancelotti, mas até agora não foi chamado para nenhum amistoso. A convocação dele no dia 18 não é o cenário mais provável. Ele jogou algumas partidas seguidas, mas alterna algumas atuações ruins com outras melhores. A própria briga lá com o Robinho Júnior, a ausência em um jogo contra o Mirassol, que era onde o Ancelotti ia vê-lo em campo, ele não foi para o jogo. Enfim, ele tem chance de ir para a Copa, mas ninguém sabe, né? Já Pedro tem jogado bem pelo Flamengo e entrou no radar de Ancelotti. O técnico assistiu ao jogo em loco do atacante no Maracanã contra o Vasco e o atleta tem agradado ao treinador. Só que a concorrência é pesada com o Igor Thiago e com o Endrick. Inclusive, o Igor Thiago fez um bom jogo ontem pelo Campeonato Inglês. E o Endrick, né, tá jogando lá no futebol da França.
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1: Lei é sancionada e consolida circo como manifestação cultural do Brasil. Douglas Castilho.
3: Com a sanção da Presidência da República, o Brasil passa a reconhecer definitivamente o circo como parte essencial da sua identidade nacional. Originada no Congresso, a iniciativa leva visibilidade a uma arte que desde o século XIX integra música, dança, acrobacia e teatro no país. Além da valorização histórica, a nova legislação pretende derrubar barreiras sociais que afetam as companhias nômades. O intuito é desburocratizar o acesso à saúde pública no SUS e agilizar a transferência escolar dos filhos de artistas que estão em constante deslocamento. Para o autor da proposta, senador Flávio Arnes, do PSB do Paraná, a aprovação é um reconhecimento do impacto positivo e pedagógico da classe artística na sociedade.
4: Somos todos a favor da atividade circense, da sua valorização e, ao mesmo tempo, apontar, né, para a sociedade, olha, vamos todos pensar nisso, no palhaço. O que você faz? Não, eu sou palhaço, não é só pejorativo. O palhaço é um dom. É um talento, a pessoa que está lá, que desenvolve, né? E toda atividade circense também, que pode assim servir como ânimo, esperança.
3: O peso econômico do setor também pautou o avanço do texto. Conforme ressaltado pelo relator senador Paulo Paim, do PT do Rio Grande do Sul, estima-se que existam cerca de 800 circos de lona operando no Brasil, responsáveis pela renda de aproximadamente 20 mil profissionais. No entanto, quem vive o dia a dia dos espetáculos reforça que o marco legal precisa vir acompanhado de condições práticas de trabalho. O diretor e produtor circense Vinícius Dalmas exemplificou os entraves físicos que ainda dificultam as apresentações.
5: No final das contas, as grandes dificuldades, a gente já sabe quais são, quando a gente chega nas grandes cidades, é ter espaços adequados para as apresentações circenses, mesmo as companhias de circo sem lona, são os grupos e companhias de circo. Muitas vezes os teatros não têm uma infraestrutura para você pendurar um trapézio, para você pendurar aéreos.
3: A medida já se encontra em vigor desde a sua publicação. Da Rádio Senado, Douglas Castilho.
1: Uma passadinha aqui mais uma vez no nosso WhatsApp, no 81996017448. Um abraço para você, Naelson. Obrigado pela sua audiência também aqui na Rádio Jornal. Quem mais aqui com a gente? O Amauri. Tem secretário que só assumiu para bajular o prefeito. Opinião aqui do Amauri. Bom dia, a gestão não está preocupada se a cidade está boa ou não, a preocupação é o pensamento se vai ganhar processo ou não contra outras pessoas aí. Tá certo, Paulo, obrigado pela audiência aqui na Rádio Jornal.

0: Também é o Paulo Roberto. Ah, o Almir está concordando aqui com a gente. Eu acredito que naquele momento que a gente falava a respeito da Via Parque. Ah, olá, Sócrates. Eu sou o ouvinte Jackson José. Quando é que a gestão vai chamar os professores da seleção? Tem faltado professor nas escolas. Tem escola que nem gestor tem. Qual órgão para fiscalizar esse problema? Muitos professores estão sem trabalhar, sem contar com os profissionais de apoio. Isso é uma vergonha para a educação aqui em Caruaru. Vou até passar aqui o questionamento para a Juliana para que ela possa buscar, junto à Secretaria de Educação, alguma informação a respeito, né? Estou passando aqui para a produção, a Juliana Rodrigues, aqui na Rádio Jornal.
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0: A publicação foi feita um dia após o político trocar de advogado para assumir sua

0: a defesa na investigação e eleger também o Conrado Gontijo. Então, tudo aquilo que a gente tem acompanhado no dia a dia, todas aquelas informações, todo aquele barulho, segundo ele, viu? É tudo uma obra de ficção. Tá bom. Né? E as declarações, os depósitos, o dinheiro, as conversas gravadas e tudo mais. É tudo ficção, rapaz. É tudo ficção. Pois se alguém quiser ir na ficção mandar um milhão pra mim, fica à vontade, viu? É na ficção. Fique tranquilo, né? Fique tranquilo. Pode mandar que não tem problema não, tô querendo. É tudo ficção, tá aí vendo?
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0: Um bilhão em dívidas já foram renegociadas pelo Desenrola. Natália Koslick.
2: Para trazer alívio ao bolso dos brasileiros e diminuir os índices de inadimplência, foi lançado o novo Desenrola Brasil. São oferecidos descontos de até 90% sobre dívidas antigas, prazo de até 4 anos para pagar e juros reduzidos. Desde o lançamento, na semana passada, o programa acumula cerca de R$1 bilhão em dívidas renegociadas. E o volume de pedidos segue em expansão, segundo o ministro da Fazenda, Dario Durigan.
3: São 200 mil pedidos já em avaliação dos bancos, desses 200 mil, 100 mil praticamente fechados e em volume crescente. Cada dia a gente tem visto mais renegociações sendo feitas, o que é muito importante.
2: O foco do programa são consumidores que ganham até 5 salários mínimos, o equivalente a R$ 8.105. Aqueles que têm dívidas contratadas até 31 de janeiro de 2026, com atraso entre 90 dias e 2 anos, poderão renegociar diretamente com os bancos dívidas de cartão de crédito, cheque especial ou crédito pessoal sem garantia. O programa também oferece condições especiais para micro e pequenas empresas e produtores rurais quitarem seus débitos. E a renegociação para estudantes com empréstimos do FIES deve começar a valer essa semana, afirmou o ministro.
3: O FIES para os inadimplentes deve estar totalmente operativo. A medida provisória semana passada deu as condições, os bancos têm tirado dúvidas junto com o MEC e a Fazenda. Essa semana vai estar operativo.
2: O novo Desenrola tem previsão de duração de 90 dias. De acordo com o ministro Dario Durigan, em breve o programa vai entrar em uma nova fase voltada para estimular os adimplentes. Reportagem Natália Koslick.

0: Tá vendo, seu Edson, tá vendo? O negócio é famoso, é famoso. Olha, a AMS confirmou, a gente falou sobre aquele caso do hantavírus, ela confirmou novos registros da doença identificada nos passageiros do navio da expedição MV Ondios. Agora são 11 o total de ocorrências monitoradas no mundo, entre casos confirmados e prováveis. Segundo o diretor-geral da entidade, o Tedros Adhanom, 3 pessoas morreram em decorrência da infecção. Segundo a agência France Press, Países Baixos, Reino Unido, Espanha, Alemanha, Suíça, França e Estados Unidos registraram casos de cidadãos infectados após a detecção do surto no cruzeiro. Até o momento, 7 pacientes de 6 nacionalidades estão sob vigilância médica como casos confirmados da doença rara, transmitida aos humanos pelas fezes, urina ou saliva de roedores, segundo o levantamento da agência, com base em dados oficiais.
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2: Muito bem, Sócrates da Silva, a gente retorna aqui na programação da Rádio Jornal. Agora nós vamos ouvir o meu amigo Mário Mussão, direto da Arthur Eletromóveis, na cidade de Pesqueira. 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
3: 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Bom dia, Sócrates. Bom dia a todos os ouvintes da Rádio Jornal. Tá na Rádio Jornal, tá na melhor, tá na mais ouvida. 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Você está ouvindo a melhor programação do meu amigo Berg? 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

10 horas 14 minutos aqui na Rádio Jornal. O programa Ganha o Mundo está com inscrições abertas para 2 mil vagas de intercâmbio internacional para estudantes do ensino médio da rede estadual. No total, 1.400 vagas são voltadas para a língua inglesa, com destinos nos Estados Unidos, Canadá e Reino Unido. As outras 600 vagas serão destinadas aos estudantes que optarem pelo espanhol, com intercâmbios na Argentina e na Espanha. As inscrições seguem abertas até o dia 16 de junho e devem ser feitas pelo site do Instituto

0: IGEDUC. Nesta edição, o programa também garantirá uma oferta mínima de 2 vagas para cada um dos 184 municípios pernambucanos e para o arquipélago de Fernando de Noronha. Uma para cada idioma, né? Uma para o inglês e outra para o espanhol. O processo seletivo passa a contar nesta edição com 3 etapas. A primeira consiste na verificação dos requisitos previstos em edital. A segunda corresponde à aplicação das provas objetiva e subjetiva, marcadas para o dia 5 de julho. E a terceira etapa será composta por entrevista psicossocial. Para participar, os candidatos devem preencher os dados solicitados no ato na inscrição. Nessa edição do Ganha o Mundo, a seleção será realizada por idioma e o estudante deverá indicar apenas o país de preferência. A escolha, porém, não garante a destinação para esse país, que dependerá da classificação final no processo seletivo, de modo que os candidatos com melhor desempenho terão prioridade na alocação para os destinos indicados. Os selecionados vão cursar o correspondente a 1 semestre letivo, médio de 18 semanas, de acordo com o país de destino, em escola de nível médio de um dos países. Além disso, o governo de Pernambuco garante bolsa de manutenção aos alunos durante a estadia fora do país.
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0: Ministério Público realiza ação do Dia Nacional de Denúncia ao Racismo. João Lobambo.
2: O Ministério Público de Pernambuco realiza na quarta-feira, dia 13 de maio, uma ação educativa de combate ao racismo em 5 cidades do estado. A mobilização marca o Dia Nacional de Denúncia contra o Racismo e vai orientar a população sobre como denunciar casos de discriminação racial. A iniciativa é coordenada pelo Núcleo de Enfrentamento ao Racismo do MPPE e contará com a participação de promotores de justiça, professores e estudantes universitários. As atividades acontecem simultaneamente no Recife, Serra Talhada, Arco Verde, Garanhuns e Caruaru. O promotor de justiça Igor Araújo, coordenador do Núcleo de Enfrentamento ao Racismo do MPPE, detalha sobre a ação.
3: Dia 13 de maio é o Dia Nacional de Denúncia contra o Racismo e o Ministério Público quer estar nas ruas entregando as cartilhas com orientações sobre canais úteis para denunciar o racismo a fim de incentivar a população a denunciar esse tipo de crime e a continuar realmente buscando justiça. A gente tem visto nos últimos anos um aumento considerável da quantidade de denúncias pelo crime de racismo, seja injúria racial, seja condutas racistas, incentiva discriminações ou de racismo religioso realmente, e a gente quer incentivar a população a orientar realmente a que os agressores ou as agressoras que cometam esse tipo de condutas em quaisquer ambientes, seja em casa, no trabalho, na rua, seja alguém conhecido, alguém desconhecido, essas pessoas sejam denunciadas.
2: O promotor explica ainda que tipo de apoio ou acompanhamento o Ministério Público oferece às vítimas de racismo após a denúncia.
3: É atender a população que presta denúncia, que tenha tido algum problema, seja na delegacia ou seja em algum outro órgão ou departamento para realizar esse tipo de denúncia de informação e a partir daí prestar esse encaminhamento, seja em contato com a própria delegacia ou com a promotoria responsável, quando o processo está em curso ou ainda não, para que nós possamos acompanhar e identificar realmente, garantir a correta investigação, que a gente chama de rigidez, da própria investigação em si e permitir que a população possa, claro que com os cuidados para evitar a revitimização, para que a pessoa não tenha o tempo todo ali que contar a mesma história, mas que a população possa também ter outro canal de diálogo de própria fiscalização da atuação do Estado na persecução penal, na investigação e na punição dessas condutas racistas.
2: No Recife, a ação será realizada a partir das 8 da manhã no Parque 13 de Maio, em Santo Amaro. Em Arco Verde, o atendimento ao público acontece na Praça Virgínia Guerra. Já em Garanhuns, a mobilização será na Colunata, no centro da cidade. Em Serra Talhada, a equipe estará em frente à Escola de Referência Cornélio Soares. Em Caruaru, as atividades começam às 9 da manhã, no Centro Acadêmico do Agreste da Universidade Federal de Pernambuco. João Lobambo, Rádio Jornal, Rádio Notícia.
0: Olha, os estudantes com dívidas do FIES podem renegociar seus débitos a partir de amanhã, por meio do Desenrola FIES, que prevê descontos para quitação de até 99% sobre o valor da dívida. Pode participar o estudante com contrato firmado até 2017 e que estava em fase de amortização, ou seja, em fase de pagamento, em 4 de maio de 26. A negociação pode ser feita até 31 de dezembro deste ano. A expectativa do MEC é de que mais de 1 milhão de estudantes sejam beneficiados com refinanciamento de suas dívidas. O Desenrola Fies faz parte do novo Desenrola Brasil.
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0: Semana S do Comércio realiza ações gratuitas em Caruaru. Luana Monteiro.
4: O Sistema Integrado do Comércio Brasileiro realizará a Semana S do Comércio de Bens, Serviços e Turismo. Em Caruaru, o evento acontecerá na próxima sexta-feira, dia 15, e contará com programação recreativa, esportiva, social, educativa e de empreendedorismo. O evento será dividido em 2 momentos, no Sesc Caruaru e no Marco Zero da cidade. No Sesc, as atividades terão início a partir das 8 da manhã, com a ação Bora Acordar Aulões Esportivos. Nela, o público participará de dinâmicas e exercícios físicos. Das 10 da manhã às 2 da tarde, as crianças terão a oportunidade de se divertir na Estação Brincar, com jogos e brincadeiras em um espaço dedicado à interação, socialização e à valorização do brincar. Às 2 da tarde, no Teatro Rui Limeira Rosal, localizado no Sesc Caruaru, o projeto Banco Vermelho de Combate ao Feminicídio realizará, em parceria com a Secretaria Municipal da Mulher, uma palestra com o tema Não é só trend, a reinvenção das violências de gênero nas redes sociais. O objetivo é chamar a atenção do público para a violência letal contra as mulheres, estimulando a reflexão coletiva e a responsabilização social, promovendo um diálogo sobre compromisso com a proteção e a igualdade de gênero. Já no Marco Zero de Caruaru, a programação acontecerá das 9 da manhã às 3 da tarde, com atendimento gratuito nas áreas de beleza, gastronomia, saúde e bem-estar, como corte de cabelo masculino, massagem, auriculoterapia, ponto de vacinação, aferição de pressão e orientações sobre cuidados com a saúde para a população. O público também poderá participar de experiências voltadas à inovação e à educação, através de atividades com óculos de realidade virtual, iniciativas do Projeto Prints, com iniciativas lúdicas e games, além de um campeonato de cubo mágico. Na área de gastronomia, haverá exposição de food trucks, com produtos e marcas de alunos dos cursos do SENAC e uma oficina de elaboração de drinks. As vagas são limitadas e os interessados em participar devem se inscrever em um link na internet. Luana Monteiro, Rádio Jornal, Rádio Notícia.
0: Olha, a Meta perdeu hoje uma disputa judicial contra uma ordem regulatória italiana que determina que a empresa deve compensar editoras pelo uso de trechos de suas reportagens, e a informação é da agência Reuters. A decisão veio após o principal tribunal da União Europeia apoiar a posição da autoridade italiana de telecomunicações. O caso destaca a disputa em curso sobre direitos autorais entre editoras, criadores de conteúdo e empresas de tecnologia pelo uso de artigos jornalísticos e obras autorais no treinamento da inteligência artificial. A questão já motivou ações judiciais contra empresas como Meta, OpenAI e Anthropic por suposta violação de direitos autorais. O caso chegou ao tribunal depois que a Meta contestou o poder da autoridade italiana de comunicações de definir o valor que plataformas online devem pagar pelo uso de artigos jornalísticos.
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0: Centro Universitário realiza mutirão de cirurgias odontológicas em Caruaru. Juliana Rodrigues.
5: A Clínica Escola de Odontologia da Uninasal Caruaru realiza até amanhã um mutirão de cirurgias odontológicas voltado para a população. A iniciativa irá oferecer extração dos dentes sisos, frenectomia, correção de freio labial ou lingual, gengivoplastia e remoção de pequenos cistos. Os atendimentos serão realizados por alunos do 7º período da graduação, contando com a supervisão direta dos professores e responsáveis técnicos da clínica, como destaca Isabela Barbosa, coordenadora do curso.
6: Convidamos toda a população de Caruaru e região para estar vindo até a nossa unidade realizar conosco cirurgias odontológicas. Realizaremos aqui desde as cirurgias mais simples até as mais complexas, incluindo a famosa cirurgia do dente siso. Todos os nossos procedimentos são realizados sob supervisão de uma equipe docente altamente qualificada que acompanha o estudante durante todo o procedimento.
5: Para participar, os interessados devem se dirigir à Clínica Odontológica da Uninasal em Caruaru, portando obrigatoriamente um documento com foto. E o paciente

0: paciente irá contribuir com uma taxa social de acordo com o serviço. Juliana Rodrigues, Rádio Jornal, Rádio Notícia.
1: 8h30. Olha, será lançado hoje o programa Brasil contra o Crime Organizado. Nele tem medidas voltadas à segurança pública. O pacote prevê investimentos de 11 bilhões de reais, sendo 1 bilhão do orçamento da União e 10 bilhões via empréstimo do BNDES. Isso para os estados. O programa será estruturado, segundo o governo, em 4 eixos: asfixia financeira das organizações criminosas, fortalecimento da segurança no sistema prisional, qualificação da investigação e do esclarecimento de homicídios e combate ao tráfico de armas, tá? Então, esse programa deve ser anunciado no dia de hoje e deve ser formalizado por meio de um decreto presidencial e 4 portarias, exigindo a adesão dos estados para acesso aos recursos do BNDES.
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1: Casas da Juventude recebem kits de equipamentos imobiliários. Germano Rodrigues.
3: As políticas públicas de juventude em Pernambuco ganharam ainda mais força com a entrega dos kits de equipagem para as casas das juventudes. Foram investidos aproximadamente 6 milhões de reais, executados pela Secretaria da Criança e da Juventude. Nessa primeira etapa, mais de 70 municípios foram contemplados. Foram entregues mobiliário, computadores, impressoras, cadeiras e mesas, TV e equipamentos de som e produção de áudio. Para a governadora de Pernambuco, Raquel Lira, o programa Casa das Juventudes ajuda a transformação dessas cidades. É um olhar diferente para o futuro.
4: A gente hoje resgata uma política pública de Casa das Juventudes, que tive a oportunidade de implementar e fortalecer há cerca de 15 anos atrás, quando fui secretária do Estado. Quando a gente entrega mesa, cadeira, computador, um kit de som, multimídia, para a Coordenadoria de Juventude, para a Secretaria de Juventude, colocando como condição a criação de conselhos de juventude, de política pública para a juventude, é a forma da gente fazer a juventude poder participar de maneira ativa, ser protagonista da transformação dos municípios. É mais uma vez, a gente comprou para todos os municípios do Pernambucano e mais Fernando de Noronha. Hoje entregamos a 70 e vamos entregar os 184 mais a Ilha de Fernando de Noronha. Do mesmo jeito que a gente fez com a assistência social, com a política pública para a mulher, a gente garantiu o fortalecimento no chão do território, junto aos prefeitos, à política local, para que a gente possa garantir protagonismo a quem precisa ter vez e voz. Para de falar de futuro, nós temos presente a ser construído agora e ele só se faz com a organização da juventude.
3: O programa Casa das Juventudes é uma política pública institucionalizada pela Lei Estadual 14.577 de 2011, executado através da parceria entre o governo de Pernambuco e os municípios, que tem a finalidade de ampliar oportunidades de convivência, aprendizagem e desenvolvimento sociocultural para jovens pernambucanos, por meio da estruturação de espaços públicos de referência que possam possibilitar inclusão, cidadania e oportunidades por meio da oferta de cursos de qualificação, oficinas e ações integradas. Nas casas serão oferecidos aos jovens dos municípios cursos, oficinas e formações de diversas áreas. Uma dessas cidades que foram contempladas foi Camutanga. E segundo a prefeita Thalita de Doda, essa ação feita pelo Estado vai poder abrir a primeira Casa da Juventude na região.
5: Hoje estou muito feliz, né? Muita gratidão à nossa governadora Raquel Lira, que tem esse olhar especial para todos os municípios, principalmente para as cidades de menor porte, como Camutanga, onde tem 8.500 habitantes. E a gente está recebendo a primeira Casa da Juventude do nosso município. A gente fica muito feliz, onde a gente vai poder trabalhar políticas públicas para os nossos jovens, para os nossos adolescentes, trazer formação, né, poder dar mais acesso à nossa juventude que tanto precisa. E hoje a gente está saindo assim, aqui com esse kit, né, que são mais de 50 coisas, né, que vai fortalecer, né, a parte imobiliária da nossa Casa da Juventude. A gente fica muito feliz em poder trabalhar em prol do nosso povo e principalmente em prol dos nossos jovens e adolescentes.
3: Germano Rodrigues, Rádio Jornal, Rádio Notícia.
1: Dá uma passadinha ligeirinha aqui no WhatsApp, eu tenho aqui 30 segundos, então dá tempo de trazer aqui algumas mensagens. Bom dia, Sócrates. Jeane do Salgado, gostei muito do que você falou sobre a Via Parque, moro na lateral dela e é desse jeito, não mudou nada. Tá certo, Jeane, obrigado aqui pela audiência aqui na Rádio Jornal. O Evandro Barreto, bom dia, Sócrates, isso é na principal avenida da cidade, o mato está reinando na Avenida Agamenon Magalhães. Pois é. O mato tá desse jeito na Agamenon e talvez aí, Evandro, você tenha visto um lugar onde tem menos, viu? Tem lugar com mais, tem lugar que o mato tá mais alto aí.

0: ainda. Tiraram tudo da avenida, que era para passar uma trilha. E disseram que iam fazer alguma coisa e não fizeram absolutamente nada. Está tudo do mesmo jeito. Ou seja, não havia projeto algum, não havia intenção alguma. A única intenção era colocar uma trilha de volta na avenida. Bom dia a toda a qualificada audiência e equipe de jornalismo da Supermanhã Garanhuns e Pesqueira. Quero usar o espaço para parabenizar mais uma vez a competência e a coragem editorial da Rádio Jornal, da pessoa de Sócrates, o inoxidável da notícia, por seus comentários agora há pouco sobre a Via Parque. Na minha opinião, já passou da hora da Câmara de Vereadores de Caruaru exercer um dos únicos propósitos da sua existência, que é fiscalizar o Poder Executivo e o Tribunal de Contas fazer a mesma coisa, assim como o Ministério Público, pois todos esses órgãos existem em função de garantir o bem-estar da população e a inércia deles configura, inclusive, o crime de prevaricação, cumprindo a sua missão institucional. Aqui na audiência inegociável, seu ouvinte e admirador Zaidan, que sabe e assina o que você está falando do alto dos 32 anos exercendo a advocacia. Um abraço, Zaidan. Obrigado pela sua audiência também aqui na Rádio Jornal. Um abraço carinhoso a você, sempre acompanha aqui a gente também.
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5: 10 horas 34 minutos. Olha, em relação à Copa, cada dia tem uma notícia, cada momento tem uma notícia. Ontem de tarde, antes do Ancelotti mandar a lista, né, dos pré-convocados, a lista larga, né, a lista com os 55 nomes, a gente já tinha, né, grupos na internet divulgando os convocados e tudo mais. Aliás, os pré-convocados, né, os selecionados. É, e agora já tem gente falando, além dos 55, já tem

0: gente dizendo que tem o nome dos, dos 26 convocados. E a única dúvida, na verdade, já teriam 25 definidos e a única dúvida seria o Neymar. Ah, quem está dizendo isso é o Marcel Rizzo, que é colunista do Estadão. Ah, ele colocou aqui assim, veja, isso não é a convocação final, né, é apenas uma informação. Estou inclusive, dando crédito aqui para o Marcel Rizzo do Estadão sobre os nomes que ele considera já garantidos. Os goleiros seriam Alisson, Ederson e Bento. Os defensores seriam Danilo do Flamengo, Wesley, Alexandro, Douglas Santos, Marquinhos, Gabriel Magalhães, Bremer, Léo Pereira e Ibanhas. Ibanhas, inclusive, fez um gol ontem pelo Al Ahly, né, jogando no Campeonato Saudita. Os meias, Casemiro, Bruno Guimarães, Fabinho, Danilo e Lucas Paquetá. Os atacantes, Vinícius Júnior, Rafinha, Gabriel Martinelli, Luiz Henrique, João Pedro, Matheus Cunha, Endrick e Igor Thiago. É evidente, estou dizendo aqui que isso não é lista oficial, é apenas uma lista de um colunista, né, do Marcel Rizzo, do Estadão Conteúdo. Mas, muitos desses nomes aqui, a gente sabe que dificilmente estarão fora da convocação final. Ele acredita, o Marcel Rizzo, acredita apenas a única dúvida, né, na mente do Ancelotti, a presença ou a ausência do Neymar.
1: Brasília.
0: Romualdo de Souza, esse não tem dúvida se está presente ou não, está convocado para todos os dias, está conosco. Alô, Romualdo, bom dia.
2: Bom dia para você. Bom dia também para o nosso ouvinte, viu, Sócrates? Não apenas convocado, de novo. Essa semana, vou passar a semana toda aqui com a bandeira de Itaquaritinga do Norte hasteada, foi o aniversário de Itaquaritinga no domingo, então já convocado para... Eu não sei se eu vou no circuito do café em Itaquaritinga do Norte em agosto, mas já convocado para divulgar os projetos lá. É tanta coisa boa que vai acontecer em Itaquaritinga, então conte com a gente, viu?
0: Pronto, perfeito. Convocado e garantido. Já tem a camisa, inclusive, com o um nomezinho em cima. Romualdo, seria Romualdo S ou R de Souza? Você preferia o quê, Romualdo?
2: Olha, eu prefiro Romualdo mesmo.
0: Só o Romualdo, pronto.
2: É, até porque o Souza não é propriamente uma família, sabe? Sim. Foi um nome que o meu avô achou por aí e achou que era bonito, mas...
0: Ah, perfeito.
2: Eu prefiro Romualdo.
0: Perfeito. Ô Romualdo, eu vou começar perguntando desse pacote aí contra o crime organizado. Nós estamos em maio, Romualdo. O volume de dinheiro é grande, 11 bilhões de reais, né? Que seria 1 bilhão do governo, mais 10 bilhões aí vindo de uma parceria, do empréstimo com o BNDES e tudo mais, mas os estados têm que assinar, né, para garantir essa verba, esse dinheiro. Maio, a eleição é em outubro. Dá tempo de alguma coisa, Romualdo?
2: Nem que enfileirasse todos os bandidos condenados pelo crime organizado e botasse eles trancafiados num presídio só, resolveria o problema. O problema do Brasil é muito mais do que essa praga chamada reeleição de prefeitos, de governadores e do presidente da República. Isso é uma praga que, quando o prefeito, a governadora e o presidente da República assumiram, já assumiram pensando na reeleição. Então, isso é muito ruim para a política brasileira. E o que ocorre é exatamente isso. A campanha eleitoral já começa por esses dias. O governo Lula passou a vida inteira. Lula está no... Ele já passou dois mandatos e quase três mandatos. Lula, mais de 10 anos. E o que o governo Lula fez? Não vou nem entrar no governo Dilma. Mas o que o governo Lula fez para enfrentar a violência, para combater a violência? A violência só cresce no Brasil. E cresce assim, desorganizadamente. Portanto, eu não tenho muita expectativa, até porque é aquele negócio. A governadora vem a Brasília, assina um convênio, pega um dinheiro, e aí? E o presidente vai fazer o quê? Esse dinheiro, a parte do governo federal, é irrisório, Sócrates. O problema do Brasil, do ponto de vista da segurança, é muito estrutural para a gente achar que resolve isso com um programa anunciado às vésperas das eleições. E ainda mais, Sócrates, ainda mais. Não sei se você se lembra, mas em outubro de 2024, o então ministro da Justiça e Segurança Pública, Ricardo Lewandowski, apresentou um projeto. Esse projeto foi apresentado aos governadores, inclusive quem estava aqui em Brasília na época era a Priscila Krause, a vice-governadora. E aí os governadores ficaram, bom, a gente vai estudar, vai levar para casa, vai estudar, fizeram o dever de casa. O que aconteceu? O projeto foi aprovado na Câmara dos Deputados.

0: E o governo tem maioria no Senado. Tanto é que o governo, quando quer, consegue barrar o relatório da CPMI do INSS, mas não consegue fazer andar esse projeto relacionado à segurança pública, Sócrates.
1: E essa questão do tempo, para o ouvinte compreender, eu acho que uma das primeiras ações que a governadora, vindo aqui para Pernambuco, que a governadora Raquel Lira apresentou quando assumiu o governo, foi a questão da segurança pública. Você lembra que os empréstimos foram realizados, né, e que ela vem há 3 anos... lutando literalmente contra os índices de violência no Estado. E tem mês que, né, tem mês que é uma beleza, uma maravilha. Redução de não sei quanto por cento. Quando pega um ano, não, reduzimos de não sei quanto por cento. Mas a sensação de insegurança é basicamente a mesma, mesmo com vários concursos feitos, mesmo com vários presídios reformados, remodelados, ou mesmo entregues à população. Eu estou querendo mostrar isso aqui para as pessoas compreenderem que em 4 meses ou 3 meses, é muito difícil que esse programa consiga atingir o objetivo que está se propagando nesse momento, né, Romualdo?
0: Seria muito bom, e não foi, se no primeiro dia de governo Lula da Silva tivesse feito exatamente o que ele vai fazer hoje. Apresentado, porque tempo ele teve, informações ele tinha. Agora, não foi isso. Tem certas coisas que vão sendo empurradas com a barriga, com alguns paliativos para que a sociedade possa esperar mais uns dias, e aí quando chega na época eleitoral, todo mundo, seja governadores, sejam os governadores, seja o presidente da República, todo mundo tem um plano de segurança pública e que logo, logo tende a ser esquecido, Sócrates.
1: Perfeito. Ô, Romualdo, hoje a gente trouxe uma matéria sua. Tem uma... É uma espécie, é um ditado, né? Quando a gente oferece logo a mão, a pessoa quer logo o corpo todo. A oposição ganhou a mão, agora quer o braço, o tronco, todos os membros, Romualdo, na PEC da anistia?
0: Eu não sei se vai conseguir. Sabe por quê? Porque, como disse o presidente do Congresso Nacional, o senador Davi Alcolumbre, quer dizer, ele é presidente do Senado, antes de mais nada. Essa proposta, para ser aprovada, ela precisa de uma agilidade que o Congresso não terá, pelo menos no primeiro semestre. Sócrates, nós já estamos na metade, praticamente na metade do mês de maio, logo logo vem junho, vem festas juninas, e julho tem quase um mês todo de recesso. Aí, agosto, tem aquela história de registro de candidaturas, começa a campanha eleitoral, setembro, outubro já é eleição. Sócrates, você acha que o Congresso Nacional vai votar uma proposta de emenda constitucional tratando da anistia em meio à campanha eleitoral? Tem outras propostas que também estão na fila para serem votadas e não andam, como, por exemplo, aquela mesma proposta que foi escrita, cujo relator foi o deputado Mendonça Filho, e que trata da segurança pública. Ou seja, Sócrates, pode até ser que a oposição queira, mas pode até ser que a oposição tenha voto, mas não tem tempo para votar. Agora não tem tempo para votar, Sócrates.
1: Você falou as festas juninas, Romualdo. Esse ano de eleição desse tipo de eleição que nós temos agora, é uma espécie de eleição geral, a festa junina é o grande palanque dos políticos nordestinos. Esse ano a gente vai ter candidato de todo modelo, de toda matriz ideológica, circulando pelas festas juninas, mostrando seu poderio eleitoral, andando com uma curriola de bajuladores no entorno dessas festas, né, Romualdo?
0: Eu estava falando agora com um amigo que mora em Taquaritinga do Norte, e o Alexandre me falou o seguinte: meu amigo, já parece que já estão definindo por aí. Já estão falando em, roupa nova. Roupa nova que vai tocar, vai cantar lá na festa de Taquaritinga do Norte. Ô, Sócrates, imagina, Taquaritinga do Norte em época de festa do café. Já tem gente que é uma beleza, imagina, em época de campanha eleitoral. Com Raquel concorrendo à reeleição, com os 25 deputados querendo ganhar mais um mandato, com 2 dos 3 senadores buscando um mandato de 8 anos, vai ser uma festa maravilhosa. Pelo menos, eu até estava falando agora com o Alexandre, é possível até que tenha mais político na rua do que gente participando do festival. Claro que eu estou exagerando no argumento, eu sei que vai ter muita gente, o Festival do Café.

é realmente importante. Agora, tanto as festas juninas como o Festival do Café de Itaquaritinga do Norte é sempre uma oportunidade para que os políticos realmente chovam, apareçam por lá. E vou te

aí tem um detalhe que é o seguinte, nos 4 anos de mandatos do atual governo, a governadora não esteve lá nenhuma vez. Seria bom que ela aparecesse lá para conhecer o que é a festa. Ou então, a maioria dos 25 deputados, a maioria dos deputados estaduais, a maioria dos senadores nem dá as caras por lá. Agora é a oportunidade de ir lá dar uma chegadinha em Carnaíba, saber o que é a festa em homenagem a Zé Dantas.

0: Para falar em dormir ao som do chocalho, você sabe de uma coisa? Na casa do senador Ciro Nogueira não tem campainha, tem um chocalho. Duas semanas atrás, a Polícia Federal chegou lá e, ó, blim, blim, blim, blim, tocou no chocalho. Já pensou, Sócrates?
1: ô, Romualdo, pra gente ir aqui pra reta final. É um país estranho, né? Nossa discussão política está entre usar ou não usar uma marca de sandálias ou tomar detergente. Eu prefiro um café, viu, Romualdo?
0: Rapaz, você já pensou alguém beber um detergente? Ou seja, tem pessoas que são tão desaprumadas que elas veem um meme na internet e acham que é verdade. Porque toda essa história aí do detergente, que o detergente isso, o detergente tem aquilo, aliás, eu até perguntei, se o detergente mata a bactéria, não matou a bactéria que tinha dentro do detergente, mas isso aí é a Anvisa que está responsável por dizer se matou ou não matou. Matou a bactéria, claro. Porque o que eu fiquei assustado é que ontem a porta-voz do governo, Lula, a Rosângela Lula da Silva, que vem a ser mulher do presidente da República, e quando eu digo porta-voz é porque nos assuntos mais polêmicos ela sempre mete o bedelho, como meteu o bedelho quando Caruaru, Toritama, Santa Cruz estavam com problemas na taxa das blusinhas. Ela falou assim, não, minha gente, fique tranquilo, porque não vai ter problema para quem compra. Essa taxa é só para quem vende. Mas você acredita uma coisa? Pois ela disse isso. Mas agora a Rosângela Lula da Silva viu um meme e aí disse o seguinte, porque tem gente que está bebendo detergente. Minha senhora, ninguém está bebendo detergente, coisa nenhuma. As pessoas estão fazendo uma crítica à ação da Anvisa, é isso. Aí a gente vai ter que ficar dividido. Eu escrevi no Jornal do Comércio entre um chinelo de dedo e um detergente. Chinelo de dedo é bom demais, viu, rapaz?
1: Ô, Maldo, venha com a rapidinha para a gente concluir.
0: Eu digo para você o seguinte, daqui a pouco a gente vai ter um debate importante no Supremo Tribunal Federal, que é sobre... Quando o ministro Alexandre de Moraes leva para o plenário, ou seja, para todos os ministros, a discussão sobre a validade ou não da lei da dosimetria. E aí eu recorro ao importante livro que todo mundo deveria ler, antes inclusive de ler a Bíblia, viu, dona Maria? Chama-se O Príncipe, de Maquiavel. E aí ele diz o seguinte, é melhor ser temido do que ser amado, já que a gente não pode ser os dois. É por isso que o Supremo Tribunal Federal, já sabendo que não é amado, porque a maioria dos brasileiros não ama o STF, pelo menos o povo tem medo.
1: Tá certo. Um abraço para ti, Romualdo. Até amanhã.
0: Até amanhã. Um abraço, Givaldo. Obrigado.
1: 10 horas 49 minutos.
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10: 10 horas e 53 minutos.
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11: Muito bem, a gente chega da Super Manhã, você sabendo de tudo, para falar ainda daquela tragédia familiar que chamou muita atenção aqui no sítio Murici, na zona rural de Caruaru. Uma discussão entre dois irmãos terminou em homicídio, né? O Lindenberg Azevedo Bernardino, de 27 anos, foi morto a facadas por Lúcio Anderson Azevedo Bernardino, de 35 anos. A vítima chegou a ser socorrida ainda para o hospital regional, mas infelizmente não resistiu e durante o trajeto terminou morrendo. Esse fato realmente está dando uma repercussão muito grande. E aí, ontem, a nossa equipe procurou o delegado Eric Costa, e ele falou a respeito da motivação e da expectativa de prender. Ele disse que quer ouvir o indivíduo, até porque não tem motivo algum para tirar a vida de um ser humano, principalmente a vida de um irmão.
12: Segundo as informações que nós conseguimos apurar inicialmente, o autor, ele teria sido ameaçado por uma terceira pessoa em decorrência da vítima ter subtraído alguns pertences dessa pessoa, um aparelho celular, segundo informações. Essa pessoa teria ameaçado de morte o autor. O autor, por uma situação de revolta, foi tirar satisfação com o irmão. Ele chegou até o local ali, inicialmente. Eles trocaram algumas acusações, algumas ofensas. é quando o autor foi sair do local e entrou dentro do veículo. As informações são de que a vítima teria arremessado algum objeto nesse veículo. O autor se revoltou ainda mais com a situação, jurou, né, de morte a vítima, saiu do local, se armou com uma arma branca, uma faca tipo peixeira, chegou no local novamente já atingindo, né, já indo de encontro à vítima, atingindo ela com diversos golpes de arma branca. Pessoas ainda tentaram intervir, inclusive a mãe tentou intervir na situação, mas infelizmente a vítima acabou indo a óbito enquanto estava sendo socorrida para o hospital. O crime, ele empreendeu fuga, saiu do local utilizando do próprio veículo. Nós tentamos localizar, as equipes tentou localizar ele, né, logo após o fato, mas infelizmente nós não conseguimos localizá-lo. Mas agora as equipes estão trabalhando a tentar identificar o local onde ele se encontra também. Nós precisamos ouvir a versão dele, né, das possíveis motivações, se é que existe alguma motivação para que você tire a vida de um irmão, mas precisamos ver a versão dele a respeito dos fatos e posteriormente encerrar esse inquérito.
11: E por outro lado, de ontem para hoje, 8 pessoas foram assassinadas no estado de Pernambuco, 6 no interior e 2 crimes na capital, e de janeiro até agora já mataram 1.030 pessoas. O destaque ficou para um tenente da reserva que foi assassinado ontem lá em Itambé, quando estava fazendo segurança, levando malote para a Caixa Econômica Federal de Itambé, o Paulo Sérgio de Matos Silva, de 56 anos. Na verdade, um assalto, e terminou sendo assassinado. E o duplo homicídio, né, os primos Edielson Cordeiro Marques, de 22 anos, e Rodrigo Gomes da Silva, de 28, que foram executados na zona rural de Pesqueira. Os corpos foram liberados ontem do Instituto de Medicina Legal. 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
10: Tá certo, Giva. Obrigado aí pelas informações. 10 horas e 57 minutos aqui na Rádio Jornal. Eu tenho um tempinho aqui ainda. Você fique aí atento, viu, Givaldo, para me avisar a minha hora. Bom dia, Sócrates. O povo parece que não viu ainda que somos uma cidade que não tem gestão. Qualquer um pode chegar e dizer que é gestor da cidade. Valeu, um abraço para você, meu caro Antônio da Rua Júpiter. Obrigado pela tua audiência também aqui na Rádio Jornal. Aqui o Ailton Leite mandou mensagem de áudio, eu não consigo ouvi-la aqui. Vou encaminhar para... Eita, 9 minutos. Eu vou encaminhar aqui para Juliana Rodrigues para que ela possa ouvir lá na redação e saber do que é que se trata. Valeu, Ailton, obrigado pela tua audiência também aqui na Rádio Jornal. O Edivaldo Vigilante, humorista, contador de piada. Bom dia, Sócrates, parabéns pelo programa. Abraço para você, para o Berg e para o operador do horário. Foi o Edivaldo hoje aqui, ele mandou mensagem de áudio também. Estou encaminhando aqui para a Juliana Rodrigues. Vamos mais mensagens aqui nessa reta final. Bom dia, Sócrates. Deixa eu te falar. Eu estava aqui ontem à tarde no bairro universitário, entrei no aplicativo. E o aplicativo está com a cor normal que era antes. Só fizeram a papagada na linha do Chique-Chique. Colocaram tudo amarelo, que o cara não sabe nem o que é o ponto de ônibus e não sabe quem é, nem aonde que o ônibus vem. As ruas tudo amarela. É porque a empresa coletiva é amarela. Ah, meu Deus do céu. Aí a outra empresa, que é azul, né? No caso aqui, ó. Isso aqui é do bairro universitário. Parece que dividiram as cores. Cada empresa no seu setor, no caso, né? A Tabosa deve ser verde, para o lado do Petrópolis. A Mop, que faz o salgado, ficou azul. E o Chique-Chique ficou amarelo. É, tem razão aqui. Ficou muito ruim, viu, Ricardo? Muito ruim realmente de ver, né? De analisar. O amarelo no amarelo fica uma confusão danada para você conseguir enxergar alguma coisa. Tô passando aqui mais uma vez para Juliana essa situação que já passamos no dia de ontem. Chegou ao final, Givaldo Júnior? Pronto, beleza, então. 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Obrigado a todos, obrigado pela companhia, obrigado pela audiência. As mensagens que eu não consegui ler aqui foi por falta de tempo. Um abraço a todos, fiquem aqui com o debate da Supermanhã.
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1: Com a missão de dar continuidade à gestão do governo municipal do Recife, o engenheiro civil Vitor Marques está à frente da prefeitura da capital há exatos 36 dias, desde a sua posse em 6 de abril desse ano. O novo gestor assumiu a cidade após atuar como chefe de gabinete, secretário de infraestrutura e, claro, vice-prefeito, acompanhando de perto as principais ações realizadas pela administração municipal. E no programa de hoje nós vamos falar com os convidados sobre propostas de governo, do prefeito, desafios da gestão, a trajetória política do novo chefe do Executivo Municipal e, claro, os rumos da atual administração da capital pernambucana. E ninguém melhor que o novo prefeito para nos responder tudo isso. Vitor Marques, prefeito da cidade do Recife, obrigada por estar com a gente, seja bem-vindo ao Sistema Jornal do Comércio.
2: Muito obrigado, dizer que primeiro é uma alegria poder estar aqui hoje, agradecer o convite do Sistema Jornal do Comércio para poder participar e ter a oportunidade da gente falar sobre o Recife, sobre as nossas prioridades, agradecer a Natália, agradecer a Igor e a Fernando Castilho também, dizer que é uma alegria poder estar aqui hoje e já começando, estou aproveitando essa oportunidade para conversar com muita gente, mas agradecer a oportunidade de hoje poder governar a nossa cidade, a cidade tão amada por todos nós, dizer que foi uma alegria poder ter participado junto do prefeito João Campos de uma grande reeleição, quase 78% dos votos que nos trouxeram até aqui hoje, e o que as pessoas esperam é que a gente trabalhe muito para dar continuidade a esse trabalho, e aí reforço a alegria de poder

0: estar aqui hoje conversando com vocês e principalmente com os recifenses que nos ouvem.
1: Nós agradecemos, prefeito. Igor Maciel, jornalista, apresentador do Passando a Limpo, titular da coluna Cena Política do Jornal do Comércio. Bom tê-lo com a gente. Bem-vindo.
2: Valeu, obrigado, Natália. Daqui as boas-vindas ao prefeito Victor Marques também. Seja bem-vindo ao Sistema Jornal do Comércio e Comunicação.
1: Fernando Castilho, jornalista titular da coluna JC Negócios do Jornal do Comércio. Bem-vindo também, Castilho.
3: Obrigado, Natália. Prefeito, seja bem-vindo ao Sistema Jornal do Comércio. Vamos conversar sobre a cidade do Recife. Obrigado.
1: Isso, é a nossa missão, né, Castilho? De todos os dias e, claro, com o prefeito ainda é melhor para que a gente possa passar por esses temas, prefeito, que são tão importantes, entre eles a chuva, né? Perfeito. A gente ficava acompanhando aí nas últimas horas, como sempre, com apreensão, acompanhando os alertas da PAC, as informações divulgadas pela Prefeitura desde as últimas horas. Estamos numa quadra chuvosa, é claro, mas sempre gera essa apreensão, porque a cidade fica difícil para transitar. Tem pessoas em situação de vulnerabilidade, morando em área de risco. Eu queria entender como o senhor está acompanhando essas últimas horas, previsões para o dia, como está sendo esse período de últimas horas, o senhor acompanhando a questão das chuvas.
0: Perfeito. As chuvas da nossa cidade, a gente sempre fala da quadra chuvosa, mas o que é isso? Normalmente, os grandes episódios de chuva, eles começam ali em meados de abril e vão até meados de agosto, que é quando a chuva, ela praticamente cessa. Esse ano, de maneira atípica, e no dia que eu assumi, no dia 2, a gente já teve um grande episódio de chuva, as chuvas foram muito antecipadas. Então, abril já choveu muito acima da média, foi o dobro da média. Agora, em maio, em apenas 10 dias, a gente já superou, pouco mais de 10 dias, a gente já superou a média das chuvas históricas. Então, de fato, são chuvas que causam transtornos na nossa cidade. Então, tem que estar acompanhando de perto. A chuva de hoje, por exemplo, foram 40 milímetros no local que mais choveu, mas entre 6 e 7 da manhã choveu cerca de 20 milímetros em alguns locais da cidade que a gente já sabe, o transtorno ele é ainda amplificado. Então, de fato, tem que acompanhar muito de perto. Hoje a gente tem a Central de Operações do Recife, que foi uma novidade antes, não existia a Central de Operações do Recife. Tem uma história que eu costumo contar que materializa bem qual é o objetivo central de uma central de operações. A gente fala, às vezes, tá ali na sala de monitoramento, as pessoas podem não entender bem. Mas a ideia é sempre que possível reduzir transtornos. É evidente que o melhor possível é que você faça a prevenção para que não exista o transtorno. Mas já que ele existe e a gente sabe que existe, é possível reduzir esse transtorno. E como é que funciona a central de operações? A prefeitura inteira está ali representada, seja da CTTU, Controle Urbano, em LURB. Todos os setores que têm atividade de campo estão sentadas ali, as decisões são tomadas com base na técnica. Então, como é que funciona? Se choveu muito e tem previsão de maré alta naquela hora, a gente acende todos os nossos alertas para fazer uma orientação para as pessoas não se deslocarem, por exemplo. E por que isso é importante? Eu gosto de contar uma história, Igor, que quando eu estudava, vim morar em Recife, eu nasci aqui em Recife, fui para o interior, voltei para estudar na universidade, estudava na Universidade Federal de Pernambuco e morava lá na Torre, próximo da igreja da Torre. Eu precisava andar 20 minutos a pé para pegar o ônibus do CDU Várzea. Nesse trajeto eu já amarrava uma sacola no pé para não molhar o pé, chegava na parada de ônibus, pegava o CDU Várzea entupido, ia na porta, praticamente até chegar na Federal, passava uma hora com o alagamento ali embaixo do viaduto da Caxangá. Quando eu chegava na Federal, aí a turma dizia lá, o professor disse que não vai ter aula não, pode voltar. Aí você às vezes não sabia, é melhor ficar aqui esperando ou é melhor voltar para casa. E aí eu fazia o trajeto todinho de volta, porque a gente não tinha quem dissesse como é que é o comportamento da cidade. Isso funcionou sempre, eu não enxergava algo diferente. Por isso que quando a gente faz, e é sempre bom reforçar, quando a prefeitura disser um alerta, são pessoas técnicas que estão tomando aquela decisão justamente para reduzir o transtorno. Então, quando a gente sai muito cedo para dizer, 5 e pouco, 5 e meia, quem puder ficar em casa trabalhando, fique, porque o seu transtorno vai ser reduzido e você também melhora o ambiente da cidade. Porque se tiver um caminhão de bombeiro que precisar se deslocar para atender uma ocorrência, o SAMU precisar atender algum paciente, a equipe da Neoenergia precisar fazer um religamento ou desligamento de rede. Por isso que essa central de operações é tão importante e eu gosto de materializar isso para que as pessoas entendam que quando a gente der uma orientação, e a gente sempre preserva, evidentemente, para que essa orientação ela seja precisa para reduzir o transtorno do dia a dia, que faz parte da cidade e que a gente tenta minimizar nesses episódios.
1: E tem um site do COP, eu fico sempre acompanhando, mostrei hoje cedo para Igor, eu fico aqui no minuto a minuto, porque se não tem chuva, tem trânsito. Mas aí eu quero entender um pouquinho melhor, prefeito. Foi ideia do senhor, por exemplo, trazer esse site? Passou pela sua mão por experiências como essa?
0: Veja, isso desde o comecinho da gestão, a gente tinha uma angústia de poder fazer tratamento.

0: relacionar algo que não dependesse da decisão de um gestor apenas. A gente vai orientar a sair ou não. É importante que isso funcione de maneira automática. Como é que você faz isso? Primeiro, criando protocolo para tudo. Então, assim, hoje, quando cai uma árvore durante um processo de chuva, não precisa mais que fulano identifique, que ligue para o secretário tal, que ligue para o outro. Porque, no final das contas, é um problema da cidade e o cidadão não tem culpa disso. Quando você coloca todo mundo integrado, inclusive no mesmo local físico, e hoje a gente tem uma sede física na Avenida Cais do Apolo, da Central de Operações, está todo mundo ali do lado, inclusive, um do outro. Para dizer, essa árvore que caiu, ela tem que ser removida o quanto antes. Aí, evidentemente, tudo priorizado, né? Se você está impedindo o deslocamento de uma via, se tem risco elétrico. E aí você faz com que esse problema seja resolvido de forma mais rápida. E existia essa angústia. E o prefeito, de uma época, cobrava muito que se fosse executado um COP. A época, porque é o seguinte, o COP hoje ele é uma infraestrutura. Então, você tem uma sala com pessoas e tal. Mas o COP, por essência, ele é uma forma de trabalhar. E isso logo no primeiro ano, em 2022, inclusive, naquela grande chuva que teve transtorno generalizado, foi onde nasceu efetivamente o COP. Inclusive, o gestor atual do COP, o secretário-executivo Anderson, foi quem liderou, na época, a reunião das informações, até porque a quantidade de ocorrências que chegavam eram tão grandes que tinha sobreposição. Imagine, você já está num desafio muito grande operacional e você tem sobreposição de ocorrências, você não saberia exatamente qual ocorrência priorizar, enfim, aí daí surgiu a concepção do COP e evidentemente que todo dia é um passo novo. Então hoje a gente tem uma infraestrutura muito maior, é evidente, os problemas continuam acontecendo, a gente todo dia vai melhorando, mas hoje já é muito melhor do que o que era lá atrás.
1: Igor. Ô, prefeito, não vou nem falar das mortes que aconteceram, mas nessas últimas chuvas agora, há cerca de uma semana, nós tivemos muitos problemas em áreas da cidade onde já haviam acontecido obras, onde obras já tinham sido feitas, e mesmo assim esses locais alagaram, esses locais tiveram realmente um transtorno, trouxeram um transtorno que durou até depois da chuva. A Avenida Recife, vou trazer como exemplo aqui a Avenida Recife, onde foi feita uma obra, estava sendo feita uma obra, chove, alaga, vira um rio, e eu estava sábado chegando de viagem, cheguei no aeroporto, peguei um Uber e o motorista veio o tempo todo reclamando, dizendo que morava em Areias e que estava ilhado por conta disso, porque já fazia uma semana da chuva e a água não tinha baixado ainda. Pô, essas obras, a obra da Avenida Recife, ela terminou? Ela ficou pronta realmente, e o que foi que aconteceu que alagou? E outros trechos também, Mascarenhas de Moraes também, que alagaram ainda, mesmo depois das obras. O que foi que aconteceu?
0: Excelente pergunta, Igor. Acho que essa é uma grande oportunidade, inclusive, da gente esclarecer para quem está nos ouvindo agora. E tem uma coisa que eu gosto muito de estudar, de pesquisar as coisas. Eu li uma matéria dos anos 70, inclusive do Sistema Jornal do Comércio, que falava do alagamento na Avenida Recife. E aí, por que eu estava estudando isso? A gente primeiro precisa entender como é o processo de ocupação daquela área da cidade. Em pouco mais de 10 anos, o Recife quase dobrou sua população e existia uma pressão por moradia muito grande. Então, ocupação de terrenos. Enfim, aquela que era uma área alagada passou a ser uma área ocupada e impermeabilizada.
1: Ocupação de mangue, né? Aterro.
0: E a cada momento isso foi se agravando, porque as ruas que já eram ocupadas precisavam ser pavimentadas, construção de rede de microdrenagem. Enfim, tem um processo de ocupação ali que ele explica um pouco do que a gente vive hoje. Eu vou gastar um pouco mais de tempo, mas quem estiver ouvindo, se puder prestar um pouquinho de atenção para entender como é o contexto. 40% do nosso território está situado na bacia do Rio Tejupió. Para materializar isso, desde Abdias de Carvalho, que quem vem ali da 232, até lá embaixo, uma parte do Ibura, está dentro da bacia do Rio Tejupió. E essa bacia, é interessante dizer que o Rio Tejupió, ele praticamente nasce e termina no Recife. Por que eu estou dizendo isso? Se você tivesse a oportunidade, o que é que dava para fazer uma barragem, né? Só que a gente tem. Como é que vai fazer uma barragem no Rio Tejupió hoje? Então, além disso, ele tem mais de 10 contribuições de outros canais que ao longo do seu leito vão se complementando. Aí você me pergunta, tem uma obra só que resolve? De jeito nenhum. Inclusive, a gente não sabia, enquanto gestão pública. Veja, eu li uma matéria de 50 anos atrás que falava exatamente desse problema. Se em 2021 ou 22 caísse aqui uma chuva de dinheiro para executar obras de macrodrenagem na bacia do Rio Tejupió, não saberia o que deveria ser feito. Por quê? Porque, de fato, é uma solução complexa.
2: Mas por falta de estudo, de aprofundamento...
1: Não tinha nem projeto para isso.
0: É isso. Mas

0: Quando você fala projeto, não é uma coisa tão material. Que projeto? É o quê? Uma comporta? É melhorar um
1: Não tem
0: canal?
1: um estudo, não
0: E
1: tem
0: aí, o que
1: nada.
0: é que a prefeitura fez lá desde 22? A gente chamou especialistas da Holanda, pedimos apoio formal à Holanda, que é especialista em macro-drenagem. Chamamos os principais professores e estudiosos de macro-drenagem do Brasil, inclusive um deles, Carlos Tucci, era quem escrevia os livros que eu estudava na época de estudante de engenharia civil. Quando a gente fez isso, nós conseguimos primeiro ter a modelagem hidrodinâmica da bacia do Rio Tejupiú. Quem está me ouvindo aí deve estar dizendo: Meu Deus do céu, isso é... que conversa mole é essa? Mas na verdade, se chover 10 milímetros, e ali tem influência da maré, 10 milímetros naquela área específica, com influência da maré, qual é o impacto? Não se sabia disso, e hoje a gente tem a modelagem da bacia inteira. Com isso, só com isso, é possível você fazer a modelagem da infraestrutura necessária para que se executem as obras. Aí quando você diz, ah, e qual é a infraestrutura necessária? Reservatórios da Imbiribeira. Aí você, a gente está executando eles. Aí vai lá o vereador, você não resolveu nada. Porque sozinho ele não vai resolver nada.
1: Mas, prefeito, o senhor não
0: Aí.
1: acredita que isso, no momento em que estava sendo feita a obra, até eu não sei por qual motivo, mas se comunicou errado a ideia de que somente aquela obra resolveria?
0: Veja, eu fui lá e eu expliquei exatamente qual era o impacto dela e
1: Eu digo
0: dentro desse
1: antes, quando estava
0: contexto.
1: sendo feita a obra. Porque assim, a ideia que os moradores daquela região têm é de que aquela obra iria, que foi prometido que aquela obra resolveria a situação e que não
0: Deixa eu
1: resolveu.
0: só concluir, porque aí
1: Tá.
0: fica, eu acho, mais fácil de
1: Sim.
0: pegar. Canal da Mauricéia, 60 anos de promessa e ok, já temos recurso garantido, vamos fazer. Canal do Sambra, comporta em densidez com estrutura de bombeamento, parques alagáveis na margem do rio Tejipió. São várias obras que elas em conjunto, porque é o seguinte, você tem a calha do rio 100% aqui. Esse canal contribui com 1% para ela ultrapassar daqui, esse outro com um, tal coisa com outro, tal. Então, para você resolver, você tem que tirar 1% desse, 1% desse, 0,5% daquele, 0,5% daquele. E essas obras em conjunto é que vão resolver o problema com tudo. Hoje, para situar na linha do tempo aqui, hoje a gente tem obras sendo executadas. Que obras são essas? Reservatórios da Imbiribeira. Essas obras sozinhas impactam positivamente? Sim. Na maior parte das chuvas elas já têm um impacto positivo. Sozinha resolvem? Não. Quando cada obra dessa for sendo executada, aí você me pergunta, qual o prazo de
1: Isso.
0: execução? Cada obra tem um prazo específico. Tem obras de infraestrutura que são mais lentas. Para você fazer uma estrutura de comporta com estação de bombeamento, isso é mais lento.
2: E como o senhor
0: O
2: pretende
0: prazo.
2: terminar 2028 aí, terminar esse mandato? O que a gente pode falar
0: Que é
2: para os
0: isso, é
2: nossos
0: isso é importante. A
2: ouvintes?
0: gente tem que pensar na cidade, não pode pensar só no mandato
2: Não
0: nem
2: digo
0: no
2: mais por
0: processo
2: uma
0: eleitoral.
2: questão temporal,
0: Assim que
2: marcação
0: tiver
2: temporal.
0: pronto, cada obra dessa impacta positivamente. Quanto antes a gente puder fazer essas obras, melhor é para a cidade. Agora, quando cada uma delas ficar pronta, ela impacta positivamente e vai melhorando. No Barro, por exemplo, Parque Alagável da Margem do Barro. Em quase todas as últimas chuvas, ela foi suficiente para que não tenham os episódios de alagamento. Nessa grande chuva de 200 milímetros, alagou muito menos do que o que alagava, mas alagou e voltou mais rápido, porque essa obra naquele local impactou positivamente. E quando cada. Eu sei que para quem está nos ouvindo deve parecer, meu Deus do céu, será que é mais uma enrolação? Mas não é, de fato.
1: Mas é
0: Mais
1: porque
0: de
1: essa
0: 50
1: informação
0: anos
1: que o
0: de.
1: senhor está trazendo
0: Mais
1: agora
0: de
1: é
0: 50 anos.
1: importante. Essa informação que o senhor está trazendo agora é muito importante. É de dizer, ó, uma obra só não
0: Não
1: resolve. O
0: resolve.
1: problema é que vinha sendo apresentado como essa obra aqui vai resolver a situação. Essa obra aqui vai resolver a situação. E não é uma obra só que
0: É,
1: resolve. Talvez
0: e
1: tenha sido
0: que o mais importante de
1: uma
0: tudo
1: falha de
0: isso.
1: comunicação ali, uma falha de quem
0: Perfeito.
1: estava ouvindo também que não entendeu
0: O mais
1: direito.
0: importante de tudo isso é que você vai dizer, mas prefeito, certo, vai sair mesmo, tem recurso, é uma promessa, mais uma promessa durante esse período inteiro. A gente tem recurso garantido, isso é aquela coisa que a gente fala do PROMORADO, eu sei que parece complexo, mas tem recurso garantido, tem projeto pronto, algumas obras já iniciadas e outras que
2: Manda
0: vão
2: ver.
0: iniciar muito em breve. Então, eu faço questão, eu vou sempre mostrar e contextualizar cada obra dessa e qual é o impacto dela no momento. Para vocês terem ideia, o canal da Mauricéia, que é muito antigo e que impacta diretamente na Imbiribeira, principalmente, vai levar só de recursos do governo federal 40 milhões de reais, da prefeitura mais uns 20 milhões de reais, além de uma execução difícil, porque você tem as margens que foram ocupadas por décadas e que precisarão ser liberadas para que você tenha a execução plena do canal. Até chegar em densidez, que onde vai ter uma comporta. Então, entende que elas vão se unindo a essas obras. Da mesma maneira, vamos fazer laje estaqueada da Dom Helder, que é uma baixa. Quem já teve a oportunidade de passar lá, é uma baixa de fato. aquilo ali vai

0: subir, vai virar tipo uma via mangue, com recurso garantido, projeto pronto, licitação quase indo para a rua, aquilo ali vai subir e embaixo vai ter reservatório que vai ajudar no alagamento da Avenida Recife. São obras conectadas, que funcionam bem quando estão em conjunto. Eu, mais uma vez, para não parecer um tecnicismo, cada obra dessa tem um impacto positivo e elas vão acontecendo ao longo dos próximos anos.
1: Certo, Castilho.
2: Prefeito, essa obra que o senhor falou, eu estava lá. Eu acompanhei essa ocupação do lado, no sentido subúrbio, aeroporto, do lado direito, porque eu moro naquela região, sou daquela região, e vi que quando foram feitos conjuntos residenciais no lado esquerdo, foi feita a Avenida Recife, e deixou o mundo para descobrir que era a Avenida e o Mangue. Então, tudo que existe hoje do lado direito, a partir de Santa Luzia até o aeroporto, foi literalmente conquistada ao Mangue, porque se deixou aquela avenida ali, era o mundo para descobrir. Mas eu vi isso, eu morava por ali, eu me criei ali e ali, estava vendo essa ocupação. Mas a minha pergunta é o seguinte, o senhor falou aí de investimentos, mas me chamou a atenção essa semana. Eu fui olhar um documento que tinha, quando, nessa enchente, no dia 1º, e a gente viu que Jaboatão, Olinda e Camaragibe escreveram seus planos de prevenção.
1: Jaboatão, Olinda e Paulista.
2: Escreveram. Quando a gente olha esse plano, é um plano bastante detalhado. Eu digo que é um mapa da desgraça, porque o cara sabe exatamente quando vai acontecer a tragédia. E a minha surpresa foi que Recife só assinou esse plano em dezembro do ano passado. Isso quer dizer que o município não tenha gasto muito dinheiro para cá. Mas a minha pergunta é, a partir dessa conversa que o senhor disse que teve com essas instituições internacionais, quando é que esse plano vai seguir? Porque é um plano caro, mas você sabe onde é que tem, por exemplo. Olinda pode até não resolver a questão de onde está a desgraça dela, mas sabe onde é que vai acontecer a desgraça. Jaboatão sabe, Camaragibe sabe. O Recife, a sensação que eu tenho é que ele não sabe ainda. Ou pelo menos não está mapeado e diz assim. E aí começa a acontecer como aconteceu na semana passada. Quando é que o senhor espera que esse plano seja entregue e qual é o horizonte de orçamento, além do que o senhor já tem de investimento?
0: Castilho,
2: né?
0: Excelente pergunta. Em 2021, no ano que João assumiu como prefeito, o que era que a gente identificava? Faltava projeto, faltava recurso. Daí você já tinha um retrato do problema. Naquele ano, nós fizemos um contrato de 60 milhões de reais para projetos. Aí você diz, certo, e o que é que tem hoje? Desse recurso, certo? A Prefeitura do Recife, com recursos próprios, já investiu 200 milhões de reais em proteção de encostas. Governo Federal, a gente conseguiu resgatar convênios de 2012 que estavam parados, com força política, claro. Aí já estamos somando 200 milhões da Prefeitura, mas acho que é 100 e alguma coisa do Governo Federal. Prefeitura com Promorar, mais 250 milhões entre já em execução, alguma coisa já foi executada, e outras que a maior parte agora, né, acabou de ser licitado, novos lotes, sendo executada nesse momento. Aí você diz, Vitor, isso é muita coisa? Pra você ter ideia, Castilho, hoje o Recife tem 550 milhões de reais em projetos prontos. Eu tive no governo federal recentemente, na última terça, inclusive, que eu estava até marcado aqui, fui a Brasília. Desses 550 milhões de reais, Recife certamente hoje é a cidade do Brasil que tem mais projetos prontos de encosta em busca de recurso. O município sozinho vai conseguir fazer? Não nesse momento. Mas é fundamental que tenha projeto. Castilho, ninguém tem projetos como o Recife tem. E como é que são esses projetos são feitos? Defesa Civil visita todas, 100% dos imóveis que estão em área de risco. Durante o período, não é esse período de agora não, durante o período seco. A gente faz processo de simulação da emergência. Área de risco, qual é o caminho, rota de fuga, um monte de coisa. E a Defesa Civil tem dentro do quadro de área qual risco é cada encosta dessa. E na priorização dos projetos, a gente fez a execução. Então, nós temos uma carteira de projeto de 550 milhões de reais, além de mais de 600 milhões aí, de alguma maneira, 550 milhões ou executados ou em execução com recurso garantido. Então, a gente sabe, o desafio é gigantesco, mas ninguém tem tanto projeto como o Recife tem, ninguém fez tanta obra como o Recife fez nos últimos anos de proteção de encostas, e ninguém está tão preparado para executar o que está a vir pelo futuro. Tanto é que nas reuniões que a gente teve, seja na Casa Civil, seja no Ministério das Cidades, existia inclusive uma

0: uma surpresa por dizer, isso tudo é projeto executivo. É projeto executivo, no jeito de fazer a licitação. O recurso que cair no Recife hoje, 4 meses a gente tem obra, porque já está com o projeto executivo pronto e pode listar. Isso sozinho resolve? Não resolve. O desafio é gigantesco. Mais de 60% da nossa área territorial está em área de morro.
1: No caso então, dos Estados Unidos, tem... onde aconteceu a tragédia agora, então vocês tinham monitorado o risco ali.
0: Num raio.
1: Tá dizendo que tá, que
0: num raio monitorado? De 1 quilômetro. Não, veja.
1: A defesa,
0: a defesa civil visita todas as áreas, comunica. Por isso que a gente manda o alerta para quem está em área de risco, dizendo vá para um local seguro. Para vocês terem ideia, Para você ter ideia, Igor, em um raio de 1 quilômetro daquela área específica, a gente tem mais de 50 milhões de reais em obra de investimento, sejam em execução ou a iniciar com recurso garantido para morar. O que eu estou explicando é que, de fato, a prefeitura atua durante esse processo, antes com a instalação de lonas, que muitas pessoas não sabem a finalidade da lona, com a aplicação de geomanta, com obras do programa Parceria e Obras Coletivas. Para vocês terem ideia, são mais de 150 obras coletivas. O que é uma obra coletiva de proteção de encostas? Aquela que a gente vai e que tem ali 100 casas protegidas, 100 famílias, 150. Quando a gente faz obras de parceria, são 150 grandes obras. Só do programa Parceria, mais de 5 mil obras. Como é essa obra? Aquela que protege a casa de cima, de baixo, às vezes uma casa que está ali na lateral. Todas essas obras são muito importantes. O desafio é muito grande. Agora a gente já entregou muita coisa e a Defesa Civil segue no dia a dia acompanhando todas essas áreas.
2: Antes de chamar o intervalo, vou ter que insistir um pouquinho nisso, Igor, porque ali, quando da tragédia de Dois Unidos, que mãe e dois filhos morreram, a família, em entrevista à televisão, disse que não tinha informações sobre... Claro, sabia da precariedade, mas não tinha uma informação da prefeitura, segundo as pessoas que moram no local, dizendo que vocês têm que sair porque o risco é grande. Então, esse é um ponto. Agora, aí vem esse plano que Castilho fala. Aí o senhor diz que sim, que existe um monitoramento. Eu quero saber, a prefeitura tem na mesa, sabe todos os pontos exatamente do Recife, onde há um risco de deslizamento de terra hoje? Porque, por exemplo, essa família disse que não sabia, que nunca tinha sido informada.
0: Essa sua pergunta ela é importante porque nós vivemos numa cidade que a cada minuto muda. A Defesa Civil faz um trabalho permanente de visita, inclusive a Defesa Civil é um dos órgãos mais respeitados em que as pessoas confiam que ali de fato é um trabalho técnico. Então, nesse momento... Por exemplo, o desenho de uma encosta pode estar sendo alterado. Se a pessoa faz um corte para construir ali um novo banheiro, construir alguma área, se planta bananeira na área, tudo isso faz com que seja mutável. Então, não é um negócio que eu tenho um retrato e digo, tá assim, tem que ter um trabalho permanente de acompanhamento, pedindo a orientação às pessoas. Essa semana, por exemplo, eu fui dar ordem de serviço no Vasco da Gama de uma obra de encosta. E aí era uma obra importante, de uma ocupação irregular, enfim... A família ultra satisfeita e uma pessoa me chamou e disse, prefeito, vamos ver a minha encosta, por favor. Aí eu peguei na mão dela, subimos a escadaria do outro lado da rua. Quando chega lá, era uma área que estava com a lona, não tinha projeto de obra definitiva. E aí eu perguntei para ela, disse, você, quando escutou o alerta da defesa... Todo mundo que está me ouvindo aqui, o celular tocou, né?
2: Sim.
0: Eu disse, você foi para um local seguro ou você ficou em casa? Ela disse, não, fui, prefeito, fui para casa da minha mãe, que fica ali em cima, que estava tranquilo. E depois, quando passou a chuva, eu voltei. O que eu estou dizendo é, as pessoas sabem que estão em área de risco. A Defesa Civil visita. O contato de todo mundo está cadastrado ali e a gente alerta durante o período da chuva, porque nesse momento a prioridade é salvar as vidas.
2: Sim, claro. Bom, vamos fazer um intervalo, depois a gente fala mais sobre segurança, fala sobre mobilidade e muitos assuntos. Voltamos já.
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4: Crime organizado. Esse é o lançamento federal. E hoje, mais cedo, aqui no estado, o governo do estado anunciou o lançamento, fez o lançamento de mais 2 mil policiais que vão atuar preferencialmente no Recife e no Cabo de Santo Agostinho. Recife está com sua guarda armada já circulando também. É importante a gente falar de segurança porque por muitos anos se viu segurança como um dever do Estado e na figura mais do governo, dos governos do Estado. Eu quero entender como o senhor se vê enquanto gestor nesse tema da segurança pública em uma cidade que as pessoas têm muita sensação de insegurança, tem muitos casos de roubo, de furto. Como o senhor se vê nesse ponto? O que o prefeito pode fazer para aumentar a segurança do Recife?
5: Perfeito. Essa excelente pergunta. Recentemente, novas legislações e entendimentos do Supremo Tribunal Federal permitiram com que o olhar da Guarda Municipal ele fosse ajustado, por assim dizer. Então, hoje é possível fazer uma presença no território. Lembrando, crime organizado não seria nunca a Guarda Municipal que combateria, sim, claro, mas esse crime de proximidade. Isso é um trabalho permanente que ele vai sendo feito com cautela, até porque é uma novidade, inclusive, enquanto gestão pública. Recentemente, a gente iniciou o processo de armamento da Guarda e também já anunciamos um novo concurso para a Guarda para reforçar o quadro da Guarda Municipal. Agora, vale ressaltar, por exemplo, que nos últimos anos, todas as câmeras de segurança, que é algo que as pessoas não entendem, quase todas as câmeras de segurança que eram disponibilizadas para a Polícia Civil eram da Prefeitura do Recife. Então, tudo que a gente puder fazer, seja melhorando a iluminação pública em determinadas áreas da cidade, seja construindo equipamentos públicos de qualidade para que as pessoas interajam, não apenas, vamos lá, em áreas da cidade onde não existiu nenhum equipamento público de qualidade. Quando você faz esse equipamento, você ajuda a tirar aquele jovem. Então, são uma série de iniciativas que a Prefeitura também pode colaborar, mas evidentemente, principalmente como a gente acabou de ver no governo federal, crime organizado precisa ser combatido de frente, porque algo que a gente não quer ver nunca na nossa cidade é o território sendo ocupado pelas grandes facções, e que hoje a gente já vê algo aparecendo por aí. Então a gente fica feliz que o governo federal tenha lançado esse programa e espera também que o governo do estado possa atuar com mais firmeza nesse sentido, e o que couber à Prefeitura, com certeza nós estaremos prontos para colaborar.
4: Castilho.
6: Prefeito, eu queria falar um pouco do dinheiro. O senhor assumiu há 37 dias

0: depois de um movimento muito grande de inauguração de obra, de entrega de obras. E obra pública custa caro. E a minha pergunta é bem simples, né? Qual foi o dinheiro que o senhor encontrou no caixa que o prefeito João Campos deixou para o senhor gastar? E qual é o seu cenário que o senhor tem agora, maio, junho, julho, né, até o final do ano? E o que é que o senhor programa fazer em termos de investimento? A pergunta é bem simples: como é que está o seu caixa, como é que estão as contas da prefeitura?
1: Tem
0: Tem dinheiro
1: caixa.
0: para pagar os boletos?
2: Eu
0: É, os
2: acho
0: boletos, né, que foram deixados.
2: que vale a gente separar essa conta do dinheiro, de tentar ser o mais claro possível, entre recursos de investimento e recursos de
0: É, de
2: custeio.
0: custeio.
2: Basicamente, investimento, Castilho, é algo que inclusive eu reforço bastante, e a prefeitura fez um movimento lá atrás de economia, enfim, conseguiu acessar a CAPAGB, que permite com que a gente faça operações de crédito, que grande parte das cidades brasileiras, exceto algumas, fazem investimento com operações de crédito ou com convênio de transferência de recursos do governo federal, governos estaduais, enfim. Mas naquele momento a gente conseguiu ter CAPAGB, que é uma nota de crédito, é um selo da Secretaria do Tesouro Nacional que diz, ó, esse município ele tem saúde fiscal para poder aumentar endividamento. Então, isso é uma coisa natural que foi executada naquele momento. O Recife, inclusive, na virada do ano, renovou a CAPAGB, então a gente segue com o selo e possivelmente com o olhar que a gente tem do monitoramento e acompanhamento financeiro, a gente renovará mais uma vez para o ano que vem. Isso implica que o município segue podendo fazer novas operações de crédito. E isso sozinho não resolve, tem que ter capacidade de fazer projeto, saber o que quer fazer primeiro, capacidade de fazer projeto, para que a captação desse recurso seja utilizada de maneira eficiente. Então, nos últimos anos, a gente bateu 2021, não, que era pandemia, 2022, 23 e 24. Recorde após recorde de investimento. E em 25, 24, a gente chegou a bater R$ 1 bilhão de investimento, recorde longe do segundo lugar. Em 2025 a gente renovou, acho que não sei, já se fechou todo o valor, mas era algo na ordem de 1 bilhão. E esse ano a gente também investirá na mesma ordem. Então, de fato, Castilho, a gente tem muita capacidade executiva. É por isso que a gente consegue fazer projeto e consegue captar recursos para executar. Então, do ponto de vista de investimento, quem viu a rua próxima de casa sendo pavimentada vai continuar vendo rua sendo pavimentada. Quem viu a encosta perto da sua casa sendo executada vai continuar vendo. Quem viu muitos parques sendo construídos, verá parques sendo construídos. Quem viu pontes sendo construídas, verá novas pontes sendo construídas na cidade. Creche, escola, se eu passar aqui, a gente vai passar o resto do dia falando do que foi construído e do que seguirá, e que inclusive esse é um compromisso meu de poder estar na rua o tempo inteiro, poder ouvir as pessoas e principalmente firmar compromissos que sejam executáveis. E só faz isso com capacidade de gestão e política de atrair recursos para poder executar esse tipo de investimento. No custeio, Castilho, que é outra preocupação de qualquer cidade brasileira, o prefeito chegar aqui e dizer, eu estou resolvido no meu custeio, ou ele está mentindo, ou ele não está fazendo nada. Então, que fique muito claro isso. Por que eu estou dizendo isso? Quando aí triplica o número de vaga de creches, tem mais crianças comendo, lavando roupa, mais profissionais de educação contratados, são mais de 4 mil profissionais de educação que foram contratados. Quando a gente faz um hospital da criança, quando a gente amplia a cobertura da atenção básica, são já mais de 80 unidades, 78 ou 80 unidades de saúde da família que agora funcionam de 7 a 19. Isso aumenta o custeio. É normal que o custeio aumente. Aí também depende de uma boa capacidade do município de fazer ajuste fiscal, de ir atrás de novos recursos. Isso vai um pouco também da ousadia e criatividade de qualquer gestor para captar mais recursos, pedir novos recursos para quem quer que seja, governo federal, governo estadual, para garantir que você vai ter saúde financeira para continuar executando investimento. Então é uma balança que precisa estar sendo equilibrada o tempo todo, e que pessoalmente João fazia isso, eu faço isso toda segunda-feira, sem margem de erro, eu paro para ver as contas do município, para a gente ter atuação em torno disso, porque a saúde fiscal implica em como nossa cidade vai caminhar nos próximos anos. Então é o que eu cuido de perto, Castilho. Investimento 100% garantido, e custeio é uma eterna busca de equilíbrio.
0: E vale também como o senhor disse aí, o senhor fez duas antecipações, fez de precatório e fez de ICMS e IPTU, aliás, as duas com o mesmo banco. Entrou quase 1 bilhão aí. Esse dinheiro está nessa linha também? O que é que o senhor vai fazer com esse dinheiro? Então antecipou receita.
2: Não é bem antecipação de receita. Quando você fala da securitização da dívida, eram recursos que estavam na dívida ativa e que tinham uma característica diferente de captação de atração. Mais uma vez, você precisa ter ousadia, e segurança do que está fazendo, para garantir que aquele investimento que você precisa fazer seja feito. Então, é um trabalho permanente. O que eu estou dizendo é que é um trabalho permanente. O tempo inteiro a gente tem que estar cuidando da conta e principalmente cuidando que esse recurso chegue na ponta com uma execução que melhore a vida do cidadão. Prefeitura.

0: governo não é banco, não é para estar com dinheiro, o cofrezão cheio e sem execução na ponta. Os nossos problemas são reais e precisam de velocidade para resolvê-los. Então, Castilho, é um compromisso meu, foi um compromisso de João, de sentar semanalmente para ver a conta. Não pode esquecer da conta em momento nenhum.
1: Igor.
2: Deixa eu começar a falar um pouquinho de política também. O
0: É bom.
2: senhor é bom. O senhor tá como prefeito, assumiu o cargo de prefeito e vai até 2028. E todo prefeito de capital precisa ter um relacionamento com o governo estadual. Como é que está a sua relação com a governadora Raquel Lira? E como é que foi desde o início? O senhor já ligou para ela ligou para o senhor? Vocês se falaram? Como é que está esse relacionamento?
0: Alguns instantes após tomar posse, eu enviei uma mensagem para a governadora me colocando à disposição, do ponto de vista institucional. Ela viu o João fazer isso o tempo inteiro. Eu acho que institucionalmente a gente não pode ter diferenças quando a prioridade é cuidar do cidadão, né? O cidadão recifense é cidadão pernambucano. Então, institucionalmente, com certeza nós teremos uma boa relação, assim como nós tivemos nos últimos anos. Não há nada que a Prefeitura do Recife tenha feito que possa, de alguma maneira, atrapalhar o governo do Estado. O Estado também não tem atrapalhado Recife, mais do que isso, sempre que possível, ações conjuntas são feitas.
2: E nessas chuvas agora, por exemplo, vocês chegaram a se falar?
0: Sim, a governadora me ligou,
2: Até porque vocês
0: inclusive.
2: foram para Brasília praticamente no
0: No
2: mesmo dia, né? Você
0: meio dia.
2: foi um dia antes, ela foi um dia depois lá para Brasília.
0: Perfeito.
2: Conversaram sobre isso, que tem que articular também para poder saber, ó, quem vai pedir quanto, como é que vem, o que
0: Perfeito,
2: é que
0: é um pouco
2: precisa.
0: da linha do que eu estava falando, Igor. Como a gente tem muito projeto, assim, o Recife tem muito projeto e é reconhecido isso, inclusive nos ministérios, o Recife pode ir também dizendo: ó, essa é a minha carteira de projetos, eu peço priorização. É evidente que os demais municípios também precisam, e eu imagino que a governadora tenha ido nesse sentido, mas o Recife tem condição própria também de poder dizer: ó, eu tenho essa carteira de projetos que a gente executou, e peço priorização no sentido de liberar recursos. Isso é fundamental. E do ponto de vista institucional, vai ter sempre diálogo, inclusive a gente estava para marcar uma agenda, para sentar, conversar, ver as prioridades. É
2: Na
0: algo
2: chuva ela
0: que
2: ligou para o senhor.
0: ligou, com certeza. Então, assim, institucionalmente, e eu acho que isso é muito importante que as pessoas entendam. Uma coisa é a disputa eleitoral, outra coisa é a institucionalidade. A gente não pode nunca misturar as duas coisas, para que o cidadão não seja impactado negativamente, né? Ninguém quer saber de confusão de política, todo mundo quer que a vida melhore de alguma maneira, né?
2: Deixa eu lhe perguntar uma coisa. O
0: Pois
2: senhor,
0: não.
2: quando foi para ser candidato, o senhor se filiou ao PCdoB. O senhor já está ambientado no PCdoB? Já virou comunista? Não.
0: Eu tenho uma ótima relação com todo mundo, inclusive fui muito bem recebido. Luciana, que é ministra da Ciência e Tecnologia, é uma craque, é uma pessoa de altíssimo nível, pessoa de alta qualidade. Renildo, que é líder, foi líder do governo também, é um craque na política. Eu fui muito bem recebido no PCdoB e tenho a alegria de poder estar ali com todo mundo e participei de várias agendas, enfim.
2: Aproveitar que as respostas estão sendo curtinhas, vou
1: Ah,
2: continuar aqui
1: sim,
2: na
1: Igor.
2: política. Como é que será a participação do prefeito Vitor Marques na campanha de 2026? O senhor vai ter alguma participação, vai ter algum papel na campanha do João Campos?
0: Veja, para quem me ouve nesse momento, é importante deixar isso bem claro, né? Eu estou prefeito do Recife, a nossa prioridade é com certeza cuidar do Recife. Para a gente que está envolvido, e vocês com certeza, porque diariamente falam sobre isso, para a gente que está envolvido na política, é natural que já seja um tema recorrente, pelo próprio ano. Mas na prática, quem está em casa me ouvindo agora quer que eu tome conta dos problemas do Recife e do que o Recife pode melhorar. Agora é lógico que durante o processo eleitoral, todo mundo, todas as pessoas, cada pessoa vai sair de casa para votar em alguém. Todo mundo vai levantar suas bandeiras e vai fazer isso de maneira organizada. Eu, enquanto prefeito do Recife, tenho o meu direito de poder escolher um candidato e poder pedir votos, trabalhar por ele. Mas esse momento não é para isso. Esse momento é para a gente cuidar do Recife e, na hora certa, a gente vai poder atuar de maneira mais efetiva.
2: E o senhor tem alguma. O senhor tem pretensão futura na política? As pessoas podem esperar o senhor trabalhando por isso no futuro também, continuando essa.
0: As pessoas podem esperar que eu vou trabalhar muito. Seja onde eu estiver, eu aprendi vendo isso com meus pais, com meu pai, com minha mãe, que a única coisa que significa de verdade é trabalhar muito, o tempo inteiro, sempre, dar o melhor. E foi isso que eu fiz todos os meus últimos anos. Se a gente parar para olhar para o futuro, a gente erra no presente. Então eu quero trabalhar diariamente. As pessoas vão me ver saindo sempre muito cedo e às vezes sem hora para voltar para casa, mas para trabalhar. É isso que eu quero que seja uma marca minha, é de trabalho. Se eu estiver fazendo meu trabalho bem feito, eu já estou satisfeito.
1: Prefeito.

quero entender como o senhor se vê nesse contexto metropolitano, porque esse assunto é muito importante para a gente aqui no sistema. Nós temos, inclusive, um programa que vai ao ar todos os sábados, Giro Metropolitano, em que ouvimos autoridades políticas, especialistas, para falar dos problemas, dos desafios da região metropolitana. E o que muitas vezes é dito por quem sabe

0: Quer saber como o senhor se vê nesse contexto? O senhor pode ser um articulador metropolitano?
1: Com certeza, o Recife, por ser a capital do estado, naturalmente já é vista como uma cidade que lidera processos. E eu queria um tempinho para contar uma história para você entender como é que funciona essa dinâmica metropolitana. A gente recentemente aprovou a LP LOIS, que é a Lei de Parcelamento e Uso e Ocupação do
0: Sim.
1: Solo, na cidade do Recife. Quando a gente foi modelar essa lei, quais critérios a gente levou em consideração prioritários? O Recife, entre um censo e outro, perdeu população. O que seria um grande contrassenso, porque é a capital do estado. Quando a gente foi investigar para ver quem era esse público que estava saindo da cidade e para onde ele estava indo, que é o principal ponto. O cidadão recifense que estava deixando a cidade era o cidadão que morava na periferia, com os pais, que fez faculdade, que conseguiu ascender na vida, mas o Recife não oferecia vaga, imóvel disponível para ele comprar. E aí ele passou a morar em Paulista, passou a morar em, principalmente Paulista, Camaragibe, que foi São
0: Sim.
1: Lourenço, que foi onde mais surgiram unidades habitacionais. Aí você diz, certo, e é injusto, né? Você punir o cidadão que está na sua cidade, que ascendeu. Por que isso? O Recife tem terrenos muito caros, desafios construtivos, principalmente do ponto de vista de solo, para você construir no Recife dá um trabalho e é custoso, e aí não era atrativo para que as empresas construtoras executassem esse imóvel. Isso é um problema metropolitano. Por que eu estou dizendo isso? Porque esse cidadão continua usando os serviços do Recife, ele continua se deslocando, então você aumenta a pressão nas principais vias da cidade, e enfim, ele continua usando o nosso serviço, mas foi obrigado a sair. A gente fez a revisão dessa legislação para fazer com que quem for construir moradia com olhar popular, Minha Casa Minha Vida, todas as faixas, tenha aumento da condição de fazer a construção das unidades habitacionais. Foco em moradia. Qual a implicação disso? Neste ano, em maio agora, 5 meses e pouquinho, nós já aprovamos, nós que eu digo junto com o governo federal, Caixa, mais unidades habitacionais dos faixas do Minha Casa Minha Vida do que os últimos 15 anos somados,
0: De janeiro até
1: de
0: maio.
1: janeiro até maio, por conta da força de uma legislação que veio para trazer o ambiente necessário para que você possa construir mais moradias. Isso tem impacto hoje? Não. Quando essas obras estiverem prontas, mais pessoas vão poder morar no Recife. Em tese, você diminui o número de deslocamentos porque eles estão em áreas
0: É faixa
1: estratégicas.
0: 1, faixa 2 do
1: Faixa
0: Minha
1: 1,
0: Casa
1: faixa 2,
0: Minha.
1: faixa 3, faixa 4, que
0: Até
1: vai
0: até
1: de 2
0: 4.
1: até 10 mil reais
0: Isso,
1: praticamente.
0: certo. Como
1: Então,
0: é.
1: assim, tem essa gama de público. Mas veja, do ponto de vista metropolitano, o Recife sempre se coloca à disposição para que a gente integre as ações. A gente fez isso, inclusive. Eu tive com o prefeito de Jaboatão, mano, para a gente combinar algumas ações na área limítrofe do Recife. Agora, de fato, é um desafio muito grande, porque às vezes não tem nenhuma segurança da delimitação territorial, que é feito pelo CONDEPFIDEM, né? Foi feito pelo CONDEPFIDEM e também pelo IBGE, isso lá atrás.
0: Vou aproveitar aqui, gente, porque Jaboatão, Recife, a gente lembra da Orla, né? E quem passa por ali, eu passo muito Castilho também. Enfim, os ouvintes estão sempre. A gente vê que as obras estão acontecendo na Orla de Boa Viagem do Pina. No entanto, falta muito ainda, prefeito. Falta bastante para ser entregue. Eu quero saber se o senhor pretende entregar. O senhor acha que até 28 vai entregar toda aquela
1: Eu
0: Orla? Eu quero
1: costumo.
0: expectativa e previsão. E mais uma questão que a gente abordou aqui, inclusive, na Rádio Jornal, prefeito. A questão do trânsito ali está muito complicada. Motociclista invadindo espaço de pedestre, é bastante delicado. Então, por quê? Porque você está fazendo a obra, ok, é bom, é para melhorar, mas tem que acelerar para entregar. E aí, prefeito?
1: Eu costumo dizer dessa obra, muita gente, veja, é uma obra de quase 10 quilômetros lineares. Muita gente vê a obra, acompanha essa obra, cobra. O que é que eu digo assim? Para fazer obras desse tamanho, primeiro precisa ter coragem mesmo para dizer, ó, eu quero fazer essa obra. Por que eu estou dizendo isso? A Orla completou 100 anos e a Orla não tinha saneamento. Tinha um caminhão de fossa que passava diariamente para desgotar os banheiros da Orla. Isso é inadmissível nos tempos de hoje. Aí você disse, tá, bora resolver. Porque a gente podia ter trocado o piso ali, tá? Vou trocar o piso, deixar ele mais bonitinho. A gente de fato está fazendo obra de infraestrutura ali no meio. Veja. No principal ponto turístico e de lazer da cidade, nós estamos com uma máquina extremamente pesada, gigante, que precisa de deslocar, verticalmente, ali horizontalmente, depende do ponto de vista, que vai escavar 3 metros com contenção da lateral para poder passar as tubulações. Então, é uma obra de infraestrutura, causa transtorno demais, muito transtorno. Tem, como você também não tinha muita segurança do que ia encontrar, quando chega lá tem rede que não estava cadastrada, uhum. E fecha uma rede. Aí tem lugar da via que fechou a rede de drenagem durante a obra, aí quando chove alaga. É uma confusão, a gente gosta disso não, de maneira nenhuma. A gente quer acelerar esse processo todinho. E isso causa transtorno, é muito ruim você ter esse transtorno, mas de fato a gente está elevando o patamar dessa orla para outro patamar.

0: patamar. A gente ali está fazendo mais do que o dobro do número de... O dobro é, sei lá, 3-4 vezes mais o número de postes. A gente vai refazer a arborização, porque as áreas mais ocupadas da orla é onde tem arborização. Porque, querendo ou não, a gente vive numa cidade muito ensolarada e quem vai para a orla, curtir orla sem ser praia, prefere ficar numa área sombreada. Estamos renovando o sombreamento da orla inteira. A gente deixou a ciclovia reta, que era um sonho antigo dali. A gente está fazendo alagamento onde é possível. Então, são uma série de iniciativas que são trabalhosas. Dá dor de cabeça, mas a gente está renovando as quadras. Veja, é uma grande obra, é uma obra completa. E eu sempre digo, para fazer tem que ter coragem mesmo. Tem que ter coragem de ouvir crítica, de ouvir reclamação, de saber que é uma obra desafiadora. Então, precisa ter isso e a gente todo dia quer entregar essa obra o quanto antes.
1: Você consegue ter uma previsão?
0: O prazo que a gente tem hoje é do final do ano, essa obra está pronta.
1: Certo,
0: até o final do ano ela está pronta. Agora, por isso que eu reforço assim, veja, a gente quando está em casa às vezes, quero dar um grau no meu banheiro, aí você vai lá, tira a cerâmica, quando viu, tem um cano que está lascado, aí tem que trocar o cano, aí vai, aí para chamar o cano tem que ser o encanador só pode na outra quinta-feira. Às vezes você tem imprevistos que ocorrem em pequenas obras, em grandes obras aí é que acontece mesmo. Então assim, uma mega chuva pode atrapalhar o processo? Pode, agora a nossa expectativa é que até dezembro fique pronto. E lembrando, uma obra linear, ela fica pronta a cada momento. Então, tem trechos da orla que ela está funcionando e pronta, entendeu? Então, a cada momento, você vai diminuir a percepção de que tem uma grande obra e vai ter mais área à disposição das pessoas. Inclusive, já tem área com mobiliário, que está ficando um sucesso lá.
1: Eu vou para mais um intervalo. Rápido, a gente volta já.
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2: Voltamos com o debate, hoje recebendo o prefeito do Recife, Vitor Marques, e quem vai perguntar agora é Fernando Caxi.
3: Prefeito, o senhor falou agora há pouco que a nova legislação permitiu que finalmente você pudesse, por exemplo, na Minha Casa Minha Vida, construir na cidade do Recife. O padrão vai construir isso aí. E há um movimento, como o senhor disse, de construção muito grande no município do Recife. Prédio alto significa adensamento. Adensamento significa mais gente morando. E no meio da rua significa mais gente usando ou carro ou ônibus. A minha questão é, como é que o senhor vê essa questão do adensamento que está sendo feito agora, a partir desse novo momento imobiliário, na questão da mobilidade? Lembrando que, se o Recife, todas as pessoas que têm o carro matriculado na cidade do Recife, sair no mesmo dia, a cidade trava.
4: Se todo mundo sair ao mesmo tempo.
3: Ao mesmo tempo, né? Então, como é que é essa questão da mobilidade? Lembrando que CTTU, aparentemente, não tem um bom quadro, não funciona, e a queixa que todo mundo chama, que chama pelo senhor, quer dizer o seguinte: cadê a presença da CTTU nos momentos de crise? Então, a pergunta é, mobilidade, como é que o senhor trata isso na questão do transporte público e nessa questão do adensamento que está vindo por aí?
5: Perfeito, Castilho, veja, eu acho que a gente deve dividir sua pergunta em duas respostas distintas. Quando a gente fala de adensamento, qual é a nossa expectativa em relação a isso? Eu comentava, por exemplo, que hoje, na área do Porto Digital, só na ilha, deve ter aí mais de 25 mil postos de trabalho. E no entorno, se você desconsiderar a Aurora, praticamente não tem estoque de moradia. Então, todo mundo que vai para o centro tem que ir de carro. Ou pega um ônibus, enfim. Mas a maior parte se desloca de carro.
4: Atravessa vários bairros para chegar.
5: O que é que esse adensamento ele pode provocar? Ele pode provocar um efeito, primeiro, negativo. Porque se você adensar no local errado, essas pessoas continuarão se deslocando, principalmente utilizando o carro. Mas quando você adensa da maneira correta, que essa é a nossa expectativa, isso está indicado onde? Não é da cabeça de Vitor ou de quem quer que esteja, o secretário que está lá. Isso é com o olhar do plano diretor. O plano diretor indica, essa área pode ser mais adensada quando você observa essas características da redução do deslocamento. Quando a gente coloca dentro da legislação, dizendo assim, quem fizer fachada ativa, o que é fachada ativa? No imóvel que for construído tem que ter algum empreendimento comercial no térreo, ali visitável. Quando a gente faz isso é para que surjam novos empreendimentos e as pessoas precisem se deslocar menos. Então, do ponto de vista de plano diretor e de adensamento, por vezes ele pode ser positivo. E quando eu falo do centro, eu falo com muita segurança de que ali tem necessidade de moradia porque tem estoque de emprego e todo mundo quer trabalhar perto de onde mora. E quando a gente fizer, e algo que eu acho que vale a pena depois eu poder ter a oportunidade de vir aqui só falar sobre o centro, recentro, e os nossos programas de estímulo à moradia no centro, as pessoas vão se deslocar menos. Com outro ponto de vista, dentro da sua mesma pergunta, do ponto de vista de mobilidade, o Recife é uma cidade que naturalmente ela tem barreiras. Muitos canais, muitos rios, você tem um desafio de superar essas barreiras. Para tentar ser mais claro, para quem quer se deslocar de Afogados, de toda aquela região, e para os morros da Zona Norte, para Olinda, você tem que pegar a Torre. Eu morei na Torre, Igor mora ali na região, sabe como aquilo ali é saturado. A outra travessia que você vai ter nessa mesma direção está na BR-101. Veja a distância que é, a quantidade de massa de pessoas que precisam se deslocar. Quando eu falo isso, eu falo dos corredores de ônibus. A gente inaugurou a ponte Engenheiro Jaime Guzmão, que fez uma conexão entre bairros ali extremamente funcional. Mas agora, por exemplo, a gente já está em obras a tão sonhada ponte que liga Cordeiro a Casa Forte, que vai fazer parte do conceito da terceira perimetral, que é praticamente dobra a capacidade de escoamento de quem se desloca naquela região. Isso vai permitir o quê? Mais linhas de ônibus vão surgir, porque ali, através da Rua da Harmonia, vai se conectar todos os morros da Zona Norte. Então, Castilho, a gente tem que estimular novas grandes obras de infraestrutura para dar mais espaço para corredores de ônibus. Por exemplo, a gente, na Ladeira da Coab agora, que vai ser inaugurada final da semana, início da próxima, a duplicação da Ladeira da Coab. 56 mil pessoas passam de ônibus diariamente naquele caso, 56 mil pessoas de ônibus. Isso é mais do que a maior parte do tamanho das cidades do estado de Pernambuco passam de ônibus. E ali era um grande gargalo. E aí...
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7: Aquele abraço, muito boa tarde, minha gente. Estadual Plantão de Polícia pela Jornal de Caruaru, 91.3, Rádio Jornal Pesqueira, 90.9. Olha, de ontem para hoje mataram 8 pessoas no estado, sendo 6 no interior e 2 crimes no Grande Recife. Já são 88 pessoas assassinadas durante o mês de maio até o momento. De janeiro até agora, mataram 1.030 pessoas. O João Alves está daqui na parte técnica e você que está aí acompanhando, muito obrigado pelo carinho da preferência. Deixa eu começar o programa falando a respeito daquele caso que houve uma repercussão muito grande. Uma tragédia familiar, onde um rapaz matou o próprio irmão e fugiu. Isso aconteceu na Vila do Murici. O nosso Josival foi até lá ontem novamente, conversou com o irmão e conversou também com o delegado. Vamos ouvir.
8: As pessoas ficaram perplexas, sem entenderem o que acontecia, chocadas, inclusive quando viram a cena de agressão entre os dois irmãos aqui no local onde nós estamos, bem próximo àquela moto, foi onde teve toda a sessão de pancadaria e esfaqueamento, vitimando o Lindenberg Azevedo Bernardino, de 27 anos de idade. Segundo informações que nós colhemos aqui no local, José Hilton Bezerra e eu estávamos conversando com familiares, quando o suspeito, o Lucianderson Azevedo, que é foragido, segundo informações da polícia, já veio armado com a faca. Eles teriam tido uma discussão na casa da dona Lígia, que inclusive está em estado de choque, há aproximadamente 15 dias, quando o próprio Lucianderson, ele realizou um culto evangélico na casa da dona Lígia. E nesse culto evangélico teria tido toda essa confusão enquanto o culto estava sendo celebrado. Teve a primeira discussão entre eles. E no Dia das Mães, infelizmente, a fatalidade. A gente está aqui com a Lígia Azevedo, que é irmã dos dois, né, tanto da vítima quanto do suspeito. E Lígia, você tem um papel de apaziguadora na família. Quando teve a confusão no culto, você foi chamada para dar conselhos e entender o porquê tinha acontecido tudo aquilo.
9: Sim, sim. Minha mãe entrou em contato comigo, me pediu para mim vir aqui resolver a situação. Quando eu cheguei no local, já estava aquele tumulto, aquela agonia toda. Quando eu vinha da minha casa, ele disse, mas rapaz, tá vendo, eu tava fazendo meu culto aqui, olha ali o que teu irmão fez. Aí eu fui lá dentro, fui conversar com ele disse, não, eu não fiz nada. Veja como é que eu tô, ele estava rasgado, a roupa rasgada, porque entraram em luta corporal, que até então a minha mãe não conseguiu resolver a situação, teve que entrar minha mãe, mais 2 irmãos, e a própria esposa dele mesmo para apartar os dois.
8: E essa confusão que terminou nessa tragédia, a confusão que começou há 15 dias, qual teria sido a motivação?
9: Olha, eu, como é que eu posso dizer, meu irmão, ele é uma pessoa extremamente agressiva. Então ele possa ter guardado esse rancor de 15 dias atrás e descontou justamente no dia de ontem, porque quando ele vinha com a faca, o que era que ele falava? Ele dizia assim, se eu não conseguir resolver a situação de 15 dias, eu vou te matar hoje. Aí foi quando o Bequinha disse, apoio, venha pra cima. E ele veio. né? Ele não se evacuou em nenhum momento, então ele foi agressivamente, ele ainda jogou uma pedra para parar ele, mesmo assim não conseguiu.
8: Essa confusão de 15 dias atrás foi por causa de um celular?
9: De um celular que o meu irmão vendeu para a esposa dele.
8: O conhecido Beguinho, o Lindenberg, vendeu para a esposa do Luciano.
9: Do Luciano, isso mesmo. E daí ele tinha uma conta nesse celular, e daí ele foi tentar retirar o Pix dessa conta para fazer para outra pessoa.
8: Então, teria sido nesse contexto que começou toda a briga, e o porquê a briga? Só porque ele pegou o aparelho celular?
9: Só porque ele pegou o celular. A briga se iniciou há 15 dias atrás porque ele pegou justamente o celular. E ontem, o amigo dele, né, que foi lá na casa dele, e a esposa dele relata que ele foi lá para ameaçar a família dele. Então ele subiu já agressivo com a faca na mão e ele disse que se não resolver uma situação de 15 dias atrás, iria resolver hoje.
8: E a confusão, a questão da dívida que o teu irmão, o Lindenberg, teria com a terceira pessoa, com o vizinho aqui?
9: Com a terceira pessoa, o amigo dele, o Vitor. Que ele só não... Todo mundo aqui na vila, ele pode relatar assim, que ele ficava falando várias vezes, cobrando, falando para amigos, mas rapaz, ele pegou isso em mim, sendo que ele não tinha pego dele. Meu irmão, ele não pegou nada dele, mas aí ele ficou dizendo que ele tinha pego. E daí no que ele pegou, ele foi na casa do meu irmão, ele foi na casa do meu tio, justamente também cobrar, que a esposa dele abriu a porta e disse, olha, se resolva com ele para lá. E quando ele veio, realmente, meu irmão estava com o celular dele, que entregou para um amigo dele entregar para ele o celular.
8: Ô, Ligiane, você está gestante, vai ser mãe mais uma vez. A dona Lígia está nos fundos da casa, sendo amparada por muitas pessoas que chegam para prestar solidariedade. Eu imagino que a sua mãe tem um sentimento dividido. De um lado, um filho morto, do outro lado, um filho suspeito de ter matado, né? Presenciado, inclusive, o crime. E você não consegue segurar as lágrimas. O que foi que você conversou com a sua mãe? Nos fala um pouco como ela está, porque todos estão preocupados com a mãe, todos estão se solidarizando com essa dor tamanha.
9: Ela está em estado de choque, né? Porque ela foi aqui, presenciou, ela foi aqui, viu tudo, ela foi aqui, tentou apartar a situação da briga. E ela diz assim, que se tornou uma pessoa impotente, porque vê dois filhos brigar e em momento nenhum poder ajudar a situação ou salvar a vida do outro, né? Que infelizmente nos deixou hoje.
8: Ela disse a você uma narrativa muito forte, ela contou uma história muito forte. Ela disse que a impressão que dava era que o seu irmão agredia o Lindenberg como se estivesse abatendo um animal. A sua mãe disse isso?
9: Mãe, eu disse assim, né? Chocante. Eu me lembro quando ele vem dali dizendo que agora eu vou matar você. E quando ela desce, ela vê ele agarrado e várias sacadas. Ela disse assim, quem disser que tem três sacadas? Não, tem mais de três. Porque ele agarrava, ele parecia um bicho furioso. Então assim, se ele chegou a esse ponto, ele chegou realmente para matar.
8: Nas imagens a gente percebe que a tua mãe, ela sai com um pedaço de madeira, com um barrote. Foi na tentativa de conseguir evitar que o filho morresse?
9: Esse meu irmão mais velho, ele não gosta da minha mãe. Então, por ele não gostar da minha mãe de jeito nenhum, ela disse, se eu for para ele sem nada, ele vai me matar também. Então ela procurou algo que fosse maior do que o que ela pudesse parar ele. E daí ela pegou um pedaço de madeira e ela abatia várias vezes. Ela disse, não, vou bater, e batia para ele soltar a faca. Mas mesmo assim ele não soltou. Quem soltou, ele só soltou depois que um amigo do meu irmão pisou na mão dele e tomou a faca da mão dele.
8: O Lindenberg ou o Luci Anderson, um dos dois, os dois, ou um deles, tem passagem pela polícia? Tinha passagem?
9: O Luci Anderson tem, Lindenberg não.
8: Qual a razão do Luci Anderson ter passagem pela polícia?
9: Ele é um homem muito agressivo. Acho que ele já passou por Maria da Penha, porque ele já agrediu várias vezes a mulher. Várias vezes ele deu entrada. Acredito eu que há uns 12 a 13 anos atrás, mais ou menos, também ele deu entrada por morto ou roubada.
8: Olha a situação, obrigado. Força para toda a família. Dê um abraço na sua mãe também. Então, eu sei que o momento é muito difícil para vocês. O sentimento.

0: momento é de justiça agora?
1: De justiça, com certeza. Né? É, Beguinha não é porque era meu irmão, eu falo o que eu sinto, assim. Ele era um filho. E um filho que você tem, assim, que dividia momentos, que compartilhava. Ele era amigo, ele era pau para toda obra. Então, assim, eu acho que ele não merecia essa vida. Ele não.
0: Aí, gente, olha, uma família desolada, uma família realmente destruída, uma mãe dividida. De um lado, o filho morto, do outro lado, o filho suspeito de ter assassinado o próprio irmão. Nós estivemos hoje pela manhã na delegacia da Polícia Civil, conversamos com o delegado Eric Costa, a polícia está investigando o crime, inclusive pessoas já foram ouvidas, e vamos acompanhar o que disse o delegado, inclusive sobre a linha de investigação. O que teria motivado a briga dos dois em pleno Dia das Mães?
2: Segundo as informações que nós conseguimos apurar inicialmente, o autor... ele teria sido ameaçado por uma terceira pessoa em decorrência da vítima ter subtraído alguns pertences dessa pessoa, um aparelho celular, segundo informações. Essa pessoa teria ameaçado de morte o autor. O autor, por uma situação de revolta, foi tirar satisfação com o irmão. Ele chegou até o local ali, inicialmente. Eles trocaram algumas ofensas. Quando o autor foi sair do local e entrou dentro do veículo, as informações são de que a vítima teria arremessado algum objeto nesse veículo. O autor se revoltou ainda mais com a situação, jurou, né, de morte a vítima, saiu do local, se armou com uma arma branca, uma faca tipo peixeira, chegou no local novamente já... atingindo, né, já indo de encontro à vítima, atingindo ela com diversos golpes de arma branca. Pessoas ainda tentaram intervir, inclusive a mãe tentou intervir na situação, mas infelizmente a vítima acabou indo a óbito enquanto estava sendo socorrida para o hospital.
0: Com relação ao suspeito, o irmão do Lindbergh, ele foi localizado?
2: Não foi localizado. Logo após o crime, ele empreendeu fuga, saiu do local utilizando o próprio veículo. Nós tentamos localizar, as equipes tentou localizar ele, né, logo após o fato, mas infelizmente nós não conseguimos localizá-lo. Mas agora as equipes estão trabalhando a tentar identificar o local onde ele se encontra também. Nós precisamos ouvir a versão dele, né, as possíveis motivações, se é que existe alguma motivação para que você tire a vida de um irmão, mas precisamos ver a versão dele a respeito dos fatos e posteriormente encerrar esse inquérito.
0: Doutor, com relação à vítima, o Lindbergh, tem antecedentes?
2: Nós estamos apurando, mas não há evidência de que ele tem antecedentes, mas ainda as investigações estão apurando todos os antecedentes criminais, tanto do autor quanto da vítima.
0: Com relação ao crime, aconteceu em pleno Dia das Mães, eles estavam em comemoração?
2: Não estavam, infelizmente coincidiu com uma tragédia dessa fosse acontecer logo no Dia das Mães, inclusive com a intervenção da mãe para que o fato não ocorresse, mas infelizmente ela não conseguiu separar os filhos e acabou ocorrendo uma tragédia dessa aí em pleno Dia das Mães.
0: Olha, nós acompanhamos o que disse o delegado com relação à investigação, trabalho investigativo, um crime que realmente chocou a todos aqui, não só do Murici, mas é um crime que está tendo repercussão nacional.
3: É o plantão de polícia pela Jornal de Caruaru. Estamos aqui levando a informação para você na área policial. Até as 12h30, muitas informações aqui do nosso programa. Deixa eu trazer agora o nosso Jean Ferreira, porque teve uma jovem que foi atropelada no fim de semana quando estava fazendo caminhada ali na Avenida Gabinô Magalhães. Tem um vídeo que está circulando, essas imagens, até agora não foi identificado esse veículo. A polícia está à procura e graças a Deus ela está se recuperando. Continua hospitalizada ainda. Não é isso, Jean?
4: Desde ontem que essas imagens estão aí viralizando nas redes sociais e mostram justamente o impacto dessa violência, né? Esse veículo em alta velocidade que acabou atingindo, né, a jovem Letícia Ferreira, de 29 anos de idade. Esse circuito, inclusive, mostra que era por volta de 5 horas e 20 minutos, horário habitual aí que a Letícia costumava sair de casa para praticar as atividades físicas, né, para correr, caminhar, como ela fazia diariamente. Esse trecho, inclusive, onde aconteceu, já foi cenário.

0: necessário também para outros, outros acidentes, né? Outros sinistros de trânsito, que inclusive a gente já trouxe aqui várias e várias vezes. Até o momento, a Polícia Civil está investigando, né? Está aí com essas investigações para identificar o condutor do veículo que ainda não foi preso, que ainda não foi identificado nem localizado. E a gente preparou uma matéria para trazer mais detalhes sobre esse atropelamento que aconteceu no domingo pela manhã. Acompanhe. As imagens são impressionantes e mostram Letícia Ferreira, de 29 anos, na calçada da Avenida Agamenon Magalhães, no bairro Maurício de Nassau, em Caruaru, por volta das 5h20 da manhã. Segundos depois, surge um veículo que passa pela curva e atinge a mulher. Foi aqui desse ponto da Avenida Agamenon Magalhães que a jovem de 29 anos estava aguardando para atravessar a pista e continuar com as atividades físicas. A caminhonete veio em direção à vítima, que a arremessou a mais ou menos uns 30 metros de distância. O impacto foi tão forte que Letícia ficou caída no meio da via. Motoristas e pessoas que passavam pelo local pararam para tentar ajudar a jovem até a chegada do socorro. Câmeras de segurança registraram toda a dinâmica do acidente. O caso chamou a atenção pela violência da batida e reacendeu alerta sobre o excesso de velocidade em vias movimentadas da cidade. O gerente de uma loja que fica bem em frente onde o sinistro aconteceu conta que é a quarta vez que situações parecidas acontecem nesse mesmo trecho da avenida.
1: Eu estou aqui basicamente há 5 anos e aqui é o quarto fato que acontece em relação a algum acidente aqui, provavelmente por velocidade misturado com talvez embriaguez ao volante, alguma coisa do tipo, e velocidade na curva, né? Eu lembro que foi um em 2023... 2021, quando eu cheguei aqui, foi uma moto que entrou aqui na loja. Depois foi um Uno que veio também veloz, bateu aqui nessa loja. Ele passou muito rápido aqui e terminou as pedras quebrando duas vidraças aqui. Teve um em 2023 que foi o de um Honda, que parou aqui também, quebrou a loja toda e parou dentro da loja, na pilastra. E esse agora, que por muita sorte e por azar da corredora, pelo que eu vi assim na imagem, ele meio que se perdeu na curva, mas que segurou o carro. Mas infelizmente ela estava aqui na frente, né? Pelo que eu vi do vídeo, e terminou sendo atropelada.
0: Manuela, assim como Letícia, é praticante de atividades físicas e confessa que ficou assustada quando soube do acidente com a colega.
2: No momento eu estava treinando na praça e chegou a notícia que Letícia tinha sido atropelada, né? De início a gente não sabia quem era, né? Disseram que tinha sido duas meninas, e aí no decorrer do dia foi que a gente soube que realmente era Letícia, né? Uma fatalidade, infelizmente, né? A gente sai de casa com o intuito de liberar a endorfina, de melhorar a cabeça. Infelizmente, a fatalidade aconteceu. Letícia estava no momento errado e na hora errada, né? Irresponsabilidade dos motoristas, provavelmente estavam embriagados, né? E a gente pede encarecidamente que as autoridades tomem alguma providência em relação a isso. Eu ontem mesmo passei o dia mal por conta disso, porque eu senti mesmo que poderia ter sido comigo, com os meus amigos mais próximos. Então isso foi, infelizmente, uma fatalidade muito grande para a Letícia. Que as autoridades, a Prefeitura de Caruaru, esteja de fato abraçando essa causa e que sirva de lição, né, isso de Letícia, porque muitas vezes precisa de fato algo muito grave acontecer para poder tomar uma providência mais séria, né? Infelizmente, Letícia está na UTI, então que a gente possa estar orando pela vida dela para que ela saia logo dessa.
0: A jovem segue internada em um hospital particular do município e a Polícia Civil abriu um inquérito para identificar o condutor do carro que se evadiu do local. As imagens devem auxiliar nas investigações e ajudar a esclarecer todos os fatos.
3: E olha, nós estamos aqui no CrossFit, onde a Letícia treina. Estou aqui, inclusive, com a Regiane Melo, ela que é amiga pessoal e também é proprietária aqui justamente do CrossFit, onde ela vem todos os dias, onde é a alegria aqui desse local. E vocês, inclusive, estão recebendo a todo instante, né, sempre essa atualização do boletim médico. Explica como é que está a Letícia agora, né, pelas informações que vocês receberam no hospital.
4: Sim, nós temos acompanhado de perto, inclusive, pessoalmente. Eu fiz questão, eu recebi a informação pela mãe de Letícia minutos depois do ocorrido. Então me direcionei para o hospital e desde então estou acompanhando de perto tudo isso. Infelizmente, foi um acidente bastante grave. Por um milagre e também por competência da equipe médica, desde o ato dos primeiros socorros, onde Letícia recebeu os primeiros socorros por um atendente do SAMU, que estava passando naquele momento. Então, desde o momento, Letícia está sendo bem assistida. O quadro dela é estável. Esse é o último boletim que recebemos agora no início da noite. É uma situação bem delicada, mas graças a Deus... Ela...

0: Ela já está extubada, foi retirada a intubação hoje à tarde, ela se mantém estável, todos os parâmetros dentro da medida do possível, que é aceitável para a condição de Letícia para este momento, encontra-se dentro do aceitável, ela está reagindo bem, então nós temos realmente notícias agradáveis para passar para as pessoas, para tranquilizar, assim como nós estamos bastante preocupados, mas acima de tudo, bastante confiantes de que Deus está agindo, que Letícia está em mãos competentes para que ela possa voltar ao nosso convívio.
1: Amém, graças a Deus. Inclusive, você estava comentando que não tinha noção ali da gravidade do acidente até ver as imagens no dia de hoje.
0: Isso. Até então, eu vi Letícia pessoalmente, eu tive acesso a ela na UTI. Ela está consciente também, ela interage na medida do possível com muitas limitações, mas tanto ela lembra do ocorrido, quanto eu vi ela bastante machucada, né, a gravidade de toda a situação, o quanto que ela está debilitada. E eu imaginei que eu já tinha me surpreendido com toda essa situação, até ver a cena do fato do atropelamento, que é assustador, é chocante. É de fato um milagre Letícia estar viva.
2: Tá aí, né? Vamos esperar que ela se recupere. Mas olha, ontem foram liberados do Instituto de Medicina Legal IML aqui de Caruaru dois corpos de dois primos que foram assassinados na zona rural de Pesqueira. A gente vai trazer detalhes agora com o nosso Josival Ricardo.
3: Dois primos foram assassinados a tiros. Aconteceu no sítio Angola Nova, que é próximo a Mutuca, zona rural de Pesqueira, no agreste do estado. As vítimas foram Edeilson Cordeiro Marques, de 22 anos de idade, e o Rodrigo Gomes, de 29 anos. Nós estamos aqui no IML com o irmão de uma das vítimas, o Anailson Oliveira. Anailson, isso era por volta de que horas que vocês tomaram conhecimento?
4: Isso aí foi por volta de... Ele chegou lá em casa, na minha residência, e saiu falando que ia se encontrar com um amigo. E esse acontecido, eu tenho mais ou menos certeza que foi por volta de 8h30 da noite.
3: Você é o irmão do Edielson?
4: Sou irmão de Edielson. E ele primo do Rodrigo.
3: O amigo. E quando avisaram a você?
4: Quando eu vim saber da notícia, já era meia-noite já.
3: Os corpos ainda estavam lá?
4: Ainda estava lá. Aí a gente pegou, saiu para conferir se era mesmo, se foi realmente verdade. E quando a gente chegou lá, de fato a gente encontrou eles lá mesmo.
3: E o teu primo, o Rodrigo, ele morava lá na mesma cidade?
4: Morava. Ele morava lá vizinho da gente. Ele estava morando lá no Mimoso, um sítiozinho chamado Mimoso.
3: E ali no limite dos municípios, entre Sanharó e Pesqueira?
4: Morava ali na redondeza ali mesmo. Entendeu?
3: O que foi que falaram a vocês com relação ao crime?
4: Não fala, para nós não falar nada não, entendeu? A gente também não sabe de nada como foi mesmo o ocorrido.
3: Foram muitos tiros?
4: Foi muito disparo, viu? Muito
3: então, teu irmão possivelmente tenha sido vítima de uma emboscada, ele tenha sido atraído para o local do crime.
4: Foi. Sem inocente, morreu inocente.
3: Infelizmente, amigo, estava no local errado, na hora errada, com a companhia errada.
4: Justamente, isso mesmo. Na hora errada.
3: E esse teu primo, Rodrigo, tinha antecedentes?
4: Tinha, algumas coisas assim, mas só que ele não falava muito a respeito sobre essas coisas dele, entendesse?
3: E o fato de ser família, havia aquela confiança, né?
4: Isso mesmo, justamente. Aí ele também não desabafava com a gente nada, né? Se ele tivesse alguma coisa assim envolvido, não falava nada, ficava tudo pra ele, entendesse?
3: Foram quantos tiros, sabe?
4: Rapaz, não sei te dizer direito não, mas eu acho que no Rodrigo deve ser uns 14 pra 15 tiros. E no meu irmão, acho que uns 7 pra ir. 7 para 6 tiros.
3: Vocês acreditam que o alvo de fato era o Rodrigo e não o Edielson?
4: Era o Rodrigo, não era o Edielson não.
3: Em pleno Dia das Mães, receber uma notícia dessa é muito trágico. Como é que tá a tua família, hein?
4: Ave Maria, tá muito abalado, viu? Muito abalado mesmo, Nossa Senhora.
3: Ele passou o dia com a mãe?
4: Passou. Quase o dia, ele passou quase o dia das mães, mas ela aí teve que sair acompanhando o Rodrigo porque ele pediu para ele fazer uma viagem com ele, entendeu? Aí no que deu.
3: Aquela foi a última conversa, foi o último almoço, o último abraço que o seu irmão deu na mãe de vocês.
4: Foi, verdade. Foi isso mesmo.
3: O Anailson, a moto do teu irmão, do Edielson, foi levada?
4: Foi levada. Quando a gente chegou lá, não encontramos a moto e nem o celular deles, de nenhum dos dois.
3: O celular que seria muito importante para a polícia conseguir chegar a quem teria feito a ligação.
4: Isso, é verdade. Eu acho que tinha tudo nele, viu? Tudo que a gente precisava estaria nesse telefone.
3: Esse telefone iria responder muitas perguntas e muitas pontas soltas.
4: Isso, é verdade. É verdade. Quando a gente chegou lá, não estava nenhum desses pertences.
3: O Rodrigo, você disse que ele já havia sido preso. E qual foi o crime que ele teria cometido?
4: Eu acho que ele foi por homicídio. Entendeu? Ele já foi preso assim, já foi por homicídio. Aí ele já tinha passagem na polícia já.
2: Bora pro intervalo? A gente volta já. Coisinha pequenininha, não sai daí não.
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3: E voltamos com o nosso programa Plantão de Polícia, só para dizer tchau. Não dá mais tempo para nada? Um abraço para todo mundo. Se Deus quiser, a gente volta amanhã com mais um programa. Vem aí, o assunto é futebol primeiro tempo. Até lá.
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5: 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Mas não foi um chute forte, não, muito pelo contrário. Foi um chute altamente defensável, só que o goleiro deixou a bola passar por debaixo das pernas. Um verdadeiro frangaço, gente. Aos 31 minutos do segundo tempo, o Santa conseguiu ampliar o marcador, com outra grande colaboração do goleiro da Inter de Limeira. Ronald, de novo, aparece cruzando uma bola na área, um cruzamento que eu diria rasteiro. O zagueiro da Inter de Limeira se precipitou e cortou a bola para trás. A bola vai direto na trave e depois bate na cabeça do goleiro que estava caído e a bola ultrapassa a linha do gol. Segundo gol do Santa Cruz, 2-0 no placar. Mas com duas grandes colaborações do goleiro. Goleiro que foi muito camarada para o Santa Cruz. Depois de mais esta lambança do goleiro da Inter, a equipe paulista diminuiu o placar para 2-1. Mas aí o Santa conseguiu segurar o resultado. A Inter de Limeira até que teve algumas boas oportunidades, mas não foi precisa, não foi eficiente para transformar essas oportunidades em gols. Pois é, minha gente, finalmente uma vitória tricolor na Série C. Foi a primeira vitória coral jogando fora de casa. Agora o Santa Cruz tem 2 vitórias, 1 empate e 3 derrotas. Com 7 pontos, subiu para a 13ª colocação. Lembrem-se que o Santa, antes da partida, estava na 17ª colocação, na zona de rebaixamento. A vitória o coloca agora na 13ª colocação. E o Santa Cruz volta a correr atrás da bola no próximo sábado, dia 16, contra o Volta Redonda, às 17 horas, na Arena de Pernambuco. É isso aí, minha gente. Muito obrigado a todos. Sigam aqui na programação da Rádio Jornal. Vai começar agora o primeiro tempo do assunto é futebol, comando Alexandre Costa. Boa tarde, Recife. Boa tarde, Brasil.
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4: Em Pernambuco, meio-dia e 37 minutos.
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4: Estamos com você no Assunto é Futebol Primeiro Tempo desta terça-feira, dia 12 de maio de 2026. Um abraço a você que se liga aqui na sua rádio Jornal Recife 90.3 da faixa estendida 76.1. Amigos e amigas conosco em Caruaru pelos 91.3. Garanhuns sintoniza 107.5. Limoeiro sintonizando 99.5. Pesqueira sintoniza 90.9. E em Petrolina sua sintonia nos 90.5. 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Agora, destaques do nosso futebol.

0: Esporte. Garante liderança momentânea da Série B após empate do Fortaleza contra o Avaí. Treinador rubro-negro não poderá contar com o atacante Barleta e o zagueiro Marcelo Ajul para o duelo contra o CRB. Após vitória contra a Ponte, Leão só volta a jogar no domingo. E técnico Márcio Goiano ganha uma semana de preparação. Daqui a pouco, os destaques do Leão aqui no Assunto é Futebol. Primeiro tempo.
1: Náutico volta aos treinamentos na tarde de hoje, visando o jogo de sábado contra o Operário, adversário que tem compromisso hoje pela Copa do Brasil. Técnicos Hélio e Guilherme dos Anjos já têm garantido um reforço para o meio-campo. Três atletas serão reavaliados.

0: técnico Christian de Souza, se aproveitando de falhas de goleiro adversário e de ótimo segundo tempo da dupla Everaldo e Ronald. Santa Cruz voltou a vencer na Série C do Brasileiro. 2-1 para cima da Inter em Limeira faz com que o Santa chegue próximo ao G8 e se distancie da zona de rebaixamento. Ingressos disponíveis para o sócio tricolor para duelo de sábado na Arena, diante do Voltaço, que pode dar ao Santa Cruz um lugar no G8 da Série C.
1: E além dessa vitória do tricolor pela Série C do Brasileiro por 2-1, como já trouxe em destaque o Igor Moura, o Guarani aplicou uma goleada para cima do Maringá 5-0.

0: Teve outro jogo aqui, só que este pela Série D do Brasileiro. Um empate entre Piauí e Ferroviário. Placar de 1-1. Trabalhos técnicos, Big Alves, Evandro Chaves e Edilson Lima.
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0: 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Em qualquer parte do Brasil e do mundo, Pernambuco falando para o mundo. 14 minutos para uma da tarde, notícias do futebol pernambucano. Esporte Clube do Recife é destaque para você aqui na tarde desta terça-feira. As notícias com Cristiano Bassan. Boa tarde, Bassan.
1: Boa tarde a você e a todos ligados no assunto é futebol, o primeiro tempo. E após a vitória diante da Ponte Preta, que garantiu ao Sport a liderança momentânea do Brasileirão da Série B, o Leão é o líder da competição com 16 pontos em 8 jogos, sendo 3 vitórias consecutivas. E terá aí uma semana de preparação até o próximo jogo, que será apenas um próximo domingo, 8:30 da noite, na Ilha do Retiro. Eu falo liderança momentânea porque, para se manter no topo, o Sport tem que torcer por um tropeço do São Bernardo, que joga nesta terça-feira pelo complemento da 8ª rodada contra o Londrina, que está na zona do rebaixamento. O empate do Fortaleza contra o Avaí no domingo foi positivo para o Leão, que agora, para se manter na liderança, basta apenas um tropeço do São Bernardo. No jogo contra a Ponte Preta, o Leão acabou tendo 2 baixas para a próxima rodada. Trata-se do atacante Barleta, que recebeu o terceiro cartão amarelo, e o zagueiro Marcelo Ajul, expulso numa jogada infeliz. E com isso, os 2 atletas vão cumprir suspensão automática e não estarão à disposição para a 9ª rodada contra o CRB. Para a defesa, o zagueiro Zé Marcos deve ser o substituto natural. Ele entrou na partida contra a Ponte e atuou bem. Já no ataque, o técnico Márcio Goiano deve aguardar a avaliação do atacante Yuri Castilho, que se recupera de uma mialgia no músculo adutor da coxa direita. E resta saber se ele voltará a ficar à disposição já para esse duelo. A outra opção é o Marlon Douglas. Ainda sobre o Sport, é importante dizer que o Leão é o único invicto na competição. E esta semana de descanso, ou seja, sem jogos, está sendo muito comemorada pelo treinador rubro-negro, que terá tempo para treinar depois de um jogo em cima do outro entre a Copa do Nordeste e o Campeonato Brasileiro. Desde março, essa é a segunda vez que acontece. A última foi entre os dias 18 e 25 de abril, entre os jogos do América Mineiro e o Novo Horizontino. O técnico Márcio Goiano avalia esse período mais longo de preparação. Vamos acompanhar o que ele disse.
2: Quando a gente fala que tem uma semana para trabalhar, é porque a gente realmente congestionou muito, né? A Copa Nordeste, o Campeonato Brasileiro, desde o jogo da estreia, né? O jogo do Cuiabá. Praticamente a gente vem jogando direto. Nós não tivemos aí praticamente essa situação de trabalho, de treinamento, assim, com o grupo 100%. Nós tivemos, em alguns momentos, sim, tiramos alguns jogadores, colocamos por opção outros atletas, mas nunca tivemos essa situação do grupo 100% durante a semana. Então vai ser uma semana realmente muito importante para a gente trabalhar, colocar algumas situações de trabalho, de treinamento, um pouco diferente que a gente não vem fazendo, para qualificar, corrigir algumas coisas, né, que a gente precisa, mesmo com relação à liderança, né, vamos dizer assim, dessa forma. Mas aí vem a parte pessoal, né? Eu sou uma pessoa que cobra muito, né? Eu prezo muito pela liderança. A liderança, então nós temos jogadores com essa liderança, isso é importante. Então é procurar durante a semana estar conversando, colocando para eles a importância desse jogo no domingo. Porque a partir de domingo, na outra semana, a gente realmente tem uma semana pesada também. Então a gente tem essa consciência, então é trabalhar, aproveitar e nos preparar para esses jogos que vão vir no futuro para a gente aí. Olha, a gente, primeiro, como você falou, vamos trabalhar bem durante a semana para esse primeiro compromisso que é contra a equipe do CRB, né? O CRB também tem um jogo importante na quinta-feira pela Copa do Brasil. Então a gente sabe que eles também vão ter esse desgaste natural. Com relação à nossa equipe e o decorrer agora do ano, né? Vamos colocar assim, a Copa Nordeste, ela vai até junho, né? Então esse compromisso, ele existe. Então a gente tem essa consciência. Então vamos trabalhar a semana para o jogo do domingo. Posteriormente, já temos jogo na quarta e no sábado. A gente vai estar sempre junto com o departamento de performance, né? Departamento médico, pessoal da físio, né? Fisiologia, fisioterapia, todo mundo ali para a gente ter essa resposta positiva, né? Até porque nós temos condições de ter um parâmetro de todos os atletas pós-jogo, né? Então a gente vai analisar da melhor forma possível Mas pode ter certeza que sempre nós vamos colocar uma equipe competitiva para a gente buscar os resultados positivos.
1: Aí, portanto, palavras do técnico Márcio Goiano. Lembrando que o Sport já está disponibilizando os ingressos para a partida do domingo. Esta é uma semana importante para o Leão, que celebra aí 121 anos de história. No próximo dia 13, né? 13 de maio, o Sport completa aí 121 anos. Destaques do Sport aqui no Assunto é Futebol. Primeiro tempo.
0: É uma terça-feira de Copa do Brasil. A bola rola 7:30. Tem Internacional e Atlético.

0: 9:30 Cruzeiro e Goiás. E também às 9:30 Fluminense e Operário Ferroviário de Ponta Grossa. Hoje tem a Série B do Brasileiro, bola rolando às 7:30 da noite para Londrina e São Bernardo. Como destaque também, tem a La Liga. A bola rola 14 horas, Celta e Levante. 15 horas, Betis e Elche. E às 4:30 tem Osasuna e Atlético Madrid. Argentina, alô, alô, Igor Moura. Bola rolando às 7 horas da noite para Belgrano e União Santa Fé. E às 9:30, Argentino Júnior e Huracan. Copa do Brasil Feminina. Copa do Brasil Feminina, bola rolando às 6:30 da noite para Vasco da Gama e Araguari. Tem também o Brasileiro Série A Sub-20. Às 15 horas tem Vitória e Grêmio. 16 horas, Palmeiras e Avaí. E pelo Brasileiro Série B Sub-20, 15 horas, Coritiba e Operário de Ponta Grossa. E às 4 da tarde, Paysandu Esporte. 8 minutos para 1 da tarde em Pernambuco. Clube Náutico Capibaribe em destaque para você aqui no Assunto é Futebol. Leonardo Boris tem as informações. Boa tarde, Boris.
1: Boa tarde para você, amigo. Boa tarde para você que está ligado aqui no Assunto é Futebol. Primeiro tempo e o Náutico, depois de uma vitória excelente contra o América Mineiro, numa goleada de 4-0 no último domingo nos Aflitos, ontem seu elenco teve um dia de folga. E hoje os jogadores voltam a trabalhar à tarde no CT. Técnicos Hélio e Guilherme dos Anjos já sabem que tem a volta do volante Luiz Felipe. Muito elogiado, inclusive, pelo técnico Guilherme dos Anjos na última coletiva pré-jogo. Ele que estava cumprindo a suspensão pelo terceiro cartão amarelo. Em relação ao atacante Paulo Sérgio e ao volante Leonay, eles vão ser reavaliados pelo departamento físico, já que não estão mais no DM. Matheus Silva ainda no DM, mas já saindo para a transição. Juninho continua entregue ao departamento médico. O Náutico, que tem na sequência de 3 jogos, o Operário fora de casa, o Cuiabá em casa e o Sport no clássico na Ilha do Retiro. De 3 jogos, 2 fora de casa, com resultado de vitória e empate. E no último domingo, a vitória convincente contra o Atlético Mineiro. Técnico Guilherme dos Anjos diz se o Náutico realmente está 100% preparado para esta difícil competição.
2: Difícil a gente chegar, assim, é um pouco utópico a gente falar de perfeição, no caso do 100%, tá? É só uma maneira de dizer, claro. Mas sim, estamos próximos num ponto muito positivo. Acho que as semanas abertas foram positivas para nós, diferente das outras séries B, que a gente não tinha muita semana aberta, principalmente no início da competição, era uma pancada de jogos em sequência. Eu acho que as semanas abertas, né, foram positivas para isso, para a gente alcançar um nível interessante. Mas o campeonato ele é muito agressivo, ele é muito difícil. Nós vamos enfrentar agora uma grande equipe dentro de casa, com um dos mandos, na minha opinião, mais difíceis, que é o Operário, vem de uma derrota. Então, é um time agressivo, contratou bastante, fez um investimento alto esse ano, inclusive com uma folha salarial maior do que a nossa, né, creio eu. Só não tenho acesso a esse dado, mas eu creio que sim. Nós precisamos evoluir, isso sem dúvida. Até a 38ª, acho que a gente vai estar em algum momento cobrando algum tipo de evolução, porque o grande lance do futebol não é não oscilar, é o quanto você vai oscilar, e eu espero que a gente oscile pouco, porque quem sobe, quem alcança grandes objetivos, oscila pouco, mas vai oscilar negativamente em algum momento. Ano passado, todas as equipes, da 1ª à 20ª, passaram 5-6 jogos sem ganhar um jogo. Então, a divisão é isso, é uma realidade, nós temos que adaptar, o torcedor tem que adaptar a isso. É importante ter esse discernimento, e eu vejo que está acontecendo. Está acontecendo esse discernimento, a gente vai acompanhando alguns comentários.

0: comentários, algumas coisas. E eu vejo margem para a gente crescer. Não só na maneira 11 que estão entrando, os 12, 13 atletas que estão jogando. A gente pode crescer ainda enquanto grupo. E essa é a nossa tentativa, é o nosso trabalho. A obrigação de gerar resultado, de planejar, de mostrar onde está certo, onde pode estar errado dentro da nossa estrutura de jogo, ela é minha e do professor.
1: Aí a palavra do técnico Guilherme dos Anjos, falando aqui no Assunto é Futebol Primeiro Tempo.
2: Olha, a Procuradoria do Superior Tribunal de Justiça Desportiva, o STJD, denunciou meia Damián Bobadilla, do São Paulo, por um gesto obsceno durante a partida contra o Corinthians no último domingo. O julgamento está marcado para quinta-feira. O paraguaio foi enquadrado no artigo 258 do Código Brasileiro de Justiça Desportiva, o CBJD, que fala sobre atitudes que contrariam a ética desportiva. Ele pode pegar de 1 a 6 jogos de suspensão. O entendimento da Procuradoria do STJD é que o gesto obsceno foi independentemente de não encostar nas partes íntimas, como definiu o árbitro Anderson Daronco, para não expulsar o jogador. Pois bem, então, com o Bobadilla, o São Paulo volta a campo amanhã, 19 horas, para enfrentar o Juventude, em jogo válido pela volta da terceira fase da Copa do Brasil. Lembrando que no jogo de ida, vitória do São Paulo, placar de 1 a 0. Faltando 2 minutos para 1 da tarde em Pernambuco. Notícias do Santa Cruz, que venceu ontem, fora de casa, pela Série C do Brasileiro. Alô, alô, Igor Moura, boa tarde, Igor.
3: Fala, amigo, forte abraço pra você, boa tarde, um abraço pra todo mundo ligado aqui no Assunto é Futebol, Primeiro Tempo, e o Santa Cruz finalmente voltou a vencer na Série C do Campeonato Brasileiro. Voltou a pontuar, voltou a vencer, voltou a balançar as redes dos adversários na vitória fundamental de ontem em Limeira, no interior de São Paulo, diante da Inter de Limeira, pelo placar de 2-1, na estreia oficial do seu novo técnico, Christian de Souza. O Christian de Souza, sem poder contar com Fabinho, sem poder contar com Regis e principalmente Thiago Enes, né, o único lateral direito de ofício do elenco coral, teve que improvisar o zagueiro Eurico de lateral direito na escalação inicial. E Eurico, mais uma vez, não comprometeu e mais uma vez fez um grande jogo com a camisa tricolor, jogando como lateral direito. No mais, o Santa Cruz no primeiro tempo não fez um bom jogo, muitos erros técnicos, erros de passe, alguns sustos tomados no ataque da Inter de Limeira, né? Principalmente numa cabeçada do Miguel Bianconi, numa defesa brilhante do Thiago Coelho, mas no segundo tempo o Santa Cruz jogou um futebol mais solto e se aproveitou da noite inspirada na segunda etapa da dupla Everaldo e Ronald. Em 2 lances, contando com os dois juntos, o Santa fez o 2-0 na partida de ontem. No primeiro, o Everaldo lançou Ronald depois de uma arrancada, né? Depois de uma disputa no meio-campo do Silva, que sobrou a bola para o Everaldo. O Everaldo tocou no Ronald na velocidade e o Ronald chutou fraco em cima do goleiro Saulo. Só que o goleirão da Inter de Limeira engoliu um frangaço. A bola passou debaixo dos seus dois braços, debaixo das suas pernas, e o Santa abriu o marcador com o baixinho Ronald. E no segundo gol, algo parecido. Contra-ataque, Everaldo lançou no corredor da ponta direita para o Ronald apostar a corrida com seu marcador. Na velocidade, o Ronald teve vantagem, entrou em diagonal na intermediária ofensiva e viu em velocidade a entrada de dois companheiros. No que o Ronald tentou tocar para o meio, para os atletas livres, o João Vitor, lateral esquerdo da Inter de Limeira, interceptou o passe. A bola foi no contrapé do goleiro Saulo, bateu na trave esquerda, na cabeça do goleiro da Inter de Limeira, e no fim das contas se configurou o gol contra do goleiro Saulo, numa noite cheia de falhas do goleiro da Inter de Limeira. Um minuto depois, Getúlio, de cabeça, diminuiu para a equipe paulista, e os últimos 15 minutos foram de cruzamentos na área do Santa, com o Santa muito aguerrido, muito concentrado e com muita raça, conseguindo afastar e conjurar todos os lances perigosos da equipe da Inter de Limeira. Com o resultado, Santa Cruz fica agora a 4 pontos de distância da zona de rebaixamento, do 19º colocado, e o Santa fica apenas 2 pontos do G8, agora do 8º colocado.

0: colocado. Santa na 13ª posição. Detalhe, sábado que vem o Santa volta a jogar em solo pernambucano diante da equipe do Volta Redonda, que não faz uma boa campanha na Série C. Os ingressos já disponíveis para o sócio coral fazer o check-in, né? Para o jogo de sábado, 5 da tarde na Arena. E tem um detalhe, a depender dos resultados paralelos e de uma vitória do Santa, o tricolor pode terminar a rodada no G8 da competição em caso de segunda vitória consecutiva. Vamos ouvir dois personagens da vitória de ontem no interior de São Paulo. Começando com o zagueiro Eurico, que na lateral direita mais uma vez fez um bom jogo com a camisa coral.
1: Vitória muito boa, né? Nos traz confiança. Nos traz confiança, foi muito bom. A gente precisava dessa virada de chave. Graças a Deus a gente conseguiu os 3 pontos, foi difícil. Sobre improvisação na lateral, o professor conversou comigo durante a semana, pude fazer ali tranquilo. Fazendo um simples, né? Como a gente fala, arroz com feijão. E quem ganha com isso é Santa Cruz. Então a gente está muito feliz. É uma vitória que nos dá confiança. Agora ir para o próximo jogo com tudo, para a gente conseguir os 3 pontos em casa também, precisamos dar o resultado e mostrar a nossa qualidade também para a torcida em casa. E a gente conta com isso no próximo jogo e vai dar tudo certo.
0: E do Eurico a gente vai escutar agora o técnico Cristiane Souza, o estreante da noite, ao lado do seu auxiliar Roberto Maschio. E o Cristiane Souza falou sobre essa opção de Eurico de lateral direito, né? Já que ele não pôde contar com o Thiago Enes. E do Matheus Vinícius, voltando a ser utilizado, fez um jogo bem seguro, inclusive no miolo de zaga, dando combate com o principal jogador da Inter de Limeira, o centroavante Miguel Bianconi.
2: Nós somos muito estratégicos, né? Acho que essa era a ideia para hoje. Nós precisávamos, né, melhorar a nossa questão defensiva. O foco dos treinamentos desde que a gente chegou foi esse. Organização defensiva, compactar melhor. Nós terminamos hoje em campo com uma linha de 5, com 4 zagueiros dentro de campo. Isso foi treinado, não foi por acaso. Então, é jogo a jogo, a estratégia faz parte do modelo de jogo. O que eu, junto com o Roberto e com toda a comissão e direção, a gente quer estabelecer um modelo competitivo, eficiente. Então, é só o começo, temos muito, obviamente, temos muito ainda que trabalhar, melhorar. Mas a cada jogo a gente vai achando a melhor estratégia, os melhores 11 para começar.
0: Tá aí, portanto, palavras do técnico Cristiane de Souza, vencedor ontem na sua estreia no comando técnico tricolor, aqui conosco no Assunto é Futebol. Primeiro tempo.
3: Olha, Sérgio Ramos está a um passo de comprar o clube que o revelou. É verdade. O ex-zagueiro do Real Madrid e os sócios da empresa 5-Eleven Capital chegaram a um acordo para pagar 450 milhões de euros pelo Sevilha. Valor equivalente a 2 bilhões e 500 milhões na cotação atual. A transação agora depende apenas da aprovação do Conselho Superior do Esporte, o CSD, e da assinatura dos contratos. O grupo do Sérgio Ramos vai assumir as dívidas do time e apresentou uma série de garantias para convencer os acionistas do Sevilha. A proposta também inclui um cronograma de pagamento da compra, que varia de acordo com a divisão em que o clube estiver. A autorização do CSD faz parte das leis referentes a compras de clubes da Espanha e também diz respeito a toda a aquisição de 25% ou mais do capital social. A legislação sobre as SADs, Sociedade Anônima Desportiva, assim que elas são chamadas por lá, busca garantir a idoneidade ao investidor e a estabilidade também ao clube. Além de passivos existentes, a equipe liderada por Sérgio Ramos terá um longo trabalho na gestão do Sevilha. As 3 rodadas do fim do Campeonato Espanhol, a equipe está na 13ª colocação com apenas 3 pontos de diferença para o primeiro dentro da zona de rebaixamento, o Alavés. Na temporada passada, o clube não foi rebaixado por apenas 1 ponto. Portanto, a notícia do dia é que o Sérgio Ramos, ex-zagueiro do Real Madrid, está prestes a comprar o Sevilha. 1 da tarde, 5 minutos em Pernambuco. Daqui a pouquinho, outras do nosso futebol.
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9: Da tarde, 9 minutos.
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9: Olha, rapidinho aqui para vocês, a CBF enviou na segunda-feira para a FIFA a pré-lista de jogadores convocados para a Copa do Mundo de 2026 nos Estados Unidos, México e Canadá. 55 nomes no dia 18, próxima segunda-feira. O técnico Carlo Ancelotti anunciará quais serão os 26 que vão representar o Brasil nesta Copa do Mundo. E alguns destaques aqui nessa pré-lista, já foi descoberta e divulgada para a imprensa. Goleiros seriam Alisson do Liverpool, Bento do Al-Nassr, Ederson do Fenerbahçe, Hugo Souza do Corinthians, John do Nottingham Forest e o Everton do Grêmio. Os zagueiros, Alexandro do Flamengo, aí inclui também os laterais, né? Alexandro do Flamengo, Bremer da Juventus, Danilo do Flamengo, Douglas Santos do Zenit, Gabriel Magalhães do Arsenal, Ibanez do Al-Ahly, Fabrício Bruno do Cruzeiro. Fabrício Bruno? Kaique Bruno do Cruzeiro, Léo Pereira do Flamengo, Léo Ortiz do Flamengo, Luciano Juba do Bahia, Marquinhos do PSG, Thiago Silva do Porto, Vitinho do Botafogo e Wesley Roma. Meio campo, Andreas Pereira do Palmeiras, Andrei Santos do Chelsea, Bruno Guimarães do Newcastle, Casemiro do Manchester United, Danilo do Botafogo, Ederson da Atalanta, Fabinho do Al-Ittihad, Gabriel Sara do Galatasaray, Gerson do Cruzeiro, João Gomes do Wolverhampton, Lucas Paquetá do Flamengo e Matheus Pereira do Cruzeiro. Agora o ataque aqui tem uma lista gigante, viu? Vamos lá. Antony do Betis, Endrick do Lyon, Gabriel Martinelli do Arsenal, Igor Jesus do Nottingham Forest, Igor Thiago do Brentford, João Pedro do Chelsea, Caio Jorge do Cruzeiro, Luiz Henrique do Zenit, Matheus Cunha do Manchester United. Ah, colocaram o Neymar aqui nessa pré-lista, viu? Neymar do Santos, Pedro do Flamengo, Rafinha do Barcelona, o Ryan, do Barnum.

0: Alisson do Tottenham, Samuel Lino do Flamengo e Vini Júnior do Real Madrid. Lembrando aqui que tem algumas especulações, obviamente não está confirmada essa pré-lista para a Copa do Mundo de 2026. Aliás, faltando menos de 30 dias para o início da Copa do Mundo FIFA nos Estados Unidos, México e Canadá. 1 da tarde, 11 minutos, girando com outras do nosso futebol. Cristiano Bassan.
1: Equipe rubro-negra ostenta segundo melhor ataque do campeonato e, ao mesmo tempo, uma das defesas mais sólidas da segundona. Com 11 gols marcados, o Sport aparece empatado com São Bernardo e Novo Horizontino e CRB. O único time com desempenho superior no setor é o Vila Nova. E o Sport sofreu apenas 5 gols em 8 jogos, ficando atrás somente do Juventude e Cuiabá. Destaques finais do Sport aqui no Assunto é Futebol. Primeiro tempo.
0: Leonardo do Boris.
2: O adversário no próximo sábado do Náutico, Operário, enfrenta hoje pela Copa do Brasil no Maracanã o Fluminense. É mais uma vantagem para o Náutico, apesar da viagem do alvirrubro desgastante para Ponta Grossa, mas o Operário também estará desgastado, inclusive pelo jogo.
0: Igor Moura.
3: Isso, voltando para dizer que os jogadores do Santa chegam hoje à capital pernambucana, estarão liberados no restante da terça-feira, recuperação física amanhã, à tarde, tem reapresentação nas Repúblicas Independentes do Arruda. O Santa Cruz vai ter quarta, quinta e sexta como dias preparatórios para o jogo de sábado na Arena, diante do Volta Redonda.
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0: Você ouve na sequência a opinião de Ralf de Carvalho. Daqui a pouquinho tem debate no segundo tempo do Assunto é Futebol.
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4: Minha gente, o objetivo de qualquer equipe que compete é se classificar, é ganhar o título, é sempre evoluir. Não é diferente para ninguém, seja o time forte ou fraco, todos têm esse desejo. Agora, tem a hora de entrar? Será que tem a hora de entrar no grupo de classificação? Será que tem a hora de ser o primeiro? Ou qualquer momento é importante? Eu acho que os dois aqui entraram no momento certo, porque quanto mais rápido o time entrar no G6, fica mais motivado e isso faz ele ficar mais forte. O Sport não só chegou ao G6, como assumiu o primeiro lugar com 16 pontos. O Náutico também chegou ao G6, está na quarta colocação. Os técnicos do Náutico até diziam, por uma questão de cautela e para não fazerem promessas que seriam cobrados depois, que primeiro tinham que fazer 45 pontos e depois pensar em G6, em classificação para subir. Só que o G6 chegou primeiro que os 45 pontos. Portanto, a partir daí é trabalhar para permanecer. Isso faz a competição atingir outro nível. Os

45 pontos virão, já que na oitava rodada os pernambucanos mostraram que tem bola para brigar em cima pelo acesso à primeira divisão. 45 pontos é o seguro para permanecer na Série B no ano que vem. Mas com a conquista dessas posições atuais, o torcedor avalia, pelo que jogaram Náutico e Sport nesses três últimos jogos, que todos provaram competitividade e, pelo nivelamento da Série B, eles estão agora cotados para o acesso também. Isso comprova que os dois ganharam credibilidade. O Sport, ao ganhar do Novo Horizontino por 1-0, aliás, fez uma sequência de três vitórias, o que mostra que não foi uma vitória por acaso, foi uma sequência por efetividade. Então, o Sport ganhou do Novo Horizontino por 1-0, do Ceará por 2-0 e da Ponte Preta por 3-1, criando uma sequência que mostra evolução e passa confiança. É claro que o time pode perder uma ou outra partida, que é absolutamente normal, mas ganhou regularidade depois que introduziu Madison na lateral, que definiu o meio-campo com Zé Lucas, Biel e Depena, e viu Barleta retomar o seu bom futebol, além de ganhar força desde a estreia de um verdadeiro artilheiro, o Perotti, que fez gol e vem fazendo com regularidade. Tem pontos ainda que precisam melhorar, como o futebol de Cleison e de Marlon, para que o Sport tenha um ataque com pontas confiáveis. Mas o time com Márcio Goiano encontrou uma maneira equilibrada, uma maneira regular de jogar. O Náutico também teve sua sequência de fé quando venceu o Atlético por 1-0 em Minas, empatou com o Botafogo em 1-1, sempre jogando bem, mas naquele período sempre jogava bem no segundo tempo. Mas quando fixou o Vitor Andrade como titular, equilibrou o time e pôde vencer com sobra o América por 4-0. Isto jogando bem desde o princípio da partida. Ainda assim, deve melhorar com a volta de Paulo Sérgio. O Timbu mostrou firmeza na sua maneira de atuar, sem abrir mão do modelo traçado pelos técnicos Zélio e Guilherme dos Anjos. Náutico intenso, agressivo, marcando alto, roubando bola no campo de ataque e tendo melhorado a defesa com a entrada de Betão. O meio-campo está jogando muito com Dodô e o Enderson. No ataque, Vinícius está voando e Vitor Andrade chegou para completar. Como eu disse, só falta o camisa 9 para ficar melhor. Foi uma semana que vimos tudo isso de Sport Náutico acontecer. Passaram confiança. Só falta o Santa Cruz na Série C jogar bem. Ontem o tricolor começou a mudar, mas ainda não está jogando bem. Ganhou da Inter por 2-1 com esforço merecido, mas não vamos ser levianos de afirmar que o Santa Cruz foi bem tecnicamente. Contou com o dia ruim do goleiro Saulo, que engoliu um frango e fez um gol contra, o que ajudou muito ao Santa Cruz, porque com a vitória estancou uma sangria de 4 partidas sem ganhar, sendo as últimas 3 com derrotas. Essa vitória sinaliza um recomeço para o tricolor, dá moral ao início do técnico Christian de Souza. No jogo com a Inter de Limeira, os destaques do Santa Cruz foram o goleiro Thiago Coelho, que foi bem, fez defesas importantes, principalmente no primeiro tempo, quando a equipe da Inter de Limeira esteve melhor e
exigiu do goleiro.

0: pelo menos 3 defesas espetaculares. Ele foi bem. E Everaldo, o veterano, foi o melhor jogador em campo. Municiou o ataque, até por falta de um meia eficiente que Vitinho ontem não conseguiu ser. Everaldo acionou Ronald, especialmente no segundo tempo, e o tempo todo ele ficou trabalhando para que a bola chegasse para o centroavante, para o ponta, para os homens de frente, embora ele sendo ponta esquerda, mas assumiu, sem dúvida, a posição de um municiador. E foi muito bem. Everaldo foi o melhor do jogo, escolhido, inclusive, como craque da partida. Então, eu acho que nós agora com o Santa Cruz, um técnico novo, com a proposta de jogar melhor, porque ontem o Santa Cruz jogou desfalcado, inclusive de um lateral direito de origem, teve que improvisar Eurico nessa posição. Então a gente percebe que havia dificuldade. O meia não foi também da escolha certa, porque o treinador ainda precisa conhecer o elenco. Seguramente que na posição o Regis, que está contundido, e o Patrick e Alan jogam melhor que o Vitinho. Mas o técnico pouco a pouco vai encontrar o jogador certo para a posição. Ontem começou com um meio campo e terminou com outro. E a mudança no meio campo mostrou que foi positiva, porque o time conseguiu melhorar em relação ao primeiro tempo. Isso mostra que os jogadores da segunda etapa foram mais eficientes. Então, isso passa a entrar aí na memória do treinador e ele seguramente vai conhecendo melhor o elenco. Minha gente, uma boa tarde. E volta agora para o segundo tempo, Alexandre Costa.
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2: O jogador do Real Madrid, Rodrigo, se contundiu gravemente e ficou fora da seleção brasileira este ano. Historicamente, a seleção sofreu diversas lesões de jogadores importantes, como, por exemplo, em 62, Pelé, em 74, Clodoaldo, em 82, Careca, em 86, Leandro e Toninho Cerezo, em 94, Moser e Ricardo Gomes, em 98, Juninho Paulista, Márcio Santos e Romário, em 2002, Emerson, em 2006, Edmilson e em 2018, Daniel Alves.
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1: Alexandre Costa. Boa tarde para você. Continua se ligando aqui na sua Rádio Jornal, Recife, Caruaru, Garanhuns, Limoeiro, Pesqueira, Petrolina. No ar, o segundo tempo do assunto é futebol para toda a rede e pela internet para todo mundo. 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
1: Estou aqui ao lado do Haroldo Costa e do Thiago Wagner. Está aqui também para participar com a gente do segundo tempo do Assunto é Futebol. Fala, Thiago, tudo bom?
3: Tudo bom, boa tarde, Alexandre, Haroldo, ouvinte da Rádio Jornal. Vamos aí debater o futebol pernambucano.
1: Ah, que legal, prazer tê-lo aqui. Haroldo Costa, tudo bem, Haroldo?
4: Tudo bem, Alexandre, boa tarde para você, para Thiago e para quem nos acompanha aqui na Rádio Jornal.
1: Começar com essa vitória do Santa Cruz fora ontem contra a Inter de Limeira. Eu estava avaliando aqui, e aí vamos lá, né? Só para a gente fazer um destaque aqui, para a gente trazer de uma forma bem clara que ninguém está menosprezando a vitória do Santa Cruz, né? Foi uma vitória por 2-1, evidentemente que muito comemorada pela torcida do Santa Cruz, torcida tricolor, mas com falhas grotescas do goleiro da Inter de Limeira. E se ele não tivesse falhado, a Inter conseguiu um gol, né? Conseguiu um gol tranquilamente lá, sem falha nenhuma. Foi lá e fez o gol dela, tendo diminuição no marcador. Repito, não se tira aqui o mérito na meritocracia da vitória do Santa Cruz. Mas é preciso avaliar esse lado também, né, Haroldo? O goleiro falhou. O goleiro errou de forma pesada, né? Pecou muito na partida. Muita gente até agradecendo a ele lá. Tem muita gente que foi nas redes sociais do goleiro para agradecer pela vitória do Santa Cruz. A torcida gosta dessas coisas, né? Mas, Haroldo, como é que você avaliou essa vitória com a chegada do treinador, o Christian de Souza? Ele usou até algumas palavras interessantes, né? Curiosas, na verdade, que ele disse que chegou e encontrou um grupo meio cabisbaixo, meio triste, meio abalado, né? Mas muito mais pelos comentários de que o grupo estaria não estaria jogando por causa da situação do clube e tal. Ele está tentando esse lado de remotivar também alguns que estavam ali meio cabisbaixos com a trajetória do Santa Cruz. Pois não, Haroldo? Boa tarde.
4: Mais uma vez, boa tarde para você. Olha, Dadá Maravilha está sendo muito citado hoje, né? Dadá Maravilha, um folclórico atacante do futebol brasileiro. O Dadá está aí para contar as histórias dele. E teve aqui no futebol pernambucano, fez um monte de gol com a camisa do Sport. O Dadá, se eu não me engano, tem um jogo que ele tem 10 gols, né? Se eu não me engano.
3: Contra o Santo Amaro.
4: Contra o Santo Amaro, não é isso? Uma goleada 12-0.
3: 14-0.
4: 14. Ah, o Thiago lembra tudo. Muito bom. Aí o Dadá criou essa frase que é simples, mas tão objetiva, né? Deixando o futebol tão simples. Não existe gol feio. Feio é não fazer gol, disse Dadá Maravilha. Estão dizendo que os gols foram feios do Santa Cruz. Feio seria sair derrotado. Então, o goleiro Saulo realmente falha duas vezes. Na primeira, uma falha grotesca, né? É uma falha terrível. É o famoso, como a gente chama no futebol, um frangaço. Deixar a bola passar debaixo das pernas. E a segunda, e tem uma dose, né, de falta de sorte, digamos assim. Ela deixou a bola, bateu na trave, bateu nele e entrou.
1: Aquela segunda é o sinuca, né?
4: Mas a verdade é
1: exatamente o sinuca. Bate a bola bate no
4: deu
1: outro,
4: na tabela, foi.
1: Na tabela
4: usou a tabela, né?
1: Consegue o ponto.
4: Usou a tabela, E depois caçapa. Mas eu acho assim, Alexandre, o Santa Cruz não jogou bem, né? O Santa Cruz fez um jogo mais ou menos. O primeiro tempo foi horrível. No segundo tempo, um pouco melhor. Mas não foi um grande jogo do Santa Cruz. Ele sai vencedor do confronto por 2-1, com as falhas do goleiro, mas ainda tem muita coisa para ajustar, tem muita coisa para ser feita. Agora, na situação em que o Santa Cruz estava, com aquelas 3 derrotas consecutivas, qualquer

0: placar seria uma goleada. E é isso que a gente está levando em consideração. Numa análise mais crítica, a gente vai ver que o Santa Cruz ainda tem problemas. Os pontas ainda não desenvolveram o melhor do futebol deles. O centroavante morre de fome. Né? O Thiago Marques entrou, começou o jogo, nada. O Quirino entra depois, nada também. Os volantes, o primeiro tempo terrível deles, muito passe errado, muita bola rifada. Tem um problema, um monte de coisa para ser resolvida. A defesa até que estava sólida com os três zagueiros, sendo que o Eurico fazendo a ala direita, né? Jogou numa função diferente. O Vitinho fazendo uma espécie de meia, né? Também meio perdido, a gente não sabia se era meia, se era ponta. Até Ralf falou sobre isso. Analisando criticamente, olhando para esses pontos, a gente vai ver que o Santa Cruz precisa melhorar um monte de coisa. Agora, a gente vai reclamar de vitória? Ninguém está louco de fazer isso, né? A gente tem que exaltar uma vitória fora de casa depois de três partidas sem vencer. Numa Série C que vai rebaixar dois, e o Santa Cruz já estava ali perto deles, já estava perto do Z2. Então, se descolar do Z2, são dois que vão cair. Se descolar dessa turma aí, dos dois últimos, já é um resultado interessante para o momento, para a situação do Santa Cruz. Estava trocando de técnico e por todos os problemas que nós já falamos aqui diariamente, lá que existem lá no Arruda. Mas é claro que o time pode e deve jogar mais e melhor. O primeiro bom teste para o Christian é esse jogo do sábado contra o Volta Redonda, diante da torcida, com o apoio da torcida. E a torcida do Santa Cruz tem que se reanimar de novo, tem que se remotivar. Chegou o treinador, já ganhou um jogo fora de casa e bola pra frente. Agora, quando a gente pega realmente o que o Santa Cruz produziu, aí pode melhorar muito. Você sabe que o futebol é um esporte coletivo feito por ações individuais. Nessas ações individuais, alguns jogadores ainda deixam muito a desejar, para que o coletivo do Santa Cruz possa funcionar melhor.
1: A Série C é bem interessante, né? O Náutico, ano passado, já teve um momento ali antes de passar pro G8, né? Para aquela fase classificatória. Ele estava a 2 pontos do G8 e a 3 de uma zona de rebaixamento. Ela é bem competitiva, uma competição mais curta que as séries A e B do brasileiro. Thiago Wagner, o Santa enfrenta o Volta Redonda. Nesse jogo, o Volta Redonda está lá atrás, né? O 17º colocado. Pontuação também ali quase que igual, porque o Santa tem 7, Volta Redonda tem 5. 2 pontinhos apenas de diferença. Um ponto que o Haroldo colocou aqui que chamou a atenção. E aí é onde vem esse debate, né? A vitória é importante, seja gol de qualquer jeito, né? De barriga, de canela, só não vale com a mão, né? Com a mão
2: não vale, não. Esse ainda não vale.
0: Não vale mais, não. Não vale.
2: Dependendo não. Do contexto, vale, né? Maradona,
1: hein? Você pode fazer gol.
0: Ou Thierry Henry, né? Naquele. Isso. E a partir dali a regra mudou, né? Se bater na mão e fizer o gol, não vale mais.
1: Mas assim, o ponto principal é o futebol, porque a gente tem que avaliar esse lado também. A performance. E ele não performou bem. Então isso aqui, o Christian Souza vai ter um pouquinho de trabalho para ajustar quando dessa chegada do Santa Cruz. Agora, a vitória fora de casa, era dar confiança para o restante da competição, né, Thiago?
2: Não, como o Haroldo falou, né? O que era mais importante nessa estreia do Christian era a vitória. Independente se ia jogar bem, se ia jogar mal, tá certo que foi com um tom de sorte ainda muito mais do que o esperado, né? Ninguém espera um frangaço, como o Haroldo falou, do goleiro, e logo depois um gol contra bizarro, né? Porque a bola bate no zagueiro, vai seguindo pro gol, bate na trave e bate na cabeça do goleiro e entra, né? Bem esquisito mesmo. Mas, assim, eu penso que, fora a bizarrice e as falhas aí, o Santa teve o mérito de pelo menos chegar no lance, né? Só faz o gol com o goleiro tomando um frango quem chuta. Só acontece o que acontece, que foi aquele gol bizarro, o gol contra, quem chega na área. Então, o mérito do Santa tá em ter chegado para criar o mínimo possível para fazer o gol. Claro que tem muito a melhorar coletivamente, individualmente, mas ninguém esperava que a estreia do Christian, ainda mais fora de casa, contra a Inter de Limeira, que é um time que até então, né, briga para o G8, fosse um espetáculo, né? Nem o Santa tem um elenco que mudaria da água para o vinho que tão pouco tempo, e nem o Christian, com todo respeito ao Christian, tá? É o Pepe Guardiola, o Ancelotti, que chega e muda o time do dia para a noite assim, né? Exige paciência, exige trabalho. A vitória é importante porque vai dar confiança, vai dar paciência. É muito melhor corrigir os erros com um pouco mais de tranquilidade. A situação ainda é delicada, eu acho. Não é uma situação que...

0: inspira calma, porque poderia o Santa estar nessa Série C brigando já pelo G8. Mas é muito mais confortável corrigir com a vitória, como foi o caso de ontem, do que corrigir. Imagina se perde o jogo. Estaria apenas um ponto do G2, né, que é rebaixado para a Série D. A pressão já estaria gigantesca para enfrentar um Volta Redonda, que seria o jogo de 6 pontos. Então, e toda essa celeuma ainda de atraso salarial, não vai jogar no Arruda, e cria todo um ambiente que vira uma tempestade imperfeita, nesse caso, de pressão. Mas como venceu, agora tem semana cheia para trabalhar aí e focar em melhorias, e o Christian agora vai ter tempo de colocar a cara dele no time. Também acho que não vai ser um time que vai estar perfeitamente o molde do Christian, mas já vai estar talvez tenha já um dedinho dele aí de melhoria para enfrentar o Volta Redonda. Essa é a expectativa, pelo menos, né? Agora evoluir aos poucos para aí sim brigar pelo G8.
1: A gente vai ter muito mais tempo aí durante a semana, né, para falar inclusive do jogo da Arena. Muita gente procurando ingressos já, querendo impulsionar o time, né, em se tratando de um jogo no Recife, não é na casa do Santa Cruz, porque a casa é o Arruda, e tem muita gente reclamando aí por não ter o Arruda também nessa partida. Infelizmente, aí ao longo dos anos, essa degradação, né, uma coisa absurda que aconteceu com José do Rego Maciel, e não vai jogar nele mais uma vez.
0: Você tocou no ponto importante, Alexandre. Motiva também o torcedor. Uhum. Se tivesse perdido ontem, talvez o público fosse terrível na Arena. Agora não, o torcedor já, como você falou, já procura ingresso, já procura saber. Então, a gente sabe que historicamente o torcedor do Santa é o motor que move o time ao longo dos últimos anos, né?
2: O Thiago fala algo realmente importante, né? Na história do Santa Cruz, a torcida sempre esteve do lado. Essa é a verdade. E em todos os momentos. Mesmo quando o time esteve num buraco lá da quarta divisão, em momentos difíceis, a torcida do Santa Cruz estava lá. E ela se remotiva novamente para essa sequência da Série C. Isso é bom. Treinador novo remotivou o grupo também. Eu estava pensando aqui, Alexandre e Thiago, nesses roteiros e enredos do futebol, né? Me lembrei do jogo Ceará e Náutico, que eu transmiti aqui na Rádio Jornal, na Arena Castelão, lá pela Série B. O Náutico sai de campo, dominou completamente o Ceará, do começo ao fim do jogo. O Náutico colocou 3 bolas na trave, o Muriel falhou, o Náutico perdeu o jogo 1-0.
1: É verdade.
2: Você vê como é o futebol. Então, o Santa Cruz ontem não fez um grande jogo, né? Não foi uma grande atuação. O goleiro falhou 2 vezes, venceu o jogo por 2-1. Então,
1: é verdade.
2: É assim, futebol é isso, ele tem esses enredos, essas possibilidades. Por isso que é esse esporte apaixonante, né? Um esporte que mexe com milhões, porque todo jogo tem uma história ali de imprevisibilidade. Claro que tem jogos que você sabe quem é o favorito, né? Que é muito difícil um time inferior tecnicamente derrotar um outro que é muito melhor, mas não é impossível. No futebol é o esporte a palavra impossível nem sempre é levada em consideração. Então, no jogo de ontem, acho que fico com essa sensação. O goleiro falhou, a bola entrou, é como o Thiago falou ontem, o Ralf até tinha falado isso, para a bola entrar alguém chutou, e o Santa Cruz chutou.
1: E não é problema do Santa Cruz, né? O problema é deles aí da Inter de Limeira. Algumas coisas estão se desenhando já aqui na Série C, Thiago e Haroldo. Paysandu tem 4 vitórias, engatou, né? O líder, o Brusque também está com uma campanha boa, o Amazonas, falei aqui que tem um bom time, é um forte candidato aí para a Série B do ano que vem, e o Guarani, gente, que havia vencido o Santa Cruz, né? No último jogo, ontem goleou o Maringá, lá na casa do Maringá, 5-0, não tomou conhecimento. O Maringá está no G8 também, o 8º colocado. Então, alguns
2: resultado
1: times...
2: Surpreendente.
1: Né? Alguns já vão se impondo, né, Haroldo, aqui, né?
2: O Maringá perder para o Guarani poderia acontecer. Agora, ser goleado dessa forma...
1: Goleado em casa é difícil.
2: Foi impiedosamente goleado, né? Uma goleada acachapante, como se dizia. Então, é um resultado realmente expressivo. Mas a gente já começa a olhar, né, Alexandre? Vai ter gente ali...
1: Já começam a se separar, né?
2: Os blocos, né?
1: Exatamente.
2: A turma de cima. É G8, né? Então Santa Cruz pode sim olhar para o G8. Esse jogo contra o Volta Redonda, ele já é definitivo e decisivo para o Santa Cruz mirar para outra coisa, para virar para outro momento. É sempre bom lembrar que a Série C só tem 19 rodadas na primeira fase.
1: Exatamente. Ele vai fazer o jogo contra o Volta Redonda, ele pode chegar, a gente vai falar isso durante a semana ainda, pode chegar a 10, evidentemente que vai torcer por tropeço do Maranhão, da equipe do Maringá, do Ituano, né, do Ipiranga, todos com 10 pontos também, esses jogam aí na

0: rodada do final de semana.
1: E o mais importante, desgarra do G2, né?
0: Sim.
1: Porque, beleza.
2: Tá a 4 pontos, né?
1: É, o G2 são apenas 2 que caem, mas quanto mais ficar longe, melhor, eu acredito.
0: É verdade.
1: Pra não ficar aquele desespero no fim do...
0: Sempre é interessante por isso, né? Pontuação mínima pra cair, pontuação mínima também pra subir. É bem interessante e ao mesmo tempo perigosa.
2: É porque é muito equilibrada, né? A competição. Você tem, como você falou, tem um bloco que começa a se destacar, né? Paysandu lá em cima, Brusque lá em cima. Mas quando você vai enfrentar esses times, fica tudo muito equilibrado, né? Na verdade, ontem, por exemplo, eu estava acompanhando, o Ralf estava falando sobre isso, Inter de Limeira e Santa Cruz. Tudo muito parecido, tudo muito igual. Aliás, os dois não fizeram um bom jogo, né? O jogo, tecnicamente, não foi bom. Dos dois. E o Santa Cruz saiu vencedor.
0: Vamos fazer um intervalo? A gente volta daqui a pouquinho.
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0: Faltando 14 para as duas.
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0: Alexandre Costa. E com o Thiago Wagner e Haroldo Costa, para a gente avaliar os detalhes aqui do futebol pernambucano.

0: a outra e vem para os aflitos, vence o América, que está numa situação dificílima. Ouvi até alguns comentários aí, Haroldo. Ah, mas o América não é parâmetro, não dá para colocar que a retomada do Náutico. Se ele tivesse perdido, era pior, né? Você perder para o Lanterna. Isso já aconteceu com o futebol pernambucano, né? Ir lá e ressuscitar alguém que estava na zona de rebaixamento. Mas foi o contrário. O Náutico se impôs, fez um jogo impositivo em casa, tinha que dar uma resposta também ali, né, para a torcida alvirrubra. Mesmo um público fraco, eu achei, né? Pouco mais de 7 mil para mim ainda não é o suficiente para apoiar um clube numa Série B. A gente está falando de uma Série B do brasileiro, não é naquelas divisões anteriores, inferiores que o Náutico andou recentemente, né? 3 anos numa Série C. Mas enfim, para a reconquista, Haroldo, foi de grande tamanho, de grande importância, perdão, esses 3 jogos aí para o Náutico, né?
1: Ah, sem dúvida, Alexandre. Eu até falei aqui semana passada, né? Fiz até uma brincadeira sobre o que o Náutico vinha produzindo, né, dentro da Série B. É, que era uma espécie de campanha vagalume, né? Acende, apaga, acende, apaga. Ganhou da Ponte, perdia do São Bernardo, daquela forma. Aí ganha do Atlético fora de casa, depois perdeu pro Ceará, eu já até citei o jogo aqui no bloco anterior, né? Daquela forma também, jogando até bem, mas saiu derrotado. Então era um acende, apaga, essa oscilação. Mas agora não, os últimos resultados criam essa perspectiva boa do time do Hélio dos Anjos. Eu acho que o Hélio, com esse jeito de jogar dele, né, essa proposta de um jogo ofensivo, linha alta, marcação lá em cima, ele achou um padrão, um jeito de jogar. Ele gosta disso, né, ele falou isso, até brincou, eu sempre falo aqui, né, na entrevista do Hélio, que ele disse que o Náutico joga com o nariz arrebitado. Assim, é interessante isso que ele incutiu na cabeça dos jogadores, e essa marcação alta, principalmente nos jogos em casa, nos aflitos, ela é muito interessante, não deixa o adversário você respirar, tem, né?
0: Pra isso,
1: né? Você não deixa você sufoca ali o adversário, ele não tem muito o que fazer ali, acaba sendo sufocado, pressionado. Então, é bom ver o Náutico realmente reagir dessa forma. Um desafio grande pela frente agora, que vai ser o Operário, se bem que o Operário tem jogo hoje, né? O Operário tem uma semana mais cheia, o Operário hoje está no Rio de Janeiro para enfrentar o Fluminense.
0: É verdade.
1: E no sábado recebe o Náutico lá em Ponta Grossa. Mas vai um Náutico para lá sendo visto já de outra forma para enfrentar o Operário, que é um time que deve ficar aí, né, nessa campanha também interessante na Série B. O Operário, eles têm um trabalho interessante lá.
0: Thiago Wagner foi para a torcida alvirrubra de um significado gigantesco, né? Você fazer 3 jogos assim e trazer o torcedor de volta. É o que o Náutico estava precisando aí, depois de várias desconfianças. Criciúma, São Bernardo, torcedor volta a apostar no Náutico aí na Série B.
2: Isso, o Náutico vinha de 2 derrotas seguidas, Ceará, se não me engano, São Bernardo, né? Que foi o 3x0, que foi terrível, você perder em casa de 3x0. Uhum. E vai com desconfiança para fora, consegue um empate, consegue uma vitória, e vem agora para o Recife e ganha de massacre, né, o América Mineiro. Concordo, talvez não seja um parâmetro, mas aí a culpa não é do Náutico. Assim como o Santa Cruz não tem culpa de ter feito 2 gols em erros do Inter de Limeira, o Náutico não tem culpa que o América vive uma situação terrível. Então fez a obrigação dele, que é vencer por 4x0. Agora, o que me chama a atenção nessa equipe do Náutico é que é uma equipe corajosa. O Haroldo falou aí da entrevista do Hélio, que joga de nariz arrebitado, e é coragem que o Náutico tem, tanto em casa como fora também. Tanto que o Náutico tem uma campanha muito sólida fora de casa, né? Já com vitória, já com bons jogos, como foi o Ceará, mesmo tendo perdido, foi uma fatalidade, que foi a falha do Muriel. Então o Náutico vem se mostrando uma equipe constante nesse modelo de jogo. Se é um modelo de jogo que é o ideal ou não para jogos fora, aí é outro debate, mas o que me chama muita atenção é a coragem do Náutico e a regularidade de desempenho do Náutico. Então, um time bem maduro, um time bem confiante para jogar fora de casa, que para jogar fora de casa com essa postura, os jogadores e o elenco têm que confiar muito, não só no técnico, mas também no próprio desempenho, né, individual. Então, o Náutico está demonstrando que pode ali brigar pelo G6, sim, viu? Então, tem o jogo contra o Operário, que está aí, vem na semana cheia, né, com o jogo contra o Fluminense pela Copa do Brasil. Não duvido não que o Náutico possa entrar para vencer esse jogo e trazer mais 3 pontos, não.
0: Vamos aguardar, né? Interessante nessa história, Haroldo, é a não dependência do Paulo Sérgio. É o cara interessante, é o goleador, mas ele está ausente e o Náutico está reagindo, tendo até outros protagonistas. O Vinícius, por exemplo, é o ano dele, né?
1: O Vinícius está num grande momento, né? O Vinícius fez um partidaço aí contra o América. A diminuição da chamada Paulo Sérgio dependência também é algo bom, né? Uhum. Porque o Náutico realmente ficava muito dependente dele no ano passado, quando ele entrou na reta final da Série C. Ele foi o cara, né? Foi decisivo para a classificação do Náutico, inclusive até no pênalti, né? Foi ele quem cobrou e botou o Náutico na Série B, naquele jogo

0: dramático lá contra o Brusque. Mas o Paulo é o artilheiro, né? Mas sem ele, o Náutico encontrou soluções. E essas soluções estão ali nos gols do Vinícius, né? Principalmente no bom momento do Vinícius. O centroavante mesmo, o cara que disputa a posição com o Paulo, ainda não brilhou tanto. Eu ouço as entrevistas do Guilherme, sempre gosto de ouvi-los, né? O Guilherme e o Hélio, eles estão lá exaltando os números do Derek. Acham que ele tem roubadas de bola, vem lá bons números. Mas o cara que joga na função de centroavante tem que ter gol, né, Alexandre?
1: Sem dúvida. É um bom debate, a gente vai alimentar ainda durante a semana, ficou devendo, inclusive nesse jogo, né? Todo mundo fez gol e o Derek ficou só na saudade lá. É o cara que ainda é esperado muito dele pela torcida alvirrubra. Bem, hoje tem um jogo aqui pela Série B, fechando a oitava rodada, que é entre Londrina e São Bernardo, 19h30, ameaça inclusive a primeira colocação do Sport nesta trajetória. O que que o Sport vai levar, Thiago Wagner, para você aqui, para essa reta final de Copa do Nordeste, com essa boa campanha que faz na Série B do Brasileiro também, Thiago?
2: Tem a confiança, o Sport, que vem embalado, ganhou três seguidas, né, na Série B, ganhou do Asa também. O Márcio Goiano conseguiu trazer uma evolução técnica e tática dos jogadores depois da saída do Roger. Então o Sport hoje joga um bom futebol, né? Tanto é que a tabela reflete isso. O Sport lidera a Série B, pode até perder a liderança hoje caso o São Bernardo vença o jogo, mas o São Bernardo não, perdão.
0: Londrina e São Bernardo.
2: São Bernardo, Londrina, né? São Bernardo, isso. São Bernardo.
1: O que beneficia é que o jogo é
2: lá em Londrina. O jogo é fora, né? O jogo é fora, isso.
0: Agora em Londrina, não conta muito essa campanha do Londrina aí.
2: O próprio Sport já venceu em Londrina,
0: de verdade. Decepção, Londrina, eu esperava muito mais, inclusive Londrina. Londrina,
1: 19º colocado.
0: Londrina SAF, né?
2: Londrina SAF.
0: Dando errado lá.
1: E quem fez a campanha legal ano passado com ele foi o Roger, né?
2: Isso, subiu, né? Da Série C pra B com o Roger. Mas voltando para o Sport...
0: Foram vice-campeões paranaenses, né?
2: Isso.
0: Mas é uma freguesia lá com o Operário. Já perderam três jogos seguidos na Copa do Brasil, na Série B e na final do Paranaense.
1: Por isso que ameaça tanto. Não dá para confiar nesse Londrina hoje.
2: Mas voltando para o Sport, me chama também a atenção como os jogadores individualmente também estão começando a se sobressair. Tem o Perotti, que é o artilheiro. A gente falou do Náutico que está sem o Paulo Sérgio. O Sport não. O Sport tem um artilheiro nato, que é o Perotti. E o Barleta, que para mim é o grande destaque do Sport nesse começo de Série B. Vem participando de vários gols, né? No último jogo participou dos três gols do Sport. Então, um jogador que, para mim, se não for o melhor da Série B, é um dos melhores da competição até agora. Então, o Sport vai com muita confiança para esse jogo. O CRB vem mal das pernas. Então, um jogo que é para ter casa cheia, o torcedor chegar junto. E o Sport, mais uma vez, tentar esses três pontos aí que embala de vez, né? Eu acho que ganhar do CRB embala para a Copa do Nordeste, para ser uma grande, entre aspas, guerra, né, com o Fortaleza, que também está muito bem na Série B.
1: Verdade. Tudo bem que a Ponte Preta também não é, né, Haroldo, essas coisas. O América Mineiro foi o adversário do Náutico, Ponte Preta do Sport, então não dá para a gente falar
2: muito. O CRB também não é, né? Também acho.
1: Também.
0: Mas eu
1: acho assim, vencer, ser pontuar, independente do adversário.
0: Tava pensando hoje de manhã, até Ralf falou sobre isso, né, mais cedo também. Três vitórias, duas na Série B, uma na Série C, sendo que dois jogaram fora de casa e no interior de São Paulo, né? No caso, o Sport em Campinas e o Santa Cruz em Limeira, foi um fim de semana muito bom, né? Nesse ponto. Lamentamos a derrota do Central em casa, né? No último minuto ali, no último momento, pro ABC. Retrô também não tá bem, trocou de treinador agora.
2: Os três grandes têm que passar a refeita para a Série D, né? Porque ninguém venceu na Série D.
0: A turma da Série D tá sofrendo mais.
1: Da Série D tá difícil.
0: Mas o futebol pernambucano ganhar assim, né, no fim de semana... no fim e começo, né? Porque o jogo foi na segunda. Foi realmente numa rodada, foi muito bom.
1: Muito bem. Valeu, Thiago Wagner.
2: Valeu, Haroldo. Obrigado pela sua presença. Um abraço.
1: Volto sempre aqui, viu?
2: Pode deixar, voltarei.
1: Portas abertas aí pra você. Valeu, Haroldo.
0: Valeu, Alexandre. Abraçar o nosso Thiago aqui, tá sempre com a gente.
1: Vamos fazer um intervalo e a gente volta aqui para fechar o segundo tempo do Assunto é Futebol.
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1: Duas da tarde, um minuto.
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1: Alexandre Costa. Muito bem, vamos fechar aqui o segundo tempo do assunto é futebol, porque vai começar o Rádio Livre. Anne Barreto, tudo bem, Anne? Boa tarde.
2: Boa tarde, Alexandre. Boa tarde, pessoas bonitas que escutam a Rádio Jornal.
1: Ah, que escutam a Rádio Jornal, legal. Muito bem, Anne. Quais são os destaques do Rádio Livre de hoje? Por favor.
2: Vamos em frente, né, gente? Vamos falar de chuva hoje, tá? Tem mais previsão de chuva hoje.
1: É.
2: O dia já começou com bastante chuva, né?
1: Acordei ali, Anne, umas 3h40, mais ou menos, na madruga. Tava chovendo, viu? Água em Olinda. Aí eu olhei assim, antes ia, vai pra sair daqui.
2: Ah, e não só água, né? Muito alagamento também,
1: muito,
2: né?
1: Muito. Olhei pra rua, né? Deixei a janela meio aberta e olhei lá, tava passando um rio, né? Aí vai ser difícil trabalhar. Mas graças a Deus, quando eu, assim, 6h30, 6h40, mais ou menos, aí tava bem, né? Bem leve. Amenizou, mas estava vendo os registros, né, aqui na TV Jornal, inclusive pela manhã. Várias ruas alagadas, Afogados, está uma situação horrível. Né?
2: Afogados é uma situação bem complicada, desde cedo. Inclusive, a gente vai atualizar vocês de como é que está a situação em Afogados com relação à água. E aí, para os nossos ouvintes ficarem ligadinhos com a gente, se você também estiver passando por algum lugar que sempre alaga e não está alagado, avisa. Fala aqui com a gente, 99147-8520. Ou então está passando no lugar, está alagado. Avisa pra gente, 99147-8520, porque é importante. A gente, claro, que vai trazer alguns pontos também, mas como não dá pra gente, né? Está em todos os lugares, quem quiser participar, vai informando para outras pessoas também. Isso é importante porque
1: acaba
2: que... Você
1: veio da rua agora, Anne, ou não?
2: Eu vim da rua, tava chovendo, mas tava chovendo pouco. Aí eu passei, por exemplo, passei hoje pelo Cordeiro, não vi alagamento em alguns ruas do Cordeiro, não. Mas eu não rodei muito pelo Cordeiro, sabe? E sim, aí o bairro do Cordeiro, zona oeste do Recife, não vi muito alagamento, não. Tinha, assim, umas águas acumuladas, que a gente sabe que fica, né? Sempre no cantinho da pista, mas ainda estava tranquilo. Só que a gente sabe que a Avenida Caxangá, né? Que passa ali pelo bairro do Cordeiro, Putinga, entre outros, é uma avenida que sofre também muito com essa questão do alagamento. Mas eu não fui até aquela parte do viaduto da ABR, que geralmente alaga muito. Eu não fui ali. Então, eu não sei dizer como está nesse momento. Mas tem alguns pontos que a gente já sabe, né? Que choveu, alaga. Aí, Afogados está, sim, em Biribeira, Avenida Recife. Então, a gente vai tentar atualizar vocês de como é que está a situação nesses pontos também. Olinda. A gente foi também de manhã e a gente constatou que tinha bastante alagamento, como você disse.
1: A Kennedy estava daquele jeito.
2: Daquele jeitinho, né?
1: É.
2: E aí, a gente vai falar sobre chuva, tem previsão de chuva também, que a gente também vai trazer os detalhes aqui no Rádio Livre, para todo mundo ficar atento, né? Já tinha essa previsão ontem, a gente trouxe com o IMED, tinha essa previsão também de chuva forte e hoje a gente vai conversar aqui com a PAC sobre essa questão da previsão, de como é que continua, né? Se vai continuar chovendo, se não, enfim, vocês vão saber com a gente aqui no Rádio Livre. Um outro destaque de hoje, vou para o consultório, porque fala sobre um problema que não é visto, mas é sentido e que afeta milhões de pessoas. No mundo todo, no Brasil, não é diferente. Pelo menos 6 milhões de brasileiros sofrem com esse problema, segundo a Sociedade Brasileira de Reumatologia. Eu estou falando da fibromialgia, que é uma dor que as pessoas sentem, uma fadiga extrema, um cansaço. Mas ninguém vê, né? Ninguém vê, o exame não mostra.
1: Verdade.
2: Mas essa doença existe. E as mulheres sofrem bastante com fibromialgia. Até mais do que os homens, porque se a gente for pegar o perfil feminino é muito maior. Então, a gente vai entender hoje é o Dia Mundial de Conscientização da Fibromialgia, que é uma doença que ainda tem muito preconceito. As pessoas falam assim, ah, não, mas é porque eu tenho fibromialgia. Tem gente que olha meio atravessado, tem o quê? Mas isso é doença, assim, sabe?
1: Sim.
2: Dá em qual exame? Sai em qual exame esse diagnóstico? E não é assim, mas existe faz muita gente sofrer. Eu sempre conto a história que eu nunca me esqueci de um ouvinte que disse: eu não consigo muitas vezes pentear o meu cabelo. Então,
1: meu Deus.
2: Coisas simples, né? Esse movimento aqui de pentear o cabelo e a ouvinte não conseguia.
1: Difícil, né?
2: Pois
1: um
2: é.
1: Assunto sério e tem que ser debatido aqui, até para tirar dúvidas. Muita gente pode mandar mensagem para nós.
2: Pode
1: aí, né?
2: Mandar. 991-47-8520 é o número do nosso WhatsApp, tá? 991-47-8520. Hoje vamos falar sobre fibromialgia. Eu convido você que tem a fibromialgia, você que não tem, mas que quer entender melhor.
1: Uhum.
2: 991-47-8520. Pode mandar a sua pergunta para você participar com a gente do consultório. Tem muitos outros assuntos que a gente vai tratar também no Rádio Livre, destacando esses dois porque afeta muita gente, viu, Alexandre?
1: Sem dúvida. Bom trabalho para você, Ana, e para toda a equipe na produção aqui do Rádio Livre.
2: Obrigada, Alexandre. Boa tarde para você.
1: Muito obrigado. Bem, lembrando que 18 horas tem o Bola Rolando, depois hoje o Fórum Esportivo com o nosso João Vitor, depois da Voz do Brasil. Você acompanha tudo aqui na sua Rádio Jornal nesta terça-feira. 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
4: O presidente Luiz Inácio Lula da Silva disse nesta terça-feira que o governo vai criar o Ministério da Segurança Pública assim que o Senado Federal aprovar a proposta de emenda à Constituição PEC, conhecida como PEC da Segurança Pública, já aprovada pelo plenário da Câmara dos Deputados. Durante o lançamento do programa Brasil contra o Crime Organizado, Lula lembrou que na Constituição de 1988, quase toda a responsabilidade no que diz respeito à segurança pública foi repassada aos governos estaduais. Preparada pelo governo federal após consulta aos governadores, a PEC da Segurança Pública busca desburocratizar e dar maior eficiência ao trabalho de autoridades no combate a organizações criminosas, inclusive por meio da aproximação de entes federativos com o governo federal. E a União Europeia publicou nesta terça-feira uma atualização da lista de países que cumprem as regras contra o uso excessivo de antimicrobianos na pecuária e excluiu o Brasil. Segundo a União Europeia, o país foi excluído por não fornecer garantias quanto à não utilização de produtos antimicrobianos na pecuária, segundo a agência de notícias France Press. De acordo com a União Europeia, para voltar à lista, o Brasil deve garantir o cumprimento dos requisitos da União relativos à utilização de antimicrobianos durante todo o ciclo de vida dos animais, dos quais provém os produtos exportados. Kevin Paes, Rádio Jornal, Rádio Notícia.
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5: Comigo, muito boa tarde para todo mundo. Boa tarde, Pernambuco. Agora são 2 horas, 10 minutos. Está começando o Rádio Livre desta terça-feira, 12 de maio, e a gente chega com informações para todo o estado. Pernambuco tem previsão de chuva moderada para o litoral, Zona da Mata e Agreste nesta terça-feira. Em Afogados, na Zona Oeste do Recife, moradores convivem com ruas muito alagadas. Enfrentam muitos transtornos em dias como esse, de tanta chuva. E a gente vai contar para vocês como é que está a situação agora. No Sertão, renovação do cadastro de imóveis rurais já tem data para começar em Petrolina. ANP e Procon autuam 3 postos de combustíveis depois de uma fiscalização na cidade de Caruaru. Também vamos falar sobre a febre do álbum de figurinhas da Copa. Os meninos, as meninas estão enlouquecidos, né, minha gente? Mas o que tem de bom nisso e o que tem de ruim também nessa nova febre? Esse assunto está no quadro É da Sua Conta. Você gosta do álbum de figurinhas da Copa? Ou você é contra isso? Pode mandar sua pergunta, sua participação. O número do nosso WhatsApp é o 99147-8520. E no consultório, hoje a gente fala sobre fibromialgia, uma doença que afeta milhões de pessoas no mundo todo. Inclusive, hoje é o Dia Mundial de Conscientização da Fibromialgia. O que já avançamos, o que ainda precisa avançar, a gente vai te contar no consultório. Tem dúvidas? Quer participar? 991478520 é o número do nosso WhatsApp. Vamos juntos até às 16h? O Rádio Livre está no ar.
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5: Começando aqui com o Germano Rodrigues, que está na rua para nos contar como é que está a cidade, a região metropolitana, depois de tanta água. Germano Rodrigues, onde você está agora e qual é o cenário por aí? Boa tarde.
6: Olá, Barreto. Boa tarde para você, boa tarde para todo mundo. Eu estou aqui no bairro de Afogados, na zona norte da capital, né, de Recife. E eu estou, melhor dizendo, para quem está nos ouvindo, poder melhor se situar. Eu estou na rua Nicolau Pereira, uma rua principal aqui do bairro, que dá acesso ao metrô e dá acesso à feira, ao mercado de Afogados. O momento agora, Barreto, está muita chuva, aquela chuva fina, mas aquela chuva persistente, que não para, né, que é a chuva pior. Eu estou aqui bem do lado, embaixo de um comércio, para poder se proteger. A rua, né, Nicolau Pereira, é uma das principais, como falei, está alagada, Barreto, muito alagada. Os motoristas que tentam se aventurar, eu vou aqui tentar falar com o motorista, ele está voltando para cá, ver se ele consegue falar comigo, vou aproveitar aqui um pouquinho, falar comigo rapidinho aqui, encosta aqui, por gentileza. Você ia tentar com a cara e a coragem passar ali, né? Boa tarde, mas tá difícil, né?
7: Boa tarde, tá. As coisas não tá fácil, não. A turma passa se arriscando, mas tá fácil, não. Arriscado você passar aí e o carro parar dentro dessa água aí.
6: É tipo uma coragem. Vou ter que ter coragem e se aventurar, né?
7: É, exatamente. Ter a coragem, mas sabendo que se der errado...
6: Pode perder o carro e ficar ali horas, né?
7: O prejuízo é grande.
6: Agora mudar o trajeto, né? Fica um pouco mais longo, né?
7: Exatamente, tá fácil não.
6: Seu nome?
7: É Jó.
6: Obrigado, viu? Bom trabalho aí, valeu pra você. Então, Barreto, os motoristas que tentam se aventurar aqui na rua Nicolau Pereira, e é todo tipo de carro, viu, Barreto? Não é só carro pequeno, não. Aqui tem muito caminhão, caminhonete, tá voltando, os motoqueiros, que são os, né, que tem os veículos mais leves, que geralmente se aventuram por lugares mais condicionados, melhores, estão ali caindo de cara em buraco, viu, Barreto?
5: Meu Deus, então
6: tá,
5: não tá
6: perigoso.
5: Dando, não tá dando pra passar, né? É melhor não arriscar.
6: Tá, não, Barreto. Mesmo. Não tá. No caso do motorista, eu tô na metade da avenida aqui, da rua Nicolau Pereira, melhor dizendo, na metade. E todo mundo tá voltando, Barreto, porque tá alagada. Eles olham assim, ah, dá pra passar. Mas tem muito buraco, muitos motoristas, até comerciantes que trabalham aqui, já avisam, ó, tem água ali, mas tem muito buraco. E o que chama atenção, Barreto, é até conversar, vou até chamar ele para conversar comigo aqui. Boa tarde, fala aqui comigo rapidinho. Seu nome?
8: Maurício.
6: Maurício, me diz aqui, você trabalha aqui há muito tempo, né?
8: Trabalho há muito tempo.
6: Você estava me dizendo que depois dessa reforma que teve aqui na rua Nicolau Pereira, ficou pior. Antes não era assim, não chovia, mas não ficava tão alagado como que está agora.
8: Secava, ficava seco. Agora está tudo alagado, ficou mais pior ainda. E cheio de buraco a pista.
6: E o seu trabalho aqui, no caso, até o fluxo de pessoas que vêm até seu comércio acabam não comparecendo, né?
8: Não chega, volta do caminho, volta. Porque não dá acesso, não tem acesso para chegar.
6: Então quer dizer que antes da reforma era mais fácil. Enchia de água, mas não era tanto assim.
8: Mas não era tanto assim, não. Agora ficou complicado. E eles passaram mais de 6 meses nessa obra, mas não adiantou de nada, ficou mais pior ainda.
6: Então tá bom, muitíssimo obrigado, viu, Barreto? Então, para o ouvinte que está nos acompanhando agora no início da tarde do Rádio Livre, anota aí, rua Nicolau Pereira, a rua principal aqui que dá acesso ao metrô, dá acesso ao mercado, né, de Afogados, está intransitável, está cheio de água, então a melhor opção é não entrar por aqui. E você, mamãe, que tem aluno, que estuda na escola municipal Edith Braga, que fica nessa rua, as aulas foram suspensas mediante a chuva que cai nessa terça-feira. Por enquanto, Barreto, estou nesse trecho aqui, eu vou dar uma volta e daqui a pouco eu volto na programação para dizer um outro local que o motorista não deve passar, porque deve estar alagado.
5: Tá certo, Germano, vai dar um giro. Por onde vocês passou até chegar em Afogados? Tinha muita água, não?
6: Barreto, engraçado, até Joacir, que está comigo, motorista da gente, chamou a atenção. A Avenida Sul está tranquila, não estava alagada, mas a avenida em diante que vem, qual é, Joacir?
9: De Afogados.
10: Afogados, aqui a Avenida Sul e a Imperial.
5: Sim.
10: A Imperial também passou por reforma e não está alagada, que antes era uma verdadeira dor de cabeça para os motoristas, por enquanto.

0: Tá tranquilo, então. Eu saí de Santo Amaro, né, da Rádio Jornal. Até aqui, até chegar na rua Nicolau Pereira, tava tudo tranquilo. Chegando por aqui, Barreto, é o lugar mais grave.
1: Mais alagado, né? Você tá pertinho...
0: Exatamente, daqui eu vou pular pra Imbiribeira.
1: Isso, eu pedi pra você, pra você ir na Mascarinha de Moraes, bairro da Imbiribeira, que também é outro local que sempre tem muitos transtornos. E conta pra gente.
0: Daqui a pouco eu te chamo de lá.
1: Tá bom, obrigada, Germano Rodrigues. Daqui a pouco a gente volta a conversar. Bem, Germano, hoje tá fazendo esse giro aí pra contar pra gente como é que estão, né, os pontos de alagamento ou não, para você que está na rua, para você que precisa sair, já ficar atento. Agora deixa eu conversar com o João Lubambo, porque 3 postos de combustíveis foram autuados aqui em Pernambuco. Boa tarde, Lubambo.
2: Oi, Anne, boa tarde. Pois é, a Agência Nacional do Petróleo, Gás Natural e Biocombustíveis, a ANP, autuou 3 postos de combustíveis em Caruaru, no Agreste pernambucano, durante uma operação de fiscalização realizada entre os dias 4 e 8 de maio. A ação contou com apoio do PROCON Municipal e resultou em 3 autos de infração, uma interdição e na coleta de 9 amostras de combustíveis para análise em laboratório. Segundo a ANP, 15 postos foram fiscalizados na cidade. Entre as irregularidades encontradas estão problemas no volume de combustível fornecido pelas bombas, equipamentos sem selo de aferição do Inmetro e comercialização de etanol hidratado em desacordo com as normas da agência. No bairro Maurício de Nassau, fiscais identificaram divergência entre o volume registrado na bomba e a quantidade efetivamente entregue ao consumidor. Em outro posto, no mesmo bairro, foi encontrada uma medida padrão de 20 litros sem o selo de aferição do Inmetro. Já no bairro Boa Vista, a fiscalização constatou irregularidades em um termodecímetro utilizado para verificar as características do etanol comercializado. As amostras recolhidas serão analisadas em laboratório para verificar a qualidade dos combustíveis vendidos em Caruaru. Até o momento, os resultados ainda não foram divulgados. Essa operação ela faz parte de uma força-tarefa nacional da ANP, realizada em 20 estados brasileiros, com foco no combate a preços abusivos e na garantia da qualidade e da quantidade correta de combustíveis fornecidos aos consumidores, Anne.
1: Tá certo, João Lubambo falando aí sobre essas autuações dos postos de combustíveis que muita gente estava esperando, inclusive, né?
2: Pois é, a gente pagando mais caro por um combustível de péssima qualidade, né?
1: Exatamente. Obrigada, Lubambo, pelas informações. Valeu. Gente, daqui a pouco vamos falar aqui sobre a previsão do tempo, tá? Tem mais chuva, a gente já sabe que tem previsão, mas vamos falar sobre essa chuva que, inclusive, está caindo nesta terça-feira também, que tem provocado e até quando a gente vai estar com essa chuva mais forte. É depois do intervalo. 2h19.
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8: Mas eu digo assim, por exemplo, o que que tá todo mundo falando? Poxa, a gente nem chegou no inverno, porque a gente não tá, né, na época de inverno ainda. E já tá desse jeito, então o inverno vai ser muito pior, assim. Tá realmente diferente de outros anos? Porque a gente até espera uma chuva, mas uma chuvinha não tão forte, sabe?
9: Então, assim, a gente tem invernos que ficam dentro da média histórica, abaixo, né, dependendo de como está a temperatura do oceano, a temperatura lá do Pacífico, que a gente chama de El Niño, se está El Niño ou La Niña. E tudo isso influencia as chuvas aqui no Brasil e em todo mundo, né, na verdade. Então, o que acontece? Agora, o que o pessoal faz, a previsão, que é de três meses aqui, que a PAC participa, que a gente chama de pressão climática, é que essas chuvas desse período chuvoso, ela está dentro da normal.
8: Uhum.
9: Ou seja, é esperado que chova normalmente.
8: Uhum.
9: Mas assim, a gente sofre efeitos de mudanças climáticas. Então essas chuvas fortes que acontecem assim, periodicamente, aqui ou ali em algum local, elas são já frutos de mudanças climáticas. Então é uma coisa imprevisível, né?
8: Uhum.
9: A gente sabe que vai chover, a gente às vezes sabe que vai chover bastante, mas não a quantidade que realmente vai cair e onde vai cair.
8: Entendi. Está difícil. Agora, como é que está a previsão para hoje e para amanhã? Não sei se você já tem, não só Recife, região metropolitana, mas no estado todo. Tem mais chuva?
9: Tem, sim. A gente está, como eu disse a você, a gente no começo, a gente está no período chuvoso do litoral,
8: uhum,
9: né? E ainda abrange o período chuvoso do Agreste e no final do período do Sertão. Aí no momento de agora, a gente tem chuvas ocorrendo em todo o litoral, né? Algumas chuvas ainda fracas, né? De intensidade fracas no Agreste e sem nenhuma chuva no Sertão. A manutenção dessa chuva, ela ainda vai continuar sendo assim fraca, mais tarde à noite, ela vai ficar um pouco mais forte durante a madrugada.

0: né? Dando umas pancadinhas um pouco maior e diminui amanhã de novo no decorrer do dia, ficando desse mesmo jeito nublado e chuvoso. Melhorando, assim, a intensidade diminuindo mais na quinta-feira, ficando um pouco mais fraca, mas assim, salienta assim, a população. A gente começou o período chuvoso e a previsão climática dos 3 meses que vem é que seja dentro da normal, ou seja, se Recife chove nesse período, né, que a gente sabe que chove, vai chover. Aí vamos torcer para que não seja chuva forte, que não traga um transtorno para a população, né? Como a gente vem vendo aí, né? Que é muito alagamento, deslizamento, esses problemas que tem.
1: Não tem nenhuma previsão de chuva como aquela do dia 1º de maio, por exemplo. Não tem isso.
0: Não, até o momento não. Mas
1: Certo.
0: assim, tipo, a gente nunca descarta esse tipo de possibilidade. Mas veja, aqui a parte a gente tem um plantão 24 horas e a gente tem uma visão de no máximo 6 a 7 dias. Então a gente está olhando para frente e sempre que vem alguma coisa que venha a chegar próximo, né, ou menos, a gente sempre está observando. O que acontece de esses sistemas que ocorrem nesse período, eles vêm da África, vêm pelo Oceano Atlântico, eles vêm muito intenso, né, ali no oceano, mas chegando próximo eles diminuem ou não. E a gente monitora esse tipo de movimentação deles, entendeu? Somente nessa época do ano. A gente chama que é ondas de leste ou distúrbios ondulatórios de leste. Entendeu? Mas assim, no momento, a gente nos próximos 5 dias não tem uma possibilidade de chuvas assim.
1: Bem,
0: Mas tudo é previsível.
1: já é uma notícia boa, porque naquela sexta-feira, 1º de maio, né, feriado Dia do Trabalhador, a gente viu uma chuva que era forte, muito intensa e não parava, não dava trégua assim. Ela ficou durante muito tempo, muito forte, muito intensa. Então, se a gente tem a previsão de chuva, mas é uma chuva mais fraca e pontualmente forte, já dá um alívio mais na gente, porque a gente realmente ficou muito preocupado depois daquela chuva do 1º de maio. Bem, tem previsão de chuva para amanhã, para hoje, até quinta-feira deve chover. E segundo aqui o nosso meteorologista da APAC, o Ailton Dias, a chuva só deve diminuindo mesmo a partir de quinta-feira. Mas claro que a previsão do tempo, ela é muito dinâmica, e se mudar alguma coisa, a gente vai contar com a PAC aqui para estar avisando a todo mundo. Então, muito obrigada, Ailton, por conversar com a gente.
0: Eu que agradeço a oportunidade, Ano. Boa tarde a todos os ouvintes.
1: Obrigada, Ailton Dias, meteorologista da Agência Pernambucana de Águas e Clima, a PAC, falando sobre a previsão do tempo, né? Essa previsão de chuva, tá? Bem, gente, vou fazer um rápido intervalo, mas lembrando para vocês que daqui a pouco tem o Boca no Trombone, tá? 99147-8520 é o número do nosso WhatsApp para você participar com a gente. 99147-8520. Fazer um intervalo rapidinho e volto já. 2:30.
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1: 2:34.
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1: Atenção para você que mora em Petrolina, a renovação do cadastro de imóveis rurais já tem data para começar. Edjane Almeida, boa tarde.
2: Boa tarde, Anne Barreto. Muito boa tarde para você e para todos que estão acompanhando o Rádio Livre. E atenção, produtores rurais. Atenção você que está precisando renovar o seu cadastro. Começa dia 19 o serviço de emissão de certificado de cadastro de imóveis rurais do ano de 2026. Então preste atenção nas informações para você não ficar de fora. Com ele, Darcílio Almeida, secretário de Desenvolvimento Rural da cidade. Boa tarde.
3: Boa tarde, Ediano. Boa tarde a todos que estão ouvindo o programa. É isso aí, Ediano. Nós estaremos aí a partir do dia 19 fazendo a renovação do Certificado do Cadastro Imóvel Rural, do CCIR, que é uma parceria da Secretaria de Desenvolvimento Rural com o INCRA. Então, isso é um documento necessário para aqueles produtores que queiram fazer transferência de imóveis, a titularidade, questão de herança, se precisar também fazer a divisão de imóveis. O CCIR ele é obrigatório para que o produtor possa estar fazendo esses registros, vamos dizer assim, da terra dele, da área que ele possui ali. E aí todo ano precisa fazer a renovação desse CCIR. Então, a partir do dia 19 de maio, estaremos recebendo aqui na Secretaria aquele produtor que não conseguiu emitir o seu CCIR ainda, para que possamos emitir diretamente aqui na Secretaria de Desenvolvimento Rural.
2: O que é que precisa de documentação? Paga alguma taxa?
3: Paga uma taxa, o valor é de R$ 5,89, o valor mínimo que é pago dessa taxa, mas ela é cobrada também pela questão da área de cada propriedade rural. A documentação que precisa trazer são as documentações pessoais e a documentação da terra que ele possua, para que eu possa estar emitindo novamente esse certificado.
2: O que é que acontece caso o produtor rural perca o prazo? Começa dia 19, tem uma data limite?
3: Não, a gente está emitindo aqui, vai ficar emitindo constantemente esse CCIR, então aquele produtor que tiver a necessidade, que não pode vir, vamos dizer, nos próximos 30 dias, ele pode estar procurando que a gente vai estar fazendo a emissão do CCIR.
2: Muito bem, então a gente vai passar agora o telefone aqui da secretaria e também o endereço para você, produtor rural, vir resolver essa questão pessoalmente aqui na secretaria, ok?
3: Isso, é na Rua Santa Cecília, número 35, o horário de funcionamento das 8 às 13 horas, que o pessoal está aqui para fazer a emissão desse cadastro. E quem tiver dúvida pode também entrar em contato pelo 3983-6424, que também é o WhatsApp, para tirar as suas dúvidas e pedir mais informações. Mas estaremos aqui pronto para receber o nosso produtor rural, para que ele possa estar, a partir do dia 19, emitindo o seu CCIR.
2: Muito bem, a gente só agradece.

0: Agradeço então aqui as informações a Darcílio Almeida. A partir do dia 19, o serviço já vai estar disponibilizado na Secretaria de Desenvolvimento Rural aqui da cidade. Edjane Almeida, Rádio Jornal, Rádio Notícia.
1: Obrigada, Edjane, pelas informações. Agora a gente segue com o Cristiano Bassan, que traz informações sobre o programa Ganhe o Mundo, que oferece intercâmbio internacional para estudantes da rede estadual de ensino. Bassan, boa tarde.
2: Oi, Anne, boa tarde a você e aos ouvintes do Rádio Livre. Estudantes da rede estadual de Pernambuco já podem se inscrever para mais uma edição do programa Ganhe o Mundo, que vai oferecer 2.000 vagas de intercâmbio internacional para alunos do ensino médio. As inscrições seguem abertas até o dia 16 de junho e devem ser feitas pela internet, no site do Instituto IGEDUC, responsável pela seleção. Do total de vagas, 1.400 serão destinadas aos estudantes interessados em intercâmbios de língua inglesa, com opções de destino nos Estados Unidos, Canadá e Reino Unido. Outras 600 vagas serão para optar pelo espanhol, com embarques previstos para a Argentina e Espanha. Nesta edição, o processo seletivo terá 3 etapas. Primeiro, será feita a análise dos requisitos previstos no edital. Depois, os candidatos passarão por provas objetiva e subjetiva, marcadas para o dia 5 de julho. A última fase será uma entrevista psicossocial. Outra novidade é que o programa vai garantir, no mínimo, 2 vagas para cada município pernambucano e também para Fernando de Noronha, sendo uma oportunidade para cada idioma. Os estudantes selecionados vão cursar um semestre letivo em escolas do exterior, com duração média de 18 semanas. Além das despesas do intercâmbio, os participantes também receberão bolsas de manutenção durante a estadia fora do país. A seleção será feita por idioma e os alunos poderão indicar o país de referência no momento da inscrição. No entanto, a escolha do destino dependerá da classificação final de cada candidato no processo seletivo.
1: Tá certo. Obrigada, Cristiano Bassan.
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1: Gente, a Copa do Mundo começa em junho, né, mês que vem, mas enquanto ela não chega, muitos torcedores se divertem com o álbum de figurinhas da Copa. Já é uma tradição, né? Principalmente aí as crianças pequenas e as crianças grandes também, porque os pais, as mães que gostam, também entram nessa onda. Mas especialistas alertam para pontos positivos e negativos dessa febre em anos de Copa do Mundo. Se você também gosta de álbum de figurinhas, esse assunto é da sua conta e quem vai conversar com a gente é o personal financeiro Leandro Trajano. Boa tarde, Trajano.
4: Boa tarde, Anne. Coisa boa a gente falar de Copa do Mundo numa esperança, expectativa talvez nem tão alta, né? Pelo menos é isso que eu tenho visto. Mas independente disso, o tal do álbum resgata
1: ele
4: muita
1: mexe,
4: gente.
1: Né? Ele
4: pois
1: mexe.
4: É, mexe, faz voltar, faz a gente incluir os pequenos. E muitas vezes fazer contas também. Esse ano, sobretudo, com tantas páginas, seleções e figurinhas como nunca, hein?
1: 980 figurinhas, eu acho que é isso.
4: 980, pra, né? Que daria aí 140 pacotes. Isso para quem tirasse cada um figurinha única, impossível, né? Aí tem as estratégias, é isso que a gente tem que pensar.
1: Verdade, cada figurinha, cada pacote, desculpa, de figurinha, custa em torno de R$7. É porque tem uns que são mais baratos, mas vem menos figurinha, enfim. Do lado financeiro, tem que ter cuidado com o consumo compulsivo, porque todo mundo quer completar o álbum, né, Trajano?
4: É, e o mais curioso, né? A gente pensa nas crianças, mas sim, não são só elas. É claro que é super interessante, né? Porque se a gente pensar para a criança, para o adolescente, é o fazer parte, é o pertencimento, é não ficar de fora, é ter um momento de um papo, de algo em comum com mais velhos, com mais novos, né? Assunto na escola. É hora de se aproximar dos outros, mas é despesa, a gente tem que refletir muito, tem que ter cuidado. E orientação, seja para os mais velhos, seja para os nossos filhos, sobrinhos, netos ou o que for, é o momento também de educar, alertar financeiramente.
1: E que tipo de, vamos dizer assim, de aprendizado a gente pode ter, assim, a gente pode dar, né, para os nossos filhos, enfim, as crianças, adolescentes, aí nessa dinâmica do álbum de figurinhas?
4: Olha, cada pacote aberto lidar com a frustração, porque vem aquela expectativa de tirar as figurinhas especiais, as douradas, aquela que está faltando, ou daqueles grandes jogadores, independente do país, mas que são ídolos, tem aquelas que são mais esperadas e que trazem uma alegria, porque é rara, aquela é mais difícil, vale muito, né? Então, em muitos casos, isso não acontece. Então, com a frustração. É um ponto. O outro é esperar. Uma hora essas figurinhas vão vir, todo mundo termina de um jeito ou de outro completando algo. Porque lá na frente a coisa vai facilitando um pouco, né? Enquanto isso não acontece, negociar é um outro aprendizado. Tem gente que vai querer trocar uma figurinha mais difícil por tantas outras, tem gente que entra para vender, tem hora que você está mais perto de completar o alvo e tem muita figurinha para trocar e aceita fazer uma troca que parece menos vantajosa para outros, mas para você vale a pena. Então, negociar, esperar, lidar com frustração são algumas das coisas importantes, né? Além da organização, a sensação do conquista. Você completar cada página, cada seleção, organizar, saber as que faltam ou não, como buscar isso, se organizar para ir para alguma troca que tem por aí. Então, tem muita coisa que envolve, sim.
1: Certo. Então, ó, a gente já viu aí que dá para negociar, dá para a pessoa também, né, aquele menino, aquela menina lidar com a frustração. Então, tem muitas coisas que estão em jogo, vamos dizer assim, quando você está ali naquela brincadeira do álbum de figurinhas da Copa. Agora, quando você falou de negociar, eu fiquei pensando se o pai, a mãe também não negocia com o filho, dizendo assim, olha, agora a gente não compra mais não, agora você vai ter que trocar suas figurinhas, porque não dá, ficou caro. Dá para fazer essa negociação?
4: Olha, assim, viu, Maria, essa é a minha estratégia, né? A última Copa foi assim com meu filho, e nessa a gente não pensa diferente não, eu fiz essas contas. São 980 figurinhas. Cada pacote vem 7 figurinhas. Isso dá um total de 140 pacotes. Uhum. Por isso, para ele foi, eu compro com você até os 140 pacotes. Você vai ter 980 figurinhas. Uhum. Para você conseguir as demais, é trocado. Aí, se titio, titia, vovô, vovó, alguém vai dar mais, como é que você vai fazer, eu não sei. Mas as 980 que eu preciso para completar, papai e mamãe ajuda. Então, o resto é ele correr atrás. Então, isso a gente já dá parâmetros, a gente já limita um orçamento e faz um acordo com ele de como vai ser o processo. Dessa forma, naturalmente, a gente vai precisar muito menos do que está rolando por aí em redes sociais, aqueles 6, 7 mil reais para completar o álbum.
1: É, não, é loucura, né?
4: E eu me lembro, muito menos.
1: Eu me lembro que na outra Copa também tinha gente assim, ah, figurinha de tal jogador ainda custa mais cara. Tinha gente que estava colocando assim muito dinheiro na internet e os meninos, não, vamos ver se compra, como é, amigo? Não é assim, não. Mas olha, além dessas figurinhas, também tem figurinhas hoje nesse álbum. Assim, já é uma tradição, também já virou uma tradição, mas falando sobre esse especificamente, de uma marca de refrigerantes famosa, né? Então a pessoa também vai ali comprar o refrigerante e não sabe a figurinha que vai vir. Então também tem que ter cuidado com isso, né, Trajano?
4: Pois é, tem as que terminam se envolvendo e tentando, né? Tentando pegar. Né? Embalo nessa febre que vira o álbum a cada Copa. Isso termina sendo bem interessante, sim, mas claro, cada um tem que ver o quanto que vale ou não. E estabelecer limites, né? Eu acho que é ter orçamento, que a gente tanto fala aqui ao longo do tempo, então é importante que a família ou o adulto, porque como a gente falou antes, muitos adultos entram na jogada e completam algo, sim. Só de coisa só, de criança, de adolescente, mas depende de onde e quando.
1: Trajano, tá picotando muito a ligação. Não sei onde você tá, não sei se você tá andando, mas tá picotando demais. Não sei se você tá me escutando, inclusive.
4: Tô escutando, eu tô parado, eu acho que é da chuva.
1: Ah, entendi. Agora melhorou bastante.
4: Tá bem, uma coisa boa então. Tava dizendo que o álbum, né, e completar ele, esse desafio. Não é coisa de menino, não é coisa de menina, não é de criança, de adolescente, de gente mais velha. Todo mundo se envolve, isso é impressionante. Mas é importante também que cada um tenha suas regras internas, seus acordos e limites para que não termine gastando muito além por determinados desafios aí do que gostaria. E vivenciar isso, né? Aproveitar o momento, esse troca-troca, a conexão, pai, filho, filha, família, os amigos da escola, os tantos pontos de troca que tem cada vez mais na nossa cidade e todo o clima de Copa do Mundo, que o álbum, de uma forma ou de outra, ajuda a envolver, a reconhecer os atletas. E a gente realmente está nesse clima, na torcida, pelo que a gente quer muito, né? Que é quem sabe chegar a esse Hexa que já está há bons anos aí na fila de espera.
1: É verdade. Então, gente, não, o álbum de figurinhas da Copa do Mundo não é só gasto de dinheiro. Se você colocar essas regras para aprender a negociar, ter mais conexão aí com o seu filho, a sua filha, estar mais junto, né, do seu filho, da sua filha, ele também, ela também, com mais amizades. E sair da tela, por que não? Sair da tela e fazer algo real, de pegar a figurinha na mão, colar. Então, realmente, não é só gasto de dinheiro, mas cuidado só com o consumo compulsivo. Eu acho que essa foi a grande mensagem de Leandro.

0: Trajano hoje aqui com a gente. Obrigada, viu, Trajano?
1: Obrigado, Ana. Eu que agradeço. Muito bom a gente estar juntos mais uma vez e cada vez mais também. Nos próximos dias e semanas a gente vai ver essa febre se espalhar por aí. Então, mais uma vez,

0: O custo é alto, sim. Apesar de todo o retorno e benefício que traz, é preciso ter esse cuidado e fazer as melhores escolhas sempre.
1: Beleza, Leandro Trajano, até a próxima terça-feira. Trajano está sempre com a gente às terças aqui no quadro É da Sua Conta, para você também ficar ligadinho com a gente. Ó, a gente daqui a pouquinho vai trazer informações para quem está circulando pelo Recife, região metropolitana, sobre pontos de alagamento, como é que está a capital pernambucana nesse momento, nessa terça de muita chuva. Fazer um intervalo rapidinho e volto já. 2h48.
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10: É possível ver que ele usa essa arma de fogo mais uma vez para ameaçar, coagir esse homem. Ele entregou a aliança até para preservar a segurança dele e da filha, e o suspeito foi embora tranquilamente. Ele conversou com a nossa equipe de reportagem, preferiu não se identificar, mas deu outros detalhes da ação criminosa.
11: Passa a aliança logo, passa a aliança. Aí realmente a aliança estava um pouco apertada. Eu tentei tirar e falei, vai logo, pô. Aí, quando eu consegui tirar a aliança, aí o portão abriu do meu prédio, aí ele disse, entre logo. Aí eu entrei e realmente foi um negócio de 30 segundos.
10: E tudo em plena luz do dia.
11: Com certeza, meio-dia voltando do colégio da minha filha.
10: Também conversamos com pedestres, pessoas que moram ou trabalham no bairro do Rosarinho. Todas elas relataram essa sensação de medo, principalmente de andar nas ruas durante a noite.
12: Faz medo, sim, porque tem assaltante. Eles estão agora roubando anel, corrente, essas coisas.
10: Como é o policiamento por aqui?
12: Praticamente a gente não vê, né? Não tem nem aqueles aqueles recém-formados, né, que não tem... Passa carro assim, de vez em quando, mas passa. Daí o bandido vê ele passando, aí sabe que não vai passar mais, não vai ter mais.
11: O motor, você vê, dois caras na moto, o cara já fica, já...

0: com a pulga atrás da orelha. Assim.
1: Já fica com medo.
0: Fica com medo, né?
2: A Polícia Civil de Pernambuco já investiga quem é esse homem nessa moto vermelha que tem praticado assaltos nessa região. Eu volto com você no estúdio.
3: Obrigada, viu, Michael Carvalho, pelas informações. De fato, os assaltos na zona norte do Recife têm aumentado bastante, né? Bem, e com relação a essa questão de aliança, cordão, colar, isso aí é a gangue do ouro, como a gente chama por aqui, né? Agora a gente vai saber como é que está a situação do Recife em relação à chuva. Germano Rodrigues hoje está rodando a capital pernambucana em alguns pontos que tradicionalmente alagam. Ele foi para a rua Nicolau Pereira, em Afogados, está bastante alagada para você que vai passar por lá, que era o seu caminho desde cedo que está alagada. Na rua Imperial ele não passou por alagamento, na Avenida Sul também não. E aí, Germano está rodando. Por onde você está agora, Germano?
4: Olá, Barreto. Boa tarde novamente para você e para nossos ouvintes. Barreto, vou fazer meu trajeto. Eu passei pela Avenida Mascarenhas de Moraes, na entrada ali para quem vai para o IPSEP, com a Avenida Antônio Falcão. Por enquanto, né? Eu saí lá de Afogados, cheguei até o aeroporto. Não está tendo trânsito lento, os carros estão passando normalmente. O que eu encontrei, Barreto, são pontos separados, né, de água, mas que não está atrapalhando o ir e vir do motorista.
3: Dá para passar.
4: Né? Nós circulamos a avenida, né, tanto que entramos no aeroporto, damos o retorno, e por enquanto não vimos complicações na Avenida Mascarenhas de Moraes, na Imbiribeira.
3: Certo.
4: Né? Até no trecho, como falei, que é ali com Antônio Falcão, né, a entrada para o IPSEP, que de fato é o mais trabalhoso, não está com grande acúmulo de água. E passamos também em outro trecho, Barreiro, que também alaga muito mediante a reclamação dos motoristas, é ali próximo ao Geraldão. Né, também não está tendo muito acúmulo de água, tem acúmulo de água nos cantos, assim, mas não está atrapalhando tanto o pedestre que está passando na calçada, tanto os motoristas estão passando de boa, sem complicações.
3: Certo.
4: E agora, eu estou aqui na Avenida Recife, no trecho que entra para o IPSEP, né, sentido para quem vai para Ibura e para o bairro do Jordão Baixo. Por enquanto também, aqui na Avenida Recife, o trânsito está fluindo normalmente, sem nenhum acúmulo de água. Agora estou sentindo agora indo para o bairro do Ibura e daqui a pouquinho chamo você para falar como está a situação aqui no bairro do Ibura.
3: Beleza.
4: Lá no bairro do Ibura, desculpa.
3: Beleza, então, Germano Rodrigues, daqui a pouco você volta com a gente falando, né, de como é que está a situação no bairro do Ibura, que é outro ponto que alaga bastante. Mas deixa eu ir seguindo aqui no Rádio Livre com uma informação nacional, porque o presidente Lula sancionou uma lei que altera regras de rótulos de chocolate no Brasil. O que que muda, né, com essa nova lei do chocolate? Você sabe?
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6: A lei número 15.404 de 2026, publicada no Diário Oficial da União, estabelece os percentuais mínimos de cacau para diferentes categorias de produtos e obriga fabricantes a informar de forma mais clara a quantidade do ingrediente nas embalagens. As mudanças valem para produtos nacionais e importados e entram em vigor em 360 dias, prazo dado para adaptação da indústria. Mas quais mudanças estão previstas? Como as empresas devem se adaptar? A gente explica. Com a nova lei, os produtos terão de informar na parte frontal da embalagem a quantidade total de cacau presente na composição. A frase deverá aparecer no formato "contém X% de cacau". Além disso, a informação sobre o percentual do ingrediente precisará ocupar ao menos 15% da área frontal da embalagem e ter destaque suficiente para facilitar a leitura. O chocolate em pó deverá conter no mínimo 32% de sólidos totais de cacau e o chocolate ao leite precisará ter ao menos 25% de sólidos totais de cacau e 14% de sólidos totais de leite ou derivados. Já o chocolate branco deverá conter no mínimo 20% de manteiga de cacau e 14% de sólidos totais de leite. E os achocolatados e coberturas passam a exigir mínimo de 15% de sólidos de cacau ou 15% de manteiga de cacau. A lei também proíbe o uso de imagens, cores, nomes ou expressões que façam o produto parecer chocolate sem atender aos critérios definidos pela legislação. Fabricantes e importadores que descumprirem as regras estarão sujeitos a sanções previstas no Código de Defesa do Consumidor e outras penalidades sanitárias e legais. Vale ressaltar que o preço do cacau tem subido por problemas climáticos nas lavouras dos maiores produtores do fruto do mundo, localizados na África. Para controlar o preço, a indústria de chocolates mais populares passou a usar os teores mínimos de cacau nos produtos, de acordo com o levantamento da Associação Bean2Bar Brasil, de fabricantes de chocolate fino. Os preços fizeram com que fossem lançados doces com o nome Sabor Chocolate e não Chocolate, para poder baixar ainda mais a quantidade do fruto. Nesse contexto, boa parte da população não tem poder aquisitivo para comprar um chocolate com um alto valor agregado. Já na indústria de chocolates mais caros, a produção já se enquadra na nova legislação. 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Kevin Paes para o Rádio Livre.
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3: Boca no trombone de hoje, começando com o Clecinho de Dois Unidos.
1: Boa tarde, Anne Barreto. Boa tarde, ouvintes da Rádio Jornal. Aqui quem fala é Clecinho de Dois Unidos, motorista da empresa Consórcio Recife. Anne Barreto, minha boca no trombone hoje é a respeito de um carro que está meio que abandonado aqui na rua André Cavalcante, no Parnamirim. É uma transversal da Avenida Parnamirim aqui. Aí a gente que trabalha aqui na linha Parnamirim-Macaxeira entra com um ônibus nessa rua, na rua André Cavalcante, pela manhã. Só que esse carro tá meio que abandonado, faz mais de 6 meses e já tá com pneu baixo, ele tá no começo da rua. E não dá para entrar com o carro de vez, você tem que entrar, vai em cima dele, aí dá ré pra avenida, arriscado colidir lá atrás. E tá maior transtorno, mano, pra entrar nessa rua aqui, André Cavalcante, aqui no Parnamirim. Aí eu queria falar com a CTTU, deve ser esse órgão que resolve isso, pra ela dar um pulinho aqui pra ver se esse carro tá abandonado, o que é que tá acontecendo aqui, porque faz mais de 6 meses que ele tá parado aqui. Inclusive tá até com o pneu baixo. E desde já agradeço a vocês e a Rádio Jornal sempre ajudando os ouvintes, né?
3: Ô, Clecinho, muito obrigada aí pela confiança. Vamos atrás da CTTU, ver se realmente é a CTTU que pode resolver ou não, né, em caso de abandono de veículo, se for considerado abandono de veículo, se, por exemplo, se já seria com o Detran, não sei. A gente vai entender isso e trazer a resposta para você. Obrigada pela sua participação. Agora, Maria do Carmo, de Jaboatão dos Guararapes, é quem coloca a boca no trombone.
7: Boa tarde, Anne. Sou Maria do Carmo, aqui de Jaboatão. A minha reclamação é sobre... próximo à academia da cidade, que não tem nada da academia, foi um arranjo, mas se chama, né? É sobre um mato que fica tanto batendo nos pés da gente como na cabeça de tanto mato que tem próximo à academia. E também sobre a ponte quebrada, a ponte de frente do Senai, que continua as calçadas quebradas de um lado ou outro. Já falei com o prefeito, já falei com várias pessoas e ele não arruma nada. Jaboatão está entregue barato, infelizmente.
3: Meu Deus do céu, vamos atrás da prefeitura também, viu, Dona Maria do Carmo? Obrigada pela sua participação. E seu Severino da Tamarineira também coloca a boca no trombone.
8: Olá a todos do Rádio Jornal. Queria informar que na rua Doutor Zé Maria, em frente ao número 739, tem uma boca de lobo da Compesa, que faz mais de 3 meses. De vez em quando os carros caem dentro no buraco. Queria pedir a gentileza da Compesa que colocasse uma outra tampa, por favor. Boa tarde a todos.
3: Meu Deus, tá certo, seu Severino. Deixa com a gente vai fazer essa cobrança. Obrigada pela participação. Bem, gente, esse é o Boca no Trombone de hoje. Amanhã tem mais. Agora, Germano Rodrigues, de volta com a gente.
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10: nosso Senhor Jesus Cristo. Boa tarde, noveneiros, devotos e devotas da Boa Mãe do Perpétuo Socorro e a você que nos escuta pela Rádio Jornal de Garanhuns. Intenções para a Santa Celebração. Rezemos pela alma dos irmãos falecidos, Valdir Licarião, Maria de Lourdes Silva, Enilda Barbosa, Gabriel Alves, Rubens Alves, Maria Terezinha, Jardelina Marques, Nanose Gomes, Erivaldo Nojosa, João Vicente Souza, Georgina Pontes, Teófilo Benevide Pontes, Leonildo Broca, Josefa Broca, Luiz Carlos Broca, Gedeon Rodrigues, Maria José Pontes, Quitéria Vieira do Nascimento, José Pereira Sobrinho, Luísa Bezerra Branco, Fábio Luiz de Melo, Ana Maria de Melo, José Vicente da Silva, Marcos Forte, Daniele Lessa, Sandra Salles, Lamberto Salles, Learze Duque, Romão Francisco de Lima, João Jerônimo Lima de Moraes, João Batista, Amário Teixeira da Silva, Quitéria Maria de Jesus, pelo anjo da guarda de Alice, por todas as almas. Uma súplica pela saúde de Maridélia, Rinaldo, pela família Licarião, João Gabriel, Duduzinho, Davi, Mateus, pela libertação do vício de Maria Eunice Cavalcante, Gerson Cavalcante, Lucineide Lima Gomes, Jordana Cavalcante, Beatriz Monteiro, por uma situação financeira, por uma aposentadoria e pela saúde de Luiz José e Walter Vicente. De pé, iniciemos nossa celebração. Música.

Irmãos e irmãs, boa tarde. Sejamos todos bem-vindos, bem-vindas. Boa tarde a você, querido irmão, querida irmã, que rezam conosco esta novena através da Rádio Jornal. Sejam todos bem-vindos em comunhão com todos os fiéis devotos de Nossa Senhora do Perpétuo Socorro, espalhado pelo mundo inteiro, nos reunimos para celebrarmos esta novena perpétua em honra à Nossa Senhora do Perpétuo Socorro, pedindo a intercessão da Mãe do Belo Amor. Em nome do Pai, do Filho e do Espírito Santo. A graça e a paz de Deus, nosso Pai, de Jesus Cristo, nosso Senhor, esteja com todos nós aqui reunidos para celebrar os louvores de Maria, Mãe de Deus e Nossa Mãe, e com ela agradecer a Deus que nos enriquece com tantos benefícios. Confessemos os nossos pecados. Confesso a Deus Todo-Poderoso e a vós, irmãos e irmãs, que pequei muitas vezes por pensamentos e palavras, atos e omissões.

por minha culpa, minha tão grande culpa, e peço à Virgem Maria, aos anjos e santos, e a vós, irmãos e irmãs, que rogueis a Deus por mim, nosso Senhor. Deus Todo-Poderoso, tenha compaixão de nós, perdoe os nossos pecados e nos conduza à vida eterna. Senhor, tende piedade de nós. Cristo, tende piedade de nós. Senhor, tende piedade de nós. Agradeçamos a Deus e digamos com a Virgem Maria. Oremos. Ó Deus, vossa misericórdia é sem limites e vossa bondade inesgotável. Vos rendemos graças pelos benefícios que nos haveis dispensados pela intercessão da Virgem Maria e vos suplicamos que, imitando a vida de fé e caridade da mesma Virgem, nos tornemos sempre mais dignos de sua intercessão por Cristo nosso Senhor. Como Maria, queremos agora ouvir a palavra de Deus e colocá-la em prática. Com alegria cantemos, acolhendo Deus que nos fala.

0: O Senhor esteja convosco. Proclamação do Evangelho de Jesus Cristo segundo São João.
1: Glória a Deus, Senhor.
0: Naquele tempo disse Jesus aos seus discípulos: agora parto para aquele que me enviou, e nenhum de vós me pergunta: para onde vais? Mas porque vos disse isso, a tristeza encheu vossos corações. No entanto, eu vos digo a verdade: é bom para vós que eu parta. Se eu não for, não virá até vós o defensor. Mas, se eu me for, eu vou-lo mandarei. E quando vier, ele demonstrará ao mundo em que consiste o pecado, a justiça e o julgamento. O pecado, porque não acreditaram em mim. A justiça, porque vou para o Pai, de modo que não mais me vereis. E o julgamento, porque o chefe deste mundo já está condenado. Palavra da salvação.
1: Glória a vós, Senhor.
0: Após Jesus realizar tudo o que estava escrito nas Sagradas Escrituras, após realizar o plano de Deus para nos dar a salvação, ele volta para o Pai. Neste Evangelho, é interessante como Jesus conhece os pensamentos, os sentimentos que passam pelos nossos corações. Jesus diz aos discípulos: eu volto para aquele que me enviou, e vós não falam nada, nada me perguntam, nada me dizem. Mas Jesus percebe, mesmo sem que os discípulos tivessem falado ou perguntado, que o coração dos discípulos está entristecido por causa da sua partida, da sua volta para o Pai. E Jesus consola os discípulos, dizendo a eles que é bom que ele volte para o Pai, que ele retorne àquele que o enviou ao mundo, porque se ele for, ele enviará o defensor, ou seja, se ele for, virá sobre nós o Espírito Santo. Os discípulos se entristecem, porque os discípulos ainda não compreendiam a grande graça que estava por vir se Jesus retornasse ao céu. É por causa da sua volta ao céu que o Espírito Santo é enviado. E é esse Espírito Santo que agora conduz a nossa vida, nos santificando, trazendo luz a nossas vidas, para que nós possamos ter clareza do bem e do mal, para que nós possamos distinguir em nossa vida as ações que são ações de Deus e as ações que não agradam a Deus, ou seja, o pecado. E que nós possamos viver a nossa vida pautada por essa justiça. Pois nos diz Jesus que o pecado, Satanás, como ele falou no Evangelho, né, o príncipe deste mundo, não terás poder sobre ele, e não terás mesmo, pois tentaram matar Jesus, Mas Jesus continua vivo, prova de que o mundo não tem poder sobre a sua vida e não terá poder sobre a vida daqueles que procuram viver a sua vida iluminados pela palavra de Deus e se deixam conduzir por este Espírito que Ele o enviou. Portanto, que nós possamos nos abrirmos à ação do Espírito Santo e que esse Espírito Santo possa ir nos conduzindo nesta vida de santidade em direção ao Pai. Louvado seja nosso Senhor Jesus Cristo.
1: Sempre seja louvado.
0: Elevemos a nossa oração suplicante a Deus Pai Todo-Poderoso e invoquemos de modo especial a intercessão da Boa Mãe do Perpétuo Socorro para que nos alcance o que pedimos. Para que todos aceitem Jesus como nosso caminho, nossa verdade e nossa vida, peçamos a Deus pela intercessão de Nossa Senhora do Perpétuo Socorro. Ó Mãe do Perpétuo Socorro, rogai por nós, para que tenhamos a coragem de partilhar nossos bens com nossos irmãos necessitados, peçamos a Deus pela intercessão da Virgem Maria. Para que Deus conceda a cura aos doentes, o consolo aos tristes, o perdão aos pecadores, peçamos a Deus pela intercessão da Virgem Maria. Pelas vocações sacerdotais e religiosas, peçamos a Deus pela intercessão da Virgem Maria. Por todas as intenções que trouxemos em nossos corações para esta novena, peçamos a Deus pela intercessão da Virgem Maria. Ó soberana nossa, vós sois o nosso refúgio. Oremos. Senhor Jesus Cristo, que nos destes, rezemos a oração pela Igreja e pela humanidade. Santíssima Virgem Maria,
2: vos suplicamos, implorando com maior fervor e confiança,
0: as vossas graças e os vossos favores.

0: favores
1: e se as graves culpas dos homens
0: pesam na balança da justiça de Deus e provocam seus justos castigos.
1: Sabemos, por outro lado, que o Senhor é o Pai das misericórdias
0: e o Deus de toda a consolação,
1: e que vós, ó Maria Santíssima,
0: fostes constituída administradora e dispenseira generosa dos tesouros de sua misericórdia.
1: Vós que experimentastes cada dia
0: os incômodos e os apertos da pobreza, as dores do Calvário, vinde em socorro das necessidades da Igreja e do mundo.
1: Acolhei benigna os pedidos de paz,
0: que a voz sobe de todas as partes da terra.
1: Iluminai os que dirigem a sorte dos povos.
0: Consegui que Deus, dominador dos ventos e tempestades,
1: acalme também as tempestades dos corações humanos em guerra.
0: Nos dê a paz nos nossos dias,
1: a paz verdadeira,
0: que se funda nas bases sólidas e duradouras da justiça e do amor.
1: Justiça igual, tanto para o fraco quanto para o forte.
0: Amor que afaste os delírios do egoísmo,
1: de maneira que a defesa dos direitos de cada um
0: não degenere em esquecimento ou negação do direito alheio.
1: Assim nós vos pedimos que intercedais por nós a Jesus Cristo, vosso Filho e nosso Salvador. Amém.

Consagremos-nos à Mãe de Jesus Cristo, Santíssima Virgem Maria, vós sois a nossa Mãe. Dai-nos um coração filial, livre de pecados e cheio de graça, um coração grande como o vosso, um coração que saiba dizer sim, um coração grande em nossa vida, grande no trabalho, não olhando tanto a obrigação, mas cumprindo a missão a nós confiada, grande no sofrimento, generoso perante nossa própria cruz e carregando a cruz dos outros, grande diante dos homens, compreensivo diante de sua fraqueza, ajudando onde puder. Para conseguir isso, nós consagramos a vós nossa alma e nosso corpo, nossos bens temporais e espirituais, tudo o que somos e possuímos, sendo assim inteiramente vossos, defendei-nos e formai Cristo cada vez mais em nós.

0: No instante de silêncio, te convido neste momento a fazer os seus pedidos por meio da intercessão de Nossa Senhora do Perpétuo Socorro. Entregamos à Mãe do Belo Amor os nossos pedidos, rezando: Ave Maria, cheia de graça, o Senhor é convosco. Bendita sois vós entre as mulheres, bendito é o fruto do vosso ventre, Jesus. Santa Maria, Mãe de Deus, rogai por nós, pecadores, agora e na hora de nossa morte. Nossa Senhora do Perpétuo Socorro, rezemos juntos a oração que o próprio Cristo nos ensinou. Pai nosso que estais nos céus, santificado seja o vosso nome, venha a nós o vosso reino, seja feita a vossa vontade, assim na terra. Pão nosso de cada dia nos dai hoje, perdoai as nossas ofensas, assim como nós perdoamos a quem nos tem ofendido. Não deixeis cair em tentação, mas livrai-nos do mal. Cordeiro de Deus, que tirais os pecados do mundo,
1: tem piedade de nós.
0: Cordeiro de Deus, que tirais os pecados do mundo,
1: tem piedade de nós.
0: Cordeiro de Deus, que tirais os pecados do mundo,
1: dá-nos a paz.
0: Provai, vede como o Senhor é bom, feliz quem nele encontra o seu refúgio. Eis aqui o Cordeiro de Deus, que tira o pecado do mundo.
1: Senhor, eu não sou digno de ser resumado, mas dizendo só palavras, silêncio.
0: Que o corpo e sangue de Cristo nos guarde para esta vida e um dia nos conduza à vida eterna.
1: Amém.

Avisos da semana. Estamos vivenciando o mês de maio em nossa paróquia e convidamos a todos para vivenciarem conosco momentos especiais de devoção, formação e união com a Boa Mãe do Perpétuo Socorro. Dia 14 do 5, próxima quinta-feira, às 19h30, no São Geraldo, teremos a formação mariana com o tema O Papel de Maria na Evangelização. Dia 17, no próximo domingo, a partir das 14h30, no Centro Pastoral São Geraldo, teremos o Vem para Maria, encontro mariano para as famílias, aberto ao público. Dia 31 do 5, último domingo do mês, teremos o encerramento do mês mariano, com a coroação de Nossa Senhora, às 19h, aqui na Igreja Matriz. Estão abertas as inscrições para os novos coroinhas da paróquia. As inscrições irão até o mês de julho e são para crianças e adolescentes de 7

0: a 17 anos. Para inscrição, é necessário a cópia do RG e comprovante de residência dos pais ou responsável e a certidão de nascimento ou RG da criança e do adolescente e uma foto 3x4. As inscrições podem ser realizadas na sacristia da Igreja Matriz ou na secretaria paroquial, no Centro Pastoral São Geraldo, em horário comercial. O grupo de oração Nossa Senhora de Fátima convida você, sua família e seus amigos a participarem deste derramamento do Espírito Santo, que é o Seminário de Vida. Acontecerá até o dia 30 de junho, semanalmente, às terças-feiras, às 19 horas, no Centro Pastoral São Geraldo, próximo ao Relógio de Flores.
1: Gostaria de convidar vocês a rezarmos juntos uma Ave Maria pelo Padre Tomé. Hoje foi o sepultamento dele em Fortaleza, missionário redentorista que veio da Irlanda e gastou a sua vida em prol do Evangelho em terras brasileiras. Também rezarmos pela Edna, que é da Pastoral do Batismo, que hoje também neste dia o seu pai veio a falecer. Que os familiares destes nossos irmãos sejam consolados pela presença de Maria. Ave Maria, cheia de graça, o Senhor é convosco. Bendita sois vós entre as mulheres. Bendito é o fruto do vosso ventre, Jesus. Santa Maria, Mãe de Deus, rogai por nós, pecadores, agora e na hora de nossa morte. Salve Cristo Jesus vencedor.
0: Da doença, da morte e da dor.
1: Senhora do perpétuo socorro.
0: Alivia o sofrimento do teu povo.
1: Oremos. Ó Deus nosso Pai, por intercessão de Nossa Senhora do perpétuo socorro e de todos os santos, fazei descer sobre os vossos filhos aqui reunidos e sobre todos os doentes que estão sofrendo, vossa bênção salvadora. Pelo sinal e poder da Santa Cruz, Jesus, que aliviou os sofrimentos, curou as doenças, libertou os homens do poder do mal, afaste de ti, da tua família e da tua casa, todos os males e enfermidades, em nome do Pai, do Filho e do Espírito Santo.
0: Amém.
1: Peçamos a Deus a bênção sobre a água. Abençoai, Senhor, pela intercessão de Nossa Senhora do Perpétuo Socorro, esta água que vossos filhos aqui trouxeram. Que seu uso leve a todos a cumprir a vontade do Pai. Seja ela em suas casas um sinal de vossa presença salvadora. Seja também um motivo de fé e confiança para as mães que esperam o nascimento de seus filhos. Que elas alcancem a graça de levá-los sãos e salvos às águas do Santo Batismo, em nome do Pai, do Filho e do Espírito Santo. Erga os objetos para a bênção. Oremos. Deus, cuja palavra santifica todas as coisas, lançai a vossa bênção sobre estes objetos. Concedei que todo aquele que os usar, de acordo com a vossa lei e vontade, pela invocação do vosso Santíssimo Nome, receba de vós a saúde do corpo e a proteção da alma. Em nome do Pai, do Filho e do Espírito Santo.
0: Amém.
1: Ó Maria concebida sem pecado,
0: Rogai por nós que recorremos a vós.
1: Nossa Senhora do perpétuo socorro,
0: Rogai por nós.
1: o Senhor esteja convosco.
0: Ele está no meio de nós.
1: Que o Deus Todo-Poderoso vos abençoe pela intercessão de Nossa Senhora do perpétuo socorro. Em nome do Pai, do Filho e do Espírito Santo.
2: Amém.
1: A todos uma boa tarde e de em paz, que o Deus da paz vos acompanhe.
0: Graças a Deus.

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Até a próxima semana, se Deus quiser. Boa tarde.

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2: 3h51.
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2: O consultório do Rádio Livre hoje está falando sobre fibromialgia. Hoje é o Dia Mundial de Conscientização da Fibromialgia, 12 de maio. E a gente está conversando com Alexiane Priscila, diretora de Políticas Estratégicas e Transversais da Secretaria Estadual de Saúde, em Pernambuco, né? E também com o Dr. Humberto Arcoverde, médico anestesiologista, especialista em dor. Tem alguns ouvintes participando com a gente, trazendo relatos, inclusive, doutor, sobre a fibromialgia, do que passam, né? E aí a Cíntia mandou uma mensagem dizendo que foi diagnosticada com fibromialgia há 15 anos, toma diversas medicações, faz até uso de cannabis, ela disse que está fazendo há 3 anos, faz terapias holísticas, fisioterapia, mas ela diz, mesmo assim, eu ainda sinto dor. Fico triste, muito triste, porque não existe um tratamento certo, eu acho que ela quer dizer no sentido de ficar boa, né, de ficar sem a dor. E diz assim, e ficamos usando vários remédios, acredito também que hoje eu sofra com os efeitos colaterais das medicações, além da dor da fibromialgia. Isso pode acontecer mesmo, doutor?
3: Sim, com certeza, pode acontecer. A gente precisa entender se às vezes o paciente já conseguiu ressignificar essa dor, já conseguiu... por exemplo, se você faz alguma terapia, um hobby, como pintar, como bordar, como terapia manual, escultura, você consegue ativar outras partes do cérebro, onde você consegue esquecer daquela dor, pelo menos por alguns momentos, isso te dá um certo alívio e diminui esse ciclo.

0: doloroso que o paciente teve tanto estímulo, porque na fibromialgia você carregar uma sacola, fazer subir um lance ou dois lances de escada quando o elevador quebra, o corpo entende aquilo como um estímulo doloroso.
1: Nossa.
0: Então, muitas vezes, iniciar o exercício físico, mais que seja uma dor até 6, a gente pede para o paciente começar para que ele consiga ir moldando esse cérebro dele e diminuir esses estímulos. Então, realmente pode acontecer. Precisa dar uma olhada nessas medicações dela, ver se consegue o médico dela trocar alguma dessas medicações. Muitas vezes a gente coloca uma quantidade maior de medicamentos à noite, de um antidepressivo mais forte à noite, para o paciente ter uma boa noite de sono e até para dar uma, como a gente fala, arrumada no sistema nervoso central desse doente. Porque o próprio sistema límbico, que é o sistema que é o centro das emoções, ele está bem no meio do caminho do estímulo doloroso, e o paciente, quanto mais é triste, depressivo e ansioso ele fica com essa dor, mais estímulo ele está levando para essa desordem do sistema nervoso central que ele apresenta.
1: Doutor, tem alguns ouvintes falando sobre essa questão ainda do trauma psicológico, porque a gente sabe que afeta todo mundo, né? Mas pode ser que em algumas pessoas isso desencadeie um quadro de fibromialgia. E aí, um dos ouvintes, que é o Eduardo da Mostardinha, falou assim: me chamou a atenção, né, quando falou sobre algum trauma, por exemplo, quando se perde um ente querido muito próximo, por exemplo, uma mãe, ele coloca assim: a pessoa pode sofrer bastante. Aí teve uma outra pessoa também que disse: ah, eu tive uma raiva muito grande, comecei a sentir coisas, tipo, ah, zumbido no ouvido, muita dor. Depois perdi um filho num acidente, então mais dor pelo corpo, né? Então, a gente sabe que quando a gente tem um trauma, e a gente falou aqui de duas perdas, né? Ele trouxe a perda de uma mãe e essa moça, ela trouxe a perda de um filho. São duas dores muito fortes e que o corpo vai responder também. Isso pode demorar um pouco para amenizar. Então, como saber se aquilo que a pessoa está sentindo realmente pode ser um caso de fibromialgia ou não, se é algo que está vivenciando, por exemplo, luto? O luto demora um pouco, cada um, né, vivencia de uma forma. Então, como vocês diferenciam isso?
0: Tem que saber diferenciar se é um luto, se é um transtorno de estresse pós-traumático, que acontece muito após um assalto, sequestro relâmpago, um acidente, sabe? Então, a gente precisa, tem que ter o tempo, né? A gente tem que esperar, ver se passa. Também o acompanhamento com o psiquiatra é muito importante nesses casos, por isso que a gente sempre fala de um tratamento multimodal, a questão da terapia, para poder ressignificar esse luto, essa dor, essa perda. E tem pacientes que conseguem, vão ter essa dor tal, e depois eles conseguem diminuir bastante através de todo esse tratamento que a gente fala. Os pacientes que são refratários ao tratamento convencional, existe o uso de ketamina subcutânea, por exemplo, em baixas doses, que atuam no sistema nervoso central e atuam na via de dor através de outros receptores que podem ajudar bastante ao paciente também. Então, assim, precisa realmente, nesses casos refratários, procurar um especialista para que possa ter um contato melhor com esse doente, para que possa ter um rapport melhor com essa família e para que possa guiar melhor esse tratamento.
1: Doutor Humberto Arcoverde, muito obrigada por esse consultório de hoje. Foi maravilhoso poder conversar com o senhor. Eu vou deixar aqui o seu Instagram, o arroba Doutor Humberto Arcoverde, é isso?
0: Isso.
1: Então, quem quiser entrar em contato também, entrar em contato com o Doutor Humberto Arcoverde. Muito obrigada, viu, doutor? Seja sempre muito bem-vindo.
0: Obrigado também. Aí eu que agradeço poder esclarecer, né, a população e as pessoas que a doença existe tratamento, acolhimento, e que existem pessoas que estão interessadas estudando, criando políticas públicas, como a colega. E também colegas médicos que estão trabalhando, tentando ajudar e tratar essas pessoas que às vezes são tão
1: É
0: esquecidas,
1: verdade.
0: né, e pela família e pelas pessoas que não acreditam na doença.
1: Bem, eu vou agradecer também a Alexiane Priscila, diretora de Políticas Estratégicas e Transversais da Secretaria Estadual de Saúde, mas eu queria que você terminasse falando sobre uma informação que eu vi, inclusive, nesse novo portal: atualização de cadastro para quem já tem a carteirinha, né, de fibromialgia. Tem que se cadastrar? Exatamente. Aliás, atualizar o cadastro.
2: Atualizar o cadastro, né? A gente pede que todos que tenham o diagnóstico possam fazer essa carteirinha, né? Porque eu acho que isso também dá visibilidade, sim, né? Não se trata só de números, se trata de mostrar quem são essas pessoas. Mas é muito importante reforçar que além do primeiro

0: acesso para quem não tem a carteirinha. Também a gente está nessa perspectiva de fazer essa atualização, que é simples. Já tem um campo lá no site, quando você entra, que o usuário vai atualizar com seu nome, CPF, né? Vai ter algumas perguntas de segurança, né? Que só ele sabe na hora do cadastro. E aí ele vai dar seguimento a essa atualização, né? Essa atualização é para todas as pessoas que já tiveram sua primeira carteirinha, né, emitida, desde até o dia 30 de abril.
1: Certo. Tá? Então, se você já tem a carteirinha, vai lá atualizar a carteira. E se você não tem a carteirinha, vai solicitar a carteira. O site é o fibromialgia.saude.pe.gov.br. Alexiane, muito obrigada, viu?
0: Eu queria agradecer, né, a oportunidade, me colocar disponível. Acho que é um tema que a gente ainda precisa colocar mais em debate, né? E também fazer um convite a todos, né? A gente vai estar fazendo um webinário agora, dia 14, às 14 horas, pelo canal do YouTube da Escola de Saúde Pública, aqui de Pernambuco, que a gente vai estar, né, com o Dr. Gustavo Arribas, que ele é médico-psiquiatra, com a doutora Viviane Guimarães, que é advogada, e a nossa equipe técnica, que vai estar fazendo a facilitação do momento desse webinário, que é Jerusa Guerra, que é enfermeira sanitarista, né? Também pessoa com fibromialgia, né? Para poder fazer essa discussão, né? Vai ser dia 14, dia 14 de maio, quinta-feira.
1: Certo? Então tá combinado, todo mundo aí ligadinho também nesse webinário. Obrigada, viu, Alexiane? Obrigada a todos os ouvintes, esse é o consultório do Rádio Livre. A produção foi de Gabriela Bento, trabalhos técnicos de Big Alves, Edilson Lima e João Alves. Na coordenação de jornalismo, Vitor Tavares. Vem aí o balanço de notícias com Adinaldo Santos, para quem está no interior, o Forró na Jornal. Uma ótima tarde, gente. Até amanhã.
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4: Vem com a gente aqui no Forró da Jornal.
5: Sócrates da Silva.
4: Oi, gente, tá começando mais um Forró na Jornal pra você, até as 4h30 da tarde, por aqui estamos. Como é legal saber que você tá aí do outro lado do rádio, acompanhando a gente. Vamos começar com o Rei Luiz Gonzaga, Baião de Dois.

0: Esse foi o Flávio José, eu já vi tudo. Antes teve Bonde do Brasil, você não manda em mim. Ah, rapaz, tem hora que é bom, tem alguém que manja, não é não? Vamos fazer o seguinte, vamos ali, a gente volta já.
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9: De volta com Forró na Jornal, aqui na sua Rádio Jornal Caruaru, Rádio Jornal Garanhuns, Rádio Jornal Pesqueira. A gente começa o segundo bloco com Flávio, aliás, Flávio foi que terminou, né? A gente começa com Petrúcio Amorim, que nem doce no tacho.

0: Esse foi o Santana, Me Dá Meu Coração. Antes teve Silvânia e Berg, com Fica. E você vai ficar. Vai ficar assim aqui na Rádio Jornal. Tá acabando o Forró na Jornal, mas vem aí o Cantoria na Jornal com João Lourenço e Hipólito Moura. Obrigado pela audiência, obrigado pela companhia. Na sequência ainda tem o Wellington Lacerda com Tardes de Saudade. Eu tô indo, ó. Tchau.
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2: Agora 16h30 aqui em Caruaru. Boa tarde, amigos da cantoria. Um abraço aos sons da viola e do repente. Os poetas chegaram. Começa aqui o maior programa de violas do mundo. Ao vivo aqui na Jornal 91.3 em Caruaru. Hipólito Moura e João Lourenço e João Alves trabalhando conosco. Vamos já falar do final de semana, vem muita coisa boa por aí. Por enquanto nós vamos já cantar, né, João?
3: Vamos embora, obrigado Deus pelo direito de ser feliz e cantar pra você que está do outro lado, viu? Fique aqui até 5 da tarde, o bom tá aqui, João Lourenço, Hipólito Moura e João Alves, e a gente fica aqui levando pra você. Hoje tem sextilha, tem canções, como sempre, simbora!

0: São 16 horas mais 35 minutos. É a Rádio Jornal e o programa Cantoria na Jornal aqui de Caruaru. Para o planeta todinho é a Jornal 91.3, é rádio boa com qualidade e programa grande em audiência e em cantoria da boa. Convidar os amigos para a cantoria de sexta-feira próxima, ali em Caturité, na Paraíba. Hipólito Moura e Zé Viola, o comando do projeto é do poeta Iponax Vila Nova. É mais uma cantoria, completando um ano, o Clube do Repente lá em Caturité. E nós vamos fazer essa comemoração. Hipólito Moura, Zé Viola e Iponax Vila Nova. No sábado, dia 16, eu estou na região de Machados. Seu Antônio Silvino e os amigos lá organizando cantoria com Hipólito Moura e Antônio Lisboa. No domingo, dia 17, a partir das 14 horas, um aniversário, uma festa particular ali na cidade de Jupi, com Hipólito Moura e Raimundo Caetano. No dia 23 de maio, aí é aberto para todo mundo, cantoria ali no espetinho de Adriana e Neguinho, logo na chegada, na entradinha da cidade de Riacho das Almas, coladinho com aquele alto posto Riacho. Dia 23, a partir de 8 da noite, tem cantoria lá com Hipólito Moura e João Lourenço. E você vai estar conosco, a gente está lhe convidando, viu? Vá que a festa é boa. No dia 24, a gente começa às 4 da tarde. É a cantoria do Bar do Amigo Gordo, ali em Encruzilhada de Bezerros, Encruzilhada de São João. Cantoria com Hipólito Moura e João Lourenço. Um abraço ao Gordo, a todo o pessoal de Encruzilhada. No dia 30 estarei em Apudi, se Deus quiser, no Rio Grande do Norte, comemorando 80 anos de vida de seu Zeca Vieira. E lá estarei cantando com Felipe Pereira. Dia 31 de maio em Itambé, Hipólito Moura, Luciano Leonel e Daniel Olímpio. Demais cantorias de junho para frente, tem tempo e a gente avisa depois, vamos ganhar tempo.
1: E agora são 16h37. Próximo sábado, dia 16, a cantoria será na frente da Clínica Saúde, no sítio ali, na Malhada de Pedra, aquela vila aqui pertinho de Caruaru. A nossa amiga Paula Roberto, com o esposo dela, ele é médico, estão levando para lá João Lourenço. Raulino Silva começa de 8 da noite, sábado. Dia 17, que é domingo, eu vou voltar a cantar em Campina Grande, na festa do Tião Lima, em homenagem à Viola e também a Tião Lima, 60 anos de cantoria dele. Será na Vila do Artesão, João Lourenço, Eras Ferreira, João Lido e Tião Lima e demais poeta lá. Isso é no dia 17, que é domingo. Lá será de 2 até 4 da tarde, viu? Chegue cedo. A gente vai cantar nesse dia 22, na sexta-feira, que vem na outra semana, aqui no Shopping Caruaru, na entrada do shopping ali, João Lourenço e Hipólito Moura. Ninguém vai pagar nada, é tudo por conta de uma produção artística que tem lá. Começa de 6h30, vai até 8h30, vem então na entrada do shopping ali logo. Bem facinho de acertar. Você sai de casa 6 horas, 6h30 tá lá.

gente começa, vai cantar até 8h30, só são 2 horas, viu? É dia 22 no Shopping Caruaru, pertinho da gente aqui. Mas tem mais coisa aqui que eu vou dizer para onde eu vou nesse dia 30, em Quinterianópolis, lá nos confins do Ceará. Festival Grande, estarei lá com o pessoal daqui e também do Ceará, demais cantadores. Outras coisas eu aviso depois para o mês de junho. Tem muita coisa e tem espaço para mais ainda, viu? Vou falar de quem patrocina esse programa. 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Tem um clube de festa para sua família ali na Serra Verde, no lombo da serra. Fácil de acertar. É coisa grande, viu? Cabe 100 carros lá dentro, piscina grande, é muita coisa. E tem também uma patrulha atuante que acompanha diariamente as irregularidades, fiscalizando de perto, fazendo com que o direito do trabalhador seja respeitado, cumprido na risca. Como o nosso amigo Henrique do Sintracom diz, é aquilo, só conquista quem luta, e ele está nessa luta aí. Antônio da Cruz é o cantador que canta todo sábado a partir de meio-dia no Bar da Leda, na Feira das Panelas. É no centro da feira de Caruaru. A cantoria só começa meio-dia. Agora, comida boa de 5 da manhã já tem, viu? Preparado por Leda, por Lenilda e uma equipe que trabalha na cozinha lá do restaurante, o meu amigo Lenildo Lima. Obrigado a ele, viu? A família Masterboy é o patrocinador maior desse programa. Eu começo abraçando aqui Dona Yolanda, Esmeralda, Nelson, Ledivaldo, João, Arlindo, Margarida, Zé, Madalena, Júlio, Maria, Guilhermina Preta e Dona Vininha, que faz parte, é a secretária da cozinha de Dona Yolanda. Orlando da Farmácia e Gilvan, do Bar do Improviso, também estão aqui com a gente. Eles estão ouvindo a gente na Lagoa de João Carlos, é Frei Miguelinho, onde tem um festival dia 5 de junho, na sexta-feira. Festival era para ser dia 1º, mas por motivo de água lá no lugar de cantar, foi adiado para o dia 5 de junho. É o mesmo preço, ninguém vai pagar nada, viu? Mesmos cantadores que estavam lá no dia 1º vão estar também no dia 5 de junho. O Nego do Manduri está na frente da festa, comandando tudo. 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Vá por mim e acredite. 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Eu falo aqui de Laudo Pinhão. Nosso poeta está vendo a gente aí no sítio Jiquiri, de Serra Velha, pertinho de Dona dos Anjos, que vai para a cantoria, sabe, Dona dos Anjos, a família baia todinha. Meu amigo Laudo Pinhão vai para lá, viu? É uma festa feita comemorando 1 ano de trabalho lá da clínica, mas da clínica saúde no sítio. Então, nossa amiga Paulo Roberto está chamando todo mundo ali da região. Professor Ivanildo, vá para lá. Dona Severina Xoxa, Miúda, nossa amiga Lucineide. Se você for, a festa é grande. Quando a gente canta por aí, a família diz ui, vai. Então agora é a vez de você ir para a festa lá, viu? Na frente da clínica. João Lourenço e Raulino Silva. Então, obrigado a Laudo Pinhão, a toda a família. 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Obrigado, Gessine, obrigado, Gilson, obrigado, Bia e a família toda. 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Um abraço aqui a meu querido Maviel Chaga. 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Fala aqui Dona Pretinha, que está vendo a gente aí em Altinho e patrocina a gente. O Galego de Lages é o vereador do povo de Caruaru, está no terceiro mandato. O homem é bom, só consegue isso quem trabalha.

0: Obrigado, Galego, pela força aqui no programa, viu? Minha amiga Edith tá vendo a gente na rua Paissandu, lá no São Francisco. 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E aquela lotérica, lá tá mais seguro. Seu Bill Brown e Lidivânio é o pai e o filho e a família toda vendo a gente ou em Agrestina ou na Serra do Jardim, pertinho ali de Agrestina e de Terra Vermelha. Seu Tavinho tá vendo a gente ou em Riacho, ou em Santa Cruz, ou na Ramada, ou em Trapiá, onde ele estiver, tá ligado na gente, viu? 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Pode ir lá. Obrigado, Moacir da Farmácia, empresário, amigo dos cantadores, eu dou uma passadinha aí amanhã, viu? Se Deus quiser, vem botar a fuxicada em dia. Quem está aqui também é Ita do Bode, o nosso poeta Ita do Bode. Ele vende carne de sol, carne de porco, carne de bode. É aí na Feira do Boa Vista, aí na Coab 1 e 2. Todo sábado e todo domingo, a carne boa você compra lá. Obrigado, Ita, nosso poeta. Vereador Raninho Xavier é o cantador vereador, o vereador cantador. Esse homem trabalha incansavelmente. Está no primeiro mandato, agora é trabalhando. Raminho, até agora não passou ninguém lá a mando do secretário, não, viu? Lhe enganaram e me enganaram também. Obrigado, meu poeta Raminho. Eu abraço aqui João Herculino e Mané Almeida, eles são da diretoria do Sindicato Rural de Caruaru, e com eles tudo funciona. Obrigado, Manel. Obrigado, João. Meu compadre Antônio Martins está vendo a gente lá em Agrestina, e amanhã a gente conversa. Ele patrocina aqui. Seu Severino Soares, da Lagoa do Algodão, está vendo a gente com o menino dele bebendo café. Ele é fotógrafo, está aposentado, não precisa nem quer mais trabalhar. Um abraço, seu Severino. Xoxa de Madalena está vendo a gente aí no sítio Riachão, pertinho de Serra Velha. Vá para cantoria sábado, viu, Xoxa? A gente se encontra lá, todo mundo. Obrigado a toda a família Leve Miúda, todo mundo para lá, para a cantoria da família de Zui, da nossa amiga Paula Roberto. Falo aqui também é de Nequim, do Olho d'Água da Guarita, pertinho do Chicão, tá vendo a gente. Obrigado, Nequim, viu? Doido para pagar. Homem vexado da gota. Obrigado, Nequim. Peba de João de Candinho, nosso amigo lá de Altinho. Peba é o amigo da Hora da Precisão de Altinho. Obrigado, Peba, e toda a família, viu? Campino, um abraço para tu lá aí no sítio Baixinho. Bibi do Bode, um abraço para você. Dona Severina do sítio Japecanga, um abraço. Hipólito Fale, eu canto aqui a canção do poeta Chico Alves, lá do Barra Canção, é Um Bilhete a Meu Amor. Diz aí, cantador.
1: Alô, dona Célia, no sítio Caldeirão, um abraço para a senhora, para a Camila, para o esposo, a família toda. Alô, Campina, meu amigo Bibi. Alô, Joelma, um abraço a você em Dois Riachos, ao seu esposo e a toda a família. Vamos embora cantar.

Agora 16h50 aqui em Caruaru, é cantoria na Jornal. Alô, dona Toinha, obrigado pela cantoria grande, acompanhando a gente ali em Toritama, terra boa, dona Toinha da cantoria maravilhosa. Alô, doutor Moacir, tá em Campina Grande, na Paraíba, acompanhando o programa. Um abraço, doutor. Apolônio, dona Bombê, pessoal de Cachoeirinha, prestigiando a viola também. Alô, Isaac da Seaca, Isaac da Banana, grande comerciante aqui em Caruaru. Alô, João do Arame, dois amigos que a gente gosta muito. Dona Tereza, tá vendo a gente com seu Vavá, aí no sítio Guaribas. Ó, o frio que tá grande, seu Vavá. Dona Severina Florencio, um abraço à senhora, ao professor Ivanildo, à Antônia, à Luiziane e a toda a família que curte cantoria na Jornal, aí em Caldeirões de Serra Velha, terra boa. Alô, Zuza, sítio Carão de Altinho, Zuza, Dona Luzia, Alceni, Lamartine, tá todo mundo lá acompanhando o programa, que coisa boa. Meu amigo Neco Oscar, um abraço Neco Oscar e a esposa Neide, aí no sítio Jabuticaba de Bezerros, também vendo a gente. O amigo véi tá juntamente com dona Vera Lúcia no Medeiros. Alô, véi do Medeiros, gente boa. Poeta Josimar Xavier, grande abraço, poeta. Tá em Catolé do Rocha, na Paraíba, terra boa. Sebastião Simões está lá em Cachoeirinha, no Mercadinho São Sebastião, lá naquela praça principal, pertinho da Matriz, vendendo barato, ali sabe vender e atender o povo e ouvir cantoria boa. Um abraço, Sebastião Simões, lá no Mercadinho São Sebastião, em Cachoeirinha. 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Um abraço a dona Maria Bezerra, também a Neide Bezerra, povo bom, acompanhando a gente aí em Serra da Cachoeira de Cumaru. Que beleza, todo mundo conosco. 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Um abraço, Marcos Red Bull, dona Josiane e Maikinho.

0: o Diego e Camille. Alô, Sapateiro, tá na região de Cachoeirinha, grande amigo Sapateiro também, acompanhando o nosso programa. João vai falar e já já a gente vai cantar mais.
1: Quer ligar pra mim, meu telefone é 9625-4085, viu? DDD 8, é só ligar. Aproveite meu amigo Abel, que é o esposo de Rosa, filha do vereador Bila lá, já agradeço a eles. Tô feita a gota comendo castanha de caju, não é aquele que canta não, castanha de caju e também tomando café, viu? Do bom que vocês me trouxeram da Seta Quaritinga lá do Sítio Oiti. Obrigado a vocês todos que vieram, viu? Obrigado a Mariquinha de Inácio Laja Negra, Laje. Obrigado a Dona Toinha aí de Toritama. Obrigado pela festa grande, viu? Simbora, cantador.
0: Vamos lá, abraçar aqui, além do meu amigo Campina, que vai sempre às nossas cantorias quando pode, o nosso amigo Fabinho, tá ali no Baixio. Muito obrigado, Fabinho, por ter ido à cantoria lá em Toritama, na casa da Dona Toinha. Um abraço a você, a sua esposa, a sua filha, toda a sua família aí, que Deus abençoe. Não demora a gente se encontrar e nós vamos é cantar mais.

0: Um abraço ao meu amigo esquisito ali no município de Riacho das Almas, sempre curtindo o programa. Seu João Malaquias está por lá também, dona Nininha, meu amigo Tantônio na Lagoa. Povo bom da cantoria, Rosendo. Eita, saudade de seu Dedé Moura. Seu Tavinho, onde estiver vendo a gente, um abraço, que Deus abençoe, saúde e paz. Dia 23, todo mundo na cantoria, aí em Riacho das Almas, lá naquele espetinho de Neguinho e Adriana, logo na chegadinha da cidade, coladinho com o Alto Posto Riacho. Hipólito Moura e João Lourenço, dia 23, a partir de 8 da noite, todo mundo convidado. Na ressaca, no domingo, dia 24, a gente começa às 4 horas da tarde, é no Bar do Gordo, em Cruzilhada de Bezerros. O Gordo está convidando todo mundo, a gente convida também os sonhos da cantoria para ir ouvir muito repente, muitas canções, com a dupla da Jornal Hipólito Moura e João Lourenço. Vamos pegar o beco?
1: Pessoal de Agrestina e de cidades vizinhas, tudo certinho, viu? Festival de Agrestina será no dia 2 de agosto, no domingo. Vou conversar com meu compadre Antônio Martins amanhã, com o secretário de turismo, Agenildo Santos, discutir os nomes dos cantadores. Tem alguns contactados já e outros a gente discute amanhã. E na próxima semana eu direi o nome ou os nomes dos cantadores de Agrestina, dia 2 de agosto, um domingo. Que obrigado de João Lourenço, de Hipólito Moura, de João Alves, dos que fazem essa casa de comunicação. Não desligue, vem aí o nosso artista, o Wellington Lacerda, o programa Tarde de Saudade. Um beijo no coração e até amanhã.
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tarde, que tá lindamente linda, meus poetas João Lourenço e Hipólito Moura, boa tarde. Sócrates da Silva tá descansando, né, Sócrates? Então lá vai música boa pra você ouvir também. Boa tarde pra quem tem músicas nas veias.

Faltam 132 dias, já se foram desse 2026. Aproveite seu tempo, o passado já foi, o futuro ainda vai chegar. O que você tem mesmo é o momento, é o agora. É esse momento que nós estamos aqui. Hoje é aniversário de uma das minhas pérolas, olha, o Elcy Antônio de Lacerda tá aniversariando hoje. O Elcy, parabéns, nasceu no dia de quinta-feira. O Elcy é meu filho, parabéns, parabéns, tá? Toda lacerdada tá lhe parabenizando. Parabéns, Elcy! Também tem uma prima minha, aliás, dois primos meus aniversariando. É a Marilene Trajano, que é prima, né? Nasceu numa quinta-feira também, igualmente o Elcy, só que em anos diferentes. E o Marão, alô Marão, aí do Armazém Lacerda. Marão nasceu numa quarta-feira, né, Rosemary? Então, boa tarde pra vocês, tá? Parabéns, parabéns. Hoje quem faria aniversário seria, rapaz, eu tenho saudade dele, Naldinho, do Caldinho Mastruz com Leite lá do Salgado. Eita, levei Lindomar Castilho lá do Mastruz com Leite. Naldinho, eu ainda tô com o telefone dele aqui na minha agenda. Nossa, ele faleceu em 2017. Muita saudade, Naldinho. O Emerson tá aniversariando hoje, é Ferreira, aí no São João da Escócia. O Emerson, parabéns, parabéns. Hoje é dia da enfermagem. Olha, hoje é dia da enfermagem. Então tem um cantor que morreu, que ele era enfermeiro, formado em enfermagem. Era o poeta do Cravo Branco, o Maurício Reis. Maurício Reis, então hoje é dia da enfermagem. Maurício Reis era enfermeiro, pra quem não sabe, depois virou cantor e um dos grandes bregueiros desse Brasil. Então parabéns pra todos os enfermeiros e enfermeiras que escutam esse Tardes de Saudade. Hoje é dia da fibromialgia. Olha que trava-língua, fibromialgia. São os sintomas quais são os sintomas disso aí? É o cansaço, dores constantes, né? Aquelas dores crônicas, perturbações do sono, fibromialgia. Nossa, que palavrão, hein? Essa é tarde de saudade. Se vivo, Jamelão faria 113 anos hoje. Jamelão morreu em 2008. Quem sou eu pra ter direitos exclusivos sobre ela? Vamos tocar essa música? Bora, Neto Negro Monte, mas tá?

0: depressivas melhoram. Tem vários relatos disso aí. A ansiedade desaparece e você esquece por alguns momentos o famigerado cartão de crédito. Ou tá tudo travado. Bora pra cima!
1: Tô em outra!
0: Eu tô em outra!
1: Tô nem aí!
0: Esse programa existe

0: alguma coisa. Quem é que vai cantar a minha vinheta hoje? Um casal, ele e ela. É Dilma e Lourinaldo. Vamos lá.
1: Boa tarde, Wellington Vacena. Aqui quem manda é Dilma e o esposo dela, Lourinaldo. Manda um alô pra gente. Wellington Lacerda. Wellington Lacerda.
0: Obrigado, é Dilma e Lourinaldo. Vocês são de onde? Muito obrigado. Temperatura, minha temperatura.

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Tá certo assim, Carlos Cinegrafista. 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Eu devo estar com 109 graus. Queimando. E nada pode me refrescar. Eu devo vir a fumaça. Mas eu me sinto bem. 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

aquela doce canção de um coral. Você ilumina meu céu dentro da manhã. O amor ardente, Burning Love, Elvis Presley. Morreu em 1977, mas os fãs juram que ele não morreu. Elvis não morreu.

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o jeito desse tarde de saudade. A gente começa assim. 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

5:10. Essa é das antigas, comecinho da Jovem Guarda. Quem não acreditar, vem a ver a multidão.

Eita, que legal! Eu era jovem. Eu era muito jovem nessa época. Eu tinha 13 anos de idade. É muita saudade, né?

0: Olha a hora, 5 horas e 14 minutos. Eu gosto desse balanço, olha minha garganta falhando. Eu gosto desse ritmo. Olha que legal. Edson Gomes, malandrinha. Vamos lá, Alexandro. Alexandro é meu genro.
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0: 1988, Edson Gomes tá com 70 anos de idade.
1: Ô malandrinha,
0: ô malandrinha.

Espanha, 1988. Cinco horas e 17 minutos.

0: Eu? É. Testar.
1: Mesma linha, um passinho pra trás. Pode ir, mais um passinho.
0: Eu acho que pronto.
1: Agora.
0: Testa?

0: Não saí do canto não, viu só?
1: Ô Rafa, tu acha que esse esclandado aqui, ó? É, mais pra cá. Isso, pronto. Aí foi. Aqui foi. Matou. Filé, filé.
2: Só não anda pra trás.
1: Beleza, não. Aqui não sai não.
0: Pode contar. Pode?
1: Então deixa eu botar para gravar, né? Tá no rec, quando quiser.

0: É uma homenagem do Sistema Jornal de Comércio de Comunicação. Parabéns, Caruaru, cidade de Unido Almeida, cidade dos Condéis, cidade de Petrúcio Amorim, cidade do Mestre Vitalino e do Mestre Azulão. Foi do Agreste, não? Vá ouvindo aí, viu? Pronto. Simbora.
1: Pode ir só.
0: Vamos aí.
2: Capitão
0: Azeiro
2: da captar de novo.
0: Tem mais pra frente um pouquinho.
1: Não, tá bom. Não, ele vai.
2: Ele vai rir? Se é assim, né?
1: Aí, tá bom. Deu pra captar tudo.

É um abraço do Sistema Jornal de Comércio de Comunicação. Parabéns, Caruaru, cidade do mestre Nida Almeida, do mestre Vitalino, do mestre Azulão, grande cantor de forró, de Petrúcio Amorim e dos irmãos Condéis. Pronto, eu vi do comércio, eu escrevi do comércio. Vai vendo aí.

0: É uma homenagem do Sistema Jornal do Comércio de Comunicação e homenagem à cidade de Caruaru. Parabéns, Caruaru, cidade de Onida Almeida, do mestre Vitalino, dos irmãos Condéis, do mestre Azulão e...
1: Muita gente.
0: Já falei.
1: Onildo, Condéis.
0: Faltou Azulão e Petrus Samorim.
1: Petrus
0: está me dando 10 contas. A gente sabe.

Homenagem do Sistema Jornal do Comércio de Comunicação a Caruaru, cidade de Petrus Amorim, de Onilda Almeida, do Mestre Vitalino, de Azulão e dos Condéis.

0: Homenagem do Sistema Jornal do Comércio de Caruaru para Caruaru. Parabéns, Caruaru, cidade de...
1: Jornal do Comércio de Comunicação.
0: Eu disse como?
1: Jornal do Comércio de Caruaru.
0: Sim.
1: É porque é foda aí, mano.

Homenagem do Sistema Jornal do Comércio de Comunicação. Parabéns, Caruaru, cidade dos irmãos Condéis, de Petrúcio Amorim, de Onildo Almeida, do mestre Vitalino e do nosso cantor Azulão. Saiu no...

do Angelus, a hora da anunciação. A humanidade esquece por um momento a sua luta em glória. Deixa de lado os pensamentos pecaminosos, a perseguição desenfreada dos homens contra os próprios homens e contempla, na paz da natureza, uma sombra pálida do olhar de Maria. Nos templos, nas ruas e nos campos, as preces brotam espontâneas de todos os lábios. Esta é a hora do Ângelus, a hora da Anunciação. Nós vos suplicamos, Maria, que olheis por nós, vossos filhos ingratos. Dai-nos a graça do arrependimento e a vossa bênção materna. Porém, mais do que nós, Maria, outros necessitam do vosso apoio nesta hora. Os que morrem de necessidade, os que blasfemam, os que não creem. Iluminai-os, Virgem Santíssima. Vós que fizestes os homens semelhantes a Deus, porque foste mãe de Jesus, olhai para os que perderam a fé. Protegei-os. Deslumbrai-os como um relâmpago aos olhos de Paulo. Lembrai-vos deles nesta hora, Maria, e sede para todo sempre louvada e bendita. Ave Maria, cheia de graças, o Senhor é convosco. Bendita sois vós entre as mulheres, bendito é o fruto do vosso ventre, Jesus.

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0: 18 horas 7 minutos.
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0: Já é noite na capital pernambucana e o Bola Rolando está no ar. Bola Rolando, a mais completa resenha esportiva do rádio de Pernambuco. Atenção para as principais manchetes do programa de hoje.
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0: Santa Cruz, Igor Moura.
3: E após 4 jogos de jejum, ontem em Limeira, em estreia de novo comandante, Santa voltou a vencer na Série C. 2-1 para cima da Inter, deixou o Santa longe do Z2 e reaproximou o Cobra Coral do G8 da terceira divisão nacional. Reapresentação marcada para amanhã. 3 dias de preparação para jogo de sábado na Arena diante do Volta Redonda, que pode dar um lugar ao Santa no G8 no final da rodada.
0: Wale Santos.
4: E depois da folga de ontem, jogadores do Sport se reapresentando hoje pela manhã no CT rubro-negro. Atacante Leonino enaltece o bom momento vivido pelo sistema ofensivo do Leão.
0: Náutico Cristiano Bassan.
5: Time alvirrubro realizou treinamento nesta terça-feira no CT Wilson Campos, de olho no próximo confronto pela Série B. Atacante Paulo Sérgio deve ficar à disposição do Timba para o duelo contra o Operário. Lateral alvirrubro Reginaldo fala do retorno ao time titular na última rodada, após meses sem atuação. Com 13 pontos e na quarta colocação, Tibuca sequência positiva para se manter na parte de cima da tabela.

0: Daqui a pouco os destaques do Náutico aqui no Bola Rolando.
1: 18 horas 9 minutos, vai começar o show.
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1: Começa agora o maior desfile de notícias do rádio esportivo de Pernambuco e de todo o Brasil, aqui no Bola Rolando. E tem bola rolando para o tricolor do Arruda. Alô, alô, Igor Moura.
3: Alô, alô, Edinaldo Santos. Boa noite, amigo. Um abraço para todo mundo ligado aqui no Bola Rolando. E depois de 4 rodadas de jejum, 3 partidas perdendo, né, em sequência, sem marcar um gol sequer, o Santa ontem voltou finalmente a vencer na Série C do Campeonato Brasileiro. A gente batia o nosso papo ontem aqui, antes da bola rolar, daquela expectativa de estreia do novo treinador. Eu avisei que a Inter de Limeira em casa tinha perdido mais do que tinha vencido na temporada.
1: É verdade, você lembrou.
3: E o Santa Cruz ontem venceu por 2-1. O primeiro tempo do jogo em si, a partida em si, o primeiro tempo foi horroroso. Horrível. Um jogo muito feio, muito erro. Agora, no segundo tempo, eu achei que o Santa melhorou. Eu achei que o Santa melhorou com a entrada do Alex Juan pela esquerda no lugar do Zé Mário. Eu achei que o Everaldo, ele jogou mais por dentro, dialogando mais com o Ronald, tentando dialogar mais com o Thiago Marques. Gostei mais dos volantes do Santa no segundo tempo do que da dupla de volantes do primeiro tempo. Talvez tenha sido um dos piores tempos de jogo que eu vi de uma dupla de volantes na vida, ontem com Favela e Silva, um horror. Só que no segundo tempo melhorou muito com o Léo Costa e com o André, que ajudou muito quando o Santa precisou ali de mais marcação e saída de bola na entrada da grande área. Eurico fazendo a lateral direita de novo, fez um bom jogo, jogador mais regular de Santa Cruz, até quando o Santa vai muito mal, o Eurico consegue manter uma boa média, e no fim das contas, Ed, melhor, bem melhor do que a performance, que foi uma performance razoável, foi a vitória, né, Edinaldo? Convenhamos, a vitória é imprescindível.
1: Pois é, eu não tenho esse lado mais otimista do Igor,

0: houve realmente uma melhora no segundo tempo, mas o Santa continua sendo o Santa, né? Acho até que o treinador tem razão ao dizer que o time estava muito abatido e deu uma melhorada psicológica no elenco. Tudo isso é possível se dizer sim, com a presença do novo treinador. Agora, treinador teve apenas o quê? Dois ou três dias de treinamento, né?
1: Ele teve quinta, sexta, sábado e domingo.
0: Quinta, sexta, sábado e domingo. A gente sabe que não dá para mudar muita coisa, mas não tem como não falar, né? Aquele goleiro da Inter de Limeira...
1: que jornada horrível.
0: Eu tive pena dele. Porque, pelo amor de Deus...
1: Saulo, né?
0: A falha no primeiro gol, quando a bola passa debaixo das pernas dele, e a falha no segundo, gente. Ele foi tentar tirar a bola...
1: Ali ficou... foi mais azar do que falha, eu acho.
0: É, também. É. Eu acho que foi mais azar do que falha, é verdade. Aí ele tenta tirar a bola, não consegue. A bola bate no travessão e bate na cabeça dele, ele já caindo, ele já no
1: chão. Na trave esquerda, isso.
0: Aí bate na cabeça dele e entra, gente. Sabe aquele dia que você não deve nem sair de casa, porque não vai dar nada certo? Era o dia desse goleiro. Era o dia dele, olha, hoje não é dia de meu pai de santo, não é dia da minha mãe de santo, de nada. Hoje está tudo errado, e é o que aconteceu.
1: O futebol tem um termo até chulo, que eu não vou usar, óbvio, o termo, mas quando o dia é ruim, o passarinho de baixo, o urubu de baixo faz no de cima.
0: É verdade.
1: Foi ontem o de Saulo. Até quando ele fez a ação correta de tentar evitar a entrada da bola, ele não consegue alcançar a bola bate na trave, na cabeça, no cucuruto dele e entra. Pô. Incrível aquele lance ali do gol contra...
0: E o chute do Ronald no primeiro gol... altamente defensável, um chute fraco.
1: Ah, não, ali foi falha clamorosa, ali... frangaço.
0: Bola passa debaixo das pernas do cara, bicho. Eu tive pena dele, sinceramente.
1: Foi.
0: Porque isso termina destruindo uma carreira inteira, né?
1: É um goleiro pra lá de experiente no interior de São Paulo. O Santa já tentou trazer o Saulo uma vez, há 4, 5 anos atrás, acredito eu, quando ele ainda era goleiro do Botafogo da Paraíba. Ele foi goleiro de destaque no Botafogo da Paraíba. Agora... um dia ruim, ele não é ruim daquele jeito não, eu conheço bem o futebol do Saulo, ele não é ruim daquele jeito não.
0: Se fosse ruim daquele jeito, ele não seria nem um profissional.
1: Não teria o currículo que ele tem, passando por alguns clubes importantes. Agora, ontem o dia dele foi trágico. Agora, o Santa só conseguiu fazer com que o goleiro falhasse porque o Santa chegou no ataque, né? Contra o Guarani, nem isso.
0: Sim, é otimista demais.
1: Mas não é não, contra o Guarani. Kaique França falhou uma vez, falhou na frente do Thiago Marques perdeu o gol.
0: Isso tem sentido, mas a falha foi tão grande que a gente fica imaginando. O Santa Cruz ganharia esse jogo se não fosse o goleiro.
1: Mas, Edinaldo, sendo bem sincero, com o equilíbrio da Série C, se tu não contar também com a falha do time adversário, é só tu que falha.
0: Mas, rapaz, a falha desse tamanho é uma coisa que a gente não pode esperar muita coisa, não, né? Do tipo dessa falha, nesse patamar. Mas, enfim... você disse uma coisa corretíssima que eu concordo plenamente. O importante foi a vitória.
1: Ah, imprescindível.
0: A vitória era imprescindível. O Santa Cruz saiu da 17ª colocação para a 13ª. É uma subida prodigiosa, né, do
1: perfeito.
0: Santa Cruz.
1: Abriu 4 pontos para o 19º. A distância que era de apenas 1 da zona de rebaixamento, agora são 4 pontos. Ou seja, o Santa já tem uma rodada de gordura, no mínimo. É. Né? Não alcançam mais o Santa em uma rodada ruim, por exemplo. E a distância, que era de 5 pontos para o 8º, para o G8, agora é de 2 pontos. É, e o Santa já tem condições matemáticas de, em caso de vitória na próxima rodada, terminar a rodada no G8. Se ele vencer o Volta Redonda sábado na Arena, já é matematicamente confirmado. Se ele vencer sábado, o Santa vai ser o jogo do Santa, um dos primeiros da 7ª rodada. Se o Santa vencer sábado, 5 da tarde na Arena Volta Redonda, ele vai dormir no G8. Aí vai ter que esperar, claro, desenrolar de toda a 7ª rodada da competição. Volta Redonda fazendo uma campanha ruim, tá atrás do Santa na classificação, pertinho do Z2. Ingressos já foram colocados à venda, né? A diretoria do Santa aproveitando ainda que a torcida deu aquela... animada. A torcida estava bem desgostosa com tudo isso que estava acontecendo no Santa Cruz, mas estreia de treinador com vitória fora de casa, depois de uma sequência tão ruim,
0: levanta o astral.
1: Né, a torcida nem olhou tanto a performance, olhou mais o resultado, e eu acredito que o público lá na arena para o jogo contra o Volta Redonda vai ser um público interessante, se não igual aquele público do Amazonas, melhor ainda por ser um sábado, 5 da tarde, com um novo treinador, que você até lembrou bem, na fala dele ele chegou a falar, olha... quando a gente recebeu o convite, ele e o auxiliar dele, né, o Roberto Masco, ele falou, a gente foi lá analisar o elenco, a gente tá vendo qualidade e tal, alguns talentos individuais, só que quando eu cheguei no vestiário, eu vi um vestiário abatido. Abatimento, as coisas não dando certo, você chuta uma vez, duas vezes, a bola não entra, o adversário chuta uma no seu gol, é gol.

0: jogador não estivesse sentindo a queda que o time teve nessa competição, não seriam jogadores profissionais.
1: Sim, claro, claro.
0: Eles deveriam realmente estar muito abatidos pelo que estava acontecendo. Então, essa melhora de astral já é um passo.
1: Pois é. Bom, para sábado, fica a dúvida se o Thiago Enes vai conseguir recuperar a parte física, né? Ele que ficou de fora por questões clínicas.
0: Se não for, ele deve manter o mesmo time, né?
1: É, eu não duvido que ele deixe o Eurico na lateral direita, até porque a dupla de zaga se comportou bem, né? Teve muito cruzamento na área do Santa. William Alves e Matheus Vinícius se comportaram bem. Aliás, toda a linha de defesa, excetuando o Zé Mário, eu gostei do Alex Suano no segundo tempo. Agora, toda a linha de defesa, Matheus Vinícius, William Alves e Eurico, todos eles fizeram uma boa partida. Eu, assim...
0: Agora, Zé Mário precisa melhorar, né, cara?
1: É, ele levou...
0: veio aqui com essa expectativa boa, cara experiente,
1: sabe
0: de grande
1: que ele tem boa técnica, né? Sabe jogar. Agora, eu, entre Zé Mário e Alex Suano, hoje, eu tô em Alex Suano pra ser titular. Mais explosão, é um jogador de mais vitalidade, é bom jogador tecnicamente também. E o Zé Mário ontem, ele sofreu demais com pontinha da Inter, né? O Richard. Até caneta levou quando tomou amarelo, enfim. Verdade. Mas o Alex Juan entrou bem. Detestei o jogo dos volantes do Santa ontem, principalmente o Silva. Agora o Léo Costa entrou e entrou bem, né, Edinaldo? O Léo Costa entrou estreando.
0: Jogou bem.
1: Três ou quatro desarmes importantes.
0: Foi estreia dele, foi?
1: Foi estreia dele, primeiro jogo do Léo Costa. A família dele estava lá, inclusive, a família da esposa dele é toda de Limeira. Ele chegou a dizer isso num vídeo institucional depois do jogo, bem feliz, bem empolgado. E eu acho que é questão de tempo o Léo Costa virar titular desse time. Assim, conhecendo o futebol de todos os volantes que o Santa tem, o Léo Costa não é pouco, não. O Léo Costa é o melhor disparado volante que o Santa tem no elenco. É questão de tempo ele virar titular e eu acredito que ele vai agradar a torcida do Santa, e alguns jogadores ganharam uma nova vida, né, com o Cristian de Souza. O Andrei na metade tava do Pernambucano, né? Tava escondido. E era uma das peças a serem negociadas. Ontem já entrou e entrou ajudando um pouquinho. O Vitinho já foi titular e o Patrick Allan ficou no banco. O Vitinho jogou os 90 minutos mais acréscimos, né? Então já mostra que o Patrick Allan precisa melhorar na visão do Cristian de Souza para ser o reserva imediato do Regis. Isso se o Regis, com a bola que tava jogando, já voltar como titular do time, o que eu tenho minhas dúvidas. Então fica a dúvida de quem é que o Cristian vai poder contar para sábado contra o Volta Redonda num jogo na Arena de Pernambuco. Inclusive algumas peças ontem no banco de reservas, né? Por exemplo, depois de um bom tempo, Robinho voltou a figurar no banco. Ele viajou com a delegação, não entrou, né? Mas treinou em Araras no dia anterior. O Heron também era uma peça que estava no banco. O Cristian tentando oportunizar todo o seu elenco à disposição. Vamos escutar ele, o Cristian?
0: Vamos lá.
1: Cristian de Souza, o técnico do Santa, falando sobre essa vitória. Torcida do Santa que esteve no estádio empolgou, né, um pouquinho, cantou bastante, principalmente depois da vitória por 2-1. E o segundo tempo bem melhor do que o primeiro, o Cristian analisa a vitória.
2: Tínhamos uma torcida muito participativa e parabéns para o nosso torcedor que está lá em Recife, está espalhado por todo mundo. Nós tínhamos, né, esse compromisso de mudar o ânimo, trazer uma energia nova. E a gente, nesses 4, 5 dias de trabalho, conseguimos já algumas coisas, né, de evolução no aspecto anímico, no aspecto também tático. Eu acho que defendemos bem boa parte do jogo, controlamos bem o adversário, um adversário que vinha de uma boa sequência, jogando nos seus domínios. Aqui o gramado... é um gramado bastante difícil para jogar e a gente controlou bem esse adversário de qualidade, bem treinados. Eu acredito que a maior parte do jogo, né, nós tínhamos a estratégia de defender no bloco médio, baixo, saída em contra-ataque. No segundo tempo a gente sabia que o adversário ia tentar, né, nos trazer mais dificuldade, jogar mais em profundidade. Aquilo que a gente treinou, conversou, falou em vídeos, em análises dos jogadores, que seria a nossa grande chance de ganhar o jogo, que era no contra-ataque, e isso aconteceu. Mas é isso, é uma mostra, né, que o clube tem qualidade individual, o clube tem jogadores com brilho, com caráter, com comportamento, mas sabemos que é só o primeiro jogo nosso, da nossa chegada, minha e do Roberto, e que a gente tem um longo desafio pela frente. Agora a gente volta para o Recife, usa os dias que tem, são poucos dias, uma semana muito curta, para poder, na frente do nosso torcedor, aí sim, com o apoio dele, com o calor dele, a gente, com muito afinco, né, muita, muita luta, muita entrega, buscar a segunda vitória na sequência.
1: Pronto, tá então o Christian de Souza, que estreou com o pé direito.

0: Ele estreou vencendo no comando técnico do Santa Cruz e sábado já tem outra batalha. Tem um volta redonda em casa, na arena, com o apoio da Massa Coral.
1: 5 da tarde esse jogo?
0: 5 da tarde, sábado.
1: 5 da tarde. Valeu, Igor.
0: Um abraço, Ed.
1: E o torcedor tricolor acaba de acompanhar aqui dentro do Bola Rolando a terça-feira tricolor. São 18 horas 24 minutos.
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1: Dezoito e 29.
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0: do esporte tinha essa preferência, que a gente não sabe porquê, do treinador anterior.
1: Mas essa preferência pode cair em cima disso que eu falei, né, Ed?
0: Já
1: que
0: do Roger, principalmente.
1: É, o Thiago Couto talvez não ficasse no esporte, aquela coisa toda. Agora, só que o House, ele não passava. Aliás, ele não passa nenhuma confiança, né?
0: É, no esporte, realmente, ele não conquistou isso, não, infelizmente.
1: A gente fica nessa expectativa, inclusive, da continuidade do Thiago Couto, né? Porque o cenário agora mudou, né, Edinaldo? Agora o cenário mudou, porque o esporte é o time do momento, é o time da Série B, lidera de forma invicta a competição, é a única equipe que não perdeu, tem números totalmente aí a favor, né? Ataque um dos melhores, só fica atrás, se não me falhar a memória, do Vila Nova, que tem um gol a mais, e tem dois artilheiros ali no topo, né? Que é o Perotti e o Christian Barleto. Verdade. O esporte perde muito sem o Christian, viu?
0: E o trabalho do Márcio Goiano, cada vez mais inspirando confiança, cada vez mais tendo adesões, porque muita gente olhava para ele de forma diferente, né? Atravessada. Agora não, agora com os resultados ele começa a entrar numa condição nacional, inclusive, de repercussão. O trabalho dele está repercutindo nacionalmente e não é para menos, gente. É a melhor campanha da Copa do Brasileiro da Série B e ainda assim tem um percentual altíssimo de aproveitamento, né?
1: Ah, muito alto, acho que em torno de 78%, quase 79%, né, de aproveitamento.
0: Só perde para o Léo Jardim em termos nacionais, né?
1: A nível nacional, né? Entre as duas séries, ele é o
0: segundo importante,
1: melhor,
0: cara, porque é um treinador que estava praticamente sumido, sem projeção nacional, sem grife. E quando ele reassume a condição de técnico efetivo, assume num time que está dando certo. Aí, junto o útil, é agradável, né?
1: Ele realmente ele tem essa... não vou dizer que tenha sido sorte, porque é muito diferente. O Roger tinha esse mesmo grupo à disposição e não conseguia tirar nada. E ele está conseguindo tirar muita coisa desse time, né? Sempre com uma boa leitura de jogo, ele realmente tem ganhado o espaço dele. Eu vou te passar os números, eu sei que você gosta muito dos números do Márcio Goiano aqui.
0: Diga lá.
1: 13 jogos, 9 vitórias, 13 empates e apenas uma derrota. Falar o quê, né?
0: Não tem o que reclamar, né? Não tem o que reclamar. Era o técnico preferido? Não. Mas a situação do futebol leva a isso. Você pega um treinador desacreditado, que está fora do circuito nacional, de repente ele acontece. Porque também, gente, convenhamos, eu tenho dito isso aqui fora do microfone e vou dizer aqui no ar. O Márcio Goiano não é diferente de um monte de treinador que o esporte já teve aí, não. Não é diferente. O conhecimento é o mesmo, a experiência é a mesma. Isso não quer dizer que ele vá manter essa regularidade o tempo todo. Futebol não é assim, né? Tem que tratar a coisa com os pés no chão. Mas até o momento em que ele está dando certo, ele tem que continuar treinador do Esporte Clube do Recife.
1: Você falava essa questão, eu até entendo, não vou dizer que não, essa desconfiança antes de efetivá-lo. Sim. Porque eu puxei aqui o histórico dos times que o Márcio treinou. Aí eu te pergunto, você como diretor do esporte, ó, quais são os últimos clubes do Márcio? River, do Piauí, Jataiense, de Goiás, o Central, aqui de Caruaru, o Goiatuba, de Goiás, e no ano passado esteve no Goianésia.
0: Foi um período em que ele treinou times, vamos dizer, da terceira ou quarta prateleira.
1: Exatamente.
0: Do futebol brasileiro, né?
1: Aí você, como é que você vai convencer a torcida?
0: Mas você sabe da circunstância que levou a isso, né?
1: E tanto que deu certo, né?
0: Ele entra para ser um treinador provisório ali para um ou dois jogos. Como o esporte está sem dinheiro, porque se essa turma tivesse endinheirada, e a gente sabe como é o esporte, caiu o treinador, já tinha outro em mente imediatamente para assumir no outro dia.
1: Recebendo 200
0: Mas quando
1: mil
0: ele
1: mês,
0: começou a trabalhar, a provocar bons resultados, eu digo, ele vai ficar. Porque o time não tem dinheiro e o cara está dando certo. Por que eu vou tirar um treinador que está dando certo? Seria uma loucura. Você imagina se tira o treinador, traz um outro treinador diferente e dá errado. Essa diretoria seria totalmente crucificada, né?
1: Depois de tantos erros recentes do passado.
0: Exatamente,
1: né?
0: Exatamente.
1: E o que chama a atenção, viu, Ed, é que esse grupo que está aí, que ele está trabalhando, ele não teve culpa na montagem. Ele não participou, na verdade, na montagem, né? Ele está trabalhando com o que ele tem hoje.
0: E parece que ele tem um controle absoluto sobre o elenco.
1: Tem um controle legal sobre o grupo. E eu estou sabendo que já existem alguns jogadores na mira do esporte, né? Já que se aproxima aí a janela para julho. Mas obviamente que a diretoria não vai esperar chegar julho para correr atrás.
0: Não, né? Já deve estar
1: monitorando
0: articulação,
1: alguns atletas.
0: Né?
1: E ele, dessa vez, os nomes indicados estão partindo dele, né? Isso é importante porque pela primeira vez ele vai poder realmente colocar, ó, esse jogador fui eu que indiquei. Ele está trabalhando com um grupo

0: que ele não participou ativamente da escolha, né? Uhum. Ele foi contratado para ser auxiliar técnico da casa. Quem contratou, quem indicou em conjunto foi justamente o Ítalo Rodrigues com o ex-técnico Roger Silva.
1: Exatamente. E aí?
0: Vamos ouvir o Cleisson, atacante que pode pintar nesse jogo de domingo como titular. Ele que falou dessa semana de preparação para o jogo contra o CRB.
2: Eu acho que primeiramente exaltar a vitória do grupo, né, fora de casa. Acho que excelente resultado. A gente vem, a equipe vem crescendo, vem evoluindo bastante. E a gente sabe que é fruto do nosso dia a dia, do que a gente vem plantando. Agora, como você frisou, uma semana cheia para a gente trabalhar. O professor Márcio colocar ali as ideias, que a gente possa também executar da melhor maneira, para que a gente possa novamente fazer um bom jogo, agora diante do nosso torcedor, dentro de casa, para que a gente possa manter essa visibilidade e continuar numa crescente muito boa.
0: E o Cleisson fala também sobre o bom momento vivido pelo esporte no sistema ofensivo. Só para se ter uma ideia, o Leão da Ilha, nesse momento, tem o segundo melhor ataque da competição, com 11 gols marcados. Só perde para o Vila Nova, que tem 12. O sistema defensivo também passa por um bom momento, levando apenas 5 gols. E no topo da artilharia, dois jogadores do esporte estão ali encostados nos principais artilheiros da competição. O Morelli, do Botafogo de Ribeirão Preto, e Ronaldo Tavares, do Atlético, cada um tem 5 gols marcados. Já os atacantes do esporte, o Pedro Perotti e o Christian Barleta, cada um com 4 tentos. Então, estão bem pertinhos ali, justamente do topo da tabela de artilheiros. E o Cleisson falou também sobre esse momento.
2: Eu acho que assim, acho que não só ataque, né? É importante frisar. Acho que o grupo é um grupo muito forte. A gente, como eu disse, vem numa crescente muito boa, né? Taticamente se portando muito bem diante dos jogos. Claro que a gente sabe que o Barleta e o Perotti também vivem um grande momento, isso é muito importante para a gente. E a gente vem procurando ajudar ali da melhor maneira possível, para que todos possam se sentir importante. A gente sabe que o mais importante é o esporte, e as vitórias vindo, acho que todo mundo vai ficar feliz.
0: Pronto, está aí o Cleisson, provavelmente um dos titulares para o jogo de domingo que vem. E para fechar a 8ª rodada da Série B, Ed, ainda tem um jogo que começa às 7h30 da noite entre Londrina e São Bernardo. Esse jogo
1: interessa ao esporte, né?
0: Porque o São Bernardo, ele é o terceiro com 13 pontos. Se vencer, vai a 16 e empata com o esporte. Aí vai no critério de desempate. Ele leva vantagem, então o esporte poderia perder uma posição. Uhum. O que pode ajudar nesse quesito é que o Londrina está brigando para fugir da zona de rebaixamento. É o 19º colocado nesse momento. Então, a gente fica nessa expectativa para saber do resultado. Já deu certo com o Fortaleza, né? Empatou o jogo contra o Avaí.
1: Pois é.
0: Quiçá não dê certo hoje também nesse jogo do Londrina com o São Bernardo.
1: Se der certo, o Sport se mantém na liderança, né? Agora ela pode ser ainda momentânea, se não der o resultado que o Sport precisa, né?
0: Mas tá, independente de tudo, se o São Bernardo vencer, vai empatar em número de pontos, né?
1: E o Sport continua na cabeça da tabela.
0: Continua na cabeça, continua. 16 com 16.
1: Ok.
0: Ok?
1: Valeu?
0: Valeu.
1: O Alex Santos acaba de trazer as notícias do Esporte Clube do Recife. Você acompanhou a terça-feira rubro-negra aqui no Bola Rolando. 18h43.
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5: O jogador brasileiro com mais gols na história de mundiais foi Ronaldo Fenômeno, 15 gols marcados em 4 torneios disputados. Porém, em uma única edição, o maior artilheiro brasileiro foi Ademir de Menezes, marcou 9 gols em 1950.
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3: Dezoito e quarenta e cinco.
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3: E pra onde você se vira, tem alguém querendo Neymar na Copa do Mundo, né? Tanto aqui no Brasil como fora. Aliás, a semana passada, o Messi chegou a dizer que Neymar foi o terceiro melhor jogador com quem ele atuou em sua vida esportiva. Então o Messi dizendo isso, aproveitou já para fazer aquela merchandising. E acho que ele deve estar na Copa do Mundo, os melhores têm que estar na Copa do Mundo. A vez agora é do Ezequiel Palacios, que é jogador lá no futebol alemão, do Bayern, né? E disse que Neymar deve estar sim no Mundial. Em entrevista coletiva organizada pelo Bayern Leverkusen e também pela Liga, nesta terça-feira, com participação dos jornalistas do mundo inteiro, o meio-campista argentino afirmou que os melhores jogadores precisam estar presentes em torneios como a Copa do Mundo. E Neymar tem importância histórica para estar na Copa do Mundo. É muita opinião favorável, né? Impressionante. Agora 18h46, daqui a pouco tem o Náutico.
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3: Dezoito e quarenta e nove.
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0: Tem bola rolando para o Clube Náutico Capibaribe. Alô, alô, Cristiano Bassan.
1: Alô, alô, Edinaldo Santos e a torcida alvirrubra. O elenco do Náutico se reapresentou na tarde desta terça-feira após a vitória do último domingo contra o América pela 8ª rodada da Série B do Brasileiro. Os jogadores que participaram do jogo, o chamado G1, realizaram apenas um trabalho regenerativo na academia do hotel. Os atletas que não atuaram, os atletas considerados reservas, realizaram treinamento sob o comando do técnico Guilherme dos Anjos. E na reapresentação do Náutico, Edinaldo, o lateral direito Reginaldo, que voltou a atuar no último jogo contra o América, ele que estava sem jogar desde o jogo de ida da final do Campeonato Pernambucano contra o Sport no dia 1º de março desse ano. Ele havia entrado no jogo contra o Botafogo, mas atuando os 90 minutos foi a primeira vez após o período parado. Entrou bem contra o América e surge aí como opção na titularidade do Náutico, sendo mais uma opção ali disputando a vaga com o Arnaldo e com o próprio Matheus Ribeiro. O que é que você acha, Edinaldo, da apresentação do Reginaldo na lateral do Náutico no último jogo?
2: Eu sempre gostei do futebol do Reginaldo, aliás, tanto ele como o Arnaldo, dois laterais que estavam revezando, os dois mostrando bom futebol. Nada justifica a insistência de Hélio dos Anjos com o Matheus Ribeiro, que não desabrochou até agora no Clube Náutico Capibaribe. Nada justifica.
1: Pois é, o Náutico que veio dessa vitória importante, né? E o bom momento...
2: É difícil imaginar ele botar agora um substituto para o Reginaldo. Uhum. Será que ele vai botar o Matheus Ribeiro depois que se recuperar da lesão?
1: Fica difícil, porque o Reginaldo apresentou bom futebol, né?
2: E tem feito isso ao longo da temporada.
1: E tem feito isso. Ele, inclusive, falou do bom momento, porque o bom momento do Náutico coincide com o bom momento do atleta, que fala agora sobre o retorno e o que esperar daqui para frente. Vamos ouvi-lo.
3: Foi um tempo de muito aprendizado, de muita resiliência. Ficar de fora é sempre muito ruim. Minha última partida tinha sido realmente na final contra o Sport. E uma partida jogando os 90 minutos tinha sido na semifinal contra o Santos. É um período sem jogos, assim, isso é muito ruim. Mas um período de muito preparo. Eu sabia que a oportunidade ia aparecer novamente e eu tinha que estar preparado. E eu me preparei muito nesse período para aproveitar a oportunidade. Ela apareceu e eu pude desempenhar um bom futebol, pude ajudar a equipe. A gente precisava vencer. Vencer em casa era muito importante. Eu fico feliz por ter ajudado a equipe nesse jogo. Fico feliz por isso. Obviamente que quando o time ganha tem um peso maior e você tá na equipe quando o time ganha, isso é muito bom, feliz por isso, mas isso é muito trabalho, tanto eu quanto o Matheus quanto o Arnaldo, a gente tem trabalhado muito e eu tenho certeza que quem o professor Hélio, o professor Guilherme escolher vai ajudar o Náutico da melhor maneira. O estilo do professor Hélio, o professor Guilherme me ajuda muito a minha forma de jogar. Ano passado eu tava numa equipe que ela, por ser uma equipe emergente na Série A, ela tem uma característica um pouco mais defensiva, então o lateral ele não consegue se expor muito, diferente agora do nosso estilo de jogo, que é um estilo mais propositivo, e eu consigo me destacar mais dessa forma, consigo chegar mais ao ataque, minhas chances, minhas possibilidades de dar assistência, de fazer gols são maiores, então acredito que a junção disso, o estilo de jogo dos professores, com o meu estilo de jogo. A preparação tem que ser a melhor possível. A gente sabe que o Operário jogando em casa é muito forte e a gente tem que estar preparado para um jogo muito difícil. Jogar lá vai estar frio, possivelmente, é um clima que é oposto de Recife. Então vão ter várias dificuldades durante o jogo que a gente tem que estar preparado. A gente vai ter essa semana toda para se preparar, para chegar lá da melhor maneira possível. A gente sabe que a Série B é um campeonato de regularidade, você tem que estar pontuando a todos os jogos. A gente está vendo aí equipes que duas rodadas atrás estavam na zona de rebaixamento, ganhou dois jogos, está lá em cima. Então a gente tem que estar muito atento a isso, a sempre estar procurando somar pontos.
1: Aí as palavras do lateral direito alvirrubro, Reginaldo, ele tem razão, né? O Campeonato Brasileiro da Série B está bastante nivelado, né? E quem está na parte de baixo, basta ganhar um ou dois jogos, a depender dos resultados, já parte para a parte de cima.
2: E apesar desse nivelamento que você fala, e você tem razão, a gente tem que levar em consideração que mesmo assim tem aquelas equipes que você pode considerar mais fortes da competição. Uhum. Então você vai pegar agora uma fase do Náutico em que ele vai pegar Operário, Sport, Cuiabá, Novo Horizontino, Goiás, Fortaleza, Vila Nova. Só tem peso pesado
1: equipes
2: aí.
1: Equipes que estão brigando diretamente ali.
2: Exatamente.
1: Pelo G6.
2: Vai ser uma sequência para valer, o Náutico que se cuide, hein?
1: Pesada, né, Edinaldo? Outra novidade é que finalmente o atacante Paulo Sérgio deve ficar...

0: ficar à disposição dos técnicos Guilherme e Hélio dos Anjos. Ele está recuperado da lesão muscular grau 2, o atleta tem desempenhado um trabalho que vem agradando nos treinamentos e deve figurar pelo menos no banco de reservas para esse confronto, Edinaldo.
1: Você acabou de contrariar o técnico Guilherme dos Anjos, cara. Sabe por quê? Que você disse que Paulo Sérgio teve uma lesão grau 2 e ele disse que a lesão dele era subjetiva. Ou seja, né? aquele que se chama no futebol de Miguel, o cara tá, mas não tá machucado. Então, tá provado que ele teve realmente a lesão, porque teve lesão grau 2, não é isso?
0: Exato.
1: Pelo menos é o que dizem os médicos.
0: Isso, e já voltou a treinar, treinou hoje, porque ele faz parte do time reserva, que não jogou no domingo, né? E o grande questionamento é, ele vai entrar de titular no jogo do próximo sábado, o técnico vai deixar ele no
1: banco? Agora, alguém tem dúvida que Paulo Sérgio sem lesão deve ser o titular do time? O Derek até agora não deu certo. Eu até torço por esse rapaz, ele já teve bons momentos em outras equipes, mas no Náutico não está bem. Até agora ele está muito perturbado, parece desequilibrado emocionalmente, né? Não é fácil para um atacante que não faz gol até agora, depois de participar de tantos jogos não fazer gol, não é fácil encarar uma situação como essa sendo um jogador de ataque. Mas Paulo Sérgio, que sempre foi a grande referência técnica do Clube Náutico Capibaribe em termos ofensivos, se ele estiver bem, não vai se justificar mais uma vez Hélio dos Anjos deixá-lo fora, né?
0: As indiferenças extracampos não podem se sobrepor ao desempenho do atleta, como você bem falou.
1: Exatamente,
0: dentro
1: e essa
0: de
1: diferença
0: campo,
1: né? Extracampo a gente desconfia que tem sim, principalmente depois de um entrevero, daquela saída ou não dele do Clube Náutico Capibaribe, do que disse Hélio dos Anjos sobre o jogador. Ficou realmente ali um mal-estar, um ambiente não muito legal, que eu espero que já tenha sido superado para benefício do Clube Náutico Capibaribe continuar fazendo grandes exibições, como acabou de fazer na partida recente.
0: Pois é, Edinaldo, até agora Paulo Sérgio disputou apenas 3 jogos nesta Série B. Uma delas foi naquela derrota para o São Bernardo, onde o Náutico perdeu de forma vexatória. Mesmo assim, ele ainda é o artilheiro do Timbu, tem 8 gols na temporada e, como você falou, tem qualidades para estar figurando ali no time titular. Por enquanto, neste primeiro momento, Derek continua como titular, mas é bem verdade que a gente só vai saber quando a escalação sair no sábado. O Náutico viaja na próxima quinta-feira para o Paraná, após o treinamento, onde deve encarar no sábado a equipe do Operário pela 9ª rodada da Série B. O adversário do Náutico, Edinaldo, vem de uma derrota para o CRB, tem um ponto a menos que o Timba e está ali na 8ª colocação.
1: Ontem, só para a gente concluir, ontem eu estava questionando aqui por que o Todinho está sempre jogando ali pelas pontas, né? Principalmente pelo lado direito. Quando a gente sabe que nas equipes anteriores onde ele passou, ele sempre foi um 9, um falso 9, na verdade. Mas aqui ele joga sempre pela direita. Alguns alvirrubros que ontem me ligaram acharam estranho que ele continue sendo utilizado dessa forma quando todos sabem que ele é um 9. Pelo menos nos clubes onde ele passou, ele sempre foi um 9. Mas Hélio dos Anjos insiste em colocá-lo só pela direita. E eu não tenho gostado realmente das atuações do Todinho até agora.
0: Exato, ele que entrou com a vitória já encaminhada na última partida, apareceu pouco, né, nesse último jogo, e aí é difícil, mas ninguém sabe o que é que se passa lá na cabeça do treinador, ou dos treinadores. O Náutico tem esse privilégio.
1: Outra coisa que Hélio dos Anjos não pode voltar atrás é com referência a Vitor Andrade. Ficou aquela dúvida, não, ele é jogador de segundo tempo, é jogador de um tempo só. Ele entrou na partida jogando as duas etapas, saiu ali por volta dos 30, 35 minutos, já perto do final do jogo, e demonstrou que está bem fisicamente e tecnicamente, não se discute o futebol dele.
0: E que merece ser titular, né? É um atacante que chuta, arrisca, cria muito para o Náutico, né? E já mostrou que tem capacidade para ser titular naquela equipe alvirrubra, né,
1: Daniel? Sem dúvida nenhuma. É só botar quem está jogando bem que vai dar tudo certo.
0: Então, muito bem. Então, o Náutico treinou hoje à tarde, como nós falamos, depois tivemos a coletiva, como ouvimos aí do Reginaldo. Treina amanhã, treina na quinta e viaja para encarar aí esse duelo contra o Operário. Quer manter a boa sequência para continuar ali no G6, figurando na parte de cima da tabela. Pelo que apresentou no último jogo, o Náutico deve brigar aí pela ponta, né, Edinaldo?
1: Valeu, Bassan.
0: Aí, portanto, os destaques do Náutico aqui no Bola Rolando, Ed.
1: Você acaba de acompanhar aqui no Bola Rolando a terça-feira alvirrubra.
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1: Fim do Bola Rolando. Na sequência, você vai ter o debate do movimento esportivo com o comando de Marcelo Araújo e grande equipe. Obrigado a todos. Boa noite, Recife. Boa noite, Brasil.

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0: Agora 7:02.
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0: Boa noite, vamos juntos a partir de agora com o programa Movimento Esportivo Debate. Nesta terça-feira, dia 12 de maio de 2026, tudo bem com você? Pois é, Guga já respondeu que tudo bem, porque Emílio Bezerra Guga Laruso é um dos técnicos dos engenheiros de áudio escalado para esse programa de hoje. Isso aí aumenta os zerinhos lá na conta, velho. Tem umas vírgulas e tudo mais. E também Elivelto Henrique, o xodó do Boli-Boli. E, exatamente, 7:03, vamos falar muitas coisas do nosso futebol. Igor Moura, boa noite, Igor.
2: Boa noite, Marcelão, um abraço para nossa equipe técnica maravilhosa, nosso polemiquinho, Elivelto.
0: Os engenheiros de áudio, né?
2: Guguinha, Rafa... Ter cuidado com o outro pé.
0: Ah, Rafa tá ali. Baixaram um pouco a cadeira dele ali.
2: Wallace, né? Letícia, exatamente. Tá todo mundo aqui. Um abraço a todos. Boa noite.
0: O Igor está aqui. Aqui está o Wallace Santos. Boa noite, Wallace.
3: Boa noite, Marcelo. Igor, boa noite pra todo mundo. Esse apelido chamado Polemiquinho é maravilhoso, cara. É sensacional. Grande Elivelto, Guga.
2: Exatamente. O Ale me perguntou o porquê. Eu contei toda a história do porquê o Polemiquinho dele, Alexandre Costa, o inventor desse apelido maravilhoso.
0: Ah, que maravilha. Nós temos aqui nos estúdios a presença da nossa querida Letícia Carneiro, repórter, comentarista. Letícia, boa noite, tudo bem?
4: Boa noite, Marcelo. Tudo certo com você?
0: Você pode, tudo tranquilo, você pode ficar à vontade. É a primeira vez assim, você tem um susto, né, com essa galera assim, dá a impressão que tá lá na quinta
2: esse,
0: série,
2: esse
0: né?
2: Esse é o debate mais light, mais leve. É o pós. Tá vendo enquanto a gente. O nosso Alan está escutando ali na caixa de som dele.
0: Eu pensei que era uma pessoa ali na poltrona.
2: Mas é um debate pós JC Sport 10, você vai lembrar, né?
0: Exato, partiu muitas vezes. Conduzido por você brilhantemente.
2: Muito obrigado.
0: Você e grande equipe, né?
2: Exatamente. Exato. Eu lembro. Quando dava 7:10 e a grande equipe se resumia só apresentador, era um pânico, meu amigo.
0: Eu ainda ia jantar, né, Igor? Eu ainda ia jantar, né? Você lembra disso, daqui a pouco.
2: Mas então é bem lá, é bem light, bem leve. Letícia tá convidadíssima para bater um papo conosco, até porque ela esteve conosco ontem na transmissão, observando tudo de perto, o jogo de Santa Cruz, né?
4: Exatamente.
0: Sim.
2: O jogo de Santa Cruz, vitória importante, e ela viu de perto tudo.
0: Muito bem-vinda, Letícia. Amigos, eu queria trazer um assunto aqui, que óbvio, já foi discutido, mas não passamos aqui no Movimento Esportivo Debate, até para abrir também... o WhatsApp para os nossos amigos e amigas ouvintes. A pré-lista de Ancelotti. Vou falar rapidamente porque é muita gente, são 53 nomes. Alisson do Liverpool, Bento do Al Nassr, Ederson do Fenerbahçe, Hugo Souza do Corinthians, John do Nottingham Forest, o Everton do Grêmio, são os goleiros. Defensores, Alexandre do Flamengo, Alexandre do Lille, Alexandre do Flamengo e Alexandre do Lille. Durante a narração você não vai perceber muito não, mas aí Alexandre pronto, tá? Bremer da Juventus, Danilo do Flamengo, Douglas Santos do Zenit da Rússia, ex-náutico, Fabrício Bruno do Cruzeiro, Gabriel Magalhães do Arsenal, deixa eu ver, Kaique Bruno, Cruzeiro, Léo Ortiz, Flamengo, Léo Ortiz, ex-esporte, Léo Pereira, Flamengo, Luciano Juba, ex-Sport, hoje Bahia, Marquinhos, Paris Saint-Germain, Murilo, Nottingham Forest, Roger Ibanez, do Al-Ahly, da Arábia Saudita, Thiago Silva, do Porto, Vitinho, do Botafogo, Vitor Reis, do Girona, Wesley, da Roma. Meio-campistas, Andreas Pereira, do Palmeiras, Andrei Santos, do Chelsea, Bruno Guimarães, Newcastle, Casemiro, Manchester United, Danilo Santos, Botafogo, Ederson, Atalanta, Fabinho, Al-Ittihad, Gabriel Sara, Galatasaray, da Turquia, Gerson Cruzeiro, João Gomes, Wolverhampton, Lucas Paquetá, Flamengo, Matheus Pereira, Cruzeiro. E aí os atacantes, Anthony do Betis que hoje conquistou uma vaga histórica, né, na Champions da
2: ganhou do Elche,
0: né? ganhou 2-1, mais de 20 anos que não disputava uma Champions, e Anthony foi uma das grandes contratações.
2: A última vez que o Betis jogou, o atacante do time era o Ricardo Oliveira.
0: Ricardo Oliveira,
2: eu acredito, eu não sei se foi Liga Europa ou Champions, mas a última vez que eu lembro do Betis
0: disputando uma liga.
2: Disputando a Champions, eu acho que foi Champions League, se a memória não está falhando, era Ricardo Oliveira o atacante.
0: E como fazia gol,
2: Jogava muito.
0: O Martinelli, Arsenal, Igor Jesus, Nottingham Forest, Igor Thiago, Brentford, João Pedro, Chelsea, Caio Jorge, Cruzeiro, Pernambucano. Base do Náutico, né? Fez base do Náutico.
2: Eu não lembro, eu não lembro em onde ele jogou futsal, assim, mas campo, ele saiu já bem novo daqui. Uhum. São três pernambucanos, eu acho. Você vai terminar a lista, a gente vai lembrar dos três pernambucanos.
0: Luiz Henrique Zenit, uma das minhas grandes esperanças. Gosto muito do futebol do Luiz Henrique. Matheus Cunha, Manchester United. Neymar, Santos. Pedro, Flamengo. Rafinha, Barcelona. Ryan, Bournemouth. Richarlison, Tottenham. Samuel Lino, Flamengo. Vinícius Júnior, Real Madrid, da Espanha. Amigo, sei nem porque eu começo. Deixa eu começar com... Oi? Não, é um cavalheiro, é um gentleman, o Igor Moura. Entendeu, Wallace? É um gentleman.
3: Ele é sensacional.
0: Exatamente.
2: Porque às vezes eu falo demais, me prolongo, aí...
0: Não, mas todo mundo quer que você fale. Essa é a dúvida. Eu abro com o Igor para ele falar muito, ou deixa no final para pontuar.
2: Exato.
0: Chegamos a um acordo. O Alex Santos, faltou alguém nessa tua lista? Alguém está aí que para você não estará na próxima? Qual a sua visão? Fique à vontade.
3: Acho que foi até gente demais.

0: mais, né?
1: É.
0: Eu não vou dizer que está faltando alguém, eu acho que está... Vamos voltar àquela velha celeuma de sempre. Por que quer queira, quer não, o nome nessa lista, pré-lista, é Neymar. Sim. O nome, para mim, é Neymar.
1: É a grande... polêmica. É o polemiquinho da lista.
0: Isso aí é o polemicão, né? Pode classificar assim, né? É o nome do Neymar. Eu ainda defendo a tese que ele não deve ser convocado. Aliás, não é que não deva ser convocado, ele não merece ser convocado. É uma outra situação.
1: Eu já assino embaixo o seu.
0: Não é nem questão de ele não merecer. É tudo pelo que ele apresentou, aliás, pelo que ele não apresentou, né? Nesses últimos jogos, nesses últimos anos, na verdade, podemos até colocar assim. É, o medo que faz é que, diante de tantas ausências, inclui contusões, cortes, ele apareça na lista final. Esse é o meu grande... Eu estava até participando de...
1: As conspirações do universo, né?
0: Eu estava até participando de um grupo que o Igor também participa, de criar um debate, e eu fiquei só acompanhando esse debate.
1: Sim.
0: Há quem defenda a ida dele, para pelo menos compor o grupo, porque ele inspira respeito, ele passa para o adversário aquela coisa toda, porque...
1: Ele inspira
0: grupo,
1: o quê? Ele inspira o quê?
0: Respeito.
1: Ah, tá. Não, vá.
0: Então, aí...
2: Respeito dos adversários.
0: Dos adversários.
2: O olho Neymar e fala: opa, tem que ter alguém com ele e tal. O cara...
1: E Igor não se controlou, ele entrou antes.
2: Mas eu acho que é isso que o Alan disse.
1: Sim.
0: Mas, justamente...
1: mas aí vem outra pergunta: será que ainda inspira? Bem, daqui a pouco ele entra e ele vem
0: com
1: tudo.
0: Você hoje
1: ele
0: começou comigo só com perguntas difíceis.
1: Não, poxa, é meu papel, porque senão.
0: Qual o seu papel é perguntar?
1: Assim, principalmente, né? Para você, cara.
0: Não, mas brincadeiras à parte, para mim o grande nome que não deveria nem figurar nessa pré-lista, mas está figurando, é o Neymar. E eu tenho, entre aspas, um certo medo de que ele vá para essa Copa, seja convocado de forma oficial. Não merece. Não merece. Já mereceu e muito, mas hoje não merece.
1: Letícia Carneiro, para você, Letícia. Algum nome aqui que ficou fora da curva? Alguém que... Muita gente não vai ficar ali. Não sei se você já tem seus candidatos. O Alex acabou induzindo o discurso, né, da questão do Neymar, mas não tem como, se fosse...
3: Eu acho que é o grande destaque dessa pré-lista de convocação. Porque já havia, né, essa expectativa toda com o Neymar, sobre ele ir para a Copa ou não.
1: Sim.
3: Então, acredito que ainda se mantém ali muito centralizado no camisa 10 da seleção brasileira.
1: Agora, quando você diz destaque, é o destaque do cara que joga bola ou destaque por tudo que está...
3: É um destaque...
1: Por todo o contexto.
3: É um destaque contextual. Um destaque contextual. O Neymar, nesses últimos anos, foi um atleta que a gente não pode chamar de atleta, né? É um jogador que vem estando muito abaixo, se envolve em muitas polêmicas, não fora do futebol, mas dentro do meio do futebol, e a maioria das vezes todas são negativas. Então, não há uma boa expectativa com ele. E ainda mais, se falava muito sobre a expectativa de ter Neymar ou não na Copa, e ele está no meio dessa lista de pré-convocação. Mas será que ele merece realmente estar ali dentre tantos outros que, de fato, trabalharam comprometidamente para estar nessa lista e o Neymar está ali no meio, que, na minha visão, não é merecidamente. É muito mais pelas lembranças que a gente tem do Neymar do que sobre esses últimos trabalhos do Neymar Júnior.
1: Perfeito. Letícia, algum nome aqui?
0: Lembranças,
1: você...
0: Lembranças, viu? Também.
1: Não,
0: lembranças
1: demais,
0: que nós temos.
1: Demais. Se acostume aqui com o discurso da Letícia, que é tipo assim, tem pé e tem cabeça, viu, bicho? Não, porque a galera diz assim, tem gente que tem um discurso, tem pé e tem
2: colocou
1: cabeça.
2: Colocou no debate uma tem coisa argumento muito interessante, que é o Neymar hipotético.
0: Isso é verdade, amigo.
2: O Neymar que todo mundo, não, esse cara aí bem, é craque e tal, só que
1: não, Neymar hipotético. Exato, já foi. Algum nome que você, que não foi convocado e você, poxa, eu queria ver esse cara na seleção, ou todo mundo foi?
3: De momento que eu consigo lembrar,
1: não. A lista é grande,
3: não.
1: Né,
3: é grande, a lista, né? É grande, é bem extensa. Mas eu vou destacar aqui outro nome que a gente, pelo menos na minha visão, ficou com a expectativa de ver outras vezes na seleção, que é o Luciano Juba, que está aí nessa pré-convocação. Luciano Juba, que vem sendo destaque brasileiro no Brasileirão e está nesse meio dessa lista, para mim é muito interessante. Também se retratando pelo histórico dele no futebol nordestino, aqui na base do Esporte começou muito bem, foi onde de fato explodiu e vem sendo muito bem utilizado e muito bem aproveitado.

0: estado na equipe do Bahia, tendo também grandes rendimentos. Eu acho que foi um nome que poderia ter sido mais utilizado naqueles jogos testes, né? Poderia Sim. ter sido melhor utilizado para a gente ter, de fato, uma grande opinião sobre o Luciano Juba na Copa ou não. E representando também um time brasileiro, né? Nordestino, uhum. seria, de fato, algo muito interessante.
1: E em termos de características, Letícia lembra bem, nós não temos alguém com a característica do Juba, que além de fazer a lateral, pode cair pelo meio também. Nós temos dificuldade com meia. E aí, ninguém vai dar 10 dele jogar no meio, não é isso. Mas circunstância de jogo. Pode acontecer.
0: Um atleta polivalente é muito importante no meio de um campeonato de tiro curto, né? A gente ter outras opções, um atleta que possa tanto fazer a lateral, como fazer uma ponta, um meio de campo, ia ser muito interessante para a seleção brasileira. É por isso que eu digo, eu vejo que faltou ter sido melhor utilizado, né? Sim. Ter dado outras oportunidades, outras sequências ao Luciano Juba.
1: Talvez o CEP, eu não quero acreditar nisso, tem uma galera que diz que o CEP atrapalha, mas tomara que não, né? Por ser do Nordeste, eu acho que não. Deixa eu ouvir agora Igor Moura, que vem com a sua metralhadora ponta apontada, vendo? Tá na página,
2: não,
1: bicho,
2: tem pouca, amor, não, né? Tem pouca coisa a acrescentar, Marcelão. Sobre o Juba, eu acho seria interessante ele ter sido mais testado pelo Ancelotti. Eu acredito que a nível de competição no Brasil, o Juba está sim entre os melhores laterais brasileiros. Eu, por exemplo, considero o Juba hoje mais jogador, tanto que o Kaique Bruno, o Kaique do Cruzeiro, como também mais jogador hoje que o Alexandre do Flamengo. Ele tem mais sequência, primeiro, que o Juba não machuca. Uhum. O Juba é um jogador fisicamente privilegiado. Você não viu o Juba com lesão muscular? É. O Rogério Ceni falou até disso pouco tempo atrás, quando o Juba decidiu contra o São Paulo, fez aquele gol no ângulo, né? O 2x2 que aconteceu em Barueri. Barueri não, em Bragança Paulista. E é um jogador polivalente, como a Letícia acabou de falar. É um jogador que... Vou dar um exemplo aqui. Você está enfrentando uma equipe que... Pelo lado direito está lhe dando trabalho. Uma equipe que tem um lateral muito agressivo, um ponta que dê trabalho. A França da vida mesmo, sim, por exemplo. Sim. O Lise está acabando com você lá na ponta direita. O lateral da França está passando o tempo todo, independente de quem seja. Você pode dobrar tranquilamente ali pelo Alexandre Juba, fazendo beirada lá de esquerdo, para deixar o Vini Júnior por dentro como um segundo atacante e um centroavante mais fixo. Você tem dobrado dois laterais com o Juba tendo mais liberdade. A saída com três que o Bahia faz constantemente com o Juba, Juba fica entre os dois zagueiros e ajuda na distribuição do jogo. É algo que o Rogério Ceni observou e vem dando certo no Bahia. O problema desse ano também para o Juba é que o Bahia não conseguiu classificação no Libertadores. Então, o recorte que se tem do Juba é Copa do Brasil, Copa do Nordeste o Bahia não jogou porque foi eliminado precocemente na Libertadores e classificou para a competição internacional. É algo que a CBF tem que corrigir, né, para a Copa do Nordeste. Se foi eliminado precocemente, tem direito a jogar a Copa do Nordeste. Baiano e tem o Campeonato Brasileiro. Baiano não é referência, até porque o Bahia jogou com o time reserva quase que o campeonato todo e o Campeonato Brasileiro. Então, aí você já dificulta um pouco a vida do Juba. Aí, a característica diferente que o Juba tem é diferente do Kaique, é diferente do Alexandro, só que as características do Alexandro já são bem mais parecidas com a do Douglas Santos, que jogou bem na seleção na maioria dos jogos. Um ou outro ele foi mal, né? Contra a França, o jogo do Douglas foi muito ruim, de fato, como também do lateral direito, Wesley. O ideal desses dois laterais, ao meu ver, seria Douglas Santos e Juba. Não é bairrismo, não sim, é porque passaram por aqui, é porque é o seguinte... Já tá indo um zagueiro que pode fazer a lateral direita, que é o Ibanez. Provavelmente vai o Ibanez porque o Militão machucou e não vai pra Copa. Então, acredito que o Ancelotti vai levar um lateral de origem que seja o Wesley e o Ibanez. Não tem problema você ter, por exemplo, dois laterais que não possam fazer a zaga, porque você já vai ter o Ibanez para quebrar esse galho na defesa. Então, o Alexandre pode fazer o miolo de zaga? Pode, maravilha. Mas eu acho que para a mesma posição característica do Alexandre vai ter o Douglas Santos, que é um lateral mais lateral de linha de 4. E se você quiser mudar um pouco o contexto, mudar um pouco a característica, bota o Juba, que é um jogador que tem dificuldades na marcação, mas no apoio é mais jogador que todos os outros no cardápio que a seleção tem para a lateral esquerda. É bom lembrar que o Juba não está disputando posição com o Roberto Carlos, né? Está disputando posição com jogadores de um nível bem mais baixo. Então,
1: lembrado.
2: Eu considero que o Juba deveria sim ser considerado seriamente pelo Ancelotti. Sobre Neymar, aí é algo que é mais difícil até de opinar, porque é o seguinte, eu tinha esperança do Estevão ir para a Copa. O Estevão não vai. O Rodrigo não vai para a Copa. Então, o nível vai diminuindo, o cardápio de opções do Ancelotti também. E eu considero o seguinte, sem a necessidade de levar dois laterais de origem, levando o Ibanez, que foi testado de lateral, e também o Wesley, como lateral de origem, você deixa de convocar um zagueiro, um lateral, para convocar alguém lá na frente. Tepto do levar Neymar como 26º. Eu tava até falando sobre isso num grupo que o Alex faz parte. Por quê? Vou explicar agora o porquê. Eu vou ser incoerente se eu falar aqui que o Neymar não deve ir. Lá atrás, em janeiro, nesse debate, eu falei, olha, janeiro, fevereiro, eu acho, se o Neymar conseguir fazer 10 partidas consecutivas sem machucar, com um nível físico razoável ou bom, sabendo que o Neymar, o cognitivo do Neymar é extra, é nível Messi, é desse nível. Sim, aí, cognitivo, inteligência de jogo dele, rapidez de raciocínio, passe de primeira,
1: indiscutível,
2: domínio orientado, tudo isso. Tecnicamente, o jogador que, provavelmente, hoje ainda mesmo, com os problemas que o Neymar convive, ele é top 10 entre todos os jogadores que vão à Copa do Mundo. Top 10, tecnicamente falando. Facilidade de passe, cruzamento, finalização, domínio, tudo. Dito isso, o Neymar ele conseguiu fazer essa sequência de 10, 11, 12 jogos. Então, eu acho que o Ancelotti ele pode considerar. Eu entendo perfeitamente quem acha que ele não deve ir para a Copa, porque o Neymar não joga mais do que 25 brasileiros.
1: Uhum.
2: Porque eu acredito que, se o Brasil tiver num aperto, perdendo mata-mata por 1-0, com 70 minutos de jogo, faltando 20 mais acréscimos, eu confio mais no Neymar fazendo algo fora da caixinha e conseguindo um empate pra gente do que o Igor Thiago, do Brentford.
1: Sim.
2: Só pra exemplificar, por exemplo. Uhum. Porque hoje chegou até a discussão, você não levaria o Igor Thiago? Não. Entre Igor Thiago e Endrick, eu levaria o Endrick, que tem lastro pra crescimento pras próximas Copas. Coisa que o Kaká, em 2002, aconteceu com ele. E levaria o Rayan no lugar do Estevão. O Rayan, que hoje está no Bournemouth, que teve um impacto imediato no Bournemouth, que faz uma grande campanha no campeonato inglês e já vinha muito bem no Vasco. É. Canhoto forte, bom domínio de bola, condução de bola dele é espetacular. É difícil desarmar ele. Ele tem esse arrasto.
1: Ele joga do lado esquerdo também.
2: Também pode fazer esquerdo, mas ele funciona principalmente como falso 9 e ponta direita.
1: Aqueles ataques segundo tempo. O último amistoso do Brasil teve
2: contra a Croácia.
1: Isso, contra a Croácia. Aqueles ataques de segundo tempo. E aí eu pensei no Rayan de um lado, Luiz Henrique do outro.
2: Que é um fumacinha.
1: Imagina.
2: Eu levaria Rayan e Luiz Henrique pra ponta direita. É. Como meia, 10, Rafinha. Como ele joga no Barcelona. Sim. Porque na ponta direita é o Lamine Yamal. E na reserva exatamente do Rafinha seria o Neymar. O 10, reserva imediato do Rafinha, com características. Não são iguais, são diferentes.
1: Sim, sim.
2: O Neymar não ataca tanto a área adversária como o Rafinha. O Rafinha, fisicamente, ele é muito mais pulmão do que o Neymar hoje, até por ser mais novo também. Mas eu ficaria com essas opções de 10. Eu acho que está muito bem servido o Brasil para ter como 10, na frente dos dois volantes, Casemiro e Bruno. Rafinha e Neymar. Então, eu já estou reconsiderando o que eu imaginava, o que eu pensava em fevereiro. Por quê? Uhum. Porque o Neymar começou a me convencer. Ele consegue hoje fazer 10, 11, 12 jogos seguidos sem acusar problema muscular que ele acusava o tempo todo ano passado.
3: Me permita aqui, Marcelo, só para seguir essa linha do Igor.
1: Sim.
3: Um comentário que está aqui no GE, do Carlo Ancelotti. Sim. Neymar é muito amado, não só pelo povo, mas também pelos jogadores. Se você chamar o Neymar, você não vai botar uma bomba no vestiário, porque é muito querido, muito amado. Obviamente, para mim, é uma decisão não tão simples. Tenho que avaliar bem os prós e os contras, mas a mim isso não coloca pressão, porque há um ano avaliamos não só Neymar, mas todos os jogadores.
1: Foi ótima essa sua, entre aspas, aí, pelo seguinte, eu queria levantar para vocês o seguinte. Acho que a preocupação maior não é nem do jogador Neymar. Neymar pode chegar lá, não jogar nada, não entrar em campo. Pode. Pode chegar, arrebentar e ser o cara. Pode. Acho que, pelo menos do meu ponto de vista, e sei que muita gente pensa assim, é de Neymar contaminar o ambiente. Vamos lá. Convocação para o amistoso. E aí eu quero levantar a bola para vocês. Será que Neymar pode induzir um grupo, pode contaminar mesmo um grupo, pró-convocação dele mesmo? Ou eu estou viajando na conspiração?
2: Eu acho que não.
3: Eu também
1: acho que não. Mas ele não tem perfil de fazer isso. O perfil ele tem. Agora a pergunta é, será que ele faria?
2: Na verdade, Marcelo, nada na vida pregressa do Neymar em grupo, no grupo do Santos, que era Robinho, Ganso, Wesley, aquele grupo, no Barcelona, posteriormente, no Paris Saint-Germain, no Al-Hilal eu deixo um pouquinho de lado, porque ele mal teve tempo para treinar, ele não teve saúde para isso. E agora no Santos, que teve esse problema com o Robinho Júnior, é bem verdade, o Neymar ele tá meio que rebelde, pressão, eu imagino também uma pressão demasiada na cabeça dele. É óbvio que ele também vai se sentir mal, porque ele queria estar entregando mais do que está entregando, ele sabe que tem mais talento que isso, mas o corpo não está obedecendo, ele está chegando numa idade que, óbvio, que ele não consegue mais fazer coisas que ele fazia 7 anos atrás, 6 anos sim. atrás. Mas todos os grupos que o Neymar jogou, que eu me lembre, quase que todos gostavam dele. Teve o probleminha dele com o Mbappé, mas um dia desse o Mbappé encheu o Neymar de elogios numa entrevista que ele fez, falando muito bem do Neymar.
1: Foi pontual,
2: né? Foi pontual. Então, no Barcelona, o grupo do Barça, até onde eu lembro, amava o Neymar, amo o Neymar até hoje, Iniesta, Xavi, os líderes do Elenco Puyol, com quem o Neymar, Dani Alves, com quem o Neymar jogou, apesar do Dani Alves não ser tanto referência. Mas, no PSG, tava o tempo todo lá, Neymar, Messi, o grupinho lá dele, o grupinho dos europeus, o grupinho dos sul-americanos. Mas e hoje no Santos, o pessoal continua dando moral, o pessoal continua elogiando. Então, acho que o Neymar, ele passa muito isso pelas entrevistas, pelo comportamento, mas quando ele tá no grupo em si, vestiário, jogando, dando força, ele tem uma vida pregressa que incrimina pouco ele nessa
1: parece possibilidade. Parece ele ser pior sozinho do que em grupo, né?
2: Eu
1: acho que é isso,
2: né? É tipo isso.
3: E ele não precisaria fazer esse... Porque os próprios jogadores que já trabalharam com ele, que já serviram a seleção com ele, se você depender desses atletas, vão querer que o Neymar esteja entre eles.
1: Sim.
3: Vai querer porque justamente por conta disso que o
1: Da falou, parceria.
3: Né? Da parceria, do que ele agrega, aquela coisa toda. Aí tá muita gente dizendo que essa discussão só está acontecendo porque, tecnicamente, os jogadores que estão aí nessa pré-lista, que podem ir para a Copa, são inferiores ao Neymar, que não tem nenhum craque que mereça tanto destaque quanto ele merecia, né? Mas, justamente, se depender do grupo, ele já pode dar o passaporte.
1: Sua opinião, Letícia, você acha que ele pode incendiar o grupo ou pelo contrário?
0: Eu acho que não. Acho que Neymar realmente em grupo é uma pessoa que sabe lidar bem. O Igor Moura levantou algo muito interessante, que é pior Neymar sozinho do que ele em grupo, né? É. E, de fato, se depender do grupo, vão querer Neymar pra Copa. Não somente pela amizade que tem com o Neymar, mas também há muita admiração com o Neymar Júnior. E não só esses atletas da seleção que foram convocados, mas a maioria do Brasil tem esse carinho, essa admiração pelo Neymar Júnior. Então, passa muito por isso.
1: Ok, Letícia, deixa eu abraçar os amigos aqui do WhatsApp.
2: Só não pode desabar o castelo de cartas se o Neymar não for, né?
1: Aí perde o foco.
2: Porque tudo bem, muita gente do Brasil quer e muita gente também não quer. Tá bem dividida essa questão toda. O Neymar, como eu falei, tecnicamente ele pode fazer a diferença, mas o Neymar hoje ele não joga de forma alguma bola para ser titular de seleção brasileira.
1: Você estava falando, eu fui pesquisar para encontrar uma pesquisa. Encontrei, Datafolha. Universo de 2.004 pessoas, 137 municípios diferentes. 53% dos brasileiros querem Neymar, 34% não, 8% se disseram indiferentes e 5% não souberam responder. Então, ainda tem uma maioria.
2: Eu ainda estou naquela de esperar. O Neymar ainda tem 2 jogos contra o Coxa antes da
1: convocação. Você está nos 8% aqui. Indiferente esperar.
2: É porque é o seguinte... Pode, por exemplo, um jogador da seleção brasileira, cadeira cativa, nessa pré-lista, que a gente sabe que vai ser convocado, ele jogar no fim de semana, ter um problema muscular grau 3 e perder 5 semanas e não jogar a Copa. Pode acontecer? Sim. O Brasil vem perdendo gente sistematicamente semana a semana. Mas hoje eu esperaria o Neymar contra o Coxa. O Santos tem um jogo contra o Coritiba importante na Copa do Brasil, depois no Campeonato Brasileiro, e deixaria para decidir no domingo. O Ancelotti tem tempo para isso. No domingo ele pode fechar a lista dele, porque segunda-feira no Museu do Amanhã vai ser às 17 horas só a convocação. Uhum. Então tem tempo para isso, para ele ser a 26ª peça. Agora, me preocupa um pouco o discurso de todos os jogadores brasileiros que estão falando o Neymar tem que ir, tal, porque me parece medo de assumir uma responsabilidade. Medo de dizer, olha, eu quero que ele vá, tal. Mas se não for, nosso intuito não vai mudar, nossa cabeça vai ser para ganhar a Copa, a gente é muito forte com ou sem Neymar, eu quero que ele vá porque é um craque, é meu ídolo, fala o que você quiser. Agora, eu não vi nenhum dizer, não, se ele quiser eu dou minha vaga para ele ir para a Copa e eu fico aqui no Brasil. Ele não vai dizer isso. Não vai. Então, é muito fácil tá empurrando a pressão toda para o Carlo Ancelotti. E o Neymar no vestiário, o que mais me tranquiliza não é nem o histórico dele, como no que ele fez de forma pregressa nos clubes. É que o treinador da gente, ele é muito maior do que o Neymar. Ele é muito maior do que o Neymar e qualquer outro atleta da Copa. O nosso treinador é um cara que ganhou 3 Champions, 4 Champions? 4 Champions, acredito eu, Ancelotti. E ganhou só campeonato italiano, inglês, alemão,

0: francês e espanhol. É o único treinador do mundo a ganhar as cinco principais ligas, as cinco ligas mais ricas do planeta. É óbvio que Ancelotti não vai ficar agoniado para colocar Neymar ou dar respostinha para alguém, para ter que dar minuto e tal. Uhum. Porque ele sabe bem o que ele pode fazer e o que ele não deve fazer. Ele tem moral para fazer o que ele quiser numa Copa do Mundo, convocar quem ele quiser. Dito isso, pelo fato de Ancelotti ser maior do que todo... Ancelotti só não é maior do que Messi. Em nome, em conquista. Ah, Cristiano Ronaldo, tá. Cristiano Ronaldo, Ancelotti tá ali para pau e Messi. No mais, em nome, em conquistas, em currículo... Não tem outro nome, outra figura na Copa tão grande quanto o Ancelotti. O Ancelotti sabe disso. Ele sabe o que ele conquistou na carreira. Então, eu acredito que esse problema de ser obrigação botar Neymar, que é... não é. Quando ele achar que vai ser o momento devido para colocar Neymar, ele vai colocar. E se ele achar que não tem momento para colocar, porque Neymar tá treinando mal lá nos Estados Unidos, ele não vai colocar. Isso eu tenho segurança total que o Ancelotti, ele faz o que ele quer, quando ele quer. Ele bancou coisas que o Florentino Pérez, com o poder que ele tem no Real Madrid, às vezes dizia que não, ele vai estar com medo de ter alguma decisão na seleção brasileira.
1: É. Medo do protagonismo. Eu me lembrei, essa semana, eu escutando a rádio lá do Rio Grande do Sul, acho que foi Gaúcha, quando alguém falou que alguns atletas dessa seleção do esporte, do Brasil, possivelmente selecionados, selecionáveis, estariam, vou mostrar a você porque foi.
2: Ah, entendi.
1: Não, vamos mostrar você.
2: Não, eu falei.
1: Não, mas vou mostrar você porque foi.
3: Turista, né?
1: Tá chegando mensagem o tempo todo, meu
2: amigo. Ah, é bronca.
1: Entendeu? Vem, Letícia, chegando aqui. Justificado. Seria um medo de ser protagonistas de uma Copa do Mundo. Alguns atletas têm medo de ser protagonistas da Copa do Mundo. Eu não sei se chega a ser tanto isso, né? Mas.
2: Isso aí eu acho que
1: eu
2: pode servir. Carapuça, vai lá, à vontade. Você está trabalhando, meu amigo. A carapuça que pode servir para o Vini Júnior. Eu tenho cobrado o Vini Júnior, porque a gente sabe que ele deve muito em relação ao que ele faz no Real. Né? E ele pode, ele tem capacidade para isso.
0: Na seleção ele joga 20% que ele joga no Real
2: Madrid.
0: Pois é, Igor. 25%.
2: Só se cobra de quem se tem, né? A gente sabe que ele tem.
0: E outra, eu não estaria cogitando o Neymar se a seleção brasileira tivesse à disposição o Rodrigo. Se a seleção brasileira tivesse à disposição o Estevão, aí o Neymar não iria. Mas pelo fato do Brasil ter perdido o Rodrigo, que era um 12º jogador, toda vez que entra em campo, ele incendeia. É. Estevão, um potencial titular, talvez na era Ancelotti, foi o jogador que mais respondeu. Ele e Luiz Henrique, os pontinhas direitos ali. Rafinha também, talvez. Mas pelo fato de não contar com o Estevão e com o Rodrigo, aí abre margem para a especulação de Neymar ir para a Copa do Mundo, que eu acho que não seria mais nenhum absurdo. Eu acho que seria um absurdo com todo mundo saudável. Aí eu acho que seria um absurdo.
2: Eu vou dar uma passada aqui no nosso... O nome do nosso WhatsApp aqui é o Boca do Trombone, né? Mas nesse instante ele vira um boca de barril de pólvora. Vamos ver como é que ele está. Deve estar em ebulição. Ivanildo, estou em casa escutando. Manda um abraço para o meu amigo Mima e também Fernando Café e Val. Edson Arcoverde. Boa noite, amigos. Rapaz, o cara ser contra a convocação de Neymar é realmente entender muito pouco de futebol. Neymar merece e vai ser convocado, sim! Valeu, Edson. Eu não quero Neymar na seleção. Entendo pouco de futebol. Alvimar da UR7. Eu vi Pelé, Zico,
0: Ancelotti,
2: Romário...
0: Desculpa. Ancelotti, então, não entende nada de futebol, porque até aqui ele não convocou.
2: Exato. É por isso que eu disse que é um barril de pólvora. Edson, tem calma. Fica tranquilo. Alvimar do R7, eu vi Pelé, Zico, Romário, Leandro, Sócrates, entre outros, jogarem na seleção. E dessa lista, só quem chega perto é Neymar. Eu vou parafrasear João Saldanha. Não quero Neymar para meu genro, mas para jogar na Copa, com certeza. Pois dessa lista tem 5 jogadores que junto não valem o Neymar. Exemplo, Paquetá e Richarlison. Também... amigos, não gostaria de Neymar para ser meu genro. Na mesma linha aqui, seguiu... O nosso querido Adesso Machado. Vamos lá que tem mais. Boa noite a todos. O Neymar não merece estar na seleção nesse momento. Ele não fez por merecer. Money não ganha jogos. Então era fácil. Convocava o Ronaldo Gaúcho, Ronaldo Fenômeno. Nome não ganha jogos. Ronaldo Gaúcho, Ronaldo Fenômeno, Rivaldo, Roberto Carlos, Cafu, o título estava garantido. É o Edilson do Curado 3. O Roberto Alves, desde que Neymar chegou no Santos, no vestiário, ninguém olha para o cara. Santos caiu drasticamente depois da sua chegada. Chiclete de Limoeiro está com a gente. Deixa eu ver outra aqui.
0: Desculpa, Marcelo, GG... mas é questão científica, matemática. O aproveitamento do Santos com o Neymar... Uma coisa que eu não defendia de jeito nenhum até na semana passada era Neymar na seleção da Copa.
2: Sim,
0: eu lembro. Falei, lembra disso.

0: Porque já foi feito, inclusive, estudo, tal, resultados com o Neymar, tudo, tudo isso. O que não significa muita coisa, porque o time do Santos é bem limitado em várias situações.
1: Com ele ou sem ele.
0: É um time com muitos problemas.
2: Um exemplo, o último jogo foi contra o Bragantino, o jogo estava ali truncado e ele não fez uma grande partida, mas o pouco que fez, fez um gol, abriu o placar. Pronto. Né? Jogo com o Bragantino. O gol foi aos 47 do primeiro tempo. É, ruim com ele, pior sem ele. O Brasil não ganha a Copa. Sem Neymar, ele diz que o Brasil não ganha a Copa. GG Batera do Jordão. Te abraçar, meu querido Luiz Henrique. Diz ele não foi. Ele disse, seria uma falta de critério grandiosa de Ancelotti em convocar Neymar. Ele é cheio de polêmicas e deixou de se cuidar com o profissional. Ele diz, a Letícia foi perfeita aí. Grande abraço, primo. Um abraço. Ele não foi convocado para nenhum amistoso. É o jogador do Oba Oba. Valeu, Henrique. Grande abraço. São 7:35. Este é óbvio que este assunto vai prosseguir e vai render muito.
0: Só vai acabar segunda que vem.
1: Convocação.
0: Não, quer dizer, ele olhe lá.
1: E olhe lá.
0: Eu acho.
1: Ele sendo convocado ou não, vai ser falta para muita coisa.
2: Não, acho que vai até o final da Copa.
0: Vai.
1: É, né? Verdade. Se não ganhar,
2: Exato.
0: Imagina. A última vez que eu vi acontecer algo assim, eu adorei, porque foi em 2002. Todo mundo queria o Romário na Copa, o Scolari bancou, não vai levar o Ronaldo e pronto. Deu certo.
2: É.
0: Olha, se tiver o mesmo enredo, lamento por Neymar, meu amigo, pode ficar em Santos.
2: Vai ter polêmica. Se Neymar não for para a Copa e o Brasil não ganhar, e se o Neymar for para a Copa e o Brasil também, só não vai ter polêmica se o Brasil ganhar, é exatamente isso. É. Né?
3: E eu acho que ainda vai render, se o Brasil ganhar e Neymar estiver na Copa.
2: Ainda vai, Letícia?
3: Vai.
0: De que forma?
1: Tá vendo aí que era pra ele ter ido dessa forma?
3: Se ele é exatamente nessa forma de... Tá vendo aí? Olha aí, vocês não estavam falando que ele não merecia ter ido pra Copa e ele vai lá. E principalmente se ele tiver algum brilhantismo individual.
2: Uhum.
3: Se a gente vê isso do Neymar da Copa.
2: Sim.
3: Que é algo então... que a gente viu... Na Copa passada,
0: que
3: né?
0: Que seja, né?
2: Perfeito.
0: Que seja. Porque, ninguém aqui é louco, insano, de dizer que o Neymar Prime, o Neymar na boa, não é um jogador pra estar na seleção brasileira. Ele é pra estar em qualquer seleção do mundo.
1: É o primeiro da régua.
0: O Neymar Prime é pra estar em qualquer seleção do planeta. Ele seria titular na França, que tem o melhor elenco da Copa. O problema todo é que o Neymar não tá no seu Prime.
3: Exato.
0: Agora, ele está jogando o suficiente, ele fisicamente, ele tem punch... suficiente para jogar num nível Copa do Mundo contra uma seleção escocesa que é só galar o time fisicamente troncado, seleção marroquina, seleção marroquina, troca de passes, time dinâmico, aí no mata-mata possível para pegar um Japão que é chato, time disciplinado, não sei, mas eu acho que pela qualidade que ele tem com os desfalques que a seleção tem hoje, vale a pena experimentar, vale a pena, porque é o seguinte, vai ser melhor não precisar do Neymar e tê-lo do que precisar e não ter.
2: Aí é frustrante. Temo muito a falar.
1: O Marquinhos da Mentor estava mandando uma mensagem aqui dizendo para o Igor. Mas Igor, é muito fácil pro Felipão bancar a não ida do Romário com o Rivaldo, com o Ronaldinho Gaúcho.
0: Era mais fácil, era. Agora, era bom lembrar.
1: Valeu, Marquinhos, um abraço.
0: Depois que o título acontece, é curioso que a gente tem que puxar da memória muita coisa. E é bom ter vivido aquilo ali. Como você vê 82 e defende, eu não vivi, 86, aí fica aquela guerra de narrativas. É. Agora, nessa narrativa
2: de
0: 2002...
2: vira guerra de gerações.
0: Exato, perfeito. Mas essa narrativa de 2002 é interessante, porque eu vivi de perto aquilo tudo. O Brasil foi pra Copa, agora com a moral completamente abalada. Que eu lembro que o Brasil e o Filipão tinham perdido pra Honduras, na Copa América da Colômbia, que a Colômbia foi campeã em 2001. O Brasil fez uma eliminatória péssima. O Ronaldo só foi convocado a primeira vez, faltando 5 meses pra Copa começar, porque ele teve aquela lesão gravíssima na Inter de Milão.
1: Ainda tinha o resquício da Copa de 98,
0: Tinha também. Aquela galera louca que fez teoria da conspiração, que o Brasil se vendeu. Essa galera é muita doideira, né? Agora, aí outra, tinha alguns jogadores que não vinham tão bem assim. O Ronaldinho Gaúcho não era o Ronaldinho que a gente viu depois da Copa. O Ronaldinho na Copa, ele se transformou num jogador que ele é. Porque tanto é que ele sai da Copa do PSG, vai pro Barcelona, e o Barcelona tem uma virada de chave com o Ronaldinho Gaúcho. O Barcelona, ele é hoje o que ele é, também por conta do Ronaldinho Gaúcho, um dos maiores jogadores da história. E tudo começou com a Copa que ele fez. O Ronaldo foi a primeira volta dele no nível profissional foi na Copa do Mundo. Olha o tamanho do gênio. É. Fazer o que ele fez numa Copa, sendo que ele parou por 2 anos, fez uma cirurgia gravíssima e voltou ao nível profissional e fazer o que ele

0: fez numa Copa do Mundo. Olha o tamanho da genialidade desse cara chamado Ronaldo Fenômeno. Aí você vai no Rivaldo. Rivaldo era o jogador mais confiável daquela seleção. Era o mais confiável daquela seleção, o Rivaldo. Porque ele tinha sido o melhor do mundo em 99, mas estava vivendo meio que as turras em 2001, acredito eu, porque o treinador do Barcelona era o Van Gaal, que não gostava de brasileiro, aquele holandês. Mau caráter todo. Não gostava de brasileiro. Todo brasileiro odeia ele, ele odeia todo brasileiro. Então, tinha esse contexto naquela seleção que ainda perdeu uma peça-chave num treinamento, que era o Emerson. No gol, no treinamento, no rachão,
1: lembrou no ombro, bem, caiu lembrou de mau bem, jeito, verdade.
0: Levaram o Ricardinho, o Emerson era a peça-chave do Filipão Gaúcho, voluntaço da Roma. Então, todo o contexto, a seleção começou com aquela coisa de uma desconfiança tremenda. Só que aí ganha da Turquia na barra, na estreia, com aquele pênalti dado de presente pelo árbitro. Aí faz 4-0 na China, 5-2 na Costa Rica. Ah, mas essa seleção pegou um grupo facílimo, só tinha a Turquia de mais competição. Aí começou, ganhou confiança, foi ganhando, foi ganhando punch, começou a atropelar. Bélgica, Inglaterra, Turquia e Alemanha. Aí foi uma seleção que encantou, né? Uma das maiores que as Copas já puderam observar.
2: Eu vou aproveitar a frase de Igor, ganhou confiança, e vou levantar aqui a bola para o tricolor do Arruda, que ganhou ontem. Ganhou, a Cobra Coral ganhou o seu jogo, ganhou, venceu a sua segunda partida na competição, no momento em que estava, né, quase naufragando ali, chegando ao Z2, não viu o jogo completo, viu os gols, viu os melhores momentos. Atacante novo, amigo? Atacante novo, não. O goleiro da Inter de Limeira.
0: Já pensou? Que jornada, hein?
2: Rapaz, meu amigo, o cara fez gol de cabeça. Né?
1: Pois é. Existe o azarado, o muito azarado, e existe o Saulo.
2: Meu amigo, não. Ô, Saulo, dá pra pensar que foi intencional, velho. Eu não quero acreditar nisso, não.
0: Não, mas não foi, não.
2: Eu não vi
1: não,
2: gol
1: foi,
2: de cabeça.
1: Não,
2: deita.
1: Não,
2: não, não. É, enfim.
1: Mas o que chama atenção é porque
2: dormiria,
1: nada deu certo.
2: Eu dormiria três dias.
1: A bola bateu na trave, bateu na cabeça dele e entrou.
0: Isso depois de levar aquele frangaço no gol do Ronald. Não satisfeito.
2: Igor, aquele é o frango clássico mesmo. Clássico, velho. Mas agora a Cobra Coral tá viva, tá aí. E o interessante é que a coisa tá tão embolada, Letícia, que o Santa Cruz tem 7 pontos, o Maringá é 8º, tem 9. Quer dizer, estava ali próximo ao Z2 e agora chega próximo ao G8, pelo menos é número de pontos. O que é que ficou para você da vitória do Santa Cruz de ontem na Inter de Limeira, Letícia?
3: Uma vitória que veio no momento certo. Veio no momento certo, Santa Cruz não estava bem das pernas e aí tem toda essa mudança repentinamente, né? Eu digo porque, por mim, não esperava a demissão de Claudinei Oliveira da forma que foi. Vem o Christian após um jogo contra o Amazonas também, deixando o clube que, apesar de viver em meio de conflitos, estava bem, era um time que estava jogando e ganhando. Vem para o Santa Cruz que está em uma repleta, assim, confusão. O primeiro tempo eu acho que é o destaque negativo do Santa Cruz, porque o que me pareceu foi que juntaram alguns atletas e jogaram dentro de campo e estavam a tremenda de uma confusão. Santa Cruz demorou muito para se encontrar dentro de campo, era uma equipe muito desentrosada, né? É isso que a gente pôde ver desse Santa Cruz. E, assim, o segundo tempo a gente tem algumas melhorias da equipe tricolor, mas o que eu quero destacar foi uma vitória do Santa Cruz que teve essa certa melhoria no segundo tempo, mas que precisou dos erros do adversário para conseguir essa vitória. É fato que, não, Santa Cruz chegou no ataque para conquistar esses erros, mas fica a expectativa, será que no próximo jogo vai ter, que também está precisando desses erros para o Santa Cruz ter mais uma vitória na Série C? Eu acho que é muito dessa dúvida. É claro que a gente não pode colocar essa pressão no técnico tricolor, porque é muito, muito recente, né, sua chegada. É uma nova filosofia de jogo, com jogadores que não foi ele que trouxe. Então, gera essa paciência da minha pessoa, mas eu fico naquela. Sim. Será que o Santa Cruz vai precisar de mais erros do seu adversário, ter que estar sempre contando com o negativo do outro para ter essas vitórias? Então, acho que é importante a gente pensar também nesse contexto, mas não é desmerecendo, não, a vitória tricolor, não. Sim. Mas é um contexto que se leva a pensar pelo que vinha sendo produzido,

0: pelo Santa Cruz e também pelo que foi produzido nessa partida.
1: Vamos escutar também o Alex e Igor, mas temos um intervalo, 7h44, o Guga Larusso me olhando com a cara feia. Aliás, não precisa nem fazer muito esforço, né? Mas 7h44 agora.
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9: Marcelo Araújo.
1: Bem, estava aqui tranquilamente, né? Faria falar daqui a pouco da liderança do Leão. Igor Moura vai só para aqui no ouvido. Olha, gol do São Bernardo. Mas é o resultado. Tem que falar, né, Igor? Gol do São Bernardo, Daniel Amorim, né?
10: Gol do Daniel Amorim. O São Bernardo reconquistando ali. Reconquistando não, conquistando a liderança, né? A rodada começou com Fortaleza, São Bernardo e Sport, e agora fica com São Bernardo, Sport e Fortaleza, a sequência.
1: Vai para
10: terceiro, Fortaleza, pontos. É isso?
1: Terceiro. Tá. Fortaleza. São Bernardo vai para 17, Sport 16, Fortaleza cai para terceiro.
11: Não, não é 16, não? Só de Jesus. O São Bernardo é 17 mesmo?
1: O quê?
11: O São Bernardo?
1: Ele tem 14. Ah, ele tem 13 e vai 16. Ele aí ele passa no saldo de gols. É. Não, é que aqui já tinha um pontinho. Esqueci de atualizar. Eu tinha que vestir a capa do plantão, entendeu? Sem não vestir, deu esse buruçu todo. Mas aproveitando o Alan Santos. É, 16-16, o São Bernardo passa no saldo de gols. Vai a saldo de 7, o Sport tem saldo de 6. Cobra Coral ontem vencendo a Inter em Limeira, o Alan.
11: Não, o tempo de vitória que dá moral, né? Pelo menos alívio, se não demorar vai dar alívio, essa pressão que
12: que está tendo aí nos bastidores, a torcida.

0: Eu admito que no placar do muro, né, na sexta-feira, eu, você e o Boris. Você disse que o Santa ia vencer, o Boris também disse que o Santa. Não, o Santa ia perder para o Inter. Eu também apostei na derrota do Santa. E não tenho vergonha de admitir, não. Eu falei
1: Não,
0: aqui,
1: isso
0: mas o
1: aí.
0: placar foi dito diante dos resultados e diante de
1: Sim,
0: tudo que está acontecendo
1: do que
0: hoje
1: vem
0: no Santa, né?
1: apresentado.
0: Não
1: É.
0: tem nada a ver com o placar.
1: Exato.
0: Eu assisti ontem o primeiro tempo.
1: Aliás, quando a gente fala aqui em palpite, não
0: É
1: é o
0: palpite,
1: desejo
0: não,
1: do
0: né?
1: placar, é o
0: Não.
1: palpite, é baseado no
0: As
1: contexto.
0: pessoas precisam entender isso, discernir
1: Exatamente.
0: essas coisas, né?
1: Mas elas não vão entender.
0: Não, não vão entender. Mas olha, quando o Saulo falhou naquele gol, a gente já observa e fala assim: é a noite que vai dar tudo certo para o Santa e vai dar tudo errado para a Inter de Limeira. Não tinha para onde correr. Porque
1: Exato.
0: eu sei que todo grande goleiro leva gols, falha em gols, como aconteceu ontem com o Saulo, mas passava segurança nenhuma. A gente sabia que a qualquer momento ia acontecer uma
1: Entregar a
0: traquinagem daquela.
1: paçoca.
0: Ia entregar, ia dar uma traquinagem daquela.
1: Deixa eu ver para Igor Moura, porque é o setorista, acompanha o dia a dia. Uma vitória, Igor, óbvio, por todas as pontuações que a gente possa levar em consideração, mas dá confiança para o time, né?
2: Primeiro que tira 100 quilos de peso das costas de cada jogador do elenco, né? O Santa era um time. O Santa passou 8 tempos de jogo sem marcar um gol sequer, gente. O segundo tempo contra o Floresta em Horizonte, o jogo contra o Confiança, o jogo contra o Amazonas, o jogo contra o Guarani, o primeiro tempo de ontem. São 8 tempos. Se a gente multiplicar 8 vezes 4,
1: 32.
2: 32, 320 com mais 5, a gente tá falando aí quase 400 minutos sem marcar um gol sequer, contabilizando acréscimos dos jogos que o Santa não
0: Cara,
2: marcou.
0: muita coisa, gente.
2: Quase 400 minutos sem marcar um gol sequer. Então,
1: E poucos ataques, né, Igor? Ainda tem isso,
2: contra o
1: né?
2: Guarani no primeiro tempo, finalizações, terminou 10-0 o Guarani,
1: Isso
2: né?
1: é
2: Então,
1: terrível.
2: ontem, por exemplo, o Santa começou, o primeiro lance do jogo foi uma finalização do Everaldo. O goleiro fez a defesa parcial, o Saulo, foi uma boa defesa para vocês que estão atacando tanto o rapaz.
0: Vocês, né?
2: Uma finalização do Everaldo, que o Ronald também bateu, ele fez a defesa, foi o primeiro lance do jogo e já começou numa finalização, foi um bom sinal. Também foi o único bom sinal que o Santa teve no primeiro tempo inteiro, porque o primeiro tempo foi um horror, tecnicamente falando, dos dois. A Inter de Limeira foi melhor, a melhor chance da partida foi numa defesaça que o goleiro do Santa fez, né? Do Thiago Coelho, numa cabeçada do bom Miguel Bianconi, centroavante. No mais, algumas mudanças melhoraram o Santa no segundo tempo. Primeira mudança de postura, postura tática também, né? Eu vi, por exemplo, o Everaldo mais por dentro, dando o corredor da esquerda para o Alex Juan passar mais, coisa que o Zé Mário não fez no primeiro tempo. O Zé Mário tomou um baile do lateral do ponta direita da Inter de Limeira. Alex Juan entrou melhor do que o Zé Mário vinha jogando. E uma mudança foi importante no setor de meio campo. A saída, a dupla de volantes do Santa fez um jogo ridículo, assim, muito ruim, muito ruim. Principalmente o Silva. O Silva errou tudo, muito ruim. Três ou quatro vezes até me incomodou que eu falei: Haroldo, olha para isso. Bola longa, ele sozinho no círculo central do meio campo. Nenhum adversário acossando, nenhum adversário pressionando. Ele não dominava a bola no peito. Ele só. Ele não amortecia a bola para tentar manter a manutenção de posse, rodar o jogo. Não. Era só testando a bola para frente, devolvendo para goleiro, para zagueiro, enfim. Um horror. Aí quando entrou o Léo Costa, que é bom volante, conheço bem o Léo Costa do Criciúma, melhorou. E o Andrei entrou melhor do que o Favela. Aí esse setor de meio-campo do Santa melhorou bastante. O Vitinho começou a aparecer um pouco mais. E o Everaldo, dando o corredor para o Alex Juan, ele jogou mais por dentro. A partir do momento que o Everaldo começou a jogar por dentro, o Santa fluiu um pouco mais no ataque. Porque o Everaldo virou o arco e o Ronald virou a flecha. Toda hora era o Everaldo. Bola escorrida para o Ronald apostar corrida com a marcação. E apostando corrida, meu irmão, poucos jogadores na Série C vão correr mais do que o Ronald.
0: Isso
2: Ele pode tomar
0: é
2: muita decisão
0: verdade.
2: errada em campo, ele pode finalizar mal, mas correr é com ele. Então, ontem, foi assim. Foi assim que encontrou o primeiro gol. O goleiro só falhou e tomou o frango porque o Santa chegou lá, finalizando, na boa jogada do Everaldo. E o segundo gol foi uma jogada parecida. Everaldo no campo defensivo deu para o Ronald correr. O Ronald ganhou na velocidade, num lançamento para lá de longo. Viu dois jogadores chegando, companheiros, para tocar. Ele tentou o toque ia sair errado. E o Santa contou com a sorte porque o João Vitor, lateral esquerdo, interceptou e a bola foi no contrapé do azaradíssimo goleiro do Saulo, da Inter de Limeira.
1: Pato Donald nos seus piores dias,
2: Pois é,
1: uma nuvem na
2: enfim,
1: cabeça.
2: foi um pouco de sorte. Foi um time que guerreou. O Santa Cruz não pode reclamar de falta de luta, porque o Santa ontem lutou pra caramba, do mesmo jeito que lutou lá em Campinas e não deu certo, porque deu azar de tomar o gol aos 46 do segundo tempo. Ontem teve sorte. E quando você está concentrado 100%, você está defendendo bem, está bem postado,

0: você não permite que o seu adversário crie tantas chances assim, você pode contar com a sorte, porque se a sorte sorrir para você, você vai ganhar o jogo de 1-0. Se a sorte sorrir para você e você tiver num dia ruim, esse jogo vai ser 2-1 para o adversário, 3-1 para o adversário, você vai com no máximo um empate. Ontem, como o Santa teve um bom comportamento tático e psicológico também, muito concentrado, erro zero praticamente, a sorte sorriu para o Santa e o Santa saiu com os 3 pontos.
1: Temos mais um intervalo.
2: Segundo gol do São Bernardo, né?
1: Segundo gol, né?
0: É. Olha só, impressionante. Estou... Londrina estreando o Rogério Micali.
1: 2-0, São Bernardo. O Luciano de Maranguape diz, para mim, dá 20 mil pessoas na arena, sábado. Zé Mário, para mim, é fraco. Alex Juan é melhor. Lateral direito, o Santa não tem. Lateral bom na base, não acredito. Então, por que ter base? Abraço, Luciano. 7h55, o intervalo é muito rápido.
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3: 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Marcelo
1: Araújo. 7h58. É que tem aqui o debate paralelo, né? Enquanto o comercial tá rolando, né? Letícia já tá percebendo isso, né, Letícia? Então, o debate, né?
0: No debate do intervalo, a gente sempre vai falar um palavrãozinho aqui e acolá.
1: Exato, e as coisas vão se exaltando a tal ponto que alguém.
0: Não, não, mas é tudo na base amistosa aqui.
1: Na tranquilidade. Na tranquilidade. Amigos, Náutico e Sport no G6, eu até conferi a tabela aqui, o Sport continua no G6, só que agora é terceiro. São Bernardo vai vencendo Londrina por 2-0, vai fechando a rodada.
2: Segundo, não?
0: Sport. Oi? Segundo, né?
2: Segundo,
1: Sport. Sport segundo, beleza, segundo, obrigado. Segundo. Fortaleza que é terceiro, São Bernardo sobe, o Sport cai uma casinha, Fortaleza em terceiro lugar, Náutico permanece.

0: se venceu e, claro, também convenceu, e aí cabe também ao esporte, vencendo e convencendo.
1: Maravilha, Letícia está chegando, o Igor disse aqui nos bastidores que a base vem forte e o futebol feminino também, né, Igor?
2: Também.
1: Vem com tudo,
2: né? A divisão de base do Excreto é assim mesmo, né?
3: Joga fácil, Antônio,
2: né? Raul e Letícia.
1: Exato.
2: É La Macia do Excreto, né? La Macia, né? A base do Barcelona é La Macia, isso, pronto, isso. O Excreto tem La Macia também.
1: Maravilha. O Alex, e aí os 6 pontos aí na Série B, o Alex?
3: Perfeito, esporte bem, né? Vitória fora de casa importante. E a vitória do Náutico aí convincente, apesar de ter sido sobre o adversário que está mal das pernas, né? Mas o que importa? E eu concordo com o Igor, viu? Eu acho que vamos ter um pernambucano na primeira divisão ano que vem.
1: Opa, só um? Tomara.
3: Eu espero que seja os dois, mas pelo menos no mínimo um, eu acredito.
1: Vamos arriscar, eu acho que dá para arriscar. Os dois estão no G6, continuarão no G6. Pelo menos isso, sim, no G6, sim, né?
2: Não é uma indo coisa... Indo pro playoff já tá bom, né? Porque isso, você vai pro mata-mata.
1: Vai decidir.
2: Tá. Agora, se der pra terminar algum deles em primeiro ou segundo...
3: Completa, Letícia. Já pensou?
0: Já pensou
1: um playoff? Um campeão e um vice? Já pensou? Abraço, Alex.
3: Já pensamos em...
1: Sim. Certo. Oi, Letícia.
0: Ou até mesmo um playoff com um clássico dos clássicos, esporte náutico.
2: Ave Maria.
1: Tá aí, imagine. Letícia colocou fogo no final do programa. Abraço, Letícia.
0: Obrigada, Marcelo. Foi um prazer estar aqui com vocês, ao lado de vocês também. Mandar um abraço para todos que nos acompanharam.
1: Maravilha, alegria nossa, Letícia Carneiro. Igor Moura, abração,
2: abraço,
1: Igor.
2: Abraço, meu amigo, valeu, boa noite a todos.
1: Valeu, então, tchau. Oi, tchau, bicho. Você vai escutar o Movimento Cultural daqui a pouco, né? Vocês. Daqui a pouquinho tem a Agência Nacional, em seguida o Movimento Cultural. Grande abraço.
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5: Está no ar a Voz do Brasil. As notícias do governo federal que movimentaram o país no dia de hoje.
6: Olá, uma boa noite.
5: Boa noite para você que nos acompanha em todo o país.
6: Quarta-feira, 12 de maio de 2026.
5: Vamos ao destaque do dia, mais de 11 bilhões de reais no combate ao crime organizado.
6: O governo do Brasil lança plano com foco na desarticulação financeira e operacional de facções criminosas.
5: O presidente Lula destaca a união com estados e municípios para enfrentar a violência e garantir a segurança de todos os brasileiros.
7: O território será devolvido ao povo brasileiro de cada cidade e de cada estado.
6: E ainda, o governo do Brasil zera impostos de importação sobre compras internacionais, a chamada taxas das blusinhas.
5: O imposto vale para importação de produtos de até 50 dólares, cerca de R$250.
6: E você vai ouvir também prevenção e controle aos incêndios florestais.
5: Novos equipamentos foram entregues para reforçar a ação no Cerrado e Pantanal.
6: Um investimento de 150 milhões de reais do Fundo Amazônia, Gabriela Noronha.
8: Os equipamentos entregues vão fortalecer a atuação em áreas de difícil acesso e reduzir o tempo de resposta aos incêndios no Cerrado e Pantanal.
5: Hoje, na apresentação da Voz do Brasil, eu, Luciana Vasconcelos e Nazi Brum.
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5: Para combater o crime do país.
6: O programa Brasil contra o Crime Organizado conta com investimentos e financiamentos que ultrapassam os 11 bilhões de reais.
5: Entre as ações previstas está a asfixia financeira do crime organizado para atingir fluxos ilícitos e lavagem de dinheiro.
9: O programa Brasil contra o Crime Organizado conta com 4 eixos. O primeiro mira a estrutura financeira das organizações criminosas, como, por exemplo, a lavagem de dinheiro. Para isso, o país vai ampliar as forças integradas de combate ao crime organizado, que farão operações interestaduais de alta complexidade, como explicou o secretário nacional de Segurança Pública, Francisco Veloso.
10: O crime organizado, diferente de outros tipos penais, tem um objetivo muito claro. Claro, ele quer ter lucro. E para isso nós temos as forças integradas de combate ao crime organizado em todos os estados. E nós vamos criar ficos nacionais. Abriremos em São Paulo, no Rio, no Nordeste, no Sul e no Norte.
9: Outro eixo busca melhorar a investigação de homicídios, com fortalecimento das polícias científicas, dos institutos médicos legais e da rede integrada de bancos de perfis genéticos.

0: O último ponto busca desarticular o mercado ilegal que abastece as organizações criminosas a partir do tráfico de armas, munições, acessórios e explosivos. O programa prevê a criação da Rede Nacional de Enfrentamento do Tráfico de Armas. O ministro da Justiça e Segurança Pública, Wellington Lima e Silva, ressaltou a importância da participação dos estados e municípios no trabalho conjunto.
1: É fundamental que cada um dos agentes de segurança aqui tome o plano como seu. O programa é do Brasil. O programa não é só do governo federal. O programa é do Brasil e de cada um dos cidadãos para que nós possamos viver sem medo.
0: O presidente Lula destacou a união necessária para combater o crime organizado e disse que o plano vai devolver o Brasil aos brasileiros.
2: O território será devolvido ao povo brasileiro de cada cidade e de cada estado, para que a gente possa dizer ao mundo que muitas vezes o criminoso não é o pobre, não é o negro, não é o desempregado que está no bairro pobre. Muitas vezes o responsável está no andar de cima, engravatado, tomando uísque e zombando da nossa cara.
0: Para colocar o programa Brasil contra o Crime Organizado em prática, o governo prevê mais de R$1 bilhão em recursos diretos já em 2026. São quase 390 milhões para combater o fluxo de dinheiro ilegal, 330 milhões para reforçar presídios, 201 milhões para investigação de homicídios e 145 milhões para enfrentar o tráfico de armas. Além disso, será criada uma linha de crédito de R$10 bilhões para estados e municípios investirem em equipamentos, tecnologia e estrutura para as forças de segurança. Reportagem Márcia Fernandes.
3: E a gente segue falando sobre esse plano lançado hoje, mais especificamente sobre o eixo voltado às políticas penais.
4: Está prevista a criação do Centro Nacional de Inteligência Penal, além da aquisição de equipamentos, realização de operações nacionais e capacitação de servidores.
3: E para falar mais sobre o assunto, temos conosco ao vivo pela internet o secretário nacional de Políticas Penais, André Garcia. Boa noite, secretário.
5: Boa noite, Luciana. Boa noite, Nazi Brum. Boa noite a todos os nossos ouvintes.
3: Secretário, no que se refere às políticas penitenciárias, o que o senhor pode falar para a gente sobre as medidas que serão adotadas e os investimentos que serão feitos, inclusive em presídios estaduais?
5: Bem, o nosso programa, ele teve uma premissa importante, que foi a orientação do presidente Lula e do ministro Wellington César, de também aproveitar o que vinha dando certo, experiências exitosas e programas do governo junto com os estados e o Distrito Federal que já estavam funcionando e que precisavam de certa forma de maior robustez e maior aporte financeiro. Essa premissa, por exemplo, foi a que regeu o eixo 1, que trata de asfixia financeira do crime organizado, e isso teve e que teve como parâmetro a recente Operação Carbono Oculto, uma operação que foi realizada em parceria com a Receita Federal, Polícia Federal e o Estado de São Paulo, e foi muito exitosa porque atingiu fortemente a criminalidade organizada entranhada em instâncias de poder econômico que comumente não são atingidas em operações policiais. A mesma premissa nós usamos no sistema penitenciário, porque nós temos um modelo de excelência que é administrado pelo governo federal, que é o sistema penitenciário federal, seguro, rígido, que permite um controle e monitoramento de diversas lideranças criminosas no nosso país. São 5 unidades, 5 presídios federais estão espalhados pelo país e são administrados pelo governo federal. E a nossa pretensão é, após identificadas as unidades, os presídios nos estados, que precisavam, porque abrigavam lideranças criminosas locais, precisavam de uma elevação do padrão de segurança, foi exatamente isso. Elevar o padrão de segurança para protocolos, treinamentos, capacitações e, importante, equipamentos de segurança similares ao que nós aplicamos nos presídios federais. E assim, isolar lideranças criminosas e não permitir que essas lideranças impactem na segurança pública do cidadão e da cidadã brasileira.
4: Secretário, uma das estratégias, como o senhor falou, é isolar essas lideranças criminosas. E uma das ideias é interromper a comunicação entre esses detentos. Como que está previsto nesse plano?
5: Bem, há um conjunto de ações que tem esse objetivo. Primeiro, reforçar, robustecer os protocolos de segurança nessas unidades dos estados, treiná-los, que é para aplicação de protocolos rígidos, semelhantes ao que são aplicados

0: no sistema penitenciário federal. Não há incidência, para que o nosso ouvinte, também quem está nos vendo aqui pelas redes sociais, não há incidência de celulares nem de objetos ilícitos nas penitenciárias federais. E nós queremos isso em todas as penitenciárias que nós escolhemos como mais sensíveis em todos os estados. Não queremos objetos ilícitos, não queremos celulares e não queremos nenhum tipo de droga ou arma branca ou qualquer outro tipo de artefato que seja utilizado contra os policiais penais, contra a sociedade. E essa foi a premissa, como disse, que foi implementada, que está sendo implementada, que será implementada com o nosso programa Brasil contra o Crime Organizado. Além do treinamento, nós vamos doar equipamentos que vão elevar o nível de segurança, treinar os policiais e servidores também para a utilização desses equipamentos. Por exemplo, eu posso dizer aqui drones modernos para vigilância, kits de varredura eletrônica que vão permitir levantar onde há aparelhos eletrônicos ligados ou desligados, celulares em presídios, identificar onde estão esses celulares e retirá-los das celas, se for o caso, aparelhos de raio-x, scanners corporais, e também o governo federal, de forma inédita, vai realizar a contratação de bloqueadores de celulares e vai, com essa contratação, disponibilizar para que os estados possam, nas unidades, aplicar essa tecnologia de silenciamento de comunicação. Então, além disso, nós vamos realizar operações programadas, que são operações voltadas para identificar esses equipamentos, esses aparelhos eletrônicos nessas unidades e retirá-las, que são as operações modo avião, que nós denominamos assim. Usamos um equipamento que permite o rastreamento de aparelhos eletrônicos, que são equipamentos nossos aqui da Secretaria Nacional de Políticas Penais e da Polícia Penal Federal, e também a Operação MUTI, que é a operação organizada com os estados para retirada desses celulares e de qualquer outro material ilícito que esteja nas prisões. Ou seja, vamos atuar com inteligência, equipamentos, treinamento e operações policiais intensas, de modo a não permitir que haja comunicação desses presídios, desses indivíduos custodiados nesses presídios, para além dos muros das unidades penais.
1: Secretário, como é que vai funcionar esse Centro Nacional de Inteligência Penal? Ele vai ter ações integradas aí com todos os estados?
0: Exato, ele vai nos ajudar, inclusive, na coordenação dessas operações que hoje nós coordenamos aqui diretamente da Secretaria, as operações MUTI e Modo Avião, que são operações nacionais realizadas em diversos estados ao mesmo tempo. Vai congregar também policiais penais das diversas polícias estaduais, vai permitir um maior fluxo de informações, num modelo muito semelhante ao que se chama de Centro de Fusão de Informações, ou nos Estados Unidos conhecido como Fusion Centers, que são centros em que estão todas as agências policiais, no nosso caso, todas as polícias, representantes de todas as polícias penais, inclusive a federal, que vão conviver, trocar informações, coordenar operações e dar um dinamismo maior às ações no ponto de vista nacional.
2: Então tá ótimo, secretário. É uma área muito importante e o governo está de olho nisso, então, né?
0: Exatamente, é uma área fundamental para a segurança pública do cidadão brasileiro, né? É onde tudo começou, porque as organizações criminosas surgiram nos presídios e vão terminar, porque a determinação do governo é essa: controlar e manter esses indivíduos isolados e não permitir que haja comunicação nem influência na vida do cidadão que vive fora dos muros dos presídios.
1: Bom, nós conversamos com André Garcia, secretário nacional de Política Penal. Secretário, muito obrigado pela entrevista à Voz do Brasil.
0: Eu que agradeço a oportunidade, estou aqui sempre à disposição de vocês e dos nossos ouvintes.
2: O período de seca está começando na região central do Brasil.
1: E com ele vem o maior número de ocorrências de incêndios florestais.
2: Viaturas e equipamentos que vão ajudar no combate ao fogo foram entregues hoje pelo governo federal.
1: Os investimentos são do Fundo Amazônia e pela primeira vez serão aplicados nos biomas Cerrado e Pantanal.
3: Caminhões especializados no combate a incêndios florestais, caminhonetes 4x4 equipadas, sopradores e aeronaves remotamente pilotadas. Os equipamentos entregues nesta terça-feira vão fortalecer a atuação em áreas de difícil acesso e reduzir o tempo de resposta aos incêndios no Cerrado e Pantanal. O investimento total de R$150 milhões vem do Fundo Amazônia, administrado pelo Banco Nacional de Desenvolvimento Econômico e Social, BNDES. Segundo o ministro da Justiça,

0: Justiça e Segurança Pública, Wellington César Lima. Esse é o maior investimento já realizado pelo governo federal para ampliar o combate aos incêndios florestais. O ministro destacou ainda que a entrega vai agilizar o trabalho de combate ao fogo.
1: Cada minuto reduzido no tempo de resposta significa menos destruição ambiental, menos prejuízo econômico e mais proteção para a população brasileira.
0: Os equipamentos vão beneficiar os corpos de bombeiros militares do Piauí, Bahia, Goiás, Minas Gerais, Mato Grosso do Sul e Distrito Federal, além da Força Nacional de Segurança Pública e Brigadas Florestais. A medida faz parte da Política Nacional de Manejo Integrado do Fogo, criada em 2024 e gerida pelo Ministério do Meio Ambiente e Mudança do Clima. O ministro da pasta, João Paulo Capobianco, lembrou que o governo também tem fortalecido o planejamento e alcançado bons resultados no combate aos incêndios florestais.
2: Atualmente, nós temos reuniões a cada 2 meses com os maiores meteorologistas do Brasil e do exterior para monitorar permanentemente os cenários de risco climático e de risco, portanto, de incêndios. Esse dado é traduzido em planejamento, é levado para a sala de situação e articula e organiza a ação do governo federal. Nós, em 2025, reduzimos a área queimada no Brasil inteiro em 39%.
0: Esse é o primeiro investimento do Fundo Amazônia em biomas fora da Amazônia Legal. O fundo, restituído em 2023, após 4 anos de paralisação, já aprovou mais de R$ 400 milhões para apoiar os corpos de bombeiros de 9 estados da Amazônia Legal no combate a incêndios. Reportagem Gabriela Noronha.
3: O presidente Lula acaba de anunciar que zerou os impostos para compras de até $50 sobre compras internacionais online, tributos que ficaram conhecidos como taxa das luzinhas.
4: Segundo o secretário executivo do Ministério da Fazenda, Rogério Seron, essa medida só pôde ser anunciada após o combate ao comércio ilegal.
5: Isso só foi possível depois de um avanço muito significativo para regularizar o setor. O contrabando, que era uma marca presente, regularizado e continuará regular, vai poder usufruir dessa isenção, dessa zeragem de tributação sobre esses produtos. Vai beneficiar a população mais carente, mais pobre, que utiliza muito dessas plataformas para adquirir produtos que são muito importantes para o seu dia a dia.
3: A mudança será publicada em edição extra do Diário Oficial de hoje e já passa a valer a partir de amanhã.
4: Estudantes com dívidas no Fundo de Financiamento Estudantil, FIES, podem realizar a renegociação de débitos a partir de amanhã por meio do Desenrola FIES.
3: Os contratos em atraso poderão ser quitados com desconto de até 99% sobre o valor da dívida.
4: A expectativa é atender mais de 1 milhão de estudantes.
6: Pode participar do programa quem teve contrato firmado até 2017 e que estava na fase de pagamento em 4 de maio de 2026. A negociação pode ser feita até 31 de dezembro deste ano. A expectativa é que mais de 1 milhão de estudantes sejam beneficiados com refinanciamento. O Desenrola FIES faz parte do novo Desenrola Brasil, programa lançado pelo governo federal no início deste mês para reorganizar a vida financeira de milhões de brasileiros e ampliar o acesso ao crédito em melhores condições. A medida, no entanto, não prevê a utilização do FGTS para abatimento das dívidas, como acontece em outras renegociações do Desenrola Brasil. Outra vantagem é para os estudantes que mantêm os pagamentos em dia. O programa oferece a possibilidade de quitação integral do débito com 12% de desconto sobre o saldo devedor. Para facilitar o atendimento, todo o processo de renegociação será realizado pelos canais digitais do banco responsável pelo contrato. No portal do Ministério da Educação, foi publicada uma matéria com o passo a passo da renegociação. Acesse gov.br/mec e saiba mais. Reportagem Talita Albuquerque.
4: E ainda sobre o Desenrola, mas desta vez para o agricultor familiar que está com as contas no vermelho.
3: O Desenrola Rural está a todo vapor com descontos de até 96% do valor da dívida.
4: A iniciativa quer melhorar a saúde financeira dos produtores rurais e facilitar o acesso ao crédito de olho na safra 2026-2027.
7: Nas praias de Tamandaré, no litoral do Pernambuco, Fabrício do Nascimento aprendeu a pescar com os avós.

0: e se dedica à atividade artesanal ao longo de 20 anos. Recentemente, decidiu aumentar a renda e investiu na criação de abelhas. Durante a pandemia, o novo negócio virou um problema e o que antes era investimento virou dívida, como relembra Fabrício.
1: E foi na época que eu comecei a tirar meu primeiro empréstimo, foi em torno de R$ 2.000. Tive os problemas no decorrer da pandemia, não tive condições de pagar.
0: Foi só no ano passado que Fabrício conseguiu a tão esperada saúde financeira nos negócios. O produtor rural aderiu ao programa de renegociação de dívidas do governo do Brasil. Os descontos permitiram que ele limpasse o nome e pudesse sonhar alto.
1: Quitei essa dívida, investi na minha área da pesca e na área da apicultura. Eu estou querendo um investimento maior. Meu sonho é fazer minha agroindústria, para a produção de mel também.
0: O sonho de Fabrício e de outros agricultores rurais pode se tornar realidade com o novo Desenrola Rural. O programa permite renegociação e liquidação de débitos, com descontos que chegam até 96%, e atende quem tem débitos vinculados ao Programa Nacional de Fortalecimento da Agricultura Familiar, o PRONAF. Podem ser beneficiados agricultores familiares, assentados da reforma agrária, pescadores artesanais, povos e comunidades tradicionais e cooperativas da agricultura familiar. A expectativa é que os descontos ajudem os produtores a planejar a safra 2026-2027, como explica a ministra do Desenvolvimento Agrário e Agricultura Familiar, Fernanda Machiavelli.
2: Nós conseguimos, no âmbito do Desenrola Brasil, reabrir um Desenrola Rural. Agora, nessa nova rodada, nós de novo temos condições muito favoráveis para essa renegociação. São descontos bastante convidativos para conseguir promover essa regularização das dívidas dos agricultores familiares. Nós esperamos que a partir do Desenrola Rural, os agricultores familiares voltem a acessar o crédito do PRONAF, estejam na produção de alimentos, participando ativamente da ampliação da nossa safra 2026-2027.
0: A adesão ao Desenrola Rural pode ser feita até 20 de dezembro de 2026. Para as dívidas do PRONAF ou contratadas junto a instituições financeiras, a regularização deve ser feita diretamente nessas empresas. Se o débito estiver na dívida ativa da União, é possível limpar o nome diretamente no site do Regularize. Mais informações sobre o Desenrola Rural, acesse gov.br/mda. Reportagem Edinaldo Júnior.
3: E hoje a ministra do Desenvolvimento Agrário e Agricultura Familiar, Fernanda Machiavelli, apresentou um balanço das ações voltadas ao setor.
4: Ela destacou as políticas voltadas às mulheres rurais, com a implementação de 110 mil quintais produtivos, que são espaços de produção diversificada de alimentos saudáveis, sementes e insumos, fundamentais para a soberania e a segurança alimentar.
3: A União Europeia retirou o Brasil da lista de países autorizados a exportar produtos de origem animal destinados ao consumo a partir de 3 de setembro.
4: Por meio de nota, o governo brasileiro informou que recebeu com surpresa a notícia e que tomará prontamente todas as medidas necessárias para reverter essa decisão.
3: O chefe da delegação do Brasil junto à União Europeia já tem reunião agendada para amanhã com as autoridades sanitárias do bloco.
4: O Brasil é o maior exportador do mundo de proteínas de origem animal e o principal fornecedor de produtos agrícolas ao mercado europeu.
3: Todas as informações sobre pré-natal, parto, puerpério, cuidados com o bebê, vacinação, alimentação, saúde mental e rede de apoio, tudo em um único lugar.
4: E agora disponível também pelo celular com mais praticidade e segurança.
3: É a nova caderneta brasileira da gestante, lançada hoje no Rio de Janeiro pelo ministro da Saúde, Alexandre Padilha.
5: Márcia Silva de Araújo, de Planaltina, no Distrito Federal, está grávida de 4 meses. É a sua terceira gestação, mas ela ainda toma todos os cuidados necessários nessa fase. As vacinas estão em dia e todo mês tem consulta de pré-natal.
6: Saiu de uma, já tem outra no outro mês. E é um momento muito delicado, que a mãe tem que ser acompanhada, sim. Você está gerando um bebê, você tem que ter uma assistência da família e do posto de saúde. Eu acho muito importante.
5: Para facilitar e ampliar a organização de exames de pré-natal e dos cuidados com as mães e seus bebês, o Ministério da Saúde lançou nesta terça-feira a nova caderneta brasileira da gestante. A versão reformulada do documento reúne todas as informações da mulher desde a gravidez ao pós-parto. Outra novidade é que o conteúdo da caderneta agora vai estar integrado com o Meu SUS Digital. tudo na palma da mão para garantir um atendimento mais qualificado às gestantes, de acordo com o ministro da Saúde, Alexandre Padilha.
7: Nós temos 85% da

0: das equipes de saúde da família no Brasil inteiro que usam já o prontuário eletrônico do Ministério da Saúde. Então, a expectativa é que ele fique na mão da gestante, na mão dos profissionais de saúde, como se fosse a verdadeira bíblia da gestação, do cuidado das mulheres no nosso país.
1: O documento também traz informações de cidadania, como saúde mental, luto materno e parental e violência obstétrica. E tem espaço para registros específicos sobre o acompanhante, métodos de alívio da dor, posições para o parto, procedimentos a serem evitados e rede de apoio. Maria Silva de Araújo, do Início da Matéria, aprovou a novidade.
2: Vai melhorar bastante no sentido de facilitar a nossa vida. Hoje em dia também está sendo tudo digital. E aí eles vão passando do computador para o outro. Então, assim, é maravilhoso.
1: Além da versão digital, serão distribuídos 3 milhões e 200 mil exemplares da caderneta física em todo o Brasil. Reportagem Natália Koslick.
3: O acesso à caderneta brasileira da gestante é feito pelo aplicativo Meu SUS Digital, disponível para Android e iOS ou pela versão web da plataforma.
4: Abertas as inscrições para o Fórum Nacional da Rede de Parcerias, promovido pelo Ministério da Gestão e da Inovação em Serviços Públicos.
3: O evento busca aprimorar as políticas públicas e o impacto dos serviços na vida do cidadão, com mais de 240 painéis, palestras e oficinas.
4: O evento será realizado entre 9 e 11 de junho no Centro de Convenções Ulisses Guimarães, em Brasília.
3: As inscrições são gratuitas e podem ser feitas no endereço gov.br/rede de parcerias.
4: Essas foram as notícias do Governo do Brasil.
3: Uma realização da Secretaria de Comunicação Social da Presidência da República.
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3: Fique agora com as notícias do Poder Judiciário e do Congresso Nacional. Uma boa noite.
4: Boa noite para você e até amanhã.
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7: STF pede novas providências de órgãos para aprimorar transparência das emendas parlamentares.
8: STJ afasta indenização do DPVAT em acidente ocorrido durante prática de crime.
7: Justiça do Trabalho registra mais de 600 mil casos de assédio moral.
8: Boa noite, eu sou Marcela Luiza.
7: E eu sou Marcelo Della Libera.
8: O Supremo Tribunal Federal pede novas providências para reforçar a transparência e o controle sobre as emendas parlamentares.
7: A decisão é do ministro Flávio Dino e envolve órgãos de fiscalização do Senado, do governo de São Paulo e da Justiça Eleitoral. Carolina Chaves.
9: Na decisão, Flávio Dino pediu ao Tribunal de Contas da União informações sobre o funcionamento de um painel de acompanhamento das emendas parlamentares e cobrou esclarecimentos da Controladoria Geral da União sobre limitações na estrutura do órgão. O ministro também quer explicações do Senado sobre a possibilidade de ampliar regras contra nepotismo envolvendo suplentes de senadores e familiares. Já o governo de São Paulo deverá esclarecer suspeitas de acordo político relacionado à destinação de emendas de bancada federal. A decisão ainda determina que assembleias legislativas e a Câmara Legislativa do Distrito Federal comprovem a adaptação das regras locais ao modelo federal de execução das emendas. O relator também encaminhou ao Tribunal Superior Eleitoral e à Procuradoria-Geral Eleitoral pedidos de análise sobre possíveis riscos de uso irregular de emendas parlamentares em campanhas eleitorais.
8: A indenização do extinto seguro DPVAT não é devida se o acidente de trânsito ocorreu durante a prática de crime.
7: Esse posicionamento é do STJ. Fátima Uchoa.
10: Um homem roubou uma motocicleta com a qual, logo depois, sofreu acidente de trânsito. Ele pediu a indenização do seguro obrigatório DPVAT, que hoje está extinto, e a Justiça do Paraná determinou o pagamento. No entanto, a quarta turma do STJ deu provimento ao recurso especial da seguradora. Para a ministra relatora Isabel Galotti, a existência de conduta dolosa da vítima afasta a cobertura securitária quando o risco é deliberadamente provocado, como no caso do roubo de veículo com o uso da motocicleta subtraída.
8: Justiça do Trabalho registra mais de 600 mil casos de assédio moral.
7: O levantamento considerou o período de 2020 a 2025. William Nascimento.
11: Nos quatro primeiros meses de 2026, já foram formalizadas mais de 30 mil ações por assédio moral. Ele está no

0: comentário constrangedor, na punição injusta, na intimidação, em situações que afetem a dignidade de quem trabalha e causem danos à saúde física e mental. E a empresa é responsável por atitudes como essa. Se não cuidar do ambiente de trabalho, pode responder por isso. E esse é o alerta do coordenador-geral do programa Trabalho Seguro, ministro Agra Belmonte. Investimento é prevenir. Custo é a empresa ter de pagar indenizações.
1: A partir do dia 15 de maio, pré-candidatos já podem começar a arrecadar dinheiro para financiar as campanhas das eleições gerais de 2026.
2: Um dos meios de arrecadação é por meio do financiamento coletivo, conhecido como vaquinha virtual. Estevam Furtado.
3: A vaquinha virtual já foi usada nas eleições de 2018, 2020, 2022 e 2024. O modelo, também chamado de crowdfunding, permite arrecadar recursos pela internet, por sites, aplicativos e plataformas digitais. As empresas que oferecem esse serviço precisam estar cadastradas e aprovadas pelo Tribunal Superior Eleitoral, além de serem contratadas antes por pré-candidatos ou partidos, conforme prevê a Lei das Eleições. A página sobre financiamento coletivo já está disponível no portal do TSE. Até agora, 4 empresas foram aprovadas para atuar nas eleições de outubro e outras 2 estão com cadastro incompleto.
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1: Uma boa noite.
2: Boa noite.
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6: Eu sou Paula Groba e estes são os destaques de hoje do Jornal do Senado, que começa agora. O plenário aprova a renovação automática da CNH para bons motoristas. Avança projeto que endurece punições para fraudes no mercado financeiro. Aprovadas regras mais rígidas para o fechamento de escolas rurais. Boa noite. Motoristas com bom histórico no trânsito garantiram mais facilidade para renovar a carteira de habilitação. O plenário aprovou hoje a medida provisória que permite a renovação automática da CNH para condutores inscritos no Registro Nacional Positivo de Condutores, cadastro que reúne quem não cometeu infrações de trânsito no período de 12 meses. Mas o texto aprovado pelo Congresso inclui ainda a necessidade de exame médico para a renovação. A proposta segue agora para a sanção presidencial. Os detalhes com o repórter Alexandre Campos.
7: Relator da medida provisória, quando o texto esteve na comissão mista, o senador Renan Filho, do MDB de Alagoas, afirmou que dificultar o acesso à CNH impede que muitas pessoas entrem no mercado de trabalho.
8: É por isso que o Brasil vive, de certa maneira, um apagão de motoristas de caminhão, especialmente os caminhões de grande porte, porque a burocracia afugenta o jovem da primeira habilitação e, ao fazê-lo, afugenta também a formação de condutores profissionais.
7: A renovação automática da CNH deverá ser precedida de exames de aptidão física e mental. Essa exigência foi novidade, já que não constava no texto original da MP. Renan Filho acatou emenda para reintroduzir essa obrigatoriedade. De acordo com o texto aprovado, o motorista habilitado poderá optar pela CNH digital gratuita caso prefira não pagar pelo documento físico. A MP, que segue para sanção, ainda prevê a correção anual pelo IPCA dos valores referentes aos exames de aptidão física e mental e de avaliação psicológica, a serem fixados nacionalmente pela União.
6: E brasileiros que sofrem com dores persistentes por meses ou até anos poderão ter atendimento mais especializado no SUS. O plenário aprovou um projeto que estabelece regras para o cuidado de pessoas com dor crônica na rede pública de saúde. A proposta garante atendimento integral aos pacientes e cria o Dia Nacional de Conscientização e Enfrentamento da Dor Crônica em 5 de julho. O texto segue para a sanção presidencial. carros abandonados em ruas e terrenos públicos, além de prejudicarem a paisagem urbana, podem acumular água, atrair vetores de doenças e causar danos ao meio ambiente. E para enfrentar esse problema, a Comissão de Meio Ambiente aprovou

0: aprovou um projeto que obriga os proprietários a retirar os veículos abandonados que representem risco à saúde pública ou ao meio ambiente. Os detalhes com Patrícia Oliveira.
1: O projeto do senador Confúcio Moura, do MDB de Rondônia, foi relatado pela senadora Tereza Cristina, do Progressistas de Mato Grosso do Sul. Ela alterou a lei do desmonte e o Código de Trânsito Brasileiro para acelerar o destino de carros apreendidos e não reclamados por meio de leilões. Uma das novidades é a integração ao Sistema Nacional de Resíduos Sólidos para rastrear peças retiradas de veículos e combater o mercado ilegal. A ideia é priorizar a chamada economia circular. Antes de reciclar ou descartar um veículo, será obrigatório tentar reaproveitar peças e componentes em boas condições, como destacou a senadora Tereza Cristina.
2: Com isso, damos um passo concreto para reduzir impactos ambientais, organizar o setor e transformar passivos em oportunidades econômicas.
1: Empresas de desmontagem também terão de tratar corretamente fluidos e resíduos poluentes. O projeto segue para análise da Comissão de Assuntos Econômicos.
0: O senador Paulo Paim, do PT do Rio Grande do Sul, elogiou o programa Brasil contra o Crime Organizado, lançado pelo governo federal. Segundo ele, a iniciativa articula inteligência, integração entre os entes federativos e mais de 11 bilhões de reais em investimentos para o enfrentamento das facções criminosas. Paim destacou que o programa prevê dinheiro, o tráfico de drogas e o crime organizado nos presídios, além de medidas para aumentar a elucidação de homicídios. O senador também defendeu a importância de políticas sociais, educação e geração de emprego no combate à criminalidade.
3: O crime organizado não se combate apenas na ponta, no confronto direto. É preciso atingir suas estruturas, suas fontes de financiamento, sua capacidade de articulação e o seu poder de infiltração. Não basta prender executores, é preciso prender, mas também desmontar os esquemas de lavagem, recuperar ativos e cortar o fluxo ilícito que sustenta essas organizações.
0: Já o senador Esperidião Amin, do PP de Santa Catarina, criticou a decisão do ministro do STF, Alexandre de Moraes, que suspendeu a aplicação da lei da dosimetria até a análise do plenário da corte. Segundo o parlamentar, a medida representa interferência em uma decisão do Congresso Nacional. Amin também defendeu a revisão das penas aplicadas aos envolvidos nos atos de 8 de janeiro e afirmou que o Congresso deve avançar no debate sobre a anistia aos condenados.
4: Se ele acha que a lei é inconstitucional, ele tem que submeter imediatamente, mas a lei entra em vigor. Quer dizer, agora o ônus da decisão do Supremo é do cidadão que foi beneficiado pela dosimetria. Quer dizer, a decisão soberana do Congresso fica condicionada ao despacho monocrático.
0: Dinheiro desviado, balanços maquiados e investidores enganados. Fraudes no mercado financeiro que podem causar prejuízos bilionários e abalar a confiança na economia passaram a ser alvo de regras mais duras no Senado. A Comissão de Assuntos Econômicos aprovou hoje um projeto que prevê a prisão para fraudes contábeis e a manipulação de informações que levem investidores ao erro no mercado de capitais. Os detalhes com a repórter Marcela Cunha.
5: A proposta da senadora Augusta Brito, do PT do Ceará, foi apresentada depois do caso das lojas americanas. O texto aprovado pune a fraude contábil, como alterar balanços, informar dados falsos ou esconder operações realizadas pela empresa. A pena prevista é de 2 a 6 anos de prisão e multa. O relator, senador Oriovisto Guimarães, do PSDB do Paraná, afirmou que o texto foi ajustado para deixar mais claro o que deve ser considerado crime, sem gerar insegurança jurídica no mercado de ações.
6: É preciso que essa legislação seja muito objetiva, até porque nesse mercado de ações é impossível a qualquer administrador garantir resultados. Tá? É sempre uma dúvida. Mercado de ações você pode ganhar e você pode perder, no Brasil ou em qualquer lugar do mundo. Então nós precisamos tomar muito cuidado na tipificação desses crimes para não criar insegurança jurídica e para não criar mais ilusão ainda para o aplicador.
5: A proposta também prevê aumento da pena quando a fraude causar grandes prejuízos, atingir muitas vítimas ou abalar a confiança no sistema financeiro. Em caso de condenação, o responsável

0: O responsável poderá ficar impedido de exercer atividade empresarial ou ocupar cargos de direção, conselho ou gerência. O projeto segue para a Comissão de Constituição e Justiça.
1: E o fechamento de escolas em áreas rurais, indígenas e quilombolas poderá ter regras mais rigorosas no país. O Senado aprovou um projeto que impede que decisões baseadas apenas em custos definam o encerramento dessas unidades. A proposta que segue para a sanção presidencial determina que o fechamento dessas escolas leve em conta não só os critérios econômicos, mas também o impacto social, cultural e as condições de acesso dos estudantes à educação. O repórter Rodrigo Rezende tem as informações.
2: A Comissão de Educação aprovou uma proposta apresentada pelo então senador Messias de Jesus, do Republicanos de Roraima, que cria normas para o fechamento de escolas rurais, indígenas e quilombolas. A relatora da proposta, senadora Jussara Lima, do PSD do Piauí, teve seu texto apresentado na comissão pela senadora Damaris Alves, do Republicanos do Distrito Federal. Ela destaca que o fechamento de uma escola não pode levar apenas em conta o aspecto econômico.
3: Para assegurar que decisões dessa magnitude não sejam tomadas de forma discricionária ou baseadas unicamente em critérios, presidente, de eficiência econômica, sem a devida consideração dos impactos sociais, culturais e pedagógicos.
2: A proposta prevê que, em caso de necessidade de fechamento da escola, será assegurado à comunidade escolar o prazo de um ano para a solução dos problemas gerados pelo fechamento. Um dos itens que deverá ser observado é um estudo da distância a ser percorrida pelos alunos em uma possível nova escola. A proposta segue para a sanção presidencial.
1: Com trabalhos técnicos de Eliseu Caires, o Jornal do Senado fica por aqui. Acompanhe agora as notícias da Câmara dos Deputados. Boa noite e até amanhã.
4: 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Deputados analisam política para enfrentar os efeitos da seca no semiárido.
5: Projeto suspende pagamento de financiamento agrícola devido ao El Niño.
4: Comissão aprova punição para casos de violência digital contra a mulher.
5: Boa noite. Comissão aprova punição para uso de IA em ações de violência contra a mulher. A repórter Maria Neves nos conta sobre os casos.
6: A Comissão de Constituição e Justiça da Câmara dos Deputados aprovou o projeto de lei que torna crime alterar ou criar fotos, vídeos e áudios com uso de inteligência artificial para praticar violência contra a mulher. Quem incorrer na prática ficará sujeito à reclusão de 2 a 4 anos, além de multa. De acordo com o novo tipo penal, é crime adulterar, criar, manipular ou produzir fotos, vídeos e áudios utilizando sistemas de inteligência artificial. Para que a conduta seja punida, a manipulação deve ter o intuito específico de causar constrangimento, humilhação, assédio ou ameaça à mulher no contexto de violência doméstica e familiar. O relator, deputado pastor Marco Feliciano, do PL de São Paulo, destacou que a violência digital, ao distorcer a realidade e promover humilhações, assédios e ameaças, aumentam a vulnerabilidade das vítimas, causando danos emocionais e sociais.
7: Esse tipo de violência digital, que muitas vezes ocorre paralelamente a agressões físicas ou psicológicas tradicionais, amplifica o controle e o abuso sobre as mulheres, dificultando ainda mais o processo de superação e denúncia. É fundamental que a legislação avance na mesma velocidade que as tecnologias, garantindo que crimes cometidos por meio de inteligência artificial sejam tipificados e punidos de maneira adequada.
6: Ao apresentar o projeto, o deputado Fred Linhares, do Republicanos do Distrito Federal, também argumentou que a rápida evolução tecnológica possibilita a criação e a disseminação de conteúdos falsos e prejudiciais que aumentam ainda mais a vulnerabilidade das mulheres e agravam o impacto psicológico e social para as vítimas. A proposta que torna crime alterar ou criar fotos, vídeos vídeos e áudios com o uso de inteligência artificial para praticar violência contra a mulher, ainda terá de ser votada pelo plenário. Da Rádio Câmara de Brasília, Maria Neves.

0: Justiça.
1: Silvio Antônio do PL do Maranhão defende proposta de sua autoria voltada à imparcialidade do judiciário que determina uma quarentena para políticos que desejem ocupar cargos na magistratura. Para ele, os postos não podem ser utilizados como recompensas partidárias.
2: Silvio Antônio sustenta que o cidadão que necessita da justiça deve ser julgado com isenção e ser resguardado de decisões orientadas por agendas políticas e ideológicas. Ele entende que atualmente muitos representantes do judiciário tem desrespeitado essa determinação constitucional.
1: O PSOL entrou com uma ação direta de inconstitucionalidade no STF contra a redução de penas aos envolvidos nos atos de 8 de janeiro. Chico Alencar, do Rio de Janeiro, alega que a sessão do Congresso que derrubou o veto presidencial à matéria teve irregularidades.
2: Chico Alencar alega que qualquer anistia deve ser precedida de um debate com a população. Ele sustenta ainda que não houve arrependimento dos acusados para justificar o perdão e que a punição é necessária para proteger a democracia e garantir a ética na política nacional.
1: Sérgio Turra, do PP do Rio Grande do Sul, critica a decisão do STF que suspendeu a chamada Lei da Dosimetria, recentemente aprovada pelo Congresso Nacional. Ele afirma que a medida desrespeita a decisão da Câmara e do Senado.
2: Sérgio Turra pede abertura de processo de impeachment contra o ministro Alexandre de Moraes. Ele argumenta que o caso compromete a independência harmônica entre os poderes por invadir as competências do Legislativo.
0: Relações Exteriores.
1: Luiz Lima, do Novo, do Rio de Janeiro, critica a participação de brasileiros em uma embarcação interceptada por Israel próximo a Gaza. O deputado afirma que a missão tem caráter de propaganda política favorável ao Hamas e não de ajuda humanitária à população palestina.
2: Luiz Lima questiona a incoerência de grupos que se colocam como defensores de causas internacionais, mas não enfrentam a violência no Brasil. Para ele, ao libertar os brasileiros, Israel age com mais senso de justiça do que o STF no caso dos condenados pelo 8 de janeiro.
0: Política.
1: De acordo com o Marcon, do PT do Rio Grande do Sul, recentes operações da Polícia Federal indicam o envolvimento de lideranças da oposição no escândalo do Banco Master. O deputado critica a articulação de projetos que, segundo ele, beneficiavam instituições financeiras com recursos públicos.
2: Na visão de Marcon, partidos de oposição priorizam interesses do setor financeiro em detrimento de pautas trabalhistas, como o fim da jornada 6x1. O deputado defende o aprofundamento das investigações sobre a atuação de agentes políticos no caso.
0: Segurança Pública.
1: Reginaldo Lopes, do PT de Minas Gerais, elogia o lançamento do programa Brasil contra o Crime Organizado. O parlamentar lembra que o governo federal já encaminhou ao Congresso propostas de combate às facções criminosas e de integração das forças de segurança pública.
2: Reginaldo Lopes informa que o governo prevê investimentos de 11 bilhões de reais em ações de segurança. O deputado também destaca operações da Polícia Federal para enfraquecer financeiramente grupos ligados ao crime organizado.
1: Alexandre Lindemeyer, do PT do Rio Grande do Sul, classifica como histórica a criação do Programa Nacional de Combate ao Crime Organizado, lançado pelo governo federal. Ele elogia a articulação entre União, estados e municípios, além dos investimentos previstos para o setor.
2: Na visão de Alexandre Lindenmayer, o programa prioriza o combate ao financiamento do crime, ao tráfico ilegal de armas e à atuação de facções dentro dos presídios. Segundo ele, a proposta também amplia o controle nas unidades prisionais e fortalece as ações de inteligência.
1: Paulão, do PT de Alagoas, cumprimenta o Poder Executivo pelo lançamento do programa Brasil contra o Crime Organizado. A iniciativa prevê investimentos de 11 bilhões de reais para atacar o poder financeiro de facções criminosas em todo o país.
2: Paulão cita relações entre grupos criminosos, banqueiros e refinarias, como exemplo de ligações a serem asfixiadas pelo programa. Para ele, a presença de autoridades dos três poderes na cerimônia de lançamento demonstra a união de esforços em torno da solução para o problema.
1: Patrus Ananias, do PT de Minas Gerais, critica a proposta que permite ao trabalhador usar recursos do FGTS para comprar armas de fogo e munições. O parlamentar defende o fortalecimento de políticas públicas de proteção à população, em vez de ações que ampliem o acesso a armamentos.
2: Patrus Ananias afirma que o enfrentamento da violência deve priorizar a estruturação das polícias, o controle de fronteiras e a luta contra o crime organizado. Na opinião do congressista, o uso de recursos do FGTS para a compra

0: De armas não contribui para a redução dos homicídios no país.
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2: Meio Ambiente.
3: Avança nas comissões da Câmara a proposta que cria uma política para enfrentar os efeitos da seca no semiárido. A repórter Sofia Peçanha tem informações sobre o tema.
4: A Comissão de Meio Ambiente da Câmara dos Deputados aprovou o projeto que institui a política de convivência com a seca nordestina. A proposta prevê diretrizes para enfrentar os impactos da seca no semiárido brasileiro, por meio de ações como sistemas de monitoramento, planos de emergência para estados e municípios e investimentos em abastecimento de água. O texto destaca que a seca é um fenômeno natural e previsível da região, e por isso deve ser tratada com planejamento contínuo por parte do poder público. Entre os objetivos da política estão garantir acesso à água e alimentação, reduzir desigualdades sociais e econômicas, estimular geração de renda, fortalecer a agricultura adaptada ao clima semiárido e promover a recuperação da caatinga. O relator da proposta na comissão, o deputado Fernando Mineiro, do PT do Rio Grande do Norte, destacou a necessidade de integrar políticas públicas já existentes e fortalecer a atuação conjunta entre União, estados e municípios.
5: O que nós fizemos foi adequar, né, os termos do projeto a toda uma política da questão do semiárido, né, a caatinga, né? Nós precisamos chamar a atenção e criar mecanismos como o projeto, como o substitutivo que apresentamos, determina. É preciso integrar as ações. Nós temos uma questão grave no Brasil, que é a invisibilidade, digamos assim, do que acontece na caatinga.
4: A proposta também institui três programas nacionais: o Programa de Segurança Hídrica do Semiárido, voltado à ampliação do abastecimento de água, o Programa Semiárido Produtor de Energia, que incentiva a geração de energia solar, e o Programa de Preservação, Regeneração e Uso Sustentável da Caatinga. O projeto estabelece ainda a meta de preservar pelo menos 17% da caatinga por meio de unidade de conservação de proteção integral, no prazo de 5 anos, além de contar com incentivo ao pagamento por serviços ambientais e a projetos de crédito de carbono, com prioridade para a inclusão de pequenos produtores e comunidades locais. Para o deputado Fernando Mineiro, as medidas previstas no texto ajudam a estruturar uma política pública permanente para o semiárido brasileiro.
5: O PL conforma uma agenda coerente com a necessidade de previsibilidade climática, integração federativa e proteção de populações vulneráveis.
4: A autora da proposta, a deputada Isa Arruda, do MDB de Pernambuco, afirma que o semiárido brasileiro concentra cerca de 22 milhões de pessoas e enfrenta problemas históricos relacionados à pobreza, ao acesso à água e à vulnerabilidade climática. Ela destaca que a política pretende estimular o desenvolvimento sustentável do semiárido e ampliar a preparação das comunidades para enfrentar períodos prolongados de estiagem. Agora, a proposta que institui a política de convivência com a seca nordestina aguarda análise da Comissão de Finanças e Tributação. Da Rádio Câmara de Brasília, Sofia Peçanha.
2: Desenvolvimento Regional.
0: Bebeto, do PP do Rio de Janeiro, faz uma prestação de contas do seu mandato e destaca o envio de recursos para São João de Meriti. Segundo ele, as verbas foram destinadas principalmente às áreas de saúde, infraestrutura e equipamentos públicos do município.
3: O parlamentar também menciona investimentos em espaços esportivos, reforço da segurança pública e melhorias na mobilidade urbana da Baixada Fluminense. De acordo com Bebeto, as ações buscam ampliar a qualidade dos serviços e a infraestrutura local.
0: E do Rocha, do MDB, enaltece o legado de José Sarney à frente do governo do Maranhão. Na avaliação do deputado, a gestão do político foi marcada por obras estruturantes que impulsionaram o desenvolvimento urbano e econômico, principalmente da capital São Luís.
3: O deputado também ressalta iniciativas voltadas à educação durante o período. De acordo com Hildo Rocha, a implantação de ensino mediado por televisão e a ampliação da rede escolar contribuíram para aumentar o acesso dos jovens maranhenses à educação. votação.
0: Albuquerque, do Republicanos, cumprimenta a atual gestão de Roraima. Ele destaca ações urgentes na área de saúde e segurança para recuperar a dignidade da população e a assinatura da progressão de perto de 1.700 servidores aguardada desde 2022.
3: O deputado ressalta ainda a

0: regularização de salários atrasados e a nomeação de comandantes mulheres na polícia para priorizar o combate à violência do gênero. Albuquerque elogia ainda a iniciativa de colocar a aeronave oficial para atender emergências de saúde e de segurança.
1: Transportes. Charles Fernandes, do PSD da Bahia, cobra do governo federal a retomada das obras da ferrovia Oeste-Leste, especialmente no trecho entre Caetité e o Oeste Baiano. O deputado afirma que a paralisação compromete investimentos já feitos há quase 20 anos, sem resultado concreto para a população.
0: Charles Fernandes ressalta que a ferrovia é essencial para escoar a produção agrícola do Oeste da Bahia até o Porto Sul, no litoral do estado. Ele avalia que a redução de dependência do transporte por caminhões pode ampliar o desenvolvimento econômico na região.
1: Agricultura. Heitor Fu, do PSD, manifesta apoio aos produtores de tabaco do sul do país e repercute protestos realizados no Rio Grande do Sul. O deputado afirma que os agricultores enfrentam dificuldades com a classificação do produto, redução de preços e altos custos de produção.
0: Ele critica ainda medidas que, em sua visão, penalizam o setor produtivo do tabaco e cobra mais atuação da vigilância sanitária sobre a circulação de cigarros eletrônicos. Para Heitor Fu, a falta de controle sobre esses produtos também amplia riscos à saúde e fortalece o mercado ilegal.
1: Proposta de Dr. Flávio, do PL do Rio de Janeiro, pretende simplificar a comercialização de alimentos artesanais fora dos limites municipais. Para tanto, ele sugere padronizar a fiscalização entre os diferentes órgãos e unificar as licenças no selo de inspeção municipal.
2: E o selo de inspeção municipal, se ele ficou bem inspecionado na cidade, o mesmo profissional que faz a inspeção, ele vai fazer também a nível estadual e a nível federal. E cabe ao Ministério da Agricultura, o MAPA, essa autorização para que esse produto possa ser comercializado fora do seu município. Então o que a gente quer hoje é simplificar que o nosso pequeno e médio produtor, produtor artesanal, que já herdou da sua família essa produção, ele consiga comercializar o seu produto. O Brasil hoje tem mais de 5.600 municípios e quase todos eles têm agricultura familiar e o produtor artesanal. Então esse projeto só é um parágrafo na lei que autorize o nosso pequeno e médio produtor a comercializar o seu produto em municípios vizinhos.
0: De acordo com o Dr. Flávio, a escolha por um único selo vai impedir a apreensão e descarte de alimentos seguros para consumo ocasionados por entraves burocráticos. Ele pondera ainda que o texto incentiva investimentos em servidores locais para suprir a carência de fiscais sanitários.
1: Zé Neto, do PT da Bahia, celebra a aprovação pela Câmara da suspensão da importação de cacau da Costa do Marfim. Segundo ele, a medida busca proteger a produção nacional, especialmente nos estados da Bahia e do Pará, diante de riscos sanitários para o setor.
0: O parlamentar também destaca a articulação política em torno do projeto de sua autoria que barra a importação de cacau africano. Zé Neto argumenta que a proposta representa uma defesa da cadeia produtiva do cacau e da agricultura familiar brasileira.
1: Comissões. A comissão aprova projeto que suspende pagamentos de financiamentos agrícolas por causa dos efeitos do El Niño. A repórter Silvia Munhato explica a medida que foi estendida para todo o país.
3: A Comissão de Agricultura da Câmara dos Deputados aprovou o projeto que suspende por 3 anos o pagamento de empréstimos agropecuários por produtores afetados pelo fenômeno climático El Niño. O El Niño é um fenômeno climático caracterizado pelo aquecimento anormal e persistente da superfície do Oceano Pacífico, na linha do Equador. O texto lista 9 tipos de programas de financiamento que só deverão ter os pagamentos retomados 1 ano após o fim da suspensão e em 3 parcelas anuais. O projeto original do deputado Léo Prates, do Republicanos da Bahia, citava apenas a região conhecida como Matopiba, formada pelos estados do Maranhão, Tocantins, Piauí e Bahia. Mas o relator, deputado Coronel Meira, do PL de Pernambuco, estendeu a proteção aos atingidos em todo o país.
4: Considerando o caráter nacional e dinâmico dos efeitos do El Niño, mostra-se mais adequado e justo estender a abrangência da medida a todos os produtores rurais dos estados atingidos por estiagens severas, chuvas extremas e outros eventos correlatos e relacionados ao referido fenômeno.
3: A proposta que suspende pagamentos de empréstimos de produtores rurais afetados pelo El Niño será analisada agora pelas comissões de Finanças e Tributação e de Constituição e Justiça. Da Rádio Câmara de Brasília, Silvia Munhato.
1: Saúde.
0: Geraldo Rezende, do União de Mato Grosso do Sul, alerta para o surto de chikungunya nas aldeias Jaguapiru e Bororó.